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0: E vamos a Buenos Aires mais uma vez. Eu quero mais um destaque do São Paulo, Aline Fanelli, em relação ao Caleri, né, que entra no jogo contra o Galo no último fim de semana, né, que foi a segunda vitória seguida do tricolor do Morumbi no Campeonato Brasileiro. Estava à disposição já na partida anterior, mas não havia sido utilizado pelo Dorival. Recuperado 100%, Aline Fanelli, o técnico São Paulino está tranquilo nessa situação de colocá-lo entre os titulares, 100% recuperado da lesão no tornozelo?
1: 100%, ele vinha bem, ele entrou contra o Galo, inclusive ele participa do início da jogada que deu origem ao primeiro gol, que foi o gol do Luciano. E o Caleri, ele é um jogador que ele se recupera muito rápido quando ele tem algum tipo de problema. Não chegou a ser lesão efetivamente, ele só torceu o tornozelo, não tinha nada mais grave, mas ele precisou de um tempinho para o inchaço diminuir, para a dor para passar. Então ele foi relacionado contra o Bragantino, não jogou. E aí, contra o Atlético Mineiro, ele entra no segundo tempo. Bom, falando de Caleri e Bombonera, tem uma relação que é uma relação antiga, né? Porque o jogador encontra o Boca Juniors, que é o clube que ele defendeu entre 2014 e 2015, e o clube que projetou o Caleri para o futebol mundial. Conquistou o Campeonato Argentino de 2015 e a Copa Argentina na temporada 2014-2015. 59 jogos, 23 gols e uma assistência. E foi neste estádio que o Caleri marcou o gol mais bonito da carreira dele. 18 de julho de 2015, ele fez um gol de letra e por cobertura, um placar, no placar da vitória por 2-1 sobre o Quilmes pelo Campeonato Argentino, o que arrancou aplausos de Diego Maradona, que na época estava presente nas tribunas acompanhando o confronto. Então é um dia especial para o Caleri, ele já falou sobre isso, que tem um carinho muito grande pela equipe do Boca. Ele ainda brincou: ah, eu sei que eu vou ser vaiado, mas eu vou dar o melhor pela equipe do São Paulo, que está finalizando o aquecimento aqui no gramado. Pelo tricolor paulista, o Caleri enfrentou times argentinos em 7 jogos, com 5 vitórias, 1 empate e somente 1 derrota. 3 gols marcados nestes confrontos, Mal.
0: Boa, Aline Fanelli. Ô, Cicinho, a gente falava sobre isso aqui, né? Quando tivemos a definição do confronto, você não teve a oportunidade, né, de jogar na Bombonera.
2: Não, nunca joguei lá.
0: Numa condição como essa, assim, qual jogo você lembra? Porque a gente está falando de uma atmosfera que talvez seja quase única no futebol sul-americano, embora essa torcida do Boca também já não seja mais aquela ali dos anos 90, início dos anos 2000, né? Eu estive lá com o Marcelo Duan em 2023, a semifinal da Libertadores entre Palmeiras e Boca, e pelo menos naquela situação foi a nossa opinião, né? O que a gente pôde perceber dessa atmosfera da Bombonera. Mas tem algum lugar que você jogou assim que talvez seja parecido com isso? A coisa do caldeirão, a torcida que empurra, que dá uma certa tremida na base do adversário também?
2: Já sim. Na época não tinha, né? Mas jogar contra o Corinthians no Pacaembu era embaçado.
0: É.
2: Era embaçado, a torcida empurrando. Palmeiras no Parque Antártica também era bem, bem próximo. O Santos, por questão do estádio
0: ser mais acanhado,
2: então assim, com menos torcedor, não era tanta pressão, né? Era dentro de campo, mas em termos de torcida, no Pacaembu jogar contra o Corinthians era complicado. Era essa atmosfera aí, esse clima, torcedor cantando a todo instante, não deixando o jogador adversário respirar. E assim, isso daí faz com que a equipe da casa ela encontre forças onde não tem. Por isso que o adversário precisa estar ligado os 90 minutos.
0: E lá na Itália?
2: Na Itália? Cara, na Itália foi contra o Palermo. Palermo é uma equipe pequena, porém um estádio grande, mas a torcida também era a torcida que fazia muita pressão. Porque San Siro, Inter e Milan... time grande assim, então você é mais tranquilo, mas pelo fato do Palermo na época ter Fábio Simplício, ter alguns outros jogadores assim, que até servia a seleção italiana, fazia muita pressão e era, né, comandado aí por presidente que tinha o nome com a ficha suja, então assim, dava muito dinheiro para os caras ganhar, dava dinheiro para torcedor para ir torcer, então a pressão era grande.
0: Bom, e essa pressão que o São Paulo vai viver hoje na Bombonera, você vai acompanhar aqui, ó, no som ambiente da Band News FM, já da casa do Boca Juniors. Então é o seguinte, ó, pode cronometrar 2 minutos, o Marcelo Duó chega e já assume o comando de Boca Juniors e São Paulo, o jogo de ida das quartas de final da Copa Sul-Americana. 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
10: E aí, aquele abraço, boa noite. Bem-vindos, bem-vindas, ouvintes Band News FM em todo o Brasil. Vamos juntos para uma noite de Copa. Copa Sul-Americana com ambiente, cheiro, gosto, clima de Libertadores. Boca Juniors e São Paulo entram em campo na mítica Bomboneira em Buenos Aires para seguir rumo às semifinais da competição, a segunda sul-americana. Duas camisas das mais tradicionais, dois dos maiores campeões do continente, Libertadores, Copa Intercontinental, Campeonatos do Mundo, tudo isso Boca e São Paulo tem. História, tradição, torcida, veneração, fanatismo, São Paulo e Boca Juniors tem. O que não tem é um bom momento nos seus clubes e nos seus times. Mas hoje isso fica de lado, porque é o encontro Brasil e Argentina dos mais tradicionais que a gente já viu no futebol. Então, vamos juntos desfrutar desse momento. Primeiro jogo daqui a pouco, 21h30, jogo de volta no Morumbi, terça-feira que vem, certamente também lotado. Vamos pra lá, porque o microfone Band News FM está ligado onde tudo acontece, num dos templos do futebol do mundo. A Bomboneira pulsa, Aline Fanelli, boa noite!
1: Oi, Marcelo, ótima noite a você e a quem está com a gente aqui na Band News FM. Daqui a pouquinho os times estarão em campo, a torcida do Boca já começou aquela tradicional festa por aqui, empurrando todo o estádio que está completamente lotado. Lá fora tinha gente vendendo ingresso a $200, $200 para quem não tinha conseguido comprar antes. O São Paulo venceu os dois últimos jogos, então respirou um pouquinho mais na temporada. Tem como artilheiro o Luciano, que é também o jogador que mais fez gols na história do São Paulo na Sul-Americana. Balançou a rede 10 oportunidades. São 16 gols com a camisa do São Paulo. Ele que é o 14º maior goleador da história do clube. Essas equipes voltam a se enfrentar quase 19 anos depois. A última vez foi em 2007, oitavas de final da Sul-Americana. E o São Paulo conseguiu a classificação naquela ocasião.
10: Torcedor fazendo a sua festa tradicional, torcida do Boca, uma das mais fanáticas do futebol mundial, e a torcida do São Paulo também presente. Time do Boca pronto para o jogo, o São Paulo de Dorival Júnior num bom momento. Como é que tá o tricolor, Aline?
1: Conseguiu vencer o Bragantino e o Atlético Mineiro nos dois últimos jogos e vem com alterações no time titular, com Pablo Maia no meio de campo, Iago na ala pelo lado esquerdo e Caleri retornando entre os 11 iniciais, vai encontrar o ex-time dele. Aliás, o Boca Juniors, que começou a temporada disputando a Libertadores, ele ficou em terceiro no grupo que teve a Universidade Católica e o Cruzeiro classificados, e aí nos playoffs venceu o O'Higgins por 1-0 e também perdeu por este placar, conseguindo a classificação nos pênaltis. O atual elenco tem uma mistura de experiência de atletas renomados com jovens talentos promissores. O mais ovacionado na escalação do Boca Juniors foi Paredes.
10: Vamos curtir um pouquinho da torcida do Boca. Sobe o som da Bomboneira na Band News FM.

0: espetacular o clima, o ambiente para um jogo de Copa Sul-Americana que parece Copa Libertadores da América. Que rivalidade, que ambiente. A opinião do jogo na Band News FM para o jogo que começa em 12 minutos. Cicinho, Boca e São Paulo, hein? Quem te viu, quem te vê. Acho que essa é a frase, né, Cicinho? Boa noite.
1: Boa noite, Duó. Pois é, esse é o tipo de jogo que aí dá saudade de entrar em campo, né? Eu não tive o privilégio de jogar nesse estádio, de enfrentar essa atmosfera, né, que é na Bomboneira. Mas, assim, é um grande desafio pro São Paulo. O São Paulo que agora, né, depois de duas partidas consecutivas aí, vencendo e convencendo, porque não adianta falar que o São Paulo ganhou dois jogos sem ter jogado bem. Não, o São Paulo jogou bem, principalmente contra o Atlético Mineiro. O São Paulo criou inúmeras oportunidades, 20 e poucos chutes no gol, somente sofreu quatro ou cinco chutes no seu gol. Então, assim, é um São Paulo que mudou a cara, né? Então, e também tem um treinador copeiro, e num jogo como esse, você precisa ter experiência, você precisa ter jogador cascudo. Então tem a volta do Calleri, mas que bate aquela ansiedade, aquele friozinho na barriga. Ah, isso eu tenho certeza que está acontecendo com os jogadores, sim, Dó.
0: Torcida do São Paulo em bom número na Bomboneira, um setor de visitante ali praticamente todo repleto, né, Aline?
2: Completamente lotado, Marcelo, Dó, de 2 a 3 mil torcedores são paulinos por aqui. Aliás, ontem as torcidas preparavam um bandeiraço na porta do hotel, mas as caravanas atrasaram e aí a polícia não deixou ninguém ficar perto do hotel do São Paulo, não queria farra, não queria algazarra, deixou as caravanas esperando ainda durante a noite do lado de fora da cidade. Mas acabou dando tudo certo, todos os torcedores entraram e estão ocupando o setor de visitantes aqui do estádio da Bomboneira, que fica à nossa direita, bem no alto.
0: Bem no alto, time do São Paulo, time do Boca Juniors, portanto daqui a pouco no gramado. É o primeiro dia de uma semana inteira de competições Conmebol, Copa Sul-Americana, Copa Libertadores América. Aline Fanelli permanece na Argentina porque o Corinthians joga na quarta-feira. E aliás, tem muito time brasileiro para jogar, Sul-Americana e Libertadores, não é isso, Maurício Ferreira? Boa noite, Mau!
3: É isso, Duol, uma ótima noite a você, um abraço mais uma vez aos ouvintes da Band News FM. Já tivemos mais cedo também pela Copa Sul-Americana, um empate sem gols lá na Colômbia, entre Santa Fé e Vasco, time carioca com os reservas, e agora na semana que vem decide então em São Januário uma classificação à semifinal da Copa Sul-Americana. Pela Libertadores mais cedo, boa vitória do Fluminense, hein? Jogando no Maracanã, abriu 2 a 0 de vantagem sobre o

0: Fluminense, então, na semana que vem na Argentina, pode até perder por um gol de diferença, que mesmo assim avança a semifinal da Libertadores. Torneio que tem amanhã dois jogos envolvendo brasileiros e com transmissão dupla da Band News FM às 19h. Palmeiras e LDU de Quito do Equador jogam na Arena em São Paulo e o Corinthians pega o Estudiantes às 21h na Argentina. Na quinta-feira, o Flamengo em Quito, no Equador, encara o Independiente Del Valle às 21h, horário de Brasília. Amanhã, pela Sul-Americana, tem Santos e Atlético Mineiro em campo, duelo brasileiro na Vila Belmiro, às 19h, do
1: Boca Juniors e São Paulo, daqui a pouquinho, nas quartas de final da Copa Sul-Americana, no som da Band News FM, você não perde nenhum detalhe. Aline Farnelli presente, onde tudo acontece. E eu imagino o frio que você tá passando aí, hein, dona Aline?
2: Ó, vou te falar, Duó, eu tava esperando o pior.
1: É mesmo?
2: Eu tava. Mas eu tô aqui com uma calça que ela é muito quente, que ela é tipo aquela meia calça que tem um fleece por dentro.
1: Sim.
2: Ou seja, é um quentinho. Eu estou com a minha camiseta térmica, uma blusa de tricô por cima e um casaco que ele vem praticamente até o joelho. Ainda não coloquei luvas e ainda não coloquei a touca, o gorro. Então, assim, ok. Achei que fosse ser pior.
1: Pro nível Aline Farnelli de friagem, nota 6.
2: Nota 6, eu diria. Deixa eu ver a temperatura, 6. Porque a expectativa é de 12 graus. 12 graus neste momento. Mas assim também, no lugar que a gente tá, venta pouco, tem uma cobertura, então ele não é tão aberto assim. E a gente fica todo mundo juntinho, porque é tão apertadinho aqui, Marcelo Doce, você não faz ideia.
1: Eu lembro.
2: Nossa senhora,
1: eu lembro.
2: O negócio, você não tem noção, não tem uma água aqui, não tem uma comida, mas enfim, é muito legal.
1: Não é fácil não, mas é um grande estádio, estádio mítico, a gente teve aí em 2023, eu e Maurício Ferreira, mal dá pra ficar de pé, mal dá pra ficar sentado, você fica meio de pé, meio sentado, o negócio é apertado, mas é muito legal ver esse grito da galera, essa festa da torcida do Boca, que entra nos poros da gente, entra na alma da gente. A gente pula junto, é um negócio muito diferente mesmo a torcida do Boca quando joga na sua casa. Os times estão chegando, já deu pra ver os reservas de Boca e São Paulo no gramado. Boca aqui no Campeonato Argentino não tá nada bem, é o oitavo colocado, dificilmente vai ganhar o título do Clausura. Tá no grupo A com 11 pontos, em 8 jogos só venceu 2. Então esse bicho já foi mais feroz, viu, Cicinho? Já foi mais brabo o Boca Juniors em outros tempos, hoje tá mais ou menos.
3: É, tá mais ou menos, mas assim, vem de 10 partidas sem derrota, né? Então, assim, é um Boca Júnior que hoje sai pro jogo. É, nós estávamos vendo nos anos anteriores um Boca que tentava ganhar na marra, aquele
1: catimba.
3: Negócio
1: do
3: catimba. Agora também tem a nova regra, isso já não vai permitir. Se o São Paulo perder de 1-0, um exemplo, vir aqui, eles não vão conseguir. Se bem que os argentinos dão jeito pra tudo, né? Porque não tem aquele negócio de contagem para falta, talvez na falta eles ficam 3 horas e meia, mas assim, é um outro esquema, mas a camisa pesa também, né? E eles vão nesse incentivo do torcedor, vai ser um grande jogo pro São Paulo, um grande desafio pro São Paulo.
1: Times no gramado, apresentação pro torcedor na mítica Bombonera. São Paulo com seu uniforme principal, time do Boca Juniors também. Vamos às escalações, os times que fazem o grande espetáculo das quartas de final da Copa Sul-Americana. É noite de mata-mata para tentar levar o futebol argentino adiante na Copa Sul-Americana. Aí vem o Boca!
2: Escalado por Rodolfo, @Rena, hoje com 1 Monteiro, 17 Lozano, 2 de Lolo, 42 Herrera, 3 Blanco, 5 Paredes, 25 Ascacíbar, 8 Belmonte, 20 Velasco, 16 Merentiel e 19 Flores.
1: Quem tá no banco?
2: Brey, Figal, Palacios, Romero, Alarcón, Zenon, Villa, Rey, Gorosito, Pellegrino, Valência e Sadas.
0: O Boca nas oitavas de final não teve dificuldades para despachar o Deportivo Recoleta. 3-1 na Bombonera e depois 4-0 como visitante. Merentiel e Ascacíbar são os artilheiros, cada um com 2 gols nessa Copa Sul-Americana.
1: Para enfrentar o Boca na Bombonera, esse time fantástico que tem no peito um escudo de 5 pontas, a torcida tricolor espera o São Paulo!
2: Técnico Dorival Júnior para a torcida que conduz, com 23 Rafael, 22 Domingos Duarte, 5 Arboleda, 35 Sabino, 19 Lucas Ramon,

0: Pablo Maia, 8, Marcos Antônio, 10, Luciano, 12, Iago, 37, Arthur e 9, Jonathan Caleri.
1: E o banco?
0: Com Coronel, Rafael Toloi, Ferreirinha, André Silva, Wendel, Vitor Sá, Newton, TT, Gustavo Santana, Jordney, Cauli e Danielzinho.
2: O São Paulo na fase anterior resistiu à altitude de La Paz, empatou com o Bolívar em 1-1 na Bolívia e depois no Morumbi decidiu tudo. Vitória por 3-1, Luciano é o artilheiro com 3 gols.
1: Para tomar conta do espetáculo na Bomboneira, São Paulino, prepare-se. Fique de olho no apito.
0: O trio é chileno, o árbitro Piero Maza, auxiliares José Retamar e Miguel Rocha, no VAR Fernando Verrar.
1: Muito bem, São Paulo e Boca vão começar a jogar daqui a pouquinho, Cicinho. Se o São Paulo tem um bom exemplo para jogar fora de casa nessa Sul-Americana, é um jogo contra o Bolívar na altitude. De repente pode fazer alguma coisa parecida com aquilo, ou não?
3: É, o Boca tem mais qualidade.
1: Então,
3: tem mais
1: sem dúvida.
3: Qualidade, então assim, mas é aquele ímpeto, é aquela concentração, é não sofrer defensivamente. Como que você não sofre defensivamente? Você mantém a posse de bola, então o São Paulo não pode ficar rifando bola. O bom é no início do jogo o quê? Você jogar bola lá na frente pro Caleri disputar, você também ter os jogadores para chegar para ganhar a segunda bola. Então assim, o São Paulo precisa mostrar pro adversário que também quer jogo, porque se você ficar chamando a equipe adversária para cima pensando no segundo jogo, aí a equipe vem junto com o torcedor. Então o papel do São Paulo é o quê? Tem a bola, pare a jogada, e o Caleri jogando, o Caleri é esse cara que consegue segurar a bola lá na frente e conhece também o adversário, sabe como que é o clima ali, e provavelmente passou isso pros jogadores. Então esse é o grande segredo, posse de bola.
1: Muito bem, meus amigos e amigas da Band News FM, você participa do futebol da Band News FM em todas as plataformas. No nosso WhatsApp você manda mensagem pra cá, grava o seu áudio, a gente põe no ar a sua voz durante o jogo. Qual que é o nosso contatinho mesmo, meu caro Maurício Ferreira?
2: É o 11-999-592-100. 11, o código de área para o ouvinte fora de São Paulo, 999-592-100.
1: Para você que está no YouTube, youtube.com/radiobandnewsfm, tá na live, deixa o like. Quanto mais like, mais gente ouve ver a gente transmitindo o jogo também na nossa reação aqui no estúdio, direto de São Paulo, para as TVs conectadas, Fast TV, na LG, na TCL e também na Samsung. Muito obrigado pela sua audiência. Você que está no Band Play, no radinho, nas capitais pelo Brasil, é noite de futebol, noite de Bomboneira, bombando, pulsando, com o microfone da Band News FM presente lá com a Aline Fanelli. Agora os jogadores vão fazendo aquele círculo, né? Aquela fila ali em torno do círculo central, para aquela mensagem da Comebol, e o clima da torcida do Boca permanece o mesmo, o time do São Paulo também. Apesar dos problemas antes do jogo, Aline Fanelli, a torcida do São Paulo foi bem recebida no estádio?
0: Sim, tudo tranquilo, Marcelo. A chegada foi bem calma pelo setor de visitante. A torcida veio escoltada, né, pela polícia. Então, por enquanto, sem problemas.
1: Jogadores posicionados de forma alternada. Boca e São Paulo, lado a lado, em volta do círculo central. O árbitro do jogo, Piero Maza, bem ali onde tá, onde é da saída, né? Onde a bola fica ali para a saída do jogo, para a mensagem que ninguém está ouvindo direito, mas aquela mensagem protocolar da Comebol: respeito é titular, contra o racismo, contra qualquer tipo de preconceito. Tudo pronto para o começo do jogo na fria Buenos Aires. O São Paulo na Copa Sul-Americana tentando um primeiro título. O time do Boca Juniors tentando mais um título da Copa Sul-Americana. E o São Paulo jogando fora de casa numa sequência positiva, depois de duas boas vitórias. O jogo vai começar, o time do São Paulo fica à nossa esquerda, à direita, o time do Boca. Contagem regressiva. Apita o árbitro, vai começar, porque alguém do Boca se adiantou. Apita o árbitro, começou, tá rolando o jogo na Band News FM.
4: É o melhor clube do Brasil.
1: O São Paulo em campo na Bomboneira diante do Boca. Avança o tricolor para ataque, lado direito do campo, tenta avançar para ataque, o primeiro empurrão é forte. Empurrado, Arthur ali na ponta leste, Caleri ali na ponta do campo, pertinho da bandeirinha de escanteio. Empurrão daqueles, hein, Aline?
0: E não foi falta, o árbitro mandou seguir o lance, é só tiro de meta para a equipe do Boca.
1: Vai sair jogando o time do Boca aqui na sua intermediária, vai recomeçar, é o começo do jogo desse primeiro tempo, 0-0, quartas de final, primeiro jogo na Bomboneira. 42 segundos de jogo, avança o time do Boca ao campo de ataque, Lozano, ele manda a bola pra frente, vem na recuperação o time do São Paulo com Iago. Iago volta pro goleiro, Rafael de perna esquerda, levanta a bola para o ataque, bola muito longa, muito alta pelo lado esquerdo do campo, dá um passo atrás, Lolo tenta o domínio, Lautaro de Lolo tentando o passe mais à frente, recupera o time do São Paulo com Pablo Maia, ele volta para Arboleda, Arboleda tem Sabino à esquerda, ele devolve no Pablo que bate de primeira para Sabino, bem na lateral do campo, na canhota ele tenta o domínio, volta a bola para Pablo Maia, recolhe o camisa 29 do São Paulo, soltando o jogo para Domingos Duarte na frente da sua grande área, ele pisa nela, volta para sua esquerda, devolve para Arboledão da massa, vem carregando o camisa 5 do time do São Paulo, São Paulo aos poucos vai avançando sem muita pressa ao campo ofensivo, o time do Boca ameaça uma primeira pressão, Merentiel vem em cima do Arboleda, ele toca de lado, na esquerda Sabino tenta o lançamento, cumpridão lá para frente contra o Velasco, ele manda a bola para Calera, escorou de cabeça, Marcos Antônio tenta chegar, não alcança, a bola bate e volta para o São Paulo, tentou dominar aqui na metade do campo, Arthur Luciano brigou, perdeu a bola, ela volta pro Boca, pressão no jogador da bola e a bola volta na defesa. Herrera deixa a bola pro goleiro, ficando com ela Álvaro Monteiro dentro da sua grande área, ele toca na bola de novo para Lautaro de Lolo, trabalho lateral, o zagueirão camisa número 2 fazendo abertura para Lozano, Lozano bate à frente, tenta esticar a perna, Paredes tentou dominar, não conseguiu, a bola subiu, ele trava com o Sabino, perde a bola, avança o time do Boca pelo lado direito, passe errado pelo meio, recupera Arthur pro tricolor, ele segura no círculo central do campo e volta tudo, começa com Domingos Duarte, ele rola curto à sua frente a Marcos Antônio, recomeça o camisa 8 do time do São Paulo, levanta a cabeça, puxa o time, entrega a bola lateralmente na sua esquerda para Sabino. 2 minutos do primeiro tempo, 0-0 é o começo do jogo. 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
1: Futebol da Band News FM com 2:30 deste primeiro tempo, 0-0. Quartas de final da Copa Sul-Americana. 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Herrera traz a bola na meia lua da sua grande área. Faz o toque, a bola chegar do lado esquerdo do campo. Dá um passo atrás, Blanco. Levanta a bola para o ataque. Vai brigar no alto. Domingos Duarte foi atingido pelas costas. Vai ao solo, é falta. Falta a primeira do jogo, é para o São Paulo.
0: Deixou o braço para cima do Domingos Duarte do lado direito do campo de defesa do São Paulo. E do vou te falar aqui que da nossa posição às vezes confunde número, tá, dos jogadores, porque o número ele começa na parte azul do uniforme do Boca e vai para amarela. Aí o 10, você não sabe se é 10, 16, 18, é uma confusão.
1: É uma loucura, né? É o velho problema dos uniformes que nunca vai acabar pelo jeito. Calera lançado na área, Herrera vem, faz a proteção, tira a bola da grande área, Calera vai atrás, ele bate de perna direita, levanta para fora do campo, é lateral pro time do São Paulo que avança o time pro campo de ataque com 3 minutos e meio. Vai levantando a cabeça ali pra cobrança outra vez à esquerda, Iago Borducci fez um belo gol contra o Atlético no último final de semana no molhado Morumbi. Vai tomar distância pra cobrança lateral, Iago vem chegando agora no time do São Paulo, prepara-se pra batida, Marcos Antônio tá marcado, ele joga à frente a Calera pela ponta esquerda, tentou o domínio, tá cercado por dois, vai levar pra linha de fundo, entrega a bola de volta pra Iago, tentou chutar no adversário e ganhou o arremesso. A bola sai pertinho da bandeirinha de escanteio, é novo lateral que o São Paulo bate aqui na ponta esquerda, pertinho da linha de fundo e perto da área do Boca. 4 minutos desse primeiro tempo e a torcida do Boca não para de cantar. Arthur tentou brigar, perdeu a posse de bola, rachou no pé de ferro, a bola volta, domina de cabeça, ele volta, era o Pablo Maia no começo, lá no meio da grande área, Arthur domina, ele toca a bola voltando, começando de novo com o Domingos Duarte, ele volta a bola para Marcos Antônio, de lá Arboleda, de lá para Sabino pela esquerda, ele faz a abertura pela ponta, Luciano vem buscar jogo, Iago também, ele volta a bola para Sabino, Sabino recolhe para o São Paulo e volta para zaga, Arboleda tem a posse pelo time do São Paulo, vai guardando a bola do jogo, tricolor do Morumbi. Gil Domingos Duarte vem com a bola dominada pela direita, pertinho da linha do meio campo, ele passa o ataque, deixa a bola na ponta para Lucas Ramon, de lá para Arthur, tentou o toque de calcanhar, chegou para cortar a defesa, tira de qualquer jeito o zagueirão, foi na marcação individual, Herrera põe fora, mais um lateral pelo lado direito, Lucas Ramon se prepara para a cobrança pelo São Paulo, quase 5 minutos, Lucas Ramon bate atrasando o jogo, começando com o Arboledão da massa, ele levanta a cabeça, bate de pé direito, voltando para Sabino, Sabino pela quarta zaga, levanta a bola também para o time do São Paulo, lá pela ponta esquerda, vem descendo já no ataque, Marcos Antônio volta, começa de novo no zagueiro, o time do Boca não vai na bola, time do São Paulo trabalha, tranquilo aqui na marca de 5 minutos, bola batida pelo Arboleda lá pela ponta direita, vem Lucas Ramon e errou o passe. A bola veio no alto, ele tocou mal, era o Luciano, pôs a bola fora. Lateral de graça pro Boca, Blanco bate pela esquerda. Ele deixa a bola para Herrera. Herrera rola a bola de volta pro goleiro. Álvaro fica com ela, Álvaro Monteiro. Vai bater a bola de pé direito lá pra frente, o goleirão todinho de amarelo, o goleiro do Boca, do Boca Juniors. 5 minutos e 20, se segura o time do Boca Juniors, também sem muita pressa. Monteiro dá uma olhada do lado, uma olhada do outro, reclama, ninguém se movimenta. E ele ameaça mandar a bola lá pra frente. Faz a batida longa para o ataque, subiu a Arboleda, ganhou no alto fácil. Ela sobra de novo com o Arthur. Arthur para Lucas Ramon, lançamento errado. Era pro Caleri, Walter Herrera domina pro Boca e volta a bola no goleiro. 5 minutos e 40, pressão do São Paulo. Goleirão bate todo torto, levanta a bola lá para ataque no campo na ponta de esquerda. A bola vai passando por todo mundo, vai para fora. Mais um lateral pro São Paulo na direita no campo defensivo. 6 minutos quase. 0 Boca, 0 São Paulo, Band News FM. 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
1: Vem o time do Boca para o campo de ataque, acelerando o jogo pela esquerda, pela direita, Lozano. Ele já vai ao campo ofensivo, marcado, bem marcado pelo Iago. Ele volta na intermediária, começa de novo com Belmonte. Belmonte volta tudo. Começa na intermediária defensiva com o Herrera. Zagueirão, camisa 42, levanta a cabeça, toca ao lado para Paredes. Paredes vem buscar jogo, vice-campeão do mundo, toca na bola do lado para Belmonte. Recebe de volta aqui do lado da área, Lolo. Recebe aqui na zaga central pela direita, recuando para o goleiro. O São Paulo não vai, atraído pelo Boca, ele não vai. Segura um pouquinho a jogada, o time do Boca no campo defensivo. Com ela novamente, Lozano. Volta a bola para a zaga, começa novamente Lautaro de Lolo, carrega a bola pela direita, Herrera pede à esquerda, ele segura o toco um pouco o jogo, devolve mais à frente a Belmonte, ele devolve para Herrera, marcado pelo Arthur, bate de primeira, levanta para o ataque, bola muito longa, tentou desvio na casquinha, Merentiel, a bola volta para o time do São Paulo com o Sabino recuando para o Rafael, Merentiel vai em cima, ele toca do lado, Velascos vai atrás do Sabino, ali do lado esquerdo, ele levanta a cabeça, bate na bola lá para o campo de ataque, bola muito longa, passou pelo Caleri, matou no peito Arthur, chama Luciano de trás, toca na bola para Lucas Ramon na ponta direita. Vai encarar a marcação, passou Ramon, botou na área, vem de trás Marcos Antônio, domina mal Pablo Maia pra esquerda, vem Iago pro cruzamento, olha o São Paulo, cruzamento em cima da zaga, a bola vai fora, bate no Velascos, vai pra linha de lado, lateral foi no Lozano, na Holanda, ali nos Países Baixos, lateral pro time do São Paulo, o tricolor chega de novo perto da área do Boca. 7:35, primeiro tempo, 0-0, Copa Sul-Americana. Jogo, fase de quartas de final. Iago para cobrança, está indeciso ali, muita gente marcada. Ele deixa a bola para Marcos Antônio, gira, devolve a Pablo Maia, ameaça o lançamento à frente, prefere bater na bola do outro lado. Ele chama para o jogo novamente o zagueirão Domingos Duarte, vem lá para o campo ofensivo pela meia direita, volta tudo, começa com Arboleda. Arboleda com Sabino. Sabino devolve outra vez aqui com o pé esquerdo, levanta para o ataque, bola longa para o Marcos Antônio, vai tentar chegar no fundo. Iago, bola muito longa, protegida pelo zagueiro. A bola vai para fora, tiro de meta para a equipe do Boca bater aqui na sua grande área. Vai sair jogando o goleirão Álvaro Monteiro, se sim, 8 minutos. E o São Paulo tentando fazer o que você pediu, segurar a bola.
3: Exatamente, e toca com qualidade, né? O São Paulo chegou aí no contra-ataque. Se o Marcos Antônio tivesse mais a noção que tinha o companheiro atrás, talvez de letra ali seria a melhor jogada. Vai lá, Dô.
1: Olha o Boca tentando chegar, Merentiel tentou dominar e não conseguiu.
3: E o São Paulo consegue manter a posse de bola. Isso é importante, por isso que dá uma esfriada no jogo do Boca, né? E o Boca encontra dificuldade, tem que recuar pro goleiro. E aí o São Paulo consegue se posicionar. Então até esses 10 minutos, próximo, chegando a 10 minutos, o São Paulo tá muito bem defensivamente mantendo a posse de bola.
1: Avança para ataque o time do Boca outra vez aqui no campo de ataque pelo setor direito. A bola sobra com o São Paulo, sobra fácil. Arboleda, o São Paulo vai ganhando confiança. 9 minutos do primeiro tempo, 0-0 na Bomboneira. Levantamento ao Lucas Ramon aqui na direita. Ele domina, mata bonito, escapa no blanco, toca mal. Herrera vem de trás, lê a jogada, consegue tirar, deixando para Paredes, fez o giro. Toque errado no pé do São Paulo. Caleri para Luciano de primeira. Arthur Herrera vem para rebater. Cai no Marcos Antônio na direita, ele tenta de cabeça. Arthur tentou chegar, não conseguiu. Estica a perna, ganha a parada. Volta para Lucas Ramon, escapou do primeiro, escapou do segundo, vai levar para o lado da área. Tropeçou no blanco, cria falta. Juizão não deu nada, o Boca saiu pro jogo. Levantamento do blanco lá na frente pro Ascaciba, a bola passou por ele. Vai lá na defesa do São Paulo com o Arboleda no alto. Domingos Duarte a para de cabeça, a bola vai voltar. Passou a bola pelo Belmonte. Domina o São Paulo de novo, tá bem no jogo tricolor. Lucas Ramon para Arthur, da lateral direita para dentro. Ele puxa a bola na perna esquerda e vai começar de novo. Na intermediária, bate perigoso, a bola em diagonal para Pablo Maia. Perto do círculo central, ele deixa a bola para Sabino. Sabino recolhe, domina, gira, deixa para Arboleda. Quase 10 minutos, você vai ouvir o toque no reloginho da Band News FM, 10 minutos, etapa inicial. Placar da Sul-Americana, quartas de final, jogo de ida em La Bombonera. Boca Júnior 0, São Paulo também 0, Maurício Ferreira.
2: Marcelo Duó, Nonato e Hulk marcaram. O Fluminense tem boa vantagem nas quartas de final da Libertadores. Mais cedo, bateu o Platense por 2-0 no Maracanã.
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1: 10h35 jogados, primeiro tempo, 0 para o Boca, 0 para o São Paulo. Time do Boca no campo ofensivo, pela direita, bola recuada novamente para a zaga. Lautaro de Lolo sai para o jogo. Ele faz o passe para Herrera no círculo central, metade do campo. Ele toca na bola para a esquerda, para Blanco. Blanco pisa na bola e devolve para o zagueiro. Time do São Paulo faz uma meia pressão na altura do círculo central, todo mundo parado. São três jogadores. Ele vira o jogo do outro lado, vem avançando para o ataque de Lolo. Toca à frente, tenta dominar aqui Belmonte, volta a bola para Paredes, vai virar o jogo, girou, fez o fake por ali, levou para a direita, ameaça o passe profundo lá para a direita, o passe é bom, vai chegando Lozano, domina do lado do campo, devolve para Paredes, tentou o passe à frente, tentou dominar Merentiel, não conseguiu nem ele, nem o Velasco, a bola volta, Velasco no bico da grande área pela direita, tenta avançar, tá marcado pelo Pablo Maia dá o bote, tira pro São Paulo, contra-ataque, vem Tricolor, na frente o passe, Luciano domina mal, perde a bola. Recomeça o São Paulo, lá no meio do campo, na meia esquerda, Marcos Antônio espera a passagem do Iago, porta fechada, ele tabela com o Luciano, recebe no círculo central do campo, pode bater lá pra direita, Arthur tava pedindo, segura um pouco o passe, não faz o passe, Lucas Ramon por dentro, ele entrega a bola pra Luciano, bateu pro gol, passa à direita! Precipitado, Lucas Ramon tava livre na meia direita, entrando na área, querendo a bola. Ô, Aline!
0: E teve desvio no Herrera. O Luciano recebeu entre duas linhas de marcação do Boca Juniors. Ele tinha espaço, viu, Marcelo, para justamente fazer essa finalização. O Lucas entrava na grande área pelo lado direito. Ele tentou uma batida no alto, a bola desviou no Herrera. O primeiro escanteio do São Paulo, lado esquerdo.
1: Sabino, Arboleda, Domingos Duarte. Os três zagueiros do São Paulo lá dentro da grande área. Todo mundo enrolado lá na marca do pênalti. Caleri tá lá também na pequena área. Luciano tá lá também para atrapalhar o goleiro. Iago na cobrança, perna esquerda na bola, primeiro pau, passou por todo mundo, desviou a Arboleda, a bola subiu, vai no Monteiro. Pega o goleiro com tranquilidade, vai sair com ela o goleirão do Boca. Já tenta sair rápido ao campo de ataque, mas sai mal. São Paulo bem no jogo, vem Tricolor. Pelo lado esquerdo, Iago tentou a finta, desarmado, perdeu a bola. Esqueceu o companheiro, fez a falta na sequência, o jogador do São Paulo, jogo parado. O árbitro deu apenas o lateral ou marcou a falta do Iago, Aline?
0: Ele marcou a falta do Iago, sim. O Iago perdeu a bola e acabou puxando o adversário para impedir o contra-ataque. O Iago que fez o primeiro gol dele com a camisa do São Paulo no sábado para cima do Atlético Mineiro.
1: Ô, Cicinho, 13 minutos do primeiro tempo, Boca não é nada disso, viu, Cicinho?
3: É, exatamente, porque o São Paulo consegue manter a posse de bola. O São Paulo adiantou a marcação e isso dificulta a saída do Boca, né? Então, o São Paulo tá bem no jogo, bem posicionado, Pablo Maia ali à frente dos três zagueiros, isso facilita também o sistema defensivo.
1: Vem São Paulo, vem Arthur na direita, São Paulo bem na bomboneira, cruzamento ao Caleri, fechou e tentou um toque de cabeça, a bola subiu demais. Saiu à esquerda do gol, não sei se escanteio, acho que deu escanteio, né, Aline?
0: Tiro de meta só, o Caleri nem reclamou mesmo, né? A gente observa a reação dos jogadores, o Caleri vai pra essa bola, antecipa, consegue o cabeceio, mas não levou o perigo pro gol do Monteiro, 0-0.
3: Na dúvida... é pra casa.
1: É claro.
3: Você falou antes.
1: Piero Maza, eu conheço. Esse aí eu conheço.
6: Não 13 tá minutos. Reclamando com o juiz, não, mas hoje o cara abusou.
1: É, Muricy. Dorival reclamou também. Bola longa lá pra frente. O São Paulo intercepta o lançamento do Boca Júnior que não consegue sair o Boca. Ela sobra com o Domingos Duarte, dá um bicão pra frente. De qualquer jeito, a bola vai pro goleiro Monteiro no limite da sua área pela esquerda. Ele fica com ela. 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
1: 14 minutos e meio deste primeiro tempo no placar 0-0. Boca e São Paulo está empatado. Bola recuada novamente para o goleirão. Vai sair da sua pequena área para sair jogando Rafael pelo São Paulo. Ele bate de perna esquerda, levanta longa, bola para o ataque. A bola passou por todo mundo, fez uma cama de gato. Ali o Iago. Caiu no chão de uma forma errada o jogador do Boca aí, Aline.
0: E o árbitro falou pro Iago, olha, foi a última vez, na próxima você vai receber o cartão amarelo, realmente chegou mais pesado.
1: É, deu uma deslocada no jogador do Boca no ar, né, tava ali o Lozano. Caiu errado, caiu esquisito. Sai para o jogo o time do Boca no campo de defesa. 15 minutinhos da etapa inicial. 0 São Paulo, 0 Boca. Bem no jogo o tricolor do Morumbi. Herrera vem com a bola dominada, perto da quarta zaga, aqui pertinho do círculo central. Encara o Luciano que vem na marcação. Ele toca na bola para o lado esquerdo, carregando o Blanco. Vai para cima do Arthur também. Arthur chega junto, toma espaço. Ele volta a bola para Herrera. O São Paulo aos poucos vai subindo o time. Bate na bola, Herrera levanta para o ataque na ponta esquerda. A bola longa, muito longa. Vai tentar chegar no fundo do campo e chega com sucesso. Flores dominou, vai para cima do marcador. Fez um fake em cima do Domingos, cortou na perna direita, cruzou para a área, Arboleda tira. mergulha para fazer o corte de cabeça. Ela volta pro Boca. Flores recuado, domina. Esse é rápido, vai tentar levar. Vem outra vez ali na marcação, Lucas Ramon. Na proteção, cede arremesso, é lateral pro Boca na ponta esquerda, pertinho da área do São Paulo. Bate Blanco rapidamente, volta pro Herreiro, e o Boca todinho no ataque agora. O passe é feito para Dilolo, lá do outro lado para Paredes, ele vem recuado, dominando pertinho do círculo central, voltando pro Herreira. O zagueirão domina, puxa no pé direito, ameaça o lançamento à frente, pelo alto ele vira o jogo. Dado meio campo lá pra direita, vem pro domínio novamente Dilolo, ele volta a bola recuando pra Paredes, faz a saída pelo meio. Volantão, vice-campeão do mundo com a seleção da Argentina, ele volta a bola pro goleiro, começa de novo o Monteiro, e aí o Boca obrigado a voltar. Tava todo no campo de ataque, já tá todo no campo de defesa. O São Paulo sobe o time para fazer a pressão, Cicinho.
3: Exatamente. E esse é o objetivo do São Paulo: deixar o Boca o mais desconfortável possível. E até agora vai conseguindo.
1: Caleri vem recebendo na entrada da área. Tentou partir sozinho de cabeça abaixo. O zagueiro cortou. Dilolo afasta. São Paulo pressiona. Vem do outro lado. Iago, cruzamento é pro Luciano. Vai fazer. Defendeu o goleiro. De uma chance incrível, Luciano! Monteiro de frente, dá um tapa na bola de mão direita. Quase! Quase o São Paulo marca, Lini!
0: Gol perdido pelo Luciano, né? Uma grande oportunidade. Era ele e o gol. Ele cabeceou no meio do gol, no alto, onde o Monteiro estava. Ele deu um tapa pra cima, escanteio pro São Paulo na direita.
1: Que chance, perde o tricolor, Luciano na cara do gol, errou o cabeceio, escanteio pro São Paulo. Luciano tá lá fazendo joinha pro árbitro do jogo, tá lá no segundo poste, escanteio, se prepara pra cobrança novamente aqui o Arthur, lado direito do campo, a batida é seca e com veneno, tira o zagueiro do Boca de qualquer jeito, ela volta pro São Paulo, São Paulo pressiona de novo, lá atrás Marcos Antônio, faz a batida longa pro lado esquerdo, Pablo Maia pediu pela meia, recebeu aqui, Sabino tentou devolver, de cabeça ele ganha a parada, Luciano ganhou também na meia esquerda, rebate de qualquer forma, tira Lozano, ela volta para o Boca, levantamento do Belmonte, passou pelo Merentiel, Flores vai vir buscar, volta de cabeça Lucas Ramon, toca mal, tenta dominar, domina mal também Merentiel, para a sorte do São Paulo, afasta a defesa, ela volta, Nasca Simbar domina pelo Boca aqui na metade do campo, ele faz o passe para Paredes, segurou, protegeu contra dois, tentou passar na marra, foi pro chão, Juizão não marcou nada, na sequência falta. Subiu o cotovelo em cima do jogador do São Paulo, Aline.
0: Ah, mas não foi essa falta que ele deu não, tá? Ele deu uma falta pro Boca no lance anterior. O Belmonte, aliás, tem torcedor de São Paulo que não pode nem ouvir esse nome, né? Ele deixou o braço pra cima do Pablo Maia na cara do árbitro e ele deu a falta a favor do Boca Juniors no primeiro lance.
1: O que, que eu te falei, Cicinho? O que, que eu te falei? É, o São Paulino se prepara, vai ser isso até acabar, tá?
3: É, exatamente. Mas o importante também é que o São Paulo tá marcando forte e não tá se intimidando, nem com o árbitro, nem com o adversário. Isso é bom. Tem que tomar cuidado para não passar dos limites. Porque como o árbitro é caseiro, talvez uma levada de braço um pouco mais alta, ele interprete como uma jogada perigosa e expulsa o jogador de São Paulo. Cuidado com isso.
1: Paredes na cobrança de falta lá atrás da intermediária no corredor central para o time do Boca Júnior. Vem o Boca para cima do São Paulo aos 18h50. Tá aberto o Lozano lá pela direita, jogada ensaiada, a bola vem pra ele, domina, levanta a cabeça, pouco espaço, cortou no pé esquerdo, levantou pra área, rebate a zaga tricolor com o Sabino, Arthur vai atrás da bola, recuperação novamente do time do Boca aqui na metade do campo, com ela Lozano tenta o lançamento, ele vira o jogo, começa de novo aqui atrás com o Blanco, lado esquerdo, camisa 3, levanta a bola para o ataque na ponta direita, bola muito longa, Belmonte subiu, tentou tocar de cabeça, volta Iago, protege bem pro São Paulo, leva a bola pro lado contra o Velasco, Velasco racha com ele, a bola sobra nele, tenta chutar em cima do Velasco, que tira a perna, a bola passa por ele, vem aqui na metade do campo, no Boca pelo setor direito, Lozano domina, ele faz a bola chegar ao Paredes, Paredes recolhe, toca na bola do outro lado pela direita, vem avançando Lozano, Lozano pediu, tem também o Velasco à frente, ele toca pra outra vez o Merentiel, recuando outra vez da intermediária, Belmonte para Leandro Paredes, Paredes volta a bola pro círculo central, Herreira pelo setor esquerdo, ele faz abertura para Blanco, Blanco tem Flores à frente dele, Arthur chega na marcação, vem carregando outra vez do lado esquerdo, Blanco ameaça bater pro gol, bateu longa, a bola passou por toda a extensão da pequena área, sai à esquerda sem perigo para o time do São Paulo cobrar tiro de meta, Aline.
0: Eram três jogadores do Boca dentro da grande área, incluindo o Merentiel e também o Flores. Ele forçou esse cruzamento a longa distância, bem perto da linha lateral. A bola fez uma curva e foi direto pela linha de fundo. Tiro de meta para a equipe do São Paulo.
1: Relógio da Band News FM marca, você confere aí, 20 minutos jogados, etapa inicial. Copa Sul-Americana, placar Band News FM, quartas de final, primeiro jogo em La Bombonera. São Paulo bem no jogo, Boca 0, São Paulo 0, Maurício.
2: Também pela Copa Sul-Americana, mais cedo, Marcelo Duval, as reservas do Vasco da Gama empataram em 0-0 com o Santa Fé na Colômbia.
1: 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Em Flores, ponta esquerda, ele é perigoso. Lucas Ramon vem em cima dele, tira bem. Põe a bola para fora, fica pedindo uma infração. A arbitragem dá apenas o lateral para o Boca fazer a cobrança. Já cobrado o lateral aqui na metade do campo, Paredes toma a frente do Herrera, recolhe, domina o volantão, capitão do time. Ele domina tudo aqui na metade do campo, traz a bola para o pé direito e vira o jogo da esquerda para a direita. Bola longa, lá do outro lado para Di Lolo. Tá aberto aqui Lozano na ponta direita, pedindo o jogo bem espetado aqui na linha lateral do gramado. Ele volta tudo, começa de novo com o Herrera. Herrera recolhe com o pé esquerdo, com a direita ele faz o passe para Paredes. Vem pela quarta zaga, levanta a bola para ataque para Merentiel, passou por ele, Velasco domina. No bico da grande área para Merentiel de primeira. Bolão, vai chegar Lozano. Na entrada da área tá bloqueado. Volta a bola. Vem cruzamento. Velasco tá parado na frente da marcação do Sabino. Parou na frente dele, trouxe no pé esquerdo, levantou para a área, subiu. Merentiel chegou marcado pelo Domingos Duarte que tira. Blanco tentou chegar. Arthur rebate, desarma para o São Paulo. Esperto, mordendo o tricolor na bomboneira. Lançamento pro Luciano, não chega. Chega à frente Herrera. O Boca vem, ameaça pressionar. Paredes na meia esquerda, vira pra meia direita. Vem Belmonte, recolhe, bate Velasco, ela desvia e sobe, vai pra fora. Escanteio pro São Paulo, Aline.
0: E o desvio foi no Sabino. O jogo começa a ficar um pouco mais quente. O Blanco tava reclamando de um pé alto do Arthur, que o árbitro não deu a falta. Ele mandou o jogo seguir. Depois Domingos Duarte foi lá, chegou pertinho dele, falou alguma coisa no ouvido do camisa 3 do Boca. Velasco cobra o escanteio na direita.
1: Belmonte, Di Lolo, Herrera, todo mundo lá dentro da grande área. Perigo pra meta do Rafael. Escanteio pro Boca. 1,87 tem o Arboleda, 1,89 tem o Di Lolo. Vem levantamento alto lá para a marca do pênalti. Subiu a defesa do São Paulo para o corte. Arboleda cortou, voltou. Merentiel pegou no gol, pegou mal. Paredes de primeira, chuta de pé direito, é tiro de meta pro São Paulo.
0: Meio campista de 32 anos que voltou a atuar pelo Boca Juniors no ano passado, ele pegou de primeira da entrada da área, um pouco mais pelo lado esquerdo, sem perigo para o Rafael. Agora teremos a pausa para reidratação.
1: Pausa para hidratação, pausa para análise na Band News FM, metade do primeiro tempo, 22:40, Cicinho 0-0, e o jogo?
3: É, e o jogo que o Boca foi meio carra álcool, né? Foi esquentando ao decorrer da partida, até porque tá frio lá em Buenos Aires. O São Paulo entrou mais caliente, né? Um carro já a gasolina aí, só que a gasolina acaba mais rápido às vezes, né? Dependendo se acelerar muito, o São Paulo deu uma colocadinha de pé no freio, enquanto o Boca deu uma acelerada, mas assim, sem aquele susto no São Paulo. Foi mais em questões de erro ali de passe do São Paulo no contra-ataque, que acabou rendendo, né, um contra-ataque pro Boca. Mas até agora, o São Paulo tá até melhor em campo e já teve uma grande oportunidade com o Luciano de fazer o gol aí. Então é um São Paulo que veio para deixar o Boca desconfortável, e até agora está tendo êxito.
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1: Pausa para hidratação e a torcida do Boca praticamente pendurada em cima do banco de reservas do São Paulo, né, Aline?
0: Sim, estão cornetando lá, né? Estão falando na orelha do técnico Dorival Júnior, que vai passando instruções, batem também na parte da cobertura, né, que fica lá na área do banco de reservas, tudo para tentar atrapalhar.
1: É isso, tá terminando a pausa para hidratação, 24 minutos desse primeiro tempo, 0-0, Maurício Ferreira e o povo onde é que tá, Maurício?
2: O povo tá mandando mensagem aqui, viu, do ó, no 11-999-592-100, 11-999-592-100, por aqui o Eduardo Santos, tá na sintonia da Band News FM, tem corintiano secando também, viu, o Carlos Alberto apostando aqui que vai ser 2-0, pro Boca no jogo de hoje. Tem também a nossa ouvinte, Cleusmar, que manda mensagem diretamente de Brasília. Tá em Cristalina, cidade a 100 quilômetros de Brasília. É, tá ligada e sintonizada lá em Cristalina também. E na sintonia aqui do futebol da Band News FM, você ouvinte pode mandar sua mensagem pra cá, então, no 11-999-592-100 ou lá pelo chat no YouTube da Band News FM.
1: 25 minutos jogados, primeiro tempo 0 Boca, 0 São Paulo. Primeiro jogo interessante do São Paulo numa casa inóspita para o futebol brasileiro. Se prepara para a cobrança de tiro de meta, Rafael. Sem muita pressa, ele manda o time do São Paulo inteiro subir para o campo ofensivo. Caleri fica mais à esquerda, perto da lateral do campo, Luciano por dentro. Bate a bola lá pra frente, o goleirão do São Paulo. Vai tentar subir no alto pra tentar fazer o corte de cabeça, a zaga do Boca conseguiu bem por aqui. Na sequência o Belmonte, vem a bola num bicão do Sabino pelo alto, a bola acaba saindo em lateral. Posse de bola para o Boca Juniors, bater na direita, campo de ataque. Recuperação aqui do Lozano, que vai partindo pra cobrança do arremesso lateral. Vem aqui de atrás, Merentiel mata no peito, vem aqui no campo de defesa, voltando a bola pra paredes. Encarando marcação do Arthur, na experiência ele tira bem, solta pra esquerda para Blanco. Levantamento longo para Flores das costas do Lucas Ramon. A bola quicou demais e ele se enganou. Tiro de meta para o São Paulo. Que mico, hein, Aline?
0: É, ele tem 19 anos, o Flores, e é das categorias de base do Boca Juniors. Tem 2 gols, tem se destacado, por isso que ganhou a vaga no time titular. Mas agora errou o domínio para adiantar a bola pela esquerda, esticou demais. É só tiro de meta pro tricolor.
1: Não tem pressa, Rafael, para fazer a cobrança. Caleri segue pedindo a bola aqui na metade do campo, na linha central do campo, mais à esquerda. São Paulo sai no chão, hein? Passe errado do Arboleda pro Domingos Duarte. Conseguindo o alto tirar a pressão, vem Lucas Ramon, ajeita. Arthur também de cabeça para Luciano, que devolveu mal, de graça para adversário. Vem buscando Ascacíbar, toca na bola para paredes, virando o jogo para Lozano na direita. Recolhe o camisa 17 lá na frente, tá pedindo Velasco por dentro, também chegando Belmonte. Ele toca na bola para paredes a Belmonte. Belmonte escapa na marcação, puxado pela cintura, é falta. Marcos Antônio comete a infração, Aline.
0: Na intermediária, bem de frente para o gol do Rafael. Marcos Antônio tentou antecipar, não conseguiu e aí puxou o adversário cometendo essa falta. O Boca vai quase inteiro para o campo de ataque.
1: 27 do primeiro tempo na Bomboneira, a torcida do Boca não para um segundo. O Boca Juniors tenta chegar agora ao gol do Rafael. São Paulo há pouco perdeu um gol feito com o Luciano. Belmonte vai para a área, Herrera também lá, Arboleda e Domingos Duarte dão um passo atrás da marcação. Leandro Paredes na cobrança de falta no corredor central, longe da área. Ele levanta a bola longa no segundo poste, passou por todo mundo. Só proteção do Arboleda, a bola sai. Tiro de meta para o São Paulo, Band News FM, aqui o futebol é notícia.
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1: 27:46 do primeiro tempo, você vê como é o futebol, né, Cicinho? São Paulo até uma semana atrás, pressionado, não ganhava de ninguém. Passou dois jogos se passaram, São Paulo joga na Bomboneira como se estivesse jogando no Morumbi.
3: Exatamente, e segundo informações, até bicho no vestiário teve nos outros jogos, né? Para um time que não tinha dinheiro, até dinheiro apareceu, né?
1: É verdade.
0: A lá Juvenal, né?
3: Exatamente, coisas de São Paulo, vamos lá, Duó.
1: Futebol raiz, vem Flores, ponta esquerda, corta pro bico da área, passou pelo Arthur, perdeu o campo, tenta mais uma finta. Arthur dobra a marcação contra o Luca com o Lucas Ramon. Lucas Ramon toca na bola na primeira, desarma na segunda, avança na terceira, passa fácil pelo Blanco, vai tentando levar, não conseguiu continuar com a bola na proteção do Paredes, na cobertura, ele afasta e domina de novo pra equipe argentina. Tem Paredes com a bola dominada na meia esquerda, campo de defesa, ele passa o ataque, deixa a frente. Belmonte de primeira, chama o zagueiro de Lulo pro jogo, avança com força e velocidade para o ataque, passe à frente para Velasco, tentou dominar, marcado pelo Sabino, de lá para Lozano. Lozano volta tudo, começa de novo com o Dilolo. Dilolo traz a bola para a direita, no campo de defesa, de lá para Herrera. No círculo central, ele pisa na bola, puxa para o lado, puxa para o outro, não tem espaço, devolve a bola para o zagueiro. Dilolo novamente à frente, ele faz a bola chegar na intermediária defensiva com o Lozano derrubado. Falta! Falta pro São Paulo, mais uma do Iago. Tá batendo, hein, Aline?
0: O árbitro entendeu que ele não tirou limpo a bola, não. Chegou cometendo a falta pra cima do adversário. O Boca sai jogando.
1: 29 minutos, 0 a 0 na Bomboneira, Copa Sul-Americana, quartas de final. Amanhã tem Palmeiras e LDU. Vou pra lá, pra Arena do Palmeiras, transmitir o jogo na Band News FM, na sequência Estudiantes e Corinthians. Na Argentina, transmissão da dupla de futebol de mata-mata da Libertadores na Band News FM. Posse de bola pra equipe do São Paulo, tentando levar na ponta esquerda. Luciano sai da marcação, toca à frente, recebe de volta na meia esquerda. Passou Caleri, foi lá pro comando. A bola cai do lado esquerdo pra Iago. Iago prefere o toque de volta, aqui para Arboleda, o Sabino tava lá na ponta, ele prefere o passe aqui por dentro a Pablo Maia gira, faz o passe chegar até Domingos Duarte, o português recolhendo, dominando, devolvendo na quarta zaga para Arboleda, ele pisa, gira contra o Merentiel, aquele ex-Palmeiras, ele volta a bola pro goleiro Rafael, que fatia pra direita no ataque, bola muito alta, Lucas Ramon conseguiu dominar na cabeça, mas ela sai na sequência, lateral pro Boca bater, relógio da Band News FM marca, você confere, 30 minutos, etapa inicial. placar da Band News FM da Copa Sul-Americana. Primeira partida das quartas de final na Argentina, Bombonera. Por enquanto, Boca 0. 0 para o São Paulo, Maurício.
2: E hoje tivemos bola rolando pela Liga dos Campeões da Europa. O Manchester City fora de casa fez 2-0 para cima do Porto. E o Real Madrid, no Santiago Bernabéu, venceu a Inter de Milão por 2-1.
1: Vem para ataque o time do São Paulo, ponta esquerda, avançando Iago. Passe era para o Marcos Antônio, deu certo, chegou, cruzou no chão, Caleri, errou! Foi chapar a bola, pegou mal o centroavante, jogou longe do gol, Aline!
0: E mais uma chance boa do São Paulo e muito bem criada. O Iago esperou o tempo certo de fazer o passe do lado esquerdo para o Marcos Antônio e o cruzamento rasteiro veio para trás. O Caleri fez a movimentação de girar o pé, mas na hora de bater de primeira pegou mal.
1: Mal, muito mal, muito mal. 31 minutos, vem o Boca. Na resposta lá pela direita, Velascos procura a entrada da área, segurou, fez o giro camisa 20, voltando para Paredes. Paredes vira a mesa, da meia direita para a meia esquerda, toca na bola para Blanco. Blanco à frente para Flores, vai devolvendo. Blanco não tem espaço para progredir, dois marcando. Ele prefere voltar. Começa de novo com o lateral, de lá com o zagueiro Herrera. Herrera domina, na meia esquerda no campo de ataque, ele troca passes curtos aqui na intermediária. Vem buscar jogo novamente por aqui o zagueirão de Lolo. Vem em cima dele na marcação, Caleri devolve para Herrera e o Boca não sai do lugar. 31 minutos e o São Paulo teve as duas principais chances do jogo. Carregando Velasco, vem buscar jogo na meia esquerda, não tem muito espaço. Toca à frente, revolta, prefere voltar, começa com Herrera de primeira para Dilalo. Lá pela direita, Ascacíbar fica ali no pivô da intermediária. Ele começa tudo de novo. Herrera domina, recolhe com o pé direito. Com a esquerda faz o passe para Ascacíbar, dominou, vai para cima do zagueiro, tentou ganhar, não deu, espirrou, voltou. Voltou para Velasco, gira o jogo, pé direito na bola lá para a ponta direita para Lozano. Preparou seu cruzamento, levantou na área, volta para cortar Marcos Antônio. Pôs a bola pra fora de cabeça, a bola sai em lateral de novo para o Boca. Boca vai chegando, pressionando o São Paulo já nessa reta final do primeiro tempo. 32 minutos. Se prepara Lozano para cobrança, de lá para Velasco. Velasco para Lozano, ainda do lado do campo na banda direita. Para Velasco, pé direito, tenta a finta, faz uma finta em cima do Iago. Vai para cima dele, Velasco controla a bola, volta um pouco mais. Começa de novo com Paredes. Paredes vai voltar, segurou no corredor central, cercado pelo Caleri. Abriu para o lado direito de Lolo. Para Paredes, Paredes no círculo central, voltando para Herrera. Herrera segura o jogo, dá um tapinha na bola para a esquerda, agora Blanco. Tenta o toque mais à frente, entrega a bola para Flores, passou por dentro, recebeu por baixo, chega Lucas Ramon na marcação, ela bate e volta. Merentiel girou mal, perde o pique da jogada, voltou para Paredes na entrada da área. Velasco girou, bateu travado pelo Sabir, escanteio para o Boca na ponta direita, Aline.
0: E explorando esse toque rápido da entrada da área, o Sabino fez bem a cobertura na hora da batida, impediu que ela fosse na direção do gol, mas saiu pela linha de fundo, portanto escanteio, Velasco cobra pela direita.
1: Velasco se prepara para a cobrança lá pela ponta, o time do Boca Juniors tenta na bola parada surpreender o time do São Paulo. 33 minutos para o gol à esquerda, se prepara para a cobrança, Merentiel na grande área, também está lá o Blanco, levantamento para o Herrera, bola alta, o zagueiro desvia, a bola volta na entrada da área, vai tentar bater para o gol, Belmonte, uma finta, duas para Merentiel, tentou a finta, passou Velasco, voltou para ninguém, de graça para o São Paulo. Arthur carrega, contra-ataque, puxa, finta o primeiro, leva para a esquerda, passa Marcos Antônio, segura demais a bola Arthur lá pela ponta esquerda, deixando para Marcos Antônio que domina, acha um bom passe por dentro, recolhe novamente Pablo Maia para o São Paulo. Ele toca na bola para a quarta zaga, de lá ela passa para Domingos Duarte à direita. Ele toca na bola mais à frente, de volta Pablo Maia, recompõe o Boca Juniors, segura novamente o São Paulo aqui na meia, sem pressa. Pablo Maia toca na bola do outro lado, recolhendo Sabino. Sabino volta para Arboleda, Arboleda tem à frente dele Arthur pelo meio, lá na frente tem Luciano, segura a bola o time do São Paulo por aqui com Arboleda pisando na bola, esperando chegar a marcação do Boca. Corta para o lado direito Arboleda, meio lento, toca na bola para Domingos Duarte, que volta para o goleiro. Começa tudo de novo, Rafael, dentro da sua grande área. 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
1: Vem Boca para ataque, Paredes para o gol. Passa, vai fora! Blanco Pablo veio lá do lado esquerdo na entrada da área, deu um foguete pro alto, a bola passou perto pelo alto em linha de fundo, Aline.
0: A primeira chegada mais perigosa do Boca Juniors na tabelinha pelo lado esquerdo, depois de um passe errado do Domingos Duarte. O Flores ajeitou bem pra ele de calcanhar, foi carregando na diagonal, invadiu a grande área e bateu forte com o pé esquerdo. A bola subiu, passou da meta do Rafael.
3: Muito amigo, amigo também o Arboleda, né? O Arboleda ficou pisando na bola, até a hora que marcaram ele jogou. O São Paulo, ele começou bem o jogo porque quando entregava a bola pro adversário, pressionava o sistema defensivo. Então não adianta o São Paulo ficar tocando bola ali atrás, porque você vai chamar o Boca. Então, coloca a bola lá na frente e aí você pega os zagueiros que tem pouca qualidade. O Boca sente dificuldade em sair tocando. Então, o São Paulo não pode cair nessa armadilha de ficar chamando o Boca pra cima, não. E tentar ficar trocando passe ali atrás, que é muito perigoso. Prova disso é que já duas vezes o São Paulo quase foi surpreendido.
1: É, fica esperto, Tricolor. 35 minutos depois de um bom começo, 0-0 na Bomboneira. Rafael pega a bola. Vai sair jogando pelo time do São Paulo aqui na defesa. O São Paulo não tem pressa, cozinha o jogo nesse primeiro tempo. Lá na frente, Luciano e Caleri perderam duas chances claras de gol em La Bombonera. Vai bater na bola o goleirão do São Paulo. Rafael, perna esquerda, lá pra frente, Caleri sobe. Vai tentar ganhar no alto, ganhou. Aparou a jogada pra Pablo Maia aqui na meia esquerda, metade do campo. Ele pisa na bola, levanta a cabeça. Luciano tá na frente, Marcos Antônio na meia direita. Passa Iago à esquerda, ele toca pra Luciano, que recua de primeira. Pra Sabino. Sabino recolhe pro São Paulo, pisa na bola. Devolve à frente a Luciano, que vem buscar no campo de defesa, recuando pra Arboleda. Arboleda de novo lento, dá um passo à frente do Merentiel. Passe vertical, em diagonal pra Arthur na direita. Eita, Lucas Ramon passou Marcos Antônio na ponta, ele viu, deixou para Arthur pelo meio. Volta de primeira, começa com Domingos Duarte, recuando para Arboleda. Arboleda recolhe para o time do São Paulo pouco antes do círculo central do campo. De lá para Pablo Maia, vem buscar, rodando a bola o time do São Paulo, gastando tempo, quase 37. Domingos Duarte na direita, lançamento longo à frente. Caleri vai chegar na frente do Herrera, ganhou de peito, levou para o fundo, botou na área, não tinha ninguém. Rebate de Lolo, um tijolo em cima das Cacibar. Tentou dominar, não conseguiu. Ela volta pro São Paulo. Domingos Duarte para Lucas Ramon, deixando a bola na meia. De novo para Pablo Maia, para Arboleda. De primeira para Domingos Duarte. Bem aberto na banda do campo, faz a finta em cima do atacante adversário. Ganha do Flores e condena o jogo, entregando pelo meio. Voltando a bola para Pablo Maia, Arthur dá um passo atrás, pede jogo. Ele prefere o toque na quarta zaga. De volta para Sabino. Sabino aos 37. Levanta a cabeça pro São Paulo e ameaça bater à frente. Dá um toque bem feito para Arthur no círculo central. De lá pro São Paulo descer pro ataque novamente. Lançamento do Pablo Maia para Lucas Ramon. Cruzamento muito forte, bate na zaga. Vai brigar Luciano, vai ganhar a parada. Sobrou de novo para Lucas Ramon brigar pela bola novamente, voltando Flores. Toca na entrada da área pro time do Boca, tocando com Paredes, de volta para Flores. Flores corta no pé direito, levanta a cabeça, não tem espaço. Volta para Leandro Paredes. Paredes tem na frente Belmonte, ele prefere ir na cavadinha, virar o jogo lá pra direita. Bola longa para Di Lolo. Lautaro Di Lolo traz a bola pro time do Boca em largas passadas até metade do campo. Faz a bola chegar até Belmonte, número 8. Ele vira o jogo da direita pra esquerda, mexe com a cabeça, com a defesa adversária. Novamente o time do Boca. Levantamento em profundidade, bola para Flores, muito forte. Rafael, tranquilo, domina para o São Paulo, Aline.
0: Sem perigo, a defesa do São Paulo fez a cobertura, o Domingos Duarte avisou o Arboleda que ela passaria e o Rafael saiu do gol. Agora ele fica ganhando um tempinho, né? Não pega a bola com as mãos para que algum jogador do Boca chegue e aí sim ele faça a reposição.
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1: É o futebol da Band News FM, futebol inteligente do Brasil. Tá bravo, Velasco. Falando um monte ali pra rapaziada beira do campo, hein, Aline?
0: É porque o Sabino foi dividir a bola com ele, foi no corpo do adversário, queria a falta e o árbitro não deu não. Só o lateral pra equipe do São Paulo.
1: 38, quase 39, primeiro tempo de jogo por enquanto no placar, 0-0, o placar é bom pro São Paulo. Posse de bola novamente aqui pro time tricolor, avançando na metade do campo, Luciano. Vem buscar jogo, camisa 10, círculo central, lançamento pro Caleri no comando, volta de lado de Lolo Tila. A bola volta outra vez pro time do Boca Juniors com Paredes. Ele entrega pra outra vez o Lozano. Lozano volta pra Di Lolo, que despacha de pé direito, levanta para o ataque. Bola longa, sobe Sabino, de cabeça ele ganha a parada. Arthur também no alto, apara na meia esquerda, lá pra ponta, Marcos Antônio, pra Arthur na velocidade, chegou no fundo, travado, ele vai pra cima do zagueiro que escorrega, vai fora a bola. Escanteio pro São Paulo ou tiro de meta, Aline?
0: Tiro de meta, o Arthur bem que tentou ganhar o escanteio, mas não conseguiu. O jogador do Boca colocou o corpo à frente do lance e impediu que o Arthur chegasse em algum tipo de tentativa. Segue 0-0.
1: Segue 0-0, quase 40 minutos do primeiro tempo na Bomboneira. A torcida do Boca fazendo festa. O São Paulo administra o jogo e você vai ouvir o toque no reloginho da Band News FM, ó. 40, etapa inicial. Copa Sul-Americana, placar Band News FM, quartas de final, primeiro jogo na Bomboneira, tá empatado, Boca 0, São Paulo 0, Maurício.
2: E amanhã pela Sul-Americana, tem duelo brasileiro, às 7 da noite, na Vila Belmiro, Santos e Atlético Mineiro.
1: É o futebol inteligente do Brasil, Boca no ataque, bola pra Velasco, ponta direita, marcado pelo Sabino, Sabino vem pra cima, vem por baixo no bote, põe a bola pra fora. Ela bate na bandeirinha de escanteio, sai em lateral e não em escanteio, bola pro Boca na ponta direita. Vai pra cobrança, Lozano novamente, o lateral, camisa 17, vem aí latereio, vem chegando perto o Velasco, ele ameaça bater curtinho, fica indeciso, não faz a cobrança, o árbitro vai, cadê a contagem, seu juiz? A bola sobra de novo aqui pro Lozano, cruzamento na grande área, sobe a Arboleda e corta, ela volta pro São Paulo, levanta a perna direita, a Calleri afasta de qualquer jeito, ela cai com o Herrera, que é o último homem da zaga, lado direito do campo, pertinho da metade do gramado, ele volta a bola pra Lozano, recebe de volta, aliás, do Dilolo, ele prefere tocar na bola, vamos ver quando pro goleiro Monteiro. Monteiro sai da sua grande área, trabalha à frente da meia lua, quebra de pé direito e levanta para o ataque, bola longa pra Velasco, vai tentar subir, ganha Iago Borducci pelo alto, ganha a parada pro São Paulo, a bola acaba saindo em lateral, a arbitragem manda seguir, não saiu, ela volta, agora sim bateu no Iago e foi fora, lateral pro Boca, mais adiante aqui no campo de ataque pela direita, você está na Band News FM, o time do Boca vem para ataque, passe de bola novamente para Ascacibra, brigando Merentiel, a bola cai na entrada da área, brigou, Lozano vai tentar chegar, não deu, passou por todo mundo e agora ele deu escanteio, né, Aline?
0: É, o Marcos Antônio colocou o corpo à frente da jogada, justamente esperando para sofrer a falta e o árbitro entendeu que não houve não, mas ele marcou alguma irregularidade no ataque do Boca Juniors e o VAR corrigiu, não foi escanteio.
1: Corrigiu então a bobagem, Marcos Antônio saiu reclamando, o VAR corrigiu, só tiro de meta, Band News FM, aqui o futebol é notícia.
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1: Futebol da Band News FM na Copa Sul-Americana. Amanhã tem Libertadores, rodada dupla na Arena Palmeiras. Palmeiras e LDU, quartas de final, primeiro jogo. Depois tem Estudiantes e Corinthians, também pelas quartas de final na Argentina. Posse de bola para a equipe do Boca, vai avançando Paredes, entrega para Blanco na esquerda, aprofunda para Flores, contra o Lucas Ramon. Lucas Ramon acompanha a distância, vem Flores, levou para o fundo, Lucas toma na frente, foi empurrado. Juizão mandou seguir, tentou Flores avançar, tocou no Domingos, não saiu. Do lado de fora do campo, Lucas Ramon evitou a saída pela linha de fundo. Xizão parou o jogo, saiu, deu saiu. Escanteio, né, Aline?
0: Não, ela saiu, saiu bastante sim, a torcida do Boca ficou revoltada. Aí o auxiliar lá do outro lado deu o escanteio que o Blanco vai cobrar pela esquerda.
1: Corrigido, portanto, escanteio pro Boca, 43 do primeiro tempo. Lá na área, Belmonte, de Lolo, chegando também o Herrera, cruzamento na marca do pênalti, bem para cortar Calleri, voltou para Belmonte, vira o jogo do outro lado, vem a pancada do Hernando, Herrera muito longe, por baixo a bola subiu demais, era o Flores, é só tiro de meta para a equipe do São Paulo, você está na Band News FM, e aqui o futebol é notícia.
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1: Futebol inteligente do Brasil, Boca e São Paulo, 0-0, Cicinho, reta final do primeiro tempo. Somando tudo, resumindo tudo, foi legal pro São Paulo, hein?
3: Foi legal. E aquilo que falei no início, né? Falávamos no início, o jogo é equilibrado até aqui, né? O Boca tenta alguma coisa agora, mas o São Paulo consegue controlar muito bem e quando sai no contra-ataque assusta o Boca. Então assim, até aqui o jogo equilibrado, o São Paulo esteve melhor, as chances claras foram do São Paulo, mas não conseguiu concluir em gol.
1: Aí vem o Boca, lado esquerdo, sem marcação, Flores agora encara a marcação do São Paulo, porque o Pablo Maia foi pra cobertura, bico da grande área, vem dobrando também Luciano, vai levando, Flores é habilidoso, até que é conduzido gentilmente pra fora do campo, é só tiro de meta, Aline.
0: É, nem tudo são flores, né? Lado esquerdo, a defesa do São Paulo tem se dado bem nesse duelo com camisa 19, Pablo Maia foi quem chegou limpo na bola, fez a proteção e o Rafael vai cobrar o tiro de meta.
1: Tá terminando o primeiro tempo na Bomboneira, quase 45 da etapa inicial de jogo, 0-0. São Paulo vai trazendo por enquanto um enorme resultado pro Morumbi. Vai sair jogando o Rafael, tá terminando a primeira etapa, já sobe a plaquinha dos acréscimos, bate na bola, Rafael levanta para o ataque, bola longa para Caleri, vai tomar a frente do zagueiro que tentou a casquinha, Luciano não conseguiu, a bola bate, volta para o São Paulo, Sabino pelo lado esquerdo, escorregou, corrigiu mal, volta a bola, Merentiel dominou, tá na grande área, cortou pro pé direito, bateu mal, fraquinho. Iago chegou na frente, deu um leve toque, roubou a carteira dele. Sobrou pro Rafael, Aline.
0: É, o Sabino pediu desculpas depois porque acabou escorregando, ainda tentou fazer o passe, mas o Iago tava bem na recuperação, travou o chute e ficou fácil pro Rafael. Vamos até os 48 neste primeiro tempo.
1: Tá terminando a primeira etapa em La Bombonera, por enquanto o 0-0, um placar enorme, empate excelente pro São Paulo. Vem o time do Boca, o ataque, a bola desviada, vai fora. Luciano desviou, queria o lateral pra sim, mas o árbitro claro deu bola para o Boca Juniors aqui na direita, vem para a cobrança Lozano, voltando a bola para o zagueiro de Lolo, ele faz a bola chegar a Paredes no corredor central, campo de defesa, encarando o Caleri, cortando para a direita e devolvendo no zagueiro, Lautaro de Lolo vem para o ataque, pisa na bola ainda no campo de defesa, toca por dentro a Belmonte, Belmonte vira pelo alto, lançamento bonito lá para a ponta esquerda para o Flores, dispara Blanco por dentro, Flores vem, levanta na área, Merentiel chegou, entrou, Rafael no alto, se choca com ele, tira! Cai estatelado no chão o goleiro do São Paulo. Se ele não chega na bola, Aline...
0: É, o Merentiel estava pronto para o cabeceio. Os dois se chocaram neste cruzamento que veio para o lado esquerdo. E aí o Rafael sai no soco, no alto. E o árbitro, no momento, já parou o jogo porque foi um choque muito forte, né? Então ele está conversando com os dois jogadores. Agora ele vai autorizar os atendimentos. Continuam caídos. Na verdade, o Merentiel já está se levantando, mas o Rafael continua caído.
1: É, goleiro tem que sair para decidir, sim. É isso aí.
3: Exatamente, e goleiro também não é só embaixo das três,
1: é, né? Tem que sair, né?
3: O goleiro precisa. E o Rafael saiu muito bem nessa bola. O Rafael saiu muito bem. Assim, a zaga do São Paulo, esses cruzamentos é complicado, porque você corre de frente pro seu gol, qualquer desvio, a bola acaba entrando. E assim, o jogador, o atacante, se ele antecipa o goleiro, ele faz o gol, né? Mas o Rafael controlou bem o tempo de bola e saiu, e houve esse choque aí. Esperamos que não seja nada grave com o Rafael, porque o Merentiel já levantou. Então assim, talvez aquela pancada na costela é mais um susto.
1: É, levanta o braço esquerdo ali o Rafael, vai sendo atendido pelos médicos do São Paulo, né, Aline?
0: Sim, tá tudo certo com ele tá conversando, agora o árbitro faz a sinalização, eu não consegui identificar se ele falou mais um ou mais dois, acredito que mais um, mas ele fez a sinalização pro quarto árbitro, o Rafael já tá em pé, os médicos do São Paulo estão saindo, um a mais então.
1: É isso, até porque foram praticamente 2 minutos ali gastos para atendimento do goleiro do São Paulo, que saiu providencialmente, o Merentiel ia sair sozinho na cara do gol do São Paulo para fazer 1-0. Seria um castigo, hein, Cicinho? São Paulo fez um bom primeiro tempo.
3: Exatamente, como eu falei, o equilíbrio do jogo, né? Então assim, 0-0 é o mais justo, digamos assim. Ah, mas o São Paulo perdeu 2 gols feitos, mas também o Boca teve algumas oportunidades que, se capricha um pouquinho mais no passe, teria assustado mais o São Paulo.
1: É verdade, vem para ataque o time do Boca, finalzinho do primeiro tempo, já temos 48. Vamos a 49. Bola com o goleiro Álvaro Monteiro do time do Boca, no limite da sua área, ele bate de pé direito, levanta a bola pro comando de ataque, vem de cabeça Domingos Duarte, afasta. Ela volta pro Pablo Maia, viu a bola passar, cai com o Caleri, vinha voltando no impedimento, por isso ele nem foi na bola, o Boca retoma. 48,5. Leandro Paredes, cercado pelo Luciano, ele toca na bola pra quarta zaga. Herrera volta a bola pro goleiro. Monteiro novamente, domina pro time do Boca, tem de Lolo do lado direito, bem aberto do lado da grande área, segura um pouco o goleirão, não faz a batida para ataque não, vai caminhando com a bola dominada, esperando o final do primeiro tempo, certamente ele vai caminhando, vai gastando tempo o goleirão, com a bola no pé ele rola de novo para Di Lolo, lateral do campo na banda direita, segura o zagueirão, levanta longa a bola para ataque, vai subir ali o Sabino, proteção da Arboleda, a bola se perde pela linha de lado, lateral pro São Paulo, pertinho da bandeirinha de escanteio, se fosse um punt do futebol americano, aquele chute que tem que ir bem longe para outro time sair bem longe, seria um bom punch do Boca. Termina o primeiro tempo na Bombonera. Boca 0, São Paulo 0. Na Band News FM, a bola não para. Vem aí, Maurício Ferreira.
2: 10 horas e 19 minutos e daqui dos estúdios Band News FM, já vamos à La Bombonera, Buenos Aires, saída dos jogadores por aí, rapidinho, Aline Fanelli.
0: Os atletas estão se preparando para ir aos vestiários, que ficam em lugares distintos, esperando o pessoal levantar aquela cobertura que é inflável, e agora sim os atletas indo aos vestiários. Bom, banco de reservas do técnico Rodolfo Arruabarrena, tem Brey, Figal, Palacios, Romero, Alarcón, Zenon, Filha, Rei, Gorocito, Pellegrino, Valência e Satas. No São Paulo, Dorival pode utilizar Coronel, Rafael Tolói, Ferreirinha, André Silva, Wendel, Vitor Sá, Nilton, TT, Gustavo Santana, Jordney, Cauli e também o Danielzinho. Por enquanto, 0-0, Mal.
2: Boa, Aline Fanelli. Se sim, o São Paulo começou bem o jogo e depois automaticamente chamou um pouco mais o Boca para o seu campo de defesa?
3: Exatamente, por conta de querer sair jogando, né? Aquela jogada curta. Enquanto São Paulo estava fazendo a ligação direta, né, zaga, ataque, conseguia pressionar mais a equipe do Boca, que tem dificuldade. Mas a partir do momento que começou a tocar muita bola ali atrás, sofreu um pouquinho.
2: Intervalo de jogo em La Bombonera. Boca 0, São Paulo também 0. É o jogo de ida das quartas de final da Copa Sul-Americana. A gente volta daqui a pouquinho. 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
15: Meu pai sempre dizia que para eu ficar rico, era preciso estudar muito, trabalhar muito e ser um profissional da melhor qualidade. O que ele me deu foi o mapa da mina, não foi? Mas a vida, meu querido, não funciona exatamente assim. Existe uma verdade desconfortável que precisamos aceitar. A vida não tem obrigação de nos recompensar na mesma proporção do nosso esforço. E talvez seja no dinheiro que essa realidade se revele com maior clareza. Você pode ser o melhor professor, o melhor médico, o melhor advogado, pode cobrar caro pelo seu trabalho, a agenda sempre cheia, mas existe uma pergunta, rapaz, que quase ninguém faz. O que acontece com a sua renda quando você deixa de trabalhar?

0: Se o dinheiro para no instante que você para, talvez você tenha construído uma excelente profissão, mas ainda não construiu riqueza. Essa é uma das grandes armadilhas da competência. Porque quanto melhor você fica, mais as pessoas precisam de você. Quanto mais precisam de você, mais você trabalha. Quanto mais você trabalha, mais dinheiro você ganha. E quanto mais dinheiro ganha, mais difícil é sair do jogo. A pessoa se torna imprescindível para o próprio negócio. Ela aprendeu a transformar conhecimento em dinheiro, mas não aprendeu a transformar conhecimento em liberdade. E existe um momento, meu irmão, em que o jogo precisa mudar. Chega uma hora em que não se trata de saber mais, trabalhar mais, atender mais. Trata-se de construir algo que continue funcionando quando você não estiver presente. Um produto, uma empresa, uma equipe preparada para multiplicar aquilo que você sabe fazer, por exemplo. Porque existe um limite, rapaz, para aquilo que duas mãos conseguem produzir, mas não o mesmo limite para aquilo que uma ideia pode alcançar quando é organizada, ensinada e multiplicada por outras pessoas. É urgente compreender que o próximo nível não exige necessariamente mais esforço. Exige estratégia, empreendedorismo. Exige aprender a delegar, formar pessoas. E talvez seja esse o verdadeiro significado de riqueza. Trabalhar muito nunca foi o problema. O problema é passar a vida inteira construindo uma renda que desaparece no instante que você decide parar. E riqueza, no fim, talvez seja quando aquilo que você construiu continue produzindo valor, mesmo quando você finalmente pode se afastar. Foi claro? É isso aí, meus queridos. Falou legal. Bye, bye.
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0: O São Paulo conseguiu até o momento, hein? Se segurou na primeira etapa, começou bem o jogo, Luciano e Calleri tiveram duas boas oportunidades, São Paulo não aproveitou, depois o Boca melhora no jogo, mas mesmo assim, final de primeiro tempo, já fim da primeira etapa, 0 pro Boca, 0 também pro São Paulo, mais 45 minutos é o resultado, claro que não deixa de ser um bom negócio, afinal de contas, terça-feira da semana que vem, o São Paulo joga no Morumbi, joga diante do seu torcedor contra o Boca Juniors, valendo essa vaga, então, entre os semifinalistas da Copa Sul-Americana, o São Paulo buscando o segundo título da competição. Hoje já tivemos bola rolando pela Sula, envolvendo brasileiros, o Vasco fora de casa empatou em 0-0 com o Santa Fé lá na Colômbia. O Vasco, claro, né, preocupado com o Campeonato Brasileiro, mandou a campo um time com quase todos os jogadores reservas e volta agora para a decisão também em São Januário na próxima terça-feira. Pela Libertadores, Fluminense 2-0 para cima do Platense da Argentina. Nonato e Hulk marcaram os gols no Maracanã. Agora no jogo de volta, terça da semana que vem na Argentina, o Fluminense pode até perder por um gol de diferença, vai jogar por um empate para avançar às semifinais da Copa Libertadores. De um lado da chave que tem Palmeiras e LDU. E o primeiro compromisso será amanhã, 19h, na Arena do Palmeiras, com transmissão aqui da Band News FM, depois o jogo de volta na altitude de Quito. Também amanhã pela Libertadores tem Estudiantes na Argentina e Corinthians, às 21h. Aline Fanelli, que está em Buenos Aires acompanhando São Paulo, fazendo a nossa transmissão amanhã, estará na casa do Estudiantes, nessa jornada esportiva também da Band News FM contra o Corinthians. E aí na quinta-feira teremos o último jogo de ida dessas quartas de final da Libertadores, Independente Del Valle e Flamengo, 21h, horário de Brasília, jogo em Quito, no Equador. Em 2 minutos, Marcelo Duó tá de volta pro segundo tempo de, por enquanto, Boca Juniors 0, São Paulo também 0. 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
9: Estamos de volta, meus amigos e amigas da Band News FM. Time do Boca já no gramado, time do São Paulo no túnel. Um túnel inflável, né? Que é colocado para proteção dos visitantes. Clima gostoso na Bomboneira para os brasileiros, né? Coisa linda de Deus. Parede está voltando, todo mundo voltando. No Dorival normalmente não mexe no intervalo, né, Aline?
10: Não, é muito difícil. É o mesmo time.
9: E o Boca também, né?
10: Também.
9: Vamos lá para o segundo tempo. O primeiro tempo do São Paulo foi 10 de 10. Só faltou o gol para ficar perfeito, viu, Cicinho?
11: Exatamente. Foi um bom primeiro tempo do São Paulo, jogando de igual para igual com o Boca, mostrando também para o Boca que é um adversário que, se tiver espaço, vai incomodar. E isso foi prova no primeiro tempo. Esperamos que o São Paulo consiga manter esse mesmo ritmo de jogo aí no segundo tempo.
9: Carinho do Dorival com Paredes, hein, rapaz? Não sabia que eles se conheciam, não, viu, Aline Fanelli? Mãozinha no rosto e tudo mais.
10: Ah, eu faria o mesmo.
9: Por causa dos olhos verdes, azuis.
10: Se eu fosse
9: dele,
10: o Dorival... Não, ele jogou no PSG, né?
9: Ah, muito bem.
11: Se for questão do olho, é uma piscina na favela também. Assim.
9: Apita o árbitro, começa o segundo tempo na Argentina. Boca 0, São Paulo 0. Monteiro bate a bola para ataque, o São Paulo está empatando na Argentina. Ligação direta do goleirão vai para fora do campo. Lateral para o São Paulo aqui na metade do gramado. Se prepara o time tricolor do Morumbi para sair jogando aqui na esquerda com o Iago Borducci. Dá um passo atrás ali para a cobrança, Iago, camisa número 12 do time do São Paulo. Vai levantar essa bola lá para frente na cobrança do lateral, porque o Calleri está pedindo, ele bate longe. Calleri subiu, tentou a casquinha, bateu no zagueiro de Lolo, volta para o São Paulo. Marcos Antônio, Calleri caiu e o tapa na bola muito forte do Luciano para o Iago, não vai chegar. Vem a pressão do São Paulo em cima do zagueiro, vem em cima do goleiro, a bola Monteiro rebate à frente. Ela volta para Sabino, escora de cabeça, lá cai com o Arthur, tentou dominar, a bola bate, volta para o São Paulo. Carrega Lucas Ramon aqui na direita, vai esperar a bola sair, protegeu bem, ela se perde pelo lado do campo. É apenas lateral, arremesso que o São Paulo cobra na direita, quase na linha central do gramado. São os primeiros movimentos do primeiro do segundo tempo na Bomboneira. Jogo de volta semana que vem no Morumbi, certamente lotado. Para esse jogo de volta, o São Paulo vai sustentando esse 0-0. Vem tricolor, bola batida longa do Arthur para grande área. Monteiro saiu e pegou. Tranquilidade pro goleiro do Boca, Aline.
10: O Calleri já estava lá perto para tentar algum tipo de desvio. A bola foi alta demais, o Monteiro defendeu e já vai sair jogando.
9: Se prepara para sair jogando o time do Boca rapidamente. Vem Herrera com a bola dominada. Outra vez o camisa número 4 da 42 da equipe argentina. Levanta a bola lá para frente no ataque. A bola bate e volta. Merentiel derrubado. Arbitragem manda seguir. Vantagem do time argentino. A bola recuada no campo de defesa. Fica com ela Monteiro. De volta para Herrera. Herrera carrega a bola pela quarta zaga. Com largas passadas mais lentas. Vem carregando a bola para o círculo central do gramado. Pisa na bola. Paredes pede adiante. Ele segura um pouco o passe, deixando para Di Lolo. Di Lolo na ponta direita para Lozano. Lozano para Belmonte, tentou um tapa na bola para a ponta, bola muito forte. Velasco não chegou, a bola saiu pela linha de lado. Desvio do São Paulino, lateral pro Boca. Já cobrado pelo Lozano, pediu atenção ali ao Velasco. Recuperação de bola do time argentino na metade do campo. Paredes vem com ela, carrega para meia esquerda. Posse de bola pro time do Boca. Flores passou na ponta, ele entregou para Blanco. Blanco na esquerda, de lá mais adiante a Flores vai tentar passar pelo Domingos Duarte. Fez uma finta, cortou do Casamão. Sai da lateral por dentro, ele é perigoso. Da esquerda ele manda a bola pro outro lado. Tira mal Iago, cai na área. Vem Velasco, corta pro pé esquerdo, recuou. Belmonte ajeitou de letra. Para ninguém, sobra de graça para o São Paulo. Contra-ataque, o Marcos Antônio errou também. Voltou para o São Paulo, Pablo Maia para Iago, dispara na ponta esquerda. Luciano vem por dentro, ele vai levando, tentou rolar na frente, bateu no adversário e saiu. Lateral para o time do São Paulo na ponta esquerda. Iago se prepara para a cobrança. O São Paulo quase se aproveita do contragolpe. Na sequência, mais um lateral. Agora para o Boca do mesmo ponto, não. O árbitro dá bola para o São Paulo, ainda na ponta esquerda. 3 minutos do segundo tempo. 0-0 na Bomboneira. 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
9: Começo do segundo tempo na Bomboneira, por enquanto no placar 0-0, avança o São Paulo, carrega Domingos Duarte pela direita, na frente da sua grande área, levanta a bola à frente, bola longa, muito longa, mata no peito, Arthur tentou dominar, escapou do Calleri, voltou para Arthur, tentou legar a marcação aqui do time do Boca, chegando Lucas Ramon, ele pisa na bola e começa de novo, volta tudo, começa na defesa com Domingos Duarte, Domingos Duarte toca na bola para Marcos Antônio vem buscar jogo atrás do círculo central, faz o passe para Pablo Maia, rola à sua direita, ele volta para Domingos, mais à frente tem Lucas Ramon pedindo, ele faz o passe por dentro, Marcos Antônio, São Paulo ganha a posse de bola e vai gastando o relógio. Arboleda para Sabino, Sabino de volta para Arboleda, no círculo, na quarta zaga do time do São Paulo, à frente da área, voltando para Rafael, Rafael de primeira, ajeita curtinho à sua frente, vem buscar jogo o time do São Paulo com Pablo Maia, Domingos abriu na direita, ele faz o passe por dentro, Marcos Antônio gira bem, devolve, novamente a quarta zaga, o equatoriano, Arboleda tem a bola, Arboledão da massa, passe ruim do Arboleda, se enrola o São Paulo, Pablo Maia lança à frente, tenta o lançamento errado, a bola bate e volta pro Boca, lá de trás Belmonte levanta a cabeça, lança o Flores, tá na área pela esquerda, Merentiel entrou, ele cruzou, bola desviada, vai pra fora! E com a bola nos pés, o São Paulo cede um escanteio, Aline.
10: E anima a torcida, né? Levanta a galera nas arquibancadas neste segundo tempo, a cobrança de escanteio com o Velasco na esquerda.
9: Escanteio para a equipe do Boca lá na ponta direita, ponta esquerda, Flores se prepara para a cobrança. Lá na área de Lolo, Herrera, Merentiel, bola na primeira trave, o desvio, fora por cima do gol. De Lolo, de cabeça pelo alto, é tiro de meta, Aline.
10: Superou o Lucas Ramon na marcação e subiu mais próximo à primeira trave. A bola passou por cima da meta do goleiro Rafael.
9: O Lucas nem viu ele chegar, ele veio de trás, quando ele percebeu o cara já estava em cima dele cabeceando para fora. 5 minutos do segundo tempo, a pressão aumenta, a torcida empurra, o Boca chega ao gol do São Paulo. 5 minutinhos da etapa final, 0 para o Boca, 0 para o São Paulo. Uma grande festa na Bomboneira em Buenos Aires. 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
9: Sai jogando para ataque o time do Boca aqui no campo de defesa, avançando ali para o setor direito. Perde a bola, Lozano, retoma o São Paulo, Luciano, carrega a bola para trás o São Paulo, volta tudo Pablo Maia, de lá para Arboleda, Arboleda, Domingos Duarte, recolhe Portuga, toca na bola de pé direito, lá para direita, Lucas Ramon, na banda do campo, ele acelera, mete na frente, passa pelo Flores que o atinge, arbitragem marca apenas o lateral, não deu falta não, Aline?
10: Não, não deu falta, marco lateral para a equipe do Boca Juniors, apesar da reclamação do Arthur e do Lucas Ramon.
9: Pelas costas, hein? Era falta para cartão, o Gizão até agora tá economizando, ele deu lateral para o Boca. Ah, Piero Maza, tu nunca me enganou. Vem o Boca, Merentiel tentou avançar, não conseguiu, perdeu a bola, Arboleda na frente, Marcos Antônio fez a parede, caiu com o Calleri de lá para Luciano, esperto, tentou dominar, não conseguiu, a bola bateu, voltou para o Boca Juniors. Novamente aqui no ataque, tentando Lozano, bom passe para Ascacibar, meio do campo, ele vira o jogo, lá pra esquerda, passou Blanco, com ela outra vez Flores pra Blanco, cruzamento, Merentiel passou, dominou, bateu, Rafael pegou, voltou, que é sapa!

0: menos de 10 minutos do segundo tempo. Numa bola invertida da direita para a esquerda, o cruzamento do Blanco chega na entrada da área. Lá está o centroavante fazendo facão, tomando a frente do Sabino. Ele parou, tentou a primeira cavadinha, bateu no Rafael, botou no pé direito dele. Com gol aberto, ele põe o pé embaixo da bola, ela sobe, vai lá no alto, no meio do gol do São Paulo. Aberto o placar da Bomboneira, num vacilo do São Paulo, Boca abre o placar. 1-0, Aline Farelli!
1: E por esse lado esquerdo, o São Paulo acaba sofrendo o gol. No cruzamento rasteiro, o Merentiel foi bem, porque ele deixa o Arboleda para trás, só com um toque segurando a bola. E aí, para trás, ele ainda tem tempo de girar o corpo. O Rafael saiu do gol justamente para tentar diminuir o ângulo. E ele faz a defesa. Só que no segundo momento não teve como. O Merentiel bateu mais pro alto, acima. E a bola foi pro fundo da rede. Ele tá na quarta temporada na equipe do Boca Juniors e marca pela 11ª vez, jogador que passou pelo Palmeiras em 2022, 1-0 para o Boca.
0: É, o São Paulo não voltou ligado pro segundo tempo, Cicinho, tomou o gol, 1-0 Boca.
2: É, o preço de entrar desligado, né? Aquilo que aconteceu no primeiro tempo, o São Paulo dá vestígios daquele São Paulo que não vencia 10 jogos, né? No começo, sempre tomando gol no começo do segundo tempo. Então essa desatenção aí custou caro pro São Paulo. E isso daí acende a equipe adversária, vendo o Brecht. Então o São Paulo errando muito defensivamente e acabou se complicando.
0: Dá uma ouvida no clima na Bomboneira, ó.

0: número 12, fazendo festa, liderando o time e a torcida na Bomboneira. 1-0 pro Boca, vamos ver como é que se comporta o São Paulo. Quase 10 minutos do segundo tempo, vem pra frente de novo o Boca. Domingos Duarte sobe de cabeça, tira na volta no Blanco, estica a perna, Lucas Ramon domina, a bola volta pro São Paulo. Lucas Ramon pela direita tentou dominar, foi atingido. A arbitragem marca apenas o arremesso, lateral que favorece a equipe do Boca, que já vai sair pro jogo. O árbitro deu lateral, na verdade, pro time do Boca mesmo, não foi pro São Paulo não. Dorival ficou sem entender nada e a gente aqui também.
1: Ele só mudou de lugar no lateral, porque eu só ia bater mais à frente. Aí pra não ficar feio, ele falou, não, vai um pouquinho pra trás, porque foi falta ali, empurrou.
0: Meu Deus do céu, vem de novo o Boca. Bola aqui do lado direito, Lozano já avança pro campo de ataque. O Boca ganha confiança, vence o jogo por 1-0. Toque na bola feito novamente aqui na intermediária, vem descendo pro ataque o time argentino. A bola fica aqui na defesa, de volta com o Delulo toca na bola do outro lado. Pra Herrera tem Blanco espetado na esquerda. Ele viu, fez o passe, passa do lado o Velasco. Velasco trocou de posição com o Flores. Os dois ponteiros do Boca mudaram de lado nesse segundo tempo. Posse de bola pro Boca de novo na quarta zaga. 10 minutos do segundo tempo. Vem pra rachar de qualquer jeito. Marcos Antônio põe fora, aliás, o Arthur. Lateral pro time argentino. O relógio da Band News FM marca 10. Segundo tempo. Etapa final. Copa Sul-Americana, quartas de final. Jogo de ida na Argentina. Merentiel, palmeirense. Boca 1, São Paulo 0, viu, Maurício?
2: É, noite de Série B do Campeonato Brasileiro também, viu, Duó? Cuiabá 3-0 pra cima do Atlético, jogo já encerrado. Em andamento, Juventude vai batendo Criciúma por 2-0.
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0: Aqui você tem voz, Cicinho, 10 minutos... São Paulo teve oportunidades no primeiro tempo, no segundo tempo ficou muito preocupado em tocar a bola, né?
1: Exatamente, e muito cedo, né? Muito cedo, é aquela questão, toque lento, atrás, chamando a equipe do Boca, e não é dessa maneira que você joga contra uma equipe como o Boca. Você tem que distanciar ele do seu gol. São Paulo não conseguiu fazer isso, chamou a equipe adversária e ali acabou tomando o gol. Então tem que tomar cuidado para não ir mais. Vai lá, Duarte.
0: Olha o Boca, inversão errada do Merentiel, o passe caiu no Velasco, tá na área, levou pro fundo, vai tentar cruzar, bateu nas costas do Lucas Ramon, que tira pro São Paulo, tentou sair bonito, acabou perdendo a bola, insistiu, acabou atropelando o adversário. Juizão parou, tinha dado a vantagem, e na sequência tem lateral. O próprio Lucas Ramon vibra na cara do adversário, tá causando Lucas Ramon, Aline.
4: Ai, a torcida jogou algumas coisas lá mais próximo a ele, o jogador do Boca ficou irritado, Velasco, e o árbitro foi lá pra acalmar a situação.
0: Que coisa, desnecessário, né? Não sei pra que fazer isso, ele tinha que ter marcado o Velasco lá na hora do cruzamento que saiu o gol, né? Agora não adianta vibrar, concorda comigo ou não?
1: É desnecessário, né? É o que eu falei, tem que tomar cuidado pra não passar do limite, o árbitro é caseiro. E aí numa dessa, você acaba se complicando.
0: Exatamente o que ele fala, o árbitro fala isso pro Lucas Ramon, cuidado, tem o jogo de volta, calma aí. Dá segurada aí, meu irmão. 1-0, Boca vence. Se jogou Velasco, São Paulo tenta sair, mas agora só no bicão fica difícil, né? A bola vai batendo e voltando pro Boca na metade do campo. 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
0: Para o ataque, avançando o time do Boca na ponta direita, tenta ficar com a posse de bola novamente o time argentino. Vem Flores, ganhou a parada para Lozano. Flores pediu do lado, recebeu na lateral do gramado, do lado direito ele volta. Agora o Boca não tem pressa. Vem com ela Belmonte, Belmonte para Paredes, o passe vertical, leu bem Marcos Antônio. Tira para o São Paulo que se expõe, Caleri toca mal, sentiu, hein? Sentiu o jogador do São Paulo no meio do campo, aparentemente mancando, era o Pablo Maia. Volta essa bola pro Boca, Merentiel passou na frente, vem o passe, Merentiel recebe entrada da área, pé direito na frente, Velasco passou, vai cair ao Cacibas, Cacibas chega atrasado, Rafael pega. Aline Fanelli.
4: E saída providencial do goleiro do São Paulo, porque o jogador do Boca já estava prontinho para tentar algum tipo de finalização.
0: 1-0, Boca na frente. São Paulo tenta a resposta, agora precisa do empate. O tricolor, falta no Arthur, o juizão não dá nada, hein? Nossa senhora, sai pro jogo de novo. O time do Boca na intermediária. Recuperação de bola do Herrera. Ela cai na metade do campo com o Leandro Paredes. Paredes toca na bola de lado. Vem com ela novamente o volantão da equipe do Boca Juniors. Ele toca na bola para Belmonte. Passa à frente, pede por dentro por aqui o Lozano. Ele faz a bola chegar na defesa para de Lolo. Pisa na bola de Lolo. Lautaro de Lolo traz a bola de volta. Voltando para Herrera. Recolhe e domina aos 14 do segundo tempo. Devolve para de Lolo. Levanta a cabeça, dá um passo atrás. Aqui o Flores pedindo bola. Ele espera o time do São Paulo se organizar e o time do Boca também. De Lolo vem para ataque pela meia direita, conduz a bola, carrega a bola, faz o lançamento pelo alto, Sabino vem bem, estica a perna e tira pro São Paulo, soltando a Pablo Maia. Ele tenta a finta, rola do lado, recebe novamente Iago, tá cercado por dois, perde a bola, Iago Borducci, vem de novo Boca na pressão, recupera-se o São Paulo no jogo duelado, jogo brigado no meio do campo. Pablo Maia caçado na sequência pelo Paredes, escapa bem, toca na bola na zaga para Arboleda, Arboleda para Domingos, Domingos para Pablo Maia, vem avançando para ataque, Luciano tá à frente, pedindo o jogo. Ele toca na bola para Marcos Antônio, tem na frente Lucas Ramon à direita, pediu, recebeu, dominou, vai para cima do Blanco, tentou limpar, tentou fintar, não deu. Blanco põe a bola para fora, é mais um lateral que o São Paulo cobra, quase 15 minutos de novo. Marcos Antônio vira o jogo, voltando para a defesa, entregando para Arboleda.
4: Vai mudar.
0: Na marca de 15, o time do São Paulo trabalha, vai mudar.
4: O Caleri vai sair, hein? Gustavo Santana foi chamado pelo Dorival Júnior.
0: E esse rapaz tem estrela, hein, Cicinho? Gustavo Santana é bom de bola.
1: Exatamente, na ausência do Caleri, ele que assumiu ali, né, digamos, o protagonismo no ataque e entrou muito bem. É um jovem que demonstra personalidade e tem tudo para impor velocidade aí, né, no time do São Paulo e incomodar também os zagueiros do Boca.
0: Vem para ataque o time do São Paulo agora, tentando forçar a passagem aqui pelo lado esquerdo do campo tricolor. Inversão de bola para Pablo Maia no pivô da intermediária, abrindo para Lucas Ramon, tá espetado lá na ponta, recebeu do Domingos. Por dentro tem Arthur, tá marcado, tá cercado. Posse de bola novamente aqui pro time do São Paulo na metade do campo. Recuperação de bola do Arthur, puxado pela camisa, falta! E não é que ele deu uma faltinha pro São Paulo, Aline!
4: Demorou, mas ele marcou, né? Na intermediária, quase que centralizado, o Arthur dá três passinhos pro lado esquerdo para fazer a cobrança da falta, deu um beijinho na bola, como ele sempre faz nas jogadas de bola parada, e já vai ajeitando para fazer a cobrança. O Gustavo Santana tá pronto pra alteração, e aí o árbitro sinaliza que depois da cobrança de falta ou agora? Acho que depois.
0: Vem depois, portanto, porque o São Paulo tem bola parada. Arthur vai para a cobrança, o pequenininho Arthur se prepara para a batida. Muitas opções lá dentro da grande área. Vem a batida longa para Caleri, subiu, tentou tocar, Domingos Duarte dominou, bateu pro gol, pega o goleiro! Álvaro Monteiro embaixo da cama fez a defesa, Aline.
4: Numa disputa dupla na segunda trave do Domingos Duarte com o Sabino e a defesa do Boca. Como eles subiram juntos, a bola sobrou. Domingos Duarte girou o corpo já finalizando. Rasteirinho, canto esquerdo. O goleirão conseguiu fazer a defesa. Ih, errei, hein? Não é o Caleri não, hein? É o Luciano. É o Luciano que sai para a entrada do Gustavo Santana, camisa 43.
0: Olha aí, dois atacantes altos no time do São Paulo aí, ô, meu caro Cicinho.
1: É, o Luciano, ele correu ali para defender puxando um pouquinho a perna. Então, não sei se houve alguma sobrecarga ou se é a opção do Dorival. É que não fez um bom jogo nem ele, nem o Caleri. Até agora, o Caleri também pouco apareceu. E a oportunidade, né, de se... menino ajudar o Caleri lá na frente, porque o Luciano, ele tinha esse papel, mas quis se limitar ali a armar o jogo e não conseguiu. Então o Gustavo Santana entra aí para dar um auxílio a mais pro Caleri.
4: É a primeira vez que eles jogam juntos, né? Porque o Gustavo vinha sendo utilizado para justamente substituir o Jonathan Caleri.
0: Muito bem, vem para ataque novamente, portanto, o time do São Paulo agora com dois centroavantes. Tentando pelo menos um empate fora de casa, o São Paulo tinha o controle do jogo e tomou o gol. Vem o Boca para ataque, bola pelo lado esquerdo, o Blanco tenta o levantamento, volta Domingos Duarte, corta no alto. Ela volta, tenta brigar pela bola novamente, o Arthur ganhou a parada, volta essa bola pro Gustavo, tentou tocar mais atrás para Marcos Antônio. Vai o São Paulo ao ataque, Gustavo Santana, menino, leva a bola na esquerda, entrega para Iago, partiu no meio, recebeu. Tem Caleri ao lado, ele viu, fez o passe, tabela feita, não completa, tira a zaga. Esse Gustavo Santana é diferente. Levantamento alto aqui pro lado direito. Trabalha o time do Boca com Elo Lozano. Dá um tapa na bola para Merentiel. Partiu à frente, Belmonte fez abertura. Entrega a bola para Flores. Merentiel vai pro comando. Bola para ele, entrou. Mergulho com o zagueiro. Domingos recua pro goleiro no alto. E o Rafael teve que fazer uma ponte, Aline.
4: É, porque a bola foi forte, ela veio do lado direito, Domingos Duarte antecipou e foi no alto. Rafael do lado esquerdo, atento, defendeu. Foi por pouco, hein?
0: Por pouco, quase saiu um gol contra, meu camarada. Não tá fácil pra ninguém, não. 15 minutos, quase 14. Etapa final de jogo, por enquanto 1-0. O Boca tá na frente. O São Paulo vai trazendo um resultado desfavorável no estádio do Morumbi. Recuperação de bola do time tricolor aqui no campo de defesa. Vai se preparando, aliás, o time do Boca aqui do lado esquerdo com o Blanco. Ele volta para Herrera. Herrera de volta para Monteiro. Já fez uma boa defesa no jogo. Vai avançando para o campo ofensivo novamente aqui o time do Boca. Levantamento à frente. Volta Arboleda na frente no círculo central. Mata no peito. Recebe de volta Sabinão. Levantamento para Caleri no comando. Passou pelo Herrera. Passou e foi pro goleiro. Tranquilidade total para a defesa do goleiro Monteiro, fica com ela. 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
0: Posse de bola novamente aqui para o time do São Paulo. Rafael sai jogando na marca de 15. 1-0, o time do Boca tem a vantagem, vence o jogo. Placar gol feito pelo Merentiel agora há pouco no começo do segundo tempo. Lançamento errado do Domingos Duarte, cai essa bola na esquerda. Iago ganha a parada, vem Sabino no alto, tenta proteger, a bola bate nele e sai. Me parece que depois do gol o São Paulo não consegue mais pensar muito com a bola no pé não, hein, Cicinho?
1: Exatamente, tá sentindo essa dificuldade, né? Porque não consegue segurar a bola no ataque também. O Caleri não tá bem no jogo, o Caleri, ele recebeu a bola ali, que é uma bola que geralmente ele gira para tentar chutar no gol, não conseguiu, tentou devolver o passe pro Gustavo Santana e acabou errando o passe. Então, assim, aí fica difícil, porque você não consegue segurar a bola, você não dá o tempo para a zaga descansar. E isso tá complicando o São Paulo.
0: Pro ataque novamente, o time do Boca tentando levar essa bola na metade do campo. Recuperação de bola do São Paulo, recuada a bola para Rafael. Rafael domina na marca de 20. Relógio da Band News FM marca, você confere, quase 21. Etapa final. Já já, pausa para hidratação. Copa Sul-Americana, jogo de ida das quartas de final. Merentiel, Boca 1, São Paulo 0, Maurício.
2: 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As duas partidas com transmissão aqui da Band News FM.
0: 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Vem São Paulo, avança para o ataque o tricolor. Gustavo Santana vem pela esquerda, entrada da área, rola para Marcos Antônio, levantou para Caleri, escorou, Monteiro fez a defesa de novo, Aline.
4: Era uma bola difícil também pro Caleri, porque ele tava de costas pro goleiro, ainda tentou a movimentação pelo alto, não conseguiu, ficou fácil pro Monteiro. Caleri que tá pendurado, ele e o Luciano eram os únicos pendurados pra partida da próxima semana. O Luciano já não tá mais em campo.
0: Sai jogando o time do Boca sem pressa, paredes volta tudo pra Herrera. Herrera pisa na bola e devolve pro volante, os dois trocando passes aqui no campo de defesa pelo setor esquerdo. Novamente Herrera com ela, levanta a cabeça, carrega um pouco mais a bola, passa da defesa ao ataque, leva pertinho do círculo central, toca à frente, a bola bate no zagueiro do São Paulo, sobra pra Merentiel, pra Velasco, entrada da área, Velasco vira o jogo, da esquerda pra direita, chama Lozano, Lozano prepara cruzamento, Merentiel fechou, tira de cabeça Sabino, ela volta pro Boca, briga pela bola Gustavo Santana, ganha a parada, racha com ele, Belmonte, a bola vai fora. E quando chega o Belmonte é um problema, viu, Aline?
4: Ah, é, e o árbitro acompanha a jogada, né, porque a dividida foi forte, acho que não era o Gustavo Santana ali, não, alguém que tava mais atrás.
0: Caleri.
4: Era o Caleri, isso, o Caleri que tava voltando para ajudar o sistema defensivo, e o árbitro dá o tiro de meta e o Caleri caiu.
0: Ih, rapaz, sentindo o tornozelo esquerdo, hein?
4: É o que ele torceu.
0: Ai, ai, ai, ai, ai. Que
4: mas
0: problema.
4: Já levantou.
0: Ah, muito bem. Ah, é porque se ele for atendido, ele tem que ficar um minuto fora, né?
4: Aí o árbitro ajudou ele e falou: então vamos tomar uma aguinha todo mundo?
0: Isso, vamos todo mundo. Pausa para reidratação. Pausa para análise na Band News FM. Cicinho, 1-0 Boca. E aí?
1: 1-0, uma brecha que o São Paulo deu, e time grande, time como o do Boca, aí não tem, né? Não tem como segurar. E o São Paulo acabou pecando nessa questão. Sofreu ali nas costas do lado direito, né? Do Lucas Ramon. O cruzamento, o Rafael até defendeu a primeira bola, mas na segunda acabou fazendo gol. 1-0 pro Boca. O São Paulo voltou a controlar melhor o meio-campo, mas ainda é pouco. Se quer pelo menos voltar com empate pro Brasil.
0: Galera já vai voltando nesse momento, os times já voltando pro reinício da partida. Maurício Ferreira e o povo, onde é que tá, Maurício?
2: Aqui no nosso WhatsApp do ano, 11 999 592100, e também lá pelo YouTube da Band News FM, nosso ouvinte, final de telefone aqui 9503, o Eduardo Januário Batista, diz o seguinte: que show de transmissão, parabéns Band News. Também na sintonia por aqui o Rogério, lá em Ribeirão Preto, interior de São Paulo, tá frio também. No interiorzão, Adilson Pulga manda mensagem pra cá. Teve gente que quis arriscar o palpite por aqui, viu? O nosso companheiro Casinho, o Ademar Maciel, de Curitiba. Antes ainda do gol do Boca, tava apostando em vitória do São Paulo por 2-0. A Érica tá por aqui também, acompanhando o futebol da Band News FM, ao lado do maridão, o Felipe. Os dois na torcida aqui pelo Boca. Também são secadores, viu, Marcelo Duó? Pessoal, pode mandar o recado pra cá no 11 999 592100, e também lá no YouTube da Band News FM.
4: Duó.
0: Eu.
4: E o São Paulo tem uma perda enorme pro jogo de volta. Caleri levou cartão amarelo e não enfrentará o Boca na semana que vem no Morumbi. Houve um entrevero, digamos assim, no Círculo Central. Ele ficou cabeça com cabeça com o Belmonte, aí o Belmonte caiu, fez toda aquela cena. Depois o Caleri tava lá falando com o árbitro, não sabemos exatamente como foi esse papo, mas o fato é que ele tirou o cartão amarelo e mostrou pro camisa 9 do São Paulo.
0: 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Cartão amarelo para Caleri, fora do jogo de volta, portanto é uma baixa gigantesca mesmo para o São Paulo. Aline tem razão, ainda mais com essa desvantagem, Cicinho.
1: Exatamente, mas o Caleri foi juvenil, o Caleri jogou ali, sabe que os caras vão catimbar, e aí ele agiu como um juvenil, assim. É uma grande perda para o São Paulo, sim, porque ele é um jogador que é decisivo, mas acabou vacilando nessa questão aí. Já indo, né, para pausa, para hidratação, vai tranquilo. Acabou ameaçando uma cabeçada ali. E o árbitro, que você frisou muito bem, caseiro, se encarregou de puni-lo.
0: Vacilou, cachimbo cai. Arbitragem, rapaz, ainda mais pro Boca. Sabe como é que é? Aí vem o Boca Juniors de novo, lançado Flores na direita, dá um bicão pra cima, Arboleda, a bola vai saindo na linha de fundo, ele evita a saída, a bola quica na lateral do campo, ele de cabeça ganha a parada, completa Iago. Volta pro Sabino na entrada da área, domina de coxa, perde a bola, Merentiel ganhou, girou, rolou na área, na entrada da área, de novo pro Velasco, corta a zaga tricolor, ela volta pro Boca, lado esquerdo, Blanco com outra vez o Belmonte na chegada do lado esquerdo, ele gira bem, bate na bola pra metade do campo, vem lá de trás pra buscar de Lolo, o zagueiro entrega para Lozano, Lozano na direita, vem esperando a chegada do lance outra vez do Belmonte, ele prefere recomeçar, entrega a bola na zaga, vai rodando a bola, o Boca sem pressa alguma, recuperação de bola de Paredes, voltando a bola para Herrera, Herrera outra vez na marca de 27 da etapa final, 1-0 Boca vence o jogo, São Paulo retoma a bola na metade do campo, tenta sair rápido, Caleri atingido, a bola fica desarmada com o time do Boca de novo, vem carregando, Velasco na tabela com Merentiel, atravessa para a direita, entrega a bola para Flores, passou à frente, pediu Lozano, ele corta pra dentro, Flores devolveu na entrada da área, Velasco queima no gol, passa na forquilha, vai fora! Perto, muito perto, perto demais, mas não entrou! Seria um golaço, Aline!
4: Seria, e que grande finalização da entrada da área, pegou na veia essa batida do Velasco, camisa 20, a bola passou entre o Pablo Maia e o Arboleda e saiu a 2 centímetros da trave direita do goleiro Rafael, quase que o Boca amplia o placar.
0: quase 30 minutos, 28 do primeiro tempo. O gol fez muito bem ao Boca, que domina o jogo, Cicinho. 1-0, o Boca na frente.
1: E quase faz o segundo, né? Na verdade, nós tiramos com o olho essa bola aqui, porque daqui olhando aqui, passou bem perto. Então, assim, um Boca muito mais perigoso e o São Paulo tendo dificuldade nesse momento.
0: Trabalha o Boca com a posse de bola, o São Paulo só correndo atrás. São Paulo tem a impressão que tem um jogador a menos, parece. Teve um jogador expulso e não teve. Tá tudo certo, o São Paulo aqui não joga bem no segundo tempo. Recuperação de bola do Herrera. Lá do lado esquerdo ele vem avançando. Passe vertical muito forte pro Velasco. A bola passa por todo mundo, vai fora. É apenas lateral pro São Paulo bater na direita, campo de defesa. 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
4: Vai mexer daqui a pouquinho.
0: Mas, gente, o juizão tá precisando de óculos, hein, Aline Fanelli? Ele inverteu mais um lateral, né?
4: Ah, eu não tô enxergando daqui, então se ele não tá enxergando de lá, imagina eu daqui.
0: São Paulo vai mexer, Aline.
4: Daqui a pouquinho vem o Danielzinho e me parece que o Ferreirinha também.
0: Danielzinho e Ferreirinha. Velocidade, vem aí já já no time do São Paulo, hein?
4: E teve um cartão amarelo pro Dorival por reclamação.
0: 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Ferreirinha, Danielzinho, já já no time do São Paulo. Vamos chegando a 30 minutos do segundo tempo. Posse de bola de novo para a equipe tricolor. Falta. E vai ter expulsão. Tá expulso de campo o jogador do São Paulo. Domingos Duarte, Aline Fanelli.
4: Cartão vermelho direto pro camisa 22 do São Paulo. O banco do tricolor tá indignado. Foi uma dividida por baixo e um carrinho em que o Domingos Duarte chega atrasado. O árbitro tinha boa visão do lance. Os dois jogadores se chocam e ele entende que a batida do Domingos Duarte foi para cartão vermelho. Apesar de todas as reclamações do São Paulo que dizem que o Domingos foi atingido no pé direito, ele apresenta o cartão pro jogador do São Paulo.
0: Olha, o VAR precisa olhar isso aí, porque não aconteceu rigorosamente nada, Cicinho.
1: Não, a dividida foi a bola, o pé no chão, ele não levantou o pé. Eu acho que o VAR vai chamar, porque não foi jogada para expulsão, longe disso.
0: Já chamou.
4: E tá. Não dá pra gente ver daqui, tá? Porque tá o bolinho de todos os jogadores em cima.
0: E fica embaixo do banco de reservas ali, né? Tem uma tenda,
4: isso,
0: né?
4: Exatamente. Mas eu tô vendo num retorno aqui de imagem que ele tá analisando.
0: Não, ele pode até dar falta, mas não tem sentido dar um cartão vermelho.
1: Não,
0: e é o Paredes que chuta o pé dele. O
1: Paredes chutou a canela dele. Hora que frisa a jogada.
0: É, vai voltar atrás, né, seu juiz? É. Você tentou, mas não passou, né, seu juiz? Sei como é que é. Pois é. Vamos ver o que ele vai fazer. Se ele vai dar cartão pro Paredes pela agressão. Ele levanta e anula o cartão do Domingos Duarte. Pra delírio da torcida São Paulina na arquibancada. E acho que vai ficar por aí. O banco do São Paulo queria um cartão pro Paredes, né? E não vai acontecer, mas o São Paulo permanece com 11 homens em campo. Ficou só o Di Lolo ali, o Calleri cercando todo mundo em cima dele.
1: Ele vai procurar algum no banco de reserva pra dar um cartão vermelho. Com certeza.
0: É. Merecia pelo menos um cartão amarelo Paredes, hein? A bola já tinha ido faz tempo. Mas foi uma bicuda na canela do Domingos Duarte. O árbitro viu um vermelho pro Domingos Duarte. É inacreditável.
4: Às vezes na vida a gente só vê o que a gente quer, né, Cláudio?
0: É, não, na maioria das vezes, inclusive. A gente só vê o que a gente quer. Relógio da Band News FM marca 32, etapa final. Jogo tenso, Bomboneira, Sul-Americana, quartas de final, Boca 1, São Paulo 0. Maurício Ferreira.
2: Mais cedo pela Copa Sul-Americana também, do ó, empate sem gols entre Santa Fé lá na Colômbia e Vasco. Na terça-feira da semana que vem, o time da Colina decide em São Januário a classificação.
0: E o Paredes nada, né, Aline?
4: Não, segue intacto em campo.
0: Muito bem, e o Boca vai mexer também, por falar nisso, né?
4: Vai sair o Merentiel para a entrada do Villa. Villa, camisa 22, na vaga do 16, Merentiel, o autor do gol.
0: Sai aplaudido, Merentiel. Sebastian Villa vem aí na equipe do Boca, Cicinho.
1: Se esse Villa pensar um pouquinho, porque eu já vi alguns jogos dele, é um cara muito rápido. Só que assim, quem corre muito não tem tempo pra pensar. E é isso que tem acontecido com ele. Mas se hoje ele tiver com um pouquinho de raciocínio, vai complicar aí na velocidade pro São Paulo.
0: Sabe que é, Caranguejo nasceu sem pescoço porque tava correndo demais, né? Muita pressa. Não deu tempo. Quase 34. Vem pro ataque o São Paulo. Lá do lado direito, o Lucas Ramon todo atrapalhado. Perdeu a bola. Vem o Boca de novo. Bola invertida aqui no campo de defesa. Villa vem trazendo a jogada, voltando tudo. Começando na zaga com Herrera. Herrera trabalha pro time do Boca na sua quarta zaga. Ele rola curto à frente a Paredes, fazendo hora extra. Volta a bola de novo aqui pro zagueiro Herrera. Recuando pro goleiro Monteiro. Monteiro levanta a cabeça e vai jogar essa bola lá na frente. Pé direito na bola, longa, muito, muito longa. Lá pra direita, estica a perna, tira Sabino, a bola bate e volta, volta pro São Paulo, vai brigar pela bola o tricolor, ganhou a parada Iago, calcanhar do Marcos Antônio pra Iago, olha o São Paulo na frente, passe muito forte, Arthur não alcança, a bola volta, novamente o time do Boca em contra-ataque, Villa recebeu no meio, levou o passe bom pra Velasco no mano, contra o Arboleda, vai entrar na área, Arboleda chega, toma na frente, rouba a bola. Limpo, limpo, equatoriano sai pro jogo. Toca na bola o time do São Paulo, se salva de um tricolor. Quase 35 do segundo tempo. São Paulo avança com Marcos Antônio, de lá para Iago, lado esquerdo. Ele faz o breque, segura, pisa na bola, espera alguém chegar. Volta para Marcos Antônio, de lá tem Pablo Maia, pedindo na meia, recebendo na meia esquerda. No campo de defesa do São Paulo, ele toca na bola, voltando lá para a direita para Domingos Duarte. Terceiro zagueiro pelo lado direito, ele vem avançando pelo tricolor. Deixa a frente a Marcos Antônio, que vem para buscar. De lá para Arthur, tem Lucas a mão à frente, o São Paulo se lança ao ataque. Vem Arthur com ela, prefere voltar. Começa tudo de novo, o time do São Paulo com Arboleda, Arboleda com Sabino. Sabino rola curto aos 35, ao segundo tempo, 1-0, Boca vence. Vem para ataque o São Paulo, Marcos Antônio na meia direita, traz a bola pro lado, todo mundo, todo espaço fechado, todo mundo marcando. Ele toca na bola pra direita, Lucas Ramon vai tentar chegar na tabela, bola pra Arthur, não chegou, chega Paredes, na experiência corta, mas corta mal, dá bola no pé do Domingos Duarte, Marcos Antônio à frente, Arthur domina, ainda na meia direita, na intermediária Marcos Antônio centraliza o passe, vem de trás, Caleri, Gustavo Santana pediu, recebeu, abriu pro Iago, vem cruzamento, Gustavo subiu, desviou, ela passa, esquerda sem perigo, nem vai sair, vai evitar a saída não, vai fazer apenas a proteção Blanco, tiro de meta pro Boca, Aline.
4: E o árbitro tá pedindo pressa pro goleiro Monteiro depois da jogada que o Gustavo Santana fez, mas ele vai autorizar a mudança no São Paulo. Saiu o Marcos Antônio pra entrada do Danielzinho, 94 Danielzinho no 8, Marcos Antônio, e agora sim o Caleri deixa o gramado para a entrada do Ferreirinha com a 11, bastante vaiado pela torcida local. 11 Ferreirinha no lugar do 9 Caleri.
0: Cicinho, as mudanças no São Paulo.
1: É, o Caleri não fez um bom jogo. O Ferreirinha entra para dar essa velocidade, né? O Marcos Antônio aí também, enquanto esteve em campo, comandou ali o meio-campo juntamente com o Pablo Maia, mais para descansar. O Danielzinho entra para dar uma fechada, e o Danielzinho também tem a qualidade no passe. Pode ser que surja algo aí nele dando passe em profundidade pro Ferreirinha e usar a velocidade, porque com o Caleri ficou muito parado lá na frente, não conseguia espaço. Talvez o Ferreirinha encontre um pouco mais de espaço nesse final de jogo.
0: Posse de bola novamente aqui pro time do Boca, vai tentando sair pro jogo aqui no campo defensivo Herrera, 36, quase 37 na etapa final, lançamento cumpridão lá pra frente, bola longa pra direita, ganhou Velascos no peito, essa inversão foi boa do técnico do Boca, ele deixa a bola pra Flores, aliás, ele que vem pelo lado direito do campo, vem trazendo contra o Iago, que deu-lhe um tranco, a bola volta aqui atrás com o Dilolo, que recua pro zagueiro. 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
0: Vem Boca, batida forte do Velasco por cima do gol. Ele achou um espacinho ali no limite da meia-lua com a frente da área. E dali ele tentou de novo, Aline.
4: E sempre ele levando o perigo da entrada da área. O Velasco chegou bem, um atacante de 24 anos que busca o sétimo gol dele nesta temporada. Bateu forte com o pé direito. A bola saiu por cima do gol do Rafael. E quando o Caleri saiu, ele pediu para a faixa de capitão chegar ao Arboleda.
0: 37, quase 38, o segundo tempo terminando, o time do São Paulo perdendo o jogo por 1 a 0, Boca na frente. Iago, já meio cansado, toca à frente, sai jogando novamente Ferreirinha, o passe é bom pro Gustavo Santana, que sai da referência, foi desarmado, a bola espirrou, não chega até o São Paulino, a bola tirada pela defesa do Boca, cai no campo de defesa, Arboledão da massa, esperou o kick da bola, deixou do lado a Pablo Maia, recebeu na frente, recebeu atrás e volta a bola pro goleiro. Começa de novo o time do São Paulo com o Rafael, que abre os braços e espera também a chegada dos companheiros. Ele toca na bola à sua esquerda, quarta zaga, frente da área. Arboleda toca a bola pelo meio para Pablo Maia. Tem o Domingos Duarte aberto lá do outro lado. Vem avançando o tricolor. Domingos Duarte está lá na direita, Sabino como se fosse um lateral pela esquerda. A bola chega novamente ao Gustavo Santana, tenta a finta Ferreirinha. Escapou, deu pro Gustavo, tabelou, caiu outra vez no Danielzinho. Danielzinho abriu para Iago Borducci na ponta esquerda. Gustavo vai para a grande área, vem Ferreirinha, tenta uma finta na segunda. Ele foi desarmado, cai no Arthur. Arthur traz a bola pro pé direito, não é o bom. Ele volta a bola para Pablo Maia, domina de frente, escapou, escapuliu a bola, caiu no Arthur de novo. Vem Lucas Ramon, Domingos Duarte é quem apara a jogada. Ele volta para Arboleda e todo o São Paulo ocupa o ataque. Vem de trás Sabinão. Sabinão tenta a finta, abriu mal. Fez a primeira tarefa bem feita, a segunda nem tanto, a bola sai em lateral. É posse de bola para a equipe do Boca bater aqui no campo de defesa do lado esquerdo.
4: Muda.
0: Vai mudar.
4: Vem aí Ener Valência, camisa 30 no lugar do Velasco 20. Ener Valência 20, 30 no 20 Velasco.
0: Aquele ex-internacional, Cicinho.
1: Exatamente, e tomara que ele entre com aquele ímpeto dele de perder gols, né? Perder. Se tem uma coisa que nós
0: faz bem, né?
1: Conhecemos ele aqui, principalmente a Renata, né? Na época do Inter.
0: É verdade.
1: Ela morre por causa do Ener Valencia. Então, assim, mas é um grande jogador, né? E assim, precisa estar ligado, porque se sobrar, ele guarda também, né?
0: É. Ener Valencia, seleção equatoriana. Mexe o Boca, o São Paulo tenta avançar ainda, perdendo por 1 a 0, quase 40 do segundo tempo. Posse de bola pro tricolor, Domingos Duarte tem a bola aqui no campo de defesa, atrás do círculo central. Ele lança na ponta esquerda. Bola longa, ganhou Iago Ferreirinha, vai atrás, chega primeiro de Lula e afasta. Volta pro Boca, tira Belmonte, a bola bate, volta pro São Paulo. Levantamento do Danielzinho, vai atrás Iago, rebate de Lolo de novo, levanta a bola pra traque, brigou Domingos Duarte, deu pra trás, Arboleda na cobertura, levanta essa bola pra direita, Lucas Ramon deixa a bola quicar, de cabeça ele apara a jogada, ela vai saindo, evita a saída Arthur, leva a bola de novo pro campo do adversário. Contra-ataque do Boca, pode ser mortal, lançado Vidia, não consegue domínio. Arboleda chega primeiro, dá de calcanhar a bola para Pablo Maia. E o São Paulo sai para o jogo. O relógio da Band News FM marca, você confere. 40 minutos, 40 segundos, etapa final. Na Bombonera, Sul-Americana, placar Band News FM, quartas de final, primeiro jogo. Merentiel, Boca 1, São Paulo 0, Maurício.
2: No Maracanã, mais cedo, Marcelo Duó, Nonato e Hulk marcaram os gols da vitória do Fluminense. 2-0 para cima do Platense da Argentina, jogo de ida das quartas de final.
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0: Para o ataque, o time do Boca novamente aqui na esquerda, bola recuada, novamente para Herrera. O Boca Júnior apenas espera o fim do jogo. Herrera tem a posse de bola, volta a bola para Paredes vem para a direita. Passe feito aqui na zaga central, de Lolo, de volta para Herrera. Tem Blanco dando um passo atrás para receber. Do outro lado ele tem aqui o lateral Lozano. Ele bate a bola de qualquer jeito lá para frente. Entrega a bola para o São Paulo e o Boca sobe o time na pressão. Cicinho, 41 e 40, 1 a 0 Boca, e aí?
1: É, o Boca foi mais letal do que o São Paulo, né? O São Paulo teve oportunidades no primeiro tempo, não conseguiu. O Boca, num vacilo que o São Paulo deu defensivamente, vai lá que depois completa.
0: Olha o São Paulo chegando aí, vem Ferreirinha, Gustavo Santana tá na área, ele entrega a bola outra vez na esquerda, recebeu de volta Pablo Maia. Pra Arthur, domina, gira pra Lucas Ramon, caiu no pé direito, ele prefere voltar. Começa com Domingos Duarte, São Paulo ameaça uma pressão nos instantes finais do jogo, preferiu voltar. Arboleda de novo, dentro do círculo central, metade ofensiva do campo, ele faz abertura do outro lado, cai essa bola com Domingos Duarte de lá para Danielzinho, Danielzinho avança, passe vertical, cai do Gustavo, ele recuou de primeira, foi precipitado, voltou essa bola pro Danielzinho na meia direita, aliás na meia esquerda, ele erra o passe, entrega a bola nos pés do Flores que tenta arrancar, vai atrás Danielzinho e retoma, mas sai com bola e tudo, é apenas lateral para a equipe do Boca bater, pois não, Cicinho?
1: Não, Não, o Boca foi mais letal do que o São Paulo. Não é que o Boca também criou inúmeras oportunidades. Não, teve um chute de fora da área que também foi muito perigoso. Mas o São Paulo também fez um bom primeiro tempo que poderia ter feito até um gol aí para... É, o empate seria o mais justo. Mas assim, o São Paulo está vivo para o segundo jogo se terminar assim.
0: Vem o Boca novamente na metade do campo, trabalha na meia direita o time do Boca Juniors, Belmonte. Recebe a bola aqui pelo meio, volta para Paredes, ele pisa na bola, faz abertura do lado, outra vez a Flores. Flores está marcado pelo Iago, tenta chegar junto na marcação lateral, ele prefere voltar, começa de novo. Ele entrega a bola aqui na defesa para Dilolo, tem Herrera na quarta zaga, recebeu. Pede calma, à frente dele por aqui o Paredes, também o Velasco. Passe à frente para Ener Valência, tem Vilha passando do lado esquerdo. Ele entrega de primeira para Velasco, sobe bem na área para tirar a boleda, caiu de novo aqui no Ener Valência, leva do lado esquerdo meio torto, toma um tranco do Lucas Ramon para Sebastian Vilha, leva no fundo, cruza, mergulha a Arboleda, tira, estica a perna, Danielzinho corta pro São Paulo, volta essa bola para Arthur, todo torto, puxado pelo ombro, não tem falta, segunda arbitragem, segue o jogo, bola pro Boca, lá de trás Belmonte virou para direita, Flores do Mano, dobra a marcação, ali Gustavo Santana corta para um lado, corta pro outro contra o Ferreirinha, ele inverte, deixa a bola, Gustavo Santana vai se atrapalhando, Paredes conseguiu retomar a posse de bola e ela volta para a equipe do Boca aqui na direita, na metade do campo, ele volta para a defesa de Lolo, fica com ela mais uma vez, São Paulo prepara mais alterações já já, né, Aline?
4: Sim, vem aí o Newton na equipe do São Paulo e me parece o André Silva.
0: Ele, exatamente, os dois ali daqui a pouco no São Paulo Futebol Clube. 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
0: 1 a 0, Boca vence o São Paulo na Bomboneira. Posse de bola para o time do São Paulo novamente aqui atrás, ficando com o Arboleda. Vai sair jogando o time do São Paulo aqui na frente da sua grande área. Arboleda tem paciência, deixa para Sabino. Vem a pressão. Sabino se enrola, deixa a bola para Iago. Na frente o passe, passou, quebrou a linha de pressão. Vem São Paulo, Arthur puxa o ataque, entrega para Ferreirinha, deixou passar. Iago passou do lado, Ferreirinha tentou dominar, já perdeu um tempo danado, ciscando para lá e para cá. Volta a bola, Danielzinho, pediu o Arthur do outro lado, abriu o Lucas Ramon no comando, Gustavo Santana.
4: Cinco.
0: Até ele dominar, foi desarmado. 45 do segundo tempo, Arthur perdeu a bola, o São Paulo retoma imediatamente, cai com ela novamente Domingos Duarte, a bola não sai, o São Paulo não consegue autorizar a mudança, não consegue fazer sua última alteração. 45, vamos até 50, Band News FM, aqui o Futebol é Notícia.
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0: 45 e meio, vem o Boca só na paciência, desarmado por aqui o camisa 19 do time do Boca, o Flores. Agora sim o São Paulo vai fazer as alterações.
4: Sai o cansado Arthur, 37, para a entrada do 17, André Silva. André Silva, 17, no 37, Arthur. Pablo Maia também vai embora, 28, Newton. Newton, 28, no 29, Pablo Maia.
0: E aí, esse senhor?
1: Não, Newton vai dar essa consistência que o Pablo Maia estava realizando ali no meio campo. E o André Silva, ele entra para tentar alguma jogada aérea. O André Silva, ele precisa de minutagem, né? Tantos outros jogos, ele entrou 30.

0: 46,5. Bola recuada novamente para o goleiro. Vai sair da sua grande área, ficando com ela o Monteiro. Álvaro Monteiro conduz, levando a bola até o limite da sua meia-lua. Bate na bola lá para frente no ataque. Bola longa para Ener Valência. Passou por ele, Sabino escora. Ela cai na direita. Iago tentou dominar, protegeu bem. Vem de trás aqui o Danielzinho. Sai jogando pelo lado para Iago na esquerda. Devolveu para o Danielzinho, cercado por dois. Ele lança à frente. Ferreirinha ajeita de coxa. Cai a bola no Iago, cercado. Perde a bola. Vem Belmonte, tira. Tem falta. Em cima do lateral, puxado pelo braço na sequência o Belmonte, é falta para o Boca.
1: Cometida pelo Iago, já bastante cansado, puxou o adversário, depois ainda ficou num gira-gira com o Paredes, a falta já tinha sido marcada.
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0: 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Posse de bola para o time do São Paulo, aqui na direita, toma distância para a cobrança. Novamente o Lucas Ramon. Lucas Ramon cobra rápido, deixa para André Silva. Ele por dentro acha um bom passe. Tentativa de passe do Danielzinho para o Gustavo, para André Silva, virou mal. Tentou inverter o jogo, volta bem Paredes, levanta essa bola mais à frente, mas também sem força. Ela volta para o São Paulo, mas o toque do Domingos vai para fora. Segue 1-0 pro Boca, Cicinho. Dos males o menor. Esse placar, o São Paulo consegue pelo menos igualar aqui no Morumbi.
3: É, vai ter dificuldade. Assim como o São Paulo implantou dificuldade pro Boca, aqui vai ser da mesma maneira, né? O Boca vai fazer esse jogo de catimba dele, e o São Paulo vai ter que procurar os espaços, coisa que encontrou no começo do jogo, mas depois foi contido pelo sistema defensivo do Boca e não conseguiu mais realizar jogada.
0: O Ener Valência fez uma falta por trás, né, Aline?
1: O Sabino estava carregando a bola e ele puxou o Sabino, o cartão amarelo.
0: 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Sai jogando o time do São Paulo, falta batida lá para a área, mergulha de cabeça, tira Lozano. Contra-ataque, batida muito longa, bola para fora. Lateral de graça, último minuto do segundo tempo na Bomboneira. São Paulo tenta o empate meio que no desespero no último lance do jogo. Recuperação do Danielzinho, levanta a cabeça do Danielzinho, pisa na bola, rola curta ao seu lado. Recebe Iago, sai a tabela, boa tabela com Ferreirinha, levanta a cabeça, inverte o jogo. Na inteligência o São Paulo aparece, Lucas Ramon, Gustavo vai para a grande área, André Silva chega, protege, leva na área na direita, dá um bico nela o Blanco. Despacha a bola lá para metade do campo, se fecha o Boca, avança o São Paulo, vem buscar jogo aqui atrás novamente o tricolor, carrega Nilton, toca pelo meio para Danielzinho, sai do círculo central, procura o time na meia esquerda, ele vem carregando a bola, últimos 15 segundos do tempo dado pelo árbitro, cruzamento do Iago, Gustavo desviou mal. Longe do gol, muito longe, é só tiro de meta, Aline.
1: Ele errou a percepção de onde estava o gol, né? Cabeceou para a direita e muito longe.
0: 50, vai terminar na Bomboneira, vai terminar o jogo, o árbitro pede a bola e apita, fim de jogo na Argentina. Boca Juniors 1, gol do Merentiel, 0 para o São Paulo. São Paulo volta para casa com desvantagem no Morumbi, semana que vem na Copa Sul-Americana, na Band News FM. A bola não para, vem aí Maurício Ferreira.
4: Onze horas 27 minutos, vamos juntos aqui no pós-jogo da Band News FM, acompanhando daqui a pouco as entrevistas coletivas e repercutindo essa vitória do Boca Juniors, 1-0 para cima do São Paulo, gol marcado pelo Merentiel, já com análise do Cicinho, Marcelo Duó segue por aqui comigo também, mas antes vou à La Bombonera, Aline Faneri por aí, saída dos jogadores de São Paulo, de Boca e também o ambiente do estádio, Aline.
1: Os jogadores do São Paulo estão ali no centro do gramado, Dorival está conversando com eles e eles vão ali próximos ao setor onde está a torcida do São Paulo, que marcou presença, vão agora agradecendo e a torcida está cantando neste setor também para empurrar o time, afinal ainda tem o jogo de volta. E aí do lado do Boca a mesma coisa, só que do lado oposto, os jogadores estão aqui fazendo sinalizações para a torcida, agradecendo, os torcedores também vão cantando e agora os elencos estão

0: estavam deixando o gramado. São Paulo viveu uma situação parecida em 2007 na Sul-Americana contra o Boca, mas naquela ocasião a Sul-Americana ainda tinha aquele critério do gol marcado fora de casa. O São Paulo perdeu aqui por 2-1 e ganhou por 1-0 no Morumbi e conseguiu a classificação por causa do gol marcado. Ainda que tivesse feito um gol, não teria esse critério de gol marcado fora de casa, mas é claro que seria importante para o segundo jogo. Não fez e agora vai tentar buscar a classificação no Morumbi na terça-feira da semana que vem. Aí a gente vai acompanhar a movimentação por aqui também, conhecer a sala de imprensa do Boca Juniors, né? Agora o Arboleda está conversando com o Valência ali, os equatorianos estão conversando no centro do gramado. E aí a gente vai acompanhar todo esse pós-jogo do São Paulo aqui na Bomboneira.
1: Boa, Aline Fanelli. Quando estiver, então, em condições, já na sala de zona mista, ou melhor, na sala de coletiva, lá na zona mista da Bomboneira, microfone aberto por aqui. A gente espera, então, daqui a pouquinho, e a gente volta a fazer contato com a Aline para continuar nesse pós-jogo da Band News FM. Pela próxima hora, vamos juntos aqui até a meia-noite e meia, detalhando tudo dessa vitória do Boca Juniors. É aquele placazinho magro? É 1-0. Pro São Paulo, no final das contas, não dá para voltar assim completamente abatido da Argentina. A gente sabe da dificuldade que é jogar na casa do Boca, que é atuar na Bomboneira. Marcelo Duó, me parece que se antes do jogo você oferecesse um contrato para as duas equipes, assim, Boca, tá aqui, ó, você vai vencer por 1-0. São Paulo, você vai voltar, vai decidir no Morumbi semana que vem com a desvantagem, 1-0 pro Boca. Acho que o São Paulo assinaria na hora. O Boca eu já não tenho tanta certeza assim. A vantagem é do time argentino e fica até meio estranho a gente falar dessa maneira, né? Mas no final das contas, o duelo tá aberto pro São Paulo, não foi um mau negócio, né?
2: Não, tá aberto. Eu acho que o São Paulino deve estar um pouco chateado porque o jogo tava na mão do São Paulo, né? O São Paulo poderia ter saído com empate dali. Tomou um gol numa bobeira, né? Num lance isolado, num cruzamento da esquerda ali, uma falha da defesa do São Paulo que tem esse perfil, né? De entrar meio frio no segundo tempo. Mas no primeiro tempo o jogo estava controlado, São Paulo perdeu 2 gols feitos, poderia ter aberto uma vantagem. Então, ao mesmo tempo que isso é chateia o torcedor, isso é também uma boa notícia, né? Porque São Paulo pode fazer isso no Morumbi com 60 mil pessoas e eliminar o Boca, né? Essa vantagem é bem acessível, 1-0, o time do Boca não tem nada demais. São Paulo perdeu para ele mesmo, eu acho, o jogo. Então, tudo bem, assinaria, mas acho que hoje poderia sair a emenda melhor do que o soneto, e não saiu.
1: É, porque o São Paulo começa melhor no jogo, né? Tem até, né, Cicinho, naqueles minutos iniciais, uma estratégia do Dorival de marcar um pouco mais pressão. E aí o São Paulo consegue as primeiras grandes oportunidades, né? Teve a chance na cabeçada do Luciano, Calleri também ali na grande área. Se tivesse caprichado um pouco mais na finalização, poderia ter feito algo melhor. Sua análise vai mais ou menos na linha essa do Marcelo Duó. Claro, né? Se a gente olha para o placar assim, só o número não fica como um mau negócio para o São Paulo, mas que pelo contexto do jogo, pela fragilidade, o time do Boca hoje não é mais aquele que a gente já viu em outras épocas. São Paulo poderia ter deixado a Argentina e deixado daqui a pouquinho com uma condição melhor?
3: Sem sombra de dúvida, sem sombra de dúvida. Se bem que eu esperava também mais do Boca, né? Pelo que eu li nas reportagens, nos periódicos argentinos, dizia que o Boca era um outro estilo de jogo. E eu não vi esse outro estilo. Não sei se por conta da marcação do São Paulo. Então o São Paulo vacilou uma vez, até estava bem posicionado, né? A bola foi aberta assim. O São Paulo estava com o sistema defensivo armado, que você correr de frente pro seu gol, qualquer desvio é gol, e aí acabou ali no lance tomando, né, esse gol que gerou a derrota. Mas se o São Paulo tivesse forçado um pouquinho mais, talvez teria condições de um resultado melhor. Só que tem o segundo jogo, então o São Paulo também não poderia se expor exatamente pensando no segundo jogo. A única baixa vai ser a ausência do Calleri, essa vai fazer falta pro São Paulo.
1: E a gente vai falar um pouco mais sobre isso, acho que até pelas decisões da arbitragem também ao longo dos 90 minutos, né, o fato de ter mostrado o cartão vermelho ali pro Domingos Duarte, depois ter retirado com a ajuda também da arbitragem de vídeo, checando o lance no monitor. A gente vai falar daqui a pouquinho sobre as decisões da arbitragem ao longo do jogo, né? Porque a gente até falou aqui fora do ar. A primeira falta em um jogador de linha marcada a favor do São Paulo, com exceção àquela trombada do Merentiel e do Rafael no primeiro tempo, foi já na segunda etapa. Então, assim, vamos olhar também para o que o juizão chileno... Me fala o nome dele aí, Marcelo Duval, o tal do Piero Massa, né? Vamos falar esse o que esse cidadão fez aí, é. Daqui a pouquinho a gente vai falar sobre isso.
2: Nunca me enganou.
1: Sim, sim, mas assim, né, apesar do São Paulo também ter tido essas oportunidades do primeiro tempo, o Boca teve um ligeiro... Foi ligeiramente melhor no jogo, né?
3: Não, foi melhor porque conseguiu controlar mais as jogadas. O São Paulo, quando esteve lúcido, digamos assim, jogando um futebol mais veloz, o São Paulo conseguiu chegar. Mas aí o Boca também se posicionou e conta com a experiência do Paredes ali, que corta caminho. Ele dá uma tranquilizada no jogo. Parece um jogo lento dele, mas ele força o passe. Então, e o São Paulo foi controlado por isso. O Boca, quando teve a oportunidade, concluiu, fez o resultado, aí ficou mais tranquilo, também não quis se expor mais, porque sabe que tem condições de vir aqui pro Brasil e tentar também dificultar o São Paulo. E é isso que eles vão fazer. Se o São Paulo vacilar aqui, o São Paulo perde novamente. Então tem que saber jogar de uma maneira inteligente, assim como o Boca jogou.
1: Pra gente olhar agora pra ideia do Dorival, e claro, né, depois dos 90 minutos, antes do jogo a gente tem uma análise, a coisa rola durante os 90 minutos, a gente pode entender que não foi aquilo que a gente desenhava lá no início. Mas olhando pra estratégia que pensou Dorival no jogo de hoje, foi bem cumprida com a ideia do Pablo Maia no meio-campo, na vaga do Danielzinho, né? Colocando o Pablo Maia ao lado do Marcos Antônio, numa ideia de reforçar um pouco mais o sistema de marcação do meio-campo. Valeu a insistência, né? E o Dorival, em muitos momentos, ele é criticado sobre isso, né? A insistência que ele tem com o Pablo Maia. Hoje ela foi justificada?
3: Não, foi justificada. O Pablo Maia não fez um mau jogo, não. O Pablo Maia, ele jogou para poder defender. E foi o que ele fez, foi proteger os três zagueiros. Você pode ver, a zaga do São Paulo não sofreu, não teve aquele lance, nem bola aérea incomodou o São Paulo. Foi um ou outro lance e o lance do gol. Então, assim, fez o papel bem, na minha opinião, foi discreto. E quando o cara é discreto jogando como defensor, é porque ele fez um bom trabalho.
1: Odoi, era um cenário, né, que o São Paulo vinha de duas vitórias seguidas no Campeonato Brasileiro, uma recuperação para se afastar já da zona de rebaixamento. E até por isso o Dorival utiliza o que vinha dando certo no Brasileirão para manter também, naturalmente, na Copa Sul-Americana. Então, mais uma vez com os três zagueiros, faz essa mudança hoje no meio-campo, a entrada do Pablo Maia, mas assim, a ideia do Dorival, ela era muito similar à dos times que venceram esses dois últimos jogos do São Paulo, né? Contra Bragantino e contra Atlético Mineiro pelo Campeonato Brasileiro. Esse esquema hoje, beleza, deu tudo certo também no final das contas, apesar da derrota, porque a gente fala aqui sobre o gol do Boca. Foi só desatenção ou teve algo também a mais desse sistema defensivo do São Paulo hoje? Porque tem a questão do segundo tempo, né? O São Paulo sempre sofre na volta do intervalo, com 6 minutos do segundo tempo sai o gol. É só desatenção, é desajuste. Que causa hoje esse fator do São Paulo para ter levado o gol do Boca no começo do segundo tempo?
2: Eu acho que hoje, especialmente, tem um mérito do técnico do Boca, que inverteu os pontas no segundo tempo e botou o Velasco, que era o melhor ponta, com o Lucas Ramon, que era o lateral que estava marcando pior, em relação ao Iago, que estava muito bem no jogo, fez mais uma partida muito boa, o Iago Borducci, né, no time do São Paulo hoje. Eu acho que o São Paulo, sem a bola, ele, em algum momento, o São Paulo não sabia direito o que fazer, se ele baixava demais a linha, se ele subia demais o time, porque eu citei esse exemplo no começo da transmissão, o jogo contra o Bolívar foi um jogo seguro do São Paulo, que jogou para se defender e especular, e o São Paulo ficou meio sem saber se faria isso ou não, e em determinado momento isso acabou atrapalhando. O São Paulo, quando começa essa pressão que dá no gol do Boca, a bola estava nos pés do São Paulo, o Arboleda erra um domínio, e o Boca tem um escanteio. A partir desse escanteio, o Boca começa a rondar a área e aí acontece o que aconteceu. Então, sim, teve um desajuste. Acho que passa também o jogo de hoje por uma atuação ruim do Luciano. Então, o São Paulo não conseguiu fazer nada muito. Quando o Luciano cansou, o São Paulo foi junto para o espaço. Mas tem um desajuste defensivo que o São Paulo precisa olhar. Que talvez passe até, inclusive, pela figura do Arthur, que não consegue ajudar tanto o Lucas Ramon, o quanto o outro lado, o Iago, não precisa muito dessa ajuda na outra ponta, né?
1: Sim, sim, a escolha dos alas também, né? E a gente tem debatido isso nesses últimos jogos do São Paulo, nesse esquema com três zagueiros, do quanto ele ganha com cada um desses atletas, né? Ora tem do Buta pela direita, jogando com o Lucas Ramon, quando ele troca na esquerda também, coloca ora o Wendel, ora o Iago. A escolha de hoje faz sentido também, né? Os dois me parecem que, na medida do possível, principalmente o Iago, né? O São Paulo tinha até um pouco mais de liberdade pela esquerda, mas uma boa partida do Iago. Você teria ido com esses dois também?
3: Sem sombra de dúvida. Até porque os dois estão melhores do que o Buta e também o Wendel. Então, eu colocaria esses dois. Jogaram de uma maneira que dava essa oportunidade deles chegarem no ataque. Contra o Atlético Mineiro, né? O Lucas Ramon cruzou, o Iago acabou fazendo o gol. Eles tiveram a oportunidade no ataque, mas assim, quando você joga fora de casa é mais complicado. Então assim, o papel foi muito bem feito, controlou os pontas, né, do Boca Juniors, e isso dificultou também a bola chegar até o Merentiel, a não ser aquele cruzamento. Então assim, foi um bom jogo dos dois laterais do São Paulo, e eles estão auxiliando não somente defensivamente, mas também ofensivamente.
1: Odô, agora falando do Merentiel, né, que não teve assim tanto crédito com a torcida do Palmeiras, não teve tanta paciência até do Abel Ferreira, né, da direção do clube, é contratado em 2022 e pouco tempo depois já acaba deixando a equipe. E por enquanto tem feito as vítimas brasileiras dele aí nos torneios continentais, né? Em 2023, a gente se lembra na semifinal, 0x0 Palmeiras e Boca na Bombonera. E depois na volta, um empate em 1x1 no tempo normal, gol marcado pelo Merentiel. Agora, enfim, a gente tem mais 90 minutos semana que vem na casa do São Paulo, no Morumbi. Mas é um cara que talvez o Palmeiras pudesse ter tido um pouco mais de calma, assim como teve com o Flaco Lopes, e que se talvez tivesse tido essa cautela hoje, poderia ser um jogador importante para o Abel?
2: Ah, eu acho que sim. Ele tem um senso de colocação, de força e velocidade muito legal. E hoje, por exemplo, o Palmeiras não tem um cara assim, né? Porque o Flaco tem outra característica, o Vitor Roque também tem outra característica. Então, o Palmeiras deixou um cara passar, e aí precisa ver o que aconteceu lá dentro também. Mas ele caberia hoje em pelo menos 18 dos grandes times do Brasil, fácil. Fácil, fácil.
1: 11 horas e 39 minutos. Marcelo Duarte, é o seguinte, vou te liberar então.
2: Sim,
1: você,
2: senhor.
1: Volta amanhã e estaremos juntos Arena Palmeirense, certo?
2: É isso, amanhã cedinho, 5 e pouco eu já tô por lá, porque 7 horas a bola já rola.
1: Boa, estaremos juntos então.
2: Vai ser um jogão, hein?
1: Pra fechar, o São Paulo vira semana que vem?
2: Vira, São Paulo vira 2x0.
1: Boa, até amanhã então.
2: Até amanhã, valeu, gente.
1: Valeu, Marcelo Duarte comandou aqui a vitória do Boca, 1x0 pra cima do São Paulo, e o time argentino em vantagem, mas na semana que vem a equipe do Dorival Júnior em pleno Morumbi vai ter essa condição de vencer. Precisa de um placar mínimo, né? Uma vitória por um gol de diferença para levar a disputa para os pênaltis. Se conseguir fazer isso com dois ou mais gols de diferença, avança diretamente no tempo normal. Amanhã sobre o Palmeiras, né? Só um detalhe, a bola rola às 7 da noite, horário de Brasília. Então é o seguinte, transmissão para parte da Rede Band News FM. A gente começa às 6h30 pelo YouTube da Band News. E aí às 7h20, assim que acabar o É da Coisa com o Reinaldo Azevedo, a gente vem pro rádio também, para praticamente toda a rede. E aí jornada dupla, porque depois na sequência, 9h30 da noite, a bola rola mais uma vez na Argentina. Tem Estudiantes e Corinthians, e aí com a narração do Furacão Silva Júnior. Ô Cicinho, vamos falar desse cidadão aí chamado Piero Maza, o árbitro chileno do jogo de hoje. É caseiro, né? Assim, com exceção ao lance ali em que ele apresenta o cartão vermelho direto pro Domingos Duarte, esse teria impacto direto no jogo. As outras decisões não chegaram assim a ter um impacto direto, mas é aquela coisa, né? Vai picotando o jogo, vai marcando um lateral aqui pro time da casa, um escanteio, tem uma cobrança de falta. Vai dando uma minada, querendo ou não, no time adversário, né?
3: Exatamente, ele não fica nem vermelho, né? Tipo assim, a bola sai, ele dá o lateral e pronto.
1: Cartão acabou. Vermelho era pra ele hoje, né?
3: E o Dorival tomou cartão amarelo, porque deu pra ver na transmissão, o Dorival deu óculos, assim, tá cego, hein? Porque não é possível, o cara deu passe, teve um lance também que o Lucas Ramon sofreu a falta e a bola acabou saindo, sofreu a falta não, né? O cara cortou, a bola saiu, era lateral pro São Paulo, aí ficou aquela discussão. Os caras do Boca Juniors foram, bateu o lateral e ele deixou. Então, assim, mas a não ser a questão da expulsão, que ele voltou muito bem atrás, ele não comprometeu na questão do resultado, não. Não dá pra falar que a arbitragem dele foi boa, mas não interferiu no 1x0, não.
1: Agora, independentemente da arbitragem também do Piero Maza, né, tem o lance do cartão amarelo envolvendo o Calleri e que estava entre os pendurados, como já disse a Aline, fora do jogo na próxima semana. Ali foi um lance de infantilidade também, né? Bola parada, vai discutir com o jogador do Boca, sabe como é que funciona a arbitragem nas competições sul-americanas. Poderia ter evitado, né? Ele vai pra um duelo meio cara a cara, tenta de uma certa maneira também ali encostar a cabeça no adversário. Jogador da experiência do Calleri deveria ter evitado, né?
3: Exatamente, deveria ter evitado porque foi indo pra parada técnica ali, né? Pra a hidratação. E ele conhecendo, por ter jogado no Boca, por ser argentino, ele sabe que os caras vão vir pra irritar mesmo. E o cara, sabendo que ele tem cartão, o que que fez? Vamos pisar no calo dele. E ele acabou caindo na pilha do jogador do Boca Júnior e tomou um cartão amarelo de uma maneira assim infantil. Ruim pra ele, porque poderia ajudar o São Paulo aqui, e também ruim pro São Paulo, porque o São Paulo perde um jogador decisivo como é o Calleri.
1: É, essa baixa pra terça-feira da semana que vem, sem dúvida alguma, é algo que vai preocupar bastante o Dorival Júnior. Agora, pensando já nas alternativas, e tem uma coisa também, né, Cicinho, no meio do caminho, eu não sei se o torcedor de São Paulo se lembra, mas tem um tal de Palmeiras, sábado, jogando na casa do Palmeiras, né? O time do técnico Abel Ferreira joga amanhã pela Libertadores, pega a LDU, mas precisa dar uma resposta também no Campeonato Brasileiro depois de ter perdido a liderança para o Flamengo na última rodada. Então tem um clássico aí no meio do caminho. Calleri vai poder jogar, já que não estará à disposição na próxima terça-feira. Mas pensando nesse embate de volta contra o Boca, terça-feira no Morumbi. O André Silva hoje se tornou a terceira opção, né? Ele entra no finalzinho, não consegue fazer muita coisa. O Gustavo Santana entra antes e parece nesse momento demonstrar muita personalidade o garoto. Qual seria a sua opção para terça que vem na vaga do Calleri?
3: Não, eu continuaria com o Gustavo. Continuaria com o Gustavo Santana, até porque ele e o Luciano se entenderam muito bem. O Luciano sentiu dificuldade hoje, porque o Luciano, longe do gol, ele sente dificuldade. O Luciano, ele tem que estar mais próximo do gol. Então, para esse próximo jogo, acredito que vai ser esse posicionamento. Os dois já vinham jogando ali, então o Dorival deve optar por esses dois.
1: Sobre a exibição dele, do Luciano hoje também, né, Cicinho? A gente até conversava fora do ar aqui. Tem uma bola no primeiro tempo que ele tenta já pifar pro companheiro e acaba dando de graça nos pés do jogador do Boca. O Luciano precisa aparecer um pouco mais nesses momentos. Sinto até que é uma cobrança também do torcedor de São Paulo, né? Em momentos assim de mata-mata, e não tô falando de Campeonato Paulista, que naturalmente é importante, mas quando a coisa pega pra valer, Libertadores, Copa Sul-Americana, falta um pouquinho do Luciano, que muitos torcedores consideram o ídolo do time.
3: Olha, não é questão que falta, né? Falta pro São Paulo. O Luciano, ele não foge da batalha. O Luciano, ele tá, ele bota a cara, ele briga pelo time. Mas assim, o Luciano, ele precisa, como eu falei, tá perto do gol. E num jogo como esse, você coloca ele distante do gol, pra ele chegar, é complicado. Então assim, mas é um jogador importante pro São Paulo. Só que o torcedor cobra exatamente por isso, porque é um cara que nesses momentos ele precisa ser um pouco mais decisivo, né? Hoje teve uma bola do jogo na cabeça e ele errou, então isso faz falta pro São Paulo também.
1: E aí claro que o torcedor espera, e principalmente na semana que vem, na terça-feira, né, Cicinho, quando não vai ter o Calleri, vai passar muito pelo Luciano. E aí no Morumbi ele vai precisar chamar essa responsabilidade.
3: Exatamente, e os jogadores vão procurar ele, né? Os jogadores vão procurar ele, e aqui ele conhece o caminho do gol, ele sabe a maneira de chamar o time pra cima do time adversário, e o São Paulo vai precisar muito dele, porque ele é o cara que também ele tem estrela nesses jogos grandes, né? Então que ele esteja numa noite iluminada para poder ajudar o São Paulo.
1: Cicinho, sobre essa questão também dos três zagueiros, né? Na última entrevista coletiva após a vitória sobre o Atlético Mineiro no Morumbi, o Dorival foi questionado sobre isso, né? Se a ideia era a manutenção desse esquema. E ele disse o seguinte: eu vou precisar ver jogo a jogo, né? Não adianta eu tentar projetar daqui cinco jogos se eu ainda vou estar atuando com três zagueiros. Vai de partida a partida, tem hora que algum cara que eu tenho no banco vai estar pedindo passagem, pode ser que eu saia desse esquema para tentar contemplar alguém no time titular. Na semana que vem, com essa possibilidade, e aí a gente volta sempre àquela discussão de que um time com três zagueiros não necessariamente é um time forte, é um time forte defensivamente, mas não necessariamente se torna só um time defensivo, né? Muitos treinadores escalam hoje os três zagueiros para que você libere justamente os seus dois alas, se eles tiverem essa característica de apoiar bastante. Pro jogo da terça que vem, mantém tudo como tá, porque assim, o São Paulo sai daquela situação incômoda no Campeonato Brasileiro dessa maneira. Com os três zagueiros, com os dois alas, embora tenha jogado uma hora com o Buta, outra hora também com o Lucas Ramon. Mas essa manutenção, ela pode ser feita para a semana que vem. Nada vai impactar os planos do São Paulo jogar com três zagueiros no Morumbi, por exemplo, enfrentando esse Boca Júnior que deve vir também numa retranca danada.
3: Não, eu não mudaria. Eu não mudaria até porque o Sabino, o Arboleda e o Domingos Duarte, eles se entendem ali. E estão protegendo bem o gol, né? Eles estão protegendo, além de proteger o gol, eles estão dando mais tranquilidade para os laterais. Quantas bolas não foi nas costas do Lucas Ramon hoje? Eles conseguiram chegar, conseguiram atrasar a jogada. E isso é muito importante. E você tendo um cabeça de área ali, que acredito que nesse segundo jogo venha o Danielzinho, por quê? O São Paulo vai precisar ter uma saída melhor de bola. E o Pablo Maia é aquele cara que é o que desarma. O Dorival pode optar pelo Pablo Maia? Pode, para questão de chute de fora da área. Mas acredito que venha com o Danielzinho e vai manter esses jogadores que vinham jogando já os jogos passados, porque o São Paulo estava bem.
1: Perguntei até pro Duó se hoje talvez tenha tido algum tipo de desajuste no time do São Paulo, e principalmente ali na volta do segundo tempo, né, quando sofre o gol. Jogada pela esquerda do Boca, vem o cruzamento, o Pablo Maia não corta, o Arboleda também não corta, e o Merentiel tem o faro do artilheiro ali para tentar duas vezes. Aliás, defesaça do Rafael, né? E a pena pro torcedor de São Paulo é que ninguém apareceu na cobertura ali para poder afastar o rebote também. Ele citou o Arthur, de que talvez o Dorival possa ou deva repensar o Arthur nesse time titular. E para você?
3: Olha, eu gostei do jogo do Arthur hoje novamente. Eu gostei no jogo do Arthur porque ele tem sido esse desafogo. É que o São Paulo teve a dificuldade porque o adversário soube marcar o São Paulo também. Mas o Arthur eu manteria. Eu manteria o Arthur. A minha única alteração para o próximo jogo é a saída do Calleri mesmo, que é obrigado por conta do cartão amarelo, a entrada do Gustavo Santana e o Danielzinho no lugar do Pablo Maia. O resto eu não mudaria mais nada.
1: Voltaria só com essa... Na verdade, você, então, trocaria a mudança que foi feita hoje pelo Dorival, né? Voltaria com o Danielzinho, deixando o Pablo Maia no banco de reservas. E aí, me parece, o cenário é esse mesmo, né? O André Silva virou a terceira opção, né?
3: Virou a terceira opção, porque não via bem, né? Teve também oportunidades, não apareceu. E o Gustavo Santana deixou a impressão melhor.
1: Nos dois jogos, principalmente, né? Os dois últimos do Campeonato Brasileiro, contra Bragantino e contra o Atlético Mineiro, ele consegue aproveitar a oportunidade.
3: Exatamente.
1: Né?
3: O Atlético Mineiro fez o gol, a bomba acabou sendo anulado, mas se movimentou, criou situações. E é um jogador que o Dorival está sabendo o momento certo de usá-lo, e quando dá a responsabilidade e o time crescendo, o futebol aparece.
1: E aí vai da personalidade do próprio garoto também, né, Cicinho? Porque tem cara que nessa hora, pô, de pegar o Boca na Bomboneira, um jogo de mata-mata, não é Libertadores, mas a gente tá falando de Sul-Americana, tem garoto que sente. Hoje ele pouco participou, né, enfim, o São Paulo naquele momento em que ele entra não tinha posse de bola, era um Boca que mais buscava o segundo gol do que o São Paulo tava atrás do primeiro. Mas ele demonstra essa personalidade, vai muito do próprio moleque também, né?
3: Exatamente, é um jogo que não favoreceu, né, o estilo de jogar dele, mas assim, no primeiro lance ele tocou pro Calleri, o Calleri tentou devolver, se o Calleri domina e vira pro gol, talvez faria o gol, né, ficaria em condições de fazer o gol. Ele pensa rápido e o menino tá com confiança, então assim, o São Paulo tá precisando descobrir novos talentos, e quando aparece uma joia como esse menino aí, né, o Gustavo Santana, que estreia com personalidade, assume o lugar do artilheiro do São Paulo, que é o Calleri, com personalidade, você não pode tacar um balde de água fria, tem que deixar ele continuar desenvolvendo o trabalho dele. Então, merecidamente, ele deve assumir a vaga do Calleri aí no próximo jogo.
1: E aqui ao longo da nossa transmissão também, né, Cicinho, a gente estava ouvindo pelo som ambiente da Band News FM, belíssimo trabalho do Guilherme Mordente, nosso operador que está lá em Buenos Aires com a Aline Fanelli, mandando esse sonzão bala aí para todo o Brasil. É difícil também, né, cara? A gente falou antes do jogo aqui, perguntei para você sobre cenários que você já havia enfrentado na carreira, talvez com condições bem semelhantes ao que um time visitante sempre enfrenta na Bomboneira. Não é fácil, né? Os caras cantaram os 90 minutos o tempo todo Pegaram no pé dos São Paulinos também, né?
3: Exatamente, e isso incentiva, né, a equipe da casa, e eles sabem como pressionar, eles sabem como irritar a equipe adversária, o ambiente ali, e isso também acaba controlando a arbitragem, né? A pressão do torcedor, o árbitro pensa duas vezes antes de apitar contra a equipe da casa, e isso deu para ver hoje. Mas assim, a torcida sempre dando show do Boca, mas o São Paulo, dos males, o menor.
1: Bom, e aí semana que vem, se sim, não tem conversa, é lotar o Morumbi.
3: Exatamente, e acredito que já vai esgotar já essa semana os ingressos até o final de semana, porque o torcedor são paulino não abandona o barco, não abandonou no momento ruim, agora... No momento que o São Paulo está respirando, pode ter certeza que o torcedor vai estar lá incentivando.
1: E aí a minha dúvida agora é a seguinte, Cicinho, você disse no momento em que o São Paulo está respirando, e isso claramente pelas duas vitórias seguidas no Campeonato Brasileiro, e hoje uma situação na tabela da elite do futebol nacional, um pouco mais confortável, mas não dá para a gente dizer que o São Paulo já afastou completamente o risco ali de rebaixamento, né? Enfim, hoje o São Paulo tem... 33 pontos conquistados, é o décimo colocado, tem um jogo a menos ainda que é o clássico contra o Santos, e o Vasco é o 17º com 25 pontos, também com um jogo a menos. Então 8 pontos separam hoje o São Paulo do Vasco, que é o time que abre o Z4 do Brasileirão. O que fazer no sábado contra o Palmeiras jogando na casa palmeirense, Cicinho? Porque tudo bem, você tem o Calleri que vai poder jogar, tá fora da partida na próxima terça-feira. Mas ainda prioriza o Campeonato Brasileiro, essa gordura de 8 pontos criada pelo São Paulo com essas duas últimas vitórias, é suficiente para pelo menos no sábado contra o Palmeiras você pensar num time misto, vou priorizar aqui um mata-mata onde eu posso ser campeão de alguma coisa, uma classificação a Libertadores que me parece que não virá pelo Campeonato Brasileiro, é uma gordura suficiente para isso ou não dá para abrir mão no Campeonato Brasileiro sendo um clássico ainda mais?
3: Não dá para abrir mão, exatamente por ser um clássico. As condições do São Paulo, dois joguinhos aí já é alcançado pelos times que estão atrás, então assim, o São Paulo não pode desligar o sinal de alerta não. Foram dois jogos que deram condições do São Paulo colocar o time titular hoje. Ah, e por que deu condições? Porque os jogadores estão motivados, estão confiantes, então o Dorival falou, olha, se nós ganhamos dois jogos, tá todo mundo confiante e quando ganha o jogador quer jogar, vambora, vamos com o time titular. E o final de semana contra o Palmeiras, acredito que não vamos ver muitas alterações não, porque o São Paulo ainda precisa respirar, né, no Campeonato Brasileiro e diante de um clássico, até porque se o São Paulo colocar um time misto pelos jogadores que tem entrado aí e não tem dado conta do recado, corre o risco de tomar uma goleada.
1: Eu quero olhar já com você para as mudanças que foram feitas também pelo Dorival hoje ao longo do jogo e o quanto um elenco frágil complica a situação do treinador em muitos momentos, né? Porque me parece que hoje os 11 iniciais, e ele pode fazer uma mexida ou outra, né? Como fez hoje a entrada do Pablo Maia, por exemplo, na vaga do Danielzinho, mas me parece hoje que os 11 estão bem estabelecidos nesse time do São Paulo. Mas vamos pegar as mudanças aqui para a gente ver exatamente quais foram todas as mexidas do Dorival ao longo do jogo, né? Então ele tira o Pablo Maia e coloca o Newton, e aí eu tô indo pela ordem da escalação aqui, né? Não necessariamente pelo momento do jogo e a ordem das mudanças feitas pelo Dorival. Mas o Newton entra na vaga do Pablo Maia, o Danielzinho depois entra no segundo tempo no lugar do Marcos Antônio, o André Silva na vaga do Arthur, o Ferreirinha na do Calleri e o Gustavo Santana na do Luciano. Antes da gente olhar pro banco de maneira geral, te surpreendeu a entrada do Gustavo Santana na vaga do Luciano? Porque a Aline e o Duó até estavam na transmissão aqui e quando o Gustavo Santana fica pronto para entrar, todo mundo esperava que fosse na vaga do Calleri até pelas últimas atuações. Surpreendeu a saída do Luciano para a entrada do Gustavo Santana e essa dupla do garoto com o Calleri?
3: Me surpreendeu essa saída, essa entrada do Gustavo Santana, até porque ele é o cara que ele fica mais à frente, né? Eu achei até que o Dorival optaria pela entrada do Danielzinho para colocar um homem a mais no meio campo. Mas assim, o Dorival tá dando confiança pro menino e, como você frisou muito bem, mal, jogar na Bomboneira e também é para quebrar todo aquele gelo, e o menino vai sendo usado aí Mas é, o Dorival, ele sabe o que está fazendo e ele está buscando essas opções para dar mais confiança para os jogadores aí.
1: Bom, então o São Paulo agora tem essa desvantagem e aí vai precisar, na semana que vem, correr atrás dessa vitória que foi construída hoje, então, pela equipe do Boca Juniors com essa vitória por 1-0, gol marcado pelo Merentiel. Agora, de maneira geral, se sim, o banco deixa a desejar, né? Para o treinador é um pouco difícil esse trabalho também, né? Quando você perde muito no momento da troca.
3: Exatamente. É, você espera mais de Ferreirinha, você espera mais de André Silva, você espera mais dos jogadores. É, o Newton é um jogador que eu gosto. Ele entra muito concentrado e talvez ele jogando no lugar do Pablo Maia também não seria nada de outro mundo. É que o Dorival gosta do Pablo Maia. Mas o Newton, desde quando chegou, é um jogador que é interessante, assim, mas os demais estão deixando a desejar. O Endo também, quando entra bem.
1: 11 horas e 58 minutos. Vamos fazer o seguinte, hein? O técnico Dorival Júnior já concede entrevista coletiva lá na Bombonera após essa derrota do São Paulo por 1-0 para o Boca Juniors. Vamos ouvir, então, o técnico do São Paulo falando sobre a partida.
4: Farão de tudo para que possam estar na fase seguinte dessa competição.
5: Dorival, boa noite. Alexandre Salvador, canal 3 Zagueiros e Arnaldo Tirone. Queria te perguntar em relação ao meio campo. Você optou hoje por colocar o Pablo no lugar do Danielzinho. Queria entender qual foi a sua intenção e se você acha que talvez o resultado que não foi tão bom, porque a primeira etapa foi muito boa, se na segunda etapa o jogo não se construiu no meio campo.
4: Não, não foi isso. O Boca teve uma oportunidade e soube aproveitar. Nós tivemos duas oportunidades e não tivemos a mesma felicidade. Não é a entrada ou a saída de um único atleta que possa modificar um contexto. O que nós pensamos para essa partida é termos um jogador um pouco mais fixo, um pouco mais posicionado à frente da nossa área, o que seria muito importante, e foi. Nós não tivemos problemas por dentro, tendo do outro lado um meio campo muito criativo, um meio campo que joga, um meio campo que tem uma troca de passes, uma ótima troca de passes, e com isso nós inibimos talvez a melhor condição possível da equipe do Boca. O que eu acredito é que nós estamos no caminho, a equipe vem evoluindo, vem melhorando, vem mostrando uma consistência importante e eu espero que continue com esse crescimento.
6: Boa noite, Dorival. Aqui Nicolás Tedeschini, de Futebol Paixão Permanente, AM1010. Tuvieron el control del mediocampo en el primer tiempo, incluso tuvieron ocasiones como la de Caleri, lograron controlar a Boca. ¿Se vieron sorprendidos en el segundo tiempo cuando Boca cambia los extremos y adelanta más a Paredes?
4: Olha, era uma situação já prevista, nós imaginávamos. Iniciaram a partida com os dois extremos invertidos, né, daquilo que vinham jogando. Foi uma possibilidade, logo depois a mudança. São dois jogadores de extrema habilidade, jogadores que criam muito. Acredito eu tenha sido uma disputa muito, muito difícil entre os laterais e os pontas. Nós marcamos muito bem a equipe do Boca. Tivemos apenas esse momento aí que, num descuido, Merentiel foi muito feliz e teve a felicidade da abertura da partida. Mas eu tenho uma confiança muito grande que tudo pode acontecer. Nós ainda teremos 90 minutos aí, vamos lutar com todas as nossas forças para podermos reverter esse quadro.
7: Dorival, buenas noches. 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
4: Olha, yo acho que nós estamos viendo na Copa Sul-Americana una reedição de una Libertadores. Então, nós temos que ter consciência da importância que tem um torneio como esse, o que vale para todos nós. Uma disputa em aberto, leal, duas equipes procurando jogar, naturalmente com cada uma dentro das suas características. Eu acho que teremos aí novamente um grande jogo lá em São Paulo, um jogo difícil. Espero contar com o apoio do nosso torcedor, que vá, que compareça. Torcedor de São Paulino sempre bota a cara, sempre prestigia, sempre se põe na frente, abraça a equipe. É isso que nós vamos precisar lá em São Paulo. E eu conto muito com o apoio de toda a nossa torcida.
8: Dorival, buenas noches. Iván Levato para Rock and Gol en Argentina. 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Para San Pablo, ¿es una necesidad o es una obligación pasar? Y si hoy siente que el equipo por ahí sintió temor y le faltó valentía para ir a buscar la victoria de visitante ante Boca con su gente.
4: Olha, eu acho que é uma obrigação tanto do Boca quanto do São Paulo. Duas equipes que têm uma história gigante e que com certeza farão de tudo para alcançarem aí a passagem para a fase seguinte. Desculpe. Não, eu acho que faltou um pouco mais de tranquilidade quando tínhamos a bola. Poderíamos ter tido um pouco mais de criação, de aproximação, de troca de passes. Isso sim, a nossa equipe está acostumada a jogar dessa maneira. Talvez pela forte marcação adversária, como foi também a nossa marcação, nós não tivemos tantos espaços, assim como o Boca também não os teve.
9: Profe, buenas noches. Acá Belén Leiva lo saluda para Proyecto Fútbol. Bueno, Caleri volvió a la titularidad hoy después de la lesión.
1: Bom, muitas perguntas em espanhol ao técnico Dorival Júnior. A gente vai detalhando por aqui, mas ele segue respondendo.
4: Bom, é uma perda considerável para o jogo seguinte, já que tomou o terceiro cartão. Nós teremos que conviver com essa situação. Um jogador importante, capitão da equipe de São Paulo. Não imaginava que isso pudesse acontecer num momento como esse, mas temos que conviver com uma situação e tentarmos fazer o nosso melhor para que possamos superar essa falta do Caleri na partida seguinte.
10: Dorival, tudo bem? Rafael Sibila, da TV Globo. O Boca poupou o time titular no jogo anterior a este, deve poupar no próximo contra o Central Córdoba, enquanto o São Paulo, entre os dois jogos do Boca, tem o Palmeiras. Como que a questão física pode pesar nesse confronto com o Boca, pensando na terça-feira que vem? E o planejamento para o jogo do Palmeiras? Time titular em campo?
4: Olha, nós jogamos no sábado, não tivemos problemas nenhum. Fisicamente, nós fizemos um jogo muito parelho com Boca, muito disputado. Ao final do jogo, nós ainda estávamos buscando o nosso gol, não sentimos em momento nenhum. Teremos uma partida aí na sequência. Vamos pensar, ver aquilo que faremos aí para o jogo do final de semana. O Boca pode fazê-lo, nós não podemos. No momento como esse, estamos também com problemas no Campeonato Brasileiro. Todos sabem as dificuldades e a complexidade de um campeonato como o nosso. Nós temos que ver direitinho aquilo que faremos. Vamos pensar a partir de agora no Palmeiras. E a partir do sábado, após a partida, aí sim voltaremos a imaginar a partida de terça.
11: Dorival, boa noite. Giovanni Chacon, Jovem Pan. Sobre as suas escolhas de mudanças, modificações durante a partida, queria que você explicasse o que você tentou, o que você viu dentro do jogo e o que você tentou modificar com essas escolhas de peças mesmo, como também colocar novamente Danielzinho, se você sentiu que não era o momento dele começar jogando, ou até mesmo do André Silva, por exemplo, que há muito tempo não marca um gol, e o que você esperava, se era mais bola na área, aquela tentativa do chuveirinho?
4: Bom, primeiro, o Luciano sentiu algo e a gente tinha que resguardá-lo. A entrada do Gustavo foi uma entrada natural. O Marcos vinha jogando em sequência, tinha perdido um pouquinho da mobilidade, da movimentação. Fizemos uma alteração praticamente, Marcos pelo Danielzinho. Tentei uma mudança final, buscando com o André um posicionamento um pouco mais de área, porque imaginava que a partir de determinado momento algumas bolas estariam viajando nas áreas, tanto nossa quanto adversária. Eu acho que seria um jogador importante para esse momento. O André vem trabalhando bastante, vem buscando seu espaço. Sei que não faz um gol há algum tempo, mas isso não quer dizer nada. Um jogador pode entrar e ser de repente, a solução para um problema enfrentado dentro de uma partida.
5: Encerramos então com o técnico Dorival Júnior. Obrigado a todos pela presença.
1: Meia-noite sete, já viramos o reloginho, invadindo aqui a madrugada dessa quarta-feira, dia 9 de setembro de 2026. Vamos juntos aqui no pós-jogo da Band News FM, ainda até a meia-noite e meia, repercutindo essa vitória do Boca Juniors, 1-0 para cima do São Paulo. Vem a capital paulista na próxima terça-feira com essa vantagem, jogando pelo empate para conquistar uma vaga à semifinal da Copa Sul-Americana. Enquanto isso, o tricolor do Morumbi vai precisar do torcedor para vencer, por um gol para levar para os pênaltis, por dois ou mais para buscar a classificação no tempo normal. Deixa eu ver se a Aline Fanelli já me ouve e se ela já tem condições de falar com a gente na Bomboneira. Boa, Aline Fanelli. Movimentação por aí, deu para acompanhar a entrevista coletiva do Dorival, a gente tem zona mista. Qual é a situação de momento aí, Aline?
12: Ô, Mal, foi meio que um caos, tá? Porque, assim, você até citou, né, muitas perguntas em espanhol, porque a gente simplesmente não conseguiu chegar na entrevista coletiva a tempo. Era bastante distante do lugar que a gente estava, a gente precisou dar uma volta. Então, quando nós chegamos, já estava no fim, porque a gente sabe que a Conmebol, ela tem um limite de tempo, né, pro técnico falar, são 15 minutos e tudo é muito rápido. E aí, a gente acabou chegando já no fim dessa entrevista coletiva. Aí voltamos, então, para essa área de zona mista, que é a área que eu estou. E, assim, tem muita, muita, muita gente. A gente está aqui posicionados. Vamos ver se conseguimos ouvir algum jogador do São Paulo. Mas ainda não há previsão. Daqui a pouquinho, a gente deve ser avisado de quem vai falar. A gente ouviu o Dorival falando da ausência do Caleri para a próxima semana. Também de questões físicas. O São Paulo tem um clássico contra o Palmeiras no sábado, e alguns jogadores, apesar dele falar que o time estava bem fisicamente, alguns claramente sentiram a força da partida, né? E para a semana que vem, 32 mil ingressos já foram vendidos para o jogo de volta lá no Morumbi. E aí a gente vai acompanhar. Então, o São Paulo não volta, não está com pressa, digamos assim, porque não volta direto para o Brasil. Vai ficar aqui amanhã e faz um trabalho de ativação no hotel mesmo, nesta quarta-feira, e no período da tarde viajará de volta ao Brasil. Então eu tô por aqui vendo quem a gente consegue colocar no microfone da Band News FM, Mal.
1: Maravilha, Aline Fanelli, canal aberto, então quando tiver alguém por aí, quando tiver alguma informação, algum destaque, é só chamar por aqui, eu sigo batendo papo com o Cicinho. Ô, Aline, só me tira uma dúvida, tá? Pro jogo de sábado contra o Palmeiras, a gente tava tentando desenhar aqui as possibilidades, o Dorival já disse agora na entrevista coletiva que ainda vai pensar no time que vai escalar no clássico. Tem alguma baixa para sábado? Tem alguém suspenso no Campeonato Brasileiro? Já algum desfalque certo? Ou ele tem todo mundo à disposição, tirando quem está no DM?
12: Não, não tem desfalque, não. Tem alguém suspenso, mas agora acho que a dúvida fica com relação ao Luciano, né? Por causa dessa dor que ele sentiu na coxa, o Dorival falou na entrevista coletiva, ele deve passar por exame, um incômodo. O Luciano, às vezes, também, quando ele começa a sentir algum tipo de incômodo, para não piorar, ele costuma pedir para sair. Então, a gente vai analisar, esperar os próximos dias para ver o que o São Paulo fala com relação ao camisa 10. E aí o Caleri não tá semana que vem, né? É um jogador que pode ser utilizado. Mas também tem a questão do gramado sintético. Então a gente vai ter que aguardar. Deixa eu ver quem vai vir falar aqui. Deixa eu fazer uma pergunta aqui pro assessor de São Paulo. Minutinho, volta aí, Mal.
1: Boa, vamos lá então. Quando souber, você já chama a gente por aqui também. Agora, Cicinho, tem a questão do Luciano, né? Que o Dorival fala na entrevista coletiva, né? Que ele sentiu algo e por isso pediu para sair. E ele cita uma sequência, né, uma maratona de jogos do Marcos Antônio, levando em consideração que tem a volta contra o Boca na semana que vem. Você acha que o Dorival abriria a mão do Marcos Antônio para tê-lo 100% na terça e aí segura um pouco no clássico? Peraí, agora sim, sim.
3: Olha, talvez, Mal. Talvez, porque ele pode manter o Pablo Maia e colocar o Danielzinho mais à frente, fazendo o papel que o Marcos Antônio fez. O Danielzinho faria tranquilamente. Assim, é o que o Dorival falou. Agora tem que aguardar ele conversar com os jogadores, saber quem está em condições, quem está sentindo muito, porque não, também você não pode estourar o jogador num jogo se tem um jogo importante contra o Boca na terça-feira. Não que um clássico não seja importante, mas te dá. O São Paulo, esses dois jogos no Campeonato Brasileiro, que venceu, foi exatamente para poder ter uma tranquilidade para o Dorival decidir. Então, acredito que até o final de semana, o Luciano deva se recuperar aí. O Marcos Antônio, que precisa ter uma cautela maior, porque ele já se lesionou algumas vezes, então tem que tomar cuidado com isso.
1: É, e só reforçando aqui, né, não há uma lesão do Marcos Antônio, a gente só está replicando aqui o que disse o Dorival na entrevista coletiva, de que ele é sacado no segundo tempo pela maratona de jogos, pelo desgaste. Aí, levando em consideração que no sábado você tem um jogo no gramado sintético contra o Palmeiras, é um clássico, alta intensidade, jogo disputado fisicamente, não que na próxima terça contra o Boca também não seja, mas enfim, o Dorival vai ter que olhar com um pouco mais de carinho aí, cuidado também para os jogadores, esperando ainda essa definição, se o Luciano tem algum tipo de lesão ou não, se vai poder jogar também o clássico Choque Rei na casa palmeirense. O Dorival entendeu que faltou tranquilidade, Cicinho, para o time no jogo de hoje.
3: Exatamente, faltou tranquilidade porque o São Paulo criou as melhores oportunidades do primeiro tempo e não conseguiu concluir, né? O Luciano teve a bola de cabeça ali, o Caleri teve uma bola que o Iago cruzou para trás, ele não costuma, né, errar aqueles gols e pegou precipitadamente na bola, a bola foi espirrada, então assim, faltou essa tranquilidade pro São Paulo, sim. Errando muitos passes bobo, principalmente ali no sistema defensivo, né? Correndo um risco desnecessário. Então o Dorival sabe o que está falando, porque o São Paulo hoje realmente pecou nessa questão.
1: E o Dorival foi perguntado também, né, Cicinho, se esse jogo da próxima terça-feira é uma necessidade ou uma obrigação para o São Paulo se classificar. Na terça-feira, e acho que assim, é obrigação, e o Dorival foi bem na resposta, né? Os dois têm obrigação de classificar. O Boca com a camisa que tem, a quantidade de títulos de Copa Libertadores, a gente está falando de duas das camisas mais tradicionais do futebol sul-americano. Quem tem mais obrigação na terça-feira para se classificar? O Boca que tem uma vantagem, o São Paulo que joga em casa, tem alguém que chega mais pressionado, que tem uma obrigação maior de classificação na terça?
3: Ah, eu coloco assim, o São Paulo tem obrigação exatamente por isso. Por quê? Tá jogando em casa, o estádio vai estar lotado, e é o peso da camisa. Então, assim, o São Paulo não tem mais condições de ganhar a Copa do Brasil, o São Paulo não tem condições de ganhar o Campeonato Brasileiro. A única condição que o São Paulo tem é de ganhar a Sul-Americana. Então, a obrigação de investir nisso é do São Paulo, até porque ela te dá a oportunidade do ano que vem disputar uma Copa Libertadores. Então, o São Paulo vai ser obrigado a jogar o seu melhor futebol para poder passar por esse grande adversário que é o Boca.
1: Deixa eu ver se a Aline Fanelli me ouve, só para a gente saber se tem algum panorama lá da Zona Mista. Já sabe quem passa por aí, Aline, se deve demorar ou não?
12: Ô Mau, eles estão começando a passar aqui pela Zona Mista, aliás, o pessoal precisa organizar, porque assim, tem muita imprensa argentina, muito, e aí nós brasileiros não conseguíamos nenhum canto por aqui. Então agora parece que ficou um pouco mais acertado. Rafael vai passar aqui, o goleiro do São Paulo. Outros jogadores que não vão falar com a imprensa já estão passando, indo em direção ao ônibus. Então, aparentemente, o Rafael vai chegar aqui daqui a pouquinho para a gente conseguir ouvir o goleiro do São Paulo.
1: Combinado. E é um funil aí, né, Aline Fanelli? Não sei se é no mesmo lugar ainda de 2023, mas é um mini corredor completamente afastado, apertado. Eu lembro que em 2023, na cobertura do jogo do Palmeiras ali na semifinal também, Cicinho, aquela coisa acanhada da pressão da Bomboneira, ela tinha uma pressão até para nós ali trabalhando na zona mista, porque é um corredorzinho minúsculo assim, rapaz, ele faz um L, eu não sei se a Aline tá exatamente no mesmo lugar.
12: É esse mesmo.
1: E aí eles jogaram a imprensa brasileira lá pro final, assim, ó, vocês querem ouvir alguém do Palmeiras, ó, vai lá pro fundo. E na época o Cavani jogava ainda pelo Boca, então você pode imaginar a quantidade de gente que tava também ali, pô, querendo ouvir o Cavani numa semifinal de Copa Libertadores da América. Você acha que é só vocês em campo que passam esse negócio de pressão? A imprensa também, Cicinho. Os repórteres, eles se lascam de vez em quando também.
3: Mas isso é bem dos argentinos, né? Deixar todos desconfortáveis.
1: Não, mas ó, fomos bem tratados, tá? Isso a gente precisa ser sincero, né? A Aline, enfim, pode falar sobre essa experiência dela também. Recepção na Bomboneira, acho que torcedores, até mesmo o pessoal do Boca, foram muito receptivos e na maioria das vezes são, de fato, com os brasileiros em Buenos Aires. É que aí, a hora que envolve a rivalidade Brasil-Argentina em campo,
3: você sabe melhor do que ninguém que aí o bicho pega. É aí onde o filho chora e a mãe não vê. Aí vocês levam uma vantagem maior do que os jogadores. Mas assim, faz parte de todo o cenário, né? Mas é um lindo estádio. Eu gostaria muito de ter tido a oportunidade de jogar lá, mas nunca joguei e hoje fica na torcida, né?
1: Ô Cicinho, tem algo que me preocupa Rafael. Pra terça-feira. Vamos ouvir o Rafael, então, goleiro do São Paulo, já fala na zona mista com a Aline Fanelli. Ih, mas não, chama ele aí, Aline.
12: Ah, tá voltando. Isso. Tá voltando, peraí.
1: Vamos ouvir o Rafael, então, goleiro do São Paulo, que fala com a Aline Fanelli lá na zona mista. A gente vai tentar aumentar um pouquinho aqui, cara, o volume do Rafael. Tá chegando um pouco baixo para quem ouve a Band News FM, agora melhorou.
13: Acabou que a gente não teve tanta sorte, o goleiro fez uma grande defesa na cabeçada também do Luciano. E do outro lado ele chutou, bateu no meu rosto a bola ainda e aí ele teve a sorte de voltar a bola no pé dele. Mas eu acho que nós fizemos um jogo bem disputado aqui, um jogo de 180 minutos onde foi disputado os 90, então... Dentro de casa, junto com o nosso torcedor, com certeza nós temos total condições de fazer um grande jogo lá novamente e de buscar a nossa classificação, que é com certeza o nosso objetivo.
14: Um primeiro tempo bom da equipe, um segundo tempo bastante aquém. Com 6 minutos o Boca abre o placar e o São Paulo não consegue reagir como foi bem no primeiro tempo, né? Como explicar esses dois tempos?
13: O segundo tempo nós estávamos bem até, não tinha tido ainda também oportunidades por Boca. Até o gol, aí o gol, que foi uma jogada onde era um lateral nosso, acabou revertendo e aí eles encontraram o gol. Aí, tomando o gol fora de casa, é complicado, aí a gente começa a ter que se expor mais, a buscar mais o jogo, e ao mesmo tempo sabendo que nós temos mais 90 minutos dentro de casa, então fica um jogo bem disputado aí. E o jogo ele vai ter fases onde nós vamos estar melhor, como no primeiro tempo, fases também que o time dele, como precisava jogar pelo resultado dentro de casa nos 90 minutos, no segundo tempo também se mandou mais para o ataque, então isso é natural, mas foi um jogo bem disputado, ao meu ver, e eu tenho certeza que nós vamos fazer um grande jogo na próxima terça-feira junto com o nosso torcedor.
15: Sentiu o impacto dele? O torcedor que esgotou hoje os ingressos, ele mesmo que acreditou e comprou essa briga do time. Tem recado para o torcedor?
13: Cara, o torcedor nosso, é só agradecer, ele está sempre de parabéns, tenho certeza que terça-feira vai fazer uma grande festa e o torcedor é um jogador a mais que nós vamos ter dentro de campo no Morumbi na terça-feira.
15: Não entendi.
1: Bom, tem uma pergunta sendo feita ao Rafael bem lá no fundo,
13: são
1: né?
13: São duas grandes equipes e não tem favorito nesses jogos. A nossa busca vai ser em casa em fazer um grande jogo e buscar classificação. O nosso objetivo é classificar. Sabemos que tem uma grande equipe do outro lado, mas temos total condição, junto com o nosso torcedor de casa, reverter esse placar.
15: Rafael, sentiu
16: Palmeira, o que preferir, ganhar a Palmeira ou ganhar a Boca?
13: Cada partida tem a sua importância, todos os jogos são muito importantes. Agora nós vamos ter o confronto contra o Palmeiras, focar nesse jogo e aí terça-feira pensar no Boca Juniors.
15: Rafael, sentiu no gol de Merentiel, sentiu um impacto forte no gol ou se mantiveram firmes, mais ou menos, no jogo?
13: Não, é claro que todo gol ele gera um sinal de alerta, mas eu acho que nós ainda conseguimos controlar o jogo e, como eu falei, o Boca também é uma grande equipe jogando dentro de casa, então foi um jogo onde nós tivemos também chances, eles também, eles acabaram tendo felicidade de fazer um gol, mas temos mais 90 minutos para trabalhar e fazer um grande jogo e buscar a nossa classificação.
15: Boa. Valeu.
12: Rafael, bom, Luciano está por aqui, Luciano também. Luciano está chegando.
1: Vamos lá, vamos ouvir um pouquinho do Luciano. Está um pouquinho baixo, né, o som que chega da Aline Fanelli lá na Bomboneira, mas acredito que o ouvinte da Band News FM esteja aí conseguindo ouvir exatamente o que já disse o Rafael, que fala o Luciano a partir de agora.
17: Tradicional, São Paulo também é. A maior equipe do Brasil é o São Paulo. Eu acho que o jogo foi difícil, mas eles chutaram uma no gol, duas talvez no lance do gol ali deles e concluíram. Foram bem nisso, porque a gente teve chance também e não concluiu. Mas a gente tem totais condições junto do nosso torcedor de reverter o placar em casa.
14: Você acha que a sua chance foi um gol perdido, Luciano?
17: Acho que o goleiro fez uma boa defesa também, a gente também tem que dar mérito pro goleiro, porque foi uma boa defesa, mas agora é esquecer e a partir de amanhã a gente pensar no jogo de sábado e na volta.
14: Luciano, você acha que o São Paulo, no segundo tempo especialmente, caiu um pouco na pilha do Boca?
17: Não, acho que o gol foi muito cedo ali, aí eles vieram nos pressionar junto da torcida deles, mas a gente controlou boa parte do jogo, infelizmente hoje o resultado foi negativo, mas como eu falei, a gente tem totais condições junto do nosso torcedor lá no Morumbi de reverter esse placar e sair classificado.
12: Luciano, o que você sentiu?
17: Eu estava sentindo um pouco de dor na posterior da coxa contra o Atlético Mineiro e ali num lance ali eu senti uma fisgadinha e pedi para sair. Luciano, vou tratar e a partir de daqui a pouco no hotel eu vou começar a tratar e se Deus quiser na terça-feira eu tô.
18: A diferença é correta, ou seja, você pode dar volta para ser tranquilamente, por mais que seja um gol?
17: Tranquilamente não. A equipe deles é muito qualificada, acho que 1-0 é reversível sim e a gente vai por isso. Se Deus quiser, a gente vai ser classificado.
19: Uma sola. Boca tem um campeão do mundo, mas tem uma torcida forte. Pesou um pouco a torcida ou não? Foi um jogo normal para você?
17: Não, eles têm um campeão do mundo, a gente sabe da qualidade do Paredes. Mas eu acho que a torcida ajuda e eu tenho certeza que a nossa torcida no Morumbi vai lotar o Morumbi e vai nos ajudar a ser classificado.
12: Valeu, Luciano.
1: Valeu.

0: recuperação tão rápida, se ele mesmo já
1: com
0: coloca
1: certeza
0: entre esses dois desafios, né, Aline? Acho que me pareceu até a sensação de que, na cabeça do Luciano, o que importa agora não é o Palmeiras no sábado, é o Boca na próxima terça, né?
1: Exatamente. Até se ele já tinha sentido isso contra o Atlético Mineiro, como ele falou pra gente, e voltou a sentir hoje e falou, ah, eu vou tratar até agora, chegando no hotel, pra estar bem pra próxima terça, dá pra gente dizer que ele não vai pro jogo sábado, até por ser gramado sintético, ele já tá sentindo. Então, acho que ele deixou bem claro aqui que o foco dele vai ser estar recuperado para terça-feira.
0: Boa! Aline Fanelli, boa sequência de trabalho por aí. Já vou me despedir de você. Depois você volta, claro, aqui ao longo da nossa programação da Band News FM. E amanhã tem mais trabalho por aí, porque você vai estar na casa do Estudiantes para as quartas de final. O jogo de ida amanhã entre Estudiantes e Corinthians. Também com transmissão aqui da Band News FM. Então, boa sequência por aí, bom descanso e até amanhã, Aline.
1: Valeu, Mal, combinado. Bom fechamento para vocês. Eu vou seguir aqui, fechando os materiais da Band News FM. E amanhã a gente muda a chavinha. Estudiantes e Corinthians pela Libertadores. Uma ótima noite para vocês. Beijo.
0: Boa, beijo. Valeu, Aline Fanelli, que esteve na Bomboneira, então, acompanhando essa vitória do Boca, 1-0 para cima do São Paulo. Rapidinho, Cicinho, já te libero também. Deu esse indicativo, Luciano, né? O que importa é terça-feira. Vou me preservar, vou me recuperar dessa dor que eu tive na posterior da coxa. Sábado contra o Palmeiras, nesse momento, vai ficar em segundo plano, pelo menos é o que parece.
2: Exatamente. E eu vou mais distante ainda, porque se o Luciano sentiu a maneira que ele falou, um incômodo contra o Atlético Mineiro, o certo seria ele se recuperar nesse jogo. Então isso demonstra também a importância que o Dorival está dando para a Sul-Americana, porque ele poderia ser poupado agora para jogar contra o Palmeiras. Então o Dorival falou o quê? Não, provavelmente, ó. E aí, dá para ir? Dá. Então vai no seu limite, porque nós temos que priorizar esses dois jogos contra o Boca. Acredito eu que esse é o indicativo que o São Paulo vai priorizar a Sul-Americana e nós vamos ter uma equipe um pouco alternativa contra o Palmeiras, sim.
0: Pra fechar, direto e reto, Luciano deu mérito ao goleiro naquela cabeçada dele. Gol perdido ou mérito do goleiro?
2: Não, gol perdido. Gol perdido porque o Luciano não pode perder um gol daquele, não.
0: Cicinho, valeu. Terça-feira que vem a gente volta pro segundo duelo. Agora na casa do São Paulo vai ser quanto semana que vem?
2: Ah, semana que vem, sem sombra de dúvida, 3-0 Tricolor.
0: Aí,
2: então,
0: sim.
2: Se preparem pra gente comemorar lá naquele Morumbi lá. Valeu.
0: Eu gosto do São Paulino confiante. Valeu, Cicinho. Um abraço. Ótima abraço. Noite. Cicinho, comentarista Band News FM. A gente vai pra uma parada rápida e já voltamos, hein? 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
0: Meia-noite 28, só para passar régua aqui no futebol da Band News FM, os outros resultados desta terça-feira.

0: envolvendo os brasileiros nas competições continentais. Pela Copa Sul-Americana, o Vasco empatou sem gols com o Santa Fé lá na Colômbia, o time reserva. O Vasco está priorizando o Campeonato Brasileiro, mas na semana que vem recebe o Santa Fé em São Januário e aí vai buscar essa classificação às semifinais da Sula. Pela Libertadores, vitória do Fluminense, 2-0 para cima do Platense da Argentina, jogando no Maracanã. Boa vantagem para o duelo na próxima semana em território hermano. Amanhã, dois jogos pela Libertadores, 19h tem Palmeiras e LDU na Arena Palmeirense, o Verdão pegando o time equatoriano, e depois às 21h30, Estudiantes da Argentina e Corinthians, as duas partidas com transmissão aqui da Band News FM. Fica já o convite, o jogo do Palmeiras às 19h, a gente abre a transmissão 18h30, YouTube da Band News FM, e aí depois às 19h20, assim que acabar o É da Coisa com o Reinaldo Azevedo, a gente vem pro rádio, vem pro dial também. Bola rolando amanhã, Sul-Americana tem duelo brasileiro na Vila Belmiro, 19h, Santos e Atlético Mineiro, e só pra fechar a semana, o Flamengo entra em campo na quinta-feira, 21h30 pelo horário de Brasília, pega o Independente Del Valle em Quito, no Equador, vai encarar a altitude também, o líder do Brasileirão. Fim de papo por aqui, o São Paulo foi derrotado pelo Boca Juniors, 1-0, gol marcado pelo Merentiel e ex-Palmeiras. Na terça-feira da semana que vem, o time do Dorival, então, espera o Morumbi lotado, abarrotado, para buscar essa reviravolta e, quem sabe, avançar às semifinais da Copa Sul-Americana. E claro que a gente vai contar tudo por aqui. Eu, Maurício Ferreira, vou me despedindo, agradeço a sua companhia, você ouvinte que mandou a sua mensagem, o seu recado para cá pelo nosso WhatsApp e também lá pelo YouTube da Band News FM. Volto amanhã, estarei com a nossa equipe na jornada esportiva de Palmeiras e LDU. Na sequência, Stephanie Toso chega por aqui para comandar a madrugada Band News FM. Grande abraço a todos, fui!
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3: 00h32 pelo horário de Brasília. Bom dia para você que está sintonizado nessa madrugada na Band News FM. Hoje, quarta, 9 de setembro de 2026. Eu, Stephanie Toso, estou por aqui, te faço companhia até às 7 horas da manhã na atualização do noticiário, nos principais destaques do Brasil e do mundo. Nesse meio de semana, hein, gente? Demorou, mas chegou. A semana um tiquinho mais curta. Teve feriado na segunda-feira. Mas vamos que vamos, hein? Já chegamos à quarta. Daqui a pouquinho vem mais um final de semana. Para os ouvintes aqui de São Paulo, assim como do sul do país, tem atenção redobrada, porque nesses próximos dias tem mais uma mudança na previsão do tempo. Muita gente que na última madrugada reclamou dessa friaca. Hoje tem um tiquinho mais de sol aqui para a cidade de São Paulo, até esquenta, mas nos próximos dias vem mais uma queda brusca de temperatura lá no sábado e no domingo, e com bastante chuva. Tem atenção redobrada aqui para a capital paulista, já com alerta para temporal. Daqui a pouquinho a gente aciona o pessoal da Climatempo para trazer aquele panorama completo para hoje e para os próximos dias também por aqui pelo país. Ó, já desejar bom dia pro Sérgio Rota, que já apareceu no nosso WhatsApp, no 11999592100, já desejando bom dia. Falou assim: estamos prontos para tocar o bonde até às 7 horas. Vamos que vamos, hein, Sérgio? Quem também já mandou aquele bom dia animado foi o João, que tá por aqui. Ele falou assim, meu São Paulo perdeu, mas vamos em frente. É, acontece, né? O meu Corinthians também. Tristeza, né, gente? É só tristeza. Mas vamos que vamos. Prontos para mais um plantão. O Dirceu também tá aparecendo por aqui, já mandando um alô. Ele que fala direto de Fortaleza. E aí ele... Jardim Fortaleza, ó, em Guarulhos. Ele falou assim, aqui tá frio. Aqui também, tá? Aqui no extremo sul da capital também tá frio, região do Morumbi. Confesso que é menos do que ontem, tá? Minha sensação é de que hoje tá melhor. Mas nos próximos dias piora. Ai, vamos que vamos. A Andresa de Manaus também já mandando um oi. Tem bom dia do João de Jesus da Barra Funda, que tá puxando mais um plantão. E mandando um abraço para todos os ouvintes. Vamos nessa, gente? Na sequência aqui na nossa programação? Vem aí o primeiro bloco dos seus filhos do final de semana. Eu, Stephanie Toso, volto daqui a pouquinho na atualização do noticiário.
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4: Cidade, parceria, mas muitas vezes competição também, aquelas alfinetadas. Eu tô falando da relação entre irmãos. Muitos pais tentam forçar uma amizade, aquela fraternidade, mas nem sempre isso dá certo. E aí, como lidar? Dá para mediar essa crise entre irmãos? Dá para forçar realmente essa relação mais próxima? É sobre isso que a gente conversa aqui no programa Seus Filhos. Eu, Thaís Dias, sigo na sua companhia e ela também. Roseli Saião. Tudo bem, Roseli?
5: Tudo bem, Thaís. Sempre uma delícia estar aqui para fazer com você essas conversas e com quem nos acompanha.
4: Vou começar já trazendo essa questão da irmandade, né, Roseli? Quando a gente fala dos irmãos, muitas vezes, na cabeça dos pais, ah, é aquele amigo que você vai levar para a vida toda. Mas, na prática, nem sempre isso acontece. Essa relação de afinidade, ela acaba virando uma relação de rivalidade, de competição. É um pouco disso, Roseli? A gente precisa entender que há uma dualidade aí?
5: Ah, e é preciso também a gente considerar, Thaís, é importante a gente ter essa lembrança da mudança que a gente teve na nossa cultura, na nossa sociedade, e que é uma mudança que influencia na vida da família e no relacionamento entre todos os integrantes da família, inclusive entre os irmãos. Olha, eu venho de uma família que tinha 5 filhos. Então era assim, filhos era sempre no coletivo. Não tinha esta filha, aquele filho, não. Era coletivo sempre. Aí a gente foi tendo uma mudança sociocultural importante para a individualidade. Que a gente chegou no individualismo, né? Então, uma casa que tem 2 filhos, são 2 filhos únicos quase. Porque é este filho e este filho. Esse final de semana nós vamos fazer isto que ele gosta. No outro final de semana é isto que... Então, a rivalidade. O que acontece? Porque há uma divisão da atenção. Não há do amor, mas há da presença, da atenção. Se divide mesmo, né? Antes a atenção era para 1, agora era para 2, depois para 3. Então, há uma perda. A criança sente. O bebê também sente, né? Então, se antes era mais simples e havia menos brigas, hoje, as brigas são maiores, porque é uma disputa ali de quem é mais individual, quem vale mais. E mais uma coisa, Thaís, muita gente tem lido de que agora nós vivemos a época da solidão, né? E isso pegou muito a gente adulta, pegou os pais. E para que os filhos não sofram de solidão, eles investem muito no relacionamento entre os irmãos. E quanto mais a gente investe nesse relacionamento, mais difícil fica para os filhos.
4: Agora, Roseli, eu te ouvindo falar, eu fiquei aqui pensando, né? Eu já ouvi também de algumas famílias falando assim, olha, eu criei 2 filhos, né? Muitas vezes, mesmo pai e mesma mãe, mas são pessoas completamente diferentes. Eu tenho uma afinidade muito grande com esse filho, com esse eu tenho uma dificuldade, né? A gente tem um conflito maior e até para mediar a situação dos dois, isso acaba afetando. Uhum. É isso, Roseli?
5: É isso.
4: Vamos colocar na prática? É tem isso. Essa... Não é um amor, é uma Não. afinidade.
5: Uhum. Uhum. Às vezes, a afinidade não é apenas por um dos filhos, é mais pela etapa de vida que ele passa atualmente. Por exemplo, né? Um já tem 11 anos e o outro tem 5, 6. São 2 universos totalmente diferentes. E há pessoas adultas que gostam mais de se comunicar com o universo da imaginação, né, da criatividade, e há adultos que preferem o diálogo verbal, a troca de ideias. Então, a gente tem que admitir isso, né? Às vezes há um elo maior de interesse com um dos filhos, ou com a idade que ele passa, ou com os interesses dele. Isso não diminui nada, o amor pelos dois filhos, pelos três e tudo mais. Mas a gente precisa admitir isso, porque eles percebem antes que a gente.
6: Ah, eles têm essa sensibilidade muito grande, né, Roseli?
5: Exato.
6: Vamos chamar aqui para a nossa conversa a Giovana Escocardi, de 12 anos.
7: Tenho 12 anos e tenho um irmão de 18 anos que se chama Arthur. Bom, a nossa relação é uma relação muito boa, uma relação amigável, mas que de vez em quando tem aqueles desentendimentos que normalmente tem, mas que nos ajudam muito no nosso dia a dia, porque eu acabo aprendendo muitas coisas com ele. Ele me ajuda em diversas situações que eu preciso, já me ensinou muitas coisas e sempre esteve ao meu lado, disposto a me ajudar. Eu agradeço muito a ele por tudo isso que ele fez e faz por mim.
6: Olha, achei assim, madura, Roseli, porque a gente está falando aí de várias diferenças, 12 para 18, menino para menina, né? Então há realmente ali uma diferença de gerações. Ela falou, há discordâncias pontuais. E é normal, né, Roseli?
5: Absolutamente normal. E olha, eu vou relacionamento entre irmãos. E eu vou agora generalizar relacionamento entre duas pessoas. Não é possível uma convivência de duas pessoas ou mais sem atrito, sem discordância, sem conflito, às vezes conflitos pesados. E todos podem ser administrados se há interesse das pessoas envolvidas. Os irmãos, dependendo um pouco da fase deles, não há interesse deles, né, em administrar o conflito. Porque eles querem mesmo disputar a atenção do pai e da mãe. E quem briga mais tem mais atenção, não é assim que funciona? E precisa mesmo de mais atenção, né? Só que a gente precisa aprender a distribuir essa atenção, não só quando ele briga, mas quando ele faz coisas como ajudar a cuidar do irmão mais novo, por exemplo. É interessante ela dizer, né, que ela aprendeu muitas coisas. O mais velho também pode aprender com o mais novo muitas coisas. E uma delas é conviver com idades diferentes e aprender a cuidar daqueles que são mais frágeis. Em geral, os mais novos são um pouco mais frágeis, né?
6: Roseli, a gente ouviu ali uma menina de 12 anos. Agora a gente vai avançar um pouquinho nessa idade. Vamos chamar uma adolescente para essa conversa, que é a Emanuele Beioc. Ela, que tem 17 anos, vai falar também sobre essa relação.
8: Eu tenho 17 anos e eu tenho um irmão gêmeo, que se chama Vinícius. A nossa relação é bem próxima, às vezes um pouco conflitante, mas a gente é bem próximo. A gente faz tudo junto, nossos ciclos de amizade são o mesmo. A gente pratica futebol, então acaba que a gente fica mais próximo ainda, praticando o mesmo esporte junto. A gente tá junto todos os dias, escola, casa, e quando a gente sai no nosso tempo livre, a gente ainda assim tá junto.
6: Roseli, eu ouvindo a Emanuele, eu fiquei pensando assim nos meus filhos, porque eles têm idade de 9 e 13, mas praticam o mesmo esporte junto, no mesmo lugar, estudam na mesma escola. Os amigos, né, são irmãos muitas vezes, né, frequentam as salas, então as festas são muito parecidas, mas não há essa relação tão próxima. Tem uma competição muito grande entre os dois. E às vezes a gente fica pensando, não, mas eu queria que fosse seu amigo, né? Vocês tinham que ser amigos, compartilhar um pouco mais. Não dá para exigir amizade entre irmãos, né? A gente precisa colocar isso na cabeça, por mais que a gente deseje.
5: Isso, não dá. A gente precisa torcer para que eles se amem. Um dia talvez isso aconteça. Ou acontece já, mas só que é um amor. Vamos lembrar, né, que amor e ódio estão ali, duas faces da mesma moeda. Então a gente vira moeda muito rapidamente. Mas a gente deve, sim, fazer com que eles se respeitem. Eles podem conflitar, eles podem achar uma bobagem o que o outro irmão faz, ou o que ele fala, mas eles têm que respeitar, né? Isso ensina muito para a criança ou para o adolescente, ensina muito a respeito de si mesmo, aceitar as diferenças que ele sente que ele tem em relação aos seus colegas, por exemplo, e aceitar e aprender a conviver com outras pessoas que ele considera que são muito diferentes dele. Então, esse é o grande ensinamento que os pais podem, eu acho que devem dar aos filhos, né? vocês são irmãos, vocês têm conflitos, vocês disputam, mas vocês têm que fazer tudo isso com respeito um ao outro.
4: Já já a gente vai trazer mais sobre essa relação de respeito, porque muitas vezes a coisa vai para o físico, né? Entre os irmãos ali, a gente vai conversar sobre isso. Mas eu queria saber dica, porque você sempre traz dicas para a gente refletir um pouquinho sobre esse assunto. Que dica que você começa hoje?
5: Hoje eu vou dar uma dica bem interessante, porque é uma sequência, é uma animação. São filmes, né? De animação. O título é Cobra Verde. É uma animação chinesa. Tem a Cobra Verde, depois tem o 2 e depois tem o 3. Para quem tem filhos com menos de 9, 8 anos, melhor assistir antes, porque tem uma certa violência dentro do filme, né? Para saber se o seu filho pode ou deve ou não assistir. Mas é uma coisa interessante porque mostra exatamente a relação entre dois irmãos. É bem interessante, vale a pena e é uma animação muito boa, Cobra Verde.
4: Tá aí essa indicação da Roseli para você que acompanha o programa Seus Filhos. A nossa pausa é rápida, nós voltamos já já.
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0: A relação entre irmãos é o nosso assunto aqui no programa Seus Filhos. Eu, Thais Dias, sigo na sua companhia e ela também, Roseli Saião, sempre por aqui trazendo dicas fundamentais. E a gente fala sobre essa relação de irmãos, que pode ser uma relação de muita amizade, parceria, pode ser uma relação de cumplicidade, mas também de rivalidade, de competição, às vezes um pouquinho de cada um, por que não? E é sobre isso que a gente reflete agora. Vou trazer os pais para essa conversa, porque agora conosco a Dinorá Simoneto, que é mãe e professora, e vai falar um pouquinho sobre como medir essa situação.
1: O que eu sempre procurava fazer para tentar fazer entender a relação que se estabelecia? Quando haviam brigas, quando eles cresceram um pouco mais, tentar entender o porquê que essa briga aconteceu e tentar mostrar que a gente podia buscar uma outra solução para isso. Procurei, na medida do possível, e acho que consegui fazer, nunca que um abrisse mão em função de que o outro era menor. Dá o brinquedo para tua irmã, porque ela é menor do que tu. Não, a gente vai dividir esse brinquedo agora, para que depois vocês possam brincar em outro momento.
0: Fez bem, Roseli, porque a gente fica perdido, às vezes tende a defender quem é menor, uhum, né, numa relação, é. E aí o maior sai sempre prejudicado nessa hora e se sente muito preterido, e nessa situação?
2: É, se tem uma coisa que não ajuda, Thaís, da parte dos pais, é fazer exatamente isso, né, é defender um ou outro, dar razão para um ou outro, achar, né, que pode ser o juiz daquela discussão, daquela briga, que inclusive, como você chamou atenção, às vezes pode chegar às questões de violência física entre eles. Isso, né, a gente não deve permitir jamais, jamais, jamais. Aí vem a questão do respeito, né? O respeito ao irmão e a todas as pessoas com quem ele convive. A gente não deve fazer nada além do que ela fez, que é tentar administrar, ajudar a mediar a discussão. O que ele falou, o que ele fez, o que você não gostou, o que você quer falar para ele, o que você quer falar e como vocês vão resolver isso. A gente tem que deixar nas mãos deles. Eles precisam aprender a resolver os seus conflitos, a resolver a rivalidade deles de alguma maneira. E se não conseguem, cada um que aprenda a ficar longe do outro em determinados momentos. É um grande aprendizado de vida esse, né?
0: E, Roseli, agora há pouco eu falava, né, que muitas vezes essa mediação não funciona. Quando o pai chega, a coisa já foi para o físico ou para a ofensa, e aí aquela confusão, e nessa hora?
2: Bom, nessa hora, todos merecem a bronca, vou falar a linguagem dos pais, né? Porque se foi a confusão armada muito feia, e isso pode acontecer, principalmente quando os pais estão ausentes, né? Os dois fizeram a confusão. Os dois precisam de assumirem as consequências por atitude que tiveram, os dois. Não, mas foi ele que começou, não importa. É, tem um ditado que diz que quando um não quer, dois não brigam, não é isso? Então é importante, assim, que os dois arquem com as consequências da confusão que eles armaram. Inclusive, aí é preciso, sim, tentar fazer, dependendo da idade deles, com que eles escrevam alguma coisa a respeito do significado do que seja bater em outra pessoa, apanhar de outra pessoa, levar um soco ou um pontapé. Aí é preciso avaliar a idade, para ver se ele é capaz de escrever, ou então de assistirem a um filme, por exemplo, em que acontece o oposto, que um irmão, que é o caso da dica que eu dei, uma irmã tem que proteger a outra. Então, aí talvez eles possam aprender a lição. Às vezes aprendem, às vezes não, gente.
0: Roseli, na internet já vi alguns vídeos, né, desses virais e tudo, que colocam esses irmãos que brigaram numa mesma camisa, por exemplo, para ficarem abraçados. Ou você tem que se abraçar e ficar abraçado por tanto tempo. Minha mãe conta que ela com os irmãos, ela e mais quatro, também era assim... Abraça, beija, diz que ama, se brigasse, né? Tinha essa coisa. No caso dela, ela acha que fortaleceu essa relação. E aí, é válido dar essa forçada de barra ou não?
2: Eu tô rindo porque eu tô me lembrando de uma história que um amigo me contou. Eu tenho um amigo que ele é engenheiro agrônomo. Ele lida muito com animais, com plantações. Ele é um homem da fazenda, né? E aí ele teve várias filhas e elas tinham uma diferença de idade pequena e muitos conflitos. Aí ele me contou que quando elas começaram a brigar muito seriamente, ele falou assim, eu vou fazer aquilo que eu faço com dois cavalos que não se dão e precisam trabalhar juntos. Eu ponho os dois no mesmo lugar e eles que se entendam. E aí ele disse que fazia isso com as filhas. Elas brigavam, trancava as duas num quarto e vocês só vão sair daí quando resolverem a briga de vocês. Gente, não dá para forçar a barra. Pode ser que algumas vezes funcione. Outras vezes pode ser que vire o oposto daquilo que foi pensado pelos pais, desejado, né? Não dá para forçar a barra. É preciso que a gente aprenda a respeitá-los também. Se eles acabaram de brigar, eles estão com raiva um do outro. Então, não é bom essa forçação. De novo, eu repito, com algumas crianças ou adolescentes, pode ser que funcione, o que não significa que deu certo.
0: E quando a gente fala de irmãos, a gente não pode excluir também o caso dos gêmeos, né? Que aí é uma relação ainda mais forte do ponto de vista, principalmente do gêmeo idêntico, né? Aquela relação de que eles dividem a mesma data, dividem, né? Aquela relação muito próxima com o pai, com a mãe, mesma idade. E quando é igual, ainda tem aquela coisa, mas eu sou uma cópia sua, mas são indivíduos. Nesse caso, Roseli, vale a regra para todos os irmãos ou há um cuidado especial?
2: É. A gente ouviu o depoimento, né, da garota que tinha um irmão gêmeo. E ela não fez referência a muitas brigas, muita rivalidade. Tem aquelas diferenças de duas pessoas, que são, cada um é um deles, né? Então há diferenças, é claro. Mas tem uma característica fundamental que é diferente dos outros irmãos. Não existia um anteriormente que era único. Eles nasceram juntos. Eles crescem juntos, eles são amamentados juntos. Então é uma relação diferente. E as histórias que a gente ouve e lê, inclusive, né? Tem filmes falando sobre isso, documentários falando sobre isso, que a relação dos gêmeos é uma coisa muito próxima. Eu imagino, nunca tive a oportunidade de acompanhar de perto, né? Mas eu imagino que se a proximidade é tanta, quando há uma briga, ela deve ser intensa, né?
0: É verdade. Agora, a gente falando dessa proximidade, eu pensei na individualidade, né? Quando a gente está falando de irmãos, há muito essa reclamação. Porque os pais acham, ah, mas são filhos do mesmo pai, da mesma mãe. Ou, não, né? Vocês são irmãos, vocês têm que se dar bem. Uhum. E aí, ah, mas esse filho faz isso. Mas esse tira nota boa. Mas esse gosta de sair, de dançar. E você só fica trancado em casa. A gente precisa colocar na cabeça que são indivíduos, né, Roseli? A gente falou de gêmeos, isso me veio à cabeça, mas de uma maneira geral. Uhum. Os filhos são indivíduos, mesmo que sejam filhos de casais, né, que se separaram e tiveram outras relações, são indivíduos. Não dá para ficar fazendo essa comparação, porque a gente estimula exatamente essa competição, né?
2: É. Eu vou começar lembrando uma época, acho que isso acontece bem menos hoje. Nasciam gêmeos, vestia igual, tudo era igual, gente. Era o reflexo do outro. Hoje, a gente não faz mais isso. Eu vejo muitos gêmeos que não se vestem igual, como a gente não via muito anteriormente, né? Porque a gente deu valor à individualidade. Individualidade é isso, gente. Cada um... Olha, quando você nasce, ele não é assim um invólucro vazio, só com genes. Não. Ele tem uma formação que ele faz na combinação da herança que recebe dos pais. E dia a dia da sua vida, ele vai metabolizando tudo isso da maneira muito pessoal dele. É por isso que os mesmos pais, nas mesmas condições, criam dois filhos tão diferentes. Porque eles já nasceram, né, com um jeito muito pessoal de metabolizar aquilo que eles aprendem com os pais, com a sociedade e hoje com a internet também, né?
0: Roseli, você sempre contribui para as nossas reflexões com dicas. E eu sei que você preparou uma outra. Você já falou de filme e agora? Que dica que você compartilha?
2: Ah, vamos para a internet? Falar internet,
0: bora,
2: né? Você vai no endereço bbc.com e lá você procura o seguinte artigo cujo título é O que explica a rivalidade entre irmãos da infância à vida adulta? É um artigo muito interessante, porque tem depoimento de vários profissionais que estudam esse tipo de relacionamento, não só entre irmãos, mas entre pessoas, né, diferentes. E vale a pena você saber, se os seus filhos são pequenos, que eles podem ser muito próximos agora e, na vida adulta, eles podem rivalizar.
0: E pode
2: ou
0: mudar.
2: Ou ao contrário, né?
0: BBC.com, o que explica a rivalidade entre irmãos da infância e a vida adulta. Essa indicação da Roseli, para você refletir um pouquinho mais sobre esse assunto. A pausa é rápida, nós voltamos já já com mais do programa Seus Filhos.
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0: Roseli, você falava agora há pouco sobre essa relação mudar ao longo do tempo, né?
2: Uhum.
0: Então, eu já ouvi muito isso dos meus pais. Ah, vocês brigam agora, mas quando crescer, vocês vão se tornar amigos, né? Vocês vão se tornar próximos. E eu acho que essa é uma coisa que muitos pais pensam, né? Não, mas eles brigam tanto agora, eles vão crescer e vão melhorar essa relação. A gente convidou um jovem, né? O Leonardo Boif, que vai falar um pouquinho da relação dele com o irmão, já nessa fase adulta.
4: Eu acho que o relacionamento meu e do meu irmão, ele tem melhorado bastante com o passar do tempo. Eu acho que quando a gente é muito jovem, a gente se desentende por bastante coisa e por bobagem, por besteira na maioria das vezes. E com o passar do tempo, eu fui amadurecendo, ele foi amadurecendo também, e a gente começou a compartilhar dos mesmos gostos, gostar das mesmas coisas com o passar do tempo. Eu acho que isso só ajuda para a gente se relacionar cada vez melhor.
0: Melhorou, né, Roseli? E em muitos casos é isso. A maturidade deixa de lado um pouco dessas rixas e você passa a valorizar aquilo que é bom, que é positivo nessa relação.
2: Isso. E o que é mais positivo na relação entre os irmãos é a afetividade. A amorosidade, a lealdade, a cuidado entre eles. Que na vida adulta, né, como a gente viu, é possível daí desenvolver sem deixando ali guardadinha a rivalidade. Ela não desaparece, não. Mas a gente pode deixar ela contida, né? Mas pode acontecer o oposto, viu, Thaís? Na vida adulta, a gente toma uma atitude em relação à nossa vida, né? A gente escolhe alguns caminhos e vai por essa trajetória. E algumas escolhas fazem com que os irmãos se estranhem e não tenham mais interesse em um em relação ao outro, né? Ou por críticas a um determinado caminho escolhido, ou por absoluta indiferença. Não, isso não me diz nada, né?
0: A gente fica por aqui com o programa Seus Filhos, que discutiu a relação entre irmãos, aqueles irmãos de sangue, mas também aqueles irmãos que a gente vai escolhendo ao longo da vida para compartilhar com a gente. Eu ouvi uma vez que os irmãos, eles são as testemunhas da nossa história, né? Aqueles que testemunharam a nossa vida. E é isso, tem aqueles que testemunharam desde que a gente chegou nesse mundão, mas também aqueles que foram chegando e acompanhando nosso crescimento.
2: É isso.
0: Quero dizer para você que você pode e deve participar com a gente, mandar para a gente a sua mensagem. Nosso e-mail, seusfilhos@bandnewsfm.com.br. Esse programa, ele fica disponível para você ver e rever quantas vezes quiser no site da Band News FM, no nosso canal no YouTube e também nos principais tocadores de áudio. Aqui fica o convite. Participe sugerindo temas, participe trazendo as suas histórias, as suas opiniões. Nosso e-mail, seusfilhos@bandnewsfm.com.br. Vou reforçar para você compartilhar, mas pode compartilhar nas nossas redes. @ThaísBDias, Thaís com H, ou @RoseliSaião, Roseli com Y, Saião também. Fica o nosso carinho para você que está sempre acompanhando o programa Seus Filhos na Band News. Um beijo especial e o meu carinho especial para minha companheira, Roseli Saião. Um beijo para você, Roseli.
2: Beijo de volta, Thaís. Hoje é só carinho, né? Para minha companheira e para todos vocês.
0: E um beijo especial para o meu irmão, né? O Diogo, já que o assunto é esse. Né? Fica aqui o carinho especial também para o meu irmão. Continue ligado aqui na Band News, porque na semana que vem tem mais.
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5: 2 minutos pelo horário de Brasília. Na sequência, vem aí a reprodução do Jornal da Noite na nossa programação. Eu, Stephanie Toso, volto ao longo do intervalo atualizando o noticiário aqui na Band News FM.
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0: Boa noite.
6: Olá. O Jornal da Noite começa com as repercussões de mais um dia muito agitado em Brasília. O presidente do Supremo intimou o ministro André Mendonça a se manifestar sobre o afastamento do diretor-geral da Polícia Federal. Vamos ao vivo a Brasília. Natália Paz tem mais informações. Boa noite, Natália.
7: Boa noite, Felipe. O ministro Edson Fachin deu 72 horas para isso. Mendonça deverá se manifestar sobre o pedido feito pela Advocacia-Geral da União para suspender o afastamento do diretor-geral, Andrei Rodrigues, e do diretor de inteligência, Leandro Almada. O pedido foi apresentado a Fachin em caráter de urgência e sustenta que a decisão de Mendonça causa grave lesão à ordem pública e administrativa. Argumenta ainda que o afastamento viola a prerrogativa do presidente da República de nomear e exonerar ocupantes de cargos de direção da Polícia Federal. A segunda turma formou maioria pelo afastamento em menos de 1h40. Às 8h48 da manhã, o relatório de Mendonça estava no sistema do Supremo. Às 10h03, o decano Gilmar Mendes pediu vista, ou seja, mais tempo para analisar a questão. 3 minutos depois, Luiz Fux adiantou o voto seguindo o relator e às 10h08, Nunes Marques fez o mesmo. Gilmar Mendes, que estava em um casamento na Itália, defendeu que o caso tem de ir para o plenário físico do STF, para análise de todos os ministros. Disse também que a decisão de Mendonça pode causar desequilíbrio da disputa política eleitoral. Andrei estava em um evento da Polícia Federal quando foi informado do afastamento. Segundo interlocutores, manifestou contrariedade ao que classificou como algo inédito. Na sequência, saiu sem participar dessa reunião. O número 2 da PF, William Murad, reagiu à decisão. Ele assumiu lugar interinamente. Vamos ouvir.
8: Não nos deixaremos abalar por ataques. Repito, venham de onde vier. E aqui reafirmamos e reafirmo a nossa total confiança na direção-geral, no diretor-geral da Polícia Federal, Andrei Rodrigues. O momento exige serenidade.
7: Na reportagem, a Tayane Mello mostra que Mendonça tomou essa decisão alegando que foi monitorado ilegalmente pela Polícia Federal.
9: A decisão está relacionada a relatórios de inteligência produzidos pela Polícia Federal e usados em um procedimento que envolve o próprio Mendonça. Segundo o ministro, há indícios de participação e omissão de integrantes da cúpula da PF na produção dos documentos. Mendonça questiona a legitimidade dos relatórios e classificou um deles como apócrifo e sem confiabilidade. Na decisão, determinou que a Corregedoria da Polícia Federal apure a produção dos documentos e a atuação dos dois delegados. Mendonça também suspendeu a produção e o compartilhamento de relatórios de inteligência relacionados a atividades do Judiciário, da Advocacia Pública e da Polícia Judiciária. Segundo o ministro, a medida necessária para que o STF, a AGU e a própria Polícia Federal possam exercer suas funções sem constrangimentos ilegais. O afastamento acontece em meio à escalada da crise envolvendo Mendonça, o ministro Alexandre de Moraes e a Polícia Federal no contexto das investigações relacionadas ao Banco Master. Moraes havia pedido a investigação de Mendonça a partir de elementos contidos nos relatórios que agora são questionados pelo ministro. E a crise também provocou uma manifestação inédita de 13 ministros aposentados do Supremo. Em carta enviada ao presidente da Corte, Edson Fachin, eles pediram a convocação urgente de uma sessão pública do plenário para uma imediata e rigorosa apuração dos fatos. A carta não cita nominalmente nenhum ministro em atividade e não pede o afastamento de integrantes do Supremo.
6: Natália, por que a reação interna da Polícia Federal foi dura?
7: Felipe, menos de 4 horas depois da decisão do afastamento de Andrei Rodrigues, 11 dos 15 diretores da PF colocaram os cargos à disposição. É uma maneira de manifestar apoio ao diretor-geral, mas que na prática não afeta as investigações em andamento. A Associação Nacional dos Peritos Criminais se manifestou em nota. Afirmou que a decisão do ministro André Mendonça é uma medida de excepcional gravidade. Cobrou ainda que o caso seja analisado por todos os ministros no plenário físico da corte. O mesmo foi defendido pela Associação dos Delegados da PF, que destacou que não há nenhum inquérito anterior ou processo administrativo contra Andrei que justifique a medida.
6: Em meio à crise, o presidente do Supremo se pronunciou hoje, Natália. O que ele disse?
7: Exatamente, Felipe. Foi num evento do CNI. O Edson Fachin disse que a justiça não vai se afastar dos deveres da Constituição. Ele cogita assumir a relatoria dos casos Master e INSS para conter o desgaste.
10: Eu estou plenamente convencido de que o Poder Judiciário brasileiro está à altura dos desafios que se lhes apresentam no momento contemporâneo.
7: Especialistas avaliam que nunca houve uma crise como essa. O ex-desembargador Henrique Calandra avalia que o assunto deve ser resolvido no plenário da corte.
11: Por pior que seja o 8 de janeiro, nós estamos vivendo aí uma história pior ainda, porque envolvendo dois ministros do Supremo Tribunal Federal. Eu acho que esse atrito entre o ministro Alexandre de Moraes e o ministro André Mendonça tem que ser resolvido pelo plenário do Supremo Tribunal Federal.
7: Já o jurista Modesto Carvalhosa entende que a crise desvia o foco principal e defendeu uma investigação contra o ministro Alexandre de Moraes.
12: É questão da existência ou não de crimes comuns praticados por um ministro do Supremo Tribunal Federal. Esse é o foco que está sendo muito bem, com muita habilidade, sendo desviado pelos próprios interessados.
7: Agora à noite, a Ordem dos Advogados do Brasil no Distrito Federal anunciou a abertura de um processo ético-disciplinar contra o escritório da família do ministro Alexandre de Moraes. A decisão vem na esteira da apuração que tem como base o relatório da PF que aponta a ligação entre o escritório e o banqueiro Daniel Vorcaro. O mesmo foi determinado a Ciro Soares, advogado que é apontado pela PF como intermediário de Vorcaro com o procurador-geral Paulo Gonet e com o ministro André Mendonça. Em nota, o escritório da família Moraes afirmou que a OAB usa, em contexto eleitoral, questões que já foram analisadas e arquivadas pela PGR. É com vocês.
13: Obrigada, Natália. Daqui a pouco mais desse assunto, né, do caso do STF. Segue preso o policial militar suspeito de matar a mulher na Grande São Paulo.
6: A trajetória da bala e marcas de agressão no corpo da vítima motivaram a decisão da justiça.
14: Em depoimento para a Polícia Civil, Vinícius Costa Silva afirmou que Larissa Cruz Morata teria tirado a própria vida após uma discussão entre eles. O soldado contou que pouco antes tinha dito para a esposa que iria se separar. A família de Larissa, que era técnica em radiologia, contestou essa versão.
15: Elementos colhidos pela investigação fizeram com que a delegada responsável pelo caso fizesse o pedido de prisão temporária do policial militar. O principal deles foi a trajetória da bala.
16: Ela não era canhota, não. Era uma pessoa cheia de vida. Amava o filho dela.
14: A perícia encontrou ainda outros elementos, como hematomas no corpo de Larissa e tufos de cabelo no local. O soldado foi preso durante o velório de Larissa. Esta terça-feira, passou por audiência de custódia e teve a prisão mantida. O crime aconteceu na manhã do último domingo. Larissa foi encontrada morta dentro do banheiro, com um tiro na cabeça. Vinícius acionou inicialmente a PM e em seguida o socorro. Segundo o soldado, além deles, estavam na casa o filho de 2 anos e a irmã dele. Cerca de 2 horas antes do crime, Larissa conversou por telefone com a avó e teria dito que estava se separando do marido. A Polícia Civil aguarda o resultado oficial dos laudos necroscópicos e de outros exames, como que vai apontar se havia pólvora nas mãos do policial ou de Larissa. Além disso, novos depoimentos devem ser ouvidos nos próximos dias.
6: A Polícia do Rio de Janeiro concluiu a investigação sobre espancamento de um inocente em Copacabana. Ao todo, 13 pessoas foram indiciadas, sendo 5 por homicídio triplamente qualificado. Cláudio Rafael Landeiro foi agredido com socos, chutes e golpes de pau depois de ser acusado de furto de uma bicicleta. O objeto pertencia à irmã dele. 4 acusados estão presos e 1 segue foragido. Outras 8 pessoas responderão por participação indireta como omissão de socorro e financiamento de segurança clandestina. O caso segue agora para o Ministério Público.
13: Foram divulgados os resultados do PISA, o programa que mede o desempenho escolar de jovens em mais de 90 países.
6: O Brasil permaneceu estagnado em relação ao exame de 8 anos atrás.
17: Segundo o PISA, os alunos têm cada vez mais dificuldades em fazer atividades que os obriguem a manter a atenção durante um longo período de tempo. 46% dos estudantes usam plataformas de IA todas as semanas. No mundo, o destaque principal é a queda constante nas notas de alunos de países mais ricos. Desde 2018, o índice não para de cair. Por isso, a diferença diminuiu com relação ao Brasil, já que o desempenho por aqui estagnou. As notas tiveram pequenas variações nos 4 aspectos avaliados, mas ainda longe do ideal.
18: Ainda é muito insuficiente se manter estável, porque o Brasil, diferente de outros países, por exemplo, da Ásia, da Europa, ainda tem um percentual muito grande de estudantes com um desempenho abaixo do mínimo necessário, né? Abaixo do básico.
13: Hora de conferir o dia dos candidatos ao Planalto. Flávio Bolsonaro defendeu a ordem de afastamento do diretor-geral da Polícia Federal. Nas redes sociais, o candidato do PL chamou Andrei Rodrigues de cupincha de Lula, disse que o grupo que o delegado lidera é acusado de investigação clandestina de um ministro do Supremo. Flávio disse ainda que a Polícia Federal deve voltar a ter autonomia para combater bandidos e não adversários políticos de Lula. Ele viaja nesta quarta para Juiz de Fora, em Minas Gerais. Essa agenda estava prevista inicialmente para o início de agosto, mas por causa do mau tempo foi cancelada. Foi nessa cidade que, em 2018, o então candidato à presidência, Jair Bolsonaro, levou uma facada em meio à campanha eleitoral. Será a segunda passagem de Flávio por Minas Gerais na atual corrida à presidência. Agora a gente fala do candidato à reeleição Lula, que teve um dia concentrado entre os palácios da Alvorada e do Planalto, mas de olho no Supremo. Na agenda pública do petista estavam previstos apenas compromissos oficiais do governo. À tarde, Lula participou de uma cerimônia em homenagem ao Dia da Amazônia. Ele disse que as ações de preservação e obras de infraestrutura são um exemplo de que é possível combinar desenvolvimento com proteção ambiental. E citou a descoberta de petróleo na margem equatorial no litoral do Amapá. O que não estava no roteiro era um encontro com o advogado-geral da União, Jorge Messias, e com o ministro da Justiça. Na conversa foi batido o martelo de que o governo, né, como ele reagiria para falar sobre esse afastamento do diretor-geral da Polícia Federal. O roteiro de campanha de Lula será retomado nesta quarta, com visitas ao Nordeste e também à região Sul. Agora, os outros candidatos também repercutiram essa ordem de afastamento de Andrei Rodrigues. Augusto Cury cumpriu agendas em São Paulo, onde visitou representantes do mercado financeiro, também se encontrou com empresários da indústria musical. O candidato do Avante defendeu a adoção de uma lista tríplice para a escolha do diretor da Polícia Federal. Já Ronaldo Caiado visitou as instalações do acelerador de partículas no Laboratório Sirius, em Campinas, onde prometeu mais investimentos em ciência e tecnologia. O candidato do PSD também defendeu o afastamento de Andrei Rodrigues. Já o candidato do Missão, Renan Santos, concedeu entrevistas e gravou material de campanha. Saiu uma nova pesquisa com as intenções de voto para presidente. A gente acompanha agora.
6: No levantamento BTG Nexus, o presidente Lula e Flávio Bolsonaro estão tecnicamente empatados no primeiro turno, dentro da margem de erro, que é de 2 pontos percentuais. Lula tem 39% e Flávio 35%. Na sequência, aparecem Augusto Cury com 9% e Ronaldo Caiado e Renan Santos empatados com 4%. Romeu Zema, Samara Martins e Rui Costa Pimenta estão empatados com 1% e os demais candidatos não pontuaram. Em um eventual segundo turno, Flávio Bolsonaro e Lula também estão tecnicamente empatados, mas agora com uma inversão. Flávio tem 46%, Lula 45%. Empate técnico também com Ronaldo Caiado. Lula tem 46% e o ex-governador de Goiás, 43%. Em outro cenário, Lula tem 47% e Renan Santos, 39%. E no cenário com Augusto Cury, mais um empate técnico dentro da margem de erro. Cury aparece à frente com 45% e o presidente Lula com 43%. A pesquisa completa você confere no portal band.com.br. Os temas que podem decidir a eleição. Veja no comentário de Fernando Mitre.
19: Enquanto se agrava a crise no Supremo, impactando o ambiente eleitoral, as pesquisas vão mostrando oscilações na margem de erro, configurando uma clara situação de empate. A Quest acaba de mostrar uma liderança de Lula de 7 pontos sobre Flávio no primeiro turno e empate com números iguais no segundo. Antes da Nexus, que veio com 5 pontos a favor de Lula no primeiro turno e empate técnico no segundo, com Flávio ganhando por 1 ponto. Os novos lances e perspectivas da crise do Supremo, incluindo esses sinais aí de que o presidente Fachin se inclinaria a assumir a relatoria dos casos Master e INSS, aumentam a expectativa das próximas pesquisas. Mas até agora, embora a menção à corrupção tenha crescido como principal problema, o que mais pesa para o eleitorado tem sido a segurança. E podendo ser decisivos na hora do resultado final, aí sim, as dívidas e o poder de compra, principalmente o poder ali no supermercado, a compra da comida. Thaís, Felipe.
20: Obrigada. Agora, destaque internacional. Um grupo de 12 países anunciou sanções a assentamentos israelenses na Cisjordânia. Mercadorias produzidas nos assentamentos serão proibidas por 12 países e quem financiar, construir ou facilitar a expansão deles poderá ser punido. O grupo liderado pelo Reino Unido acusa colonos judeus de promoverem limpeza étnica contra palestinos. Em retaliação, Israel fechou o consulado britânico em Jerusalém. Os Estados Unidos se posicionaram contra as sanções, alegando risco de desestabilização da região. Enquanto isso, o premier Benjamin Netanyahu enfrenta uma série de pressões internas. Um relatório revela que ele ignorou alertas dos Emirados Árabes 10 dias antes dos ataques de 7 de outubro. O gabinete de Netanyahu nega.
6: O grupo xiita Houthis do Iêmen retomou bombardeios contra cidades na vizinha Arábia Saudita. Os rebeldes apoiados pelo Irã atacaram instalações de energia estratégicas para o país, deixando mais de 70 pessoas feridas. O governo saudita prometeu retaliação. Também nesta terça, o exército americano fez novos ataques contra petroleiros ligados ao Irã. Segundo o comando das Forças Armadas, os bombardeios aconteceram perto da ilha de Kargi. O regime iraniano respondeu agora há pouco lançando dezenas de drones e mísseis contra uma base americana na Jordânia. Mais cedo, a imprensa estatal divulgou imagens que seriam de um drone subaquático capturado em Hormuz. O equipamento é avaliado em 12 milhões de reais.
20: A seguir, principal ponto turístico de Paris é reaberto depois de um dia fechado por protesto de funcionários.
6: Assalto fracassa e bandido fica entalado em teto solar de carro.
20: Estúdio anuncia o primeiro filme em que a protagonista é totalmente criada por inteligência artificial. O Jornal da Noite volta já.
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1h23, pelo horário de Brasília. Eu, Stephanie Toso, sigo por aqui durante o intervalo do Jornal da Noite, girando o noticiário na Band News FM, já nos principais

0: Expectativas para a Bola de Ouro, Lucas? Bom dia para você.
1: Bom dia, Sté. Depois de 15 diazinhos aí, como muito bem você comentou, estamos de volta. Vamos ver se esse compromisso de fazer quase todo dia ou todo dia entrando ao ar de segunda a sexta vai para frente. Mas como você muito bem pontuou, a notícia de hoje é que ontem saiu a lista dos 30 indicados para a Bola de Ouro de 2026, que para quem não sabe é uma premiação que menciona os melhores jogadores da temporada, tanto no futebol masculino quanto no feminino. É, a lista dos 30 melhores do futebol masculino não contou com muitas surpresas, teve Kylian Mbappé, Harry Kane, Lionel Messi, o último vencedor do prêmio, Ousmane Dembélé, mas também vários brasileiros, o caso do Gabriel Magalhães, Marquinhos e também o Vini Júnior. Diria que a principal surpresa em termos de brasileiros está em outras categorias. A goleira Lorena foi mencionada tanto no troféu Yashin, que é da melhor goleira feminina, e também na Bola de Ouro, a melhor jogadora da modalidade, ela foi nomeada. E até clube está sendo presente. O Flamengo está na briga pelo prêmio de melhor clube masculino. Além dele, os outros quatro finalistas são o Arsenal, Bayern de Munique, Bodo Glimt e o Paris Saint-Germain.
0: Boa. Nossa, tem gente... Tem bastante, assim, vai.
1: Tem, pô.
0: Bastante
1: brasileiro.
0: Opção.
1: Surpreendeu.
0: É, bastante brasileiro, realmente. Ai, ai. É isso aí, né, Lucas? Será que dá tempo de você voltar daqui a pouco para trazer mais destaques ou não?
1: Ah, a gente fala mais um pouquinho.
0: Fala mais um pouquinho?
1: Como
0: combinado.
1: Você quiser. Você que manda.
0: Valeu, Lucas. Na sequência, vem aí o terceiro e último bloco do Jornal da Noite na nossa programação.
2: Vem aí polêmica no cinema.
3: Que polêmica, hein?
2: Uma atriz totalmente criada por inteligência artificial vai ser protagonista de um filme.
4: Tilly Norwood foi criada do zero por um estúdio e vai estrelar uma comédia romântica. A concepção exigiu milhares de tentativas até definir a aparência, a voz e expressões faciais. Se por um lado a inteligência artificial barateia as produções, por outro, exige muito poder computacional. Isso gera um alto consumo de energia dos data centers, além de abrir uma discussão sobre o alcance da inteligência artificial no cinema. O filme ainda não tem data para estrear.
3: Só não pode ter apresentador, telejornal. No Chile, um ladrão acabou entalado no teto solar de um carro que ele tentava roubar. O incidente inusitado foi registrado pelas câmeras de segurança da prefeitura, permitindo que a polícia fosse alertada a tempo. Ao chegarem ao local, os policiais prenderam um homem.
2: Essa parece aquela cena do cara que entrava na chaminé, né?
3: E ficava preso, né?
2: Ficava preso, né? Ali o cara ficou no teto solar. Uma cidade mineira se destaca na oferta dos serviços da Farmácia Popular. O indicador ajuda a elevar a nota no prêmio Bandes Cidades Excelentes, que também avalia o acesso à saúde.
5: O Ronaldo tem 74 anos e controla a pressão com remédio. Ele recebe o medicamento de graça por meio da Farmácia Popular, programa do governo federal em parceria com farmácias privadas.
6: Quanto menos remédio ele precisar, melhor. Agora, se você precisar, quanto mais remédios disponíveis à disposição da população, melhor.
5: São mais de 40 itens para o tratamento de várias doenças, como diabetes e asma. Um serviço essencial que existe em 90% dos municípios brasileiros. De acordo com o IGMA, Índice de Gestão Municipal Áquila, há duas farmácias populares para cada 10 mil habitantes nos municípios do país.
7: Florestal, cidade da região metropolitana de Belo Horizonte, que tem cerca de 8 mil habitantes, se destaca nesse indicador. O número médio de farmácias populares aqui no município é de 3,54, acima da média nacional.
8: É uma preocupação do município manter os nossos cadastrados atualizados, sempre com receita em dia, os relatórios necessários em dias para que continue o acesso a medicamentos, às fraldas, aos absorventes, garantindo assim a integridade da saúde mesmo do usuário. É muita questão de logística e de ter bons profissionais ao lado desse serviço.
5: O indicador Farmácia Popular é fundamental para elevar as notas dos municípios no pilar Saúde e Bem-Estar, no prêmio Band Cidades Excelentes.
9: Cuidar da saúde do morador é cuidar do tratamento, da consulta e também dos medicamentos necessários. Então, seja via Farmácia Popular, seja via a farmácia municipal e na Unidade Básica de Saúde.

0: Uma coisa importante também que os prefeitos precisam cuidar é da gestão e compra dos medicamentos. Entender qual que é a maior demanda e o que é que eu vou ter na farmácia para poder distribuir.
1: Depois das etapas estaduais, os destaques de todo o país se encontram na grande final nacional, em Brasília, programada para dezembro.
2: Funcionários da Torre Eiffel encerraram uma greve motivada pela discriminação de mulheres durante a visita de uma delegação religiosa. A Sônia Blota tem as informações.
3: A Torre Eiffel abriu nesta terça-feira depois de uma greve que fechou o monumento por um dia. Os funcionários protestaram contra o afastamento de mulheres durante a visita de uma delegação religiosa hindu no sábado. Segundo o sindicato, trabalhadoras foram retiradas de seus postos, em alguns casos substituídas por homens. A administração reconheceu que aceitou um pedido para limitar as interações com mulheres e admitiu que isso não deveria ter acontecido. O grupo religioso pediu desculpas, mas negou ter impedido o acesso de qualquer pessoa. O prefeito de Paris anunciou uma investigação e o episódio provocou forte reação política em defesa da igualdade entre homens e mulheres.
2: O Jornal da Noite termina aqui.
4: Uma excelente quarta-feira para você.
2: Obrigada pela companhia. Tchau.
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0: Ponto final do Jornal da Noite na nossa programação. Eu, Stephanie Toso, fico por aqui girando os principais destaques do noticiário na Band News FM nesses próximos minutos. Indo direto com os destaques em Brasília, o Supremo Tribunal Federal avalia uma delação premiada sobre repasses do dono do Banco Master, Daniel Vorcaro, ao filme Dark Horse, sobre o ex-presidente Jair Bolsonaro. Tem mais detalhes chegando agora com Márcio Rocha.
1: O ministro do Supremo Tribunal Federal, André Mendonça, vai decidir se homologa ou não o acordo de delação premiada de Antônio Carlos Freixo Júnior, conhecido como Mineiro. A defesa do empresário se reuniu com integrantes do gabinete do ministro para tratar de uma possível colaboração depois que Mineiro fechou um acordo com a Procuradoria-Geral da República. O objetivo é informar como foram os repasses financeiros feitos pelo banqueiro Daniel Vorcaro, dono do Banco Master, para o filme Dark Horse, que conta a história do ex-presidente Jair Bolsonaro. Mineiro é dono da Entre Investimentos e Participações, que, segundo as investigações, teria sido usada para fazer os repasses de recursos para a produção.
0: Indo direto ao nordeste do país, continua foragido detento que aproveitou a realização de obras em uma prisão do Rio Grande do Norte para escapar. Quem explica mais do caso é o Lucas Batista.
2: Um detento foge da penitenciária estadual de Alcaçuz, em Nísia Floresta, na Grande Natal, nesta terça-feira. Anderson Stallone Flores dos Santos, de 38 anos, deixou a unidade por volta de 1h30 da tarde. Segundo a Polícia Penal, o preso teria aproveitado uma obra de ampliação do módulo de saúde para escapar. Anderson estava preso em Alcaçuz desde dezembro do ano passado.
0: Nos outros destaques do dia, 5 crianças passam mal depois de um banho de mar no Pernambuco. Quem traz mais informações é o repórter Lucas Batista.
2: 5 crianças passam mal depois de tomar banho de mar na Praia do Janga, em Paulista, no Grande Recife. Elas apresentaram episódios de vômito e diarreia. A mãe de 3 das crianças relatou que os menores chegaram a brincar na areia e em uma área que, posteriormente, descobriu ser lama próxima à saída de um canal de esgoto. A Agência Estadual de Meio Ambiente de Pernambuco informou que o trecho está impróprio para banho. 4 das 5 crianças foram levadas para uma policlínica do Recife.
0: No noticiário internacional, a justiça espanhola abre uma investigação sobre a entrada de mais de 70 mil migrantes no enclave de Ceuta em julho. A medida aponta indícios de que os policiais marroquinos não apenas permitiram a travessia, como também deram orientações ativas sobre como cruzar a fronteira. A juíza responsável pelo caso afirma que os fatos configuram um possível atentado contra a paz e a independência do Estado espanhol e que a situação caracteriza uma técnica de guerra híbrida pelo uso de fluxos migratórios como instrumento. Mais de 100 pessoas morreram tentando atravessar a nado até Ceuta. A maioria dos migrantes já retornou ao Marrocos depois da crise. E no destaque do esporte, atual campeão, Paris Saint-Germain abre hoje a defesa pelo título da maior competição de clubes do mundo. Fala aí, Maurício Ferreira.
3: O PSG de Luiz Henrique recebe o Slovan Bratislava da Eslováquia no primeiro jogo do time parisiense na atual edição da Liga dos Campeões. A partida será no Parque dos Príncipes às 16h pelo horário de Brasília. No mesmo horário, Napoli e Arsenal se enfrentam na Itália e o Liverpool joga em casa contra o Atlético de Madrid. Mais cedo, 1h45, o Barcelona de Rafinha e Gabriel Jesus enfrenta o Feyenoord da Holanda no Camp Nou. Ontem, o Real Madrid bateu a Inter de Milão por 2-1 em casa com gols de Mbappé e Valverde. Carlos Augusto, revelado pelo Corinthians, marcou para os italianos. Já o Manchester City derrotou o Porto por 2-0 com 2 gols de Haaland.
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5: A quarta-feira será marcada pelo aumento das áreas de instabilidades em boa parte do Brasil. No sul, a chuva volta a ganhar força, principalmente entre o Paraná e Santa Catarina, com possibilidade de pancadas moderadas a fortes e temporais isolados ao longo do dia. No Rio Grande do Sul, o tempo permanece mais firme na maior parte do estado. No sudeste, continuam as condições para pancadas de chuvas entre o interior paulista, Triângulo Mineiro e áreas de Minas Gerais. No estado de São Paulo, tem alerta para temporais localizados entre a tarde e a noite. No centro-oeste, o calor combinado com a umidade favorece novas pancadas de chuvas, especialmente em Goiás, Mato Grosso e Distrito Federal. Já no Nordeste e no Norte, o calor continua predominando, mas ainda ocorrem pancadas isoladas em alguns estados. A tendência para o restante da semana é de manutenção desse padrão, com aumento da instabilidade entre quinta e sexta-feira sobre o Sul, parte do Sudeste e do Centro-Oeste, por causa da aproximação de uma nova frente fria, enquanto o frio vai perdendo intensidade gradualmente. Aline Araújo, da Climatempo.
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0: Girando mais uma vez os principais destaques dessa madrugada de quarta, 9 de setembro de 2026, na Band News FM, o Brasil continua abaixo da média mundial no PISA 2025, a maior avaliação global de educação. Detalhes que chegam com o repórter David Cardoso.
16: O desempenho dos estudantes dos países da OCDE, a Organização para a Cooperação e Desenvolvimento Econômico, cai de forma histórica no PISA 2025 nas três áreas avaliadas: ciências, leitura e matemática. No Brasil, porém, os resultados ficaram praticamente estáveis em relação a 2015. Mais de 30 mil estudantes fizeram a prova. Em ciências, a média foi de 409 pontos, em matemática, 377 e em leitura, 408. O levantamento também mostra que 81% dos alunos brasileiros estudam em escolas que proíbem o uso de celular.
0: No sul do país, 15 pessoas morrem em acidentes no Rio Grande do Sul durante o feriado de 7 de setembro. Informações com a Vitória Fernandes.
17: 15 pessoas morreram em acidentes em rodovias e também na zona urbana de cidades gaúchas neste feriadão de 7 de setembro, entre a sexta e a segunda-feira. As informações são do Comando Rodoviário da Brigada Militar e da Polícia Rodoviária Federal, além da Brigada Militar de cada um dos municípios e da EPTC. Os casos mais graves aconteceram no sábado, quando na BR-290, em Butiá, um carro colidiu de frente com um caminhão e pegou fogo após o acidente. Duas pessoas morreram e uma terceira ficou gravemente ferida. Já na RSC 453, em Caxias do Sul, um casal de idosos morreu em uma colisão frontal entre dois carros. Na RS 463, em Tapejara, um carro foi atingido por um caminhão no trevo de acesso à cidade e duas pessoas morreram.
0: No Paraná, a polícia prende um homem que fez o filho de 2 anos refém para ameaçar a ex-companheira, Francine Lopes.
18: Passa bem a criança de 2 anos que foi feita refém pelo próprio pai nesta terça-feira em Fazenda Rio Grande, na região metropolitana de Curitiba. O homem foi preso após atacar a ex-companheira com golpes de faca, tirar a criança de casa e manter o filho dentro de um carro por mais de 1 hora sob ameaça de uma faca. Apesar das tentativas de negociação, ele só foi contido por um policial que aproveitou o momento em que o homem saiu do veículo com a criança. O caso agora vai ser investigado pela Polícia Civil.
0: Nos destaques internacionais, o secretário de Estado americano, Marco Rubio, inicia uma viagem pela América Latina com visitas à Colômbia, ao Peru e ao Equador, países com governos aliados ao presidente Donald Trump. O Brasil, que vive uma crise diplomática com Washington, não está no roteiro. A viagem faz parte do projeto do governo Trump de ampliar o que chama de domínio das Américas, resgatando a doutrina Monroe, uma estratégia usada por governos americanos por cerca de 200 anos para exercer influência na região. Rubio disse deve discutir com os 3 países uma cooperação no combate ao narcoterrorismo, relações comerciais e apoio à resposta colombiana a um terremoto recente. E o Palmeiras entra em campo hoje e tenta dar o primeiro passo rumo à semifinal da Libertadores. Fala aí, Maurício Ferreira.
3: Com o desfalque de Andreas Pereira, o técnico Abel Ferreira fecha os trabalhos para receber a LDU do Equador hoje à noite na Arena Palmeirense. Lucas Evangelista será o companheiro de Marlon Freitas no meio. Outra novidade deve ser o colombiano John Arias, de volta ao time titular. Ainda no ataque, a dúvida fica entre Felipe Anderson e Vitor Roque. A bola rola às 19h no primeiro jogo das quartas de final da Libertadores entre Palmeiras e LDU. A transmissão da Band News FM começa às 18h30 pelo YouTube e depois, a partir de 19h20 da noite, também no rádio, na sequência do programa Ué da Coisa.
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0: Agora 1h45 pelo horário de Brasília. O ministro do governo Lula diz que o petista devia desenvolver mais propostas no campo jurídico para se reeleger à presidência. A informação é da colunista da Band News FM, Mônica Bergamo. Nessa segunda, uma pesquisa BTG Nexus apontou que o candidato Flávio Bolsonaro, do PL, está com 46% das intenções de voto contra 45% de Lula num possível segundo turno. Foram entrevistados 2.002 eleitores entre os dias 4 e 7 de setembro. A margem de erro é de 2 pontos percentuais. O nível de confiança de 95%. Mônica Bergamo trouxe os bastidores da pesquisa com Fábio França, Carla Bigato e Luiz Megali.
19: Hora de conversar com Mônica Bergamo, mas o seu assunto mesmo é a nova pesquisa que mostra um empate entre Lula e Flávio Bolsonaro.
20: Tudo agora tem a ver com essa crise do Supremo, né, o Megali? Mas com mais uma pesquisa eleitoral mostrando o Lula caindo lentamente, o Flávio subindo lentamente, mas o suficiente para um empate técnico, com um simbolismo importante, Flávio agora aparecendo pela primeira vez numericamente à frente do presidente, né? A BTG Nexus, pesquisa BTG Nexus, não sei se vocês já divulgaram aí, mostrando o Flávio no segundo turno com 46 contra 45 do Lula. Então a campanha do PT enfrenta uma série de questionamentos internos, Megali, desde ontem já, desde o fim de semana e passando pelo feriado de ontem, há esses questionamentos vêm aumentando. Por quê? Porque outras pesquisas já estavam mostrando o Flávio numa ascensão, o Lula parado, caindo um pouquinho, e as pesquisas internas do PT também mostram isso. Então, um dos questionamentos é sobre o posicionamento do presidente justamente e da campanha justamente diante dos escândalos do Judiciário, do Supremo. É outro poder, né? O presidente não pode interferir no Supremo Tribunal Federal, ele diretamente não tem nada a ver com os atos de nenhum dos ministros, né? Não foi a mulher dele que foi contratada por 131 milhões pelo Daniel Vorcaro, né? Foi a mulher do Alexandre de Moraes, mas só falar que foi no governo dele que o Vorcaro foi preso, que foi no governo dele que o banco foi liquidado, não está funcionando, né? Então, ontem eu falei com um dos ministros mais próximos do Lula, que acha que ele tem que reunir o mundo jurídico, advogados, juristas, representantes de magistrados, e acenar com propostas mais firmes para essa área, né? Reunir entidades representativas de advogados, de promotores, de juízes, magistrados, como eu disse, e discutir propostas com uma reforma do judiciário, com a proposta de um código de ética, né? De magistrados apoiando essa proposta, que coloque um fim a relações promíscuas com partes interessadas, ou seja, que enfrente o problema de frente, o Megali, e não de lado, como está sendo feito até agora. O Lula, inclusive, demorou, né, para se pronunciar sobre essa crise. A campanha do Flávio não é considerada uma maravilha, mas a bomba que o ministro André Mendonça explodiu dentro do Supremo Tribunal Federal, expondo o ministro Alexandre de Moraes, criando essa crise inédita sobre a qual os ex-presidentes do Supremo se posicionam agora, né? Também de forma inédita, quer dizer, é um mote muito poderoso que os bolsonaristas agarraram e usam e vão usar por bastante tempo para desgastar ainda mais o presidente Lula. Tem questões também de economia e tudo, avaliação de governo, mas esse é um assunto que está tomando conta do noticiário e essa crise de dimensões inéditas que tomou conta da campanha eleitoral, né, Megali? E precisa ser enfrentada.
19: Tenho dúvidas sobre o potencial explosivo eleitoral dentro da eleição a respeito dessa crise. Isso não é diminuir a importância da crise, porque ela é importantíssima, institucionalmente importantíssima. Mas, sinceramente, eu tenho dúvidas se o que motiva o eleitor a deixar de votar num candidato ou passar a votar em outro seja o escândalo do Xandão e não o valor do tomate e não a dívida.
20: Eu acho que o valor do tomate Serasa, é o primeiro lugar,
19: né? Não, ajudar não ajuda, né,
20: é o primeiro lugar. O Megali, o valor do tomate, como diz você, é o ponto principal que faz com que a avaliação do governo do presidente Lula esteja ruim, né? Quer dizer, a desaprovação maior do que a aprovação. Esse é o ponto principal, né? Se a economia tivesse uma maravilha, embora ela tenha aspectos positivos, pleno emprego, renda subindo, as pessoas estão endividadas, né? Consideram os preços altos, não estão consumindo. Então, isso piora a avaliação do governo. Um governo com a máquina na mão, nessa altura do campeonato, era para estar com uma avaliação muito melhor, o Lula muito melhor, e um escândalo dessas proporções não afetaria o presidente a ponto de arriscar sua reeleição. Mas quando você está com todo esse problema do tomate, como disse você, né? Aí você tem uma situação de empate, e sim, esse escândalo é um ruído muito indesejado, porque toda vez que tem muitos escândalos, cai sempre no colo do governo de plantão, né? E não por acaso, isso virou o mote principal da campanha do Flávio nesse momento. Por quê? Porque eles têm pesquisa interna mostrando isso, né? Qualitativas, mostrando que esse assunto pega. Pode pegar para poucos, mas numa eleição 50-50, Megali, se pegar para 2%, define, né?
19: É, um presidente já fragilizado, né, Mônica? Qualquer peteleco desestabiliza mesmo, né? E o Lula está numa situação frágil. O Lula, tá, Lula tem, segundo a Quest, tem 50% de desaprovação do governo contra 43%. Historicamente, aprovações de governos sobem na época da eleição porque o presidente tem a chance de mostrar, né, o que fez nos últimos 4 anos, seu legado. Enfim, as pessoas tendem a passar a aprovar um pouquinho mais o governo de plantão. Isso aconteceu com o Bolsonaro, aconteceu com o próprio Lula, aconteceu com o Fernando Henrique, até com Dilma. A Dilma estava com a popularidade muito baixa em 2014 e recuperou essa popularidade a ponto de conseguir vencer a eleição contra o Aécio. Né? Se você não tiver pelo menos um equilíbrio nesses números, você não vence a reeleição. Né? Eis aí Bolsonaro, que não nos deixa mentir, que era mais reprovado do que aprovado e não conseguiu se reeleger. O Lula está tendo muita dificuldade, certamente, a crise envolvendo um ministro que, né, não foi nem indicado por ele, né, o PT até fez oposição ao nome de Alexandre, mas acabou ficando associado com ele devido aos últimos anos do governo Bolsonaro, certamente ajudar, não ajudam.
20: Ô Megali, só para um dado adicional aqui, eu estou com a tabela da avaliação do presidente Jair Bolsonaro. Nessa época do ano, ele tinha 42% de ruim e péssimo, 31% de ótimo e bom, 25% de regular, né? Ficou muito alta no primeiro turno essa avaliação ruim e péssimo dele. Ela caiu no segundo turno. No segundo turno, o ótimo e bom subiu, né? Subiu bastante o ótimo e bom do Bolsonaro, mas só no segundo turno. Então, também lembrando que a gente tem aí muito tempo até o fim do segundo turno, né? Tudo pode acontecer. Mas, de fato, a avaliação dele era bem ruim, e aí, nesse momento, e o desfecho a gente já conhece, né?
19: É isso.
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0: E 53, girando a reportagem da Band News FM, golpistas usam o pedágio Free Flow para criar cobranças falsas e enganar motoristas. Quase 500 sites irregulares já foram identificados. Tem mais informações chegando na reportagem do Matheus Alves.
21: Motoristas precisam ficar atentos a golpes envolvendo o pagamento do pedágio eletrônico Free Flow. Um levantamento feito pela Kaspersky, que é uma empresa de segurança digital e cibersegurança, encontrou 480 sites falsos que simulam cobranças do sistema. Nas últimas 2 semanas, 80 novas páginas foram identificadas. Os golpes funcionam de forma simples. O motorista procura na internet informações sobre uma passagem pelo Free Flow e pode acabar entrando em uma página falsa. O site pede a placa do veículo e mostra uma suposta dívida. Em seguida, aparece uma opção de pagamento por Pix. Em alguns casos, os valores cobrados chegam a cerca de R$ 25,00. A cobrança baixa ajuda a passar a impressão de que se trata de uma tarifa verdadeira. O Free Flow é o sistema de pedágio sem cancela. O veículo passa por um pórtico sem precisar parar ou reduzir a velocidade. Câmeras identificam a placa e, quando o motorista usa uma tag, o sistema também reconhece o dispositivo. Segundo a Agência Nacional de Transportes Terrestres, a ANTT, existem atualmente 93 pedágios Free Flow em rodovias concedidas à iniciativa privada. Já o Ministério dos Transportes informa que 15 rodovias contam atualmente com esse tipo de cobrança. Desde a implantação do sistema, foram registradas cerca de 200 milhões de passagens pelos pórticos, segundo dados da Secretaria Nacional de Trânsito, a Senatran. Com o crescimento do sistema, o aplicativo oficial CNH do Brasil passou a reunir as informações sobre as passagens. O coordenador-geral de Sistemas e Inovação da Senatran, Everton Murilo Vieira, explica como o motorista pode conferir de forma segura se realmente existe uma passagem registrada no Free Flow.
22: Hoje, a forma mais segura de se verificar se a passagem no pedágio eletrônico é verdadeira é com o aplicativo CNH do Brasil. Lá, o cidadão abre o aplicativo com o seu usuário, login do GovBR, e vai em veículo. Lá em veículos, ele seleciona o veículo que ele deseja saber se tem passagem e vai em pedágio eletrônico. Nessa opção, é a opção mais segura que o cidadão tem hoje em dia.
21: A orientação também é reforçada pela NTT, que alerta para páginas falsas usando o nome do Free Flow. A agência recomenda que o motorista não acesse links de cobrança recebidos por mensagens, e-mails ou redes sociais e tenha cuidado com anúncios que aparecem nos buscadores. Em caso de dúvida, a orientação documentação é procurar diretamente os canais oficiais da NTT, da CNH do Brasil ou da concessionária responsável pela rodovia. Outro cuidado é com o pagamento. A CNH do Brasil não recebe diretamente o dinheiro da tarifa. O aplicativo mostra um link para o pagamento que leva o motorista até o canal da concessionária responsável pelo trecho. Everton Murilo Vieira também explica como funciona o pagamento e qual é o papel do aplicativo CNH do Brasil nesse processo.
22: O motorista não consegue pagar pelo aplicativo ou pelo portal de serviço da Sinatran. O que o aplicativo fornece é o link para pagamento. Então, o link que ali está, ele foi homologado pela Sinatran e o cidadão pode ter certeza que naquele link é o link da concessionária. Então, é a concessionária que nesse momento está operacionalizando os pagamentos de pedágio.
21: A NTT também reforça que usuários de tag continuam com a cobrança feita automaticamente pela operadora do dispositivo. Para quem não usa tag, o pagamento precisa ser feito dentro do prazo. Atualmente, o motorista tem até 30 dias depois da passagem para pagar a tarifa. O CONTRAN também definiu uma regra para quem ficou com pagamentos atrasados. Motoristas que passaram por um pedágio Free Flow e não quitaram a tarifa dentro dos 30 dias terão até 16 de novembro para regularizar a situação.
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5: A gente volta a acompanhar a discussão sobre os direitos autorais para o treinamento das inteligências artificiais, hein, Warrison?
7: Edu, na semana passada, algumas das gigantes do mundo da música resolveram entrar na justiça contra a Anthropic, que é a empresa responsável pelo Claude, e elas alegam o uso indevido das suas propriedades intelectuais. Voltando lá atrás, Edu, eu costumo dizer que a era da inteligência artificial, pelo menos a era da inteligência artificial, como a gente tem experimentado desde a chegada do ChatGPT, na minha visão, nasceu a partir de um grande roubo, seja para os veículos de comunicação, os grandes veículos de comunicação, grandes e pequenos veículos de comunicação, ou seja, todo mundo que produz conteúdo na internet, e também agora, como fica claro, dos produtores de outros itens culturais, né, como música, e como fica claro nesse processo movido pelas grandes gravadoras contra a Anthropic. Porque esses modelos de inteligência artificial, eles foram treinados a partir de conteúdos que estavam na internet, que foram simplesmente roubados por essas empresas para treinar os seus modelos, e elas foram lá, pegaram, não pediram permissão para ninguém, usaram o material, começaram a ganhar milhões, bilhões de dólares nas bolsas de valores dos Estados Unidos, enriqueceram astronomicamente, né, quantias astronômicas, difíceis até da gente entender, e esse dinheiro todo, toda essa movimentação de capital, está sendo feita em cima, claro, da tecnologia, mas uma tecnologia que não existiria se ela não tivesse sido apoiada num conteúdo que estava publicado na internet e pelo qual elas não pagaram um centavo. Mas que eu não sei se vai mudar o curso da história. Esses processos, não sei se vão dar em alguma coisa. E as cifras envolvidas no financiamento dessas empresas de inteligência artificial já são tão astronômicas que qualquer processo aí de inteligência artificial que esses produtores de conteúdo estejam movendo, esses processos não fazem muita diferença, né, Edu?
5: Pra gente acompanhar, né, agora as gravadoras entrando, editoras de livros já entraram, jornais, enfim, é muita gente cobrando o seu naco também na inteligência artificial por conta do treinamento que esse conteúdo todo possibilitou para as inteligências artificiais. A gente acompanha e conta tudo aqui na coluna de tecnologia que volta amanhã.
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0: Agora 2:02 pelo horário de Brasília. Rapidinho, já desejar bom dia mais uma vez para o nosso ouvinte de sempre, de todas as madrugadas, o João Carlos, que está por aqui, também puxando mais um plantão. E já mandou, olá Stephanie, boa madrugada, bom trabalho, foi o Júlio de Jundiaí. Temos o Greco também sintonizado por aqui, ele falou assim, que ótimo que você voltou para madrugada, muito bom, né? E sigo, tá gente? Esse fim de semana sou eu aqui de plantão, então vamos juntos até o domingo por aqui na programação para enjoar bem. Quem também já mandou um oizinho, falou assim, olha, tô indo descansar, daqui a pouco tô acordando para trabalhar, foi a Annelise. Direto do Rio Grande do Sul, temos o Cleberson Cunha, que tá por aqui também na escuta da Band News FM, a Andresa de Manaus. Boa noite, aqui é o Papito, pai do Dr. César. Tá na cama, mas tá ouvindo a Band News FM também sintonizado. E o Luiz Otávio de São Paulo já mandando um bom dia também por aqui na nossa programação. Já teve gente que perguntou por aqui. Hoje temos Reinaldo Azevedo, foi a Mônica que mandou mensagem mais cedo. Hoje temos, na sequência, vem aí a reprise do É da Coisa com Reinaldo Azevedo na nossa programação. Eu, Stephanie Toso, volto daqui a pouquinho na atualização do noticiário por aqui.
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0: começa agora para todo o Brasil, mais uma edição de O É da Coisa. E se a coisa parece confusa, atrapalhada, vem para cá que a gente desconfunde, desatrapalha. 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Boa noite, Valeu Beni.
1: Boa noite.
0: Boa noite, Isa. Boa noite. Começamos com a novidade do Gilberto Gil, do Paralamas do Sucesso. As contradições que estão aí, de um lado esse carnaval, do outro a fome total, vem a sereia dar na praia, um pensa na beleza, na poesia, o outro já pensa no seu rabo para a ceia. A vida é assim, feita dessas contradições, e aí a gente tem de fazer escolhas, etc. Né? Nós estamos... Olha, nunca foi... Tá divertido. Tá divertido? Perigoso e divertido? Ô, Viber!
1: Oi.
0: Tem coisa, Isa, que é perigosa e divertida.
2: Sim.
1: Sim.
0: Aí você... Nós estamos vivendo... Presta atenção aqui. Nós estamos vivendo a terceira fase do golpe. A primeira fase... Foi a articulação toda do Jair Bolsonaro, ao longo do mandato, falhou. Lula venceu, tentou impedir a posse. Eu coloco o 8 de janeiro como desdobramento ainda dessa segunda fase. E agora uma tentativa de levar a coisa para o tapetão. Olha aqui. E claro, a extrema-direita está excitadíssima, porque manda lei às favas e não está nem aí que aqui se dane. Né? A quantidade de aberrações que o Mendonça está cometendo... Ai, você não fala das aberrações do Alexandre. Não, investiga o que tiver de investigar. Diga qual é o tipo penal, onde está, a ponte acabou. Agora, fraudar a investigação e a regra da investigação, causar esse desastre que está causando na Polícia Federal... em nome da lisura da investigação, quando a decisão dele não para em pé, e eu vou mostrar aqui porque, aí realmente não dá. Eu tenho advertido isso faz tempo. Tenho advertido para isso faz tempo. A função de um homem público, tá, seja lá qual for, é tentar evitar a crise em vez de provocá-la. A menos que você esteja disposto a investir no caos. A menos que o caos interesse. E parece que é o caso, parece que o caos interessa. Escrevi um longo texto agora há pouco. Nós estamos sob a égide de uma eleição que estão tentando decidir num tribunal. Isso não será bom de jeito nenhum. Não será bom se der certo, porque eu vou tratar dos desdobramentos. E não será bom se der errado, porque é claro que isso contribui para corroer instituições. Eu vinha chamando atenção aqui para esse comportamento do Mendonça que tem um quê de fanático. Eu comecei a me indispor com a Lava Jato em 2014. Aí passei a ser atacado miseravelmente. Vazaram coisas. Bom, vocês conhecem. Coisa que não tinha crime nenhum, mas só para tentar jogar porcaria no ventilador, que é a tática de sempre. Porque eu disse, não, assim não dá. E eu insisto, é muito importante lembrar disso, inclusive para mim, assim, porque na minha pequena história irrelevante... porque então eu era o demônio do PT, olha o Reinaldo antipetista, não sei o que e tal, porque tinha lá as tretas. Quando eu não gosto eu falo, dane-se. Só que eu vi aquilo, eu disse, não, isso aí para a democracia é ruim, isso para a democracia é ruim, a gente não pode entregar para um juiz a administração da lei conforme lhe dá vontade. E o Mendonça está fazendo isso. chamei atenção. Está fazendo. Olha a crise que ele gerou na Polícia Federal. Eu já disse aqui, ele poderia ter esperado alguns dias. Tome a decisão que acha que tem de tomar, conclua a investigação que acha que tem de concluir em relação a Alexandre e pronto. Se tem o que fazer. Mas não. Na boca da urna, ele resolveu tomar algumas decisões. Bom, vamos ao que temos de informação e aí eu vou explicar detalhadamente o que está em curso. Vamos lá.
1: A segunda turma do Supremo Tribunal Federal formou maioria para manter a decisão do ministro André Mendonça, que determinou o afastamento do diretor-geral da Polícia Federal, Andrei Rodrigues. O ministro Gilmar Mendes, no entanto, pediu vista e interrompeu a análise no plenário virtual. A decisão de Mendonça segue valendo enquanto o caso está paralisado. O julgamento começou às 10 horas da manhã de hoje com o voto de Mendonça para manter a própria decisão. Logo depois, Gilmar solicitou mais tempo para análise. Os magistrados, no entanto, podem apresentar os votos mesmo assim, o que aconteceu em seguida. Primeiro, Luiz Fux acompanhou Mendonça, movimento feito por Cássio Nunes Marques em sequência. Todas essas manifestações aconteceram no intervalo de 9 minutos. Com o pedido de vista do decano, a finalização do julgamento é adiada, ainda que haja maioria para confirmar a decisão de Mendonça. Gilmar tem até 90 dias para devolver o caso ao plenário para que o julgamento seja retomado. Quando isso acontecer, os demais ministros têm, inclusive, a possibilidade de ajustar seus votos. Falta votar o ministro Dias Toffoli, que já foi relator do caso Master e tem se declarado impedido em votações relacionadas à investigação desde que deixou a relatoria.
0: Bom, vamos lá. Decisão ilegal, porque a nomeação do delegado é uma prerrogativa do presidente, que não se sustenta... Ei, titio é do tipo chato. Essa cara não me sobrou à toa. Esse jeitinho de CDF. Antes de me contestar, cuidado que eu vou perguntar se você leu as 33 páginas, hein? Eu li. Não há uma miserável razão apontada por Mendonça, a não ser o inconformismo dele com o pedido que Alexandre fez, com base nos relatórios de inteligência da PF, para afastar André Mendonça, ou André Rodrigues. Não há uma miserável razão, a não ser o desamor. O desamor de alguém que parece pairar nas nuvens. E eu chamava atenção para isso já faz tempo. Para esse aspecto. Só para lembrar que é preciso historicizar aqui. No dia 24 de agosto, o senhor André Mendonça pediu um relatório ilegal para a Polícia Federal, investigando Alexandre. Ilegal por quê? Porque ele se comportava como delegado, que ele não é, e porque colocava na mira duas autoridades com prerrogativa de foro, e, portanto, deveria ter pedido autorização para o Supremo, não pediu, e o delegado-geral da Polícia Federal. Este relatório mirava Alexandre de Moraes, Gonê e o André Rodrigues. Três desafetos do relator. Mandou para a procuradoria. Não esperou a procuradoria se manifestar. Enviou para o Supremo e para a procuradoria. Não esperou se manifestar. Derrubou o sigilo. E a partir daí colocou na boca do sapo o Alexandre, o Andrei e o Gonê. Porque nessas coisas não tem possibilidade de defesa. Todo mundo sai culpado, ainda que não tenha prova nenhuma. Eu perguntei aqui, eu falei, mas que responsabilidade é essa? Com a responsabilidade institucional que tem um ministro fazer isso? Espere pelo menos haver a manifestação. Peça, faça a coisa pelos ritos legais. Não. E aí foi um Deus nos acuda. Houve sim uma reação de Alexandre a partir da informação que estava em todo canto, inclusive na imprensa, de que havia, de que Andrei estava sendo investigado, de que ele próprio estava sendo investigado. O Alexandre pediu relatórios de inteligência da PF. Clandestinos, os do Mendonça são o quê? Os do Mendonça são o quê? Atenção, esse relatório deixou claro que tem um aparato do Mendonça que controla os dados brutos que estão na PF dos celulares. Dali, ele tem o controle absoluto de tudo. De tudo. Uma pessoa dele. Ele é relator dos dois inquéritos de Lulinha, de onde vaza tudo. Relator do caso Master, de onde vaza tudo contra os adversários. Isso aqui, eu não tô, ministro, se eu falar que vaza tudo contra os adversários do Flávio e nada sobre o Flávio, eu não o estou acusando, eu estou apontando uma verdade óbvia. O senhor é relator também do caso Master, vazou o quê do caso Master? Só vaza coisa de um lado. Em 9 minutos, um relatório de 33 páginas foi lido. O Fux lê com uma velocidade espantosa, o Nunes Marques também. Evidenciando que a decisão já estava tomada. Já estava tomada. Agora, o que é curioso é o seguinte. Existem apurações que ligam, obviamente, e foi por isso que eu deixei a relatoria, o Dias Toffoli ao caso Master, que liga a gente ligada ao Fux ao caso Master, ao Nunes Marques. Nada disso está lá. Os alvos são os que não me interessam. André Rodrigues. Porque é considerado muito próximo do Lula. Isso está no relatório de inteligência. O Gonê, porque é considerado muito próximo do Gilmar, isso está no relatório de inteligência. Não é? E o Alexandre Moraes, por razões óbvias. Alguém acha, os bolsonaristas estão comemorando, o Flávio comemorando. O Flávio está comemorando porque o Alexandre é ligado ao caso Master? O Flávio dos 13 milhões de dólares? O Alexandre está aí, estão tentando destruí-lo por causa do Banco Master? Ou por causa do golpe? Hã? Digo, hein? Decisão ilegal, e nós vamos ver ainda a manifestação do Gilmar Mendes. Decisão ilegal, multiplamente ilegal. E a situação só chegou a esse ponto, inclusive, e eu também chamei atenção para isso, porque muita gente que deveria estar atuando quando o Mendonça fez mira no Andrei, quando o Mendonça fez mira no Andrei, eu chamei atenção aqui, eu estou dizendo, olha, estão tentando destruir o delegado-geral da Polícia Federal. Polícia Federal que age com autonomia. Nesta Polícia Federal, meninos, peguem para mim Jair Bolsonaro, de 20 de abril de 2020, dizendo que ia intervir na Polícia Federal. 22 de abril de 2020. Peguem para mim, nós temos aí André Mendonça assumindo a direção, assumindo o Ministério da Justiça, no dia 29 de abril de 2020, chamando Bolsonaro de profeta. Peguem para mim, Bolsonaro, dizendo que queria que uma milícia, deputado Bolsonaro, que queria que uma milícia se deslocasse da Bahia para o Rio de Janeiro. Porque disse, é assim que se faz. É assim que se faz. Hã? Não. Andrei Rodrigues é o mais eficaz diretor da Polícia Federal dos últimos anos. Isso se vê pelas operações em curso. Isso se vê pela quantidade de dinheiro que foi congelado em razão de ações da Polícia Federal. E, no entanto, está aí afastado, sem que se possa lhe atribuir nada. O Mendonça está infeliz. Olha, eu me sinto monitorado. Ah! Vamos falar de monitoramento ainda hoje, senhor. Quando 579 servidores, incluindo professores, estavam sendo monitorados e o senhor era o ministro da Justiça. Aliás, o senhor citou a decisão. Coisa estranha. Não, nessa Polícia Federal, o filho do Lula estava respondendo a 3 inquéritos. Sendo investigado em 3 inquéritos. Quem iniciou a investigação do caso Master foi esse governo. Quem iniciou a investigação do INSS foi esse governo. Na Polícia Federal, de que o Mendonça foi ministro da Justiça, de fato se investigou quase nada. Porque nada como decretar o fim da corrupção por decreto. Mas aí, isso aqui ainda tem uma valoração política no que eu estou falando. O que eu estou dizendo é que a decisão é ilegal. Multiplamente ilegal. Vai, imprensa. Setores, né? Aplaudam para doido dançar para vocês verem onde vai. Vamos lá. Porque o sujeito, quando ele se sente ungido, não tem mais limite. Não tem mais limite. Estudem, eu coloco no meu texto, estudem quem foi Savonarola, já citei ele aqui, século XV, em Florença, um frade dominicano. Todo mundo é corrupto, todo mundo é safado. Vamos fazer a fogueira das vaidades, queimem seus bens. Ninguém se importa, todo mundo é corrupto. E ele era, Volio Bene, especialmente inimigo do Papa da época. Sabe como chamava? Alexandre VI. É. E aí ele resolveu se comportar como Alexandre Magno, entendeu? Queimem tudo. Levou a cidade ao caos. Não terminou bem, hein? Eu não estou prevendo nada para o Mendonça, que ele não vai terminar bem. Na cabeça deles...

0: O governo Lula só está enfrentando dificuldades porque a Polícia Federal funciona. Eu chamei a atenção aqui, Vale Bene, várias vezes, você testemunha, a Isa também. Eu disse, olha aqui, todo governo que inicia investigação acaba dando um pouco de tiro no próprio pé. Sim. Não falei isso aqui muitas vezes, Vale Bene?
1: Uhum. Sim.
0: Dá. Porque fica esse clima, olha aí, tá vendo, tal. Melhor é não investigar. Só que tem de investigar. E a investigação está em curso. Agora, que Polícia Federal era boa? Essa aqui, do Jair Bolsonaro, 22 de abril de 2020. Essa é boa, vai, põe aí.
2: E me desculpe, o Serviço de Informações nosso, todos, é uma vergonha. Uma vergonha. Que eu não sou informado. Já tentei trocar gente da segurança nossa no Rio de Janeiro, oficialmente, e não consegui. Isso acabou. Eu não vou esperar minha família toda de sacanagem, ou amigos meus, porque eu não posso trocar alguém da segurança na ponta da linha que pertence à estrutura nossa. Vai trocar.
0: Isso. E trocou. E o Sérgio Moro levou um pé no traseiro. Não, eu, por isso em particular, não reclamo. Aí vai o Mendonça, assume como ministro da Justiça, no dia 29, 7 dias depois, e chama o Bolsonaro, que armou o país até os dentes, não estou falando de arma de autodefesa, estou falando de arma pesada cujo rastreamento ele pôs fim, de profeta da segurança pública. Fala, Mendonça, sobre o profeta.
3: Presidente, Vossa Excelência tem sido há 30 anos um profeta no combate à criminalidade. E hoje, esse ministro da Justiça assume o compromisso de lutar pelos ideais de uma vida que o senhor tem combatido. Lutarei com todos os meus esforços no combate ao crime organizado, o que envolve não apenas a corrupção, mas tráfico de drogas, de armas, os crimes contra a vida, contra o patrimônio, os crimes de abuso sexual e os crimes cometidos contra a criança, o adolescente e a mulher.
0: Aí realmente, esse profeta, ele falou 30 anos, né, Vai Ben? 30 anos!
1: 30 anos.
0: 30 anos. Nós estávamos em 2020.
1: Uhum.
0: No intervalo de 30 anos, em 2003, Bolsonaro afirmou isso aí. Põe aí no ar.
4: Senhor presidente, desde que a política de direitos humanos chegou em nosso país, cresceu, se avolumou e passou a ocupar grandes espaços nos jornais, a violência só aumentou. A marginalidade cada vez mais tem se visto mais à vontade, tem de vista esses neo-advogados para defendê-los. Dizer aos companheiros da Bahia, que agora há pouco viu um parlamentar criticar aqui os grupos de extermínios, enquanto o Estado tiver coragem para adotar a pena de morte, esses grupos de extermínio, no meu entender, são muito bem-vindos. E se não tiver espaço na Bahia, pode ir para o Rio de Janeiro. Se depender de mim, terão todo o apoio. Porque no Rio de Janeiro, senhor presidente, só as pessoas inocentes são dizimadas. E na Bahia, as informações que eu tenho, lógico, são grupos ilegais, mas no meu entender, meus parabéns, a marginalidade tem decrescido.
0: Lógico, são grupos ilegais, mas no meu entender, parabéns, 12 de agosto de 2003, no intervalo em que o Bolsonaro vinha sendo profeta, segundo o Mendonça. E de resto, é preciso deixar claro. Fux e Nunes Marques votaram em 9 minutos. Só que eles também estão implicados. Quando eu digo implicados no caso Master, tem um. Se quiser, dá para incluir. Quem quer afastar o Andrei da PF? Por quê? E não só Andrei, não. Vingança, afastado, barrou ação contra eleitores em 2022. O diretor de inteligência, o Leandro Almada, foi afastado também. Foi afastado.

0: também. E aí vocês vão me dizer, meninos, último parágrafo aí para a gente ganhar um pouco de tempo desta três, né? Não, vamos lá, vai, vamos para dois, depois aí eu falo, vai lá.
1: Reinaldo, André Mendonça também determinou o afastamento do delegado Leandro Almada do cargo de diretor de inteligência policial da Polícia Federal. O magistrado também determinou a suspensão da produção, elaboração ou compartilhamento, ainda que interno, de todo e qualquer relatório de inteligência que se destine à análise de atos praticados no exercício das funções constitucionais de prestação jurisdicional, advocacia pública e de polícia judiciária. Mendonça escreveu.
0: Pode parar aí. Então, assim, ah, acabou, não tem mais relatório de inteligência. Os únicos relatórios de inteligência aqui são os meus. Claro. Vamos, continua você, Isa. Vamos no, na 3, no último parágrafo da 3. Vamos lembrar quem é esse delegado que ele está afastando? Afastando? Vamos lá, vai.
1: Em 2022, ele foi designado superintendente na Bahia. Antes do segundo turno daquelas eleições, ele recebeu o então ministro da Justiça, Anderson Torres, para uma reunião em que, segundo relatos, Torres pediu apoio da PF para os bloqueios e operações de fiscalização que seriam realizados pela Polícia Rodoviária Federal, com o objetivo de dificultar o deslocamento de eleitores até os locais de votação. A informação é que Almada respondeu não ao pedido.
0: Olha, isso é asqueroso. Não tem nada, um grande profissional. Ele se negou a barrar os eleitores do Lula. Uma das razões por que o Anderson Torres, ex-ministro da Justiça, está preso foi essa operação. Uma das razões que Silvinei Vasques, ex-diretor da Polícia Rodoviária Federal, está preso foi essa operação. Tudo, tudo, absolutamente tudo cheira a vingança. E o cerne da falácia de Mendonça para afastar Andrei, então, é do balacobaco. Tem duas, três, aí vamos para a segunda, três. Cerne da falácia de Mendonça para afastar Andrei. Vamos lá.
2: André Mendonça afirmou que os relatórios produzidos pela PF, citados pelo ministro do STF, Alexandre de Moraes, para questionar suas ações à frente do caso Master, prejudicaram investigações em curso. O documento revelou que havia uma operação pendente de decisão judicial que mirava os dirigentes do União Brasil, Antônio Rueda e ACM Neto. Mendonça escreveu o seguinte: no afã de confeccionar o documento apócrifo, sem procedência, autoria e data de elaboração expressamente indicadas, dotado de elevadas abstrações, elucubrações, estapafúrdias e juízos subjetivos de toda a ordem, bem como ao dar-se conhecimento desses elementos a outro relator e, a partir disso, divulgar-se publicamente essa documentação, revelou-se previamente aos potenciais alvos de medidas cautelares e instrutórias a sua potencial realização, frustrando completamente a sua eficácia e prejudicando efetivamente as investigações. Mendonça ainda destacou a absoluta impropriedade técnica e ilicitude dos relatórios e os classificou como amorfos, estapafúrdios e anômalos. Segundo o ministro do STF, as desconformidades técnicas nos documentos, aos quais ele se refere usando aspas, tornam os mesmos inservíveis até mesmo para o seu objetivo inicial, a atividade de inteligência.
0: O que foi absolutamente servível, correto, regular, foi o que o senhor mandou fazer. Investigar, ao arrepio da lei, um ministro do Supremo, na prática, o Procurador-Geral da República e o Delegado-Geral da Polícia Federal. Se comporta como delegado, ignora foro, manda fazer o relatório e derruba o sigilo. E a partir daí, todos os seus inimigos e os inimigos e aqueles que Flávio Bolsonaro considera inimigos estão na boca do sapo. Nós estamos diante de um processo de intervenção no processo eleitoral. Nós estamos diante de um processo de um processo de intervenção de uma figura do judiciário no processo eleitoral, e nós temos a questão eleitoral interferindo em decisões de natureza judicial. Eu chamei atenção para isso faz tempo. Desculpa, o diabo é diabo porque é velho, não porque é sábio. E eu já disse aí que tem uma questão do subjuntivo, né? Poderia ser o diabo é diabo porque é velho, não porque seja sábio. Não, a frase o diabo é diabo porque é velho, não porque é sábio, está dizendo as duas coisas. É velho e é sábio, mas ele é diabo porque é velho. Porque tem experiência. Que entende que está em curso. Tá aí. E mais adiante nós vamos ver que ele usa precedentes. Ele pega votos do Alexandre, desde que o Alexandre está ali, para usar contra Alexandre, e teve setores da imprensa que caíram na conversa. Houve setores da imprensa que caíram na conversa. Claramente se vingando do Alexandre. Ah, o senhor votou assim, não votou? Então agora o senhor vai ver. O senhor votou assim, não votou? Então agora o senhor vai ver. Quando a Polícia Federal sofreu esse tipo de intervenção? Quando? Vocês já imaginaram se quando a Dilma estava debaixo de porrete, o Lula, no caso do Mensalão, no caso do Petrolão, vocês já imaginaram se fosse fazer isso que ele está fazendo? Vocês já imaginaram o Lula, presidente, tirando um diretor da Polícia Federal? Vocês já imaginaram a Dilma, presidente, tirando um diretor da Polícia Federal? Quando foi que isso aconteceu? E aí ficam, claro, os representantes da extrema-direita endossando isso. É um negócio, é por isso, isso explica tudo. Me explica por que não consegue voto, o Flávio fica com os votos. Porque é incapaz de fazer as devidas distinções. E agora? E agora? Aí o Mendonça diz, fui alvo de monitoramento ilegal. Que monitoramento, cara? Que monitoramento? As questões que estão ali no relatório são públicas. Monitoramento? Omisso até agora, Jorge Messias da AGU terá de agir. Como vai fazer, não sei. Como vai fazer, não sei. Vamos lá, vai.
1: Citado no relatório de Mendonça, Jorge Messias, advogado-geral da União, tem de recorrer da decisão de André Mendonça, seu aliado. A questão é saber qual caminho. A tese óbvia, a decisão viola ato privativo do presidente da República. Messias pode pedir que a questão seja levada para o pleno da corte. Recorrer à segunda turma de novo, como se sabe, seria inútil. E há ainda uma outra possibilidade. Entrar com um pedido de suspensão de liminar. Na prática, isso significa acionar diretamente o presidente do STF, Edson Fachin.
0: Eu não sei como vai ser. Eu sei que eu chamei atenção aqui dizendo o seguinte, o delegado da Polícia Federal está no alvo. Eu falei isso para o Dr. Jorge Messias, eu falei isso para o senhor ministro da Justiça, Wellington Lima Silva, e eu não vi nada acontecer. E quem acha, com a devida vênia, que fanático recua? Um fanático legítimo não recua. Ele é do fanus. Procure depois a origem da palavra. Ele se considera o dono do tempo. É a origem da palavra. E se ele for um fanático seletivo, aí é que não. Porque fanático, fanático, fanático mesmo, você nem olha quem são seus aliados, quem são seus adversários. Ô, Voio! Ô, Isa! Sabe por que o Savonarola, de que eu falei, se afunhanhou todo? Porque ele estava tão convencido da sua missão divina que nem os aliados dele resolveram. Ah, não vou poupar nem aliado. Ah, quero que se dane. Aqui não. Aqui não. O Fachin recebeu hoje o Wellington Lima Silva, ministro da Justiça, recebeu o Jorge Messias. Jorge Messias também falou com o Lula. Recorrer tem de recorrer. Uma prerrogativa do presidente da República está sendo claramente violada. Eu cansei de ouvir, porque a ignorância também... A ignorância é uma, deve ser gostoso, porque, sei lá, Valho Bene, deve dar algum prazer, porque senão não haveria tantos, talvez, não? Eu vi, maior crise do Supremo de todos os tempos. Maior crise do Supremo de todos os tempos foi em 1969, quando o AI-5 aposentou 3 ministros. E depois outros 3 renunciaram, durante a ditadura escancarada. Vão estudar. Vão estudar. Que a pessoa comum diga isso muito bem, que gente com a responsabilidade que escreve para os outros, escreva, aí é do balacobaco. Ah, maior crise em tempos democráticos. Ah, vai lá. Olha aqui. É a maior crise na Polícia Federal. Porque nunca houve essa intervenção na Polícia Federal. Nunca houve essa intervenção na Polícia Federal. Com essa intervenção na Polícia Federal, o Lula teria encerrado a investigação do Mensalão. Com essa intervenção na Polícia Federal, a Dilma teria encerrado a investigação do Petrolão. E aí vai o ministro e faz esse arregaço em cima da Polícia Federal para aplauso da extrema-direita, obviamente. Número 2 da PF expressa plena confiança em Andrei. Vamos lá.
2: O diretor executivo da Polícia Federal, William Murad, número 2 da corporação, que chega ao comando com a decisão de Mendonça, afirmou em discurso ter confiança no diretor-geral Andrei Rodrigues. Segundo a Folha de São Paulo, integrantes da cúpula da PF manifestaram sob reserva sentimento de indignação e revolta com a medida de Mendonça, entendendo que a decisão do ministro, endossada por Luiz Fux e Cássio Nunes Marques, foi política. Um superintendente da PF próximo a Andrei disse à reportagem que a avaliação é de espanto. Para ele, Mendonça tenta influenciar no andamento das investigações, comportamento que não vê no diretor-geral. Andrei cancelou a participação em um evento da PF durante a manhã, pouco antes do horário previsto para discursar, na abertura de um curso de formação profissional de agentes. Ele tomou conhecimento da decisão de Mendonça a caminho do local da cerimônia. William Murad afirmou ao defender Andrei que a PF não se deixará abalar por ataques. A gente vai conferir o que disse.
3: Hoje, temos uma Polícia Federal que atua com autonomia, guiada pela Constituição Federal, as leis, pela responsabilidade e pelo compromisso com a justiça e com a sociedade brasileira. É atuação técnica, imparcial, e vive de qualquer viés político que nos permite defender vossa instituição de qualquer ataque. Não importa de onde veio. Sabendo que trabalhamos estritamente dentro da lei e comprometidos exclusivamente com o interesse público, nos mantém confiantes de que a verdade dos fatos, que buscamos incansavelmente em nossas investigações, prevalecerá.
0: É isso. 11 diretores da PF apoiam Andrei e entregam cargos. Que beleza, hein? Vai que o Flávio ganhe, né? Polícia Federal ali do zero, fresquinha. Polícia Federal com uma tábula rasa, pronta para ser ocupada, pronta para ser colonizada, pronta para passar pelo mesmo processo que passou durante o governo Bolsonaro. Ô, Valio Bene, de novo, eu não nasci ontem. Né? Eu tive conversa, converso com todo mundo. Aliás, converso com bolsonaristas, inclusive. Com todo, não. É, tem gente que eu exijo que tenha um certo padrão de comportamento civilizado. E para todos, eu disse. Isso eu disse aqui no ar também, eu lembrei há pouco. Né? Uma vez eu falei, pois é, né? Falei, se vocês não tivessem iniciado essas investigações, falei para petistas, vocês estariam em melhor situação, não é? Aí um deles me disse, mas você queria que não investigasse? Falei, eu não, eu quero que investigue tudo. Eu quero que investigue tudo. Eu apenas aponto a ingenuidade de vocês de achar, porque eles acharam num dado momento, que investigação implacável ajuda governos. Não, investigação implacável não ajuda governos, porque a imprensa também não ajuda nesse caso. Porque fica vazando tudo. Eu não estou condenando quem vaza, não, e a imprensa não é dona de sigilo. Quem é dono de sigilo é funcionário público, a imprensa que publique. Mas à medida que a imprensa publica tudo, publica vazamentos, os vazamentos caem todos no colo do governo. Porque você entra, inclusive, no filtro de quem seleciona o vazamento. Investigar cai no colo do governo. O Bolsonaro percebeu isso com clareza solar, sol negro, né? A luz, o sol negro, pega a expressão sol negro, antes que alguém já venha falar de besteira, de linguagem, não sei o quê, vê o que é, né? A luz negra, vê o que a luz negra faz, né? Ele percebeu isso com clareza solar. Se eu investigar, cai no meu colo. Eu não quero que investigue. E não se investigou. Se o Flávio for eleito, vai acabar a corrupção no Brasil. Ele vai perseguir. É provável que persiga alguns inimigos. E acaba a corrupção. E se decreta o fim da corrupção. Se o PT tivesse deixado para pegar o caso Master depois da eleição, se tivesse deixado pegar o caso INSS depois da eleição, não estaria vivendo 10% do que está vivendo. É um péssimo exemplo civilizatório que inclusive a imprensa dá para os governos. É um péssimo exemplo civilizatório. Escrevi sobre isso no sábado, no domingo. E aí está aí, né? Associação de chefes regionais defendem a entrega de cargos também. Indignação e revolta são essas as palavras usadas por integrantes da Polícia Federal, né? Parte dos 27 superintendentes defendendo que se entreguem os cargos. A Associação de Peritos, né, quer que caso vá para o Pleno, que aliás tem de ir para o Pleno. Porque há ilegalidades, insisto, arreganhadas nesse troço. Atenção, meninos, vamos para 13, alô TV, vamos para 13, depois a gente volta, vai, vamos lá.
1: Gilmar Mendes apresentou nesta terça os argumentos que o levaram a pedir vista e interromper o julgamento sobre o afastamento preventivo do diretor-geral da Polícia Federal e do diretor de inteligência da corporação. Em seu despacho, Gilmar levantou dúvidas sobre a legalidade da medida determinada pelo ministro André Mendonça, questionou a competência da segunda turma para analisar o caso e apontou o risco de decisões conflitantes dentro da própria corte. O decano destacou que o processo foi incluído na pauta no próprio dia do julgamento, menos de uma hora antes do início da sessão virtual. Segundo ele, a rapidez impediu o exame da íntegra dos autos e da decisão submetida a referendo, situação que classificou como grave diante de uma medida que afasta das funções o dirigente máximo da Polícia Federal.
0: Pouco, Isa, eu comecei falando disso. 33 páginas em 9 minutos. Fux, aquele que nada tem a ver com o Master, tá? Nunes Marques, aquele que nada tem a ver com o Master, tá? Afastaram o diretor da Polícia Federal. Quem quer fora o diretor da Polícia Federal? E por quê? Sem ler? Sem ler? Há um deles ali no julgamento. Valdemir, você sabe que eu estava mudo no julgamento do golpe, sim, mas eu lembro de um deles ali lendo coisas que nem sabia do que era, porque como era relatório feito por assessor, ele errava a inflexão da leitura. Entende? Sim. Gente que está lendo o que não sabe. Uhum. Sem ler. E o Gilmar explica, vai lá, né?
2: Gilmar também ressaltou que a medida foi determinada a partir de solicitação formulada por um partido político, o que estaria em aparente contrariedade com o Código de Processo Penal e com o regimento interno do STF. O ministro também afirmou haver elementos que apontam para a competência do plenário e não da segunda turma para decidir esse caso. Um dos argumentos para levar o processo ao plenário é o fato de a própria decisão de Mendonça registrar elementos que sugerem que o relatório de inteligência usado para embasar o afastamento teria sido produzido pelo diretor-geral da PF por provocação de membro da primeira turma do Supremo. Segundo Gilmar, se essa premissa for considerada, atos atribuídos a um integrante do tribunal devem ser examinados pelo plenário.
0: Claro! Mas o Mendonça não tinha pedido plenário, Vólio Bene? Isa, ele não tinha pedido plenário?
4: Sim.
0: Quando ele mandou para lá? Olha aqui, eu não tenho... Presta atenção. Eu quero que quem me ouça na plenitude. Falar assim, ah, Reinaldo, você não gosta do Bolsonaro. É verdade, eu não gosto. Mas você não tem que ser... Tem que prestar atenção ao argumento. Ele tinha dito que era uma questão para o plenário. Ele tinha dito que era uma questão para o plenário. E ele vai para a segunda turma onde ele tem voto certo. Mais do que voto certo, o tempo da decisão indica voto combinado. Quem quer Andrei fora da PF e por quê? Olha a tempestade que vocês estão comprando, hein? O ministro José Guimarães, da Secretaria de Relações Institucionais, decisão de Mendonça é descabida. É descabida. Eleições. Aí ele diz, ninguém está acima da lei. Com base nessa referência, a decisão do ministro André Mendonça no que tange ao pedido de afastamento do delegado da Polícia Federal é descabida. E uma intromissão onde não lhe cabe. Apurar eventuais indícios de delitos está correto, mas essa medida me cheira como eleitoral. Isso não pode. O STF precisa tomar providências. Deixa eu dizer uma coisa aqui. E eu já falei isso aqui. Quando você vira refém de quem o detesta, você está perdido. Você virou refém de quem o detesta, você está perdido. Porque aí você tenta, você fala ou com medo de quem o detesta, ou fala para agradar quem o detesta, ou fala para responder quem o detesta. Os bolsonaristas não tiveram nenhum problema em defender o Mendonça, hein? Zero de problema. Que importa que o Mendonça esteja atuando em favor de Flávia, é isso mesmo. Porque eles olham e falam, a imprensa está com a gente. Mendonça acima do bem e do mal. Alexandre virou o Beuzebu. Então nós vamos atacar ele. Flávio diz que o Dark Horse está explicado. A imprensa faz de conta que sim, Mendonça não vaza nada. Mendonça não, o aparato não vaza nada do Dark Horse, está tudo certo. E nós vamos defender Mendonça, atacar Alexandre, etc. O governo realmente não tinha. O governo tem que ser neutro o mais possível e pedir investigação a quem tem que ser investigado. Mas o PT ficou com medo de fazer a luta política. Quando você tem medo de fazer a luta política, você se dana. Ficou com medo. Ficou com medo porque tem o AGU que não sei quem, tem problema com não sei quem, porque o Ministério da Justiça não sei quem. Ficou com medo de fazer. E se criou, inclusive, a falácia que eu vejo escrita. Como é que é? Alexandre, que é próximo do Lula, nunca foi, não é. E com isso eu não estou querendo dissociar o Alexandre do Lula. O Alexandre... Ah, meu Deus! Ah, viva a memória da Peixinha Dori. Não, a Peixinha Dori não tem memória, mas eu tenho. O Alexandre foi um dos 6 votos em 2018 que negaram habeas corpus preventivo para o Lula. E o Lula foi preso logo depois. Foram 6-5. Dos 6 votos que negaram habeas corpus para o Lula, 5 eram de ministros indicados pelo PT, por petistas, ou pelo Lula ou pela Dilma. Só Alexandre era indicado pelo Temer. Dos 5 que defenderam habeas corpus, 3 não eram indicações de petistas. O STF não era uma igreja, nunca foi. Querem que seja. Flávio promete que será. Flávio promete que será uma igreja. Igreja, eu não estou falando no sentido religioso, mas a turma que pensa a mesma coisa. Hã? É, deveria ter sido apontado desde o começo. Deveria ter sido apontado desde o começo. Evitaram apontar. Ah, você que é mais petista que os petistas apontou. Não, eu não sou petista, as pessoas sabem disso. E os petistas sabem disso. Eu não suporto Savonarolice. Isso eu não suporto. Ah, mas bem que quando Alexandre administrou a lei para punir... Não, Alexandre fez o que tem que ser feito de resto. Bolsonaro perdeu a eleição. Alexandre não tem nada com isso. As punições ao Bolsonaro vieram depois. As punições ao Bolsonaro vieram depois. Nada, nada a ver com a eleição. Isso é falso. E aí, tem aí, absurda citação a Carmen Lúcia no voto do Mendonça, que eu vou lembrar aqui. Eu vou lembrar do que ele está falando. Vamos lá, vai.
1: Mendonça usou como precedente, na medida de hoje, uma decisão da ministra Carmen Lúcia de 2022, quando ela considerou ilegal o monitoramento feito por órgãos de inteligência na gestão Jair Bolsonaro sobre ativistas e críticos do governo. Vamos a um trecho do despacho de Mendonça. Nesse sentido, recorda-se que, no âmbito da DPF 722, com o relator à ministra Carmen Lúcia, o Supremo Tribunal Federal declarou inconstitucionais atos de produção ou compartilhamento de informações sobre a vida pessoal, as escolhas pessoais e políticas, as práticas cívicas de cidadãos, servidores públicos, bem como de professores universitários e quaisquer outros que, atuando nos limites da legalidade, exerçam seus direitos de livremente expressar-se, reunir-se e associar-se. Reinaldo, a menção está sendo vista como homenagem a Carmen. Como você vê?
0: Como cinismo. Sabe o que é isso? Vale o Ben, vocês lembram os 579 que estavam sendo monitorados? Por causa de ligação com o tal do movimento antifascismo? Uhum. Antifascista? Os antifas? Quem era o ministro da Justiça? Mendonça. Funcionários públicos investigados ilegalmente. Denúncia do UOL. E a Carmen Lúcia disse o óbvio. Aí ele usou isso, sabe pra quê? Ai, a minha relação com o Messias estava sendo patrulhada. Me poupe, né? A minha relação com o Vólio Bene vive sendo patrulhada, mas a gente não liga.
2: É.
0: Não é, Vólio?
2: Então, sim.
0: A gente não dá a menor pelota. Sabe por quê? Porque a gente é seguro. Porra! O que tem a ver uma coisa com outra? Ali era uma investigação ilegal. Feita só relfa e a socapa! Eu faço isso é um pouco assim, pra animar. Ei, fica alucinado. Que alucinado, que? Ali sim, investigação ilegal. Porque também tinha bem paralela, como teve. Que até resolveram investigar a minha vida sem graça. Sem graça não, que é gostosinha, mas também não é da conta de vocês. E não foi só aí, não. Ele ficou fazendo, ele ficou levantando votos do Alexandre de Moraes e levantando precedentes sobre o Alexandre de Moraes que nada tem a ver com o caso em questão. Faz o seguinte. Em boteco, a próxima vez que vocês estiverem, que tiver doido dançando e botando em risco todo o ambiente, aplaudam. Pra ver se ele bota fogo mesmo na coisa toda. Né? Vamos comercial. Tem mais. Tá bom demais, né? Eu tô gostando muito.
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0: Muito bem, nós estamos de volta. E o Flávio Claro apoia a decisão do Mendonça contra Andrei. Mas, meu Deus do céu, por que é que eu não estou surpreso? Hein, meninos? Vai lá.
2: O senador e candidato a presidente da República pelo PL, Flávio Bolsonaro, chamou o diretor-geral da Polícia Federal, Andrei Rodrigues, de cupincha e pau-mandado de Lula. Ele comemorou nas redes sociais a decisão do ministro André Mendonça, que afastou Andrei do cargo, e escreveu: chefe da PF, companheiro, camarada, amigo, irmão, brother, cupincha, parça, aliado, preposto, indicado, pau-mandado de Lula, acusado de liderar investigações clandestinas contra o ministro do STF. Grupo especial de Lula na Polícia Federal desmascarado oficialmente. Que a honrosa e gloriosa Polícia Federal volte a ter autonomia para ir atrás de bandidos e não de adversários políticos de Lula.
0: Que adversário político de Lula? Bom, de novo, né? Independência da Polícia Federal foi aquela que se viu durante o governo Bolsonaro. O pior é você ter um clima de cobertura também que um pouco endossa essa visão absolutamente distorcida, mentirosa dos fatos. Eu insisto. Olha a quantidade de operações que estão aí e que poderiam não estar. Como não estiveram, como não houve no governo Bolsonaro? Ah, é que não havia corrupção. O INSS começou no governo Lula? É mesmo? O caso Master começou no governo Lula? Uma coisa é não investigar. Outra coisa é não haver corrupção. É impressionante que um filho de um governante preso, de ex-governante preso, por tentativa de golpe de Estado comprovada, com o ex-ministro da Justiça preso, justamente por tentativa de manipulação, inclusive da Polícia Federal, com o ex-diretor da Polícia Rodoviária Federal preso, justamente por tentativa de interferência nas eleições. Chame um profissional sério de cupincha, de parça de Lula, em quê? Quem falou que eu não quero investigando meus filhos, meus amigos, foi seu pai, cara. O filho do Lula está sendo investigado. E olhe que por artes desses patriotas, o que a gente tem é o seguinte, né? O que a gente tem é o seguinte, acabei lendo uma coisa aqui, me perdi. Mas olha que por arte desses patriotas, o que a gente tem é uma investigação seletiva. Seletiva. Onde os meus inimigos vão pro cadafalso. E os meus amigos eu protejo. Cadê os dados, ô Flávio Bolsonaro, do Dark Horse? Você é um beneficiário do não vazamento do Dark Horse. Quanto tempo eu tenho, Valibene?
2: Menos de um minuto.
0: Você é um beneficiário do não vazamento do Dark Horse, mas atenção, eu não defendo que vaze. Eu não defendo que vaze, cara. O problema é porque só vaza de um lado. Não. O Andrei é eficaz. O que se está tentando é tirar um adversário do caminho. Já pensando e dando como certo uma vitória eleitoral. Que pode não vir, né, Flávio? Você vai gritar de novo que foi fraude? Se não vier? Quanto ao mais, continua a dizer. Sigam aplaudindo quando o maluco sobe na mesa, fazendo piromania. É isso aí.
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0: Muito bem, estamos de volta à AGU. Puxa vida, né? Deveria ter ouvido antes. A AGU decidiu recorrer, porque eu disse, é multiplamente ilegal. Eu disse no começo, né, Vale Bem, né, Isa? Eu disse, viola a prerrogativa do presidente. É, a AGU decidiu recorrer, vamos lá.
1: A Advocacia Geral da União acaba de propor, em caráter de urgência, pedido de suspensão de liminar dirigido ao presidente do Supremo Tribunal Federal, ministro Edson Fachin. A medida visa suspender os efeitos de decisão monocrática proferida pelo ministro André Mendonça no âmbito da petição número 16.662/DF, que determinou o afastamento preventivo do diretor-geral e do diretor de inteligência policial da Polícia Federal. Assinada pelo advogado-geral da União, Jorge Messias, e por outros integrantes da direção da AGU, a peça sustenta a existência de grave lesão à ordem pública e administrativa. O órgão argumenta que o afastamento cautelar viola frontalmente a prerrogativa constitucional privativa do presidente da República para prover e desprover cargos de direção da Polícia Federal. Além disso, destaca que a descontinuidade abrupta na gestão do órgão compromete o funcionamento das atividades de Polícia Judiciária e gera risco de desorganização institucional. Esse procedimento delimitou pontos de investigação e concedeu prazo de 5 dias úteis para manifestação de autoridades, inclusive dos diretores da PF afastados, para a União. A decisão monocrática concorrente antecipou juízos cautelares e submeteu ao referendo da segunda turma do STF matéria indicada pelo próprio ministro relator como de competência do plenário. Diante do quadro de urgência, a AGU requereu a concessão de liminar para suspender imediatamente o afastamento dos dirigentes e a subsequente confirmação do pedido no mérito até manifestação definitiva do órgão competente.
0: Olha, eu não estou nem aí para a questão eleitoral. Quando eu digo nem aí, eu acho que há um risco considerável se essa gente ganhar, mas o meu ponto não é esse, não. Até porque os estragos eleitorais o Mendonça está fazendo, já está nas pesquisas. Está nas pesquisas. Né? O ponto não é esse, não. O ponto é a desordem a que isso leva. O ponto é a desordem a que isso leva. Para se vingar? Para se vingar, você faz esse estrago na Polícia Federal? Bota fogo em tudo? Bota fogo em Florença, Savonarola? Cuidado, hein, Mendonça? O Savonarola, uma vez, ô Isa, ele era tão assim, na linha, viu, Vale Bene, fala com Deus e sim, tal, né? Aí o cara falou, então tá, então vai andar sobre brasa acesa, que eu quero ver, né? Fala com Deus, Deus sim, vai fazendo um duê. Aí ele não quis, né, o Savonarola. Falou, não, acho que não.
2: Não ia dar certo.
1: Deixa pra lá, né?
0: É, não ia dar certo. Agora, porra, né? Olha aqui. O Mendonça já tinha mandado pro Supremo, troço lá, né? De cara e tirado o sigilo. No domingo, antes do Fantástico, Ele pediu para o Fachin votar. Vamos botar na pauta. E o que é que ele tinha pedido para botar na pauta? Justamente o pedido, né, de investigação do ministro e tal. E que ele via que o pleno deveria votar publicamente. Aí ele vai e toma essa decisão. Que achou que ainda não estava tenso bastante. Ah, mas não tem vinculação eleitoral com nada, não? Olha só isso aqui, quer ver? Olha essa 11, que bonitinho. Olha que coisa legal, vai.
2: Como se nota, já não há nem mesmo preocupação com disfarce. Reinaldo Pastor, Valdemiro Santiago, exibiu ontem, em pleno 7 de setembro, um vídeo antigo de André Mendonça durante culto na Igreja Mundial do Poder de Deus, em São Paulo, que contou com a presença de Flávio Bolsonaro e de Tarcísio de Freitas. Na gravação, feita em março de 2025, por ocasião das comemorações dos 28 anos da instituição, Mendonça cumprimentou os fiéis e o apóstolo Valdemiro, que, segundo o magistrado, o acolheu quando ele sabatinado pelo Senado. Segundo o UOL, o material foi exibido como se Mendonça tivesse gravado uma mensagem específica para os fiéis presentes e para quem acompanhava a transmissão. Na ocasião, Mendonça diz o seguinte: Quero pedir que vocês continuem servindo a Deus daqui para frente, nessa caminhada, nessa grande jornada, onde cada um toma a sua cruz e segue a Jesus Cristo como a glória eterna, a salvação eterna, e nós um dia moraremos com ele, o Rei dos Reis. Ao final do vídeo, Valdemiro Santiago desejou bênçãos a Mendonça e afirmou: vá em frente, não desista não. Também durante o evento, Flávio Bolsonaro pediu que Deus levasse sua espada da justiça à Praça dos Três Poderes.
0: Aí pode falar assim: ah, mas o pastor usou isso, o Mendonça não sabia. Vale bem, acha para mim o protesto do Mendonça falando: por favor, não faça isso.
2: Difícil, né?
0: Tem?
2: Não.
0: Não, né? Não tem, não. Não tem. Não tem porque parece normal. Parece normal. Estão normalizando a aberração, estão normalizando o absurdo. E aí, é o seguinte, nós vimos o ato na Paulista, eu estou juntando aqui, nós vimos o ato na Paulista, né? O ato na Paulista que se tivesse reunido 150 mil pessoas, ia ser um escarcel, né, Valdo Ben? Ia ser um negócio. No entanto, reuniu 28.500. Menos do que em 2024, menos do que 2025, né? E isso com Mendonça fazendo convocação no Fantástico, no domingo. E isso com tudo que está aí. Com toda... Não funcionou. Não deu certo. Mas imediatamente o pesquisismo veio depois. E aí, como não tinha 150 mil pessoas mesmo, a gente pega e quase esconde a notícia. Hã? Cuidado, hein? É velha história, né? Tira o capeta pra dançar, tem que depois curtir o cheirinho de enxofre, né? E falar que é gostoso. É. É assim. Né? E aí o Lula tinha feito 7 de setembro, falando em soberania e tal. E engraçado que a soberania também estava na Paulista. A soberania estava na Paulista. Como? Né? Vamos ver um detalhezinho. A soberania estava na Paulista na forma do Trump capturando o Lula. Que é a turma que quer a soberania para o Trump sobre o Brasil. Não é mesmo? É isso aí. Vai lá.
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0: Crianças, nós vimos 7 de setembro, o Lula falou de soberania. O desfile falou de soberania, né? Porque o Lula falou de soberania no discurso do dia 6. No dia 7 ele não falou, porque não podia falar. Foi muito bem, porque senão é acusado de fazer campanha eleitoral e tal. Mas a soberania também esteve presente na Paulista, naquele ato micado. É. Ó, deixa eu dizer o seguinte, hein, Valdemiro. Eu torço pro Santa Cruz em Recife, tá?
2: Tá, entendi.
0: Eu torço pro Santa Cruz. Uhum. O jogo do Santa Cruz contra o time da Paraíba, em Pernambuco, também teve 28 mil pessoas. Uhum. E eu não tô, tá subestimando o Santa Cruz? Eu não, eu sou do Santa Cruz, a gente está gloriosamente na Série C.
2: É.
0: Eu quero deixar claro. E ganhamos por 1-0.
2: É, Botafogo da Paraíba.
0: Vamos lá.
2: Hã? Contra o Botafogo da Paraíba.
0: O Botafogo da Paraíba, justamente. Ah, eu falei um time da Paraíba. O Botafogo da Paraíba. É, vamos lá, o que teve ali do Trump? Rapidinho, vai.
1: Se Lula falou sobre soberania, os bolsonaristas da Paulista não pareciam muito preocupados com isso, viu? Em pleno 7 de setembro, o ato teve bandeiras dos Estados Unidos e um enorme boneco de Donald Trump segurando um pichuleco de Lula vestido de presidiário. Não foi um elemento isolado, as bandeiras americanas se espalharam pela manifestação e participantes levaram cartazes em inglês com a frase: "O mundo sabe o que está acontecendo no Brasil". A exaltação aos Estados Unidos dividiu espaço com ataques ao Supremo e pedidos de impeachment de ministros. Tudo isso em contraste com as menções André Mendonça, que foi homenageado com um grande boneco inflável perto do trio elétrico.
0: É isso aí. Viva a soberania do Trump sobre o Brasil, né? É isso aí.
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1: Estamos de volta. Vou testar a cultura geral de quem trabalha comigo.

0: Me faça passar vergonha, hein? Ô, Valério Bene, qual era a família grande adversária do Savonarola em Florença?
1: Em Florença, os grandes adversários dele eram os Medici, né?
0: Os Medici, mas também tinha os
1: Os
0: Bentivoglio.
1: Bentivoglio, junto com os Sforza.
0: Isso, exatamente.
1: Sim.
0: Né? Ô, Valério Bene, foi você que me passou
1: Não,
0: ele?
1: era em Bolonha. Era em Bolonha.
0: Ah, em Bolonha, sim. Enfim,
2: Ele não quer expor o
0: não era
2: poder
0: fora,
2: da
0: mas
2: família.
0: os
1: É porque eu fui
0: Bentivoglio
1: pesquisar.
0: estavam entre os inimigos do
1: É que
0: Savonarola.
1: eu fui pesquisar o Savonarola e vi que ele
0: É.
1: nasceu em Ferrari. Ferrari é colado em
0: Sim,
1: Bentivoglio, do
0: isso,
1: ladinho.
0: exatamente.
2: Nas
0: É,
2: suas terras.
0: e a família Bentivoglio estava lá.
1: Tá.
0: Não que fosse muitas flor que se cheirasse também, né,
1: Foram excomungados também, mas isso é história para
0: Valdir? É,
1: outro dia.
0: também não era, também não era. Dark Horse, vai bem ou Isa, quem é?
1: Eu.
0: Sete pagamentos de delator a fundo de Eduardo, vai.
1: Em sua colaboração premiada, o operador
0: E
1: Antônio.
0: não, vai bem, não vai dar. Vamos jogar o comercial em cima de nós. Aí depois vão falar que eu estou sendo censurado.
1: É
0: Aí vai
1: verdade.
0: falar assim: ah, Reinaldo censurado, a Band não suporta, tal. Então é o seguinte: depois você vai lá, você que está na rádio, vai procurar que tem má coisa. Que tem Dark Horse, tem o Diabo A4 e tem Volio Bene botando pra quebrar no palco Savonarola. Vamos conversar.
3: O é da coisa.
0: É Volio. Sete pagamentos à família inimiga, uma das famílias inimigas de Savonarola. É. Dark Horse, sete pagamentos de delator a fundo de Dudu. Olha que bonitinho. Aquele fundo. Que o advogado dele, Paulo Calisto, acho, né, que
1: Isso,
0: mandava,
1: isso.
0: e ele era também responsável pelo fundo. Ai, que bonito, vai.
1: Em sua colaboração premiada, o operador Antônio Carlos Freixo Júnior, da Entre Investimentos, vinculado a Daniel Vorcário, confirmou à Procuradoria-Geral da República ter realizado ao longo do ano passado sete transferências bancárias para o fundo Raven Gate, que totalizaram 12 milhões e 300 mil dólares, cerca de 69 milhões de reais no câmbio da época, a pedido do dono do Banco Master. O fundo americano é administrado pelo advogado de Eduardo Bolsonaro nos Estados Unidos, Paulo Calisto, e foi usado para o financiamento do filme, quer dizer. Alegado, né, que foi usado para o financiamento do filme Dark Horse sobre Jair Bolsonaro.
0: É, né? Na tarde de hoje, a defesa do Freixo, também conhecido como Mineiro, teve uma audiência de aproximadamente 20 minutos com o juiz auxiliar no gabinete do relator. Sim, o Mendonça pode não querer homologar a delação, cabe recurso, mas a gente está vendo que na segunda turma ali, né, vai bem, né? Eita, que beleza! E tem um áudio que o Mendonça diz que não gosta de ouvir porque ele fica triste. Ele fica triste. Que é esse aí, vai, põe aí.
4: Irmão, preferi te mandar o áudio aqui para você ouvir com calma. Bom, aqui a gente está passando por um dos momentos mais difíceis da nossa vida, né? Não sei como é que vai ser daqui para frente, como é que isso tudo vai acabar, mas tá na mão de Deus aí. E você também, eu sei que você está passando por um momento dificílimo aí também, essa confusão toda. Não, né? Você sem saber exatamente como é que vai caminhar isso tudo. E apesar de você ter dado a liberdade, Daniel, de a gente te cobrar, eu fico sem graça de ficar te cobrando, tá? Mas, enfim. Não, é porque está num momento muito decisivo aqui do filme. E como tem muita parcela para trás, cara, tá
0: Tá,
4: todo
0: e era
4: mundo
0: só para
4: tenso.
0: lembrar, mas eu. Tá bom. Eu só. O que eu já disse me incomoda muitas vezes, porque quando eu tô aqui, às vezes lendo minhas coisinhas aqui, pensando, não, não vai fazer nada mesmo, vai, toca o telefone e vale bem.
2: Sim.
0: Né? Porque o Volio Bene, a família Bentivoglio
1: É.
0: era aquela que lutava com o Savonarola, mas depois eles foram ficando São Paulinos, foram ficando
1: Verdade.
0: sensíveis. Ô, vai, Bene, sem vexame hoje, tá?
1: Não vale.
0: Sem
2: Olha, não
1: vexame.
2: promete, hein?
0: Sem vexame.
1: Agora a gente tá confiante.
0: Que é o que deixa o Volio Bene emocionado, não é a fala assim.
1: Não.
0: Ele gosta de uma coisa mais artística,
1: Sim.
0: que é músico também, né? Pianista.
1: Aham.
0: Vai lá, vai.

0: É isso. O Vale Bene se emociona e eu tenho que ficar consolando ele aqui. Chato, né? Mas tudo bem. É. Flávio e o projeto que beneficia seu amigão investigado. Olha só, vai.
1: A facilitação de licenças ambientais para empreendimentos turísticos em Angra dos Reis, proposta pelo senador Flávio Bolsonaro, beneficiaria diretamente um amigo do parlamentar, Willer Tomás. Esse advogado é alvo da Polícia Federal no inquérito que apura fraudes no INSS e possui 3 propriedades em Angra. Em 2025, ele consultou o Instituto Estadual do Ambiente do Rio sobre o percentual de um terreno que poderia ser usado em uma operação turística, isso segundo o documento obtido pela Folha. Uma casa dele, que foi centro de uma disputa com o jogador de futebol Richarlison, está em obras, como mostram imagens gravadas em 8 de julho de 2025 e obtidas pela reportagem. Um segundo andar está sendo construído, assim como quartos separados do edifício principal, característicos de empreendimentos turísticos. O antigo proprietário da casa, Antônio Marcos da Silva, que havia vendido a propriedade para Richarlison, afirma que Willer Tomás e Flávio Bolsonaro se tratavam como sócios no negócio em visita para conhecer o imóvel. A assessoria do senador afirmou que não existe, nem nunca existiu, sociedade, participação empresarial ou negócio em comum entre Flávio Bolsonaro e Willer Tomás.
0: Eu peço que vocês pesquisem isso e o Mendonça é testemunha, né, Mendonça? Que eu, enfim, testemunha. É, eu já pedi, eu pedi quebra do sigilo dos inquéritos sobre Lulinha, eu pedi quebra do sigilo do inquérito Dark Horse, eu pedi quebra do sigilo do inquérito do Willer Tomás. Quebra tudo. Quebra tudo. Porque os do Lulinha, os dois que estão com Mendonça, já estão quebrados na prática. Porque não tem sigilo. Todo dia um vazamento. Então quebra tudo. Hã? Conseguiram liquidar a candidatura Lula, que era... Porque, olha, eu recebi um troço aí, que tem uns malucos... Ah, não, agora o objetivo é ganhar no primeiro turno. Não vão. Não vão, e segundo turno, depois outro papo. Agora, é óbvio que o desrespeito à ordem legal tem impacto eleitoral. Saiu a pesquisa Quest, aliás, ontem, logo depois que da flopada do ato do Flávio, saiu uma pesquisa Quest que eu nem sabia, mas saiu assim 5 dias depois da outra. Lula, 36, era 30, primeiro turno, 36, era 37 há 5 dias. Flávio, 29, era 29 mesmo. Augusto Cury, 8, eram 10. Renan Santos, 3. Ronaldo Caiado, 3, era 1. Cresceu um pouco. Segundo turno, Lula, 41, eram 42. Flávio, 41, era 40 e empate... Uma movimentação, a diferença de um ponto virou um empate rigoroso. Junto, atenção, variação na margem de erro de 2 pontos. Junto com essa pesquisa, saíram 8 textos quebrando dados internos da pesquisa. Os 8 contra o Lula. Contra o Lula, sim, dizendo que o Lula está ferrado. Falei, puxa vida, mas 8 textos dizendo que ele está ferrado e variou apenas um ponto? Alguma coisa deve ter acontecido, né? Positiva para ele. Hein? Não? Ah, não, mas interessa. Ah, já perdeu, já acabou. BTG Nexus, aí o Flávio aparece no segundo turno com 1 ponto à frente. Flávio, 46, eram 45 semana passada. Lula, 45, eram 46. Houve uma inversão ainda dentro da margem de erro. Claro que a indústria de vazamentos contra a Lulinha, claro que essa coisa toda, inclusive com a linda ajuda de analistas, a Alexandre ligado a Lula, que nunca foi, e também com isso não estou querendo dizer que o ministro tem que se afastar, não é isso, não, é que é mentira. Cuidado com aquilo com que vocês sonham alto. Cuidado. Insisto, não aplaude Savonarola, não. Estuda a historinha dele um pouco. Eu mesmo fiz uma ilustração hoje na minha coluna, que foi até bacaninha, com a ajuda da IA, mas com as minhas instruções, né, Vólio Bene?
2: Sim, é. Claro.
0: Eu e Vólio Bene...
2: Claro.
0: Quer dizer, Vólio Bene... No passado, os Bentivólio combateram o Savonarola. No presente, o rei combate. Né? E agora nós vamos com a novidade, mais com os meus queridos.
2: Sim.
0: Paralamas. Que aí é um outro rito. Tá, maravilhoso. Né? Beijo.

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0: Indo direto com os destaques em Brasília, o Supremo Tribunal Federal avalia uma delação premiada sobre repasses do dono do Banco Master, Daniel Vorcaro, ao filme Dark Horse, sobre o ex-presidente Jair Bolsonaro. Tem mais detalhes chegando agora com Márcio Rocha.
1: O ministro do Supremo Tribunal Federal, André Mendonça, vai decidir se homologa ou não o acordo de delação premiada de Antônio Carlos Freixo Júnior, conhecido como Mineiro. A defesa do empresário se reuniu com integrantes do gabinete do ministro para tratar de uma possível colaboração depois que Mineiro fechou um acordo com a Procuradoria-Geral da República. O objetivo é informar como foram os repasses financeiros feitos pelo banqueiro Daniel Vorcaro, dono do Banco Master, para o filme Dark Horse, que conta a história do ex-presidente Jair Bolsonaro. Mineiro é dono da Entre Investimentos e Participações, que, segundo as investigações, teria sido usada para fazer os repasses de recursos para a produção.
0: Indo direto ao nordeste do país, continua foragido detento que aproveitou a realização de obras em uma prisão do Rio Grande do Norte para escapar. Quem explica mais do caso é o Lucas Batista.
2: Um detento foge da penitenciária estadual de Alcaçuz, em Nísia Floresta, na Grande Natal, nesta terça-feira. Anderson Stallone Flores dos Santos, de 38 anos, deixou a unidade por volta de 1h30 da tarde. Segundo a Polícia Penal, o preso teria aproveitado uma obra de ampliação do módulo de saúde para escapar. Anderson estava preso em Alcaçuz desde dezembro do ano passado.
0: No noticiário internacional, a justiça espanhola abre uma investigação sobre a entrada de mais de 70 mil migrantes no enclave de Ceuta em julho. A medida aponta indícios de que os policiais marroquinos não apenas permitiram a travessia, como também deram orientações ativas sobre como cruzar a fronteira. A juíza responsável pelo caso afirma que os fatos configuram um possível atentado contra a paz e a independência do Estado espanhol e que a situação caracteriza uma técnica de guerra híbrida pelo uso de fluxos migratórios como instrumento. Mais de 100 pessoas morreram tentando atravessar a nado até Ceuta. A maioria dos migrantes já retornou ao Marrocos depois da crise. Nos outros destaques do dia, 5 crianças passam mal depois de um banho de mar no Pernambuco. Quem traz mais informações é o repórter Lucas Batista.
2: 5 crianças passam mal depois de tomar banho de mar na Praia do Janga, em Paulista, no Grande Recife. Elas apresentaram episódios de vômito e diarreia. A mãe de 3 das crianças relatou que os menores chegaram a brincar na areia e em uma área que, posteriormente, descobriu ser lama próxima à saída de um canal de esgoto. A Agência Estadual de Meio Ambiente de Pernambuco informou que o trecho está impróprio para banho. 4 das 5 crianças foram levadas para uma policlínica do Recife.
0: E no destaque do esporte, atual campeão, Paris Saint-Germain abre hoje a defesa pelo título da maior competição de clubes do mundo. Fala aí, Maurício Ferreira.
3: O PSG de Luiz Henrique recebe o Slovan Bratislava da Eslováquia no primeiro jogo do time parisiense na atual edição da Liga dos Campeões. A partida será no Parque dos Príncipes às 16h pelo horário de Brasília. No mesmo horário, Napoli e Arsenal se enfrentam na Itália e o Liverpool joga em casa contra o Atlético de Madrid. Mais cedo, 1h45, o Barcelona de Rafinha e Gabriel Jesus enfrenta o Feyenoord da Holanda no Camp Nou. Ontem, o Real Madrid bateu a Inter de Milão por 2-1 em casa com gols de Mbappé e Valverde. Carlos Augusto, revelado pelo Corinthians, marcou para os italianos. Já o Manchester City derrotou o Porto por 2-0 com 2 gols de Haaland.
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5: A quarta-feira será marcada pelo aumento das áreas de instabilidades em boa parte do Brasil. No sul, a chuva volta a ganhar força, principalmente entre o Paraná e Santa Catarina, com possibilidade de pancadas moderadas a fortes e temporais isolados ao longo do dia. No Rio Grande do Sul, o tempo permanece mais firme na maior parte do estado. No sudeste, continuam as condições para pancadas de chuvas entre o interior paulista, Triângulo Mineiro e áreas de Minas Gerais. No estado de São Paulo, tem alerta para temporais localizados entre a tarde e a noite. No centro-oeste, o calor combinado com a umidade favorece novas pancadas de chuvas, especialmente em Goiás, Mato Grosso e Distrito Federal. Já no nordeste e no norte, o calor continua predominando, mas ainda ocorrem pancadas isoladas em alguns estados. A tendência para o restante da semana é de manutenção desse padrão, com aumento da instabilidade entre quinta e sexta-feira sobre o sul, parte do sudeste e do centro-oeste por causa da aproximação de uma nova frente fria, enquanto o frio vai perdendo intensidade gradualmente. Aline Araújo, da Climatempo.
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0: seja bem-vindo, você ouvinte Band News, sintonizado com a gente em mais um Band News em Forma. Hoje a gente vai falar sobre como o exercício pode ser considerado um remédio, em muitos casos, e mudar a nossa percepção de vida, de saúde, a nossa qualidade de vida. Não é isso, Camila Rich?
1: É isso, mais uma vez a gente vai falar, né, que é o melhor remédio que existe, atividade física. Sou suspeita, mas todo mundo sabe disso e a gente tem uma história muito bacana hoje aqui no programa que vai mostrar para os nossos telespectadores e ouvintes, né, Isa?
0: É isso, tenho o prazer de receber aqui no estúdio do Band News em Forma a Lu Ferreira, que é criadora de conteúdo, e o Léo Horta, também criador de conteúdo. A gente vai saber um pouquinho mais da história dos dois. Gente, que prazer falar com vocês. Sou uma grande fã do trabalho dos dois, já acompanho há muitos anos. É muito legal ver como vocês transformaram não só a vida de vocês, mas o conteúdo e a influência para esse lado também. Sejam bem-vindos.
2: Obrigada pelo convite. É um prazer estar aqui também.
3: Obrigado.
0: Vamos começar do começo. Vocês estão na internet há muitos anos. A Lu, blogueira raiz, então acompanhou as transformações da internet. Sempre no, na área de beleza, né, Lu? Indo um pouco para moda, para lifestyle. Mas hoje a gente vê que o seu conteúdo mudou, mas também porque a sua vida, o seu lifestyle mudou. Sim. Então, conta pra gente como foi essa virada de chave.
2: Bom, eu comecei há 19 anos com um blog que era focado inicialmente em gastronomia, mas que despontou mesmo com cosméticos, beleza, reviews, né, de produtos, e eventualmente acabou entrando no lifestyle também. Depois disso, a gente desenvolveu as redes sociais, né, Instagram, YouTube, que a gente tem um canal que também é bem grande. E em 2020, pandemia, né? Acho que todo mundo passou aí por uma grande...
0: Pequeno detalhe, né?
2: Não sei se você ficou sabendo. Mas acho que todo mundo passou por uma grande mudança mesmo, né? É um evento tão grande que... E aí eu, quando, né, a gente se viu naquela situação, né, de estar proibido de sair de casa por conta de uma doença, eu resolvi ser muito teimosa e ser a minha versão mais saudável. E aí eu comecei a fazer o que eu, né, tinha ali ao meu alcance. Então eu comecei, já que, por exemplo, eu tinha que cozinhar todas as refeições, não dava para sair para almoçar, eu comecei a cozinhar comida saudável e a testar maneiras de comer bem, né, tipo, da comida ser muito gostosa, ainda que saudável. Porque existia esse meio que trauma, né? Assim, ah, essa, aquela salada sem graça e tal. Então fui descobrindo, cozinhando bastante. E eu resolvi alugar uma bicicleta para começar a treinar. Comecei a treinar com o treino da internet. Bom, nessa jornada de querer ser a minha versão mais saudável possível, eu falei, vou fazer todos os exames e marcar todos os médicos que eu ficava protelando. E aí, obviamente, tive que esperar um pouquinho, né? As coisas melhoraram um pouco, mas aí, no final de 2020, eu finalmente tive o diagnóstico de espondilite anquilosante, que é uma doença crônica autoimune, que não tem cura, mas que tem um tratamento para a gente viver bem com a doença. Então, foi assim que a minha vida mudou e, consequentemente, o meu conteúdo mudou também. Porque o meu conteúdo, querendo ou não, ele espelha um pouco a minha vida. E eu também, gente, sabe quando você descobre uma coisa que é tão assim, eu preciso falar para as pessoas sobre isso? Porque uma vez que eu tive o diagnóstico, eu sou uma pessoa que gosta muito de ler. Então, eu fui ler 1 milhão de livros. E aí, né, cheguei naquela máxima de que a espondilite é uma doença inflamatória. Mas, assim, na época, o livro que eu li falava que 70% das doenças que mais matam são de cunho inflamatório. Então, os problemas cardíacos, de circulação, câncer, a demência. Eu falei, gente, mas peraí, se eu tô aqui fazendo toda uma alimentação, uma mudança de estilo de vida, porque eu tenho uma doença inflamatória, todo mundo tem que fazer isso, sabe? Assim, eu falo que dá vontade de gritar pela janela. Gente, tá todo mundo vivendo errado. Os médicos têm razão.
0: Olha só, e não é?
2: Se prestar atenção, né? Enfim, e aí eu comecei a compartilhar também. Aí veio essa mudança bem natural, por conta dessa grande virada que teve na minha vida.
1: Mas, Lu, o que foi que você sentiu para ser diagnosticada? Você foi procurar... O que você foi procurar? O que você estava sentindo para ter esse diagnóstico?
2: 10 anos de dor crônica. Essa é a média de tempo que demora.
1: Mas na sua coluna, nas suas costas ou não?
2: Na região da sacroiliaca, né? Tá. Que é naquela parte que a gente chama de cóccix.
1: Sim.
2: Né?
1: Sim.
2: Uma dor bem intensa ali, muitas vezes... me acordava durante a noite, é uma característica da doença, né? É uma doença que à noite provoca uma rigidez e geralmente é onde a pessoa sente mais dor. Uma rigidez matinal, do tipo de levantar e assim, né, realmente não consegui se movimentar 100%. Sabe quando você fala que você tá travada? Ah, eu tô travada. É, e muita, muita dor. E eu já tinha ido a milhões de médicos, né? Claro que você tá sofrendo com uma dor há 10 anos, não é que fiquei lá parada, vou ficar sofrendo. Já tinha ido em muitos ortopedistas, mas eu não tinha ido ao reumatologista, que é o médico que efetivamente, né, foi diagnosticar a minha doença. E os ortopedistas, eles não tiveram essa sacada de me falar, putz, procura um reumato. É, eu acabei indo, porque numa das crises absurdas, eu comecei lá a procurar alguma coisa na internet e tal, será que tem e tal. E eu cheguei no nome da doença. E aí, primeiro eu olhei e falei, meu Deus, que nome horrível, essa doença deve ser, eu não quero ter isso. Mas eu fiquei com aqui, isso foi em 2018, eu lembro porque eu estava numa viagem específica. Então, quer dizer, eu fiquei com essa informação meio que no fundo da cabeça por 2 anos e pouco até eu efetivamente ir atrás para entender o que que era.
0: E vamos puxar o Léo para essa conversa, que a gente está falando do caso da Lu, de uma doença inflamatória, mas o Léo tem uma realidade diferente, um diagnóstico, uma vivência também com atividade física diferente. A Lu e o Léo, gente, são casados, para a gente trazer essa informação também, que agrega vocês entenderem que em 2020, enquanto a Lu estava alugando ali a bicicleta, o Léo estava vivendo nessa mesma casa da Exatamente. Bicicleta, das aulas, com criança.
3: Sim.
0: Léo, conta pra gente qual que foi a sua história com a atividade física. Hoje, nas redes sociais, você fala muito da corrida, do triatlon, mas quem era você antes dessas maratonas?
3: Eu sempre gostei de fazer atividade física. Ela sempre esteve presente na minha vida. E fazendo um retrospecto, hoje, eu vejo que nos meus anos mais ativos como atividade física foram os meus melhores anos. E aí, na pandemia, o meu melhor momento do dia era descer com a minha filha para a garagem. E a gente tinha um horário específico para isso, para não encontrar mais ninguém. E eu correr junto com ela, brincar com ela. A gente tinha um combinado nessa época dela ficar de manhã com a minha filha, eu trabalhar, e de tarde eu cuidava dela. E aí eu descia e corria com ela, com o cachorro, enfim. Aí eu falei assim, gente, que legal fazer isso, cara. E como não tinha academia, não tinha, eu costumava nadar, né? E aí, com pouco tempo, eu saí de manhã cedo, colocava a máscara e saía para correr. Belo Horizonte teve um lockdown muito restrito. Então, eu saía para correr em ruas que ninguém ia. E comecei a correr e aquilo começou a me fazer bem, cara. E anos depois, quando eu descobri que eu tinha TDAH, tudo meio que se encaixou, assim, sabe? Os momentos ruins, com a falta de atividade física, toda vez que eu tinha uma atividade física mais frequente, eu tinha um foco melhor, eu fazia as coisas de uma maneira mais proativa. Então, isso também me acendeu um grande alerta de como a atividade física ajudava o meu dia a dia, sabe?
1: Isso é maravilhoso, né? A gente fala tanto, e quando a gente traz esses exemplos, porque a gente traz muito especialista, muito médico aqui contando, né, o diagnóstico, falando para as pessoas, os sintomas, o que, que tem que ser feito. E a hora que a gente escuta um depoimento desses, né, desses dois depoimentos maravilhosos, a gente consegue perceber, né? E vocês hoje têm uma... Qual a rotina de vocês de exercício hoje, assim, né? Ficaram muito... vou usar um termo, loucos, neuróticos ou não, né?
0: Ficaram pra seita?
2: Eu entrei pra
1: seita. E qual seita, né? Porque tem algumas seitas dentro do esporte,
3: tem,
1: né?
3: Tem.
2: Bom, a do Léo é bem óbvia, né? Então, quer começar?
3: A minha seita é a seita da corrida, gente. Eu sou um defensor da corrida enquanto atividade física, porque principalmente pro TDAH, né, a corrida ajuda muito, cara, porque ela libera algumas substâncias que o TDAH não... Ele meio, né, o cérebro do TDAH é meio...
0: Tá com uma deficiência.
3: Tá com uma certa deficiência de fabricar.
0: A corrida equilibra.
3: A corrida equilibra. E é engraçado que em alguns momentos em que eu... Alguns ciclos, né, um ciclo de maratona, por exemplo, que é aquele momento que a gente treina muito mesmo. E aí, corro 5 vezes por semana. Cara, a minha rotina parece que eu vou, cara. Sabe? O trabalho, em casa. É claro que no final do dia, até pra dormir é melhor, porque você fica tão cansado. Porque o TDAH também tem esse problema pra dormir. Puta, eu fico protelando até na hora de dormir, cara. Eu falo assim, ai, não tô com sono ainda, eu tô morrendo de sono, né? Mas o exercício físico, ele te obriga a dormir. E o treino no dia seguinte também te obriga a dormir. Então, a minha rotina fica muito redondinha. E aí tem esses momentos de exercício mais intenso, que eu fico super focado, super, a rotina fica super encaixada. E tem os momentos, né, entre uma maratona e outra, que é esse momento agora, que é um pouco mais relaxado, mas não deixo de fazer exercício físico pelo menos 5 vezes por semana. Faço alguma coisa. Ou corro, ou pedalo, ou nado, ou faço musculação, mas não consigo ficar parado mais.
0: E a Lu é muito do time musculação, né, Lu?
2: Eu amo fazer musculação. É a minha atividade favorita. Porque é a que eu percebo... Eu acredito que todo mundo tem uma aptidão maior para algum tipo de movimento. Então, por exemplo, o Léo tem meio que um talento, eu falo assim, para corrida. É impressionante o desempenho dele na corrida. Eu, com corrida, é sempre um esforço. Né? Não que ele não se esforce, mas deu para entender. Uhum. Agora, com a musculação, eu vejo o meu resultado mais rápido. E com isso eu me sinto mais estimulada a continuar, né? Agora, quando eu tive o diagnóstico, né, a história de se a gente entrou para seita ou não, a consequência maior da espondilite é a perda de movimento, né? Então, eu fiquei, né, simplifiquei muito na minha cabeça. O exercício físico é uma das coisas mais recomendadas pelos reumatologistas para quem tem essa doença e para quem também, né, não tem alguma outra limitação, alguma coisa assim, mas no meu caso era muito recomendado. Porque o movimento, ele combate essa rigidez que a doença provoca. E aí eu falei, então, ou eu vou parar numa cadeira de rodas, ou eu vou virar atleta. Eu falei, vou virar atleta. É isso. Resolvi. E aí eu comecei a fazer todo e qualquer exercício que aparecesse na minha frente com o único objetivo de nunca parar. Aí nesse meio tempo teve pilates, teve yoga. Uma vez a gente estava viajando, eu falei, tem um trapézio ali, vou lá tentar. Sabe assim, eu tô muito aberta a tentar tudo.
3: Box.
2: Porque box... Teve também uma época, teve uns bons tempos, né?
3: Teve.
2: Eu adoro boxe. Eu tinha até voltado agora, mas daí queimei minha mão, enfim, vou voltar de novo. Mas é isso, meu único objetivo é nunca parar. E a musculação eu não paro nunca. Primeiro porque eu gosto, e segundo porque acho que é igual escovar dente, todo mundo tinha que fazer musculação, né? Cheguei a essa máxima, assim, na minha cabeça.
3: Ela tá adorando ela.
0: Camila, que bons alunos, hein? Pra você, professora. Gente, que delícia. Bandidos em Forma faz uma pausa rápida e daqui a pouquinho a gente tá de volta no segundo bloco de hoje.
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5: A gente volta a acompanhar a discussão sobre os direitos autorais para o treinamento das inteligências artificiais em Orison.
6: Edu, na semana passada, algumas das gigantes do mundo da música resolveram entrar na justiça contra a Anthropic, que é a empresa responsável pelo Claude, e elas alegam o uso indevido das suas propriedades intelectuais. Voltando lá atrás, Edu, eu costumo dizer que a era da inteligência artificial, pelo menos a era da inteligência artificial, como a gente tem experimentado desde a chegada do ChatGPT, na minha visão, nasceu a partir de um grande roubo, seja para os veículos de comunicação, os grandes veículos de comunicação, grandes e pequenos veículos de comunicação, ou seja, todo mundo que produz conteúdo na internet, e também agora, como fica claro, dos produtores de outros itens culturais, né, como música, e como fica claro nesse processo movido pelas grandes gravadoras contra a Anthropic. Porque esses modelos de inteligência artificial, eles foram treinados a partir de conteúdos que estavam na internet, que foram simplesmente roubados por essas empresas para treinar os seus modelos, e elas foram lá, pegaram, não pediram permissão para ninguém, usaram o material, começaram a ganhar milhões, bilhões de dólares nas bolsas de valores dos Estados Unidos, enriqueceram astronomicamente, né, quantias astronômicas, difíceis até da gente entender, e esse dinheiro todo, toda essa movimentação de capital, está sendo feita em cima, claro, da tecnologia, mas uma tecnologia que não existiria se ela não tivesse sido apoiada num conteúdo que estava publicado na internet e pelo qual elas não pagaram um centavo. Mas que eu não sei se vai mudar o curso da história. Esses processos, não sei se vão dar em alguma coisa. E as cifras envolvidas no financiamento dessas empresas de inteligência artificial já são tão astronômicas que qualquer processo aí de inteligência artificial que esses produtores de conteúdo estejam movendo, esses processos não fazem muita diferença, né, Edu?
5: Pra gente acompanhar, né, agora as gravadoras entrando, editoras de livros já entraram, jornais, enfim, é muita gente cobrando o seu naco também na inteligência artificial por conta do treinamento que esse conteúdo todo possibilitou para as inteligências artificiais. A gente acompanha e conta tudo aqui na coluna de tecnologia que volta amanhã.
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0: Band News informa de hoje falando sobre como o exercício físico pode ser remédio em muitos casos e trazendo para a prática, para a vida real, para você entender também como ele pode transformar a sua vida. No primeiro bloco, Camila Rich ficou com os olhinhos brilhando aqui, enquanto Lu Ferreira e Léo Horta contavam da atividade, da rotina de atividade deles, porque além de estética, né, Camila, é saúde. E em nenhum momento a gente ouviu nem a Lu, nem o Léo, falarem de, eu estou procurando um resultado X de músculo ou de porcentagem de gordura. Nada contra, a gente, quem está procurando esse objetivo. Mas aqui a gente está falando de duas pessoas que só querem viver uma vida confortável a longo prazo. Confortável com o próprio corpo, né?
1: É maravilhoso escutar isso, Isa, porque assim, a gente ouviu, e são duas histórias muito diferentes, né? A relação do esporte ali, e a Lu falou uma coisa que eu acho maravilhosa, que hoje, assim, eu pratiquei muitos anos, todo mundo já sabe, mas eu gosto, eu costumo dizer, Lu, que eu quero estar preparada para fazer qualquer coisa. Então, a hora que você fala, poxa, eu fui viajar e eu vi que tinha ali um arco, eu quero estar preparada para aquilo, né? E é uma coisa que eu gosto muito de falar para os meus alunos, para as minhas alunas, que é muito legal que a pessoa esteja preparada para alguma coisa, né? Não estou dizendo que o Léo não esteja, né? O Léo está preparado para fugir, né? Se está a correr, é ele que vai. Então, assim, mas a corrida é o bichinho da corrida, né? O beach tênis é o bichinho que pegou ali no beach tênis. E isso que você está falando, você quer não estar parada. Então, assim, não quero estar parada e não tem um problema. Então, quando as pessoas às vezes falam assim, ai, mas eu não quero virar corredor. Tá, você não precisa virar corredor, mas você pode correr sem virar um grande corredor, né? Você pode praticar a hora que você falou da musculação, é tão genial isso, porque, assim, a musculação hoje todo mundo sabe, gente. A gente não precisa pesquisar e ser grande pesquisador ou cientista, que a gente precisa, que o músculo hoje é um órgão praticamente endócrino nosso. Ele é considerado, assim, ele é muito importante. Então, a gente quer poupar isso, a gente precisa disso para a nossa saúde, e não só para o envelhecimento, mas para o dia a dia das pessoas. Então, assim, essa musculação, ela pode virar um fortalecimento através de alguma outra maneira, mas a gente tem maneiras de se encontrar com a atividade física, né, ali dentro. Então, assim, quem fica assim, é só uma atividade que funciona, é só essa que queima mais caloria, é só aquela que muda o corpo, não é assim. Então, assim, é muito legal a gente ver essa relação, né, dentro da mesma casa, que não é todo mundo dentro da mesma tribo, né, a gente tem ali tribos diferentes. Mas eu fiquei curiosa para saber como é que vocês fazem isso com o filho de vocês, né, como é que funciona ali. Você falou que você descia na garagem. Na garagem eu só desci na pandemia pra andar de skate. Não sei andar de skate, mas eu me arrisquei no skate.
2: Eu, inclusive, ando de skate e já comprei, já dei de Natal pra ela um skate, e a gente já andou de skate várias vezes juntos, e é uma delícia também. Mas eu acho que o exemplo vem de casa, né?
0: Sim.
2: E meu pai fazia muito esporte, e não sei se por ele ou não, eu sempre gostei de esporte. Mas eu acho que é importante a gente trazer esse exemplo do esporte para dentro de casa, porque ela, querendo ou não, ela aprende, né? E a gente, durante algum tempo, a gente, não é que a gente obrigou, né? Mas a gente falou assim, tem que fazer uma atividade física. E aí, a natação é uma obrigatória, porque a natação também
3: é para ela sobreviver. Se um questão, dia ela cair no mar, ela precisa conseguir ficar lá. Sabe, assim, a criancinha pequena. Até certa idade, você tem que fazer natação. Mas eu não gosto. Eu falei, não tem que gostar, minha filha. Você precisa aprender a, se um dia você cair numa água, você não se afogar. É uma questão de segurança. A gente acreditava.
2: Né?
3: E, queira ou não, nessas minhas pesquisas, né, sobre como é que eu vou viver bem, e até na pandemia, essa nossa rotina que foi criada, a gente queria criar uma rotina que funcionasse muito para ela. Ela tinha 4 anos na época. Então, assim, uma criança cheia de energia, acabado de começar a ir na escolinha um ano antes e tal. Então, eu queria tentar estimular ela de todas as maneiras possíveis. Então, de manhã, ele trabalhava e eu ficava com ela. E aí, eu desenvolvi um monte de atividade de artes. Comprei tinta, tela, desenho. Vamos fazer escultura e pintar, não sei o quê. Porque ela teria isso na escola, né? Então, já que ela não tem, deixa eu tentar essa parte do lúdico, da criatividade e tal. E à tarde ele ficava com a parte motora. Vamos descer e correr, divisão. Vamos desenhar amarelinho, e leva o cachorro, e vamos andar de skate. Enfim, era o que a gente conseguia fazer, né? E eu acredito muito também na formação de bons hábitos. É uma coisa também que eu falo muito no meu conteúdo, porque eu não queria que essa história... Porque não é só o exercício que é o meu remédio. A alimentação também é o meu remédio. Eu não posso ter uma alimentação muito inflamatória porque ela vai fazer com que a minha doença, né, aflore, digamos assim. E aí a gente tenta criar uma rotina para ela em que essas coisas façam parte do dia a dia dela. Para que... Eu não sei vocês, mas eu lembro de muitas coisas da minha rotina. Então, por exemplo, na minha casa, a gente não tomava refrigerante durante a semana, era só no final de semana. Então, para mim, é muito mais fácil evitar um refrigerante do que para minha amiga que tomava sempre, todos os dias, tinha sempre em casa, porque para ela é natural que aquilo aconteça. Então, várias vezes a Bia brava com a natação ou cansada uma semana, assim, mamãe, eu não quero ir na academia, eu tô de férias. Aí eu falava, o corpo não tira férias, filha.
2: Verdade.
3: Vamos lá, tem que movimentar o corpo. Então, assim, a gente realmente se dedicou a criar para ela uma rotina em que o exercício físico faz parte da rotina. Não interessa se é férias, se... Enfim.
2: Se ela gosta ou não gosta. Porque ela faz...
3: Da natação é se ela gosta ou não gosta, né? Agora ela tem uma atividade que ela adora.
2: Que ela adora, que é o taekwondo.
4: Ah, que demais.
3: Faixa vermelha, ponta preta.
4: Olha só. Segura, Bia, galera.
2: Vocês
3: não mexem com a gente, não. Nós temos...
4: E, gente, como foi a conversa com a Bia depois que vocês dois tiveram os diagnósticos de vocês, de explicar pra ela o que seria o gatilho no caso da doença da Lu? Esse é o momento em que a mamãe precisa ficar quietinha, ou esse é o momento em que a mamãe precisa ir na academia, não só porque a mamãe gosta, mas porque a mamãe precisa. E no caso do Léo, de organização mental com uma criança também, como dividir isso com ela?
2: Eu acho que é mais a gente construir uma rotina, sabe? Onde ela entenda que... eu acho que ela talvez não entenda exatamente todos os aspectos relacionados à nossa necessidade
3: acho
2: de...
3: Acho que no seu caso é um pouco mais...
2: Mais sutil, né?
3: Mais difícil, porque a minha doença ela
1: É física.
2: É física. É? E essa doença, ela aparece, né? Ela se manifesta, assim.
3: Mais ou menos, né? Ela não aparece. Até uma coisa que eu gostaria muito.
2: Ela se manifesta.
3: Então assim, eu falo com ela, mamãe tá sentindo dor. Então, hoje, por exemplo, vamos ficar mais calma e tal, porque senão a mamãe vai ficar desconfortável. Ela aprendeu a falar espondilite anquilosante, essa palavra, né? Esse termo logo. E ela também entendeu que tem coisas que eu preciso fazer porque me fazem bem e são importantes pra mamãe, né, não ficar doente. Mas eu acho que realmente no seu caso é um pouco mais sutil, assim. Talvez é até uma coisa interessante da gente pensar,
2: sim,
3: né? Que a gente pode explicar pra ela. Porque, querendo ou não, no ciclo de maratona... Assim, eu quero dar a mão para todas as mulheres de maratonismo. Porque, gente, é uma dedicação, assim, não só... dá a mão aqui, amiga.
4: Ela é a maratonista.
3: Você sabe, né, como é que é.
1: E eu sou treinadora há muitos anos de atletas que fazem. Então, eu normalmente costumo dizer, assim, para a pessoa conversar com o parceiro ou com a parceira, né? Quem pode ser de ambos os lados. Qual é o nosso objetivo? Porque a pessoa tem uma cenoura lá no fundo, para ela tem que ser bem... Então, às vezes, a pessoa faz a prova que o parceiro ou a parceira quer. Não necessariamente... Então, nós vamos para Paris, nós vamos para o Rio de Janeiro,
4: olha,
1: nós vamos para Nova York, ela aguenta 4 meses, entendeu?
2: Eu tenho essa estratégia, entendeu? Amor, marquei aqui a maratona, então, essa viagem aqui a gente vai fazer juntos, vai ser uma maravilha, mas antes eu tenho que treinar, fazer a maratona, depois a gente aproveita a viagem.
3: Então, foi o que aconteceu.
2: Foi o que aconteceu, não tinha maratona.
1: Mas nos 2 dias seguintes da maratona, ele andava ou não?
3: No dia. Ele é doido. Ele faz umas coisas que treinador nenhum fala que é pra fazer, não?
2: Não, meu treinador fala
3: pra
2: fazer.
3: Não, mas depois... Sabe assim, eu falo assim, amor, o corpo tem que descansar, vamos ficar mais tranquilo. Não, tô ótimo. Bora.
4: Léo, no primeiro bloco você ganhou várias estrelinhas da Camila. Nesse ela vai tirar algumas.
5: Mas é uma coisa dele, acontece. Ele fica bem mesmo. É. Eu não entendo, sabe?
4: E assim? Recuperação tem disso, né, Camila? De que cada corpo é um corpo e quando a gente tá falando de estímulos, sem cada dúvida. Um vai receber de uma forma.
1: É,
4: né?
1: Depende de como foi o treinamento, depende de como foi aquele evento em si, né? O dia, se choveu, não choveu, se tava
2: temperatura.
1: É, como que você ficou, como o seu desgaste. E o pós-maratona, ele vem em algum momento. O cansaço, ele vem. Pode ser que não venha no dia seguinte. É. Tem muita gente que não vem, porque tem muita excitação, normalmente, no dia seguinte. Uhum. Então, os primeiros dias. Mas aí, depois de uma semaninha, 10 dias, aí vai caindo. Caiu pra um lado, outro pro outro. Eu tinha alguns alunos que, em alguns momentos, falavam pra mim, não, eu tô ótimo. Faz um mês que eu fiz a prova. Eu falo, sério. Aí, conversando com a esposa do lado, falava assim, mas você não dorme? Ele, não, é verdade, eu tô dormindo tão mal, meu sono tá péssimo. Você fala, tá ruim o sono, entende? Aí não dorme direito, não consegue dormir o número de horas que dormia. É. Então tem uma série de fatores que você vai olhando que não é que não tá bom, mas a pessoa tá tão feliz, tá tão animada que ela mantém aquilo, mas tem alguns sinais que a gente percebe a recuperação. Hoje com esse, já vi, né, o anel, a pulseira, que vai contando pra gente algumas informações, mas é isso.
2: É.
4: Vocês utilizam, Léo e Lu, essas informações dos aparelhos mais tecnológicos para entender um pouco mais de cada caso clínico?
3: Ele é absolutamente viciado.
2: Eu utilizo. Mas, olha, eu já utilizo com moderação.
4: Tá.
2: Porque eu já fiquei meio que viciado já e me pautava pelos dados que eu tinha. Mas hoje eu consigo interpretar melhor. E também ouvir o meu corpo, né? Porque não é só os dados não trazem um panorama inteiro. Eles te ajudam, no caso eles me ajudam a entender como é que tá a minha recuperação, como é que foi o meu sono, como que eu posso adaptar o meu treino no dia seguinte. É muito importante, inclusive no ciclo de maratona, às vezes eu tenho um treino muito pesado para fazer num dia e não dormi bem ou não me recuperei bem. Então eu troco esse treino, faço um treino mais leve. E tudo isso são dados que eu pego desses dispositivos, né, do relógio, do anel, enfim.
1: Mas, Léo, até para você, né, com TDAH, quer dizer, como você vê como são coisas importantes de serem, né, quando o seu treinador tem, né, deve prestar super atenção nisso, para que isso não seja um problema para você também.
2: Sim.
1: Porque dependendo de como é a hora que você vê, por exemplo, uma informação, não estou recuperado, eu tenho um treino longo hoje.
2: Uhum.
1: Tem que ver o quanto isso mexe com a tua cabeça e aí o quão você fica naquilo. O que eu preciso fazer para estar preparado? Porque hoje é quarta, vou ter que fazer o longo no sábado. E o quanto que você se controla e usa dessas informações de uma maneira positiva e não para trazer gerar outros problemas, né?
2: Porque o TDAH tem essa coisa da ansiedade também,
1: sim.
2: Enfim. É, não, isso é por isso que hoje eu
1: você falou que hoje está bem controlado.
2: Hoje eu uso com moderação porque eu não quero que isso seja mais uma fonte de ansiedade para mim, nem para o meu treino. Se eu não conseguir fazer esse treino hoje, que eu teria que ter, tá tudo bem, tá? Hoje eu encaro desse jeito. Faço outro dia, me recupero melhor, porque eu acho que a atividade física, o treino, principalmente o ciclo, eles são tão mágicos para mim, eu amo tanto fazer. Eu amo treinar mais do que fazer a prova em si, sabe? Treinar para mim é muito bom. E se esse treino não tá fazendo bem, cara, eu fico muito triste, eu fico muito decepcionado, entendeu? Então eu faço tudo para as coisas irem bem, para as obrigações do dia irem encaixando, obrigações profissionais, então para não deixar, sabe, nenhum pratinho desequilibrar. É difícil, é difícil.
3: De vez em quando
2: cai um. Mas a atividade física me ajuda, sabe? Eu não... Quando eu não faço atividade física, tipo, sai de uma maratona, tem um tempinho de descanso, cara, eu fico numa agonia. Eu fico assim, gente, isso não tá certo. Sabe? Eu fico preguiçoso. Não, cara, eu tenho que logo arrumar um outro objetivo para sair desse marasmo e já começar a treinar, já começar a pensar no próximo objetivo, sabe?
4: Band News em Forma faz uma pausa rápida. A gente tá falando sobre como o exercício físico pode ser um aliado na sua saúde. Daqui a pouquinho, a gente tá de volta.

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1: O nosso ouvinte, Carlos Zanetti, escreve uma pergunta bastante interessante. Manu, uma cobra consegue ouvir direito, sendo que não tem orelha? Pois é, Carlos. Ela não consegue escutar como a gente escuta. Ela consegue perceber sons, mas de uma maneira completamente diferente da nossa. As serpentes, elas não têm orelhas externas como nós, mas possuem estruturas do ouvido interno e são particularmente sensíveis as vibrações transmitidas pelo solo. Quando alguém ou alguma coisa se movimenta perto delas, vibrações podem chegar ao corpo e ao crânio e serem transmitidas ao sistema auditivo. E elas também conseguem detectar parte dos sons transmitidos pelo ar. Portanto, dizer que uma cobra é surda está totalmente errado. O que é verdade é que elas não escutam como a gente, mas que elas percebem o som e aliam isso a uma outra capacidade, que é de perceber a diferença de temperatura daquilo que se aproxima, e aí elas conseguem saber o que é aquilo que está se aproximando com uma precisão incrível. Você tem dúvidas? Mande um e-mail para elbicho@bandnewsfm.com.br ou então no meu Instagram, Manu Carsten. Participe, eu espero você.
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2: Gerando mais uma vez os principais destaques dessa madrugada de quarta, 9 de setembro de 2026, na Band News FM, o Brasil continua abaixo da média mundial no PISA 2025, a maior avaliação global de educação. Detalhes que chegam com o repórter David Cardoso.
3: O desempenho dos estudantes dos países da OCDE, a Organização para a Cooperação e Desenvolvimento Econômico, cai de forma histórica no PISA 2025 nas três áreas avaliadas: ciências, leitura e matemática. No Brasil, porém, os resultados ficaram praticamente estáveis em relação a 2015. Mais de 30 mil estudantes fizeram a prova. Em ciências, a média foi de 409 pontos, em matemática, 377 e em leitura, 408. O levantamento também mostra que 81% dos alunos brasileiros estudam em escolas que proíbem o uso de celular.
2: No sul do país, 15 pessoas morrem em acidentes no Rio Grande do Sul durante o feriado de 7 de setembro. Informações com a Vitória Fernandes.
4: 15 pessoas morreram em acidentes em rodovias e também na zona urbana de cidades gaúchas neste feriadão de 7 de setembro, entre a sexta e a segunda-feira. As informações são do Comando Rodoviário da Brigada Militar e da Polícia Rodoviária Federal, além da Brigada Militar de cada um dos municípios e da EPTC. Os casos mais graves aconteceram no sábado, quando na BR-290, em Butiá, um carro colidiu de frente com um caminhão e pegou fogo após o acidente. Duas pessoas morreram e uma terceira ficou gravemente ferida. Já na RSC 453, em Caxias do Sul, um casal de idosos morreu em uma colisão frontal entre dois carros. Na RS 463, em Tapejara, um carro foi atingido por um caminhão no trevo de acesso à cidade e duas pessoas morreram.
2: No Paraná, a polícia prende um homem que fez o filho de 2 anos refém para ameaçar a ex-companheira, Francine Lopes.
5: Passa bem a criança de 2 anos que foi feita refém pelo próprio pai nesta terça-feira em Fazenda Rio Grande, na região metropolitana de Curitiba. O homem foi preso após atacar a ex-companheira com golpes de faca, tirar a criança de casa e manter o filho dentro de um carro por mais de 1 hora sob ameaça de uma faca. Apesar das tentativas de negociação, ele só foi contido por um policial que aproveitou o momento em que o homem saiu do veículo com a criança. O caso agora vai ser investigado pela Polícia Civil.
2: Nos destaques internacionais, o secretário de Estado americano, Marco Rubio, inicia uma viagem pela América Latina com visitas à Colômbia, ao Peru e ao Equador, países com governos aliados ao presidente Donald Trump. O Brasil, que vive uma crise diplomática com Washington, não está no roteiro. A viagem faz parte do projeto do governo Trump de ampliar o que chama de domínio das Américas, resgatando a doutrina Monroe, uma estratégia usada por governos americanos por cerca de 200 anos para exercer influência na região. Rubio disse deve discutir com os três países uma cooperação no combate ao narcoterrorismo, relações comerciais e apoio à resposta colombiana a um terremoto recente. E o Palmeiras entra em campo hoje, tenta dar o primeiro passo rumo à semifinal da Libertadores. Fala aí, Maurício Ferreira.
6: Com o desfalque de Andreas Pereira, o técnico Abel Ferreira fecha os trabalhos para receber a LDU do Equador hoje à noite na Arena Palmeirense. Lucas Evangelista será o companheiro de Marlon Freitas no meio. Outra novidade deve ser o colombiano John Arias, de volta ao time titular. Ainda no ataque, a dúvida fica entre Felipe Anderson e Vitor Roque. A bola rola às 7 da noite no primeiro jogo das quartas de final da Libertadores entre Palmeiras e LDU. A transmissão da Band News FM começa às 6h30 pelo YouTube e depois, a partir de 7h20 da noite, também no rádio, na sequência do programa O É da Coisa.

0: volta no terceiro e último bloco do Band News em Forma de hoje. Estamos recebendo aqui no nosso estúdio Lu Ferreira e Léo Horta, criadores de conteúdo. Os dois com uma trajetória diferente na atividade física, com também doenças diferentes, diagnósticos diferentes, que são usados como aliados nessa atividade física. Lu, conta pra gente sobre sua relação com os hábitos e como você transformou sua comunidade pautada nisso e agora ela é mais do que uma comunidade também, né?
1: Bom, a comunidade é a Abra, né? É uma comunidade que vem de hábitos que abraçam. E eu entendi que para eu conseguir colocar coisas novas, né, na minha rotina, é muito mais fácil se eu conseguisse não ter que tomar essas decisões todos os dias. Porque, sabe, tem dia que você acorda, tá frio, tá chovendo, você tá com preguiça de ir pra academia. Mas eu preciso ir pra academia, então, se eu tornar isso um hábito, será que não vai ser mais fácil executar esse comportamento, né? Com repetição, que é o que eu preciso? É por isso que eu gosto de falar que é igual escovar o dente. Não interessa se você não está afim de escovar o seu dente. O dente precisa ser escovado, né? Senão você vai ter consequências, certo? Vai ter uma cárie, vai ter tártaro. Para mim, o exercício é a mesma coisa. Se eu não fizer o exercício, eu vou, no meu caso, sentir dor. Mas no caso de uma pessoa que não tem essa doença, no futuro pode ter lá uma sarcopenia, pode ter, né, enfim. Então, eu comecei a criar essas estratégias, né, então fui estudar hábito. O que faz a gente criar um hábito? Ah, você tem que ter um gatilho, a ação e a recompensa. Então tá, o que eu posso ter de recompensa quando eu for na academia? Porque também não é assim, ah, então vou comer um brigadeiro toda vez que eu vou pra academia, né, então... Aí eu comecei a fazer um rastreador de hábitos, que é uma coisa que eu ficava muito feliz quando, imagina que você tem assim vários quadradinhos da sua semana pra você preencher, aí você faz um dia, você preenche, faz um segundo, preenche, faz o terceiro, preenche. Quando você fez o terceiro e já começa a ficar bonitinho na folha, você vem no quarto e fala: ah, não, eu preciso do meu risquinho. Sim. Aí você vai lá e executa a ação. Então eu fui vendo o poder mesmo que tem da gente conseguir criar hábitos de acordo com os nossos objetivos. E o meu objetivo sempre é não parar de me mexer, né? Um deles. Inclusive, eu vejo que agora que isso virou um hábito na minha vida, eu posso, inclusive, focar em outros objetivos, porque isso, tipo, já tá rodando, sabe?
2: Virou hábito.
1: Virou hábito. Eu não preciso mais parar pra pensar, tipo, ah, vou... Não, sabe? Quando você vê, você já tá na porta da academia. E aí, de novo, né? Eu tenho essa vontade, essa coisa minha de querer compartilhar as coisas com os outros. Então, se quando eu descobri lá, né, que eu precisava comer, né, de uma maneira diferente, fazer exercício, eu queria gritar pela janela, quando eu comecei a ver o poder que tem você incluir esse tipo de hábito intencionalmente na sua rotina, gente, vamos fazer isso, olha que coisa boa que eu descobri. E aí nasceu a Abra, que hoje a gente tem um perfil muito legal, né, no Instagram, em que a gente vai colocando algumas provocações, e que a gente também tem uma comunidade que são mulheres que estão nesse momento de querer criar mudanças positivas. E aí a gente tem encontros, eu tenho uma newsletter que é voltada para isso. Então, assim, veio dessa minha necessidade de compartilhar isso com outras pessoas.
2: E hoje, o que você faz de exercício durante a sua semana, Lu?
1: Eu faço musculação,
2: tá,
1: 3 vezes por semana,
2: tá,
1: 2 delas com o personal. Eu tô fazendo boxe, tive que dar uma parada porque queimei minha mão, mas tem a minha luvinha, faço boxe e faço uma esteirinha umas 2 vezes por semana, depende. Eu tô desde o início do ano enrolando meu treinador pra voltar a correr.
2: E o treinador e marido, eu ia falar isso. E dentro da Abra, o que você sente que as pessoas hoje têm mais dificuldade de colocar na rotina delas?
1: Eu acho que a maior dificuldade é a alimentação mais saudável. Eu vejo que o exercício é difícil, bem difícil. Mas eu acho que mais gente... A gente tá falando muito mais sobre isso, né? Sobre a importância pra gente envelhecer bem, né? A gente tem aí uma perspectiva de uma vida mais longa. Então, quando eu tiver 80, 90 anos, eu quero ter independência. Eu já falei várias vezes, eu não tenho medo de envelhecer, eu tenho medo de perder minha independência. De ficar numa cama, de não poder fazer as minhas coisas. Então, treino também pra isso. Mas a alimentação é muito difícil, né? Porque a gente... alimentação também é afeto, né? Também é memória afetiva. Então, a gente tem ali outras coisas. Então, eu acho que a maior dificuldade é realmente uma alimentação mais equilibrada e a constância no exercício, né? Porque é isso. A gente sabe da importância. Às vezes, a gente até se matricula na academia, Mas daí é um mês, dois meses.
0: Já faz o anual e aparece lá do
1: evento. É, aí fica aquela coisa, estou pagando a academia, né? Mas tem que ir também, só pagar não resolve.
0: É. Ô, Léo, no último bloco você falou sobre como era difícil para você terminar um ciclo e ficar quieto um tempinho, não voltar com tudo para os treinos. Me corrija se eu estiver errada, mas eu lembro, me recordo de em algum dos ciclos você não conseguir fazer a prova. Você teve algum problema de saúde, não conseguiu fazer a prova. Como você lida com a frustração nesse caso?
3: Naquele momento eu não lidei bem, não. Porque tanta expectativa, tanto esforço, tanto tempo. E, querendo ou não, você também abre mão de algumas coisas, né?
1: De muitas coisas,
3: na verdade. E aí você vê aquilo ali escapar pelas mãos. Mas hoje eu vejo que é natural, que faz parte também do processo. Aprendi muito com esses erros, com a prova que eu até terminei, mas me terminei me arrastando. Foi horrível.
0: Que ciclo que foi esse? Que ano foi?
3: Foi do ano passado. Eu culpo ela porque ela não foi nessa viagem.
1: Ah, ele fala que ele só vai bem na maratona quando eu vou.
3: Nas outras duas que ela foi, eu
1: muito
3: fui
1: bem.
3: Ótimo, a maratona foi incrível.
0: Ah, já entendi o que aconteceu.
3: Entendeu?
1: Eu sou Steph, gente, entendeu? Eu alinho os géis de carboidrato, boto a meia dentro do tênis.
3: Mas eu aprendi muito com essa experiência e faz parte, né? E é importante também você, não só no ciclo de maratona, mas também em qualquer esporte, em qualquer momento de prática, de exercício, você poder ter consciência de alinhar as expectativas daquilo que você pode fazer, daquilo que você está preparado para fazer, porque o exercício, ele tem que ser, como a gente está falando aqui, né, um exercício é um remédio, não é um veneno, né? Então, o excesso de exercício ou fazer coisas que você não está capacitado para fazer é tão perigoso quanto, às vezes, deixar de se exercitar, né? Eu não sei o que você acha disso.
2: Não, sem dúvida, sem dúvida. E isso é um paralelo que a gente faz com a vida, né, Léo? Toda vez que entra um aluno, uma pessoa que vem, que quer treinar e quer fazer ou a corrida, né? A gente está falando desse sentido agora. A gente fala, é uma opção de vida. Porque não tem como todos os ciclos serem maravilhosos, não tem como todos os treinos serem bons, não tem como todas as provas que você vai fazer serem boas, as meias, os 10 quilômetros, as maratonas. Não tem, né? Porque são tantas variáveis. A gente tem época do ano, sem contar a temperatura, percursos no dia, ciclo menstrual, sem contar isso, a gente tem como é que está a sua vida particular, como é que está o trabalho, como é que está a saúde dos amigos, o estresse da família. São tantas variáveis que ele é sempre um processo. Então, o esporte que tem objetivos como a corrida, né, como às vezes alguém fala, eu jogo bola, então tem os campeonatos, isso faz com que a pessoa ela aprenda a passar e ela fica durante um bom tempo nisso, porque você poderia ter feito duas maratonas na tua vida e ter parado.
3: Uhum.
2: Mas quem vive nisso vai entendendo que faz parte do processo. E o legal de tudo isso é igual num relacionamento a dois, é você passar por essas dificuldades e se fortalecer em cima delas. Eu costumo falar pro meu filho, ele foi treinar outro dia e o treino dele, ele falou, nunca treinei tão mal na minha vida, mãe. Ele tava tão arrasado. Foi o pior treino. Eu falei, filho, tenha certeza que é em cima desse treino que você tá crescendo, que você tá evoluindo. E é dele que você vai lembrar na hora que você for fazer alguma coisa boa.
3: É verdade. E sabe o que é o mais legal? Eu não falo nem sobre performance nas minhas redes sociais. Eu falo mais sobre você sempre fazer. Porque eu acho que a atividade física feita com constância, ela é muito mais importante do que...
1: Com certeza.
2: Sem dúvida.
3: Porque hoje também a gente tem essa coisa do desempenho. E, embora eu ame, eu não gosto de falar sobre... Porque é uma questão muito pessoal. O que eu gosto de mostrar mesmo é o benefício de você fazer uma coisa que você gosta sempre. E aquilo, de certa forma, encaixa na sua rotina. Sabe? Se você gosta do que você faz, você vai querer fazer. Você acaba virando um hábito, né?
1: É recompensa. A recompensa é no final do treino você sentir aquele gostosinho, né? Você
0: endorfinou.
3: Sabe
1: runner's high.
3: Sabe como é que o hábito da corrida chega? Pra mim, assim, quando eu tô... Eu arrumo a minha roupa no dia anterior, já escolho meu tênis, porque eu faço review de tênis também, então eu tenho muitos pares de tênis e eu já escolho meu tênis, já escolho a minha roupa, já deixo tudo separado,
1: preparo o ambiente,
3: já deixo minha água, se eu vou tomar alguma coisa, já deixo tudo separadinho, que eu só acordar, não precisar nem te pensar, já sair e correr.
0: Lu Ferreira e Léo Horta estiveram com a gente aqui no Band News em forma de hoje. Gente, que prazer conversar com vocês, foi muito gostoso. Peço para vocês deixarem as redes sociais, a rede social da Abra também, para quem também quer transformar a vida e entender como isso pode ser mais fácil.
1: Foi muito gostoso estar aqui com vocês também. A gente adora esse assunto.
3: Sim.
1: Né? E se, né, quem quiser continuar falando sobre isso com a gente, pode me seguir no Instagram, @lutzferreira. Siga também a Abra, @hábitosqueabraçam. E o nosso canal no YouTube, que agora a gente começou um podcast novo. Estamos no ar toda quinta-feira com o Burburinho. Então esperamos vocês. E a sua rede, amor?
3: E a minha rede é Léo Campos Horta. Além de corrida, também falo sobre fotografia e algumas outras coisas.
0: E para quem quiser tirar mais dúvidas de atividade física, ciclo de maratona, se está no mesmo caso que o Léo, quer saber como começar, pode procurar também Camila Hirsch no Instagram.
2: Sim, no @Camila, _ aquele risquinho embaixo, Hirsch, H-I-R-S-C-H.
0: Um beijo, gente, até a próxima.
2: Tchau.

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1: Esses dias descobri que todos aqui em casa temos uma paixão igual, pimentão. E você? Você gosta de pimentão? Eu acho que pimentão, ele dá uma alegria em alguns pratos e ele sozinho também dá amor.

0: miudinho. É muito prático, porque ele entra em vários preparos e agora com a onda da proteína, né? O atum, dizem por aí que tem bastante proteína também. Então, uma ideia boa aqui para um jantar, um pimentão rechado com atum e azeitonas. Então, para uma latinha de atum, 2 pimentões. Então, você vai pegar o pimentão da cor que você preferir. Eu acho o vermelho sempre é mais gostoso. Abre a tampa, corta a tampa, não descarta. E vai tirar a semente e aquela pelinha branca por dentro. Com uma tesourinha, com o que você conseguir. Salga o pimentão por dentro, uma pimentinha do reino, e aí você vai preparar o recheio. Vai pegar um pão de forma, esfarelar ele, misturar ele com um pouquinho de parmesão ralado, ou algum outro queijo que você tenha. Pode ser um pedacinho de queijo prato, é só pra dar uma liguinha, tá? Vai misturar, então, o atum. Então, são 2 fatias de pão pra 2 pimentões, 1 latinha de atum. Mistura bem, vai temperar com bastante salsinha, um pouquinho de limão e azeitona preta picadinha. Bastante. Coloca dentro do pimentão, põe a tampinha no pimentão e leva pra assar por 20 minutos tampado. Pode fazer na air fryer, aí na air fryer tira 5 minutos, tá? Então 15 na air fryer. Você vai perceber que ele vai ficar molinho, cheiroso, delícia. E aí, os últimos 5 minutinhos, você tira a tampa e aí pega um pouquinho mais de pão com parmesão, esfarela junto e cobre. E aí leva pra gratinar esse finalzinho. No forno, na air fryer, por mais 5 minutinhos e pronto. O pimentão fica molinho, bem macio e o recheio saboroso e acabou. Se você sentir muita falta, pode servir com um arroz, até com uma massinha vai combinar, sem molho, obviamente. Eu acho que só ela já é uma baita janta leve, saudável e rapidinha, né? Pros amantes de pimentão.
1: E se você quiser, você pode falar comigo pelo e-mail hojepode@bandnewsfm.com.br ou pelas redes sociais no @carolecrema. Pode pedir receita, dica, fala comigo, eu vou adorar.
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6: Horas 31 minutos pelo horário de Brasília, girando os principais destaques do noticiário aqui na Band News FM. Com a proximidade da eleição, volta ao noticiário o método do voto útil. A reportagem explica o que isso significa e como os eleitores definem os candidatos às vésperas de irem às urnas. As informações que chegam com a Rony Mapinheiro.
5: Escolher um candidato para votar também envolve expectativas.

0: definitiva. O eleitor pode sair da urna com a sensação de ter feito a escolha certa e, depois do resultado, perceber que aquele nome não venceu ou que o político eleito tomou caminhos diferentes dos que imaginava. Isso ocorre principalmente com os candidatos das chapas proporcionais, que nem sempre apoiam os mesmos postulantes de suas legendas ou coligações para cargos executivos. E entre a tentativa de evitar um voto considerado perdido e a busca por alguém que realmente represente as suas ideias, entra em cena o chamado voto útil. A advogada e socióloga Gabriele Andrade explica o dilema do cidadão.
1: O voto é a maneira como o eleitor tem de manifestar o seu desejo dentro da sociedade, da democracia representativa em que nós vivemos. Então, até mesmo o voto nulo é uma forma de expressão. Então, quando ele tem essa sensação de arrependimento ou de perda de voto, é uma sensação muito ruim, né?
0: Esse cenário leva o eleitor a escolher um candidato, na grande maioria das vezes, por conveniência, segundo o especialista.
1: Nós temos aqui no nosso estado vários projetos de formação política, justamente para que a gente fortaleça essas convicções ideológicas e a gente saia dessa ideia do voto útil. Porém, a gente percebe que isso está tão enraizado na nossa sociedade goiana que a gente tem muito mais votos por conveniência ou votos úteis do que esse fortalecimento das raízes ideológicas.
0: Na perspectiva da psicologia, toda perda necessariamente implica no que a ciência chama de ferida narcísica, quando o indivíduo se frustra ao não ter sua expectativa atendida. A explicação é da psicóloga e psicanalista Laura Assis.
2: Então a gente tem aí a perda tanto do voto, mas a gente também está falando que o voto ele vai representar também essa ponte, né, simbolicamente, a esse ideal ou imaginário de futuro que esse sujeito também constituiu. A gente está falando também de uma idealização, claro.
0: Em Goiás, alguns partidos liberaram os integrantes de suas chapas de deputado estadual e federal a apoiar candidaturas majoritárias que estão em outras coligações. Desse modo, o eleitor pode votar em uma legenda ideologicamente alinhada com ele, mas ser surpreendido após esse político chegar ao cargo e mudar de posicionamento.
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7: Às 4h36, o âncora do Jornal da Band e do Band News no Meio do Dia, Eduardo Einegg, analisou a crise no Supremo Tribunal Federal e a pressão sobre o presidente da corte, o ministro Edson Fachin. O comentário foi feito ao longo do programa apresentado por Humberto Ferretti e Larissa Biscaia, antes dos novos desdobramentos envolvendo o afastamento do diretor-geral da Polícia Federal, Andrei Rodrigues.
8: Salve, gente. A minha voz está ruim, ainda não está uma voz 100%, ela está falhando desde o dia do debate que eu estou me debatendo com essa voz ruim, fazendo agora trabalho de fonoaudiologia. Eu tive uma irritação nas cordas vocais, agravada por um quadro infeccioso qualquer, quadro viral qualquer, e que me deixou com a voz ruim. Então, estou recuperando aos pouquinhos e tal. Daqui a pouco eu estou 100%, mas eu não queria ficar completamente fora dessa discussão que a gente está vivendo agora, que a gente está testemunhando agora, com esse movimento hoje do ministro André Mendonça de afastar o diretor da Polícia Federal, André Rodrigues, de afastar o responsável pela área de inteligência da Polícia Federal, de determinar um trabalho da corregedoria na Polícia Federal. A gente está vendo uma escalada da crise. Ontem, um grupo de ex-ministros do Supremo Tribunal Federal preparou uma carta ao presidente do Supremo Tribunal Federal, carta que foi entregue ao presidente do Supremo Tribunal Federal, Edson Fachin, um manifesto e que tem 8 linhas. A gente está acostumado a ver integrantes do Supremo Tribunal Federal e advogados escrevendo cartas monumentais, gigantescas e tal. E essa é uma carta curta, 8 linhas. Então, ministros aposentados, ex-presidentes, 13, que assinam na ordem em que saíram do tribunal, do que saiu há mais tempo, Nery da Silveira, 2002, 24 anos atrás, é isso? 2002, é isso mesmo. Até a que saiu há menos tempo, Rosa Weber, que saiu em 2023, há 3 anos, 13 ministros. Com ausências notadas, hein? Marco Aurélio Mello, que não assinou esse documento. Luiz Roberto Barroso, que também preferiu ficar de fora. E Ricardo Lewandowski. Então, poderiam ser 16 ministros do Supremo Tribunal Federal, são 13. Marco Aurélio Mello tem feito manifestações contundentes contra o ministro Alexandre de Moraes e sobre o estado atual lamentável da crise envolvendo o Supremo Tribunal Federal. E nessa carta, os ministros escrevem com uma clareza incomum, eles manifestam a confiança na seriedade, discernimento e firmeza do ministro Fachin, mas eles cobram, veja, não é que eles cobram, esperamos uma solução para essa crise, ou torcemos para que o senhor consiga resolver essa crise. Dizem o seguinte, é a mais aguda crise da sua história. Não é que relativizam. Querem que ele resolva isso com toda a urgência. Toda a urgência. Designando uma sessão pública, ou seja, dizem como deve ser feito, para que o tribunal pleno, ou seja, os 11 ministros, na verdade 10, porque um não há, determine a imediata e rigorosa apuração. Imediata e rigorosa apuração, não é tome qualquer medida, determine a imediata e rigorosa apuração, eles dizem o que deve ser feito, sob o devido processo legal, dos gravíssimos fatos, cuja divulgação vem comprometendo o prestígio e a autoridade deste tribunal, a confiança do povo e até mesmo a estabilidade das instituições democráticas. E assinam 13 ministros do Supremo Tribunal Federal. Existem aí ministros que foram indicados pelo ex-presidente João Figueiredo, existem ministros que foram indicados por Sarney, por Collor, por Fernando Henrique, 4 indicados por Lula e 1 indicado por Dilma. Então, dos 13, 5 foram indicados por presidentes petistas, né? É uma coisa rara. Agora, como é rara essa crise? Veja, você encontrar momentos de tensão numa corte constitucional é absolutamente normal. Os Estados Unidos vivem momentos de tensão na corte constitucional por uma atitude desse ou daquele ministro, por um comportamento discutível do ponto de vista ético. Até nos Estados Unidos isso acontece. Eu digo até nos Estados Unidos, não porque os Estados Unidos sejam um modelo de ética, mas porque são uma tradição, né? A Suprema Corte é muito tradicional e o Brasil se inspirou na Suprema Corte. Agora, o que será que deu errado aqui? O que será que deu errado aqui? Por que no Brasil a gente chegou nesse nó? Qual é a explicação para isso? Ah, a explicação é o inquérito das fake news. Não. Por que temos um inquérito das fake news? Não, é a explicação é porque os ministros no Supremo Tribunal Federal têm um poder extraordinário. Não. Na Suprema Corte Americana eles têm um poder extraordinário. O que aconteceu no Brasil é que nós criamos um sistema distorcido, uma granada sem pino. A estrutura do poder judiciário no Brasil é uma granada sem pino. E até agora, a sociedade, as instituições ficaram segurando a granada sem o pino. Só que a mão vai cansando, a granada estourou. Porque é uma granada sem pino. Então vejam, a sabatina. Nos Estados Unidos é para valer. 25% dos nomes indicados pelo presidente simplesmente não viram ministros. Aqui, por uma briguinha do Davi Alcolumbre, por uma desavença política bobalhona, o Lula não conseguiu emplacar o Bessias no Supremo Tribunal Federal. Mas desde Prudente de Moraes que isso não acontecia. Ou seja, indicou, encaixou. Então o Brasil, assim, o presidente que é fulano que será ministro. Não, isso começa da sabatina que não é para valer, não é uma coisa séria. Nos Estados Unidos, antes de ser indicado, o nome passa por uma triagem que envolve o FBI, um levantamento da pessoa. A primeira pergunta que é feita por aquele que sugere, que chega ao candidato com a sugestão de que seu nome poderia vir a ser indicado é: o senhor gosta de privacidade? Se o sujeito disser que gosta, olha, então esquece, porque o processo de indicação do ministro da Suprema Corte nos Estados Unidos não respeita a privacidade. Não tem essa de privacidade. Primeiro, a sabatina é séria. Segundo, que é um dado importante, na Suprema Corte dos Estados Unidos, ao contrário do Brasil, todos os votos são coletivos, não tem essa história de voto individual. Desde John Marshall, desde o início do século XIX, que na Suprema Corte existe uma decisão da Suprema Corte. Os juízes da Suprema Corte se reúnem e decidem como vai ser a posição do tribunal sobre um determinado assunto. Ainda que haja uma voz discordante, ainda que haja uma minoria, ainda que possa haver um voto da minoria, mas tem o voto da maioria, escrito por uma pessoa. Não tem essa palhaçada de cada um leva o seu votinho, tudo já resolvido, tudo já combinado, tudo já estabelecido. Como assim? Tudo resolvido. Então, já é o poder individual. Fulano, ele é garantista. Fulano é caprichoso. Fulano, sabe? Caprichoso e garantido. Não existe isso lá. Ah, não, o camarada pode ser conservador ou não ser conservador, mas é o voto da Suprema Corte. Aqui não existe a ideia da Suprema Corte. Não existe a ideia da Suprema Corte. É o voto do Moraes, é o voto do Flávio Dino, é o voto do Fux, é o voto do Cristiano Zanin, é o voto do Fachin, da Carmen Lúcia, do... Que é isso? Isso é uma coisa inacreditável. Depois, não existe foro por prerrogativa de função nos Estados Unidos. Lá eles julgaram o 6 de janeiro, que aconteceu a mesma coisa que aconteceu no nosso 8 de janeiro aqui, ainda que numa escala diferente, Cada pessoa foi julgada por um juiz. Não teve a Suprema Corte. Lá na Suprema Corte não julga questões criminais. E aí não existe o inquérito das fake news, não existe inquérito. Não existe trabalho policial. Não existe direito criminal. É uma Corte Suprema. Então, na medida em que não existe foro por prerrogativa de função, o senador que sabatina não tem medinho de gongar o juiz da Suprema Corte Americana. Aqui ele tem medinho, porque ele vai parar lá. Isso tinha que acabar. Se acabar o foro por prerrogativa de função, mas acabar. Nos Estados Unidos, o presidente americano é julgado pelo juiz da primeira instância. Questões que vão parar na Suprema Corte são questões constitucionais. Ou a gente muda isso, ou vai ser essa palhaçada para sempre. Alexandre de Moraes não invadiu o Supremo Tribunal Federal. Alexandre de Moraes não pertence ao movimento do Sem Toga. Alexandre de Moraes não está lá porque ele quis apenas. Ele está lá porque o presidente o indicou, ele foi sabatinado e está exercendo o poder do jeito que ele pode exercer o poder. Agravado por uma relação espúria, totalmente torta e doentia, na relação com o ex-banqueiro Daniel Vorcaro, demonstrada, cravada, esculpida em mármore. Ou alguém tem ainda alguma dúvida de que alguma coisa vergonhosa aconteceu ali e marca essa relação? Ninguém tem dúvida. Nem aqueles que defendem o ministro Alexandre de Moraes por razões políticas, nem aqueles que defendem o ministro Alexandre de Moraes no Supremo Tribunal Federal, para que, eventualmente, uma investigação sobre o ministro Alexandre de Moraes não provoque uma investigação sobre este novo, outro ministro, é o Dias Toffoli, seja lá quem for, o próximo que eventualmente vai ter que dar explicações por alguma razão. Então nós temos um Supremo Tribunal Federal completamente disfuncional. Nós temos um Supremo Tribunal Federal que está perdido, até porque o presidente do Supremo Tribunal Federal chegou achando, acreditando que aquele cargo era um cargo presidencialista, que ele poderia comandar o Supremo Tribunal Federal. Mas ele não comanda o Supremo Tribunal Federal. O Supremo Tribunal Federal é um sistema parlamentarista, onde a maioria manda. E a maioria é Gilmar Mendes, Flávio Dino, Alexandre de Moraes, Cristiano Zanin, Toffoli. Só aí eu falei cinco. Como é que o Fachin vai mandar no Supremo Tribunal Federal? Não existe, como nenhum mandou, nem o Barroso, nem o Gilmar quando foi presidente, nem nenhum destes que assinou a manifestação, esse manifesto dos ex-presidentes e ex-ministros do Supremo Tribunal Federal. Então, a gente atingiu um grau de disfuncionalidade que é resultado de uma embocadura torta produzida pela Constituição de 88 e que tem que ser corrigida da mesma maneira que foi distorcida. É preciso colocar o Supremo Tribunal Federal dentro da caixinha do Supremo Tribunal Federal, acabar com o foro por prerrogativa de função, fazer com que o voto seja coletivo, acabar com essa palhaçada de voto individual, que precisa acabar de uma vez por todas, retomar a ideia de uma sabatina séria. E na medida em que acabar o foro por prerrogativa de função, o senador não vai mais ter medo e vai poder gongar o ministro e acabar com esse lado policial, inquéritos tocados pelo Supremo Tribunal Federal. Não é só inquérito das fake news. O inquérito das fake news é decorrência da distorção, não é a origem do mal, é a evidência do mal. Não pode haver um inquérito das fake news. Simplesmente não pode existir. Inquérito por quê? o Supremo foi atacado. Não. E ficam revoltados. Se você questiona, ficam revoltados. E os apaixonados, os blogueiros adeptos, defensores do Supremo, dizem que são defensores da democracia. E quem critica vira alguém que é contra a democracia. Então, hoje, fazer uma crítica ao Supremo Tribunal Federal virou sinônimo de ataque à democracia, porque, afinal, no 8 de janeiro, um bando de malucos foi para cima do prédio do Supremo Tribunal Federal, foi para cima do prédio do Congresso Nacional, foi para cima do prédio da Presidência da República, e o Supremo Tribunal Federal entendeu que aquilo era um golpe de Estado, uma tentativa de golpe de Estado, o que não tem nada a ver com o que aconteceu com o Flávio Bolsonaro, mas o 8 de janeiro é uma coisa inacreditável. O que está acontecendo hoje é, aos pouquinhos, você foi tendo um palácio, né? Um prédio bonito e tal, que não teve manutenção. Aos pouquinhos ele foram fazendo a manutenção, aí estourou um caninho de água aqui, estourou um outro cano de água ali, um ponto de bolor na parede, o armário começou a empenar, e o tempo foi passando, de repente você entra naquele palácio e você fala, ei gente, isso aqui está muito ruim, hein? O que a gente faz? Então, veja, a preservação da instituição é fundamental. A carta que os ex-presidentes, ex-ministros do Supremo Tribunal Federal fizeram é pela preservação da instituição. Não vamos aqui dizer o brasileiro não aguenta mais, o brasileiro não aguenta mais um monte de coisa, o brasileiro tem mais o que fazer, o brasileiro precisa trabalhar, ele acorda cedo, ele não consegue pagar o plano de saúde, ele escolhe a conta que ele vai pagar, a conta que ele não vai pagar. Tá difícil fazer compra, o supermercado tá caro demais, a escola tá complicada, enfim, o mês continua e o dinheiro acaba, o governo criando impostos atrás de impostos, a carga tributária subindo de maneira enlouquecida, a dívida pública cada vez pior, as pessoas não percebem a dívida pública, evidente, mas elas percebem a taxa de juros, e a taxa de juros ela existe em função da dívida pública, essa taxa de juros é absurda, o populismo que ninguém mais tolera. Agora essa maluquice de acabar mexendo na jornada de trabalho, reduzir a jornada de trabalho, mantendo a folha, a remuneração. Nossa, que bacana, ué, então vamos fazer, reduz para 3x4 e dobra a remuneração, vamos fazer uma bondade ainda maior. É uma loucura o que a gente está vendo. Então, as pessoas são vítimas do populismo, as pessoas são vítimas da vontade de manutenção do poder, que eu não posso sair daqui de jeito nenhum. E as pessoas estão vendo um monte de coisas, estão vendo essa história do Supremo Tribunal Federal. Dizer que não aguentam mais, se não aguentassem mais, a gente estaria vendo manifestações em tudo que é canto, a gente não está vendo. Agora, a gravidade é indiscutível. A instituição, antes a gente achava que tinha que preservar a instituição de um ataque externo. O que a gente está vendo é a necessidade de preservação da instituição de um ataque interno. A desmoralização do Supremo Tribunal Federal não está acontecendo porque um idiota qualquer falou que basta um soldado, um cabo e um jipe para fechar o Supremo Tribunal Federal, como a besta fera que se escondeu nos Estados Unidos falou. Não é isso, não. O que a gente está vendo é um ataque à instituição feita por togados, um ataque à instituição feito por pessoas que foram colocadas ali pelas forças do poder, né? Pelo presidente, pelo Senado, e que estão fazendo o que bem entendem com aquele cargo. O material disponível mostrando as relações do ministro Alexandre de Moraes com o ex-banqueiro Daniel Vorcaro, é inacreditável. É inacreditável. Querer comparar o que ele fez, e aliás, a atitude dele em relação ao ministro André Mendonça mostra isso, querer colocar o André Mendonça e ele na mesma dando o mesmo peso, né? Como se colocando cada um num prato de balança ficasse no mesmo peso, porque o André Mendonça teria feito, tomado uma decisão equivocada ao divulgar material. Não há a menor dúvida de que o André Mendonça divulgou um material que deveria ter sido levado ao plenário. Claro, se a gente tem que partir do princípio que ele teria que saber que era o Alexandre Moraes. Então a gente tem que aceitar que ele teria que saber que era o Alexandre Moraes. Mas o Alexandre Moraes, a gente não teria que aceitar a ideia de que ele teria que saber que o Daniel Vorcaro era bichado, se não em 2024, em 2025, quando os dois tiveram a relação ainda mais intensa. Sim, em 2024, quando foi assinado o contrato com o escritório da família dele, o absurdo era assinar um contrato num padrão completamente diferente do padrão de mercado. Não dá para dizer que mercado é uma formação de preço solta e livre. Tudo bem, ninguém pode obrigar a que alfaiates cobrem o mesmo preço por um terno, médicos cobrem todos o mesmo preço por uma consulta, mas você não tem uma consulta médica que custa R$22 mil, né? Não existe, simplesmente não existe. Não existe um terno que custe R$800 mil. Então, qualquer preço é preço? Sim, mas você não vê qualquer preço é preço. Eu não estou falando de iate, eu não estou falando de casa, eu não estou falando de coisas desse tipo. Eu estou falando de serviço jurídico. Serviço jurídico não tem uma tabela, mas tem referências. Então, quando alguém cobra por mês o que se cobraria num ano de serviço, alguma coisa, se não está errada, tem que ser explicada. Não sei se você concorda ou discorda essa opinião que eu tenho sobre o assunto.
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7: 5 horas em ponto pelo horário de Brasília. Bom dia para você que acompanha a Band News FM nesse início de quarta-feira, hoje 9 de setembro de 2026. Eu, Stephanie Toso, sigo por aqui na atualização do noticiário, nos principais destaques do Brasil e do mundo, já para você começar esse nosso meio de semana atualizado e bem informado. E claro, que contando com a sua participação pelo nosso WhatsApp no 11 999 592 100.

0: Peritos da Polícia Federal reagem ao afastamento do diretor-geral Andrei Rodrigues. Detalhes que chegam direto de Brasília com Afonso Marangoni.
1: A Associação dos Peritos da Polícia Federal pede que o afastamento do diretor-geral Andrei Rodrigues seja analisado no plenário do Supremo. O caso, no entanto, foi remetido pelo relator André Mendonça para julgamento da segunda turma. A entidade sublinhou que o afastamento do comando máximo de uma instituição de Estado é uma medida excepcional e afirmou que a análise dos 10 ministros é fundamental para dar legitimidade aos atos em questão. A segunda turma já formou maioria por manter Andrei afastado, mas não concluiu o julgamento. Isso porque Gilmar Mendes pediu vista e pode demorar até 3 meses para devolver o processo ao plenário da turma. De qualquer forma, segue em vigor a decisão individual de Mendonça de afastar Andrei Rodrigues.
0: Nos outros assuntos, o Tribunal Regional Eleitoral do Paraná aprova a elegibilidade de um candidato do Novo ao Senado. Fala Francine Lopes.
2: O ex-procurador da Lava Jato, Deltan Dallagnol, está elegível para disputar a vaga ao Senado pelo Paraná nas eleições de 2026. O Tribunal Regional Eleitoral do Estado analisou na terça-feira um pedido de impugnação apresentado pelo Partido dos Trabalhadores e pela Federação Brasil da Esperança. Dallagnol se manifestou após o julgamento pelas redes sociais. Ele afirmou que tentaram usar a saída dele, do Ministério Público, para tentar tirar ele da disputa eleitoral, abre aspas, no tapetão. Tentaram encerrar nossa missão em 2023, não conseguiram, ele acrescenta no post. O julgamento avaliou se a decisão do Tribunal Superior Eleitoral em 2023, que cassou o registro de candidatura de Dallagnol nas eleições de 2022, tornaria o candidato inelegível por 8 anos. À época, o ex-procurador da Lava Jato perdeu o mandato de deputado federal.
0: A Polícia Rodoviária Federal prende um homem que transportava ilegalmente em Minas centenas de medicamentos emagrecedores e anabolizantes do Paraguai. Informações que chegam com a repórter Josiele Lemos.
3: Mais de 200 ampolas de medicamentos usados para emagrecimento e para ganho de massa muscular são apreendidas na BR-365 em Montes Claros, no norte de Minas. O material foi encontrado pela Polícia Rodoviária Federal dentro de um carro na noite da última segunda-feira. O motorista foi preso. Entre os produtos estavam ampolas de tirzepatida, princípio ativo do Monjaro, indicado para o controle da glicose e também utilizado no tratamento da obesidade. Havia ainda uma ampola de um anabolizante, além de 90 cosméticos, como perfumes importados, cremes e produtos para os cabelos. Durante a abordagem, o condutor de 35 anos disse aos agentes que havia comprado tudo no Paraguai e receberia dinheiro para fazer o transporte até Montes Claros. Ele foi encaminhado para a delegacia. O carro e as mercadorias ficaram retidos.
0: No noticiário internacional, uma falha no sistema de controle do tráfego aéreo do Reino Unido cancela mais de 1.000 voos e afeta 15 aeroportos, deixando passageiros retidos por horas em pistas e terminais. O principal aeroporto de Londres suspendeu os pousos pelo resto da noite de ontem e a British Airlines, a maior companhia aérea do país, cancelou mais de 100 voos. A agência de tráfego aéreo britânica diz ter resolvido o problema, mas o acúmulo de atrasos continuou se espalhando por aeroportos em toda a Europa. Destaque do esporte, o técnico Carlo Ancelotti vai anunciar hoje a primeira convocação da seleção brasileira após a Copa do Mundo. O evento vai acontecer às 3 da tarde na sede da Confederação Brasileira de Futebol no Rio de Janeiro. Lá serão divulgados os jogadores escolhidos para amistosos contra a Austrália e a Índia. Jogos acontecem entre o fim de setembro e o início de outubro. Ainda no destaque esportivo, agora o Santos quer aproveitar o embalo no brasileiro para o duelo contra o Atlético Mineiro pela Copa Sul-Americana. Quem traz os detalhes é o Maurício Ferreira.
4: O lateral direito, Rodinei, é a novidade entre os relacionados do técnico Cuca para o jogo do Santos contra o Galo pela Sul-Americana. Anunciado recentemente, o ex-Flamengo deve iniciar a partida no banco de reservas. Já Lucas Veríssimo, ainda com um incômodo no tornozelo direito, segue fora de combate, além de Neymar no departamento médio. O atacante Rony, por suspensão, também é desfalque. Santos e Atlético Mineiro fazem hoje o jogo de ida das quartas de final às 7 da noite na Vila Belmiro.
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6: A quarta-feira será marcada pelo aumento das áreas de instabilidades em boa parte do Brasil. No sul, a chuva volta a ganhar força, principalmente entre o Paraná e Santa Catarina, com possibilidade de pancadas moderadas a fortes e temporais isolados ao longo do dia. No Rio Grande do Sul, o tempo permanece mais firme na maior parte do estado. No sudeste, continuam as condições para pancadas de chuvas entre o interior paulista, Triângulo Mineiro e áreas de Minas Gerais. No estado de São Paulo, tem alerta para temporais localizados entre a tarde e a noite. No centro-oeste, o calor combinado com a umidade favorece novas pancadas de chuvas, especialmente em Goiás, Mato Grosso e Distrito Federal. Já no nordeste e no norte, o calor continua predominando, mas ainda ocorrem pancadas isoladas em alguns estados. A tendência para o restante da semana é de manutenção desse padrão, com aumento da instabilidade entre quinta e sexta-feira sobre o sul, parte do sudeste e do centro-oeste, por causa da aproximação de uma nova frente fria, enquanto o frio vai perdendo intensidade gradualmente. Aline Araújo, da Climatempo.
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0: Horas 7 minutos, o correspondente da Band News FM, Felipe Killing, fala sobre a primeira vitória nas urnas da extrema-direita na Alemanha desde a Segunda Guerra Mundial. O comentário foi feito durante o jornal Band News com Luiz Megali, Carla Bigato e Fábio França.
8: Hora de conversar com o Felipe Killing, para você que ficou absorto e longe das notícias durante o feriado. A extrema-direita da Alemanha, justo da Alemanha, obteve uma vitória importante, eleitoral, durante esse fim de semana, e o chanceler veio a público admitindo a necessidade de reformas e se dizendo profundamente chocado. Nós também, Killing, pelo fato de ter acontecido na Alemanha, que sempre foi muito zelosa, né, em observar o próprio passado para evitar repetir erros no futuro. Bom dia para você.
9: Tudo bom, Megali? Bom dia a você, Fábio, Carla e a todos que nos acompanham. A AfD ganhou eleições locais no estado da Saxônia-Anhalt. É um estado pequeno que fazia parte da Alemanha Oriental, tem uma relação mais próxima com a Rússia e por muito tempo na Alemanha você tinha o chamado, ainda tem, de certa forma, o cordão sanitário. Ou seja, nenhum partido aceita negociar ou fazer coalizão com a extrema-direita. Então, a AfD poderia ganhar uma eleição, mas se não tinha maioria para governar, não iria conseguir nenhuma legenda que se juntasse a ela para formar governo. E por muito tempo isso deu certo. Só que agora a AfD conseguiu quase a maioria no parlamento da Saxônia-Anhalt, 44%, precisa de 3 cadeiras apenas. Só que um partido nanico de esquerda, com a sigla BSW, disse que está disposto a conversar com a AfD. E aí é um paradoxo bem curioso, né? Como que um partido de esquerda vai se juntar à extrema-direita? É um partido de esquerda em algumas questões econômicas, mas defende pautas semelhantes à AfD. Retórica contra imigrantes, maior aproximação à Rússia. E é curioso, né? A gente falou na semana passada sobre um ataque com drone no aeroporto de Leipzig, na Alemanha, e depois de uma investigação falaram que a Rússia estava por trás e mesmo assim um partido que defende a AfD e até mesmo esse outro partido, BSW, uma aproximação mais forte com a Rússia, podem formar esse governo no estado da Saxônia-Anhalt. Mas não significa que eles têm poder para isso, tá? Porque é apenas um estado e um estado pequeno, de pouco mais de 2 milhões de habitantes. Mas se esse governo se formar, a AfD vai ter algo que nunca teve, a oportunidade de governar e mostrar para a Alemanha do que eles são capazes. Eles falam numa retórica contra imigrantes. Lá não tem muitos imigrantes, são cerca de 8%, menor do que a média da Alemanha. E eles têm propostas muito duras, até separar crianças de imigrantes nas escolas de crianças que eles falam são tradicionalmente alemãs, porque aí o Estado, sim, tem poder em relação à educação, em relação à arte. Eles querem rever também a história para falar que os alemães não têm que ter vergonha do nazismo, têm que ter orgulho. E é impossível você não analisar isso sem trazer o nazismo, por algumas questões, não só as propostas da extrema-direita, só que é um partido que cresce no momento em que a Alemanha enfrenta uma crise econômica. Quando o Hitler começou a crescer junto com o nazismo em 30, a Alemanha também enfrentava uma crise econômica, por conta também da crise de 29, e aí, diante desse cenário, venderam um inimigo, naquela época que eram os judeus, agora vendem um inimigo que são os imigrantes. A vida não está fácil na Alemanha, há muita insatisfação com os partidos tradicionais, inclusive o partido do chanceler Friedrich Merz, União Democrata Cristã, perdeu muitos votos nessa eleição, e isso tem acontecido em outros países da Europa, em que a extrema-direita está vendendo o inimigo, está se aproveitando de que a vida não está fácil, existem sim muitos problemas, os partidos tradicionais não estão conseguindo dar a resposta que muitos...
8: Calma que às vezes volta.
10: Não voltou, a gente perdeu o sinal do Felipe Killing.
8: Pena, mas o Killing estava encerrando já. É preocupante, né?
10: É
8: preocupante, certamente a gente vai voltar a falar desse assunto, por mais que seja um pequeno estado, né? 2 milhões de habitantes, qual é a população do Sergipe? Não é muito diferente dessa. Mas ainda assim, é um estado. E lá se vão quase 90 anos, né, desde a ascensão, mais de 90 anos, desde a ascensão do nazismo, e a Alemanha havia conseguido se manter distante, né, do extremismo de direita.
10: Ele está de volta.
8: Kirin, só para encerrar rapidamente, nenhum extremista... Não dá tempo? Curtinho, Kirin. Nenhum extremista se diz extremista. Né? Nenhum político fala, vamos levar o extremismo adiante. Esses caras citam o nazismo de que maneira? Como é que eles publicamente se referem ao Holocausto, à Segunda Guerra?
9: Bom, eles falam que a Alemanha tem que ter orgulho da própria história. Eles defendem também essa questão identitária da Alemanha. Falam da arte como o nazismo usava, né, que tem que ser arte alemã. Eles não querem ter nenhum símbolo LGBT nas escolas. Então, eles acabam passando um verniz. E um rosto dessa campanha foi de Ulrich Siegmunds, 35 anos. É um cara muito presente nas redes sociais, é um cara até bem humorado, mas é aquele verniz que ainda defende um conteúdo extremamente extremista e perigoso.
8: Valeu, Killin. Até amanhã.
9: Valeu, cara.
0: 5:13, golpistas usam pedágio Free Flow para criar cobranças falsas e enganar motoristas. Quase 500 sites irregulares já foram identificados. Tem mais informações na reportagem do Matheus Alves.
11: Motoristas precisam ficar atentos a golpes envolvendo o pagamento do pedágio eletrônico Free Flow. Um levantamento feito pela Kaspersky, que é uma empresa de segurança digital e cibersegurança, encontrou 480 sites falsos que simulam cobranças do sistema. Nas últimas duas semanas, 80 novas páginas foram identificadas. Os golpes funcionam de forma simples. O motorista procura na internet informações sobre uma passagem pelo Free Flow e pode acabar entrando em uma página falsa. O site pede a placa do veículo e mostra uma suposta dívida. Em seguida, aparece uma opção de pagamento por Pix. Em alguns casos, os valores cobrados chegam a cerca de R$ 25,00. A cobrança baixa ajuda a passar a impressão de que se trata de uma tarifa verdadeira. O Free Flow é o sistema de pedágio sem cancela. O veículo passa por um pórtico sem precisar parar ou reduzir a velocidade. Câmeras identificam a placa e, quando o motorista usa uma tag, o sistema também reconhece o dispositivo. Segundo a Agência Nacional de Transportes Terrestres, a ANTT, existem atualmente 93 pedágios Free Flow em rodovias concedidas à iniciativa privada. Já o Ministério dos Transportes informa que 15 rodovias contam atualmente com esse tipo de cobrança. Desde a implantação do sistema, foram registradas cerca de 200 milhões de passagens pelos pórticos, segundo dados da Secretaria Nacional de Trânsito, a Senatran. Com o crescimento do sistema, o aplicativo oficial CNH do Brasil passou a reunir as informações sobre as passagens. O coordenador-geral de Sistemas e Inovação da Senatran, Everton Murilo Vieira, explica como o motorista pode conferir de forma segura se realmente existe uma passagem registrada no Free Flow.
12: Hoje, a forma mais segura de se verificar se a passagem no pedágio eletrônico é verdadeira é com o aplicativo CNH do Brasil. Lá, o cidadão abre o aplicativo com o seu usuário, login do GovBR, e vai em veículo. Lá em veículos, ele seleciona o veículo que ele deseja saber se tem passagem e vai em pedágio eletrônico. Nessa opção, é a opção mais segura que o cidadão tem hoje em dia.
11: A orientação também é reforçada pela NTT, que alerta para páginas falsas usando o nome do FreeFlow. A agência recomenda que o motorista não acesse links de cobrança recebidos por mensagens, e-mails ou redes sociais e tenha cuidado com anúncios que aparecem nos buscadores. Em caso de dúvida, a orientação é procurar diretamente os canais oficiais da NTT, da CNH do Brasil ou da concessionária responsável pela rodovia. Outro cuidado é com o pagamento. A CNH do Brasil não recebe diretamente o dinheiro da tarifa. O aplicativo mostra um link para o pagamento que leva o motorista até o canal da concessionária responsável pelo trecho. Everton Murilo Vieira também explica como funciona o pagamento e qual é o papel do aplicativo CNH do Brasil nesse processo.
12: O motorista não consegue pagar pelo aplicativo ou pelo portal de serviço da Sinatran. O que o aplicativo fornece é o link para pagamento. Então, o link que ali está, ele foi homologado pela Sinatran e o cidadão pode ter certeza que naquele link é o link da concessionária. Então, é a concessionária que nesse momento está operacionalizando os pagamentos de pedágio.
11: A NTT também reforça que usuários de tag continuam com a cobrança feita automaticamente pela operadora do dispositivo. Para quem não usa tag, o pagamento precisa ser feito dentro do prazo. Atualmente, o motorista tem até 30 dias depois da passagem para pagar a tarifa. O CONTRAN também definiu uma regra para quem ficou com pagamentos atrasados. Motoristas que passaram por um pedágio FreeFlow e não quitaram a tarifa dentro dos 30 dias terão até 16 de novembro para regularizar a situação.
0: Direto a Brasília, peritos da Polícia Federal defendem o afastamento do diretor-geral seja decidido pelo plenário do STF. Afonso Marangoni.
1: A Associação dos Peritos da Polícia Federal pede que o afastamento do diretor-geral Andrei Rodrigues seja analisado no plenário do Supremo. O caso, no entanto, foi remetido pelo relator André Mendonça para julgamento da segunda turma. A entidade sublinhou que o afastamento do comando máximo de uma instituição de Estado é uma medida excepcional e afirmou que a análise dos 10 ministros é fundamental para dar legitimidade aos atos em questão. A segunda turma já formou maioria por manter Andrei afastado, mas não concluiu o julgamento. Isso porque Gilmar Mendes pediu vista e pode demorar até 3 meses para devolver o processo ao plenário da turma. De qualquer forma, segue em vigor o afastamento determinado por Mendonça, que tomou a decisão com base em um pedido do Partido Novo. O presidente da legenda, Eduardo Ribeiro, comemorou.
13: Então a decisão foi absolutamente correta do ministro André Mendonça, traz um respiro para as instituições.
1: Em nota pública, os diretores da Polícia Federal expressaram total apoio a Andrei Rodrigues. Eles afirmaram que o colega tem um percurso profissional dedicado à defesa da PF com atuação técnica, isenta e responsável.
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0: Cinco horas 20 minutos, girando mais uma vez os principais destaques nesse início de quarta. O Supremo Tribunal Federal avalia uma delação premiada sobre repasses do dono do Banco Master, Daniel Forcaro, ao filme Dark Horse, sobre o ex-presidente Jair Bolsonaro. Detalhes que chegam com Márcio Rocha.
14: O ministro do Supremo Tribunal Federal, André Mendonça, vai decidir se homologa ou não o acordo de delação premiada de Antônio Carlos Freixo Júnior, conhecido como Mineiro. A defesa do empresário se reuniu com integrantes do gabinete do ministro para tratar de uma possível colaboração depois que Mineiro fechou um acordo com a Procuradoria-Geral da República. O objetivo é informar como foram os repasses financeiros feitos pelo banqueiro Daniel Vorcaro, dono do Banco Master, para o filme Dark Horse, que conta a história do ex-presidente Jair Bolsonaro. Mineiro é dono da Entre Investimentos e Participações, que, segundo as investigações, teria sido usada para fazer os repasses de recursos para a produção.
0: Continua foragido o detento que aproveitou a realização de obras em uma prisão no Rio Grande do Norte para escapar. Fala, Lucas Batista.
15: Um detento foge da penitenciária estadual de Alcaçuz, em Nísia Floresta, na Grande Natal, nesta terça-feira. Anderson Stallone Flores dos Santos, de 38 anos, deixou a unidade por volta de 1h30 da tarde. Segundo a Polícia Penal, o preso teria aproveitado uma obra de ampliação do módulo de saúde para escapar. Anderson estava preso em Alcaçuz desde dezembro do ano passado.
0: A justiça espanhola abre uma investigação sobre a entrada de mais de 70 mil migrantes no enclave de Ceuta em julho. Medida aponta indícios de que policiais marroquinos não apenas permitiram a travessia, como deram orientações ativas sobre como cruzar a fronteira. A juíza responsável pelo caso afirma que os fatos configuram um possível atentado contra a paz e a independência do Estado espanhol e que a situação caracteriza uma técnica de guerra híbrida pelo uso de fluxos migratórios como instrumento. Mais de 100 pessoas morreram tentando atravessar a nado até Ceuta. A maioria dos migrantes já retornou ao Marrocos depois da crise. Aqui no Brasil, 5 crianças passam mal depois de um banho de mar em Pernambuco. Lucas Batista.
15: 5 crianças passam mal depois de tomar banho de mar na Praia do Janga, em Paulista, no Grande Recife. Elas apresentaram episódios de vômito e diarreia. A mãe de 3 das crianças relatou que os menores chegaram a brincar na areia e em uma área que, posteriormente, descobriu ser lama próxima à saída de um canal de esgoto. A Agência Estadual de Meio Ambiente de Pernambuco informou que o trecho está impróprio para banho. 4 das 5 crianças foram levadas para uma policlínica do Recife.
0: Atual campeão, Paris Saint-Germain, abre hoje a defesa pelo título da maior competição de clubes do mundo. Fala aí, Maurício Ferreira.
4: O PSG de Luis Enrique recebe o Slovan Bratislava da Eslováquia no primeiro jogo do time parisiense na atual edição da Liga dos Campeões. A partida será no Parque dos Príncipes às 16h pelo horário de Brasília. No mesmo horário, Napoli e Arsenal se enfrentam na Itália e o Liverpool joga em casa contra o Atlético de Madrid. Mais cedo, 1h45, o Barcelona, de Rafinha e Gabriel Jesus, enfrenta o Feyenoord da Holanda no Camp Nou. Ontem, o Real Madrid bateu a Inter de Milão por 2-1 em casa com gols de Mbappé e Valverde. Carlos Augusto, revelado pelo Corinthians, marcou para os italianos. Já o Manchester City derrotou o Porto por 2-0 com 2 gols de Haaland.

0: suspeito de homicídio por dívida de R$20 em Angra dos Reis é preso no estado de Minas Gerais, Luiz Eduardo de Castro.
1: Um homem de 39 anos é preso em Juiz de Fora, em Minas Gerais, acusado de matar uma pessoa e tentar assassinar outra em Angra dos Reis, na Costa Verde do Rio, por conta de uma dívida de R$20. Segundo a Polícia Civil, os crimes foram cometidos em um intervalo de poucas horas. Bruno Carlos Gama da Silva é acusado de matar Leandro de Oliveira da Silva, de 32 anos, do bairro Areal, no domingo. De acordo com as investigações, Bruno teria recebido dinheiro para comprar drogas, mas afirmou que perdeu a quantia. Leandro não acreditou na versão e passou a cobrar o valor. O delegado Roberto Ramos, responsável pela investigação, afirma que a vítima tentou fugir, mas foi perseguida e atingida por golpes de faca nas costas.
2: O Bruno matou o Leandro em função da dívida de R$20 pelo consumo de droga. Só que Bruno disse que perdeu o dinheiro, e isso causou uma desavença entre os dois. Leandro correu e, no meio da rua também, o Bruno aplicou golpes de faca nas costas de Leandro.
1: Segundo a polícia, Bruno alegou que Leandro estava armado e que teria agido para se defender. A investigação, no entanto, descartou a versão, porque nenhuma arma de fogo foi encontrada com a vítima ou no local. Horas depois, durante as buscas pelo suspeito, Bruno teria atacado a facadas um amigo de 52 anos. De acordo com a Polícia Civil, Odir tentava convencer o acusado a se entregar quando foi atingido 3 vezes, inclusive no pescoço. Ele sobreviveu após receber atendimento médico. Após o segundo ataque, Bruno fugiu para Juiz de Fora. Ele vinha sendo monitorado por agentes da Polícia Civil e pelo setor de inteligência da Polícia Militar e foi localizado nesta segunda-feira após comunicação com as autoridades mineiras. As facas que teriam sido usadas nos dois crimes foram apreendidas. Bruno foi levado de volta ao Rio e vai responder por homicídio qualificado por motivo fútil e recurso que dificultou a defesa da vítima, além da tentativa de homicídio qualificada.
0: O Serasa realiza um mutirão com descontos de até 99% para quitar dívidas. Quem explica é o João Marcos Moura.
3: Mais de 790 milhões de dívidas de consumidores brasileiros estão disponíveis para negociação com descontos no Serasa Limpa Nome. A campanha, realizada em parceria com o Mercado Pago, oferece benefícios para quem quitar os débitos à vista até esta quarta. Os consumidores que tiverem ofertas disponíveis podem ativar

0: quitar uma dívida, mas sim aproveitar uma condição vantajosa quando houver recursos disponíveis.
1: A proposta é incentivar a regularização das dívidas e, ao mesmo tempo, oferecer um desconto extra para compras no Marketplace. A campanha vale para todos os consumidores que tiverem dívidas disponíveis para negociação no Serasa Limpa Nome. Eduarda de Moraes alertou para o cuidado ao aceitar os termos do acordo, de forma que seja possível realizar o pagamento sem se complicar.
0: O principal cuidado é não assumir uma parcela que comprometa as despesas básicas do mês, porque o objetivo da negociação é resolver uma dívida sem criar outra. Então é melhor escolher uma condição sustentável do que fazer um acordo que você não vai conseguir cumprir no final. Antes de fechar o acordo, então é muito importante olhar para o orçamento e entender quanto realmente se pode pagar sem comprometer as despesas essenciais. É importante também evitar voltar imediatamente ao mesmo padrão de consumo que levou o endividamento.
1: Para participar, basta acessar o site ou aplicativo da Serasa, conferir as ofertas disponíveis, ativar o cupom e pagar o acordo à vista.
2: 5h28, a falta de clínicas de hemodiálise é um grande problema de saúde no Brasil. Milhares de pacientes são obrigados a viajar aos grandes centros para tratamento. O aumento de casos de doença renal tem a ver com outro problema, a falta de diagnóstico e o tratamento contra a hipertensão e diabetes. A repórter Olivia Freitas tem mais informações.
3: Há 2 anos, os rins da modelo Clara Napoli pararam de funcionar. Ela deixou de vez a cidade, no Espírito Santo, para ficar em São Paulo, onde faz diálise 6 dias na semana.
4: Lá não tem tanto acesso. Aqui a gente pode fazer no hospital, a gente faz diálise todos os dias.
3: Acompanhamos o trajeto de Clara da casa, na zona norte da cidade, até o Hospital das Clínicas, na zona oeste. Uma viagem de aproximadamente 1h30.
4: Com esse caso de pessoas que moram no interior, não tem clínica aonde essa pessoa mora, então ela tem que fazer uma viagem até chegar na clínica.
3: De acordo com a Sociedade Brasileira de Nefrologia, são pelo menos 173 mil pessoas dependendo de um tratamento de diálise no país, um aumento de mais de 50% em uma década. O que não aumentou na mesma proporção foram serviços de atendimento para acompanhar a demanda, impondo a quem está nesta lista enormes históricos desafios. Só 6 em cada 10 pacientes conseguem tratamento nas próprias regiões metropolitanas. 48% viajam mais de 40 quilômetros para fazer a diálise. Metade dos centros que atendem pacientes do SUS está na região sudeste e concentrados nas capitais, como explica a nefrologista Bruna Rodrigues.
5: Acaba que tudo começa nos grandes centros, né? Acaba sendo mais fácil, tanto em termos de conseguir profissionais especializados, conseguir materiais, e também é onde tem o maior contingente de pacientes. A gente está em um momento agora no Brasil, né, de precisar expandir mais o número de centros para poder estreitar o acesso desses pacientes e aproximar esses centros também desses pacientes.
3: De acordo com a Sociedade Brasileira de Nefrologia, em 2024, cerca de 1.100 pacientes ocupavam leitos hospitalares sem indicação médica por falta de vagas nas clínicas de hemodiálise. Para o vice-presidente sudeste da Sociedade Brasileira de Nefrologia, Pedro Túlio Rocha, o valor pago pelo SUS às clínicas desencoraja a abertura de novas unidades.
6: O custo real hoje de uma sessão de diálise é em torno de R$ 340,00, enquanto o valor da sessão de diálise hoje pago, já com esse reajuste de 2026, que parte dele não foi feito diretamente na tabela, foi feito através de isenção tributária, chega a R$ 270,00. Então a gente ainda tem essa defasagem de pelo menos 30% do valor real. Então não há estímulo para abertura de novas unidades de diálise, já que hoje você tem um setor que é deficitário.
3: Para o nefrologista do Hospital das Clínicas da Faculdade de Medicina da USP, João Felipe Pereira, é preciso investir em prevenção.
7: Tratar hipertensão e diabetes e controlar essas doenças, eu vou ter um impacto lá na frente de reduzir o número de pacientes que vão entrar em diálise. É um trabalho de eu conseguir levar para a ponta, para a atenção básica, a consciência desse diagnóstico para que ele suspeite disso e encaminhe o paciente certo para fazer diagnóstico.
3: A estimativa é que em 2030, 250 mil pessoas dependam de diálise no Brasil.
2: O crescimento do turismo na cidade do Rio impulsiona reformas e atrai o interesse de grandes redes e investidores hoteleiros. Quem explica é o repórter Daniel Henrique.
8: Em meio ao aumento no turismo da cidade do Rio, hotéis passam por reformas e geram interesse de fundos de investimento. Um deles tem conversas iniciais para comprar o antigo Gavia Tourist Hotel, estrutura inacabada que está abandonada.

0: há décadas. Ainda não há informações sobre os possíveis investidores. Concebido na década de 50, o esqueleto do hotel fica cercado pela Floresta da Tijuca. Apesar de ter sido utilizado para eventos nos anos 1960, o prédio acabou sendo saqueado e ocupado por pessoas em situação de rua nas décadas de 1980 e 1990. Segundo o presidente do sindicato Hotéis Rio, Alfredo Lopes, o Hotel Pullman, antigo Intercontinental em São Conrado, na Zona Sul, fechado desde 2018, está em negociação para se tornar um empreendimento de operação mista.
1: O antigo Intercontinental, que virou Puma, que é um hotel mega ali fechado do lado nacional, também está em negociação para ser feita ali uma operação mista. Nós vamos ter ali apartamentos com serviço e hotel. Vamos dividir ali o bloco e fazer isso aí. Os investimentos estão chegando, né? Está tendo um crescimento interessante, principalmente no segmento luxo, né?
0: Outros estabelecimentos estão sendo encaminhados para voltarem a funcionar. O antigo Caesar Park, em Ipanema, fechou em 2019 para reforma. Ele vai dar lugar ao Sofitel, previsto para ser reaberto em outubro deste ano, colocando o empreendimento como um dos mais luxuosos da cidade. Ainda em Ipanema, deve ser inaugurado no ano que vem um hotel de luxo na rua Farm de Amoedo, da empresa Trees Hospitality, com foco no público LGBT. No Leblon, também na Zona Sul, as obras do antigo Hotel Marina Palace devem ser finalizadas em 2029, para inaugurar de uma unidade da rede Four Seasons, bandeira de luxo. Atualmente, segundo o Hotel Gio, a cidade conta com 45 mil quartos.

0: 5h34, a trilha que anuncia os debates eleitorais da Band se tornou um símbolo da democracia que está no ar há quase 40 anos. E essa trilha entrou tanto no imaginário das pessoas que tem gente que descobriu até como dançar no ritmo da música. Você confere na reportagem do Igor Calhão.
1: As eleições no Brasil têm dois sons, o da urna e este. A música do compositor americano Walter Murphy, premiado por trilhas feitas para TV e cinema, é a marca dos debates na Band há quase 40 anos. A versão mais recente foi da Orquestra Bachiana, SESI São Paulo, sob a regência do maestro João Carlos Martins. Tradição, que nas redes sociais ganhou uma mistura de ritmos e instrumentos. Tem chachado, teclado, acordeon, tem até a versão funk. E agora virou dança. O Marcel Estevanin, conhecido como Masteva, viralizou na internet depois de produzir a trilha no Pumper Up. Lembrou, né? Muito famoso no início dos anos 2000. É aquele que o jogador tem de pisar nas setas que aparecem na tela no ritmo da música. Masteva foi além e começou a fazer sucesso dançando trilhas e sons populares.
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3: Quando eu era criança, minha mãe tinha uma loja no shopping e eu, eventualmente, como ela estava no processo de iniciação da loja, eu acabava ficando muito com ela no shopping e acabava ficando no fliperama. E lá no fundo da minha cabeça, esse sonho ele ficava adormecido. Foi na época da pandemia, mais ou menos, que comecei a rever as máquinas e eu falei, pô, por que não, de repente, trazer uma máquina aqui pra casa, né?
1: Ele já criou mais de 300 danças. Um processo criativo não tão simples, mas que ele tira de letra.
3: Primeiro eu resgato a música, trago ela pro programa e aí eu vou verificando quais os compassos dela. Então, esse é o compasso, esse é o ritmo da música da Band, né? Então cada seta que é colocada aqui, ela não é aleatória. Tudo tem que ter uma composição, porque precisa de um lado, unir o lado que eu vou movimentar meu corpo.
1: Bom, você já fez mais de 300 composições. Por que a trilha do debate da Band?
3: Cara, porque é uma trilha que marcou praticamente o Brasil inteiro, né? Todo mundo reconhece a trilha da Band das eleições como o tema das eleições no geral. Então, pra mim, foi praticamente um presente, porque eu peguei algo que as pessoas têm uma fácil associação, uma belíssima composição também, e trouxe isso junto com o tema do jogo e fez um baita sucesso.
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5: A gente volta a acompanhar a discussão sobre os direitos autorais para o treinamento das inteligências artificiais, hein, Warrison?
6: Edu, na semana passada, algumas das gigantes do mundo da música resolveram entrar na justiça contra a Anthropic, que é a empresa responsável pelo Claude, e elas alegam o uso indevido das suas propriedades intelectuais. Voltando lá atrás, Edu, eu costumo dizer que a era da inteligência artificial, pelo menos a era da inteligência artificial, como a gente tem experimentado desde a chegada do ChatGPT, na minha visão, nasceu a partir de um grande roubo, seja para os veículos de comunicação, os grandes veículos de comunicação, grandes e pequenos veículos de comunicação, ou seja, todo mundo que produz conteúdo na internet, e também agora, como fica claro, dos produtores de outros itens culturais, né, como música, e como fica claro nesse processo movido pelas grandes gravadoras contra a Anthropic. Porque esses modelos de inteligência artificial, eles foram treinados a partir de conteúdos que estavam na internet, que foram simplesmente roubados por essas empresas para treinar os seus modelos, e elas foram lá, pegaram, não pediram permissão para ninguém, usaram o material, começaram a ganhar milhões, bilhões de dólares nas bolsas de valores dos Estados Unidos, enriqueceram astronomicamente, né, quantias astronômicas, difíceis até da gente entender, e esse dinheiro todo, toda essa movimentação de capital, está sendo feita em cima, claro, da tecnologia, mas uma tecnologia que não existiria se ela não tivesse sido apoiada num conteúdo que estava publicado na internet e pelo qual elas não pagaram um centavo. Mas que eu não sei se vai mudar o curso da história. Esses processos, não sei se vão dar em alguma coisa. E as cifras envolvidas no financiamento dessas empresas de inteligência artificial já são tão astronômicas que qualquer processo aí de inteligência artificial que esses produtores de conteúdo estejam movendo, esses processos não fazem muita diferença, né, Edu?
5: Pra gente acompanhar, né, agora as gravadoras entrando, editoras de livros já entraram, jornais, enfim, é muita gente cobrando o seu naco também na inteligência artificial por conta do treinamento que esse conteúdo todo possibilitou para as inteligências artificiais. A gente acompanha e conta tudo aqui na coluna de tecnologia que volta amanhã.
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0: 2,42. O Brasil continua abaixo da média mundial no PISA 2025, a maior avaliação global da educação. Detalhes que chegam com o David Cardoso.
1: O desempenho dos estudantes dos países da OCDE, a Organização para a Cooperação e Desenvolvimento Econômico, cai de forma histórica no PISA 2025 nas três áreas avaliadas: ciências, leitura e matemática. No Brasil, porém, os resultados ficaram praticamente estáveis em relação a 2015. Mais de 30 mil estudantes fizeram a prova. Em ciências, a média foi de 409 pontos, em matemática, 377 e em leitura, 408. O levantamento também mostra que 81% dos alunos brasileiros estudam em escolas que proíbem o uso de celular.
0: Nos outros destaques do dia, 15 pessoas morrem em acidentes no Rio Grande do Sul durante o feriadão de 7 de setembro. Direto de Porto Alegre, informação com a Vitória Fernandes.
2: 15 pessoas morreram em acidentes em rodovias e também na zona urbana de cidades gaúchas neste feriadão de 7 de setembro, entre a sexta e a segunda-feira. As informações são do Comando Rodoviário da Brigada Militar e da Polícia Rodoviária Federal, além da Brigada Militar de cada um dos municípios e da EPTC. Os casos mais graves aconteceram no sábado, quando na BR-290, em Butiá, um carro colidiu de frente com um caminhão e pegou fogo após o acidente. Duas pessoas morreram e uma terceira ficou gravemente ferida. Já na RSC-453, em Caxias do Sul, um casal de idosos morreu em uma colisão frontal entre dois carros. Na RS-463, em Tapejara, um carro foi atingido por um caminhão no trevo de acesso à cidade e duas pessoas morreram.
0: Ainda no sul do país, a polícia prende um homem que fez o filho de 2 anos refém para ameaçar a ex-companheira, Francine Lopes.
3: Passa bem a criança de 2 anos que foi feita refém pelo próprio pai nesta terça-feira em Fazenda Rio Grande, na região metropolitana de Curitiba. O homem foi preso após atacar a ex-companheira com golpes de faca, tirar a criança de casa e manter o filho dentro de um carro por mais de uma hora sob ameaça de uma faca. Apesar das tentativas de negociação, ele só foi contido por um policial que aproveitou o momento em que o homem saiu do veículo com a criança. O caso agora vai ser investigado pela Polícia Civil.
0: O São Paulo perde por 1 a 0 para o Boca Juniors fora de casa pela ida das quartas de final da Copa Sul-Americana. Conta, Aline Fanelli.
4: O São Paulo perde do Boca Juniors por 1 a 0 no confronto de ida das quartas de final da Sul-Americana na Argentina. Em La Bombonera, o tricolor fez um bom primeiro tempo, mas voltou para o segundo desconcentrado e levou o gol de Merentiel aos 7 minutos. Para a partida de volta, o clube precisará vencer por 2 gols de diferença para se classificar direto ou por 1 de vantagem para levar a decisão para os pênaltis. Mais de 32 mil ingressos já foram vendidos para o jogo da próxima terça-feira. O desfalque será Caleri, que levou o cartão amarelo e estava pendurado. Já Luciano deixou o jogo com dores na coxa e vai iniciar tratamento. Antes de encarar o Boca Juniors novamente, o São Paulo terá o Palmeiras como adversário em clássico no próximo sábado, na Casa Alviverde.
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0: A decisão de André Mendonça sobre o diretor da APF escancar uma crise entre os três poderes. De Brasília, informações com Rafael Procópio.
6: O governo federal pede a análise de uma liminar protocolada nesta terça-feira no Supremo Tribunal Federal que suspenda a decisão do ministro André Mendonça, que afastou preventivamente o diretor-geral da Polícia Federal, Andrei Rodrigues, e o diretor de inteligência, Leandro Almada. O caso é referente a um pedido do Partido Novo que chegou a pedir preventivamente a prisão de Andrei. O recurso apresentado através da Advocacia Geral da União é endereçado ao presidente da corte, Edson Fachin. A principal argumentação é de que Mendonça ultrapassou as competências do judiciário por interferir em uma escolha privativa do Poder Executivo. Além desta deliberação, deve acontecer uma movimentação para levar o julgamento do caso para o plenário da Suprema Corte. E não que fique apenas na segunda turma do colegiado, onde já há maioria para a manutenção da decisão. O voto visto do ministro Gilmar Mendes na segunda turma argumenta a necessidade do caso ser analisado em plenário, pois a investigação envolve um ministro da corte. A determinação de Mendonça envolve a crise no STF entre ele e o ministro Alexandre de Moraes, por conta das investigações envolvendo o caso do Banco Master. Mendonça argumentou espionagem institucional promovida pela PF contra o próprio e contra a AGU. As provas seriam um relatório apresentado pelo ministro Alexandre de Moraes, que pediu a inclusão de Mendonça no inquérito das fake news. Uma das primeiras manifestações veio da própria Polícia Federal. O diretor-geral interino, William Murad, participou no lugar de Andrei Rodrigues na abertura do curso de formação de agentes da corporação em Brasília nesta terça-feira. Na fala, Murad afirmou que nenhuma interferência irá abalar a Polícia Federal.
7: E cabe a todos nós exercer nossas funções com firmeza no interesse da inegociável missão de promover a justiça e assegurar o Estado de Direito. Por isso, não nos deixaremos abalar por ataques, repito, venham de onde vier. E aqui reafirmamos e reafirmamos nossa total confiança na direção-geral, no diretor-geral da Polícia Federal, André Rodrigues.
6: Horas depois, 11 diretores da corporação assinaram uma nota demonstrando total apoio a Andrei Rodrigues. Em determinado ponto, é dito que narrativas político-eleitorais não têm poder de apagar a reputação e a trajetória de quem quer que seja, e que esses diretores colocaram os cargos à disposição do novo diretor-geral como forma de apoio aos afastados e de repúdio à decisão do Supremo. A oposição ao governo Lula comemorou a decisão. O candidato Flávio Bolsonaro disse que Mendonça retirou do poder o pau-mandado de Lula por investigar irregularmente um ministro do STF. O senador Carlos Viana, do Podemos de Minas Gerais, foi pessoalmente à sede da Polícia Federal para pedir a prisão preventiva de Andrei Rodrigues, o que não aconteceu. Já o ministro de Relações Institucionais, José Guimarães, afirmou que a decisão do ministro do STF tem caráter eleitoral. O presidente Lula não se manifestou e não deve dar declarações públicas sobre isso.
0: Outros assuntos, o fim da taxa das blusinhas anima quem costuma comprar em sites internacionais, mas acende um alerta na indústria brasileira. A categoria teme perder o espaço para os produtos estrangeiros. Quem explica é o repórter Pedro Gelinek.
8: Os hábitos de consumo do brasileiro também são influenciados pela regionalidade. Cada estado do país apresenta um tipo de perfil de compras, conforme um levantamento publicado por uma plataforma de vendas online. Na categoria moda, por exemplo, Minas Gerais se destaca pela preferência das calças jeans femininas. No Distrito Federal, a queridinha é a jaqueta de couro. Já em Goiás, as botas aparecem no topo. Apesar das escolhas e necessidades diferentes, alguns quesitos são comuns para a maioria dos consumidores: menor preço e comodidade e rapidez na entrega. A origem do produto não costuma ser um fator decisivo na hora do pagamento.
9: O frete é muito importante, normalmente a gente sempre busca por frete grátis, né? E também a relação do preço, se o preço está compensando ou não.
10: Isso é até mais em conta do que ter que deslocar de casa para ir para o centro para poder comprar, então sai em vantagem ainda.
8: A relação dos consumidores brasileiros com os produtos importados ficou mais próxima depois do fim da chamada taxa das blusinhas, que isenta de tributos federais compras estrangeiras de até $50. A medida foi mantida em votação pelo Congresso. Se por um lado os consumidores aprovam a decisão, por outro, empresários temem impactos na produção nacional. O economista da FIENG, Pedro Rafael Fernandes, também lembra outro baque sofrido pelos empresários nacionais, o tarifaço imposto pelos Estados Unidos aos nossos bens. Segundo ele, o fim da taxa das blusinhas pode aumentar ainda mais a diferença de competitividade.
11: A questão aqui não é defender que a economia brasileira se feche contra a competição estrangeira. A questão aqui é que as empresas brasileiras consigam concorrer em pé de igualdade ou num ambiente tributário, regulatório, semelhante às empresas estrangeiras que vendem no mercado brasileiro.
8: Mesmo com o fim da taxa das blusinhas, as compras internacionais continuam sujeitas à cobrança do Imposto sobre Circulação de Mercadorias e Serviços, o ICMS. O tributo é estadual e as alíquotas variam de 17% a 20%.
0: A chegada de um filho nem sempre vem acompanhada apenas de felicidade. De acordo com o Instituto Mater Online, 73% das alterações emocionais maternas não são diagnosticadas no Brasil. Informações na reportagem da Leonícia Ciolis.
12: Durante o Setembro Amarelo, especialistas chamam a atenção para um grupo que está entre os mais vulneráveis aos problemas de saúde mental, as gestantes e mulheres no pós-parto. 73% das alterações emocionais maternas não são diagnosticadas no Brasil. A psicóloga perinatal Rafaela Schiavo explica os motivos dessa falta de diagnóstico e os riscos para as mães e bebês.
13: Os próprios profissionais da saúde têm ainda a crença de que as mulheres estão plenas e felizes durante gestação, parto e pós-parto. Então é como se eles acreditassem que fosse um momento de alegria, tem essa crença e por isso eles não têm o conhecimento. E por que que eles desconhecem isso, né? Porque é um assunto recente, tá? Da última década, que começa começaram a publicar mais artigos a respeito desse assunto, a ser mais divulgado. Nós temos muitos profissionais que infelizmente não se atualizam, e por eles não saberem disso é que é negligenciado a avaliação da saúde mental da mulher durante o pré-natal, e é muito necessário que se faça a avaliação do pré-natal obstétrico dessa mulher, mas também a avaliação da saúde mental dessa mulher durante esse período, já que é o período de maior risco.
12: Para a especialista, um dos obstáculos é a própria forma como a maternidade ainda é vista pela sociedade. A expectativa de que a mulher esteja sempre feliz depois de ter um filho pode fazer com que os sentimentos como medo, tristeza e irritabilidade sejam escondidos.
13: Com a maioria das mulheres, mais da metade delas estão com alguma alteração emocional significativa, e os profissionais estão romantizando a maternidade por isso, ou estão negligenciando a avaliação da saúde mental destas, então mães e bebês correm sérios riscos, né? Então a mulher, ela pode continuar a apresentar os problemas de alterações emocionais significativas no pós-parto, inclusive podem se agravar. Vamos supor que durante a gestação ela apresentava um estresse que se agrava no pós-parto, se transformando numa depressão pós-parto, por exemplo, tá? E se ela tiver predisposição para algum transtorno mental, se ela já teve em alguma outra fase da vida, essas alterações emocionais significativas, principalmente no pós-parto, podem vir a desencadear transtorno mental.
12: Desde 2024, a legislação brasileira garante às gestantes assistência psicológica durante a gravidez, o parto e o pós-parto, tanto na rede pública quanto na privada. Mas na prática, esse atendimento ainda não chega a todas as mulheres. Ampliar o acesso e identificar os sinais de sofrimento emocional o quanto antes são passos importantes para garantir que nenhuma mãe enfrente sozinha esse período.
0: A polícia conclui um inquérito e indicia 13 pessoas pela morte do ciclista em Copacabana. Atualização do caso com o repórter Luiz Alcir.
14: A polícia civil indicia 13 pessoas pela morte do ciclista Cláudio Rafael Landeiro Moreira, de 37 anos, espancado em Copacabana, na zona sul do Rio de Janeiro. A delegacia que investiga o caso concluiu o inquérito e apontou a participação dos envolvidos na agressão que terminou com a morte da vítima. Cláudio foi agredido no dia 12 de agosto, depois de ser acusado sem provas de ter furtado uma bicicleta. O objeto, na verdade, era da irmã dele. Segundo a investigação, o ciclista foi cercado por seguranças particulares e outras pessoas antes de ser agredido por cerca de 9 minutos. Foram socos, chutes e dezenas de golpes com um pedaço de madeira. Cláudio tinha transtornos mentais e defasagem cognitiva e, segundo a Polícia Civil, não resistiu às agressões. Ele sofreu traumatismo craniano, hemorragia interna e rompimento de órgãos. A vítima foi levada ao Hospital Miguel Couto, mas não resistiu. 4 envolvidos foram presos inicialmente, 2 seguranças e 2 entregadores de aplicativo. Um dos seguranças, segundo a polícia, não teria agredido a vítima. Outro envolvido, Wellington Luiz Santos de Souza, foi identificado por imagens de uma câmera de segurança. Ele aparece dando chutes em Cláudio e é considerado foragido. Segundo o delegado Ângelo Lages, 5 pessoas envolvidas no caso foram identificadas após a análise de 12 horas de gravação de câmeras de segurança.
15: A gente analisou 12 horas de imagens, né? Desde a saída da vítima lá da sua residência em Botafogo até a sua chegada aqui em Copacabana, na Barata Ribeiro, onde ele já sofreu a primeira agressão por uma infundada suspeita de que ele havia furtado a bicicleta. Então a gente conseguiu identificar, através das análises dessas imagens e de testemunhas, e indiciamos 5 autores pelo homicídio, 2 seguranças, 2 entregadores e um 5º elemento que saiu de dentro do carro e desferiu um chute na vítima, que já estava caída no chão. Indiciamos por omissão de socorro um rapaz de camisa branca que aparece nas imagens.
14: Além disso, a Polícia Civil também pediu à Justiça a conversão das prisões temporárias em preventivas dos 5 investigados pela morte do ciclista. Davi Santos Machado e Jorge Luiz Ricardo Dias, que são seguranças, e os entregadores Felipe Eduardo dos Santos Silva e Ailton José da Silva, além de Wellington Luiz Santos de Souza, que está foragido, foram indiciados por homicídio qualificado.
15: E indiciamos 5 autores pelo homicídio, 2 seguranças, 2 entregadores e um 5º elemento que saiu de dentro do carro e desferiu um chute na vítima, que já estava caída no chão. Indiciamos por omissão de socorro um rapaz de camisa branca que aparece nas imagens. A gente presencia toda essa barbárie. Ele até filho de um comerciante volta e não socorre a vítima, nem pede socorro para ela. Indiciamos também uma funcionária do bar que entregou o porrete, ainda na Barata Ribeiro, para o Davi Machado, que agrediu a vítima naquele local. E os outros 8 pessoas que foram indiciadas foram pelo crime de exercício ilegal de profissão, que são seguranças de rua, inclusive o chefe dessa segurança, que era o Aloysio, e comerciantes que faziam pagamentos semanais para esse grupo.
14: Agora, com o inquérito concluído, o material será encaminhado ao Ministério Público, que vai analisar as acusações e definir se oferece denúncia à Justiça do Rio.
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17: O Fluminense venceu o Platense da Argentina por 2-0 ontem à noite no Maracanã pelo jogo de ida das quartas de final da Libertadores e, por isso, pode até perder por um gol de diferença no jogo de volta na próxima terça-feira na Argentina, que avança para a semifinal. O público foi de quase 51 mil torcedores e o Fluminense mereceu uma vitória. O Vasco ficou no empate sem gols contra o Santa Fé ontem à noite em Bogotá, pelo jogo de ida das quartas de final da Sul-Americana. E a decisão da vaga para a semifinal ficou para a próxima terça-feira em São Januário. São Paulo perdeu para o Boca Juniors por 1-0 ontem à noite em Buenos Aires, pelo jogo de ida das quartas de final da Sul-Americana. E a decisão da vaga para a semifinal ficou para a próxima terça-feira no Morumbi. São Paulo fez um bom primeiro tempo, mas sumiu no segundo tempo. O São Paulo, para avançar direto no tempo normal, precisa vencer por 2 ou mais gols de diferença. Vitória do tricolor por 1 gol de diferença leva a decisão da vaga para os pênaltis. Dito tudo isso, eu diria, eu quero é mais.
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20: Muito bom dia, bem-vindos. Vamos que vamos. Um novo dia, hoje 9 de setembro de 2026. Que a sua quarta-feira seja repleta de bênçãos, de muitas boas experiências. E se as ruins surgirem, claro que você tenha discernimento, humildade, sabedoria, né? Para lidar com tudo isso. Porque afinal de contas, tudo isso faz parte, não é? Muito bom dia. Bora lá então, por aqui o Luciano Viana, toda a equipe da Band News BH. Ó, em 2 minutos, hein? 2 minutos.
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20: Ah, sim, um segundo, tudo pode mudar. Para você chegando agora, para você nos ouvindo, nos dando carona, nos acompanhando pela nossa live no YouTube, canal Band Minas, sempre muito bom, viu, contar com a sua companhia. Nesta quarta-feira, 9 de setembro de 2026, agora há pouco eu já falava com os nossos ouvintes, que este dia seja repleto, viu, de boas experiências, de realizações. Se vierem aqueles momentos desagradáveis ou os desafios, né, que você tenha discernimento, humildade, viu, e sabedoria para lidar com tudo isso, porque afinal de contas faz parte, né, estamos aí, ó, evoluindo, aprendendo a cada dia e, claro, passando ensinamentos também com muita humildade. E a gente já começa, ó.
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4: Minas Gerais amanhece com tempo nublado e chuva isolada em todo o estado. Ao longo do dia, as nuvens abrem um pouco, mas no centro-sul e oeste há possibilidade de pancadas de chuva e trovoadas, inclusive em Belo Horizonte e região metropolitana. Temperaturas mínimas estaduais de 11 a 13 graus, máximas de 34 a 36, mais quente no Triângulo Norte e Noroeste. Em BH, mínima de 13 a 15 graus e máxima de 28 a 30 graus. Aviso de chuva forte, podendo chegar a 50 milímetros por dia. Rajadas de vento de até 60 km por hora e possibilidade de granizo em pontos isolados. Para o Triângulo Mineiro, Oeste, Sul-Sudeste, Campo das Vertentes, Zona da Mata e região metropolitana.
20: Oi, neste momento, BH tem céu nublado, tá, pessoal? Céu nublado, a temperatura média é 16 graus, a umidade relativa do ar está em 92%, velocidade média do vento, 14 quilômetros por hora. Por aqui é o Luciana Viana e toda a equipe da Band News te fazendo companhia.
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20: Eleições 2026. O senador Cleitinho Azevedo, do Republicanos, lidera a disputa pelo governo de Minas, segundo nova pesquisa Quest divulgada nesta terça-feira. Ele aparece com 32% das intenções de voto no primeiro turno, 3 pontos a mais que no levantamento anterior. Na sequência, Alexandre Calil, do PDT, e Patrus Ananias, do PT, aparecem empatados com 11% cada. O governador Matheus Simões, do PSD, tem 8%. Flávio Roscoe, do PL, e Gabriel Azevedo, do MDB, tem 3% cada. Ben Mendes, do Missão, soma 2%. Indira Xavier, da UP, 1%. Professor Túlio Lopes, do PCB, Rafael Duda, PSTU, e Henrique Arias, PCO, não pontuaram. Em um eventual segundo turno, Cleitinho também lidera, tem 49% contra 27% de Calil, 51% contra e 26% de Patrus, 50% contra e 20% de Matheus Simões. A pesquisa de registro número MG04716/2026 ouviu 1.506 eleitores presencialmente entre 4 e 7 de setembro. A margem de erro é de 3 pontos percentuais para mais ou para menos e o nível de confiança é de 95%. E na disputa pelas duas vagas ao Senado, Marília Campos, do PT, aparece na liderança com 13% das intenções de voto, segundo a nova pesquisa Quest. Em seguida estão Aécio Neves, em segundo lugar, PSDB, com 10%. Carlos Viana, do PSD, com 8%.
0: Domingos Sávio, do PL, tem 6%. Marcelo Aro, do PP, 4%. E Áurea Carolina, do PSOL, 2%. Outros 7 nomes aparecem com 1% cada. Marco Antônio Superman, do Partido Novo. Carlin Moura, do Avante. Ana Luísa, do MLB, UP. Arcanjo Pimenta, MDB. Fidelis Alcântara, UP. Vitória Melo Vic, PSTU. Emanuel Carvalho, MDB. Jordano Metalúrgico, PSTU, Tião Pessoa, PCO e Juiz Ramon Moreira, DC, não pontuaram. Os indecisos somam 29%, enquanto 21% dizem votar em branco, nulo ou não irão votar. A pesquisa ouviu 1.506 eleitores presencialmente entre 4 e 7 de setembro. A margem de erro é de 3 pontos percentuais para mais ou para menos, com nível de confiança de 95%. O levantamento foi registrado no TSE sob o número MG04716/2026. Agora são 6 horas 8 minutos, 6 e 8 mais 40 segundos. Você que nos acompanha pela nossa live no YouTube, talvez tenha ali um delay de alguns segundos, tá? Agora 6 horas 8 minutos, 50 segundos. E ainda sobre política, os pré-candidatos ao governo de Minas cumprem hoje agendas em diferentes regiões do estado. Alexandre Calil, do PDT, participa de um bate-papo com alunos da FUMEC em BH. À tarde, participa de uma live sobre saúde na sede do Sindicato dos Trabalhadores da FEMIG. Cleitinho Azevedo, do Republicanos, cumpre a agenda em Divinópolis agora pela manhã. Participa de gravação de uma reportagem especial e à tarde grava programa eleitoral. Mais tarde, às 5 horas, ele se reúne com a equipe de campanha. Flávio Roscoe, do PL, estará em Juiz de Fora, Cataguases e Muriaé. Em Juiz de Fora, participa agora pela manhã de uma coletiva, motossiata, carreata e ato público ao lado de Flávio Bolsonaro e lideranças. Ao meio-dia, participa de um almoço com lideranças. Às 2 da tarde, concede entrevista. Às 5, participa de um ato político em Cataguases. E às 7:30 da noite, de outro ato em Muriaé, ambos ao lado de Nicolas Ferreira. Gabriel Azevedo, do MDB, estará em Varginha às 9 da manhã, onde se reúne com lideranças e apoiadores e participa de uma caminhada pelo centro. Ao meio-dia, concede entrevista a uma emissora de TV. Às 2 da tarde, retorna para Belo Horizonte. Matheus Simões, do PSD, começa o dia com uma agenda institucional no TRF6, em BH. Depois segue para Ipatinga, no Vale do Aço, onde concede entrevistas a 2 emissoras de rádio. Às 4:15, participa de uma caminhada com lideranças em Timóteo e às 7 da noite se reúne com lideranças em Santana do Paraíso. Patrus Ananias, do PT, visita agora pela manhã o memorial das vítimas do rompimento da barragem da Vale em Brumadinho. À tardinha, participa de um encontro com juristas na capital mineira e mais tarde de um encontro com representantes da área da saúde de Minas Gerais. Daqui a pouco mais sobre eleições 2026. Antônio Carlos, nosso irmão, para quem nos acompanha na live, né, Antônio Carlos, por gentileza, o seu bom dia para os nossos ouvintes, Antônio Carlos, nosso querido irmão, bom dia.
6: Bom dia, Lu, e bom dia aos nossos nobres ouvintes aqui da Rádio Band News FM.
0: E feliz aniversário, irmão, bênçãos e luz no seu caminho, saúde e prosperidades, viu?
6: Muito Deus te obrigado. Abençoe.
0: Feliz aniversário.
6: Muito obrigado.
0: 9 do 9, olha aí, um virginiano. Irmão, beijo para você, que seu dia seja muito especial, viu? Feliz novo ciclo, irmão. Pera aí que vou te dar um abraço, só porque agora tem a previsão do tempo.
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4: Minas Gerais amanhece com tempo nublado e chuva isolada em todo o estado. Ao longo do dia, as nuvens abrem um pouco, mas no centro-sul e oeste há possibilidade de pancadas de chuva e trovoadas, inclusive em Belo Horizonte e região metropolitana. Temperaturas mínimas estaduais de 11 a 13 graus, máximas de 34 a 36, mais quente no Triângulo Norte e Noroeste. Em BH, mínima de 13 a 15 graus e máxima de 28 a 30 graus. Aviso de chuva forte, podendo chegar a 50 milímetros por dia. Rajadas de vento de até 60 km por hora e possibilidade de granizo em pontos isolados. Para o Triângulo Mineiro, Oeste, Sul-Sudeste, Campo das Vertentes, Zona da Mata e região metropolitana.
0: Oi, neste momento, BH tem céu nublado, a temperatura média 16 graus, a umidade relativa do ar está em 92%. São 6 horas 12 minutos, 6 e 12.

0: Pessoal, começa na próxima semana, né? As inscrições começarão na próxima semana para o processo seletivo 2027 do Colégio Técnico da UFMG, Talcoltec. O prazo vai até às 5 da tarde de 8 de outubro, ok? Colégio Técnico da UFMG, o Coltec, processo seletivo. São 180 vagas em cursos de eletrônica, desenvolvimento de sistemas, automação industrial, entre muitos outros. Daqui a pouco eu trago todos os detalhes para você. Fica aí, então, o lembrete. 6:03, hora da economia. Larissa Biscaia chegando por aqui.
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0: 6h13, a Comissão de Valores Mobiliários analisa o caso do Banco Master. Quem traz as informações é o repórter Márcio Rocha.
1: Ainda cabe recurso da condenação do banqueiro Daniel Vorcaro na Comissão de Valores Mobiliários, que julgou um processo que está relacionado ao Fundo de Investimento Imobiliário Brasil Realty, ligado ao Banco Master. Por unanimidade, Vorcaro foi condenado a pagar uma multa de cerca de 20 milhões de reais por operação fraudulenta no mercado financeiro. O próprio Banco Master também foi condenado na mesma ação, mas a uma multa de 12 milhões e meio de reais. O processo analisava o uso de laudos falsos para inflar o valor de imóveis que eram vendidos por meio desse fundo para investidores e que teria movimentado 139 milhões de reais até março de 2020. Esses documentos de avaliação feitos pelo fundo determinavam os preços dos imóveis, que teriam sido forjados e, dessa maneira, o patrimônio do fundo aumentou artificialmente, gerando vantagens indevidas. Depois, as empresas envolvidas no esquema teriam comprado e vendido as cotas imobiliárias entre si, dando aparência de liquidez e credibilidade. Além de Daniel Vorcaro, o pai dele, Henrique Vorcaro, e o primo, Felipe Vorcaro, também foram condenados na mesma ação e estão presos preventivamente, também por supostas fraudes financeiras investigadas pela Operação Compliance Zero da Polícia Federal. Na audiência, a advogada de Daniel Vorcaro, Ana Paula Casagrande, alegou que não existem provas para a condenação.
2: Repito, não há prova suficiente para atribuir a ele uma participação dolosa. Não foi individualizado nenhum ato fraudulento praticado pessoalmente pelo Daniel. Não há individualização. Não foi demonstrado nos autos que conhecesse as irregularidades atribuídas a terceiros. Não há essa demonstração. Não há prova demonstrando sua adesão consciente a nenhum conluio. As integralizações do banco, elas foram efetivamente pagas e, por fim, ele suportou prejuízo. Prejuízo.
1: O relator do caso, o presidente interino da CVM, João Ascioli, rebateu o argumento da defesa de que o caso seguiu as regras do mercado financeiro.
3: Na medida em que o preço de BZL11 era ele próprio resultado do esquema, praticar operações com base nessas condições não é prova de regularidade, e sim continuidade do mesmo arranjo. Aliás, ventilar o argumento é como querer usar parte do produto da fraude como defesa, quase como tentar estender aos julgadores o mesmo artifício usado contra os investidores. E a tese da relação comercial não enfrenta os vínculos documentados.
1: Outras 10 pessoas e instituições também foram condenadas por fraudes financeiras no mesmo processo.
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0: São 6h20, 6h20, muito bom dia, bem-vindos, vamos que vamos com muita informação, prestação de serviço que é relevante para o nosso dia, para a nossa quarta-feira, 9 de setembro de 2026, por aqui o Luciano Viana, toda a equipe da Band News BH, te fazendo companhia, trazendo as principais notícias, o que é destaque, portanto, tá? Nesta manhã de quarta-feira, e você ao volante?
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0: A sua ouvinte Beatriz. Ei, Bia, muito bom dia, tá? Bia nos alertando agora sobre um acidente no anel rodoviário, duas faixas interditadas, sentido Vitória, altura do bairro Palmeiras, tá? Então atenção você no anel rodoviário, sentido Vitória, altura do bairro Palmeiras. A Bia, nossa ouvinte Beatriz, nos alertando aqui sobre este acidente, tá, pessoal? O anel rodoviário, segundo a Bia, duas faixas interditadas no sentido Vitória, e são duas faixas da esquerda. Bom, a gente atualiza já já esta situação. E Bia, mais uma vez, muito obrigada pela companhia, pelo carinho, pela carona. Cuide muito bem de você e de todos. A gente espera que não seja nada grave. A gente atualiza já já. Nosso WhatsApp para você participar: 992-13-8343. 992-13-8343. E para você chegando agora, eu trago mais uma vez a situação do tempo, ou melhor dizendo, a previsão. BH que amanheceu, né, com o céu nublado, neste momento a média é 16 graus, agora pela manhã a temperatura segue baixa, tá, pessoal? Entre 16 e 18 graus, com umidade relativa do ar em 92%, tá? A velocidade média do vento, 14 km por hora. Ao longo do dia, o céu fica nublado a parcialmente nublado e há possibilidade de chuva, tá? Em áreas isoladas no período da tarde e máxima para hoje, 27 graus. Se falarmos do estado de Minas Gerais, a quarta-feira é de muita nebulosidade em Minas, tá? Quantidade de nuvens devem diminuir ao longo do dia. Há previsão de pancadas de chuva no Triângulo Mineiro, no Alto Paranaíba, região oeste, sul, sudoeste de Minas, ainda Campo das Vertentes e Zona da Mata. Previsão de pancadas de chuva. E aí, ó, no Jequitinhonha, no Mucuri, no Rio Doce, podem ter chuvas fracas, tá? Ou chuviscos. Nas demais regiões, possibilidade de chuva isolada. E ó, daqui a pouco tem futebol, tá? Daqui a pouco, Paolo Xavier trazendo pra gente as informações do futebol, porque tem Atlético e Santos, hein? Pelas quartas de final, é isso? Bom, daqui a pouco, Paolo Xavier atualiza pra gente. São 6h23, 6h23.

Marcondes está nos ouvindo, eu sei. Marcondes, muito bom dia para você. Tá o nosso abraço especial. No destaque nacional, a Advocacia Geral da União recorre ao presidente do Supremo, Edson Fachin, contra o afastamento do diretor-geral da Polícia Federal, Andrei Rodrigues, e do diretor de inteligência, Leandro Almada. A medida foi determinada pelo ministro André Mendonça, que afirmou ter sido alvo de monitoramento ilegal pela inteligência da Polícia Federal. A AGU pede a suspensão dos afastamentos e sustenta que o caso deve ser analisado pelo colegiado do Supremo. No recurso, a AGU argumenta que André Mendonça se antecipou a uma apuração que já estaria aberta pelo presidente do Supremo, Edson Fachin, sobre a produção e a divulgação de relatórios de inteligência da Polícia Federal. Fachin deu prazo de 5 dias úteis para esclarecimentos de Mendonça, de Alexandre de Moraes, de Paulo Gonet, de Andrei Rodrigues. O prazo termina nesta próxima sexta-feira. O importante, pessoal, quem vazou, quem deixou de vazar, o que está acontecendo, se não seguir o rito, claro, temos leis, mas, sobretudo, né, as denúncias são gravíssimas, não é isso? Então, o conteúdo tem que ser analisado do que foi vazado, do que já estaria acontecendo há um bom tempo. Isso é o mais importante, né? Enquanto isso, nós aqui da população acompanhando, né, e torcendo para que realmente a justiça seja feita. No destaque policial, um militar baleado na perna durante uma abordagem no bairro Concórdia, aqui em BH. Segundo a Polícia Militar, o suspeito reagiu e entrou em luta corporal com agente. Durante a ação, a arma do próprio policial teria disparado e atingiu a coxa do militar, que foi levado ao hospital de Lombéres, recebeu atendimento e já teve alta. E 3 suspeitos foram localizados depois dessa abordagem, nessa ocorrência que terminou com um policial ferido no bairro Concórdia. No imóvel, a Polícia Militar apreendeu um fuzil calibre 5.56, 51 munições, quase 3 mil pinos de cocaína, cerca de 450 pedras de crack, aproximadamente 500 buchas de maconha e 5 balanças de precisão. Então, nesta ocorrência em que o policial saiu ferido, 3 suspeitos localizados e presos. E com certeza, né, para além dessa ação aí contra o policial, devem responder também por tráfico de drogas. E a Polícia Rodoviária Federal apreende mais de 2.800 frascos de tirzepatina durante uma fiscalização e foi na BR-381 em Betim, né, na Fernão Dias. O medicamento de uso controlado e conhecido pelo tratamento de diabetes e também pelo uso para emagrecimento era transportado de forma irregular e estava escondido em um carro. O motorista, de 56 anos, foi preso e encaminhado para a delegacia. E a Câmara de Belo Horizonte aprova em primeiro turno um projeto que prevê recompensa para quem denunciar descarte irregular de resíduos na capital. Pela proposta, o denunciante poderá receber 20% do valor da multa arrecadada pelo município, limitado a 5 salários mínimos. O texto ainda precisa avançar na tramitação, né? Antes de virar lei. Ah, pessoal, a proposta prevê que a prefeitura, né, disponibilize um canal ou plataforma para receber essas denúncias. Denúncias comprovadamente falsas ou feitas de má fé não darão direito, obviamente, à recompensa. Poderão resultar, inclusive, em responsabilização civil e criminal. Durante a discussão, inclusive, houve divergência, né, entre vereadores sobre a viabilidade de operacionalizar o sistema. E você, o que acha disso? O assunto agora é Copasa. A Copasa que afirma que o rompimento registrado às margens da BR-040 próxima a Ceasa em Contagem ontem não tem relação com os problemas registrados anteriormente em Belo Horizonte. A companhia informa que realiza investimentos, melhorias operacionais para reduzir a ocorrência de falhas e que

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2: Sim, senti imediatamente o gelinho aqui.
3: Toda feita em pedra sabão, tanto as paredes, quanto o formato da queijaria é toda pensada e planejada para ter essa ambiência para maturação dos queijos. A gente chama de câmara de maturação, mas o correto seria chamar de câmara de colonização, porque esse queijo vem aqui para mofar. Uma vez mofado, o queijo é embalado e é armazenado na geladeira. E é na geladeira que a maturação vai acontecer propriamente dita.
2: Os queijos se destacam também pela sua aparência e pela criatividade do Alisson na criação dos seus sabores.
3: Esse queijo também ganhou medalha Super Ouro no Mundial do Queijo em 2024.
2: O formato é bem diferente, né?
3: Ele recebe uma camada de carvão de alecrim do campo na casca. Depois ele é colonizado pelo mofo branco. Então aqui a gente tem um queijo muito interessante que dá para ver esse carvão e dá para ver o mofo branco chegando, nascendo no queijo, né?
2: E no final das contas, o segredo do sucesso dos queijos do Alisson é unir tecnologia, criatividade e o amor pelas cabras.

0: Ei, Paulo Xavier, muito bom dia.
1: Bom dia, Luciana Viana, bom dia ao torcedor mineiro, em especial ao atleticano, que vive a expectativa do jogo de hoje.
0: Opa!
1: O Atlético fecha a preparação para o jogo contra o Santos, nesta noite, às 19h, na Vila Belmiro, pelo duelo de idas das quartas de final da Sul-Americana. O técnico Eduardo Domingues precisa lidar com uma baixa importante entre os titulares, mas terá reforços no grupo. O time tem os retornos do zagueiro Lianco e dos meias Igor Gomes e Michael, o trio já recuperado e foi liberado pelo departamento médico, mas a tendência é que comecem no banco de reservas. Por outro lado, o Coelho está suspenso, inclusive alvo de propostas aí da Rússia, né? Hoje ele está suspenso e aí o técnico Barba tem como opções o Alaminda como reserva imediato. O Reinier e o Cassierra disputam a outra vaga na posição do setor ofensivo. Portanto, provável Atlético para hoje. Gabriel Delfim, Natanael, Vitão, Vitor Hugo e Renan Lodi, Alan Franco ou Maicon, Kevin, Castanho, Fred e Bernard, Alaminda e Cassierra ou Reinier, também o goleiro Everson, tratando daquela lesão no pé, né? Jogou no sacrifício contra o Cruzeiro, agora tem que recuperar, né? Gabriel Delfim que vai a campo.
0: Bom, falamos do Atlético.
1: O Cruzeiro...
0: Daqui a pouco você pode voltar com o Cruzeiro? No segundo tempo?
1: Tá certo, então.
0: Pode ser?
1: Pode ser.
0: Sabe por quê? Sérgio Aibe já está no aquecimento aqui para entrar em campo. Combinado isso, então, Paulo Xavier?
1: Um abraço.
0: Maravilha, um abraço.
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2: Tem destaque do esporte chegando agora com Maurício Ferreira.
4: O Palmeiras recebe a LDU do Equador na arena e tenta abrir uma vantagem para o jogo da semana que vem na altitude, pelas quartas de final da Libertadores. O duelo às 7 da noite tem transmissão da Band News FM a partir de 6h30 pelo YouTube e na sequência do programa O É da Coisa às 7h20 também no rádio. Depois, às 9h30, o Corinthians encara o Estudiantes na Argentina também pelo primeiro jogo das quartas da Libertadores e com transmissão da Band News FM. Pela Sul-Americana tem confronto brasileiro entre Santos e Atlético Mineiro às 7 da noite na Vila Belmiro. Ontem, ainda pela Sula, o São Paulo foi derrotado por 1-0 pelo Boca Juniors na Argentina, enquanto o Vasco empatou sem gols com o Santa Fé na Colômbia. Na Libertadores, o Fluminense venceu o Platense da Argentina no Maracanã por 2-0 e tem boa vantagem para, na semana que vem, buscar uma vaga na semifinal.
2: O Senai está com quase 30 mil vagas abertas no país para cursos profissionalizantes em áreas com carência de mão de obra. A maioria é de graça e a qualificação é praticamente garantia de emprego. A repórter Roberta Scherer tem os detalhes.
5: No curso técnico de edificações da unidade do Tatuapé do Senai, os alunos desconstroem e constroem casinhas inteiras. Eles aprendem na prática demolição, instalação de encanamento, drywall, pintura. O curso da Bruna Lopes Vieira, que é aluna e tem 19 anos, é focado em elétrica.
6: Eu nunca tinha trabalhado em emprego formal, nunca tinha tido a carteira assinada, então o Senai ele me ensinou a como funcionava o mercado de trabalho, então eu consegui me adaptar de uma forma bem rápida.
5: O contato com o mercado é direto. Os alunos aprendizes, que têm entre 17 e 24 anos, passam parte da semana em empresas parceiras do Senai. O índice de empregabilidade de quem faz esse curso é de 100%, de acordo com a diretora da unidade, Camila Pimenta.
7: A empresa ela tem a oportunidade de conhecer esse jovem aprendiz. Então, na parte da formação, ela aprende, né? Ela entende o que, que ele tem como potencial dentro da empresa e depois ela pode oferecer o vínculo contínuo com a empresa.
5: Em São Paulo, a taxa de empregabilidade dos cursos técnicos do Senai é de 86%. Em todo o Brasil, são quase 30 mil vagas abertas para diferentes formações. A maioria é gratuitos e voltados a quem quer se profissionalizar ou atualizar os conhecimentos. São muitas áreas diferentes. Tem confeitaria, pilotagem de drone, confecção de joias, marketing. Para acessar, basta ir a uma unidade ou procurar no portal do Senai na internet.
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9: Minas Gerais amanhece com tempo nublado e chuva isolada em todo o estado. Ao longo do dia, as nuvens abrem um pouco, mas no centro-sul e oeste há possibilidade de pancadas de chuva e trovoadas, inclusive em Belo Horizonte e região metropolitana. Temperaturas mínimas estaduais de 11 a 13 graus, máximas de 34 a 36, mais quente no Triângulo Norte e Noroeste. Em BH, mínima de 13 a 15 graus e máxima de 28 a 30 graus. Aviso de chuva forte, podendo chegar a 50 milímetros por dia. Rajadas de vento de até 60 km por hora e possibilidade de granizo em pontos isolados. Para o Triângulo Mineiro, Oeste, Sul-Sudeste, Campo das Vertentes, Zona da Mata e região metropolitana.
10: Matheus Hermógenes, obrigada, viu? Pela previsão do tempo e neste momento, BH com céu nublado, a temperatura média agora 17 graus, a umidade relativa do ar segue em 92% e velocidade média do vento 14 km por hora. E falando em quilômetros por hora,
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10: Josiele Lemos de volta. Ô Josi, pois não, diga lá, às 6:42.
11: Quem deixa a contagem, Lu, encontra fila agora, tanto na Avenida Cardeal Eugênio Pacelli, quanto na Via Expressa Cardeal, com retenção da trincheira da CEMIG até a rodovia Fernão Dias, no Bandeirantes, e na Via Expressa do Viaduto Beatriz até o bairro Capelinha, Lu. Então a dica para o motorista é seguir a rodovia Fernão Dias até o Riacho das Pedras, se quiser pegar o desvio pela Avenida Francisco Firmo de Matos ou insistir na fila. 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
10: Obrigada, Josi. As tarifas dos ônibus intermunicipais em Minas estão mais caras. O reajuste autorizado pela Secretaria de Estado de Infraestrutura, Mobilidade e Parcerias é de 6,7% nas linhas que utilizam rodovias pavimentadas e de 7,4% nos trechos sem pavimentação. Segundo o governo, a revisão considera custos como combustível, manutenção, peças e mão de obra. Portanto, passagens de ônibus intermunicipais ficando mais caras em Minas Gerais. Está esse reajuste válido já desde ontem, pessoal, terça-feira, tá? Então, 6,7% de reajuste nas linhas que utilizam rodovias pavimentadas e aumento de 7,4% nos trechos sem pavimentação. Bom, vamos dar um pulo agora lá na Câmara de Vereadores de Belo Horizonte. Daniel Martins traz pra gente a movimentação, os projetos votados, as discussões, o que realmente, né, faz a diferença aí no nosso dia a dia. Inclusive, pessoal, ontem, terça-feira, foi, olha, um dia movimentado, viu? Na Câmara de Vereadores. Projetos sem pauta aprovados em primeiro turno. Inclusive, o que permite a adoção do modelo cívico-militar nas escolas da rede privada aqui de BH. Conte-nos, Daniel Martins.
12: 5 projetos são votados e aprovados nessa terça-feira na Câmara Municipal de Belo Horizonte e alguns deles mexeram com os ânimos da casa. Um deles é o que busca permitir a adoção do modelo cívico-militar nas escolas da rede privada de ensino de Belo Horizonte de forma facultativa. E de acordo com o autor do texto, o vereador Ville, do PL, o objetivo é começar pelas escolas particulares para futuramente tentar implementar o modelo nas escolas públicas.
13: Para mim, 90% deveria ser desse tipo, né? Somente algumas questões em particulares que não seriam. Mas a gente sabe que tem muito ruído político, né? Ruído até de judiciário. A gente vê que o próprio Tribunal de Contas do TCE entrou para poder parar o Estado nessa questão, depois uma eliminada do TJ. Então é nada mais ou menos que ruído político. Eu tô na política para isso, né? Para poder ajudar a combater, mostrar que é um modelo que funciona. E se eu puder dar um passo primeiro na instituição privada para depois também estar ajudando a questão da instituição pública, eu farei isso também.
12: A vereadora Luísa Dulce, do PT, por outro lado, vê uma insistência da direita no assunto e afirma que as escolas não seguem uma base pedagógica.
14: Sem dúvida, uma insistência nesse modelo, né? Mas o Estado, ele determina que tipos de opções pedagógicas a gente pode seguir. Tem algumas variações e elas são bem-vindas, porque precisam variar de acordo com o território, né? E o formato de cada escola. Mas existe uma base comum que precisa ser seguida, né? Sejam nas escolas públicas ou privadas. E é nesse sentido que nós entendemos que a escola cívico-militar não se enquadra.
12: Outro tema que causou repercussão nessa terça-feira foi o projeto que busca proibir o repasse de recursos públicos e a celebração de parcerias com entidades envolvidas em invasão ou ocupação ilegal de propriedades privadas. O autor do projeto, o vereador Pablo Almeida, do PL, afirmou que não são instituições que se apropriam destes locais, mas sim grupos terroristas.
15: Temos que aguardar agora, né, a posição da casa também, porque volta para as demais comissões, juntamente com as emendas que, com toda certeza, a esquerda vai tentar colocar para a obstrução desse projeto, porque a gente está defendendo aqui a propriedade privada, né? A propriedade privada é um direito sagrado do brasileiro e a gente precisa proteger isso, porque, infelizmente, existem, não instituições, mas, na minha visão, movimentos terroristas que usurpam aquilo que é de outras pessoas, né?
12: Em contraponto, a vereadora Luísa Dulce afirma que essa proibição extrapola o poder do legislativo.
14: Vamos continuar lutando pelo direito constitucional à função social da propriedade. Então, temos vários movimentos na cidade, em Minas Gerais e no Brasil, que lutam por moradia. E essa é uma luta totalmente legítima. Então, você proibir o Estado de que ele possa destinar recursos para entidades que ocupam de forma legítima áreas da cidade é algo que extrapola completamente as competências do poder legislativo municipal.
12: Todos estes projetos foram aprovados em primeiro turno e agora voltam a tramitar em todas as comissões da casa antes de serem analisados em segundo turno.
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11: No anel rodoviário, na descida em direção à Vitória, lá perto da Vila Nova Paraíso, teve batida entre dois carros, Lu. Uma faixa está interditada, lentidão desde o Olhos d'Água. Para o motorista que chega de viagem, a dica é passar com cuidado ou pegar o desvio pelo Belvedere. 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

0: Segundo tempo rolando, Paulo Xavier entrando em campo. Paulo, mais uma vez, bom dia.
1: Mais uma vez, então, bom dia, Luciana Viana, bom dia ao torcedor mineiro. Segundo tempo da nossa coluna, da nossa jornada esportiva, eu falei mais cedo do Atlético, que vive a expectativa para a Copa Sul-Americana, jogo hoje contra o Santos. Santos sem Neymar, viu, Luciana? Sem Neymar.
0: Sem o Neymar.
1: É, tá machucado, né? Machucado, lesão na coxa. Então, a disputa da Copa Sul-Americana não vai ter a presença de Neymar. Tanto
0: Santos
1: no jogo de hoje...
0: sem Neymar seria anjo sem asa? Seria a cereja do bolo que não veio?
1: Melhor pro Galo, né? Melhor pro torcedor atleticano,
0: ah,
1: né?
0: Ah, com certeza.
1: Melhor pro torcedor atleticano, né? Não vai ter o Neymar, né? O diferencial em campo do Santos, né? É, os dois, nos dois jogos, o Neymar não vai jogar por conta dessa lesão na coxa. Uhum. Bom, o Cruzeiro segue os treinamentos para o jogo contra o próprio Santos, também na Vila Belmiro, só que esse jogo será no sábado, às 9h, pelo Campeonato Brasileiro. O Cruzeiro que tem foco total nessa competição, afinal, né, saiu na Copa do Brasil, saiu na Libertadores, resta para este ano o Campeonato Brasileiro, e aí o Cruzeiro tem foco total para tentar conquistar uma vaga para a Copa Libertadores do ano que vem. O Cruzeiro, que é o sexto colocado, com 30 e... quantos pontos? 36 pontos. Com 36 pontos, o Cruzeiro, que é o sexto colocado, colado ali no G4. Segue a preparação, então, nesta semana. E amanhã eu volto com toda a repercussão do jogo entre Santos e Atlético Mineiro, jogo de ida das quartas de final da Copa Sul-Americana.
0: Muito bem, Paulo Xavier, muito obrigada pelas informações. Paulo voltará com tudo isso e muito mais. Agora 6h50.
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0: Pessoal, o Banco Central informa que 5 bilhões e 640 milhões de reais, ou seja, 5,6 bi, ainda estão disponíveis para resgate no sistema de valores a receber. O balanço considera dados contabilizados até julho. A maior parte dos recursos pertence a pessoas físicas, mas também existem valores de empresas, hein? Mais de 5 bilhões e meio de reais esquecidos em instituições financeiras. Só trazendo aqui, olha, a nossa ouvinte Margarida, final de telefone 25, ela que com certeza trabalha em alguma área relacionada à economia, não é? Que bom, viu, Margarida? Sempre muito bem-vinda. Margarida, sim, a gente fala do Ibovespa, para você e para todos os ouvintes, que encerrou o dia ontem com alta de 1,2%, durante o pregão, inclusive, principal, né, índice da Bolsa. Chegou a subir 2%, atingiu 189.487 pontos, tá? O dólar fechou cotado a R$ 5,08, com queda de 0,88%. Combinadíssimo, então? Ibovespa sobe, dólar fecha a R$ 5,08. Margarida, um beijo para você, participe sempre e continue enviando, tá? As suas sugestões de reportagem, né, de assuntos para abordarmos aqui ao longo da nossa programação. Josi, ó, Josi acionando.
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0: Tem mais do meu, do seu, do nosso caminho. 6h52.
3: No complexo da Lagoinha, chegada rodoviária, o viaduto Beta com movimentação agora, desde o acesso para a Rua dos Caetés até as proximidades ali da Praça do Peixe. Para quem está indo para a rodoviária, a dica é dirigir com cuidado. 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
0: Obrigada, viu, Josi. Para você chegando agora, Band News FM nos dando carona. Pessoal, BH com céu nublado, tá? A temperatura média agora é 17 graus. A umidade relativa do ar segue em 92%. A velocidade máxima, ou melhor dizendo, a temperatura máxima prevista para hoje à tarde é de 26, 27 graus. Ok? Nossos ouvintes que chegam agora perguntando sobre a previsão do tempo. E há um alerta, pessoal, para chuva forte em boa parte de Minas Gerais para hoje, quarta-feira, um alerta do Instituto Nacional de Meteorologia. Chuva forte no Triângulo Mineiro, no Alto Paranaíba, região central, sul de Minas e ainda Zona da Mata, tá? As pancadas podem ocorrer ao longo do dia de hoje e podem vir acompanhadas de rajadas de vento. Em outras regiões de Minas, a previsão é de chuva, porém, chuva em áreas isoladas. E ó, Minas segue com essa variação de nebulosidade, né? Sensação de abafamento, possibilidade então dessas pancadas de chuva e elas se prolongam pelos próximos dias. Em algumas áreas, o tempo começa com sol, entre nuvens, fica fechado, durante a tarde vem aquela pancada de chuva no período da noite. E, ó, prepare-se, porque há uma chegada de massa de ar frio no domingo, tá? Uma nova mudança nas condições do tempo no estado. Portanto, na próxima semana, poderemos ter aí temperatura ou temperaturas bem amenas. Agora 6 horas e 54 minutos.
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6: Gente boa, assim que o maluco no bar sobe na mesa e começa a fazer malabarismo com garrafas sobre a cabeça das pessoas, colocando todo mundo em risco, faz o seguinte: aplaudam. O famoso aplaudir para maluco dançar. Era assim que as coisas vinham caminhando. Eu tenho advertido aqui, no É da Coisa, no Metrópolis, em todo canto, na TV, no rádio, escrevendo, tenho advertido para as ilegalidades cometidas por André Mendonça na condução de inquéritos. Acontece que a imprensa está mesmerizada pela ideia de derrubar Alexandre de Moraes. E eu insisto, tenho que investigar? Investigue-se, aponte-se o crime, puna-se o crime de acordo com as regras do jogo. Eu não estou pedindo impunidade para ninguém se o crime foi cometido. Agora, o que não dá é para administrar a justiça, para tomar decisões no processo legal, violando escancaradamente a lei. Pois é, o Alexandre de Moraes havia, e estava na imprensa a história de que o André estava sendo investigado, que ele próprio estava sendo investigado, ele perguntou para a polícia: existem dados a respeito? Relatórios clandestinos, uma ova. Relatórios de inteligência. Né? E aí apareceram aberrações. O Mendonça interfere escancaradamente no trabalho da Polícia Federal. É ilegal o que ele faz. O pedido de investigação contra Alexandre de Moraes, expondo o Gonê, o André Rodrigues, como ele fez, ilegal também. E, no entanto, nós vimos editoriais pedindo a cabeça do Alexandre de Moraes. Não tem mais condições de continuar. E o cara subindo na mesa. E pede mais garrafa para fazer mais malabarismo. Aí, então, ele decide afastar numa liminar, de maneira escancaradamente legal, o diretor-geral da Polícia Federal, gerando uma crise inédita na Polícia Federal, com o beneplácito do Luiz Fux e Nunes Marques. Eu escrevi a respeito, pela regra, nem sequer leram o despacho. Coisa de uma irresponsabilidade absoluta, absurda. E insisto, decisão ilegal. Primeiro que o cargo é privativo da presidência da República, mas eu até poderia ignorar isso. Vamos lá, foi o Novo entrar com pedido de afastamento cautelar do André Rodrigues. Parágrafo 2º do artigo 282 do Código de Processo Penal. As medidas cautelares serão decretadas pelo juiz a requerimento das partes ou quando, no curso de investigação criminal, por representação da autoridade policial ou do Ministério Público. Partido não tem competência para isso. Vocês querem mais um pouco? Artigo 230B do Regimento Interno do Supremo. o tribunal não processará a comunicação de crime encaminhando à Procuradoria-Geral da República. Não é o tribunal que cuida disso. Ah, lá vem esse zorra desse Reinaldo falar em lei. Vocês me desculpem. Quando um juiz rasga a Constituição, rasga o Código de Processo Penal, rasga o regimento interno do Supremo, resta ao jornalismo falar em lei, ou então rasgar tudo também. E eu não sou esse cara, eu sou o cara que escreve, não rasga. É isso aí.
0: Finzinho do Manhã Band News, agora 6 horas, 58 minutos, mais 30 segundos em tempo, tá? De um alerta acidente envolvendo um carro e um caminhão no anel rodoviário sentido Vitória, depois da área de escape, pessoal, altura do bairro Palmeiras. Bom, ouvintes relatam que o caminhão teria mudado de faixa e atingido o automóvel, tá? O caminhão deixou o local depois da batida, uma equipe... policial está no local sinalizando a via, situação complicada por lá. Então, redobre a sua atenção. Bom, vamos lá. Sentido Vitória do Anel Rodoviário. Tá? Acidente envolvendo um carro e um caminhão, anel rodoviário, sentido Vitória, depois da área de escape, ali na altura do bairro Palmeiras. Ok, pessoal? Então, hoje há duas ocorrências, né? No anel rodoviário, então redobrem a atenção, já a gente volta com a atualização. Combinadíssimo então? Muito bom dia, uma excelente quarta-feira.
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2: São 7h25.
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3: Bem-vindo a você que estava no rádio. Agora você está se juntando à turma mais maneira, mais descolada, a mais popular, os reis da escola, o capitão do time de futebol, o rapaz que toca violão, o atacante. Você sabe que os colégios americanos têm isso aí mesmo? Estava conversando com o Barão.
2: A cheerleader.
3: Popular. Os losers, os geeks, os freaks.
2: Você é um nerd.
3: e aí você fica... Você tenta mudar de casta, você quer ser amigo dos populares, mas você odeia os populares. E aí você se pergunta, por que que eu quero ser amigo desses caras também? Porque eu também quero ser odiado. Cara, que sistema esquisito, né?
2: É, claro que é. Ainda bem que a gente não tem isso aqui, né?
3: Um pouquinho.
2: Então, a gente tem outra coisa que não é tão bem definida, mas tem.
3: Tem.
2: Próprio dessa idade, dessa fase, né?
3: Tem. Eu não me lembro de você chamar as pessoas que eram as mais bacanudas da escola de populares.
2: Não, isso não.
3: Mas eu vejo jovencitos fazendo isso hoje.
2: Ah, é? Ah, ele é popular?
3: As populares. Ah, ela era nossa amiga. Bom, eu tenho filhos, né? Não que eu veja aí, mas eu vejo esse papo rolando. Uhum. Ela era nossa amiga, mas agora ela está entre as populares. Eu não me lembro disso, cara. Eu me lembro que... E eu não me lembro desses caras maltratarem os outros no corredor da escola. Eu sempre fui um cara, assim, meio amigo de todo mundo, assim, mas não, definitivamente não fazia parte da turma dos populares, era um metaleiro.
2: Uhum.
3: Era um grunge, né? Não tinha o arquétipo.
2: Quem maltratava os outros era você, né?
3: É um pouquinho, numa fase, mas também já fui maltratado por um popular, um repetente que resolveu me pegar, todo mundo, enfim, vivi de tudo ali. Mas não me lembro disso, eu era brother dos caras, jogava bola junto, jogava basquete, ninguém ficava maltratando os outros no corredor. Como é que é aí na sua escola? Você que é jovem, tá nos acompanhando e tá bem atrasado pelo jeito, né?
2: É.
3: Sheila Magalhães continua em férias, né? Lá na cidade do Cabo. Nós seguimos aqui, eu, Carla e Fábio França, o quarto aqui. Beatle. E contando com a sua participação pelo 999-592-100, código de área 11. Todos os nossos colunistas estão presentes, então não há muito tempo a perder. Todo mundo já foi apresentado e escalado, só falta ele, meu galo. Toca a bateria.
2: O pessoal tá dizendo que mesmo hoje esse termo popular é usado.
3: É.
2: Minha filha de 12 anos fala popular, quem mandou mensagem, ele não assinou a mensagem dele, é lá de Curitiba. E também aqui, ó, minha filha tem 7 anos e ela fala. Os populares e tudo mais.
3: É, voltou isso.
2: Voltou. É, mas eu também acho que é por causa do cinema, né? Agora
3: mas
2: no
3: a gente
2: cinema,
3: também tinha isso.
2: Mas eu acho que era menos, a gente tinha menos apego ou proximidade com esses termos. Agora tem as apimentadas.
3: Eu acho que é o contrário, imagina. Pensa,
2: vamos discutir isso depois?
3: Pensa num corra que a polícia vem aí, não. Pensa num namorada de aluguel.

0: citou os relatórios da Polícia Federal usados por Alexandre de Moraes para pedir a abertura de investigação contra ele. André Mendonça teria planejado o afastamento de Andrei Rodrigues por um mês e Afonso Marangoni está na ponta da linha falando direto de Brasília para contar tudo para a gente, trazer um resumo da terça-feira que foi maluca, Marangoni. Mais uma terça-feira maluca, bom dia para você.
1: Exatamente, bom dia Carla, Megali, Fábio, todo mundo que nos acompanha. E tem essa informação, né, de que a possibilidade de afastar do cargo o diretor-geral da Polícia Federal, Andrei Rodrigues, já estava sendo considerada pelo ministro do Supremo Tribunal Federal, André Mendonça, há cerca de um mês, mas o estopim da crise com o ministro Alexandre de Moraes selou essa decisão. Segundo o jornal Folha de São Paulo, no início de agosto, em uma conversa reservada, Mendonça chegou a sinalizar ao presidente da corte, Edson Fachin, que uma medida drástica poderia ser necessária. Ele suspeitava que Andrei estivesse atuando com viés político na chefia da corporação na tentativa de blindar a campanha do presidente Lula. A reportagem afirma ainda que as desconfianças eram recíprocas. Na visão de Andrei, também relatada a Fachin, Mendonça é quem estava conduzindo os casos Master e INSS de forma a prejudicar figuras ligadas à esquerda e aliviar para aliados de Flávio Bolsonaro. O jornal fala que o presidente do STF entrou em cena para evitar a escalada das tensões. Enquanto mantinha diálogos frequentes com André Mendonça, ele chegou a se reunir com o próprio diretor-geral da Polícia Federal e com o ministro da Justiça, a qual a PF é subordinada, em encontros descritos por um interlocutor como audiências para aparar as arestas. Mas, como sabemos, não foi suficiente e André Mendonça, então, acabou decidindo por afastar Andrei Rodrigues. Agora, o presidente do Supremo, Edson Fachin, deu 3 dias, né, 72 horas, para que André Mendonça se manifeste sobre o pedido, então, da Advocacia Geral da União, que quer suspender o afastamento do diretor-geral da Polícia Federal. A Advocacia Geral ingressou em caráter de urgência com um pedido de suspensão de liminar dirigido, endereçado a Edson Fachin. Assinada pelo advogado-geral Jorge Messias, a peça sustenta a existência de grave lesão à ordem pública e administrativa. A AGU argumenta que o afastamento cautelar viola frontalmente a prerrogativa constitucional privativa do presidente da República para promover e despromover cargos de direção da Polícia Federal. Além disso, destaca a descontinuidade abrupta na gestão do órgão e diz que isso compromete o funcionamento das atividades de polícia judiciária e gera risco de desorganização institucional. A Advocacia Geral também sustenta que o caso atrelado à produção e advogação de relatórios de inteligência da Polícia Federal, citados na decisão de Moraes, que você fez referência, né, Carla? Ela já está, essa investigação, sobre a condução direta da presidência do Supremo, desde 3 de setembro, e que esse procedimento delimitou, né, pontos de investigação e concedeu prazo de 5 dias úteis para manifestações de autoridades, inclusive dos diretores afastados, e que nem deu tempo desta manifestação. Para a União, a decisão monocrática concorrente de André Mendonça antecipou juízos cautelares e submeteu ao referendo da segunda turma do Supremo matéria indicada pelo próprio ministro como relator, como de competência do plenário. Então, dizendo que esse assunto não deve ser tratado na segunda turma, vamos aguardar este prazo. Rapidamente, antes de passar para vocês, só fazer o registro que 11 diretores da Polícia Federal divulgaram uma carta manifestando total apoio a Andrei Rodrigues. No texto, também expressam apoio ao diretor de inteligência da PF, Leandro Almada, que também foi afastado. Eles colocaram o cargo à disposição do diretor interino da PF, William Murad. Em um dos trechos, dizem que da mesma forma como a instituição Polícia Federal tem uma história e feitos, razão de sólida admiração dos brasileiros, o Andrei Rodrigues também conta com um percurso profissional dedicado à defesa da PF, com atuação técnica, isenta e responsável. Então é um resumo de alguns aspectos, né, dessa situação que levou ao afastamento do diretor-geral da Polícia Federal.
2: O Marangoni, vamos dar mais destaque aí ao que disse o ministro Gilmar Mendes, né? Porque a maioria foi formada, como você disse, na segunda turma do STF, mas o

0: Gilmar Mendes pediu vista, citou o desequilíbrio eleitoral no afastamento de André Rodrigues e defendeu que a decisão só pode ser tomada pelo plenário, né? O ministro está na Itália, participou como convidado de um casamento, segundo a assessoria, tem ainda um evento na Universidade de Turim, Marangoni.
1: Pois é, exatamente. Depois, né, que o ministro pediu vista, foi divulgada uma foto dele em um casamento e aí ele explicou que realmente está no exterior, mas isso obviamente não impede, né, que ele e o gabinete, né, se pronuncie dentro ali de ações que estão tramitando no Supremo. Gilmar Mendes defende que a competência para analisar o afastamento do diretor-geral da Polícia Federal pode ser do plenário mesmo, dos 10 ministros que integram a corte atualmente. E citou que o impacto da ordem do ministro André Mendonça pode sim causar desequilíbrio da disputa político-eleitoral. Segundo o ministro, o plenário tem entendimento firmado de que, em razão da paridade de armas e do dever de neutralidade do Estado em relação a partidos políticos e candidatos, a inconstitucionalidade de decisões tendentes a promover o desequilíbrio da disputa político-eleitoral está caracterizado, né? Existe já esse entendimento de que, quando acontece essa possibilidade de desequilíbrio, tem um problema aí, né? A manifestação do ministro foi feita justamente para justificar este pedido de vista, ou seja, mais tempo para análise da decisão individual de Mendonça, que afastou André Rodrigues da chefia da PF. A gente se recorda de uma situação que chamou muito a atenção, foi o André Mendonça pedir para que o caso fosse para o plenário virtual. Assim que abriu o plenário virtual, foram menos de 10 minutos para formar a maioria, com os votos então de Nunes Marques e também do ministro Luiz Fux. São 33 páginas, mas eles rapidamente ali viram o teor da decisão e deram o voto que acabou acompanhando então André Mendonça. Gilmar Mendes disse que não teve condições de fazer isso nesse tempo recorde e que quer, portanto, analisar com mais calma esta questão. E tem um outro ponto também, só para fechar, aliás, essa questão, o ministro Dias Toffoli nem votou e ele tem se declarado geralmente impedido em casos envolvendo o Banco Master. Vamos ver se vai ser essa também a postura do ministro quando ele for em estado a votar. E para trazer um outro aspecto, a Ordem dos Advogados do Brasil, no Distrito Federal, abriu um processo ético disciplinar contra o escritório Barsi Barsi, Sociedade de Advogados, da família do ministro do Supremo, Alexandre de Moraes. Segundo divulgou a OABDF, a abertura do processo foi determinada pelo presidente da entidade, o Paulo Maurício Siqueira, e anunciada em uma sessão extraordinária do Conselho Pleno. A decisão considera os fatos recentes tornados públicos e constantes de relatório da Polícia Federal a partir dos dados do celular do ex-dono do Banco Master, Daniel Vorcaro. Entre as punições possíveis, nesse caso, a mais grave é o cancelamento da inscrição de advogado, o que exige aí um voto favorável de 2/3 do Conselho Pleno da Seccional. Essa seccional do DF aqui da OAB também decidiu abrir um processo ético disciplinar contra o advogado Ciro Soares, que, segundo a Polícia Federal, intermediava a comunicação entre Vorcaro e o Procurador-Geral da República, Paulo Gonet. Em nota, o escritório Barsi de Moraes, né, afirmou que a OABDF utiliza, em contexto eleitoral, questões que já foram analisadas e arquivadas pela Procuradoria-Geral da República.
2: Tá bom, Marangoni, você já sabe para onde você vai agora? Na sua pauta, para
1: Pois
2: as
1: é, cara.
2: apurações? É.
1: Devo ir para o Supremo Tribunal Federal ou ali para o Congresso Nacional, mas sempre atento para deslocar na Praça dos Três Poderes, a depender do que acontece no noticiário, né?
2: Perfeito. Bom trabalho, viu, Marangoni? Até mais.
1: Até, um
2: Ontem,
1: abraço.
2: nesse horário, você se lembra, né, que a gente estava conversando com o Afonso Marangoni, ele estava se deslocando para um evento, né, a formação de agentes da Polícia Federal em Brasília, e lá. Ele acompanhou, tentou pegar uma fala de Andrei Rodrigues, não foi possível, mas nesse evento aqui, que o Afonso Marangoni até acompanhou, né, um pedaço, o diretor executivo da Polícia Federal, o William Murad, que assumiu interinamente a corporação, defendeu o diretor-geral, né, Andrei Rodrigues. Ele discursou justamente na abertura desse curso de formação para agentes da Polícia Federal, e a gente vai acompanhar um trechinho da fala dele.
3: Hoje temos uma Polícia Federal que atua com autonomia, guiada pela Constituição Federal, pelas leis, pela responsabilidade institucional. tem um compromisso com a justiça e com a sociedade brasileira. É a atuação técnica, imparcial e livre de qualquer viés político que nos permite defender nossa instituição de qualquer ataque. Não importa de onde vem. Saber que trabalhamos estritamente dentro da lei e comprometidos exclusivamente com o interesse público nos mantém confiantes de que a verdade dos fatos que buscamos incansavelmente em nossas investigações prevalecerá.
2: Quem também se manifestou ontem foi o presidente do Supremo Tribunal Federal, ministro Luiz Edson Fachin. Ele esteve em um evento no Conselho Nacional de Justiça e disse que a justiça não vai se afastar dos deveres da Constituição.
4: Os dias de hoje reclamam esse diálogo permanente, reclamam que tenhamos uma resposta à altura dos desafios. E eu estou plenamente convencido de que o Poder Judiciário brasileiro está à altura dos desafios que se lhes apresentam no momento contemporâneo. E a justiça brasileira não faltará à legalidade constitucional, por certo, por seus deveres que decorrem da própria Constituição.
5: Bom, fora do STF, uma série de manifestos foi lançada. Um encabeçado pela Federação das Indústrias de São Paulo, outro pela OAB, e mais um que reúne empresários, artistas, cientistas e personalidades. Diga lá, Larissa Biscaia.
2: São pelo menos 3 manifestos até agora, Megali, respondendo à crise institucional que está instalada no Supremo. O primeiro deles se chama Pela Lei e pelo Brasil, articulado pelo setor empresarial, em defesa da integridade das instituições dos três poderes. Esse soma 157 assinaturas entre empresários, artistas e outros nomes conhecidos, além de cientistas e formadores de opinião. O texto ressalta que os signatários são a favor das instituições e pede uma apuração completa, célere e independente sobre o eventual envolvimento de ministros com o banqueiro Daniel Vorcaro do Banco Master. E pede ainda o afastamento cautelar de quem for formalmente investigado. Além desse, há um manifesto à nação brasileira puxado por entidades empresariais e ali encabeçado pela Federação das Indústrias do Estado de São Paulo. Esse até agora tem 650 entidades assinando e cobra que o STF examine os fatos em meio à crise e que diz ainda que não há Estado de Direito sem juízes acima de qualquer suspeita. A autoridade de um tribunal não decorre da toga nem do cargo, mas da legitimidade que só a imparcialidade, a transparência e a exemplaridade conferem. Se a legitimidade é questionada, tudo o que se torna incerto. A segurança jurídica, a confiança das instituições e a própria paz social segue esse texto. Texto ainda destaca que o STF é o guardião da Constituição, mas que não está dispensado de prestar contas. Por fim, a OAB aqui de São Paulo divulgou um manifesto com outras 31 entidades em que pede a apuração transparente dos episódios recentes no STF. Se juntaram essa causa às OABs do Rio de Janeiro e do Paraná, que falam em uma reforma do Poder Judiciário. O manifesto afirma que a confiança da população na justiça é um alicerce da democracia e vê com preocupação as revelações e disputas que ocorrem na Suprema Corte Brasileira. No gabinete de André Mendonça, a proposta de delação premiada do empresário Antônio Carlos Freixo aguarda apenas uma assinatura. Ontem, Mineiro, como é conhecido, foi ouvido por um juiz auxiliar e disse que a colaboração negociada com a PGR foi voluntária. Ele é apontado como responsável por operar repasses financeiros feitos a mando de Daniel Vorcaro, inclusive para a produção do filme Dark Horse, que conta a história de Jair Bolsonaro. Quem vai trazer mais detalhes para a gente, mais informações, é o Gabriel Marques, falando ao vivo, direto de Brasília. Bom dia para você, Gabriel.
6: Oi, Carla. Bom dia para você, para os nossos ouvintes. O ministro do Supremo Tribunal Federal, André Mendonça, vai decidir se homologa ou não o acordo de delação premiada do empresário Antônio Carlos Freixo Júnior, conhecido como Mineiro. A defesa do empresário se reuniu ontem com integrantes do gabinete do ministro, depois que Mineiro fechou um acordo de colaboração com a Procuradoria-Geral da República. Essa delação envolve repasses financeiros, inclusive, atribuídos ao banqueiro Daniel Vorcaro, ex-dono do Banco Master, para o filme Dark Horse, sobre a vida do ex-presidente Jair Bolsonaro. Mineiro é dono da Entre Investimentos e Participações, empresa que, segundo as investigações, teria sido usada nas transferências De acordo com o jornal O Globo, o empresário afirmou na delação que fez 7 transferências, a pedido de Vorcaro, para o fundo Heaven Gate, ao longo do ano passado. Os repasses teriam somado 12 milhões e 300 mil dólares, cerca de 69 milhões de reais na cotação da época. Segundo os investigadores, o fundo fica no Texas, nos Estados Unidos, e teria recebido esses valores destinados à produção do filme. A reunião no Supremo serviu ontem para analisar requisitos do acordo, como a voluntariedade, como você disse, Carla. Ele disse que fechou o acordo de forma voluntária, a regularidade e também a legalidade da colaboração. André Mendonça é o relator do caso no STF e agora cabe ao ministro decidir se o acordo de delação vai ser homologado, ou seja, se vai ter validade. Eu volto com vocês.
2: Valeu, Gabriel.
0: Na Comissão de Valores Mobiliários, Daniel Vorcaro e o Banco Master foram condenados por fraudes. O esquema envolvia fundos imobiliários e as multas passam de 200 milhões de reais. Márcio Rocha.
7: Ainda cabe recurso da condenação do banqueiro Daniel Vorcaro na Comissão de Valores Mobiliários, que julgou um processo que está relacionado ao Fundo de Investimento Imobiliário Brasil Realty, ligado ao Banco Master. Por unanimidade, Vorcaro foi condenado a pagar uma multa de cerca de 20 milhões de reais por operação fraudulenta no mercado financeiro. O próprio Banco Master também foi condenado nessa mesma ação, mas a uma multa de 12 milhões e meio de reais. O processo analisava o uso de laudos falsos para inflar o valor de imóveis que eram vendidos por meio desse fundo para investidores e que teria movimentado 139 milhões de reais até março de 2020. Além de Vorcaro, o pai dele, Henrique Vorcaro, e o primo Felipe Vorcaro também foram condenados nessa mesma ação.
5: Entre os candidatos à presidência, o caso Master e a crise no STF voltaram a ser citados. Flávio Bolsonaro, do PL, usou as redes sociais para falar da decisão do ministro do Supremo, André Mendonça, de afastar o diretor-geral da Polícia Federal e chamou Andrei Rodrigues de cupincha de Lula. O senador ainda citou a possibilidade de convocação do Conselho da República. O órgão ajudaria a presidência a tomar decisões que mantenham a estabilidade da democracia.
8: Olha que ironia, olha que ironia. O presidente Bolsonaro, quando foram tratar de alguma coisa nessa linha com ele e tal, transformaram isso num golpe, né? Então já podemos chamar o Lula de golpista também. Mas a gente está em tempos difíceis hoje no Brasil, toda essa podridão que veio à tona, eu acho que ainda tem muita coisa por vir.
5: Hoje Flávio Bolsonaro estará em Juiz de Fora, em Minas Gerais. A agenda estava prevista para o início de agosto, mas foi cancelada devido ao mau tempo. Foi na cidade que, em 2018, o então candidato à presidência, Jair Bolsonaro, levou uma facada em meio à campanha eleitoral.
2: Augusto Cury, do Avante, se encontrou com representantes do mercado financeiro e com empresários da indústria da música em São Paulo e defendeu um novo modelo de indicação para a direção da Polícia Federal.
9: Tenho dito que, para escolher um diretor-geral da Polícia Federal, tem que haver uma lista tríplice, escolhida pelos próprios delegados de classe especial, aí escolhido pelo presidente. Então nós vamos ter muito menos interferência.
2: Ronaldo Caiado visitou as instalações do acelerador de partículas do Laboratório Sirius, em Campinas, e prometeu investimentos em ciência e tecnologia. Aos jornalistas, o candidato do PSD defendeu o afastamento de Andrei Rodrigues.
10: A mais acertada e, ao mesmo tempo, aqui eu quero cumprimentar e aplaudir a decisão dele ter solicitado o afastamento. É inaceitável, é inadmissível com que um membro do Supremo seja ali rastreado por uma operação da Polícia Federal.
0: Lula retoma o roteiro de campanha com visitas ao Nordeste e à região Sul. Ontem ele participou de uma cerimônia em homenagem ao Dia da Amazônia. No discurso, o presidente destacou ações de preservação e proteção da região e não fez nenhuma menção à crise no STF. Ele citou a descoberta de petróleo na margem equatorial, no litoral do Amapá, e garantiu que a exploração será feita de forma segura e sustentável.
11: E a encontrar esse petróleo, nós temos que pensar numa coisa sagrada que eu ouvi da Petrobras. Me mostraram as máquinas. No caso do Brasil, jamais aconteceria com vazamento de óleo o que aconteceu no Golfo do México. Jamais. Porque nós temos, aonde a fonte está perfurando, uma máquina que qualquer sinal de vazamento anula a perfuração na hora.
0: O candidato do Missão, Renan Santos, gravou material de campanha e criticou o cancelamento de um novo debate.
12: Lula e Flávio fugiram de mais um debate. E veja só, desta vez o debate foi cancelado. O SBT e o grupo de mídia que basicamente estava tocando o debate saiu fora, pulou fora. Custa caro fazer um debate e eles não vão. Eles estão tirando de mim e dos demais o direito de discutir propostas para essa eleição.
5: Nas disputas estaduais, novas pesquisas foram divulgadas. Em São Paulo, Tarcísio de Freitas segue à frente de Fernando Haddad. Segundo a Quest, o governador e candidato à reeleição aparece com 42% no primeiro turno contra 27% do ex-ministro da Fazenda. No segundo turno, Tarcísio venceria Haddad por 48% a 31%. Na corrida à presidência no estado de São Paulo, Flávio Bolsonaro surge numericamente à frente de Lula. O senador tem 31% e o presidente 30%. Augusto Cury aparece com 8%, Ronaldo Caiado com 4%, Renan Santos com 2% e Romeu Zema com 1%, assim como Samara Martins, do Unidade Popular, e Wilson Grassi, do Democrata. Os demais candidatos não pontuaram.
2: E hoje tem debate entre os candidatos ao Senado por São Paulo na Fest TV e no YouTube da Band News FM. O encontro, promovido pela Band e pela Band News TV, é inédito e vai reunir 7 nomes. 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O debate começa às 10h45 da noite, mas aqui na Band News FM o esquema, como sempre, começa antes, a partir das 9h10. 9h10? 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
0: No Rio de Janeiro, Eduardo Paes lidera a disputa ao governo do estado e Flávio Bolsonaro também está à frente de Lula, João Boeri.
13: O ex-prefeito do Rio, Eduardo Paes, do PSD, segue na liderança, na disputa pelo governo do Rio nas eleições de outubro. De acordo com a pesquisa estimulada de primeiro turno da Quest, divulgada nesta terça-feira, Paes aparece com 39% das intenções de voto, à frente do deputado estadual Douglas Juas, do PL, que tem 18%. Antônio Garotinho, do Republicanos, aparece em terceiro lugar com 8%. Ainda segundo a pesquisa estimulada, Ciro Garcia, do PSTU, tem 2%, seguido por William Siri, do PSOL, e Coronel Busnello, do Missão, com 1% cada. Juliette Pantoja, da UP, Luan Monteiro, do PCO, e André Marinho, do Novo, não pontuaram. Já no cenário nacional, o candidato à presidência, Flávio Bolsonaro, do PL, lidera as intenções de voto entre os eleitores do Rio no primeiro turno, com 34%. Em seguida, aparece o presidente Lula, do PT, com 32%.
5: Em Minas Gerais, Cleitinho aparece em primeiro na Quest, mas Lula supera Flávio na corrida ao Palácio do Planalto. Paulo Xavier.
14: O senador Cleitinho Azevedo, do Republicanos, lidera a disputa pelo governo de Minas, segundo a nova pesquisa Quest, divulgada nesta terça-feira. Ele aparece com 32% das intenções de voto no primeiro turno, 3 pontos a mais que no levantamento anterior. Na sequência, Alexandre Calil, do PDT, e Patrus Ananias, do PT, aparecem empatados com 11% cada. O governador Matheus Simões, do PSD, tem 8%. Flávio Roscoe, do PL, e Gabriel Azevedo, do MDB, tem 3% cada. Em um eventual segundo turno, Cleitinho também lidera, tem 49% contra 27% de Calil, 51% contra 26% de Patrus e 50% contra 20% de Matheus Simões. Na disputa para a presidência em Minas, Lula lidera com 31% e Flávio Bolsonaro tem 27% no primeiro turno. Em simulação do segundo turno, Flávio Bolsonaro aparece numericamente à frente, com 40% das intenções de voto, e Lula, do PT, tem 37%.
2: No Distrito Federal, se a eleição fosse hoje, nós nem estaríamos aqui, né? Hoje seria um domingo.
5: Hoje seria...
2: Mentira. Tá bom, vai, desculpa.
5: Estaríamos aqui, mas que divagação,
2: hein? Que divagação. No Distrito Federal, Celina Leão aparece na frente das pesquisas. Na verdade, está escrito aqui no texto. Se a eleição fosse hoje, Celina Leão seria reeleita e Flávio está à frente de Lula. Diga aí, Milena Dias.
15: No Distrito Federal, a nova pesquisa Quest traz Celina Leão, do PP, na liderança com 35% dos votos. José Roberto Arruda, do PSD, tem 18% e Leandro Graz, do PT, 17%. Paula Belmonte, do PSDB, tem 4% e Capelli, do PSB, 2%. Na disputa ao Palácio do Planalto, no DF, Flávio Bolsonaro aparece à frente de Lula com 31%. O presidente tem 28%. Ronaldo Caiado surge com 12%, Augusto Cury com 8% e Romeu Zema e Renan Santos com 2% cada. Brancos e nulos são 7% e 9% estão indecisos.
2: Os dados e detalhes de todas as pesquisas você ouve aqui ao longo da nossa programação, das nossas programações regionais.
0: Um vídeo de mãe e filha dançando no quarto de um hospital em Porto Alegre viraliza e revela a comemoração da adolescente por recuperar os movimentos. Diga, Gilberto Echauri.
16: Pois é, pessoal, viralizou nas redes sociais esse vídeo de uma menina de 14 anos que foi flagrada dançando junto com a mãe dela em um dos corredores do Hospital da Criança Santo Antônio, aqui em Porto Alegre, que fica dentro do complexo da Santa Casa. Elas dançavam ao som de Andar com Fé, de Gilberto Gil. A Lívia Borges estava comemorando a alta médica que recebeu depois de ter sido internada pela Síndrome de Guillain-Barré, uma doença autoimune bastante rara que afeta os nervos periféricos e limita o movimento do corpo. A dança com a mãe, a Elisiane Marques Lopes, além de representar aí os primeiros passos após esses dias de internação, também funcionou como um ensaio para a Semana Farroupilha, que estamos aqui, né, no Rio Grande do Sul nesse mês Farroupilha, e os festejos são bastante tradicionais, então houve essa espécie de ensaio também para esse grande evento aqui no Rio Grande do Sul. Momento de comemoração foi registrado pela neuropsicóloga Lidiane Klein, que estava no seu consultório em frente ao hospital, do outro lado da rua, e no vídeo que viralizou nas redes sociais, ela publicou as imagens com a frase: "Não espere que tudo esteja bem para permitir que a vida aconteça." Esse momento bonitinho que tivemos aqui no Rio Grande do Sul, pessoal.
5: Astral, que legal, cara. Que coisa linda. A recuperação da saúde, a festa entre mãe e filha. Pô. Os dias são tão difíceis, né?
2: São. Eles andam muito difíceis, mas quando a gente vê que elas não perderam a fé em nenhum momento. Podem ter tido essa fé até questionada, né? Mas agora, ao som dessa música de Gilberto Gil, as duas celebrando, comemorando, isso enche a gente de fé também, né?
5: De esperança. De alegria. Legal. Vamos parar por aqui, então?
2: Vamos parar por aqui, gente.
5: Aê, boa.
2: Parar enquanto a gente tá ganhando,
5: enquanto,
2: né?
5: Enquanto é isso.
2: Obrigada, viu, Gilberto Echauri. Mudou a energia dessa quarta-feira que tava tão pesada. Bom trabalho por aí.
16: Que bom, pessoal. Bom trabalho. Até mais.
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5: Fala, Mauro, bom dia.
1: Bom dia, Band News FM, bom dia, torcida do Fluminense, que ontem no Rio de Janeiro venceu o Platense por 2-0 e agora pode até perder por um golzinho, golzão de diferença na Argentina, para se classificar às semifinais da Libertadores. Tentar o bicampeonato, repetir a façanha do time do Fernando Diniz lá em 2023 contra o Boca no Maracanã, quando então o time que começou a grande final em novembro de 23 era a equipe com a maior média de idade da história de um finalista de um campeão da América. E se você pegar na Champions desde 56, é a mesma história. E agora a história pode se repetir como festa nas Laranjeiras. Afinal, os vovôs garotos como Ganso, remanescente daquela campanha, e Hulk, que chegou agora, foram os destaques da boa e merecida vitória tricolor, que deverá levar o Flu à semifinal da competição. Já pela Copa Sul-Americana, o Vasco conseguiu um ótimo resultado que poderia ter sido melhor na Colômbia contra o Santa Fé. 0-0 decide em casa e deve passar também para a semifinal da Sul-Americana, onde eu acredito que também estará o São Paulo, mesmo com a derrota na Bombonera ontem por 1-0. São Paulo, que foi melhor que o Boca no primeiro tempo, é melhor mesmo com as instabilidades da equipe do Dorival Júnior, mas teve uma bobeada, tomou um gol e não é nada que não seja reversível em noite sul-americana, em noite de Libertadores ou no caso de Sul-Americana do Morumbis. Mas para isso o São Paulo tem que parar de errar defensivamente. Se acertar um pouquinho mais o pé e a cabeça, passa pelo Boca e vai para a semifinal da Sul-Americana.
3: Bom dia!
4: Tempo. Minas Gerais amanhece com tempo nublado e chuva isolada em todo o estado. Ao longo do dia, as nuvens abrem um pouco, mas no centro-sul e oeste há possibilidade de pancadas de chuva e trovoadas, inclusive em Belo Horizonte e região metropolitana. Temperaturas mínimas estaduais de 11 a 13 graus, máximas de 34 a 36, mais quente no Triângulo Norte e Noroeste. Em BH, mínima de 13 a 15 graus e máxima de 28 a 30 graus. Aviso de chuva forte, podendo chegar a 50 milímetros por dia. Rajadas de vento de até 60 km por hora e possibilidade de granizo em pontos isolados. Para o Triângulo Mineiro, Oeste, Sul-Sudeste, Campo das Vertentes, Zona da Mata e região metropolitana.
18: Muito bem, Matheus Hermógenes trazendo para a gente a previsão do tempo. E neste momento, BH com céu nublado, a temperatura média 18 graus, a umidade relativa do ar está em 93%, velocidade média do vento 14 km por hora. Muito bom dia, bem-vindos, vamos que vamos. Meio de semana, em quarta-feira, 9 de setembro de 2026. Eu, Luciana Viana, toda a equipe da Band News BH, te fazendo companhia, trazendo as principais notícias do que destaque para a nossa quarta-feira. E já agradecendo, viu, pela sua carona, inclusive.
24: Seu caminho.
18: Não é isso, Josi? Pois não, diga lá.
24: Lu, vamos falar de contagem na Via Expressa. Trânsito bem complicado agora, perto do Parque São João, Lu, porque teve batida entre carro e carreta. E após a colisão, o carro capotou na via no sentido BH, fila desde o Petrolândia. Para o motorista que está saindo de Betim, o caminho pela rodovia Fernão Dias é a alternativa. 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
18: Obrigada, Josi. Agora são 8 horas 3 minutos. 8 e 3. A justiça torna réu Alisson Miranda Pedrosa pelo feminicídio da esposa Silvani Paulino de Oliveira Miranda, morta a tiros no mês passado no bairro Funcionários, em Belo Horizonte. Segundo a acusação, ele teria entrado armado no local de trabalho da vítima e feito os disparos. A prisão preventiva foi mantida e o acusado também responde por porte ilegal de arma e fraude processual. Um policial militar ferido na coxa durante uma abordagem no bairro Concórdia, em Belo Horizonte. Segundo a PM, um suspeito reagiu e entrou em luta corporal com agente, quando a arma do próprio policial teria disparado. O militar foi atendido no hospital de Lombéres e já recebeu alta. E nesta ocorrência, a polícia apreendeu um fuzil, 51 munições, quase 3 mil pinos de cocaína, cerca de 450 pedras de crack e aproximadamente 500 buchas de maconha e 5 balanças de precisão.
24: E a polícia procura por suspeitos de um homicídio cometido na última madrugada na região do Barreiro. Um homem de 21 anos foi baleado depois de cair em uma emboscada nas proximidades do bairro Águas Claras. A vítima chegou a ser levada para uma unidade de pronto atendimento, porém não resistiu. Segundo a PM, há suspeitos identificados, porém ninguém havia sido localizado, tá? Até agora pouco, a gente segue acompanhando esta ocorrência. E falando em ocorrência, a Polícia Rodoviária Federal apreende mais de 2.800 frascos de tirzepatida na BR-381, na Fernão Dias, né? Altura de Betim. Segundo a PRF, o material era transportado irregularmente, escondido em um carro e sem autorização para comercialização aqui no Brasil. O motorista foi preso. Candidatos na lista de espera da primeira edição do Concurso Público Nacional Unificado têm até a próxima sexta-feira, dia 11, para informar se desejam continuar concorrendo às vagas para as quais estão habilitados. Quem não responder será eliminado de todos os cargos, inclusive de eventual contratação temporária. O procedimento deve ser feito pelo aplicativo ou pelo site SouGov. Candidatos na lista de espera da primeira edição do Concurso Público Nacional Unificado. As passagens dos ônibus intermunicipais de Minas estão mais caras. O reajuste é de 6,7% nas linhas que usam rodovias pavimentadas e aumento de 7,4% nos trechos sem pavimentação. Segundo o governo de Minas, a revisão considera custos como combustível, manutenção, peças e mão de obra. O metrô começa esta manhã sem alteração operacional, tá, pessoal? Segundo a concessionária, na linha 1, os intervalos variam conforme o sentido e a estação. E em alguns trechos, a espera ultrapassa ali 20 minutos, tá? Mais cedo, dentro do jornal Band News... Manhã Band News, entre 6 e 7, que você confere de segunda a sexta, entre 6 e 7, Manhã Band News, alguns ouvintes relatavam, né, a situação do metrô, dos ônibus, né, o trânsito também, a participação é intensa. E eu aproveito o ensejo aqui para agradecer, viu, essa parceria com os nossos ouvintes. Bom, o metrô então funcionando sem reclamações neste momento, tá? Então, sem alteração operacional. Linha 1, intervalos variando conforme o sentido e alguns trechos ali, ó, com espera passando dos 20 minutos. A gente lembrava também mais cedo sobre o alerta, né, sobre as alterações no metrô em decorrência de obras até a próxima sexta-feira. Daqui a pouco todos os detalhes. Bom, 992-13-8343, 992-13-8343, WhatsApp, para você participar da nossa programação. E a Câmara de Vereadores aqui em Belo Horizonte aprova em primeiro turno um projeto que prevê recompensa para quem denunciar descarte irregular de resíduos na capital. A proposta prevê pagamento de 20% do valor da multa arrecadada pelo município, limitado a 5 salários mínimos. Denúncias falsas ou feitas de má fé não darão direito à recompensa e poderão gerar responsabilização. O texto ainda precisa avançar na Câmara. O assunto agora é abastecimento. O assunto é Copasa. O Ministério Público de Minas abre investigação preliminar para apurar a sequência de rompimentos e vazamentos envolvendo estruturas da Copasa em Belo Horizonte e também a região metropolitana. A companhia terá que prestar informações à 14ª Promotoria de Defesa do Consumidor. Os problemas vêm sendo registrados desde agosto em diferentes pontos da capital e também em Contagem. A exemplo da BR-040 ontem, né, pela manhã, na altura da Ceasa. A Copasa afirma que o rompimento registrado às margens da BR-040, próximo à Contagem, ou próximo à Ceasa, né, em Contagem, não tem relação com as ocorrências anteriores em Belo Horizonte. A empresa ainda diz que faz investimentos e melhorias para reduzir falhas no sistema. A Arsai, que é a agência reguladora, ela também apura se os rompimentos são episódios isolados ou indicam um problema recorrente. Se forem constatadas irregularidades, as penalidades podem incluir advertências, multas e outras medidas previstas nas normas. Então, a novidade neste caso é o Ministério Público de Minas entrando, né, nessa história e abrindo aí uma apuração preliminar para apurar essa sequência de rompimentos e vazamentos envolvendo estruturas da Copasa em Belo Horizonte e, no caso, também em Contagem, na Grande BH. Oito horas, nove minutos, 8:09. E o Atlético vai enfrentar o Santos hoje às 19h na Vila Belmiro, pelo jogo de ida das quartas de final da Copa Sul-Americana. O técnico Eduardo Domingues conta com os retornos de Lianco, Maicon e Igor Gomes, liberados pelo departamento médico. O goleiro Everson segue em recuperação de uma lesão no pé. E o Cruzeiro ocupa a sexta colocação do Campeonato Brasileiro com 30 pontos e concentra as atenções na sequência da competição. A equipe busca se manter na zona de classificação para a próxima Copa Libertadores.
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24: Bom, para você chegando agora, Band News FM, mais cedo já trouxemos aqui a previsão do tempo, mas eu trago para você que chega agora também a Band News FM. Pessoal, um alerta, tá? Do INMET, o Instituto Nacional de Meteorologia. Um perigo potencial para chuva forte em áreas do Triângulo Mineiro, Alto Paranaíba, região central, também sul de Minas e Zona da Mata. Tá? As pancadas podem ser acompanhadas por rajadas de vento. Minas segue com variação de nebulosidade, sensação de abafamento, possibilidade de pancadas de chuva nos próximos dias. Uma massa de ar frio, ó, deve chegar ao estado, tá? No fim de semana, no domingo, para ser mais precisa com você. E com isso, há uma nova mudança no tempo. E Belo Horizonte, então, com céu parcialmente nublado, anublado, possibilidade de chuva hoje. A mínima na madrugada, a mínima foi de 14 graus, a máxima prevista para hoje à tarde é de 27. Neste momento, a média é de 18 graus. A umidade relativa do ar pode cair, tá? Cerca de 50% durante a tarde. Então, bem melhor do que aqueles 20, 25, 30, né? Lembram-se, aquele tempo seco, né? Extremamente seco. A umidade relativa do ar melhorando na tarde de hoje, assim como ontem também. Bom, pessoal, só trazendo aqui para você que seguiremos em rede agora, já mais informações locais. 8 horas, 12 minutos. 8:12.
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5: Hora de conversar com Mônica Bergamo. A Mônica está monitorando o ambiente digital, tá? Quem é que está recebendo mais apoio popular? Quem é que está recebendo mais desconfianças entre os ministros? Já que estamos tendo um MMA, né? Em pleno Supremo Tribunal Federal. Quem é que está batendo mais, apanhando mal? E principalmente, quem é que está sendo mais aplaudido, Mônica? Bom dia para você.
9: Megali, eu não estou monitorando, né? Tem empresas especializadas monitorando e eu estou pegando o relatório delas, né? Um relatório da Ativa Web. Senão eu teria que ficar o dia inteiro fazendo contagem lá, não tem nem condições. Mas um relatório da Ativa Web Data Lab, Megali, mostra que o ministro do Supremo Tribunal Federal, André Mendonça, passou a receber pela primeira vez mais críticas do que elogios nas redes sociais desde o começo da disputa dele com Alexandre de Moraes, que mergulhou a corte nesse MMA, como diz você, nessa crise inédita, né? O monitoramento do ambiente digital de ontem mostra que ele, aspas, né, do relatório, passou a concentrar maioria crítica nas interações que o citam, com 52,8% de manifestações negativas contra 33% de apoio e 13% de neutras. Neutra é quando as pessoas se referem, republicam matérias, reportagens, enfim, se referem a conteúdos jornalísticos. A Ativa Web considera que esse foi o dado mais relevante do dia por mostrar essa inédita mudança de comportamento em relação ao magistrado. As reações surgiram depois que ele afastou o diretor-geral da Polícia Federal, André Rodrigues, do cargo, por ter sofrido, diz ele, que sofreu arapongagem, né? Ele define como arapongagem aqueles relatórios da Polícia Federal feitos sobre as atitudes dele nos processos que ele comanda e que foram divulgados pelo colega dele, né? Que senta ao lado dele, Alexandre de Moraes. O ambiente digital, o Megali, agora vamos para a segunda parte. Então, mudança importante. Pela primeira vez, o ministro André Mendonça sendo mais criticado, tendo mais críticas do que apoios. Mas o ambiente digital, segundo a empresa, não substitui um alvo por outro. O ministro Alexandre de Moraes segue aparecendo como campeão, assim, disparado, né, de críticas e de rejeição. São 88,4% de postagens críticas ao ministro Alexandre de Moraes, né? O relatório da Ativa Data Lab diz que as redes ampliaram, portanto, o número de personagens submetidos a desgastes. Eles monitoraram só ontem, o Megali, eles identificaram 3.600.000 novos registros sobre essa crise. No acumulado, já são 66 milhões de menções desde que essa briga toda se intensificou, né? São citados Supremo, Banco Master, Volcaro, Alexandre, André Mendonça, PF, PGR, tudo embolado, né? O que eles viram de mudança? Quer dizer, quando ele começou a ser mais criticado, a gente vê um pouco disso nos jornais, né, Megali? Em editoriais, criticando os atos dele, juristas, advogados, quer dizer, já começando, porque estava toda uma carga muito contra o ministro Alexandre, né? Por óbvio, né? Não precisa explicar por que a carga vai toda para cima dele. Mas agora começa-se a ter um senso crítico em relação aos atos do ministro Alexandre de Moraes, do ministro André Mendonça, internamente no Supremo, pelo calendário eleitoral, quer dizer, por ele estar fazendo isso no meio de uma eleição, explodindo tantas bombas no meio do processo eleitoral. Então, nas redes, Megali, o que diz aqui a Ativa Data Lab? Que do ponto de vista científico e estratégico, linguagem deles, o 8 de setembro, a terça-feira, ontem, marca uma transição. A conversa deixou de girar apenas em torno de escândalo, mensagem, personagens desse escândalo, Alexandre de Moraes e Daniel Vorcaro, e passou a incorporar termos relacionados a poder, como competência, autonomia, investigação, plenário, presidência do STF, ou seja, incorporando essa discussão sobre, de um lado, um escândalo, né, um ministro cuja mulher assinou um contrato de 131 milhões, com um banqueiro já então investigado, e do outro, um ministro que explode bombas no meio do processo eleitoral. E aí que se começa a questionar questões de poder, de competência e etc. Mas é isso, pela primeira vez no ambiente digital, André Mendonça recebendo mais críticas do que apoio, Megali.
5: Eu acho que o ponto está aí, Mônica. E é por isso que eu sou um pouco cético, né? A gente falava um pouquinho sobre isso ontem, sobre o poder destrutivo daquilo que a gente descobriu no STF na campanha eleitoral, porque os torcedores organizados, aqueles que enxergam o mundo em preto e branco, né, mocinhos contra bandidos, sendo que nós somos os mocinhos e eles, sejam lá quem forem eles, são os bandidos, eles já têm um voto meio definido e não mudarão. Aqueles eleitores independentes que ainda conseguem enxergar o mundo com alguma honestidade intelectual, não tem como torcer para o Mendonça ou torcer para o Xandão, porque estão enxergando esses caras destruindo o próprio Supremo Tribunal Federal. A credibilidade do próprio... não tem como sair um vencedor ali, carregado em triunfo. Olha só, ele venceu, agora sim, teremos paz. E você utilizar as suas prerrogativas de ministro do Supremo Tribunal Federal, veja esse nome, Supremo, para atacar um adversário político dentro da própria corte, você está acabando com a credibilidade do próprio Supremo, que é quem lhe fornece a sua própria credibilidade. Quer dizer, o Mendonça, é claro que ele está interferindo no processo eleitoral, é claro que está, tem que ser uma criança para não perceber isso, a gente está 3 semanas da eleição, ele parte para cima justo do Xandão, que é um símbolo, né, junto à extrema-direita, ele não está preocupado com as relações do Banco Master com o Toffoli, com o Nunes Marques, é Xandão. Uhum. É para cima do Xandão que ele vai. Ontem o Dias Toffoli e o Nunes Marques, e em questão de 5 minutos, 9 minutos, o Luiz Fux, perdão, eu falei Dias Toffoli, né, o Toffoli ficou na dele. O Fux e o Cássio foram lá em 8 minutos, já tinham resolvido a parada, votaram. E tudo, enfim, você percebe, né, essa patranha. Mas, ao mesmo tempo, você não pode ignorar o que está sendo revelado sobre o Alexandre de Moraes, que é grave demais. Ontem veio um cara aqui falar: o Boixá deve estar com vergonha de vocês, porque vocês estão interferindo na eleição. Nós? Nós? Cara, não somos nós que assinamos acordo com Alexandre de Moraes, com o Vorcaro? Não somos nós que passamos informações sigilosas com o Vorcaro? Você acha o quê, cara, que o Boixá iria esconder notícia para não interferir no processo eleitoral? Tá maluco? Então, cara, a pessoa que tem um mínimo de honestidade intelectual fala: esses caras estão destruindo um dos esteios da democracia, que é o STF. Uma coisa é você usar um inquérito como o das fake news para proteger a democracia. Pô, o cara ultrapassou muitas vezes ali a linha do razoável, mas ele protegeu a democracia. Né? Precisa de corrente forte para prender cachorro grande. Agora, usar esse mesmo inquérito para atacar um desafeto dentro da própria corte, isso é muito diferente. Não dá para fechar o olho para esses abusos. Tá na hora de botar um freio nisso, não sei como. Não sou ministro do STF, não tenho penduricalho, não tenho toga, não tenho quem puxe minha cadeira. Mas, né, tá todo mundo vendo que a gente tá numa situação limite.
9: Ô, Megali, dá até medo de falar o que a gente acha que o Fachin vai fazer, porque as últimas vezes que eu falei aqui estouraram bombas atômicas na sequência e tudo ficou. Então nós estamos conversando aqui, de repente o ministro Alexandre ou o ministro André soltam uma bomba lá que muda o cenário e mobiliza os outros ministros. Os outros ministros estão, eu não vou dizer usar a palavra desesperados, né, que fica meio... mas assim, estão muito apreensivos e querendo, obviamente, resolver, né? Querendo amenizar essa crise sem passar a mão para nenhum dos dois magistrados. Então, uma das soluções, isso está em todos os jornais, não é furo meu, mas enfim, eu também tive a mesma informação, é de que o ministro Fachin está analisando puxar para ele todas essas investigações. Acabou a festa, ninguém mais vai ter Lulinha na mão para ficar vazando, inquérito do Lulinha, não vai ter mais inquérito das fake news para colocar os adversários, não vai ter mais processo do Vorcaro na mão para pedir relatório sobre o colega para a Polícia Federal na véspera da eleição, né, e divulgar e levantar sigilo. Porque uma coisa aqui a gente tem que dizer, isso que você falou, né, Megali, os fatos que estão sendo revelados sobre o ministro Alexandre são inexplicáveis, ele não explicou até agora, ele não sentou nunca com um jornalista, ele não sentou nunca com ninguém, para calmamente se justificar, falar: não, foram essas as conversas, isso é verdade, isso é mentira. Então o que está aparecendo é muito espantoso, sem nenhuma explicação dele. Agora, o ministro André Mendonça, esses fatos apareceram, foram divulgados, em março já saíram na imprensa mensagens do Vorcaro com o Alexandre de Moraes. Então, em março já se sabia que existiam essas mensagens. Esse relatório que o ministro André Mendonça pediu agora, ele poderia ter pedido lá atrás, em março, de as providências terem sido tomadas lá atrás já. Mas A coisa foi enrolando, as coisas foram, o tempo foi passando e agora isso explodiu no meio da campanha. Então, quer dizer, óbvio que não dá para, os outros ministros do Supremo olham e não ficam felizes com nenhum dos dois e percebem ali que tem erro dos dois lados, né? Então, a tendência é essa. Agora, vamos ver o dia, Megali, não dá para a gente falar nada sobre essa crise. Nada, porque tudo está na cabeça de dois ministros, com a caneta de dois ministros, e todo mundo está a reboque deles, né? A presidência do Supremo, as campanhas, hoje o Flávio está beneficiado, amanhã pode ser prejudicado, está tudo ali a reboque desses dois magistrados.
5: Mônica Bergamo volta com outros assuntos sempre exclusivos amanhã, neste mesmo horário. Até, Mônica.
9: Até.
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5: Hora de conversar com o Felipe Killing. Parece notícia velha, de certa maneira é. O barril do petróleo volta a bater nos 100 dólares com tensão entre Estados Unidos e Irã. Diga lá, Killing, bom dia pra você. Quer dizer, a notícia, bom, a notícia é nova, tá? Mas ela parece notícia velha, porque a gente tá nessa montanha russa faz um tempo, né, Killing? Desculpa.
25: É verdade, não, é isso aí. Bom dia, Fábio, também, caralho, a todos que nos acompanham. E lembrando que petróleo mais caro significa inflação, preço mais caro para todo mundo. E o petróleo não batia 100 dólares desde 24 de julho e chegou a ter uma esperança de que Estados Unidos e Irã pudessem chegar a um acordo, mas, infelizmente, a tensão voltou a subir. Na última madrugada, os Estados Unidos atacaram petroleiros iranianos e o Irã fez ataques contra bases americanas na Jordânia, lançou 20 mísseis, segundo a Jordânia. Eles interceptaram 18 e 2 caíram em áreas inabitadas. O Irã afirma que causou danos, mas os Estados Unidos afirmam que nada aconteceu. Além disso, os iranianos afirmam que também atacaram navios americanos ali na região e os Estados Unidos contestam. Tem essa guerra de narrativas. Mas o preço do petróleo está num patamar alto por conta dessa nova crise no Estreito de Hormuz, mas também tem uma outra crise, porque lá no Mar Vermelho, que usa uma rota pelo Canal de Suez, sobe aqui pela Europa, acabava sendo uma opção à Arábia Saudita, até mesmo aos Emirados Árabes Unidos, que não conseguiam utilizar o Estreito de Hormuz, e aí por terra ou por gasoduto, eles faziam o transporte de petróleo e gás para outra costa, e aí faziam a exportação por ali. Amenizava um pouquinho o problema. Só que lá tem os Houthis, que atuam a partir do Iêmen, e eles são um grupo radical apoiados pelo Irã. Eles estão fazendo ataques a embarcações ali na região, no Mar Vermelho, e fizeram ontem um ataque contra regiões na Arábia Saudita, locais de petrolíferas e também, segundo os iemenitas, bases militares. A Arábia Saudita respondeu. Ou seja, todo o petróleo do Oriente Médio está com muita dificuldade de chegar no mercado internacional. O preço do barril do petróleo só não está mais alto do que $100 por algumas questões. A primeira, alguns países que não fazem parte da OPEP aumentaram a produção de petróleo e com isso você tem mais oferta no mercado, entre eles Estados Unidos e Canadá. Além disso, a China, uma grande compradora de petróleo do Oriente Médio, tem enormes reservas. E a China está mais na dela, quietinha, e utilizando muito dessa reserva. Só que, por quanto mais tempo essa guerra se arrastar, mais vai pressionar os mercados e aí a tendência é que o barril do petróleo dispare. Essa é uma guerra que está tendo um ponto central o desgaste econômico. Os Estados Unidos estão bloqueando exportações de petróleo do Irã, e o petróleo financia o regime iraniano, e o Irã está falando, olha, se a gente não pode exportar petróleo, os outros países do Golfo também não podem, consequentemente, o preço da gasolina sobe nos Estados Unidos, o galão

0: sendo essa guerra de desgaste econômico. Claro que a economia dos Estados Unidos é muito mais potente, muito mais forte, mas o Irã já enfrenta sanções há muito tempo, já é uma economia que conseguiu encontrar uma certa resiliência, e os Estados Unidos, claro, têm também a pressão popular, algo que no Irã, apesar de existir, não afeta tanto a sua liderança.
1: Aquele quanto custa um litro de gasosa aí aí em Londres?
0: Uma média de 1,65, né, libras. A gente está falando
1: Libras.
0: aí de uns R$ 9, mais ou menos.
1: Quanto custa um pão?
0: Ah, aqui não tem pão francês, né? Eu compro esse pão
2: British.
0: de fermentação,
2: British bread.
0: umas 3 libras, assim, vem umas 15 fatias.
1: Quanto custa um Big Mac?
0: Faz tempo que eu não vou no McDonald's, hein, Megali? Caramba, o Big Mac que eu sei que é utilizado como um fator de preço. Eu acho que deve custar por volta de 4 libras, mais ou menos.
1: Calombo, Calombo, Calombo, Calombo, Calombo, Calombo. Quem descobriu o Brasil?
0: Pedro Álvares Cabral.
1: Tá ligeiro, hein, Quilinho? Beijo pra você, bom
0: Achei que ia falar
1: trabalho.
0: Cristóvão Colombo, né?
1: É
0: Valeu.
1: bom trabalho. Tem aquela outra também, né? Ema, ema, ema, ema, ema com a parte branca do ovo. Bom trabalho, Quilinho. Até.
0: Valeu, até
2: Quanto
0: mais.
2: custa o Big Mac aqui no Brasil?
1: Não faço ideia, uns R$ 15?
2: Entre 17 e 25, depende do
1: Tem o
2: dia, do
1: famoso
2: balcão, do
1: índice Big Mac,
2: aplicativo.
1: né?
2: Tem, é.
1: Que parece que mede o custo de vida nos países.
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2: Como eu seria nos anos 80? Acho difícil que você não tenha tido contato com essa trend que rolou nas redes sociais nos últimos dias. 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Bom dia para você.
9: Oiê, tudo bem? Olha, beleza. O Brasil já é um dos países que mais usam inteligência artificial no dia a dia. Um estudo global feito pela consultoria Ernst Young mostra que 45% dos brasileiros usam IA nos aplicativos de mobilidade e 42% usam nos serviços de atendimento ao cliente das empresas. Pessoal, o fato é que a gente nem se dá conta de que está usando a inteligência artificial, só que ela já faz parte do nosso dia a dia. 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

0: automático. 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
33: 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Lu ainda está muito agarrado o trânsito na descida do Olhos d'Água, lá perto da Vila Nova Paraíso. Reflexo da batida entre 2 carros, Lu. 2 faixas permanecem interditadas e há impactos também na MGC 356. Então, para o motorista que está chegando de viagem, a dica é dirigir com cuidado nesse trecho aí do anel rodoviário. 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
35: Uma empresária me enviou a seguinte mensagem. Inácia, outro dia você falou na coluna sobre o tanto que os líderes impactam nos resultados do negócio. Eu sou uma boa pessoa, uma líder presente e atenta, mas não consigo que toda a minha equipe bata as metas. Bom, esse descompasso entre o ritmo do líder e dos liderados é bem comum. O empreendedor costuma ser aquela pessoa energizada que parece confiar que tudo vai dar certo sempre, que ainda dá para fazer uma tarefa a mais, entregar um pedido a mais. Enfim, o empreendedor é uma pessoa que acha que dá para negociar com todo tipo de infortúnio no caminho da realização. Ok, mas e a equipe? Ah, para ela é apenas trabalho. Muitas vezes ela não enxerga que está construindo uma jornada e que essa experiência poderá ser o diferencial para um emprego melhor. Então, quero compartilhar com você parte do retorno que dei à empreendedora que me enviou a mensagem. Eu sugeri que ela pense em maneiras diferentes de explicar o que precisa ser feito. Noto que muitas pessoas têm alguma limitação para entender linguagem figurada, especialmente as metáforas, mas também palavras ou expressões até comuns. Parece haver um déficit cognitivo crescente. Exemplo, ao invés de dizer "precisamos atender bem o cliente e garantir a reputação da nossa marca", tenham uma escuta ativa na abordagem. Ao invés disso, diga algo assim: pessoal, precisamos desse cliente. Vamos prestar atenção aos sinais que ele dá. Ele é importante para manter o negócio funcionando e os pagamentos em dia. O líder da equipe precisa usar a comunicação a seu favor sempre. No combo básico, adote a rotina de explicar todas as tarefas de pelo menos 2 jeitos, mas 3 é melhor. E nunca, nunca peça para eles dizerem ao final da explicação: agora repitam para ver se entenderam direito. Ao invés disso, diga: repitam para eu conferir se eu expliquei direito. Fazendo assim, você dá liberdade para eles se manifestarem, você tira o peso de entender dos ombros deles e coloca nos seus. Assim, se eles não entenderam direito, foi você que não soube explicar. No final das contas, mesmo se o déficit de cognição for deles, você terá outra oportunidade de ser mais clara, o que pode salvar a meta. Eu fico por aqui, mas você me encontra nas redes sociais no perfil Inácia Soares.
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4: Hora de conversar com o Rodrigo Orengo. Em 24 horas, a temperatura no gabinete de Edson Fachin aumentou ainda mais. Todo mundo que representa alguma classe, alguma instituição, agora parece que está se manifestando a respeito da bagunça no Supremo. Orengo, bom dia para você.
5: Muito bom dia, Megali, Carla, Fábio, bom dia a todos. Sabe que a pressão aumenta, realmente vai escalando a crise. É aquela estratégia de tentar decantar, tentar deixar para depois, até para depois das eleições, uma solução, realmente ela vai ficando enfraquecida. O que Edson Fachin precisa agora é responder. E está sendo instado a chamar o plenário para uma tentativa de resolver essa crise. Tentativa de dar uma resposta à investigação ou não de um ministro do Supremo Tribunal Federal, Alexandre de Moraes, depois das conversas divulgadas. Aliás, a gente tem, depois do manifesto dos ministros aposentados do Supremo, 13, pedindo que o plenário seja chamado, agora a convocação aí também, uma manifestação de entidades empresariais. É um manifesto que reúne 3 mil entidades empresariais, lideradas por Confederação Nacional da Indústria, Confederação Nacional do Comércio, então indústria e comércio, pedindo que o Supremo dê uma resposta. E aí aumenta a pressão, claro, em relação ao presidente do Supremo Tribunal Federal, que estava tentando costurar uma saída negociada, e cada vez fica mais difícil. Megali, quer ver uma estratégia que chegou a ser testada, que até em consulta a ministros? É o seguinte, depois daquela resposta de Alexandre de Moraes, colocando André Mendonça no inquérito das fake news, Fachin vai lá, retira e dá prazo para manifestação. E aí uma estratégia que foi desenhada é o seguinte: poderia retirar Alexandre de Moraes do inquérito das fake news, Fachin poderia assumir essa relatoria e também retirar André Mendonça da relatoria do caso Master. A reação a esse caminho foi muito negativa. Então teve lá resistência, inclusive, de ministros. Então é muito difícil nesse momento buscar um caminho do meio, uma solução salomônica que realmente resolva a questão. O caminho ele vai realmente afunilando para a necessidade de uma decisão no plenário. Se aliados do governo antes estavam imaginando o seguinte: olha, melhor o seguinte, deixa reduzir essa temperatura, joga para depois da eleição, porque tem impactos eleitorais, a gente está vendo aí candidatos aproveitando todo esse problema, toda essa crise, até aliados do governo começam a avaliar: olha, melhor realmente é tentar uma solução rápida, porque não adianta deixar sangrando, porque está contaminando realmente o processo eleitoral. Agora, vamos para a questão prática. O ministro Fachin já deu 72 horas para André Mendonça se manifestar sobre o afastamento de Rodrigues, da direção da Polícia Federal. E a AGU, a Advocacia Geral da União, entrou com recurso, está pedindo também uma decisão no plenário. O próprio Fachin já tinha dado um prazo até o fim dessa semana para a manifestação, inclusive, do diretor-geral André Rodrigues, só que foi atropelado pelos fatos. André Mendonça não esperou esse prazo, foi lá e afastou André Rodrigues. Então, realmente, essa estratégia de tentar jogar mais para frente não vem dando certo. Então, a cada vez está mais claro que Edson Fachin vai ter que dar uma resposta, e uma resposta no plenário. Cabe apenas a ele convocar o plenário para fazer uma sessão, e uma sessão que todos estão pedindo que seja aberta. Ministros aposentados do Supremo e também agora entidades empresariais.
4: Muito bem. Imaginem essa sessão. Orengo, bom trabalho para você então, ou até amanhã, ou até qualquer momento.
0: Até amanhã.
5: Bom trabalho, valeu.
0: O Pablo Fernandes gritou lá da redação, até amanhã, não
4: ou
0: quero nem
4: saber. Ou depois das 9h25. É. Até as 9h25, não.
0: Vocês pararam pra pensar?
4: Foi nesse horário, tá? Que ontem saiu a decisão do...
0: Do André Mendonça, é.
4: Então, respirem, meus amigos. É. Até mais, Orengo.
5: Valeu.
0: Não, teve Andreasa com Orengo. Ontem foi tipo uma vitamina.
4: Foi,
0: né?
4: Foi.
0: Suco de Brasil, né? Nossa senhora, não. E ainda tem, daqui 20 e poucos dias, 25, né?
4: Eleição.
0: Eleição, meu amor.
4: Uhum. Ah. Vai ter os cintos.
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26: Na Avenida Cristiano Machado, em direção ao centro, o trânsito muito difícil agora na chegada ao Complexo da Lagoinha, com fila desde o Silveira. Quem sai da região nordeste da capital, duas opções de momento: a Rua Jacuí ou a sequência das avenidas Bernardo de Vasconcelos e Antônio Carlos. 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
3: 8 horas 58 minutos. 8h58.
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3: Atenção, rede, 9 horas em ponto.
0: Pontualmente 9 horas.
34: Quando eu falei que o Orengo poderia voltar a qualquer momento, eu não tinha nenhuma informação de bastidores aqui, eu não sabia de nada, era uma brincadeira. Bom, fomos pegos de surpresa por uma informação que coloca mais lenha na fogueira do STF. Orengo, diga lá.
35: Reintegrado. O diretor-geral da Polícia Federal, André Rodrigues, por decisão de Flávio Dino. Isso mesmo, ele reverte a decisão de André Mendonça e restabelece André Rodrigues no cargo de diretor-geral da Polícia Federal. Lembrando que Luiz Edson Fachin tinha dado prazo de 72 horas para André Mendonça se manifestar sobre esse caso. O que Dino diz na decisão é, inclusive, que qualquer iniciativa sobre a decisão dele, de Flávio Dino, precisa ser tomada pelo plenário do Supremo Tribunal Federal. O que ele está dizendo, em outras palavras, que André Mendonça não pode reverter a sua decisão. André Rodrigues volta a ser o diretor-geral da Polícia Federal. Vou só pegar aqui a decisão para ler um trecho, porque tem uma crítica clara de Flávio Dino ao colega André Mendonça. Ele fala o seguinte: com efeito, o Estado Democrático de Direito não é o regime em que alguns ou mesmo a maioria podem impor seus apetites ou vontades, segundo o seu próprio tempo. A Constituição é uma fronteira imperativa cuja ultrapassagem conduz à ruína da nação. Sem o Estado constitucional, sobrevivem apenas os que gritam mais alto, dispõem de meios para impor seus interesses, segue Flávio Dino numa decisão dura, crítica, e ele fala o risco de dano, né, com a saída de André Rodrigues. Então, está restabelecida a direção-geral de André Rodrigues até uma decisão do plenário do Supremo Tribunal Federal. Só para lembrar, Megalho, o que a gente estava falando há pouco é que as decisões de Luiz Edson Fachin estão sendo atropeladas. Fachin tinha dado prazo para André Rodrigues se manifestar, que acabaria nesta semana. André Mendonça atropelou e tirou André Rodrigues da Direção-Geral da Polícia Federal. E agora, Dino também atropela o prazo dado por Luiz Edson Fachin, 72 horas, para André Mendonça se manifestar, e restabelece André Rodrigues na direção da Polícia Federal. Então está muito claro que daqui para frente é preciso que o plenário se manifeste, os 10 ministros sejam instados, façam uma sessão e resolvam essa situação.
6: Pô, Nego, mas é bom, aí fica parecendo um campeonato de tamanho de toga, né? Um fala, tem que sair, o outro fala, tem que ficar. Sem a manifestação do plenário, alguém aí tem mais? Os dois são ministros do Supremo, independentemente de quem tá aí há mais tempo, independentemente de quem faz parte da primeira ou da segunda turma, os dois são ministros do Supremo, né? Ordens da justiça se cumprem. Como é que fica até lá?
35: Esse é o problema, Megali, porque todos têm direito à decisão monocrática, à decisão individual. E a decisão não é pedido, né? É determinação. Tem que cumprir, não tem saída. Então, a decisão do ministro Dino, ela é imediata. O único que tem poder de tomar uma decisão acima é o presidente do Supremo Tribunal Federal. Ele precisa arrastar para a presidência do Supremo e decidir. E tem que lembrar sempre que o plenário é soberano. A gente está vendo todas as manifestações para que os plenários sejam convocados. Então, realmente, chegou um momento de tamanha tensão, de decisões divergentes, não só de André Mendonça e Alexandre de Moraes, agora também de Flávio Dino, que os 10 ministros vão ter que ser convocados para aí ter uma decisão conjunta. Aí não tem mais o que fazer. Se tem uma decisão de pleno, colegiada, realmente a decisão monocrática não vale. Mas até uma decisão de todos, cada decisão individual de ministro vai ter que ser cumprida.
6: Orengo, então fique conosco aí, daqui a 2 minutinhos a gente vai colocar o Andreasa na conversa, temos muito a tratar sobre esse assunto, até já.
35: Até já.
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34: Para de conversar com o Carlos Andreasa, tá conosco o Rodrigo Orengo, estamos vivendo aqui o nosso dia da marmota. Andreasa, tô lendo aqui, imagino que você também, as 18 páginas da decisão do Dino. Ela foi tomada a pedido do próprio Andrei Rodrigues, num tempo muito curto, mas o cabeçalho não informa como é que essa decisão foi parar na mesa de Dino. Foi um sorteio? Puxa vida, que...
9: Tem uma hipótese aqui.
34: Que fortuna
9: essa,
34: hein? Tem uma hipótese,
9: bom dia.
34: Diga lá, Andreasa.
9: Bom dia, pessoal. Acho que a gente tem uma hipótese aqui das razões por que isso foi parar na mesa de Flávio Dino. É uma demanda do Andrei Rodrigues e, segundo a minha leitura aqui, terá a ver com aquela, com matéria conexa, uma investigação, um inquérito que está com Flávio Dino, daqueles desmembrados que foram sorteados para Flávio Dino, relacionados ao caso Master, na matéria Dark Horse. Vocês se lembram das emendas parlamentares? Daquela investigação que, por prevenção, em função das emendas parlamentares, ficaram com o Flávio Dino, a investigação que passa pela Polícia Civil de São Paulo, o uso de ONGs, aquele esquema de contrato na Prefeitura de São Paulo. Em determinado momento, Flávio Dino autorizou que esse material fosse usado pela Polícia Federal. Então, com base nisso, Flávio Dino tem uma, segundo ele, uma conexão para avocar para si essa matéria, dizendo que a decisão de André Mendonça... tem vários argumentos aí postos, tá? Mas esse me parece aquele que cria para si a condição de se manifestar. Que, com base nisso, a investigação da Polícia Federal estaria atrapalhada. Não poderia atrapalhar, haveria uma interferência com impacto no interesse da população, da sociedade na investigação. Então me parece que esse é o lugar a partir do que Flávio Dino toma essa decisão, tá? Num esforço muito grande de criar uma conexão. Mas o direito está muito à parte aqui, né? O direito, a existência do direito está muito marginal nesse debate todo, né? A gente fica aqui fazendo um esforço que eu considero estúpido, porque os ministros do Supremo mesmo não estão mais agindo dentro dos limites do direito. A gente fica aqui tentando enquadrar, encontrar uma explicação para as coisas quando não há. Nós acabamos de ver aí no trecho, acho que foi o Orengo que leu, não sei se foi o Orengo ou o Megali, ou você, Megali, falando sobre defesa da Constituição e dos limites da Constituição, que a Constituição não pode ser disposta por qualquer um. Chega a ser vergonhoso para quem tem memória ver o Flávio Dino de defensor do imperativo da Constituição. Ele que não tem o quê? Um mês? Sei lá quando a gente falou sobre isso, mas é recente, em tempo histórico, pelo menos é. Não tem um mês de que ele se serviu do inquérito das fake news para violar uma cláusula pétrea da Constituição e derrubar o sigilo de fonte no Brasil, no caso do Luiz Pablo. Então, é muito ruim dizer isso, mas são muito oportunistas os ministros do Supremo.
34: Orengo, a impressão que a gente tem de fora aqui é que Alexandre passou a agir como uma fera acuada. Né? Uma fera acuada é capaz de tudo, é capaz de estraçalhar tudo para tentar sobreviver. As atitudes lembram de alguém que avisa publicamente: se eu cair, não cairei sozinho e me defenderei até o fim, né? E de qualquer maneira. E Flávio Dino parece ter entrado no campo de Alexandre de Moraes para jogar esse jogo. A interpretação tá muito exagerada?
35: É interessante, Megali, porque Flávio Dino já tinha vindo a público contra a possibilidade de retirada do inquérito das fake news de Alexandre e da conclusão do inquérito. Tinha feito, inclusive, uma crítica velada ali a Luiz Edson Fachin, que tinha prometido acabar com o inquérito das fake news aberto lá em 2019. Né? Então, tinha sido até agora o único ministro a se manifestar numa crítica ao encerramento desse inquérito. Estava lendo aqui a decisão, e aí, pelo menos no argumento técnico, Dino diz o seguinte: que o Partido Novo não tinha autoridade lá para apresentar um pedido de afastamento do diretor-geral da Polícia Federal. O que ele diz na decisão é que apenas a autoridade constituída, ele cita a Polícia Federal, Ministério Público, poderiam fazer essa solicitação. E ainda cita que o Partido Novo tem candidato à presidência da República, Então faz uma alusão direta aí ao processo eleitoral, e nesse momento de eleições não podia fazer essa solicitação ao Supremo, né? Então apenas o Ministério Público e Polícia Federal com decisão de ministro do Supremo. E ainda ele tranca, né, qualquer reação a essa decisão dele, colocando que apenas o plenário do Supremo pode reverter essa decisão. Então, o ministro Luiz Edson Fachin também foi atropelado, tanto para o André Mendonça como o Flávio Dino. Ele não tem mais muita alternativa, senão puxar esses casos para a presidência da Suprema Corte e chamar imediatamente o plenário a decidir.
34: Andréza, mas cadê o senso de urgência de Fachin? Ontem o Fachin fala daquele jeito dele, parecendo um pastor. E como um Nero tocando lira, né, enquanto Roma é destruída, Nero não botou fogo em Roma. Isso ficou para a história porque ele foi acusado na época de pouco ter feito, de não estar na cidade enquanto a cidade ardia em chamas. O STF arde em chamas e Fachin parece confortável tocando sua lira, tocando sua vida, Andréza.
9: Ele está esperando as 72 horas de prazo que ele deu para o André Mendonça se manifestar, enquanto os ministros vão nessa corrida, nessa rinha aí. Tem uma coisa curiosa, né, Megali? Rapidamente, sobre precedente, né? O Onyango acabou de falar sobre isso, sobre o fato do Partido Novo, e é mesmo exótico, né? Partido se posicionar, ser o reclamante, aquele que provoca em matéria de processo penal. Mas tem os precedentes do próprio Alexandre de Moraes, né? Quando ele impediu, e aí era um impedimento expresso ao cumprimento de uma prerrogativa do presidente da República. Nesse caso, tenho dúvidas aqui do André Mendonça em relação ao Andrei Rodrigues, mas no caso do Alexandre Ramagem, quando o Alexandre de Moraes proibiu que o Ramagem se tornasse indicado por Bolsonaro, prerrogativa do presidente, por pior que fosse a escolha, e por desvio de finalidade que se identificasse ali, era uma prerrogativa do presidente, quem propôs aquela ação foi o PDT. Olha aí, o precedente para que o Partido Novo faça agora. E naquela ocasião, lembremos, foi Alexandre de Moraes quem criou... Aliás, o Alexandre de Moraes já afastou liminarmente governador, delegado de Polícia Federal, afastou, não permitiu que o Ramagem tomasse a frente da Polícia Federal. Então vejam como os precedentes difundidos, estabelecidos pelo direito xandônico vão sendo usados pelos outros, né? É o caso de dizer, a gente avisou que isso ia acontecer.
34: E enquanto...
0: Ele cita aqui nessa decisão o Flávio Dino, ele coloca e destaca aqui o ilustre ministro André Mendonça. Achei interessante.
34: E incrível, enquanto eu falava aqui do Fachin tocando a sua lira enquanto Roma arde em chamas, eu não tinha me lembrado disso, mas o Rodolfo Schneider me lembrou. Exatamente na Itália que está agora o decano da corte, Gilmar Mendes, por falar em senso de urgência, Orengo.
35: Pois é, sabe que agora tudo vai para o gabinete do Fachin. A gente está vendo uma disputa direta entre ministros, um tentando tirar a autoridade de outro. Vamos lembrar que a primeira decisão foi de André Mendonça, depois veio a decisão de Alexandre de Moraes e agora vem um outro ministro que entra nessa parada, nessa rinha aí, e também decide. Então, na verdade, em última análise, eles estão tirando a autoridade do presidente do Supremo Tribunal Federal, que deu dois prazos que foram desrespeitados pelos ministros. Eles estão atropelando o presidente da corte, então cabe a ele agora tomar uma decisão. Não tem mais como ter aquela estratégia de decantar, de deixar para depois, inclusive depois da eleição, que alguns ministros defendiam. O plenário vai ter que ser convocado.
34: Ô, Andréza, eu ouvi uma frase uma vez, de um discurso anti-armas, que o cara dizia assim: quem compra arma para combater o ladrão, eventualmente usá-la contra seu vizinho, né, no momento de crise. Bom, as armas de que dispõem os ministros, né, no caso do Mendonça, a relatoria desses inquéritos todos, e no caso do Alexandre, o infinito inquérito das fake news, estão sendo usadas agora contra os vizinhos. É possível, dependendo do que acontecer, numa reunião aberta, numa reunião plenária, a gente ter algum tipo de normalidade, uma convivência pacífica e mais, uma confiança institucional no STF?
9: Megali, eu acho que somente, como chance, se o Supremo enfrentar a questão que está desaparecendo no horizonte em meio a todas essas discussões sobre procedimento e essa rinha posta. O Supremo precisa examinar a questão do Alexandre de Moraes. Isso é o mais importante e, de repente, desaparece. a questão mais importante que há é o exame da parte do Supremo Tribunal Federal sobre se um ministro seu será investigado no caso Alexandre de Moraes em função das conversas com Daniel Vorcaro. Essa é a grande questão. Tudo isso que acontece em função daí é um jogo de ações e reações para proteger Alexandre de Moraes no final das contas. Não nos esqueçamos de que isso é o que de mais grave há e que se quer varrer para debaixo do tapete. Flávio Dino, você citou aqui, Flávio Dino nesse momento é um agente político trabalhando por Alexandre de Moraes, declaradamente. Isso não significando que as decisões de André Mendonça não mereçam críticas, revisões, derrubadas se for o caso, nulidade se for o caso. Mas não se pode esquecer da questão de fundo, aquela fundamental que de repente sumiu do noticiário.
34: Muito bem. Bom, para quem chegou agora, exatamente no mesmo horário em que explodiu uma bomba no STF, hoje explodiu uma segunda. O ministro Flávio Dino, a pedido de Andrei Rodrigues, agora reintegrado, né, é diretor-geral da Polícia Federal, tomou esta decisão, a de reintegrar Andrei como chefe máximo da PF, né, contrariando diagonalmente, né, diametralmente, oposta à determinação de ontem do ministro André Mendonça, tá? Aumentando ainda mais a confusão, aumentando a cisânia e colocando mais lenha na fogueira que já estava bem alta do Supremo Tribunal Federal. Orengo segue em busca de mais informações. Nossa reportagem em Brasília já foi acionada. Andreasa também pode voltar a qualquer momento. Voltará daqui a pouquinho, né? Claro, na programação do Rio de Janeiro, onde conduz o noticiário das 11 ao meio-dia todos os dias. E depois às 2 da tarde no Tem Método. Gente, bom trabalho. Mais um dia movimentado. Até.
9: Tamo junto.
34: Até mais. Valeu.
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6: A gente perdeu o horário da Juliana Rosa também. Infelizmente, não deu tempo por causa do noticiário há pouco, né? A gente trouxe aqui o destaque de que Flávio Dino, ministro do Supremo Tribunal Federal, reintegrou Andrei Rodrigues à Direção-Geral da Polícia Federal, pouquinho antes das 9 horas da manhã, isso aconteceu. E aí a gente está de olho agora nas reações do mercado, né? Diante de mais um dia de muita movimentação, o dólar nesse momento em queda, operando quase que na estabilidade, viu? Mas com viés de baixa, agora valendo R$5,08.
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8: 9:34. Bom dia para você, sintonizado na Band News FM Belo Horizonte. Hoje é quarta, dia 9 de setembro de 2026. Seja muito bem-vindo, muito bem-vinda ao Jornal Band News Minas, primeira edição. Eu sou a Maria Fernanda Sinini, tô chegando agora aqui ao meu lado, Luciana Viana. Bom dia, Lu.
9: Oi, Sini, muito bom dia a você e a todos que chegam agora à Band News FM nesta quarta-feira, né? Meio de semana, de tempo chuvoso, temperatura bem amena, bem frente fria chegando por aí, mas no fim de semana ainda, né? Mas vamos em frente, tá, pessoal? Muita informação, prestação de serviço que é relevante para o nosso dia. Vamos juntos.
8: E a gente faz o convite a você, circula por BH, região metropolitana, como é que tá o seu caminho debaixo de chuva? Semáforos em flash, desligados, nada inteligentes? Manda para cá o seu destaque 31992138343. E a gente já tá ao vivo lá no YouTube, no canal Band Minas, por lá a gente tem um chat, você manda a sua mensagem de texto, a sua opinião e a gente vai construindo o noticiário junto com você. E há menos de um mês para o primeiro turno das eleições, Cleitinho Azevedo, do Republicanos, lidera a disputa ao governo de Minas Gerais com 32% das intenções de voto, de acordo com a pesquisa Quest, divulgada ontem. Em relação ao levantamento anterior, publicado em 25 de agosto, o senador subiu 3 pontos percentuais. Patrus Ananias, do PT, Alexandre Calil, do PDT, aparecem na sequência empatados com 11%. O petista permaneceu estagnado na...

0: comparação com a última pesquisa. Já o ex-prefeito de BH cresceu um ponto.
1: Matheus Simões, do PSD, passou de 7 para 8%. Flávio Roscoe, do PL, manteve os 3%. Já Gabriel Azevedo, do MDB, caiu de 5 para 3%. Bem Mendes, do Missão, permaneceu com 2% e Indira Xavier, UP, saiu de 0 para 1%. Os demais candidatos não pontuaram.
0: O índice de indecisos continua em 19%. Branco, nulo, não vai votar, também não sofreu alterações em relação à quest anterior, ficando em 12%. A pesquisa ainda mostrou que para 59% dos eleitores, a escolha do candidato é definitiva. Outros 41% dizem que ainda podem mudar o voto até o dia 4 de outubro.
1: Em um eventual segundo turno, Cleitinho Azevedo também lidera com todos os cenários. Ele tem 49% contra 27% de Calil, 51% contra 26% de Patrus e 50% contra 20% de Matheus Simões.
0: A pesquisa também avaliou o índice de rejeição dos candidatos ao Palácio Tiradentes. Alexandre Calil e Patrus Ananias lideram com 40% cada. 20% dos eleitores não votariam em Cleitinho. 17% não votariam em Gabriel, 16% em Matheus Simões e 14% em Flávio Roscoe.
1: Na disputa para o Senado, Marília Campos, do PT, aparece em primeiro lugar, com 13% da preferência do eleitorado. Em seguida estão Aécio Neves, do PSDB, com 10%, Carlos Viana, do PSD, com 8%, Domingos Sávio, do PL, com 6%, Marcelo Aro, do PP, com 4%. Áurea Carolina, do PSOL, 2%. Os demais candidatos ao Senado alcançaram 1% ou não pontuaram. Indecisos somam quase 30%, hein? 29%. Branco, nulo ou não vai votar, 21%. Se a gente somar 21% com 29%, isso é uma boa parte dos eleitores ainda sem voto definido ou que não ainda decidiram, né, em quem irão votar.
0: E na disputa para a presidência aqui em Minas Gerais, Lula lidera com 31% e Flávio Bolsonaro tem 27% no primeiro turno. Augusto Cury passou de 1 para 8%. O ex-governador do estado, Romeu Zema, aparece com 6% e Ronaldo Caiado tem 3%. Na simulação do segundo turno, Flávio Bolsonaro aparece numericamente à frente de Lula com 40% das intenções de voto. O petista tem 37%.
1: O levantamento foi encomendado pela Globo, ouviu 1.506 eleitores de 16 anos ou mais entre os dias 4 e 7 de setembro. A margem de erro é de 3 pontos percentuais para mais ou para menos. O nível de confiança é de 95%. A pesquisa foi registrada na Justiça Eleitoral sob o número MG 04716/2026.

0: E confira agora a agenda dos candidatos ao governo de Minas nesta quarta. Fala, Maria Vital.
1: Alexandre Calil, do PDT, faz bate-papo com alunos da FUMEC, atende a imprensa e à tarde participa de live na FEMIG. Cleitinho Azevedo, do Republicanos, cumpre a agenda em Divinópolis. Pela manhã, participa de gravação de uma reportagem especial. Durante a tarde, grava programa eleitoral e se reúne com a equipe de campanha. Flávio Roscoe, do PL, cumpre agenda em Juiz de Fora, participa de coletiva com Flávio Bolsonaro e Nicolas Ferreira, faz motociata e carreata, participa de concentrações populares, depois almoça com lideranças e concede entrevista à imprensa. Gabriel Azevedo, do MDB, se encontra com lideranças e apoiadores em Varginha, no sul de Minas, concede entrevista a uma emissora de TV da cidade e retorna à capital. Matheus Simões, do PSD, concede entrevista a meios de comunicação de Ipatinga, na região metropolitana. Faz caminhada com lideranças em Timóteo, no Vale do Rio Doce, e também encontra lideranças em Santana do Paraíso, no Vale do Aço. Patrus Ananias, do PT, se encontra com juristas e depois com profissionais da saúde na capital.
0: E nos outros assuntos, vereadores em Belo Horizonte aprovam em segundo turno o projeto de lei que proíbe motos barulhentas na cidade. Também ontem foi apreciado o texto que permite a implementação de escolas municipais cívico-militares. O Paulo Xavier traz os detalhes.
2: O plenário da Câmara de Belo Horizonte aprova em primeiro turno nesta terça-feira projeto de lei que permite a adoção de modelo cívico-militar em escolas privadas. O texto prevê que a implementação ocorra a partir do ato administrativo entre a escola e a Secretaria Municipal competente, preservando a autonomia pedagógica e o regime jurídico legal exercido pela unidade de ensino. Segundo os autores, o objetivo é promover um ambiente educacional que integre a formação acadêmica aos valores cívicos, à disciplina e à responsabilidade social. A votação teve 27 votos favoráveis, 12 votos contrários e uma abstenção. Como recebeu emendas, a proposta volta a ser discutida em comissões temáticas antes de ser votada em definitivo. Caso aprovado em segundo turno, o projeto de lei ainda precisa passar pela sanção ou veto do prefeito Álvaro Damião. Um projeto de lei que já está na mesa do prefeito é o que combate a poluição sonora e atmosférica causada por motos. Aprovado em segundo turno, o texto proíbe a circulação de motos que emitam ruídos acima dos limites permitidos ou possuam um sistema de escapamento em desconformidade com as normas e padrões técnicos relativos ao controle de poluição sonora e atmosférica. O texto ainda estabelece a multa de R$ 500 aos infratores. Os vereadores ainda aprovaram um empréstimo de R$ 1 bilhão junto à Caixa Econômica Federal no âmbito do novo PAC. O recurso será destinado a uma série de ações, que vão desde a compra de ônibus para o MOV até a urbanização de favelas, obras de drenagem e contenção de encostas.
0: E a sequência de vazamentos, rompimentos de adutora da Copasa, deixando milhares de consumidores, moradores sem água aqui em BH e na região metropolitana, vai parar no Ministério Público. Fala, Tayane Ribeiro.
3: Uma investigação preliminar para apurar a sequência de rompimentos e vazamentos envolvendo estruturas da Copasa é aberta pelo Ministério Público de Minas Gerais. A companhia terá que prestar informações à 14ª Promotoria de Defesa do Consumidor. Os problemas vêm sendo registrados desde agosto em diferentes pontos de Belo Horizonte e também em Contagem, na região metropolitana. A Copasa afirma que o rompimento registrado às margens da BR-040, perto da Ceasa, em Contagem, não tem relação com as ocorrências anteriores na capital mineira. A empresa diz que faz investimentos e melhorias para reduzir falhas no sistema. A Arsai também apura se os rompimentos são episódios isolados ou indicam um problema recorrente. Se forem constatadas irregularidades, as penalidades podem incluir advertências, multas e outras medidas previstas nas normas.
0: Você, morador de BH, região metropolitana, principalmente dos locais afetados recentemente por rompimentos, né, de adutoras, abertura de crateras nas ruas pela força d'água, ontem a gente teve um chafariz ali na 040, perto da Ceasa. Como é que está a situação do abastecimento na sua casa? A água está chegando aí? Se não estiver chegando, manda para cá, 319-9213-8343. Esse é o nosso WhatsApp, a gente também está lá no YouTube, no canal Band Minas.
4: Às 9h45, o assunto agora é o futebol. O Galo vai a campo logo mais, hein? Para atuar pela Copa Sul-Americana, tem Galo e Peixe em campo, Dabrio.
5: O Atlético enfrenta o Santos nesta quarta-feira pelo jogo de ida das quartas de final da Copa Sul-Americana. Com retornos importantes, o Alvinegro segue em busca do título que deixou escapar na última temporada. Para este duelo, o técnico Eduardo Domingues contará novamente com o zagueiro Lianco, recuperado de uma lesão no pé. Além dele, o volante Maicon e o meia Igor Gomes também voltam aos relacionados. Por outro lado, o goleiro Everson e os zagueiros Juan e Léo Duarte seguem de fora. Pensando em uma vitória fora de casa, o Alvinegro precisa parar de sofrer gols, já que nas últimas 4 partidas não conseguiu fechar a meta. Do lado santista, são 3 jogos seguidos sem derrota. A bola rola às 7 da noite na Vila Belmiro, na Baixada Santista.
0: 9h46, essas e outras notícias você confere a partir de agora aqui no Jornal Band News Minas, primeira edição.
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8: Minas Gerais amanhece com tempo nublado e chuva isolada em todo o estado. Ao longo do dia, as nuvens abrem um pouco, mas no centro-sul e oeste há possibilidade de pancadas de chuva e trovoadas, inclusive em Belo Horizonte e região metropolitana. Temperaturas mínimas estaduais de 11 a 13 graus, máximas de 34 a 36, mais quente no Triângulo Norte e Noroeste. Em BH, mínima de 13 a 15 graus e máxima de 28 a 30 graus. Aviso de chuva forte, podendo chegar a 50 milímetros por dia. Rajadas de vento de até 60 km por hora e possibilidade de granizo em pontos isolados. Para o Triângulo Mineiro, Oeste, Sul-Sudeste, Campo das Vertentes, Zona da Mata e região metropolitana.
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0: Tem destaque do trânsito chegando com Josiele Lemos. Bom dia para você, Josi.
9: Oi, Sinine, bom dia para você também, para a Lu e para o ouvinte que nos acompanha aqui no Jornal. Sinine, anel rodoviário complicado agora no caminho para o Rio de Janeiro, perto da Praça São Vicente. A fila está bem grande, desde o viaduto da Carlos Luz. A dica para o motorista é pegar vias internas da Pampulha neste momento. Sinine, em direção à Vitória, permanece interditada a rodovia perto da Vila Nova Paraíso, na descida do Olhos d'Água. Mais cedo, teve colisão entre dois carros, o congestionamento persiste, retenção desde a 040. Passar pelo Belvedere é alternativa. 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Bom, agora são 9 horas 48 minutos, 9h48, falamos durante as nossas manchetes, agora todos os detalhes, né, sobre a terça-feira movimentada na Câmara de Vereadores aqui em Belo Horizonte, inclusive assuntos polêmicos, né, são muitas as opiniões. Daniel Martins vai trazer para a gente todos os detalhes, né, dos projetos aprovados em primeiro turno, tem um inclusive que permite a adoção do modelo cívico-militar nas escolas, né, da rede privada de ensino em Belo Horizonte.
0: E aquelas motos barulhentas,
9: nossa, fica gritando morro acima, morro abaixo.
0: Tira o sossego de todo mundo.
9: Eita,
0: né?
9: Agora está proibido e tem multa.
0: Vamos acompanhar aí. Daniel Martins, diga lá.
10: 5 projetos são votados e aprovados nesta terça-feira na Câmara Municipal de Belo Horizonte e alguns deles mexeram com os ânimos da casa. Um deles é o que busca permitir a adoção do modelo cívico-militar nas escolas da rede privada de ensino de Belo Horizonte de forma facultativa. E de acordo com o autor do texto, o vereador Ville, do PL, o objetivo é começar pelas escolas particulares para futuramente tentar implementar o modelo nas escolas públicas.
11: Para mim, 90% deveria ser desse tipo, né? Somente algumas questões em particulares que não seriam. Mas a gente sabe que tem muito ruído político, né? Ruído até de judiciário, a gente vê que o próprio Tribunal de Contas do TCE entrou para poder parar o Estado nessa questão, depois uma eliminada do TJ. Então é nada mais ou menos que ruído político. Eu estou na política para isso, né? Para poder ajudar a combater, mostrar que é um modelo que funciona. E se eu puder dar um passo primeiro na instituição privada para depois também estar ajudando a questão da instituição pública, eu farei isso também.
10: A vereadora Luísa Dulce do PT, por outro lado, vê uma insistência da direita no assunto e afirma que as escolas não seguem uma base pedagógica.
12: sem dúvida, uma insistência nesse modelo, né? Mas o Estado, ele determina que tipos de opções pedagógicas a gente pode seguir. Tem algumas variações e elas são bem-vindas, porque precisam variar de acordo com o território, né? E o formato de cada escola. Mas existe uma base comum que precisa ser seguida, né? Sejam nas escolas públicas ou privadas. E é nesse sentido que nós entendemos que a escola cívico-militar não se enquadra.
10: Outro tema que causou repercussão nesta terça-feira foi o projeto que busca proibir o repasse de recursos públicos e a celebração de parcerias com entidades envolvidas em invasão ou ocupação ilegal de propriedades privadas. O autor do projeto, o vereador Pablo Almeida, do PL, afirmou que não são instituições que se apropriam destes locais, mas sim grupos terroristas.
13: Temos que aguardar agora, né, a posição da Casa também, porque volta para as demais comissões, juntamente com as emendas, que com toda certeza a esquerda vai tentar colocar para a obstrução desse projeto, porque a gente está defendendo aqui a propriedade privada, né? A propriedade privada é um direito sagrado do brasileiro e a gente precisa proteger isso, porque infelizmente existem, não instituições, mas na minha visão, movimentos terroristas que usurpam aquilo que é de outras pessoas, né?
10: Em contraponto, a vereadora Luísa Dulce afirma que essa proibição extrapola o poder do legislativo.
12: Vamos continuar lutando pelo direito constitucional à função social da propriedade. Então, temos vários movimentos na cidade, em Minas Gerais e no Brasil, que lutam por moradia. E essa é uma luta totalmente legítima. Então, você proibir o Estado de que ele possa destinar recursos para entidades que ocupam de forma legítima áreas da cidade é algo que extrapola completamente as competências do poder legislativo municipal.
10: Todos estes projetos foram aprovados em primeiro turno e agora voltam a tramitar em todas as comissões da casa antes de serem analisados em segundo turno.
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0: Só trazendo a manifestação do nosso ouvinte Luiz Eduardo, do Buritis, tá pé da vida com a Copasa, reclamando bastante do serviço, foi afetado, né, pelo rompimento de uma dessas adutoras. Está dizendo, olha, vazamento, isso é muito recorrente. Obrigada pela sua mensagem, Luiz Eduardo. 9h52, breve intervalo, a gente volta já já.
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3: Tem mais ouvinte participando, agora é o Eduardo. A última mensagem foi do Luiz Eduardo, o Eduardo mandando, olha gente, é sem querer ser estraga prazeres, imagina, é um prazer nosso receber manifestação de vocês ouvintes, mas a lei de trânsito já proíbe motos ou carros barulhentos, o que não existe é fiscalização. Eita, bom, tô aqui na Câmara Municipal, às vezes existe sim uma lei federal que diz ali, né, sobre alteração no motor, o pessoal costuma, né, tirar o escapamento, enfim, para ficar aquele barulho bem de carro de corrida. Bom, que tá na lei que foi aprovada municipal, né, na Câmara Municipal de Belo Horizonte, sobre veículos automotores de duas rodas que emitam ruídos ou gases acima dos limites permitidos, multa de R$500 para quem for flagrado aí com essas motos
4: andandandam. É o silenciador adulterado ou defeituoso, né? Ô Cine, tem uma lei de 1997, nosso ouvinte, é isso, né? O que falta é a fiscalização mesmo. Uma lei específica, né, exclusiva para motos barulhentas, lei federal, não tem. Porém, todavia, contudo, há uma lei que proíbe essa adulteração, né, do silenciador. Ou silenciador com defeito, isso realmente não pode. Lá de 1997, o que falta mesmo então é a fiscalização, né?
3: Isso, obrigada Eduardo pela sua manifestação. Você ouvinte quer participar também? 31 992 13 8343.

0: 9h57 em Betim, com essa chuvarada. Bom, já fico alerta, né? Dengue, zika, chikungunya, água parada, enfim. Por lá, começou a liberação daqueles mosquitos que prometem acabar com os coleguinhas, os outros mosquitos que estão contaminados com os vírus, né? Que transmitem dengue, enfim, a zika e a chikungunya, essas arboviroses. Por lá, essa estratégia já está em vigor e quem conta mais é o Dan Abreu.
1: Chamados de volbitos, o Aedes aegypti, portador da bactéria Wolbachia, terá a oportunidade de cruzar com os indivíduos da mesma espécie que portam doenças. A ação é realizada pela World Mosquito Program Brasil por meio da Fundação Oswaldo Cruz, em parceria com a Prefeitura de Betim e o Governo de Minas, representado pela Secretaria de Estado de Saúde. O projeto foi estruturado no município desde janeiro com o objetivo de reforçar o enfrentamento às arboviroses para reduzir o número de casos e óbitos por dengue, chikungunya e zika. De acordo com a secretária de Saúde de Betim, Jaqueline Santana, o processo é de substituição.
2: Então, é um mosquitinho aí considerado bem. E rapidamente, quando esse mosquitinho passar a se reproduzir, ele vai substituindo gradativamente a população de mosquito contaminada pela população de mosquito que não tem essas doenças, que não tem a capacidade de contaminar o ser humano com essas doenças.
1: Em Minas Gerais, os casos seguem alarmantes. Entre os confirmados para dengue, o número já ultrapassou os 45 mil em 2026. Os registros confirmados de chikungunya alcançaram os 14.119, enquanto os casos de zika chegaram a 11. Ainda de acordo com Jaqueline, em breve o projeto deve ser expandido para novas áreas, a fim de diminuir os índices.
2: Já tem uma programação desse projeto crescer para as outras áreas, mas estamos iniciando por aí. Foi lançado no dia 31 e a soltura está acontecendo sempre às 5h30 da manhã. Então, uma vez por semana, o carro da Fiocruz passa distribuindo esses mosquitos de modo que a substituição venha acontecer. Ela vai acontecer de 15 a 20 semanas nessa região e depois começamos a próxima etapa levando para outros bairros que também têm maior incidência aí neste primeiro momento.
1: A Prefeitura de Betim ainda afirma que estudos científicos apontam que o método é seguro, não envolve modificação genética e não representa risco para humanos, animais ou meio ambiente.
0: Eu estava em busca de um meme de uma garotinha que foi entrevistada, acho que pela TV Globo, tem um tempinho, e daí ela lembra da importância de passar repelente. E eu achei o vídeo dessa fofura. Vamos ouvir.
3: Pegou uma quietinha, pegou assim, pique.
4: E aí, com repelente?
3: Não, pique. O mosquitinho vai assim.
0: A importância do repelente,
5: sim,
0: então.
5: Sim, o mosquitinho dá aquele grito.
0: E não pique.
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5: No viaduto oeste, sentido Tereza Cristina, trânsito congestionado agora por conta da fila na contorno perto da rua Paracatu, retenção que afeta a Avenida Cristiano Machado no bairro da Graça. Quem deixa a região nordeste da capital tem dois caminhos, rua Jacuí ou a Avenida Antônio Carlos. 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
0: Rosilene, nosso ouvinte, passando aperto no trânsito. Desabafe, Rosilene.
16: Bom dia, é Rose. O trânsito já está ruim, né? E aqui no túnel ainda tem uma ocorrência envolvendo um motociclista que está fechando uma pista do túnel sentido centro. Então o trânsito está ainda muito pior. Cristiano Machado, né? O acesso ao túnel está bem complicado. E agora que eu consegui passar no túnel, eu estou identificando aqui a ocorrência.
0: Obrigada pela mensagem, Rosilene. Outro ouvinte, Adriane, agora dizendo, olha, além das motos, tem aqueles carros que entopem o porta-mala de caixas de som ultrapotentes e andam pelas ruas perturbando as pessoas. Tem essa também, né, Rosilene? Não, essa é a Adriane. Mandou aqui dizendo que é nosso ouvinte desde o inicinho da rádio. Valeu, Adriane. Você também quer mandar mensagem? 319-9213-8343. Vou rodar mais uma aqui, Lu. Depois me fala o nome do... ou da... ah, Rocinei.
17: Bom dia, Band. Bom dia, Lu. Bom dia, Sinine. Bom dia, Murilo. Não sei se quem está aí. Eu comentei isso para a rádio agora. É, mas deixa eu fazer uma pergunta para vocês. Vocês já fizeram um levantamento de quantos funcionários a Copasa mandou depois que privatizou, ou a gente não tem notícia ainda, ou não mandou ninguém embora? Porque eu acho que o problema da, não é a doutora romper, é tempo de reparo, porque você vê, o último durou 7 dias para reparar, é muito tempo, né? Numa obra, esse tipo de obra, assim, tem que ser mais, a solução tem que vir com mais celeridade.
0: Bom questionamento, Rocinei. A princípio, a gente não tem, assim, notícias de, né, demissões, recontratações, enfim, mudanças no quadro de funcionários da Copasa. Mas estamos de olho, o sindicato também. E qualquer novidade.
1: É um processo de transição, contudo, é possível, né?
0: A gente traz aqui para você. E a reclamação do Rocinei é a mesma, do nosso ouvinte Luiz Eduardo. Demora. A demora, porque ocorrências, né, estão ali, né? Elas realmente acontecem, mas o tempo de resposta, o tempo de reparo para um serviço que a gente paga e que é um serviço básico, é aí que está o problema, é aí que está o gargalo. Obrigada, Rocinei. A gente vai para um breve intervalo, rapidinho, depois tem mais um giro de manchetes.

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3: Eu sou o Dr. Ricardo Guimarães e nos últimos programas falamos muito sobre a retina, aquela camada fininha no fundo de olho, que a gente sabe que existe, mas raramente para pensar no que ela realmente faz. Confesso, toda vez que eu volto a esse assunto, eu descubro algo que me deixa de queixo caído. A retina é uma daquelas coisas que, quanto mais a gente estuda, mais percebe que a natureza é uma engenheira muito, muito melhor do que a gente. Vamos fazer um exercício. Imagine que você é um engenheiro. Não um engenheiro qualquer, vamos dizer que você é um dos melhores engenheiros. Você projeta satélites, câmeras de alta resolução, sensores que vão para o espaço. Você conhece os limites da física. Sabe o que é possível e o que é impossível. E aí chega um cliente, digamos que é a natureza, ou, se você for religioso, Deus, se você preferir, e faz uma seguinte encomenda. Ele diz assim: olha, preciso de uma peça pequena, mais fina que duas folhas de papel, pouco maior que uma moeda de R$1, e dentro dela eu quero colocar 150 milhões de células trabalhando juntas. Ela vai transformar luz em imagem. E não é só isso. Tem que funcionar no escuro total e no meio-dia mais claro. Tem que se ajustar sozinha. Tem que durar mais de 100 anos. Não pode ter manutenção. Não pode ter troca de bateria. E não pode fazer revisão. E aí ele acrescenta: e se falhar, a pessoa que vai usar essa peça vai ficar cega. Vai perder muito mais que a nitidez. Ela perde a capacidade de ler, de dirigir, de reconhecer o rosto dos filhos, de ver o céu. E o que você diria? Provavelmente, você diria: isso é impossível. Não existe material, não existe design, não existe tecnologia que faça isso atualmente. Pois bem, isso é a retina. Ela existe, está no fundo do seu olho agora e está funcionando. Agora, o mais interessante é que a retina não é uma tela. Por muito tempo, a gente comparou o olho a uma câmera fotográfica. A luz entra, a imagem se forma e pronto. Mas não é bem assim. A retina é muito mais parecida com um sensor inteligente. Ela não espera passivamente a luz chegar ou a imagem. Ela filtra, ela compara, ela decide o que quer ver. Ela já começa a interpretar o que está vendo antes de mandar o sinal para o cérebro. Sabe por quê? Porque ver custa caro. A retina consome uma quantidade absurda de energia. Não faria sentido gastar tudo isso para repetir uma imagem móvel, segundo após segundo. O que interessa é o que muda, o que se move, o que pode ser perigo ou oportunidade. E tem mais, a retina não é uma película grudada no fundo do olho. Ela nasce do mesmo tecido que forma o cérebro. Durante o desenvolvimento do embrião, olho e cérebro são a mesma coisa. E depois, parte desse tecido se projeta, se dobra e vai parar no fundo do olho. Ou seja, você não tem uma câmera conectada por um cabo ao cérebro. O que você tem é um pedaço do próprio cérebro colocado na borda do corpo, olhando para fora. É por isso que a retina é tão frágil. Ela é sensível a mudanças de pressão, de circulação, de inflamação. Uma variação pequena na pressão do fundo de olho, 5 milímetros para cima, é o glaucoma. 5 milímetros para baixo, é a atrofia do olho. E tem mais uma última coisa, e talvez a mais bonita de todas. A retina começa a se formar na terceira semana de gravidez. é o órgão que leva mais tempo para se formar. E ela começa a funcionar antes mesmo do nascimento. A visão não começa quando abrimos olhos, começa antes, no escuro. De dia, a retina nos ajuda a ver. De noite, quando a luz se apaga, ela continua conectada ao cérebro, que imagina, lembra e sonha. Ou seja, a retina funciona dia e noite. Se a natureza fez essa encomenda, ela era quase impossível. Criar uma peça sensível, frágil, insubstituível, mas que transforma luz em presença. Uma peça que não mostra tudo, mas escolhe o que importa. Que começa no escuro, mas trabalha para que um dia o mundo possa aparecer. Eu sou o Dr. Ricardo Guimarães. Até a próxima.
4: Dez horas, 11 minutos, 10 e 11, abrimos este bloco falando das obras do Rodoanel, hein? Que voltam a ser discutidas nesta manhã na Justiça Federal, Daniel Martins.
5: O novo presidente do TRF6 do Tribunal Regional Federal da 6ª Região se reúne nesta manhã com o governador de Minas Gerais, Matheus Simões, do PSD, para discutir os entraves da obra do Rodoanel Metropolitano. Também foram convidados para a reunião os prefeitos das cidades impactadas pelas obras. O Rodoanel foi anunciado pelo ex-governador de Minas Gerais, Romeu Zema, do Novo, com o objetivo de desafogar o trânsito do anel rodoviário, mas ainda não saiu do papel. Isso porque há uma batalha judicial envolvendo as demarcações de terra quilombolas na região do Rodoanel, com uma ação civil pública ajuizada pela Federação das Comunidades Quilombolas do Estado de Minas Gerais, Engolô, e pela Prefeitura de Contagem. Em coletiva, no início de julho, Simões afirmou que caso não chegasse a uma conclusão ainda neste ano, destinaria o dinheiro do Rodoanel para as obras do metrô de Belo Horizonte.
6: As passagens dos ônibus intermunicipais de Minas estão mais caras. O reajuste entrou em vigor nesta terça-feira. O aumento de 6,7% vale para as linhas que usam rodovias pavimentadas. E de 7% nos trechos sem pavimentação, eu pago mais caro para ficar sambando dentro do ônibus? Não é possível. É isso mesmo?
4: Gente, não deveria ser.
6: E de 7% nos trechos sem pavimentação. É com a Ventura, você paga mais caro para ficar balangando no buraco.
4: Exatamente.
6: Eita, segundo a Secretaria de Estado de Infraestrutura, Mobilidade e Parcerias do Governo de Minas, a revisão considera custos como combustível, manutenção, peças e mão de obra.
4: E a Polícia Civil de Minas Gerais cumpre nesta manhã 7 mandados de busca e apreensão em diferentes bairros, tá? De Santa Luzia, né? Aqui na Grande BH. Essa ação faz parte de uma operação que investiga um possível esquema de desvio de recursos públicos na área da saúde do município. Entre os alvos estão médicos, servidores e ex-servidores da área da saúde, além de um vereador. As investigações apuram ainda um possível esquema de rachadinha envolvendo profissionais comissionados da prefeitura. A operação está em andamento, até o momento não há informações, tá? Sobre os resultados da ação, mais clara, atualizaremos ao longo da nossa programação.
6: Belo Horizonte está em alerta para pancadas de chuva com raios e rajadas de vento em torno de 50 km por hora até as 8 horas da manhã desta quinta, segundo o comunicado emitido pela Defesa Civil Municipal. A mínima hoje foi de 15 graus e a máxima estimada é de 28. Neste momento chove em alguns pontos aqui da cidade.
4: Agora, em todo o estado, em mais de 400 cidades estão sob alerta amarelo para tempestades. As chuvas, pessoal, podem acumular até 50 milímetros. O Instituto Nacional de Meteorologia indica perigo potencial em cidades do Triângulo, do Alto Paranaíba, região central, Zona da Mata, você aí no Centro-Oeste, no Sul de Minas e ainda Campo das Vertentes. A região metropolitana de Belo Horizonte também pode registrar tempestades, incluindo a possibilidade de granizo. O alerta é válido até a meia-noite de hoje.
6: E começam na próxima segunda as inscrições para o processo seletivo do Coltec, o Colégio Técnico da UFMG. Processo 2027. O prazo de inscrições vai até às 5 horas da tarde do dia 8 de outubro. São oferecidas 180 vagas em cursos de eletrônica, desenvolvimento de sistemas, automação industrial, análises clínicas e química. metade das vagas é reservada para estudantes que fizeram todo o ensino fundamental em escolas públicas ou escolas comunitárias do campo conveniadas com o poder público. Podem participar quem já concluiu o ensino fundamental ou está no último ano. A taxa custa R$ 105,00, mas candidatos de baixa renda inscritos no CadÚnico podem pedir a isenção. A prova será no dia 22 de novembro, às 2 da tarde, com 3 horas de duração. E o resultado vai sair no dia 11 de dezembro.
4: Bom, falamos agora há pouco sobre galo e peixe, ou peixe e galo, né? Logo mais, só que fora de casa, o Atlético entrando em campo contra o Santos. E agora é hora da raposa, do Cruzeiro, que está atenta à convocação da seleção brasileira na tarde de hoje. Sim, vamos aguardar para ver, né? Bom, Dan Abreu nos conta. Diga, Dan.
7: O Cruzeiro acompanha na tarde desta quarta-feira a convocação da seleção brasileira realizada pelo técnico Carlo Ancelotti. Com 5 jogadores na pré-lista, o time celeste foi a equipe brasileira que mais apareceu no documento. Entre os atletas estão o goleiro Otávio, o zagueiro Jonathan Jesus, os meias Zé Lucas e Matheus Pereira e o atacante Caio Jorge. O lateral Kaique, que deixou o clube recentemente, também apareceu na lista prévia. A expectativa é de que a seleção canarinho realize diversas alterações em comparação ao grupo que esteve na Copa do Mundo, pensando no ciclo para o próximo Mundial. A equipe entra em campo nos próximos dias 25 e 29 de setembro contra a Austrália no país oceânico. Durante o período, os compromissos das competições nacionais serão paralisados para cumprimento da data FIFA.
8: 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Senine, falamos agora da Avenida do Contorno no Prado, perto da Rua Platina, devido a semáforo. Senine, o trânsito está muito agarrado agora, com impactos na Tereza Cristina, perto do viaduto da Silva Lobo. Alerta para quem dirige na região do Prado, passar com muito cuidado nesse trecho. Quem puder buscar vias internas é a alternativa. Na Avenida Amazonas também tem fila do Gutierrez até o Nova Suíça. 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
6: E nessa chuvarada, trânsito complicadíssimo, tem mais ouvinte participando conosco. Diga lá, Diego.
9: Bom dia, Band News. Bom dia, meninas. Tudo bem? Aqui é o Diego Barbosa falando. A situação do trânsito indo para o hipercentro está bem complicada. Provavelmente está ocorrendo alguma obra, alguma coisa ali na Avenida do Contorno, sentido Amazonas, ali no Carlos Prates, Prado. O trânsito completamente parado. Os motoristas estão fazendo fechamento de cruzamento. Então, atrapalhando para quem está vindo sentido Prado, para o hipercentro, está bem complexo. Então, no mais, galera, é ter responsabilidade, não fechar os cruzamentos, ter paciência no trânsito e vamos que vamos. Bom dia a todos e fiquem com Deus.
4: Amém, assim seja.
6: Valeu, Diego. Luiz Felipe também mandando aqui pra gente mensagem. Hoje a gente tá recheado de mensagens por aqui. Luiz Felipe falando sobre o serviço de abastecimento de água. Diga lá, Luiz.
10: Bom dia, Fernanda. Bom dia, Luciana. Tudo jóia? Eu queria saber também, da Copasa, quando que vai começar as obras de atualização do sistema de captação? Porque a adução, por exemplo, do Rio das Velhas, a adução geral de Pimenta Sabará, da região ali, ela tá muito antiga. Eu sei que, possivelmente, eles estavam estudando um novo sistema de adutora, mas isso eu não sei se isso saiu do papel. Talvez com a privatização isso vai vir aí e vai mudar esses problemas que a gente está tendo nos últimos dias.
9: Bom dia, Band News. Bom dia, meninas.
6: Peraí que o Diego já falou. Pausei o Diego aqui. Valeu, Luiz. Bons questionamentos. Eu também me pergunto, e a gente vai repassar a sua dúvida para a Copasa, né? Será que a gente está tendo problema? Por quê? O sistema está velho, os canos não dão mais conta da nossa demanda.
4: Tecnologia, de que forma está sendo usada a tecnologia, né?
6: Precisa ampliar a captação, né? Por que tantos problemas? Ministério Público também vai nos ajudar a apurar essas questões. Valeu, gente.
4: Sini! Opa! Só aí, agradecendo aqui mais ouvintes que participam. A propósito, nosso WhatsApp tá para você participar. Código de área é o 31992138343, 99213-8343. Você participa, o código de área é o 31. Ó, o Edinho tá lá no Darcy Ribeiro nos acompanhando. O Ramon, a Leila, falando sobre bicicletas elétricas também. Vamos abordar isso, vamos pesquisar, tá, Leila? Mr. Bus e o Franklin. um agente da PRF, final de telefone 51, nos acompanhando também, ouvindo a Band News FM.
6: Perfeito. 10 horas 20 minutos, a gente vai para o intervalo, é rapidinho e a gente volta já.
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4: Vamos acionar, né, a nossa reportagem que está nas ruas. Uma jovem de 21 anos morta na casa do ex-companheiro, velada nesta manhã de quarta-feira. A Ana, né, Ana Luísa Guimarães está no local, traz mais detalhes para a gente sobre este caso. Bairro Xangri-Lá, em Ribeirão das Neves. Pois não, diga, Ana. Bom dia para você.
22: Será velado e sepultado nesta quarta-feira o corpo de Ana Beatriz Gomes dos Santos, de 21 anos, encontrada morta na casa do ex-namorado no bairro Xangri-Lá, em Ribeirão das Neves, na região metropolitana de Belo Horizonte. O velório está previsto para começar às 10h30 e o sepultamento, 14h, no Cemitério da Paz. Ana Beatriz tinha ido até a casa do ex-companheiro para buscar a filha do casal de um ano. Ela estava acompanhada por um funcionário da distribuidora da família, que permaneceu no local por cerca de 20 minutos. Segundo o relato do funcionário à polícia, como a jovem demorou para sair, ele entrou em contato com uma tia de Ana, que informou que um motorista de aplicativo buscaria a jovem e orientou que ele retornasse ao trabalho. Ainda de acordo com o homem, naquele momento não havia sinais de briga no imóvel. Um vizinho, que também é primo do ex-companheiro da vítima, contou aos militares que o casal manteve um relacionamento por cerca de 4 anos e teve uma filha. Os dois estavam separados havia aproximadamente 3 meses. O homem disse ainda que ouviu os barulhos de uma possível briga na casa do primo, mas não foi até o imóvel porque, segundo ele, o casal costumava discutir por causa da guarda da filha e também tinha um histórico de términos e reconciliações. Depois que os barulhos cessaram e o imóvel ficou em silêncio, o vizinho decidiu verificar o que havia acontecido. Ele encontrou Ana Beatriz caída no chão e percebeu que o primo havia deixado o local. Em seguida, acionou a Polícia Militar e o SAMU. De acordo com a Polícia Militar, quando os policiais chegaram, uma equipe do SAMU já havia constatado a morte da jovem. Informações preliminares apontam que ela sofreu diversas lesões na cabeça, compatíveis com agressões. A Polícia Civil informou que a perícia realizou a coleta de vestígios e levantou informações que devem auxiliar nas investigações. Até o momento, o suspeito não foi localizado.
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6: 10h26, bom dia, Murilo.
0: Bom dia, Sinine, bom dia, Luciana, bom dia, ouvintes da Band News. É muito boa a participação dos ouvintes hoje aqui, intensa na nossa programação, mas acredito que parte dela estão presos aí no trânsito, com chuva, alguns pequenos acidentes, muita gente presa no trânsito, escutando a Band News. Continuem, por favor. É, a gente discutiu aqui aquela questão, vi vocês falando também dessa discussão na Câmara sobre questão do barulho de motos, né? Escapamento ali das motos, e o nosso ouvinte falou que já existe legislação, na verdade é o Código de Trânsito Brasileiro, de 1997, que a Luciana citou, que ele prevê já a multa e penalidade para essas motos barulhentas, realmente, que perturbam a tranquilidade de todo mundo, né? Passam na rua, acelerando, e com aquele barulho do escapamento, ou com adulterado, ou com algum defeito. É super importante. Isso, acho que se tiver legislação municipal que aumenta e não tiver problema de constitucionalidade, acho importante. Mas o mais importante é que o ouvinte falou, tem que ter fiscalização. Não adianta nada fazer lei se a gente não consegue cumpri-la. Agora, falando aqui de eleição, gente, dois comentários importantes aqui sobre a respeito da pesquisa Quest de ontem, né? O primeiro deles é que a pesquisa não confirmou a tendência que outras duas pesquisas da manhã mostravam, né? Era aquela questão do Patrus se isolando uma segunda posição. Pelo contrário, a pesquisa Quest traz o Cleitinho crescendo, essa parece uma tendência, mas mostra ali um empate no segundo lugar entre Calil, Patrus e Matheus Simões, né? Patrus permaneceu com 11% de intenção de voto de 25 de agosto para cá, o Calil saltou de 10 para 11 e o Matheus Simões de 7 para 8, os três empatados tecnicamente aí, dentro da margem de erro, estão empatados em segundo lugar, Calil e Patrus empatados numericamente, inclusive o Matheus um pouco abaixo. Agora, o mais interessante, e que também acho que de certa forma confirmou uma tendência, é a pesquisa ao Senado. Esperava-se que a presença do senador Aécio Neves, que foi incluído aí no processo eleitoral depois do dia 15 de agosto, prazo final para o registro de candidaturas, mexeu como esperado nessa corrida para o Senado. Nesse primeiro levantamento da Quest, divulgado ontem com Aécio já candidato, ele aparece em segundo lugar, né? A Marília Campos do PT tem 13% de intenção de votos, o Aécio tem 10%, Carlos Viana 8% de intenção de votos e o Domingos Sávio 6%. Esses candidatos aí também todos muito embolados, mas confirmou aquela tendência do recall do nome do Aécio e ele já aparece em segundo lugar. Agora essa pesquisa do Senado ela é interessante também pelo alto número de indecisos, né? Confirmando aquela máxima que a votação para o Senado é a última, talvez, que o eleitor decide. Ainda mais nesse ano, que temos dois candidatos ao Senado, vamos votar em dois candidatos ao Senado, então, ou seja, esse segundo voto, principalmente, acho que é o último que o eleitor se preocupa nessa eleição, onde se vota para presidente, governador, deputado federal, deputado estadual, senador 1 e senador 2. Então, essa eleição para o Senado ela é decidida realmente no último momento. Então, um grande número de indecisos ainda pode mexer com essa corrida eleitoral ao Senado. Mas destaco aqui essa questão do Aécio já aparecer em segundo. O que isso muda na perspectiva da campanha daqui para frente? Acho que muda a estratégia principalmente de Carlos Viana e Domingos Sávio, né, que devem focar seus ataques no Aécio, né? Se havia uma disputa ali de narrativa com a Marília que liderava, agora talvez essa disputa foque no Aécio, que é o segundo e que, em tese, divide votos mais à direita, né? O eleitor mais à direita e o eleitor do interior também. O Aécio tem um recall muito grande no interior por ter sido governador duas vezes do estado. Então, nós temos que vamos ver agora como vão se comportar essas candidaturas, né? Especialmente aí de Carlos Viana, Domingos Sávio, Marcelo Aro também, que está com 4% de intenção de voto. Como é que essas campanhas vão se comportar com a presença do Aécio já em segundo lugar na primeira pesquisa que se faz, né? Eu tenho expectativa, acredito aí que talvez vai começar um tiroteio aí contra o Aécio nessa disputa de votos aí desse campo do centro para a direita, o que poderia beneficiar, inclusive, Marília Campos, que já lidera a pesquisa. Ela ficaria, vamos dizer, eles teriam um outro foco nesse momento, que é justamente a candidatura de Aécio Neves. É isso. Sinine, Luciana.
6: 10h30, brevíssimo intervalo, a gente volta já já.
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0: 10h33, tem mais participação dos nossos ouvintes, o Thiago Vaz, sobre barulhos das motos, dizendo que serve também para carros de som de propaganda, que deveriam ser proibidos e com fiscalização rigorosa. É muita falta de respeito com o próximo, principalmente para quem tem bebê em casa, é uma tristeza. Toda razão para você, Thiago Vaz, muito obrigada pela sua mensagem. 10h33.
1: 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Senine, falamos agora da Avenida do Contorno no Prado, perto da Rua Platina, devido a semáforo. Senine, o trânsito está muito agarrado agora, com impactos na Tereza Cristina, perto do viaduto da Silva Lobo. Alerta para quem dirige na região do Prado, passar com muito cuidado nesse trecho, quem puder buscar vias internas é a alternativa. Na Avenida Amazonas também tem fila do Gutierrez até o Nova Suíça. 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
0: Agora são 10 horas 35 minutos. Acidentes de trabalho no setor da mineração só crescem aqui em Minas Gerais. Números que apontam a necessidade de mais fiscalização, de mais rigor. Sobre esse assunto, a gente conversa ao vivo aqui na Rádio Band News FM com Marcos Botelho, ele que é auditor fiscal do trabalho, representante da Delegacia Sindical em Minas Gerais, do Sindicato Nacional dos Auditores Fiscais do Trabalho. Marcos, bom dia para o senhor. O senhor está nos ouvindo bem?
7: Sim, eu ouço bem. Obrigado.
0: Obrigada, a gente agradece. Eu estou com alguns números aqui, Marcos. 24 mortes no setor da mineração entre 2023 e o primeiro semestre de 2026. A gente nem está falando das duas tragédias. Uma que matou mais de 270 pessoas, a outra lá em Mariana, 19 trabalhadores mortos. Só nesse período, 23 ao primeiro semestre deste ano, mais 24 mortes. O que está acontecendo, Marcos, no setor da mineração?
7: Bom dia, Maria Fernanda, Murilo, Luciana. Na verdade, os acidentes de trabalho ocorrem

0: em todos os setores, tá? Em Minas Gerais, todos os dias ocorre pelo menos uma morte. São, em média, 20 e poucas mortes por mês em Minas Gerais. A gente destaca o setor da mineração aqui, é o setor que eu tenho trabalhado nesses últimos anos, desde o rompimento em Mariana e Brumadinho, eu tenho me dedicado mais a esse setor. E os acidentes são diversos, tá? Principalmente com terceirizados e em qualquer tipo de mineração, seja ela grande, seja ela pequena, tem ocorrido acidentes típicos, com muita frequência. E das 47 mortes no Brasil nesse período, 24 mortes aconteceram em Minas Gerais. É o acidente que mais ocorre óbitos no Brasil.
1: Marcos, quem fala com você é Murilo, bom dia. Ô Marcos, mas esses números, eles estão fora de uma série histórica, estão acima do padrão de uma série histórica, ou eles estão, infelizmente, dentro da média estatística? Qual que é a percepção desses números neste ano e nos últimos anos?
0: Murilo, 2025 foi um ano bem crítico, tá? Foram 25 mortes, 47 mortes no Brasil, né? E sendo que delas, grande parte em Minas Gerais. Podemos destacar, então, que, infelizmente, esse número continua alto e estão aumentando os acidentes típicos em Minas Gerais.
1: Ô Marcos, quando se investiga a causa dessas mortes, a gente pode atribuir elas à questão, o senhor falou aí da questão da fiscalização, mas também tem a questão, às vezes, de falta de treinamento adequado, às vezes, né, uma operação inadequada. A gente pode dividir assim essas causas desses acidentes, assim, há uma essas investigações, o que que elas apontam sobre as causas desses acidentes?
0: Murilo, eu estive num evento da mineração aqui em Belo Horizonte semana retrasada. Muito se falou em sustentabilidade, descarbonização, inovação, transição energética, mas quase nada se fala em segurança e saúde do trabalhador, em prevenção de acidentes. Eu quero destacar isso. O que que a gente vê? Muitas vias inadequadas, estradas internas inadequadas, a gente vê pouco investimento em estabilidade de taludes, poucos investimentos em, por exemplo, em proteção de máquinas, em guarda-corpos. Então, muito se tem a fazer ainda na mineração. Tá? A gente se vê que tem sido. A preocupação existe, tá, na melhoria dos ambientes de trabalho, mas ainda é insuficiente para diminuir esse número elevado de acidentes e doenças do trabalho na mineração.
2: Bom, para quem está chegando agora à Band News FM, estamos conversando com o Marcos Botelho, auditor fiscal do trabalho e representante, né, da delegacia sindical em Minas Gerais do Sindicato Nacional dos Auditores Fiscais do Trabalho. O Marcos e a Luciana falando com você, muito bom dia. Vamos lá para a questão da subnotificação, né? Existe uma subnotificação e ainda a terceirização, né, dos trabalhos. Como é que é essa relação e de que forma vocês trabalham em relação a isso?
0: Bom dia, Luciana.
2: Bom dia.
0: A terceirização ocorre não somente na mineração, mas em todos os setores econômicos. Na mineração, principalmente, existe uma terceirização lá na cava, onde se extraem os minérios, onde são retirados os minérios. Então, as máquinas estão lá escavando, carregando caminhões, e esses caminhões depois vão para o beneficiamento para processar esses minérios. Então, a terceirização ocorre muito aí. E grande parte dos acidentes são com terceirizados. Tá? Em relação à subnotificação, também ocorre, eu digo mais, talvez não tanto na mineração, mas em pequenos empreendimentos, em pequenos negócios, os acidentes ocorrem e nem sempre são emitidas as CATs, a comunicação de acidente de trabalho. Outro fato que nos preocupa também na mineração, por vezes, as pequenas empresas terceirizadas não estão no CNAE, a Classificação Nacional de Atividade Econômica, de serviços auxiliares à mineração. Por exemplo, utiliza-se o CNAE de jardinagem, o CNAE de locação de máquinas e equipamentos, E quando ocorre um acidente, esses acidentes não são notificados para ambientes da mineração. Então, os números podem ser até piores do que são realmente, porque são notificados em quinais que não estão ligados diretamente à mineração.
3: Eu estou com alguns números aqui assustadores, né, em relação a acidentes de trabalho na mineração. Em 2023, foram 556 acidentes no setor. Em 2024, 602. Em 2025, 608. E no primeiro semestre deste ano, mais de 300 casos. A minha pergunta é caro investir na segurança do trabalhador? É mais barato afastar pelo INSS? É mais barato pagar ali um seguro? Como é que o senhor avalia?
0: Maria Fernanda, quem paga esses acidentes de trabalho, na verdade, é a sociedade. Sim. Porque você tem o afastamento do trabalhador, esse giro de afastamento, quem vai pagar é a sociedade. A recuperação desse trabalhador também é a sociedade. Por fim, se ele tiver uma sequela, ele vai ter direito a um tal de acidente, um auxílio-acidente, que vai ser pago a ele até ele se aposentar. Então, todos os acidentes de trabalho, todas as consequências, quem paga é a sociedade. Por isso, a importância da prevenção de acidentes e doenças no trabalho. Eu posso dizer o seguinte, é um investimento que se faz em que vai se colher com o tempo. A prevenção se faz no dia a dia. Então, investindo em proteções coletivas, em capacitações, em equipamentos mais novos, mais eficientes, em instalações de beneficiamento mais seguras, se terá, com o tempo, a prevenção de doença e acidente de trabalho. E quem vai agradecer é a sociedade, porque todos nós é que pagamos esses acidentes.
2: Bom, Marcos, e o que precisa melhorar para a fiscalização, né? Vocês estão em número suficiente? Precisa melhorar? O que seria o ideal hoje?
0: Bem, nós fizemos um concurso para 900 e poucos auditores fiscais do trabalho. Esses auditores entraram esse ano, tomaram posse, já estão em atividade, foram capacitados. E agora eles vão ingressar poucos nas atividades em geral, né? Espero que parte desses auditores sejam realmente efetivadas na mineração para que possamos, com o tempo, prevenir os acidentes de trabalho nos ambientes de trabalho.
3: Perfeito. Conversamos ao vivo com Marcos Botelho, ele que é auditor fiscal do trabalho, representante também da Delegacia Sindical em Minas Gerais. Marcos, muito obrigada pela entrevista. Um bom dia para o senhor.
0: Obrigado, estamos à disposição. Vocês querendo mais informações, podem nos chamar que a gente vai atendê-los com o maior prazer.
3: Obrigada, bom dia.
4: 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Na Avenida Cardeal Eugênio Pacelli, sentido anel rodoviário, tem trânsito difícil, reflexo de ocorrência, fila desde a rodovia Fernão Dias. Está no Cidade Industrial, motorista, o desvio pela Davi Sarnoff é a alternativa, na sequência Tereza Cristina ou Davi Sarnoff no sentido Babita Camargos. 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
3: 10h47, Daniel Abreu está neste momento em frente à Justiça. Daniel Martins, em frente à Justiça Federal, uma reunião importante, um imbróglio viário, um imbróglio judicial, tudo isso relacionado a Rodoanel. Será que teremos uma obra saindo do papel? Daniel Martins, bom dia para você.
10: Bom dia, Sinine, Lu, Murilo, bom dia aos nossos ouvintes. Pois é, estamos aqui no TRF6, Tribunal Regional Federal da 6ª Região, onde começou agora há pouco uma reunião entre a presidência do TRF6, o governador de Minas Gerais, Matheus Simões, e 7 prefeitos de Belo Horizonte, região metropolitana, aqui, como eu disse, no TRF6. Só para poder passar para os nossos ouvintes, estão presentes Matheus Simões, do PSD, Álvaro Damião, do União Brasil, e os prefeitos de Contagem, Betim, Ribeirão das Neves, Vespasiano, Sabará, Pedro Leopoldo e São José da Lapa. E por que está sendo realizada essa reunião? Segundo a equipe do governador Matheus Simões, que irá conversar com a imprensa após essa reunião, tem o objetivo de sensibilizar o novo presidente do TRF6, ex-presidente que assumiu o TRF6 no dia 20 de agosto, no último mês, agora de 2026, e eles querem sensibilizar o novo presidente para poder tirar a obra do papel. Lembrando que essa obra está em meio a uma batalha judicial envolvendo as demarcações de terras quilombolas na região do Rodoanel, com uma ação civil pública que foi ajuizada pela Federação das Comunidades Quilombolas de Minas Gerais, Engolô, e pela Prefeitura de Contagem. Como eu disse, o prefeito de Contagem está aqui. Na época, a prefeita que ajuizou essa ação judicial foi a Marília, que agora concorre a senadora pelo PT, e agora a gente aguarda, então, o resultado dessa reunião. Nós entramos em contato com os representantes da comunidade quilombola do estado de Minas Gerais, que afirmaram não ter sido informados ou convidados para essa reunião. Então, agora a gente fica aqui no aguardo de toda essa resolução, lembrando que em julho deste ano houve uma definição que permitia a discussão da obra e sobre todas as demarcações, mas não autorizava o início das obras. Então, agora o objetivo é destravar toda essa discussão e poder ter início às obras, e vamos aguardar o resultado dessa reunião, que termina daqui a pouco. Sininho.
3: Valeu, obrigada. Bom trabalho para você.
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3: h 52, Orion Teixeira, bom dia para você. Tudo bem por aí, Orion?
19: Tudo bem, bom dia, Maria Fernanda Sinini, Lu e Murilo, ouvintes, espectadores da Band News. Prazer voltar a falar com vocês.
3: O prazer é todo nosso. Orion, suas impressões sobre as últimas pesquisas? Tivemos Quest, Atlas, Big Data, e aí?
19: É, as pesquisas vão refletindo aí, né, Sinino, o esfriamento da campanha eleitoral por conta do distanciamento do eleitor e, com certeza, também impactado aí pelas consecutivas denúncias dos envolvimentos de políticos, ministros do STF, com a maior fraude financeira do país, promovida aí pelo ex-dono do Banco Master, o Daniel Vorkaro. Os candidatos ainda não conseguiram ser ouvidos pelo eleitor, nem mexer com o interesse deles por uma disputa, o que vai acabar acontecendo de uma hora para outra. O risco é de o tempo ficar muito curto, né, para uma decisão mais esclarecida, mais consciente. Afinal, ninguém está discutindo, por exemplo, ou sendo ouvido, né, sobre os desafios da dívida de Minas Gerais com o governo federal, quase 200 bilhões de reais, e da negociação que foi feita, que impõe pagamentos anuais que irão engessar o orçamento do Estado. Sem orçamento, sem recurso, não haverá investimento. Haverá dificuldade até mesmo para funcionamento ordinário dos serviços públicos mais essenciais. Outra questão, o Estado abriu mão aí de sua principal empresa de saneamento e tratamento de água. E o que se viu aí, está se vendo, são consecutivos problemas aí de manutenção que comprometem o abastecimento de água. A saúde pública tem problemas, a educação tem desafios. Mas isso não está sendo discutido, cobrado, nem avaliado. Soluções sequer são apresentadas para a segurança pública. Se algum candidato as tem, elas não estão sendo conhecidas, né? O tempo é cada vez mais curto. Então, hoje, três candidatos vão se espremendo ali na disputa: Calil, do PDT, Patrus, do PT, e Matheus Simões, do PSD, para ver quem irá disputar com Cleitinho o segundo turno. É o cenário de hoje, né? Para Cleitinho, que também não cresceu além do que havia conquistado, do que queria, que pensava, quanto menos tempo tiver para ele também em discussão, melhor, né? Para manter-se à frente da disputa. Para Matheus Simões, atual governador, da mesma forma, diminuiu o tempo de cobrança da gestão que ele e Romeu Zema fizeram no Estado. Calil busca uma aventura solo ali na qual ele quer ser, precisa ser mais forte do que o seu projeto, suas alianças, seu partido, suas ações. Enfim, Patrus espera que a força do lulismo possa lhe dar o impulso necessário. Alguma coisa vai acontecer, Sinine, até o dia da votação. Ainda não sabemos o que nem quando exatamente, mas não passarão aí do dia 4 de outubro para o encerramento dessa primeira etapa.
2: É o que também não sabemos, Orion, de que forma terminará essa história, né, do STF, essa inconsistência, ou seja, essa narrativa até de debates, né, diálogos. Como é que você avalia isso tudo aí, hein, Orion? Tem alguém que ganha e que perde, além da população?
19: Sem dúvida, Lu, que a gente tem que tentar separar as coisas, distinguir para que uma coisa não contamine a outra, né? Nessa crise nacional, que deixa o STF aí no epicentro dela, começam a surgir manifestos em defesa da democracia, do Estado de Direito, de investigações urgentes sobre o escândalo do Banco Master. O STF nos surpreende a cada dia com uma decisão que se sobrepõe à anterior ou anula, né? E o que se está faltando ali, o que está faltando no Supremo, na Suprema Corte, é o julgamento de uma decisão que é colegiada, né? Por quê? Se ficar por conta do ministro A, que foi indicado por Bolsonaro, teremos um cenário. Se for do ministro que prendeu o Bolsonaro, os rumos serão outros. Então, contra isso, contra o posicionamento pessoal ou de torcidas, né, é preciso prevalecer o pensamento e os fundamentos jurídicos, legais e constitucionais. De uma hora para outra, um ministro como André Mendonça se empolga com o próprio poder e toma decisões como se fosse o presidente da Suprema Corte, de maneira isolada, monocrática, ou ainda como se fosse um presidente da República, né, afastando integrantes do governo, como aconteceu no caso com os chefes da Polícia Federal. No outro dia, o ministro Flávio Dino revoga sua decisão igualmente de maneira monocrática e isolada. O que falta, então, é que o judiciário, em seu próprio tempo e devido processo legal, conduza as investigações, né, o julgamento e também as decisões, não com esse assodamento que tem de quem tem pressa porque tem alguma coisa para resolver, uma eleição logo ali na frente, entende? Isso é usar o STF e um processo que é judicial, que é policial também, para interferir nas eleições, na decisão do eleitor em escolher se é Flávio Bolsonaro do PL ou se é Lula da Silva. Ora, se os ministros Dias Toffoli, Alexandre de Moraes, deveriam ser afastados pelos seus, ou punidos pelos seus envolvimentos com esse caso do Banco Master, como pede um lado da política, o que então fazer com o senador e candidato a presidente Flávio Bolsonaro, que pediu, está gravado e confirmado por ele mesmo, 130 milhões de reais a Daniel Vorcaro para fazer um filme sobre o seu pai? Vai ser afastado? Vai ser impedido de se candidatar? Por isso é importante que todos sejam investigados, mas dentro do prazo do judiciário, da justiça, e não dos prazos eleitorais, que estão tentando influenciar a disputa aí sangrenta pelo poder. Sob este tiroteio, real ou virtual, todos corremos o risco de errar, e muito novamente.
3: É isso, Orion. Tá falado. Obrigada. Boa quarta para você.
19: Para todos vocês, quem quiser saber mais, pode consultar meu blog, www.blogdorion.com.br. Um abraço a todos e façamos um bom dia.
3: Façamos.
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4: Avenida Antônio Carlos Sinini, com movimentação perto dos bombeiros em direção ao centro, e é apenas o excesso de veículos. Mais cedo, o trecho ficou bem agarrado por conta de um caminhão que apresentou pane. Foram mais de 2 horas de trânsito, bastante complicado, viu? Agora, apenas excesso de veículos, então para quem deixa Pampulha, a dica é passar com muito cuidado nesse trecho. 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
4: Anel rodoviário no caminho para Vitória, perto do viaduto São Francisco, está parcialmente fechado. Ocorrência gerando fila desde o Alto Caiçaras. A marginal te ajuda muito, motorista. 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
1: 11 horas, 1 minuto, a gente vai ficando por aqui. Beijo pra vocês, até amanhã.
2: Até amanhã, pessoal.
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0: Meu retorno não está muito bom, não, mas agora dá para subir. Aí, agora melhorou. Obrigado, Dani. Vamos lá, minha gente. Começando mais uma edição do Band News na área, aqui nos 89.5, também pelo youtube.com/tvbandminas, dia de decisão. E a gente já abre essa edição, mais que especial, porque afinal de contas, hoje tem Sul-Americana. Estou aqui ao lado de Thiago Fernandes, Thiago Valur, Dani está aqui também, a Duda. E a gente vai para essa edição de quarta-feira, falando muito. Aliás, a gente já precisa, inclusive, começar a destacar só um assunto que está mais quente, que é a questão do Coelho, né, Thiago? Parece, pelo menos até agora, o Atlético recusou a oferta. E a informação de agora é de que o Atlético espera aumentar a proposta, né?
1: E que tá travada a negociação.
0: Tá travada. Eu vou até tentar apurar alguma novidade aqui.
1: E assim, eu já tinha falado ontem, aliás, bom dia a todos. Bom dia, Valuzinho, Dani, HG, Dudinha. E nossos ouvintes e espectadores pelo YouTube. Eu falei ontem, né? Eu venderia o Coelho por esse valor. O Valor até gosta quando eu falo isso, porque o que eu não venderia, né, Valor? Mas o Coelho por esse valor eu teria feito a negociação. Eu entendo que... Eu acho que o Rui foi muito feliz ontem nos donos da bola quando ele disse que o Coelho é um cara muito físico, muito veloz, que ele tem aquela questão física muito evidente no futebol dele, mas não é um cara tão técnico. Então, por tudo isso, pelo conjunto da obra, eu faria essa negociação. Eu entendo que o Atlético deveria negociar o Coelho. É um jogador que é importante, obviamente, no esquema. Mas eu estava escutando ontem um amigo no futebol de terça, o Coxa. E o Coxa diz, e é verdade, para mim o Scarpa tinha condições de substituí-lo naquela função.
0: Bom, fisicamente é o grande problema, né? Eu tô falando da entrega física mesmo.
1: Do Scarpa?
0: Do Scarpa fazer...
2: E a característica do time muda completamente.
0: Muda completamente, né?
2: Você ganha mais técnica, mas você perde em força. E assim, né? E a técnica, vamos lembrar que não é o Scarpa de 2024. Aquele Scarpa que a gente tinha certeza.
1: Que fez essa função,
2: esse
1: inclusive,
2: Scarpa,
1: né, Valor?
2: Esse Scarpa, pra mim ainda, ó, tudo bem, exatamente. Esse Scarpa que entrou bem no clássico, bom dia, né, primeiramente. Esse Scarpa que tá voltando aos poucos, a gente tá falando de um jogador que é uma certeza, o Coelho é uma certeza hoje em termos de ajudar o Atlético. Ninguém tá falando que o Coelho é um craque. O Scarpa é uma incógnita total. Eu repito, o time pode até melhorar, e eu acho que por característica a tendência é melhorar com o Scarpa fazendo aquela função, mas você perde em outros aspectos. E repito, o Scarpa, ele precisa de uma retomada de um nível de futebol aceitável. Quando a gente fala que o Scarpa substitui o Coelho tranquilamente, a gente está falando de um Scarpa hipotético. A gente está falando de um Scarpa que a gente não vê há algum tempo.
1: Há dois anos.
2: É porque eu faço um recorte ainda, Thiago, bem gentil com o Scarpa, dele ter sido importante naquela reta final de Sul-Americana do ano passado.
1: Mas quando eu falo do a gente não vê há dois anos, é pela posição que ele teria que jogar. Ele seria um ala pela direita, que é o que ele fez com o Milito com em alguns Milito. Momentos.
2: É porque de lá pra cá.
1: E aí
2: o
1: por isso que eu digo,
2: jogou há dois anos diferente a gente não vê esse com o Cuca. Eu acho que ele teve a importância dele. Com o Sampaoli, acerta umas faltas, umas assistências pro Bernard ali na reta final de Sul-Americana. É quando o Bernard até começa a surgir no Atlético de fato, né? Mesmo tendo chegado já há algum tempo. Então, assim, o Atlético, acho que neste momento o torcedor atleticano tá torcendo pro tempo, tá? Colocou a ampulheta do tempo lá e tá torcendo pra areia passar. Acho que o maior aliado do torcedor atleticano que deseja ver o Coelho ficar pode ser exatamente esse tempo. E eu acredito que não haverá tempo em que o Coelho, até o Betinho já deu também atualização hoje dessa situação do Coelho, juntamente com essa atualização que você está trazendo. E tudo caminha para mim. Eu vou ficar muito surpreso se hoje, já dia 9, essa negociação tiver um desfecho pró Coelho deixando o Atlético.
1: Hoje é dia 9?
2: 9.
1: Então amanhã se encerra a janela de transferências da Rússia.
0: Até final do ano que vem.
3: Tenho
0: quase certeza, mas posso...
1: Eu chego aqui, Gagi, rapidinho.
3: Se for até o final do ano que vem, eu venderia agora por esse valor. Porque eu acho muito improvável de chegar uma nova proposta nesses moldes. Eu acho um valor muito alto. O Coelho é claro, um grande jogador, é um bom jogador.
1: Dezembro mas... de 28.
3: Então tranquilo. Ah, então não venderia, não.
0: É que ontem viralizou a imagem dele no shopping, né? Comprando malas e tal. E pode ser.
1: Isso é muito louco,
0: pode
1: né, ser, cara?
0: Pode significar ou não alguma coisa, né? Mas o que eu recebi de informação hoje pela manhã é que estava travado, só isso, tá travado.
3: O mesmo.
0: E aí eu mandei agora uma mensagem falando, tá, ok, tá travado, mas.
3: O Merlo que afirmou quer dizer? Que o Atlético negou a proposta que ele fica.
0: Mas o Merlo, eu vi a postagem dele, mas os valores não chegam.
3: É, ele falou 18 de dólares, o que eu acho que é equivalente a 15 de euros.
0: Mas, pode ser. Mas acho que não. Não, não ela não chega a 15 de euros.
3: Cara, se fosse 18 de dólares, era muita grana.
0: Ela não chega a 15 de euros, por isso que eu acho que não. Que não tem muito sentido, a mensagem dele. Aliás, eu acho que.
1: 15,5 de euros, se for 18 dólares.
0: Aliás, eu acho que o Atlético não aceitou a proposta porque não chegava perto de 15.
3: Entendi.
0: Eu acho que.
1: Se chegar aos 15, também, gente, né? Deixando bem claro, assim, para mim tem que vender se chegar aos 15.
3: Sim.
1: Se for menos que isso, o Atlético pode pensar, raciocinar. Porque eu tracei esse paralelo ontem lá nos Donos da Bola e é o que eu acredito de fato. O Christian foi vendido ao Krasnodar da Rússia por 13 de dólares. Então, nós estamos falando de um Christian que é, pelo menos na minha concepção, superior ao Coelho. Era um cara que era titular do Cruzeiro, um time que era melhor, era um cara que eu considerava em muitos momentos ali um equilíbrio para o time do Cruzeiro em termos defensivos e tal. Eu acho o Coelho abaixo do Christian. Você consegue algo acima do que foi o Christian? Cara, pra mim é uma baita venda. E salvo engano, o Christian é mais jovem até que o Coelho. O Christian acho que tem 25. Ou tem os mesmos 26, eu não me recordo. Mas nós estamos falando de jogadores que atuam em posições semelhantes, ou atuavam em posições semelhantes, pelo menos em relação ao que o Christian atuava no Cruzeiro. E eu tô falando de um Christian que pra mim é superior a um Coelho. Então, hoje, se a gente olha pro mercado recente, uma venda de 15 de euros pelo Coelho, cara, é muita grana, gente. É muita grana.
3: Assim, bom dia, né? Primeiramente, cara, essa proposta, se ela chega a 15, eu acho o momento da negociação ruim pro Atlético, né? Porque a janela, quase todo mundo já está se fechando. Aqui no Brasil também a margem é pequena, apesar de que eu entendo que o Atlético já deva ter nomes mapeados para caso precisasse buscar um jogador para a posição. Mas tem todo aquele processo de adaptação, a gente nunca sabe, por melhor que seja o atleta, como ele chega para se encaixar no esquema. O Barba tem um estilo de jogo muito específico, tem que ser um jogador que se entrega muito ali pelas pontas. O Coelho hoje é um jogador volátil, porque ao mesmo tempo que ele joga de ponta, ele já jogou de lateral no Atlético e pode jogar como ala. Então, assim, eu vejo um atleta polivalente, que tem uma importância muito grande para o esquema hoje. Se fosse 15 de euros na mão, eu venderia por conta do valor. É um absurdo, é um valor muito alto.
0: O valor é muito alto.
3: Se chegar nesse valor, eu venderia. Mas eu entendo o posicionamento do Atlético também de tentar segurar.
2: Eu também entendo e acho que, esportivamente falando, o Coelho não se tornou importante, não. Ele se tornou fundamental no sistema. É que a funcionalidade dele, como disse o Dan, no sistema, o torna até um jogador individualmente maior do que ele é. A forma, isso tem muito, às vezes, a forma que um jogador se encaixa no sistema faz com que ele fique maior. E eu acho que se o Atlético, de fato, não vendê-lo, tem que ter uma consciência de que... e aí não é faltar com respeito ao jogador, pessoal. Eu já acho essa proposta que chegou pelo Coelho uma proposta, assim, absurda. Acima até... eu acho que uma proposta em termos de 10 milhões de dólares ou euros seria uma proposta ótima pelo Coelho. Essa que chegou é acima dos 10, é abaixo dos 15, mas acima dos 10. O Atlético realmente fazendo esse movimento de não vender tem que entender, ó, a gente decidiu tirar esportivamente do Coelho aqui, e aí o futebol é aquele dado, né? Um dado ali de 6 partes que a gente joga pro alto. De um lado tem a taça, de outro lado tem a taça arriscada. Você manter o Coelho não é garantia de que você vai alcançar a final da Copa do Brasil e o título da Copa do Brasil e o título da Sul-Americana, mas com o Coelho é claro que eu entendo que o Atlético é um time mais forte. é um time mais forte, mesmo tendo o Scarpa, repito, né? O Scarpa que tem no banco é um Scarpa hipotético. A gente não vive uma situação de hoje, que dúvida legal pro Domingues, hein? Ele vive um dilema. Scarpa ou Coelho, todos os dois que entram jogam muito bem com as suas... Não é esse o cenário hoje. É um cenário de um Coelho absoluto. Então o Atlético fazendo esse movimento de fato não vendê-lo, tem que ter consciência que pode ter perdido. Não quer dizer que não chegue uma proposta para ele na próxima janela, na janela do ano que vem, mas olha, eu vou ficar muito surpreso, se chegar uma proposta em algum momento maior do que essa proposta que está sendo feita agora, tá? Alguém pode falar, recentemente o Jonathan Jesus recebeu uma proposta de 8 no início do ano e no meio do ano agora já recebeu uma proposta de 14. Gente, eu acho que são prateleiras diferentes. O Jonathan Jesus é um jogador de 20 anos, com potencial para crescimento ainda. O Coelho não é veterano, mas já está quase passando aquela faixa do jogador poder ser negociado para o exterior.
3: Você quer ver um exemplo dentro do próprio Atlético? A venda do Rubens. O Rubens era um jogador que tinha uma margem muito maior e foi um valor dentro disso, né?
2: Sim.
3: O Rubens foi nessa exatamente, margem de valor.
2: Exatamente,
3: Dan. E o Rubens, ele tem um teto, nossa, na minha perspectiva, maior do que o Coelho.
2: Sim.
3: Então, assim, eu vejo essa proposta do CSKA como uma proposta, assim, única para o Coelho. Ele pode, isso, valorizar até o final do ano? Pode. Principalmente se o Atlético ganhar algum título, né, dentro da Sul-Americana, Copa do Brasil, acho que pode valorizar o atleta, mas hoje eu vejo uma proposta bem diferente do que eu pensaria.
2: Agora, ele de fato permanecer na HG, só para fechar, acho que pode não ser agora, mas o Atlético deve ter o interesse de uma reestruturação contratual com ele, né?
0: Acabei de receber uma atualização aqui que não diz muita coisa, mas eu acho que vale a pena destacar. Porque, primeiro, eu perguntei aqui, pedi uma atualização, e a resposta foi: não finalizamos ainda, mas até pelo prazo, muito provável que ele fique. Ou seja, não finalizamos ainda, é porque ainda está tocando a negociação. E até pelo prazo, muito provável que ele fique. Então, eu acho que vai finalizar.
2: Sim, teria Atlético... que vir uma pancada agora da Rússia, né?
3: E eu não duvido, não, viu? Porque
2: não, também não duvido.
3: O CSKA tentou o Elinho.
0: Aliás, eu falei que não fica, não que fique, né? Muito provável que ele fique.
3: O CSKA tentou o Elinho no México, teve a recusa por lá e agora veio em cima do Coelho, né? Tá...
0: Tem umas coisas que. Semana passada, quando.
1: O HG,
0: quando
1: a gente tava... uma atualização? Além da. A proposta tá longe de ser os 18 milhões de dólares que o Merlo trouxe. E além de pagar um valor ao Atlético, um valor fixo, o CSKA queria incluir duas coisas: o perdão da dívida que o Atlético tem pela compra do Bruno Fuchs e o pagamento de bônus. E são duas das situações que impedem ou impediram que o negócio tenha acontecido. O Atlético de fato recusou a proposta feita pelo CSKA. Aí o cara não descarta vender o Coelho, mas vão precisar melhorar muito a oferta atual. O Atlético não quer que a dívida, que chega perto de 4 milhões de dólares pelo Fux, entre na parada. Informação que foi inicialmente, inclusive, divulgada pelo Jorge Nicola, tá?
0: Então, só recapitulando aqui, a resposta que obtive: não finalizamos ainda, mas até pelo prazo, muito provável que ele fique. Então, vamos esperar para ver. É que nem a história do Everson antes do clássico, né? Muita gente cravando que ele não jogava, outros cravando que ele jogava, e eu fiquei por esperar. E essa situação do Coelho também, eu vou esperar. Porque a proposta está na mesa, o Atlético não topou a primeira, e eu não sei se vai chegar, né, uma nova proposta. Se chegar uma nova proposta próxima do que o Atlético tem disposição, acho que ainda pode girar. Eu não vou dizer aqui, cravar que fica nem que sai. Eu não vou me atrever a cravar, não, porque pela resposta aqui, não finalizamos ainda.
2: Mas pelo tempo...
0: O tempo é curto.
2: Então, pelo tempo, eu acho que o tempo está jogando a favor da permanência. Pelo tempo, somente.
3: A janela da Rússia fecha quando?
1: 10, amanhã.
2: Então, assim, teria que vir uma proposta relâmpago e bem melhor.
0: Porque não é só o aceite, né? Aí você tem o aceite, trâmite, troca de documentos, sim, etc, sim, e tal. Aí você tem o tempo para registrar.
2: Teria que ser, assim, um negócio a toque de caixa agora. Pro Coelho. Que não é impossível, né, gente? Né? É, que não é impossível, mas, repito, pro torcedor atleticano que tá de dedos cruzados aí pro Coelho permanecer, é incrível, né, o Coelho, o que ele se tornou no Atlético, né? Quando o Coelho
0: vem... Mas você sabe de uma coisa?
2: Quando o Coelho vem, a minha expectativa, HG, é que ele fosse um jogador ali interessante para a rotação de plantel. Ele se tornou um jogador fundamental.
0: Sabe uma coisa que eu defendo muito e quase sempre sou rechaçado por defender isso? Mas o Christian, quando estava no Cruzeiro, entregava algo que ninguém que está lá entrega. Eu estou falando que joga onde ele jogava.
2: Sim.
0: Né? O Rubens, quando estava no Atlético, a mesma coisa. Ninguém entregava o que o Rubens entrega. Aliás, ninguém entrega o que o Rubens entregava.
2: E não são craques, né?
0: Não são craques. Mas é que o cara, ele se dedica tanto, ele se doa tanto, ele faz o trabalho com a bola e sem a bola, que outros não fazem.
2: Está disposto ao quê? A jogar em qualquer lugar. Cara,
0: ninguém... se você pegar o que o Coelho faz hoje, naquele corredor, aliás, em qualquer um dos dois lados, mas mais pelo lado direito, ninguém faz, cara. Não,
3: sim.
0: Ninguém faz. O Preciado faz do meio campo para frente, o Natanael faz meio campo para trás.
2: E o Minda...
0: O Coelho faz dos...
2: E o Minda só pra frente.
0: E assim. Minda só pra frente.
2: E com autonomia baixa, né? O Coelho, além de fazer pra frente e pra trás, a autonomia dele...
0: É impressionante. E nós estamos falando de um Coelho que, não sei quem de vocês destacou aqui ontem, veio de uma contusão gravíssima.
2: Eu falei.
0: Contusão gravíssima. E ele não perdeu a intensidade no jogo. E você pode ter certeza que é um dos pontos que chama a atenção de quem manda a proposta. O cara entrega muito, cara, e ele tá vivendo a melhor fase da carreira dele.
2: Certeza.
0: Isso eu acho que pesa também. Claro que o tempo curto pesa, a proposta não ter sido dentro do que o Atlético aceitaria. Né? A informação que eu tenho desde ontem é de que se a proposta fosse realmente de 15 milhões de euros, o Atlético venderia. Né? Então, se não vendeu, é porque, não, nesse valor aí que vocês estão querendo, a gente não vai vender. Se mandar outra proposta, aí vai ao encontro do que eu recebi aqui. Mandou outra aqui, mas não tem nada referente à questão do Coelho, não. Então é o seguinte, se a proposta está longe ainda de bater nos 15 e o tempo está curto para definir o negócio, eu acredito que o Atlético vá seguir cuidando do Coelho. E a mala que ele comprou ontem, ou as malas que ele comprou ontem no BH Shop, aliás, eu estava lá, alguém mandou, minha esposa falou que alguém... ontem eu estava jantando lá com o Pablo, lá da Plugô, e alguém falou, pô, se você... espera um pouco mais ali no Cozinha BH, você teria encontrado o Coelho, que ele passou lá onde você estava, alguém que me viu lá.
2: Que doideira.
0: Ele passou, aí se eu tivesse eu parava ele. Não, ontem foi. Agora tem uma novidade lá. É. Inclusive, eles vão estar com a gente aqui na Band também.
2: Que beleza.
0: Que é a costela com mandioca. A costela de. Como é que chama? De janela? Não, você não foi. A costela de janela com mandioca na manteiga de garrafa.
3: Caraca!
0: Vem numa chapa assim, cara.
2: Costela de janela.
0: Gigante. É aquele costelão grande. Só
2: eu
0: que ela fica.
2: Uma costela assim,
0: só que ela fica. Pois é,
3: barbecuezinho?
0: Não, não vem barbecue, não. É só a costela com sal grosso, que é o jeito que tem que fazer. Com a mandioca na manteiga de garrafa. Nossa. Aí vem numa chapa de ferro assim. E serve muito bem duas pessoas.
2: Eu tô em jejum, né? Mas eu, deixa eu ver aqui. 11h20, eu pegaria agora já.
0: Mas essa costela é indecente,
3: meu. Tá com corcinha aí, Valdo?
2: Oi?
3: Tá com corcinha?
2: Tá com corcinha.
3: Partiu, vamos, sai daqui. Tem que ir lá provar.
0: E o torresminho de frango é outra. Eu que criei o nome, desculpa.
3: Torresmo de frango?
0: Ah, mas você fica falando isso, falo mesmo. Foi ideia boa. Ideia boa você tem que jogar.
2: Tem.
0: Porque as ruins todo mundo fica jogando na sua casa.
2: Isso.
0: Torresminho de frango. Nossa. O que é o torresminho de frango e não frango a passarinho? Frango a passarinho é o frango a passarinho que tem em todo lugar. Torresminho de frango é o pedaço de frango com a pele. Crocante
2: mais. Cara,
0: aí você joga um limãozinho, uma pimentinha e come. Sem falar a parmegiana, que é a melhor do Brasil.
2: Tá
0: de queijo canastra.
2: A parmegiana eu tenho que comer lá um dia. Eu gosto.
3: Mas é a parmegiana verdadeira.
2: Eu gosto.
3: Porque tem uma galera vendendo uma parmegiana aí que é um frango com molho de tomate por cima. Que
0: parmegiana de frango eu não sou muito fã.
2: Tinha
0: não.
2: De um lugar.
0: Sério? Filé.
2: Tinha de
0: filé
2: um...
0: bovino
2: tinha
0: mesmo.
2: Tinha uma parmegiana que era muito boa, de um lugar que fechou ali, viu? Ali perto do Daime. Saudades.
0: Ah, era bom mesmo.
1: Virou...
0: Jorge, hein?
1: Como é que chama o negócio político? É... QG.
2: Que pena.
0: Beijo pro Jorginho.
2: Beijo, Jorge. Obrigado pelos anos, viu?
0: A Maria Clara tá aqui. Esse HG deve ter uma boa grana, porque vive jantando fora. Troco tudo em publicidade. Tô brincando. Nesse caso, eu sou parceiro da casa lá e a casa vai ser parceira nossa aqui na Band também.
2: Coisa linda.
1: Qual é a casa?
0: A Cozinha BH.
1: Ah, delícia.
0: Era Cozinha de Fogo, mudou pra Cozinha BH. Sabe aquela linguiça que você come lá no Chapuri, na chapa com cebola e pimentão tradicional, né? É linguiça deliciosa.
1: Extremamente tradicional.
0: As pessoas andam longe pra comer. Você fala, ah, mas que linguiça é qualquer lugar. Cara, não é. É uma cerveja no boteco não tem o mesmo gosto de uma cerveja em casa. Não tem. Uma cerveja que você toma lá no Nivas não é a mesma coisa de uma cerveja que eu tomo na minha casa, na mesa da minha casa.
1: Mas sabe o que eu mais gosto lá no Chapuri? É o costelinha da Sinhá.
0: Nunca comi. Oh, uma delícia. E como é que é?
1: É costelinha com... angu.
0: Com angu, mas aquele angu mais ralinho?
1: Mais ralinho.
0: Nossa.
1: Tem tudo isso. Uma delícia.
2: Eu não conheço Chapuri, não. Meu soldo.
1: Você merece.
2: Meu soldo não dá pra ir lá, não.
0: Não, mas nós vamos lá trocar pro publi.
2: Aí a gente vai. Trocando pro publi.
0: Que ambiente delicioso é o
1: Chapuri, né, cara? É, vim adora. Brinca pra cacete.
0: É muito legal lá. E tem uma carne seca na abóbora lá também, que é indecente. Uma abobrona assim, ó. E tipo tipo um creme com queijo.
2: É a broba, não é a abóbora, não. É a broba.
0: É muito bom.
2: É. Cara, abóbora não dá. Tentei, fiz de tudo. Abóbora é igual algumas pessoas. Eu já fiz
0: nem
2: de tudo.
0: Com carne seca.
2: Não, eu já fiz de tudo. Abóbora na minha vida é igual algumas pessoas. Eu já fiz de tudo pra gostar, mas não dá.
3: Que isso? É porque você não comeu de Dona Marina ainda.
2: Não, pô, Dona Maria Helena
0: faz. Podia chamar? Vai ir lá comer na sua casa abóbora com o quê?
3: Cara,
0: abóbora com o quê?
3: Minha avó faz de tudo.
0: Ah, sua avó?
3: Ela faz. Nossa, o frango com quiabo é um absurdo.
0: Frango quiabo. Eu comi na casa do Valu costelinha com canjiquinha. Couve. Mas o que foi o quiabo que sua mãe fez um dia pra nós lá?
1: Não, teve angu, pô. Angu. Quem engarrapou a panela de angu? Ô,
2: você já viu o cachorro da roça? Na roça, eles não dão ração. Desculpa de citar cachorro hoje, amigo, mas enfim, me escapuliu. Na roça, os cachorros, antigamente, o pessoal fazia angu, né? Pra cachorro comer.
0: É verdade. Né?
2: Aqui, ainda ó.
1: Faz, cachorrão, que cachorrão.
2: Não ainda se limpa faz, né?
0: Faz.
3: Não tem bombril, você não passa o bombril na pois panela. É. Você bota a panela no chão.
2: Aqui o come angu igual o cachorro da roça.
1: Eu adoro
0: angu. A gente comeu angu com o que na casa do
2: com Valor? Costelinha, pô. Feijão, couve.
1: Minha boca vira um corte, diria o...
2: É bem fritinha. A costelinha que a minha mãe faz, ela é diferente.
0: Eu comi na sua casa um negócio, sua mãe fez quiabo pra nós lá, não foi costelinha com quiabo?
2: Não, não. Ela fez o quiabo à parte. É, porque o mesmo. Elton não come o quiabo junto.
0: Ah, então
2: mas
0: foi
2: tinha
0: isso.
2: Quiabo
0: então
2: também.
1: Como é que bom chama demais. aquele lá de Divinópolis? Meu xará, Thiago. Eu esqueci o sobrenome dele, ele usa
0: Thiago Amaral.
1: Amaral. Amaral. Minha boca vira um corgo, só de lembrar da.
0: Thiago Amaral da Berna.
1: Gente boa. Não, ele é gente boa, pô.
0: Thiago se auto-intitula preguiçoso profissional.
2: Hoje eu queria
3: meu irmão Maicon tá morando em Divinópolis agora, falou que passou lá no seu bairro esses dias.
0: Pombal, querido.
3: No Pombal,
0: tem que ir lá no Teia lá.
3: Um abraço pra você.
0: Tem que ir lá no Teia. Seu irmão?
3: É.
0: Tá Maicon. Trabalhando e morando lá?
3: Ele tá trabalhando em Nova Serrana. O bicho é doido. Ele trabalha em Nova Serrana e vai todo dia pra Divinópolis.
0: Mas é sei lá, 40 minutos.
2: Pô, uma lasanha hoje, hein? Uma lasanha hoje com molho branco.
3: Meteu essa?
0: O lasanha é muito bom.
2: Nossa, mas tem que ter molho branco. Tem que ter, mas molho branco feito direitinho, né?
0: De creme, frango ou de carne?
2: Creme. Irmão, tanto faz. Tanto, até de espinafre é gostosa. Já comeu lasanha de espinafre?
0: Já comi. Para. É muito bom.
3: Irmão, você vai comer lasanha, você vai pôr espinafre?
2: Não, irmão, porque tem
0: o barato é o queijo, né,
2: irmão? Tem
3: não, mas o negócio é carne ali no meio com queijo, com...
2: Sim, irmão, mas tem uns amigos ali veganos e tal, cara.
3: Ah, não, mas aí,
2: entendeu?
3: Com todo respeito.
2: É, a minha preferência é a tradicional.
0: É
2: a tradicional. Bolognese. Sim,
0: bolognese.
2: Molho branco e tal. Nossa, gente, agora bateu fundo.
0: Bolognese, lasanha, bolognese é uma delícia.
2: Ah, esse Valu, esse gordo desse Valu, só fala
3: sobrando,
2: de comer.
3: Assim, ó, que você faz o isso. Corte da fatia.
0: É, ontem lá no Cozinha BH, eu falei com o pessoal, falei, ó, o barato da parmegiana, ela tem que vir com muito molho e muito queijo.
2: Isso, cara.
0: E aí,
3: o purêzinho, né?
0: Não, e o purê, é claro, e um arrozinho soltinho. Nossa. Aliás, o arroz com um gostinho de alho ontem tava uma delícia.
2: Ah.
0: Tudo muito bom. Nossa.
3: Tô igual o Thiago ali, ó. Minha boca,
0: a boca virou um corvo. O Arthur tá dizendo aqui, quando acabar o Masterchef, eu volto. o Simval, programa da Ana Maria Braga.
2: É.
4: Gente, gente!
0: Hugo Carvalho, lasanha de berinjela, misericórdia, Bogo virou uma lagoa.
3: Pelo amor de Deus, gente.
0: E a Rayane perguntando se vai ter secador aí hoje. Quase que eu falo outra coisa.
3: Sabe o que eu sou bom de fazer?
2: O quê?
3: É, risoto. Eu faço um risoto bom.
0: De quê?
3: Aí você pode escolher.
0: Camarada.
3: É porque o segredo do risoto é o arroz.
0: É o arroz.
3: Essa mistura ali.
0: Eu gosto, mas eu acho meio fronha. Mas eu gosto, mas eu acho fronha. Se eu tiver que escolher um risoto ou qualquer outra coisa nossa, assim, da nossa culinária mineira, eu escolho a nossa.
3: Cara, quando eu quero
0: um arroz agradar... com carne moída, só. Arroz, carne moída, misturou. Só isso.
2: Deixa eu contar pra vocês.
0: Ah, não, dá um prazer, assim,
2: absurdo. Tinha sobrado, sobrado um frango de domingo ensopado. Minha mãe fez minha mãe jogou ele numa panelinha nova que tem lá, ele ficou todo amarelo e picou umas cenouras. Ficou tipo um arroz enriquecido com cenoura,
0: e um frangozinho,
2: e o frango, tá. Ô, gente.
0: Tipo um arroz à grega, assim.
2: É.
0: Muito bom.
3: Sabe qual que é o segredo do risoto? É que quando você quer gastar tempo com a nega na cozinha, aí você faz risoto, porque demora demais pro arroz ficar pronto. Então você fica ali conversando.
0: Tô tomando um negocinho. Faz
1: só jogando água, misturando. Ô, pessoal, só pra responder uma galera que tá aqui no chat, o Eltinho tá de férias, tá?
0: Isso.
1: A gente soltou ontem, mas...
3: Tô aqui, pô.
1: Não, é porque tá muita gente perguntando, cadê o Elton? O Elton tá de férias, tá?
2: Tá de férias.
0: É que a gente tá falando que ele tá de férias pra não admitir que ele foi demitido.
1: Faço não, pô. O povo acredita mesmo.
0: Mas foi. Nossa,
1: e vai mandar mensagem.
2: É porque manda mensagem. Não, e manda mensagem no nosso direct.
1: É isso
2: que é o problema. Eu vou encaminhar todas pra você, tá?
1: Os caras vão mandar mensagem.
2: Falou, é verdade que o HG falou, eu vou tirar o print e vou enchendo lá sua caixa de.
3: O Careca Hernandes mandou mensagem aqui no meu
1: Instagram. Ele te ama, irmão. Esse cara te ama, Careca.
3: Lavando tapetes e ouvindo os melhores.
1: Faltou ele mandar um superchat, né?
0: O Careca, porque o Careca ele escuta e vê tudo, assim. Tudo. Sabe que ele da concorrência também, ele acompanha tudo? Não, né? Porque agora a gente tá no ar, a concorrência também tá. Não tem como ele estar lá. Não,
1: ele acompanha todos mesmo, porque ele acompanha também os donos da bola.
0: Acompanha
1: a HG Play, já vi ele mandando mensagem direto.
0: Mas agora, se ele fizer o que faz com a gente, com a Rádio Fã, com o Tempo Esportes, para 98 e com a Itatiaia, eu vou chamar ele de traidor.
1: 15 abas abertas no computador,
0: né, cara? Ou ele tá com a gente ou não tá com ninguém.
3: Eu acho que cada emissora deve ter um Careca Hernandes.
0: Porque tem uma frase que eu sempre falo com o Valu, que ela não é da minha autoria, mas é tudo nosso e nada deles.
3: Nada deles.
0: E depois de nós, é nós de novo.
3: Perfeito.
0: Tá ligado?
3: Tô ligado.
0: Então, beleza. O Guilherme Gui mandou aqui, HG, meus sentimentos, você e a família, vi que você tem um carinho enorme aos animais, perdeu um grande... Nossa, gente, eu não quis falar disso no início do programa, não, que eu estava me recuperando. Mas ontem nós perdemos, de fato, um dos grandes amores da nossa vida, que ontem se foi. Não quero falar mais, não, que eu vou chorar. HG, sobre o Cuejo, vi que falaram que o motivo de ter travado por causa da dívida do Bruno Fux. Cara, eu não sei se tem relação, viu, Lucas Evangelista? Aliás, tem nome de bom jogador, né?
2: É, bom jogador.
0: Eu não sei, viu, Lucas, se tem alguma relação. Eu acho que o grande problema de não ter, do Atlético não ter ainda efetivado o negócio, tá ligado diretamente aos valores. Porque, até onde eu sei, essa proposta não estava próxima de 15, que era o que todo mundo estava dizendo. E o Melo postou agora que era 18 milhões de dólares e tal. No Atlético estão negando que a proposta seja próxima de 15. Ontem a gente estava falando de 13,5, mas parece que não. Parece que a proposta é mais próxima de 10 do que de 15. Então por isso que o Atlético não topou o negócio. E se é por esse motivo, o Atlético, na minha opinião, está correto. Uma proposta de 15 na mão é uma coisa. Agora, uma proposta de 10, que os caras deixam para meter a proposta na reta final da janela, porque imagina que, vou meter uma proposta de 10, aí no desespero o cara topa vender porque está precisando de dinheiro. Todo clube precisa de dinheiro, até os mais abastados. Só que ontem o que eu estava dizendo ontem é que para o Atlético dizer não, junto com o Atlético no não, teve o não do Cuejo, não do staff, ou então o staff pode ter tentado vender e o Atlético diz, não, por esse valor a gente não libera. Ah, mas o Cuejo foi até lá comprar a mala, legal, parabéns para ele, deixa a mala guardada ou troca por outra coisa lá na loja. Deixa eu ver aqui, tem um aqui dizendo porque não mandou o Thiago Fernandes embora. Tá nos trâmites, né, Thiago?
1: Tá nos trâmites.
3: A quem interessa.
0: Um por um de nós aqui. Daniel Danfino, Elton agora vai trabalhar de empacotador no BH. Inclusive, O povo é muito... um trabalho digno como qualquer outro. Exatamente. Aliás, eu fui um dia desses no supermercado BH do Vale do Sereno ali, e um funcionário lá, eu fui pedir um produto lá, cara, que carinho, velho. Eu adoro gente mais velha atendendo, assim. Sim. E eu acho legal que os supermercados estão colocando. Antes, sim, era mais gente jovem.

0: Ah, esse final de semana. É bem legal lá mesmo.
1: Foi lá que eu vi o vinho do Léo Jardim de 384.
0: Sério, não reparei isso.
1: Não comprei.
0: Comprar outra cachaça e limão. Porque eu estava em Rio Acima com a minha turma.
2: Baita lugar. Você estava no condomínio lá? Canto das Águas?
0: Não, eu estava lá no fundo, lá no centro de Rio Acima. Infelizmente o tempo não estava muito bom, não consegui aproveitar tanto as cachaças.
2: Baita lugar.
0: Mas um abraço para Rio Acima.
1: Deixa eu só dizer uma coisa para vocês aqui. O João Paulo Neto, Valu, Edu Gaspar já pode chegar para o lugar do Mundo Spindel. Cara, o Valu um dia me chamou a atenção para uma situação aqui e eu fui dar uma pesquisada, sabe? Sobre o Spindel no Cruzeiro. E o Valu me disse, olha, ele tem muito respeito do grupo, dos jogadores, das pessoas que trabalham ali e tal. E é a mais pura verdade, cara. Muito respeitado
3: mas
1: dentro do clube.
3: O trabalho dele não pode ser somente esse, né?
1: Não pode ser somente esse, mas eu acho que o fato dele aparecer menos é uma coisa estabelecida dentro do clube, não é porque ele quer.
3: Entendi.
1: Porque, por exemplo, Flamengo, Marcos Braz, aparecia na derrota, na vitória, no empate, o jogador saiu, ele aparecia, chegou, ele aparecia, toda hora ele aparecia, né? Era ele meio que a linha de frente lá no Flamengo. O trabalho no Cruzeiro é diferente. No Atlético também, o Paulo Brax fala muito pouco. Né? Aparecia muito pouco. O Guilherme chegou para trabalhar no vestiário e basicamente não fala, né? Fala com a Itatiaia, né? Com a gente não, mas fala muito pouco. Mas eu acho que no Cruzeiro é uma questão estabelecida, né? Não é porque ele não quer falar.
3: A questão do Edu Gaspar, eu acho que qualquer, eu não sei se o Edu Gaspar gostaria de trabalhar no Brasil, né? Mas eu acho que todo clube no Brasil deveria de ligar para ele e saber a situação. E eu acho que o Cruzeiro é um deles também. E aí eu não tô falando por conta do tamanho que tem esse profissional, né? O Edu Gaspar. Mas acho que esse movimento não será feito pelo Cruzeiro.
1: O Mário Vegas tá dizendo aqui, jornalistas de Minas trabalham com fofocas. O Coelho estava no shopping e já falaram que o cara tava comprando mala pra Rússia. Ué, mas não pode ser.
0: Mas a foto era de frente
1: pra lá. Porque a mala, ela serve pra você viajar pra Rússia, pros Estados Unidos, pra Guarapari, pra qualquer lugar. Mas você não consegue linkar, não vê nenhuma coincidência. O cara tá no shopping comprando malas enormes e o Atlético falando em proposta.
0: Ué.
1: Né? Enfim. Eu vou comprar mala quando eu vou viajar.
2: Não, é o normal,
1: ele não vai,
2: né?
1: Ele não
2: é
1: vai,
2: o padrão, né?
1: Porque eu não vou.
3: Vai ver
1: eu não pretendo...
3: Coelho é colecionador de malas. Não
1: pois
3: sei.
1: É. Não pretendo colocar.
0: Não sei se ele tá presente pra alguém, né?
1: Não pretendo colocar nada dentro de uma mala, né?
3: Não sei.
1: Enfim, mas não é a questão de fofoca.
0: É engraçado.
3: Fica só olhando o catálogo, assim que lança uma nova, ele vai lá e ficha.
0: E olha como que é engraçado, porque antes do Fred chegar no Atlético, né, já se falava muito da negociação.
1: Foi visto também, comprando uma mala.
0: Não, ele era visto levando uma mala pro jogo. Aí a galera falava, ó, depois desse jogo ele já vem pra Belo Horizonte, porque ele carregava uma mala. E agora o Coelho
3: mas aí, na loja de mala não então, pode. Mas aí quando o torcedor... Aí favorece o torcedor,
0: então,
3: né?
0: É
3: alimenta a esperança de vinda. Quando alimenta a esperança de saída, aí vira fofoca da imprensa. Sendo que é um fato que aconteceu, né?
1: Como é que... Isso é notícia, gente. É notícia. Se, inclusive, se eu tivesse... Se eu tivesse encontrado com ele ontem no shopping lá... E eu teria seguramente feito um vídeo e postado.
3: Não vamos nem citar.
2: Não
3: vamos nem citar que o Breno.
2: Eu te conheço.
3: Não vamos nem citar que o Breno trouxe ontem, né? Do salão, sendo vendido lá em Lagoa Santa.
2: Isso, que ele tem com a esposa do Coelho, com Ana Franco.
1: Ah, é verdade.
3: Não vamos nem citar essa.
2: Ô, HG, eu teria ido lá, no Coelho.
1: Não, eu também teria.
2: E aí, irmão, você tá viado? Tá,
1: não, eu também teria.
2: Não gravaria nem nada, mas perguntaria.
1: Porque eu tava sentado bem no corredor, assim, saca? Bem no corredor mesmo, onde é a porta de saída ali. Então, se ele sai ali, eu pularia a janela, porque a janela fica ao lado.
2: Nossa.
1: Pularia a janela pra não perder
2: movimento
1: de foco. Entendeu? E ele estava estacionado, inclusive, bem próximo lá. Eu teria falado com ele, na boa, assim. Falou, Coelho, segura aí. Aí o povo vem cá, vou comer uma parmegianazinha ali e tal. Não, não, tô indo. Não, uma parmegianazinha, uma costela. Não, tô indo viajar. Aí você já matava. Não precisava dizer nada mais.
0: Anotou?
1: Entendeu?
0: É aula.
1: Porque aí se o cara fala, não, tô indo viajar, não posso.
0: Sacada, não.
1: Aí você pergunta aí para o Renato Albani e para o Barbudão do Corsinha, como o Santos consegue contratar o Cebolinha e os times de Minas não? Te responda agora, Rafael Damasceno.
2: O Santos tenta
1: Neymar.
2: Mas o Santos tenta os times de Minas não, né? Também.
1: Não é isso. Neymar. Neymar, ele está negociando e ele está contratando e ele está pagando com o dinheiro dele para depois o Santos ter que pagar ele, a dívida do Santos com ele já beira 100 milhões, segundo o que eu,

0: recebido informação. E daqui a pouco, cara, o Santos não vai ter como pagar e fatalmente o Neymar tá caminhando para ser dono do Santos e tal, mas quem tá pagando? O Cebolinha, o Arthur, você pode ter certeza que não é o Santos, não é o Alexandre Matos que tá ligando pros caras negociando em nome, gente, do Santos.
1: E outra coisa, o planejamento do Santos hoje no Brasil não é referência para ninguém. Para ninguém, desculpa, mas eu acho o plantel do Santos extremamente desequilibrado. O Santos vem numa sequência de desvalorização de bons ativos, tá? O Gabriel Bontempo, que tá na pré-lista da seleção brasileira, foi maltratado, tá sendo maltratado no Santos. Eu acho que um jogador exemplar, não tem tanta vitrine lá. E se tivesse no Cruzeiro e no Atlético, ia tá sendo feito um outro trato com esse tipo de jogador. O Santos está contratando jogadores mais velhos, o que não é problema nenhum, mas esse Santos ele vai ter um teto a curto prazo e depois eu quero ver para resolver esses pepinos.
0: Cara, o Santos, na verdade, está se reforçando para salvar no Brasileiro. Exato. E não cair. Gente,
1: o contrato do Cebolinha até o final do ano, é 6 meses de contrato.
2: Mas tem gente que... Cara, sabe o que causa impacto? São os nomes. Entendeu? É a grife.
1: É o hipotético.
2: É o hipotético. Qual o Cebolinha? Rodinei, não é o Cebolinha de
0: Cebolinha,
2: 18.
0: Arthur, né?
2: E respeito, quem gosta, tá ok. Quem gosta e tá se roendo na inveja, tô falando torcedor do Cruzeiro, especificamente, que eu vi muito, impressionante, o Santos consegue, beleza. Eu caminho, não tô falando resultado, caminho institucional, eu tô mais satisfeito com o caminho que o Cruzeiro tá do que o Santos, tá? Mas aí é o gosto de cada um.
1: Não, eu vi muita gente falando. Soares no Grêmio, Depay no Corinthians, o Coutinho quando foi pro Vasco, o Neymar no Santos.
0: Mas Gabigol veio pro Cruzeiro.
1: Cara, não, então, mas eu prefiro mil vezes olhar pra outros tipos de projeto.
2: Não, o Soares do Grêmio até foi uma baita do Grêmio. Não, sim, eu tava pedindo um nome. E ele deu o resultado, né? Porque esses todos aí que você tá falando, cara.
1: Cara, é muito pouco pra um salário muito alto.
0: E o Soares, aconteceu, o Soares, até o Marcelo, dono da Marquespan, nos contou numa reunião lá na empresa dele, lá em Gravataí. Ele falou que uma pessoa do Grêmio ligou para ele e falou: ó, a gente fez contato com o Soares, com o staff do Soares, há possibilidade dele jogar aqui. Ah, quanto custa? 4,5 pau por mês. Aí três empresários pagaram os salários dele. Marquespan e mais dois, que eu não me lembro quais são os outros dois. Mas um deles, que era o Marcelo nos contou isso numa reunião. Ele, Marcelo, dava 1,5 milhão por mês do bolso dele para compor o salário de 4,5, que foi o salário pago pelo Soares. Agora o Soares deu um resultado espetacular, nossa, né?
2: O Soares fez o time, o Grêmio, vamos relembrar aqui o contexto do Grêmio. O Grêmio não tinha um time tão péssimo quanto era o time do Cruzeiro na Série B, não era. Porque o trabalho do Pezzolano na Série B foi fantástico. Aí, mas não era um time. Era um time também cuja a luta em 23 era permanecer. O Grêmio brigou pelo título.
3: Foi vice-campeão brasileiro.
2: O Grêmio brigou pelo título. E não, vou falar: se tivesse uma defesa um pouquinho melhor,
0: teria
2: que o Grêmio tomava gol demais.
0: Não,
2: o
0: Palmeiras Cruzeiro campeão?
2: Foi o Grêmio, né? Exato,
3: não pode ser. Palmeiras campeão.
2: O Grêmio teve campeão. A pior defesa Botafogo do campeonato. Sexto. O Grêmio teve a pior defesa do campeonato.
1: Não, e o Grêmio tinha dois jovens que hoje estão bem na Europa, né? Que era o Pepe e o Bitello.
2: Sim, o Soares... quem elimina o Cruzeiro na Copa do Brasil não é o Grêmio, é o Soares. Ele faz um gol de fora da área, o chute 3.
0: Impressionante, como joga.
3: Tava voando.
0: O Gel mandou aqui, HG... HG acha que aguenta pular uma janela. Como disse ontem, ele é um brincalhão. Ô, Gel, você é o maior pulador de janelas. Eu disputo com você.
3: Que é janela, hein?
0: Eu disputo com você, inclusive. Todas que você quiser, a gente pode fazer uma disputa de quem pula melhor uma janela. Balu, manda um abraço pra mim.
2: Se eu pular, você pula, HG?
0: Essa é muito velha.
2: Essa é boa. É velha, mas é boa.
0: Essa é muito boa.
2: É boa, mas é velha.
0: É do jacaré.
2: Jacaré no... anda, né?
3: Em caminho, como é?
0: Em tatu. A do tatu.
3: Não sei o que tatu anda. Jacaré.
2: Sim, sim. Desculpa.
0: Não era perdi. Tatu caminha?
3: Tatu.
0: Tá rindo de quê aí, Duda?
3: Eu confundi as duas.
2: E o Tomás quebrou a perna.
0: Balu, manda um abraço pra mim. Marcile Pereira de Belém do Pará, Valuzia.
2: Um abraço, Marcile Pereira de Belém do Pará, terra do tacacá, né?
0: Terra do tacacá.
1: Eu vou tomar um tacacá.
0: Faz calor lá, né? HG, sobre o Coelho e naquela loja de malas, é puro marketing. Ah, pra ver, o Coelho foi contratado pela loja? Foi lá.
1: Garoto propaganda.
0: Você sabe que é uma ótima estratégia, né?
1: Ué.
0: Mas é, cara, imagina só. Eu acho genial, assim, esse tipo de mídia. Tipo, dar bagagem, ver que o Coelho está indo embora, fala, Coelho, passa na loja, a gente vai te pagar um cachê, compra uma mala. Você não vai comprar. Mas você vai levar isso, a mala.
2: Hoje em dia não é muito feito com jogadores, não, né? Já reparou?
0: Mas
2: na década de 90 era explosão. E até metade dos anos 2000. Eu não esqueço da propaganda do Dida com a Volkswagen no gol. Que o Dida, excepcional goleiro. É, o segundo melhor que eu vi, só perde pro Buffon. É, mas o Dida não tinha saída do gol como uma das grandes qualidades dele.
1: Ah, verdade, lembrei.
2: O sai do gol, Dida. A Volkswagen lança o gol. Aí o Dida falava de dentro do gol, assim, ó.
1: 50% pro Galvão Bueno?
2: Aí o Dida fala, não saio não. Salvo engano, até tinha um Zagallo nessa propaganda. Isso parou de ser explorado, né? Outros tempos, né, do futebol.
0: Senhores, deixa eu só... Arruma uma dessa pra mim, Guilherme. Consegue? Por favor. Vou te cobrar. Deixa eu ver aqui, tá? Beleza. Bom, enfim, só retomando aqui. A gente já destacou, né, que o Lucas Veríssimo para o Santos não treinou ontem, né? Foi a campo, sentiu dores. É provável que não atue. Aliás, nos relacionados ele não entrou, não, Guilherme. Tá fora mesmo, né? É, o Neymar e o Barreal também fora. O Rony tá fora. O Gabriel Menino, emprestado pelo Atlético, não joga. Então são os desfalques do Santos para o jogo de logo mais. E já sobre o Atlético, já informado para o torcedor, o Lianco, o Maicon e o Igor Gomes estão de volta. O Coelho está suspenso, portanto não tem dessa de não jogou porque está indo embora e tal. Pode ser que vá, mas nesse caso é porque está suspenso. E só um outro detalhe aqui que o Guilherme Souza destacou é de que apenas dois atacantes relacionados para o jogo: Dudu e Cacera.
1: Ué.
0: Atacante mesmo, é que pode considerar o Minda jogando mais aberto.
2: O Bobas está lesionado.
1: E o Renier?
2: Renier é atacante. Ele era relacionado nos meias.
1: Mas
2: né?
1: Meia. Mas Renier é meia, né? Ele pode entrar na do Cacierra, né? É porque você fala, cara, só o Cacierra, aí o torcedor do Atlético
3: O problema ofensivo do Atlético é tão grande que, assim, um jogador questionável pro torcedor, que é o Renier, meio que se torna uma solução no ataque do time. Sabe, o problema ofensivo hoje, e assim, quando eu digo ofensivo, eu falo especificamente do centroavante. Não estou dizendo que seja um problema ter o Coelho, que para mim é um bom jogador para o momento do Atlético hoje. Não estou dizendo que é um problema ter o Bernard jogando mais pela esquerda, mais centralizado, que para mim também é um bom jogador. Ou que o Renan Lodi não é um cara que cria, ou que o Fred também não seja. Todos esses caras ofensivamente correspondem muito bem. O ponto é, o Atlético sente falta tanto desse fazedor de gols, desse artilheiro, desse goleador, que a solução em alguns momentos se torna a improvisação de um cara que é meio atacante.
1: Quando o Renier foi contratado, eu tenho quase certeza que quem estava à frente do Atlético não pensou que poderia utilizar ele como centroavante, né?
2: Eu não sei quem eu escalaria hoje, se eu sou técnico do Atlético. Eu não sei mesmo.
1: Cara, pensando que deve ser um jogo onde o Atlético vai... mais uma vez, não terá tanta posse, né, até por jogar fora de casa, por tentar ser mais agudo, eu iria com o Renier, porque o Cacierra eu vejo ele sendo mais útil quando o Atlético vai controlar um pouco mais das ações, quando chega mais próximo da grande área, apesar de que ele é um cara trabalhador, mas eu vejo ele perdendo mais a bola nas últimas partidas do que auxiliando na criação. Então, até para o Atlético não dar tantas chances ao Santos quando tiver a posse, eu vejo o Renier sendo mais útil no jogo de hoje. Quer dizer que vai ser bom pro Atlético? Não, mas...
2: incrível, viu?
0: Quando a gente começa a... eu acho que o que vai acontecer, fatalmente, todas as vezes que o Cacierra estiver em campo, o Renier no banco, a gente sempre vai achar que o Renier vai fazer em campo melhor que o Cacierra está apresentando. E quando o Renier estiver no time titular e não render, você vai falar, pô, se é o Cacierra, isso é um problema. Porque você nunca vai ter uma referência, quer dizer, nunca vai ter não. O Atlético atualmente não tem uma referência no ataque, que é o cara fazedor de gols. Sim. Aí vamos ao encontro, eu não sei se aqui vocês também concordam, eu concordei, não sei se o Rui Cabeção que falou, mas eu concordo com ele, do Vitor Hugo ser um cara para jogar mais enfiado. Eu acho que pode funcionar, eu vou te explicar por quê. Primeiro, pelo talento e a capacidade de fazer gol. Segundo, ele é muito inteligente. Terceiro, ele é forte pra caramba. Então, cara, ele pode ter... E ele é mais habilidoso que os
2: outros
0: dois.
2: Essa bola uma hora vem estourada pelo alto, HG. Aí você precisa de um cara que pelo menos suba. E aí,
0: valor,
2: o Vitor Hugo?
0: Raramente.
2: Vai subir de costas, tomar pancada.
0: Puxa pela memória. O Atlético tem usado muito pouco a bola aérea. Não, não tô dizendo que não vá, tá, gente? Pelo amor de Deus.
2: Pode sair um gol
0: hoje de bola aérea.
2: Principalmente desde que entrou Castanho e Fred, porque qualificou a capacidade de sair.
0: Pega o Cruzeiro como o clássico contra o Cruzeiro como base, né? Eu, se sou treinador, resultadista que sou, todo mundo para, Vitor Hugo. Deixa o Alan Franco aí e vai, meu filho, centroavante, ó. Só pelo alto. Nada disso, cara.
2: É que a característica bola
0: por
2: do
0: baixo,
2: jogo
0: toque de bola, chegava na linha de fundo, dava pra entrada da área rasteira. Era bola no chão o tempo todo, me surpreendeu.
2: Sim.
0: Por isso que eu tô aqui.
2: Essa característica mudou recentemente.
0: Mas quando você tem. Mas quando você tem. Quando você tem. Tô dizendo. Podendo contar com todos à disposição. Aí você tem Renier, o Borbas e o Cacerra à disposição. Que desses três aqui, convenhamos, não tem nenhum grande goleador aqui. Cara, eu meto os caras no jogo e bola pelo alto. O Atlético não tem feito isso.
2: Cara. Não, não tem.
1: Cara, eu gosto dessa formação que o Atlético tem utilizado, desse jogo por baixo. É foda, é difícil você não ter um centroavante ali que vai colocar a bola na casinha, né? Não precisa de muito pra isso. O Cacerra deveria ser esse cara, mas eu acho que... Ele não tá vivendo, eu acho, não tenho certeza, né? Ele não vive uma boa fase, ele tá com um problema de confiança, né? Um centroavante que erra aquele gol que ele errou contra o São Paulo, é muito complicado, é muito difícil você conseguir escalar esse cara numa noite de Copa. Então eu vejo o Renier naturalmente tomando essa posição para outros tipos de complemento do jogo do Barba.
2: Eu acho que o Cacierra vai sair como titular hoje mais uma vez, é só achismo. Ele jogou, ele entra no jogo contra o São Paulo, enfim, por mais que ele não tenha elementos, eu acho que o Domingues ainda pode colocá-lo como titular hoje.
0: 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A gente falou aqui do provável Atlético. Bom, o provável Atlético de Delfim, Natanael, Vitão, Vitor Hugo e Lodi, Castanho, Alan Franco ou Maicon. Eu acho que o Alan Franco vai pro jogo. Fred, Bernard e Minda, o Cacerra, Renier, tem que ver. É o provável Atlético. Mas eu acho que hoje nós não vamos acertar a escalação. Se a gente fizer os palpites da escalação aqui, eu acho que
1: eu
0: hoje...
1: Eu acho que deve ser um time muito parecido com o que enfrentou o Cruzeiro, né? Acho que o...
0: Eu acho perfil... que o Maicon fica no banco, o Alan Franco vai pro jogo, Renier na do Cacerra, eu acho que não. Eu acho que o Cacerra vai pro jogo.
2: Também acho. E na... Acho que a grande...
0: Minda e Cacerra?
2: Não, eu... Cara...
1: Bernard, Vitor Hugo e Cacerra.
2: Eu acho que ele vai
1: com de... Fred Castanho, um pouco mais aberto. O Coelho na direita, né? Como se fosse um ala.
2: Não, o Coelho não joga.
1: Não, o Coelho não, Natanael, perdão.
2: Natanael. Mas você acha que ele vai jogar com três, novamente?
1: Eu acho que atrás... Ah, deixa eu montar a partindo do goleiro, tá. Né? Delfim, aí Vitor Hugo, Vitão e Franco. Na esquerda, o Lodi, o Fred, o Castanho e o Natanael. E mais à frente,
2: você acha que o Leandro não volta como titular?
1: Cara, eu acho muito arriscado, né?
2: Eu também acho, pela questão do ritmo. Ele saiu naquele jogo contra o Red Bull Bragantino.
1: Sim,
2: 12 de agosto. Mas eu acho que o Domingues pode pesar a experiência do Leandro. Eu acho arriscado, mas o Domingues pode colocá-lo em campo pela experiência, né? Vai enfrentar ali...
1: Cara, mas o Vitão jogou nos dois jogos da Copa do Brasil, num clássico.
2: Sim, eu tô de acordo com você. A minha zaga seria Vitão e Vitor Hugo, pelo ritmo. É. Mas o Leandro, ele tem uma ascendência.
1: Eu não acharia absurdo se o Leandro começasse, mas eu vejo com preocupação.
2: Isso, pela questão rítmica. Ele tá zerado, mas a gente sabe, ritmo de jogo é diferente.
1: Sim,
2: tem um mês que ele não joga. O meu time seria Natanael, Vitão, Vitor Hugo, Lodi, Franco, Nado Maicon, Castanho e o meio-campo, fazendo a do Coelho, o Minda, para manter a característica do time, apesar de saber que o Minda não marca tanto assim, mas quando você tem o Natanael como lateral direito pelo corredor, você tem um cara mais marcador por ali, para poder o Atlético explorar alguma saída. Com Fred, Bernard e eu iria de Reinier, mas o Domingues vai de Cassier.
1: Vitor Hugo no banco?
2: Sim, deixaria o Vitor Hugo no banco.
1: Eu não consigo ver o Vitor Hugo
2: no banco. Mas você tá colocando quem no banco? Para o Bernard?
1: Eu tô colocando o Minda, que você colocou tá. O Minda na minha na
2: É porque
1: minha
2: a gente visão. Tá jogando de maneira diferente, né?
1: Eu tô olhando mais para a última escalação
2: tá. Também,
1: do jogo contra o São Paulo.
2: E eu tô voltando mais no jogo contra o Cruzeiro, 4-2-3-1.
3: Eu arriscaria o Leandro hoje. Eu acho que eu iria com ele hoje no...
0: Nossa, sistema, bem que tá recuperado, né?
3: Num sistema defensivo com Natanael, Leandro e Vitor Hugo. Pensando num esquema mais quase com três zagueiros, que não é o que ele tem utilizado, tá? Mas.
2: Ele utilizou quando ele foi rodar o time. Sim, as últimas vezes que ele utilizou.
3: Contra
2: o Inter, contra o Vitória.
3: Eu usaria com São três Paulo. Zagueiros pensando na ideia de colocar o Preciado.
1: Eu também pensei no Preciado.
3: Na do Coelho. Eu acho que ali ele se encaixa bem.
1: Eu acho que pro jogo, se o jogo fosse na arena, eu acho que poderia, mas como é um jogo talvez que ele...
3: Não, ele fez isso contra o Palmeiras.
0: Vai querer
3: ele
0: colocar fez isso contra o Palmeiras. Um time mais
3: lá
0: físico.
3: Lá no Allianz Parque.
0: Mais físico pra travar o jogo e voltar vivo, cara.
1: É isso que eu tô pensando.
0: E o Atlético na Vila normalmente não regula muito bem,
3: não,
0: né? Mas enfim.
3: Nem nos melhores momentos.
0: Não era nem nascido nesse ano.
3: Foi quando o Santos caiu?
1: No final.
3: O Santos caiu 23.
1: Isso. E depois o Atlético não ganha do Santos há 3 jogos, né? E o Atlético também tem que fechar a casinha, porque nos últimos 4 sofreu pelo menos um gol.
0: Tem que fechar, voltar vivo, voltar bem. Acho que uma derrota por diferença de um gol ainda volta vivo, mas eu acho que vai ser um jogo, repito, feio, chato e de poucos gols. Que é o que eu imagino que vai acontecer. Porque o Atlético... O Atlético não vai lá pra dar show, cara. Ele vai lá pra segurar o jogo.
2: Eu não acho
0: jogar se der pra jogar.
2: Eu não acho que o Atlético
0: agora, o Santos, dê show. O problema é que o Santos é um time que tem sérias limitações e desfalques importantes. E tira a qualidade do jogo do Santos.
1: Sim.
0: O Atlético não tá minimamente preocupado em dar show. O Atlético tá preocupado em fazer resultado.
3: O Santos tem alguns reforços importantes. O Cebolinha não joga hoje? Não joga. Mas o Santos tem, por exemplo...
0: Arthur também não.
3: O Arthur tá à disposição, não?
0: Ué, mas o Arthur não pode jogar hoje, não.
1: Eu não sei se ele
0: chegou. O Arthur tá relacionado?
3: Tá relacionado.
0: Então ele pode. Então
3: o Arthur, o Rodinei, os dois já
0: Rodinei
3: podem.
0: Joga.
3: Os dois jogaram no fim de semana contra o Internacional, já estão regularizados e foram...
0: Não, eu pensei que o Arthur não poderia jogar essa fase da
3: Sul-Americana.
0: Eu achei que ele pudesse jogar só a próxima.
1: Não, acho que a partir de agora não pode mais inscrever ninguém, se eu não me engano.
3: Não.
1: Semifinal,
3: se
1: não
3: você
1: pode.
3: Chegasse na semifinal, você pode.
1: Pode.
0: Então o Arthur, o Arthur é o que eu chamo de carteador.
1: Eu acho que hoje
3: os
1: jogadores de maior perigo do Santos é o Gabigol, inevitavelmente, tem 19 gols na temporada. O Rolaser também deve começar como titular, é um jogador de muita qualidade, mas fora isso eu não vejo.
2: Eu acho que o Atlético deva chegar à Vila pensando grande, não ir pensar grande
3: e não
2: é sair para cima do Santos.
3: É ganhar
2: mesmo. A gente
3: está
2: falando de um time que está com trabalho solidificado. E de um outro time que está tentando achar um novo rumo ainda. A força do Atlético coletivo é maior. O Santos trouxe jogadores que individualmente podem causar um impacto, já na partida de hoje, mas é um time assim, meio Torre de Babel, sabe? O Atlético já tá com as suas ideias muito certinhas ali. Eu acho que tem tudo para ser, sobretudo, um jogo muito bom de ser assistido, porque o Santos vai tentar fazer a diferença do fator casa. A gente sabe como que o Cuca pensa esses duelos de mata-mata, né? Por conhecer o trabalho dele. E o Atlético, eu acho que tem que pensar com a maturidade de um time que pegou uma casca bem importante nos duelos de Copa do Brasil e também de Copa Sul-Americana, enfrentando já um outro time paulista, né, na sequência.
1: O Santos também tem o Lima, né, que eu acho que vai poder jogar, foi contratado recentemente, ele jogou contra o Inter.
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0: Meio-dia, 27 minutos. Oi, oi, boa tarde pra você que tá ligando o rádio só agora na programação da Band News FM, pra você que já tava com o rádio ligado ouvindo a propaganda eleitoral. E pra você que segue com a gente no YouTube, Fast TV, aplicativo Alexa, por onde for, tá começando pra quem tá no rádio, mas segue por aqui o Band News no meio do dia. Eu sou Larissa Biscaia, vou ficar por aqui até as 2 da tarde. E hoje, na minha companhia, tá ele, André Coutinho. Boa tarde!
1: Tudo bem, Larissa? Boa tarde. A Alexa também nos ouve, né?
0: Sim, e aí quando começou o horário eleitoral, foi uma dúvida que a gente ficou. Ah, a gente continua transmitindo no YouTube, Fast TV e na Alexa. Será que ela puxa da internet ou puxa do dial do rádio? Pois puxa da internet, seguimos firmes.
1: Ela é inteligente, Alexa.
0: Ela é inteligentíssima.
1: E você sabe que se você falar pra Alexa, Alexa, toca a rádio concorrente, ela fala, não, não, melhor não.
0: Ah, é?
1: É?
0: Ah, eu gostei, eu achei ela bem inteligente.
1: Não, não precisa experimentar.
0: Não, não precisa?
1: Não, não. Só acredita em mim.
0: Não, não, você fica assim, ó, Alexa, coloca na Band News FM.
1: Isso, aí ela toca Band News
0: FM. A gente quer ouvir o Band News no meio do dia.
1: Isso, só falar que ela coloca.
0: Pra quem é acostumado a ligar Alexa nesse horário, rádio, o que for, tá sentindo falta de alguém? Cadê Humberto Ferretti? Aonde está?
1: Estará mais tarde por aqui, porque ele vai acompanhar o debate... que tem transmissão aqui na Band News FM, nas nossas plataformas digitais, no Band News TV. Mais tarde, então, estará por aqui Humberto Ferretti. E o Eduardo Eneg, por onde estaria?
0: Ah, a gente tá com saudade do Eneg, vou te falar, hein? O Eduardo Eneg, gente, tá se recuperando daquela dor de garganta. Pegou feia a situação ali do Eneg. Se tudo der certo, ele deve voltar em breve. Quando? Eu não sei. A gente torce pela recuperação. Ontem falei com o Ineg, falei, cadê você? Os ouvintes estão com saudade.
1: Ele mandou mensagem de áudio?
0: Bom, ontem ele mandou o comentário dele gravado,
1: sim,
0: né?
1: Sim, verdade.
0: E a gente
1: verdade.
0: Falou assim, ó, Ineg, economiza a tua voz, vamos cuidar. E o Ineg falou por meia hora. A gente falou, Ineg, a tua voz como é que tá? Tá recuperando. Vamos torcer pra que ele volte logo, esteja bem, assim, ó, 100% recuperado. Pra voltar de vez.
1: Você sabe que o São Paulo Futebol Clube fez um pacto com o Ineg. Falou, não vamos marcar nenhum gol, que é pra poupar a voz do Ineg ontem. E aí o Luciano saiu na cara do gol e cabeceou na mão do goleiro. E aí o Calleri saiu na cara do gol e chutou pra fora.
0: Entendi.
1: Tudo isso...
0: Só por causa do Ineg.
1: Que vai que o Ineg grita gol contra o Boca Juniors pela Copa Sul-Americana, né? Então...
0: Não, e ele tem aquele vozeirão, né?
1: É,
0: o Ineg não ia
1: então
0: conseguir fazer um gol.
1: O Ineg ficou caladinho ontem, acompanhando o jogo, graças à colaboração de Luciano e de Calleri, que perderam 2 gols na cara do gol.
0: Ai, ai, ai. É, tem alguém um pouco triste nesse estúdio, não tá?
1: Claro.
0: É o Ineg, claro. E o Ferretti, gente, como o Coutinho bem falou, ele vai acompanhar o debate que tem hoje aqui na Band entre os candidatos ao Senado aqui por São Paulo. E aí, por isso, ele não tá no Band News no meio do dia. Não é por isso que você vai ficar, vai deixar de ficar bem informado por aqui, porque tem muita notícia, muita informação. Vamos pra capital federal? Porque, olha só, mais cedo a gente já falava sobre isso. Não tem outro assunto, né, gente? A crise no Supremo. O ministro Flávio Dino, do Supremo Tribunal Federal, atende a um pedido de Andrei Rodrigues e determinou ali a reintegração de Andrei como delegado, como diretor-geral da Polícia Federal. Essa decisão atende um recurso que foi feito pelo próprio delegado e contempla também o diretor de inteligência policial, o Leandro Almada. Ontem, os dois foram afastados do cargo por decisão de André Mendonça. O Afonso Marangoni é outro que, olha, não teve mais paz. Tá para cima e para baixo, o Marangoni já estava na escala do plantão do feriado e nessa semana não tá diferente. Marangoni, o que você traz de novidade para gente? Boa tarde para você.
2: O que não falta são novidades, né, Larissa? Boa tarde para você, para o Coutinho e para todo mundo que nos acompanha aqui no Band News no meio do dia. Olha, pegou mais uma vez todo mundo de surpresa. Tá meio clichê também dizer isso, né, gente? Mas é a realidade. Não se esperava, né, aqui em Brasília, que o ministro Flávio Dino fosse entrar nessa discussão em relação ao afastamento de Andrei Rodrigues. Isso porque foi decidido ali no âmbito de uma investigação e de um pedido que estava nas mãos do André Mendonça e, de repente, o Flávio Dino foi, então, provocado, no sentido jurídico da palavra, pelo Andrei Rodrigues, lá no caso da investigação que apura, né, se foi usado dinheiro público de emenda parlamentar no filme Dark Horse. E é isso mesmo, você não ouviu mal. O Flávio Dino pegou este ponto deste inquérito que está sendo conduzido por ele e aí tomou esta decisão. O que ele fundamentou é que este afastamento da cúpula, né, da Polícia Federal poderia atrapalhar o andamento desta investigação e também de outras. E aí é que ele reverte a decisão do colega André Mendonça e reintegra o Andrei Rodrigues aos quadros da Polícia Federal, e não só isso, como diretor-geral da corporação. E o Andrei Rodrigues já foi mesmo para o trabalho hoje, já está despachando da sede da Polícia Federal, que fica aqui na Asa Norte, área nobre de Brasília. O Flávio Dino, nesta decisão, também aproveitou para fazer várias críticas ao colega André Mendonça. E aí tem várias opções aqui que eu poderia trazer dos fundamentos, né, do Flávio Dino para derrubar a decisão do colega.

0: unicamente, que até um partido político pode sim ingressar no Supremo Tribunal Federal para outros assuntos, mas não para um caso criminal, né, pedindo o afastamento de um diretor-geral da Polícia Federal, que isso não era admissível. Não foi, claro, o entendimento do André Mendonça, que usou, né, desse pedido do Novo para afastar sim o Andrei Rodrigues. E o Flávio Dino também disse da questão eleitoral, que quando, né, se aproxima um período como esse, é exigido do juiz ainda mais comedimento nas decisões, e que a decisão do André Mendonça tem também esse potencial, né, de influir nas eleições, e que, portanto, é necessário que, para evitar maiores danos, o Andrei Rodrigues possa sim voltar a presidir, né, a ser o diretor da Polícia Federal. Então, é uma decisão realmente que agora vai ficar para o plenário. Pelo menos este é o pedido do Flávio Dino. Ele fala que isso precisa ser dirimido, resolvido de uma vez por todas no plenário que tem os 10 ministros hoje do Supremo Tribunal Federal. Diz que não cabe isso nem à primeira turma, nem à segunda turma, como fez o André Mendonça, mas sim a todos os ministros. Então, vamos ver como é que isso vai ser encaminhado. Fato é que o presidente do Supremo, Edson Fachin, diante desse turbilhão, ele decidiu cancelar a sessão do plenário do Supremo Tribunal Federal. Olha, não é algo comum, a gente está aqui todos os dias, sabe que a sessão do Supremo acontece praticamente assim, independente de qualquer cenário. Mas o desgaste é tão grande e a instabilidade lá na corte também, que houve essa decisão do ministro. E a gente pode aqui, né, pensar, por exemplo, que ele tentou evitar, né, alguma imagem constrangedora ao tribunal, por exemplo, se os ministros estivessem julgando algum assunto e de repente ter algum atrito maior entre esses ministros, alguma divergência, algum bate-boca televisionado. Então ele quis evitar isso. E até lembro, né, daquela foto do jornalista Breno Carvalho, do jornal O Globo, que mostrou os ministros ali numa antessala do plenário, rindo, trocando gentilezas, e isso também pegou mal, ajudou, né, nesse processo de desgaste da corte. Então, para evitar cenas como essa, sessão por lá está cancelada, não vai ter o um encontro presencial entre esses personagens todos, né? André Mendonça, Flávio Dino, Alexandre de Moraes, Edson Fachin, esse encontro tete a tete vai ficar postergado para uma data futura. Agora o Edson Fachin, ele vai continuar respeitando, né, aqueles prazos que ele deu para todo mundo para se manifestar. Isso o Flávio Dino também anota na decisão, que o Mendonça estava com o prazo aberto para dar respostas ao presidente naquele caso, né, que o Moraes pediu uma investigação contra ele, e ele pediu também uma investigação contra o Moraes, e que ele desrespeitou, né, essa decisão da presidência do Supremo ao tomar uma decisão monocrática mesmo quando aquele prazo estava aberto. Então, uma situação realmente muito complexa, uma crise aguda interna pela qual passa o Supremo Tribunal Federal, mas óbvio, né, Larissa e Coutinho, os outros poderes não deixam de se manifestar, porque afeta, né, a todos, ainda mais neste contexto. Tem até uma manifestação aqui do presidente Lula. Não sei se vocês querem que eu siga, vocês estão com a manifestação dele por aí,
1: Pode
0: mas ele
1: falar.
0: também quebrou o silêncio, que estava alguns dias sem falar sobre essa questão. Então, vou ler aqui, pedir licença para nossa audiência, um tweet dele, uma postagem no X. Diante da gravidade do maior crime financeiro da história do Brasil, o povo brasileiro precisa de explicações e medidas imediatas para enfrentar a crise institucional que tomou conta do poder judiciário. Se faz necessário mais transparência e não vazamentos seletivos que impactam a disputa eleitoral. A divulgação da verdade, como aconteceu na Operação Spoofing, conduzida pelo então ministro Lewandowski, é um exemplo a ser seguido. Por isso, é urgente a quebra completa do sigilo das investigações de todos os envolvidos no caso Master. Seja quem for, doa a quem doer. O Brasil precisa saber a verdade. É o apelo feito, então, pelo presidente Lula nesta postagem nas redes sociais. É claro que a derrubada do sigilo total depende do relator André Mendonça. Ele não fez isso, fez parcial na parte que afeta o ministro Alexandre de Moraes, e que também são citados Andrei Rodrigues, diretor-geral da PF, e o procurador-geral da República, Paulo Gonet. Então, a repercussão é imediata aqui nos bastidores do poder. Por mais que não tenha sessão física, os bastidores do Supremo estão fervendo neste momento, viu?
1: Tá certo, Marangoni. Vamos tentando entender o que acontece. Em um segundo, tudo pode mudar. Depois da próxima decisão, tudo pode mudar de novo, mas você fica.

0: aí a postos para nos ajudar a acompanhar tudo que está acontecendo aí em Brasília. Espaço aberto, viu? Qualquer atualização é só chamar.
1: Combinado. Bom jornal para vocês.
2: Valeu. A gente segue por aqui. As principais entidades empresariais do país cobram do Supremo Tribunal Federal, por meio de um manifesto, o conjunto divulgado nesta quarta-feira. O documento reúne lideranças da indústria e do comércio para exigir o julgamento público imediato das recentes crises institucionais da corte. Os signatários afirmam que o tribunal vive o epicentro de uma perda de legitimidade e cobram transparência nos atos dos ministros do Supremo. O texto já soma mais de 2.700 apoios de federações e associações de todas as regiões brasileiras.
0: E os candidatos ao Senado por São Paulo vão debater hoje as propostas com transmissão no canal da Fast TV da Band News FM e também no nosso YouTube. Esse encontro é promovido pela Band e pela Band News TV vai reunir 7 concorrentes às 2 vagas abertas no estado. É a primeira vez que vai haver um debate no estado entre os candidatos ao Senado Federal. A partir das 9h10 da noite, você vai acompanhar o Esquenta com a gente. O debate nos estúdios da Band começa às 10h45 da noite. Vão estar frente a frente em ordem alfabética. O presidente da Assembleia Legislativa do Estado, André do Prado, do PL, o empresário Geraldo Rufino, do Podemos, o ex-secretário de Segurança Pública, Guilherme Derriti, do PP, e a ex-ministra Marina Silva, do Rede. Além deles, o ex-ministro Ricardo Salles, do Novo, a também ex-ministra Simone Tebet, do PSB, e a ex-secretária Soninha Francine, do Cidadania.
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0: Agora, meio-dia, mais 42 minutos. Muito boa tarde para você que está chegando aqui na Band News FM. Eu sou o Dan Abreu e te acompanho até a 1h30 da tarde. Vamos juntos atualizando o cenário local das notícias, tudo que acontece aqui na capital e também, claro, em todo o nosso estado, nesta quarta-feira, dia 9 de setembro de 2026. E olha só, moradores de dois bairros na região do Barreiro, aqui em BH, terão o abastecimento de água suspenso nesta quarta-feira. A Copasa afirma que a normalização ocorrerá gradativamente ao longo do dia. De acordo com a companhia, o desabastecimento acontecerá devido à manutenção operacional que afetará os bairros Alta Tensão das Indústrias 1 e Vila Copasa. Então, no caso, são três, né? O fornecimento será retomado pela tarde e até o início da noite, ainda segundo a companhia. Os imóveis que possuem caixa d'água podem não ser afetados e a orientação é que a população faça o uso consciente e racional durante esse período. Agora, meio-dia e 44 minutos, tem destaque também do trânsito.
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0: Os detalhes com o Diego Costa. Fala, Diego. Boa tarde.
2: Boa tarde para você também, para o ouvinte Band News FM. Alerta agora para o anel rodoviário com informação de batida entre três carros no sentido Rio de Janeiro, próximo ao viaduto da Avenida Pedro II, inicialmente com bloqueio da faixa da esquerda e filas para o motorista desde a Carlos Luz, região do bairro Engenho Nogueira. Marginal é opção para você desviar um pouco aí deste congestionamento no anel rodoviário no sentido Rio de Janeiro. Para você que vai no sentido Vitória, apenas chegando ali ao viaduto sobre Amazonas, tem redução de velocidade por causa do excesso de veículos, também o encurtamento da pista. 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

0: Agora, meio-dia e 49 minutos, um homem de 21 anos morre após ser baleado na madrugada desta quarta-feira no bairro Águas Claras, na região do Barreiro, aqui em BH. A polícia militar foi acionada por volta das 2 da manhã para a ocorrência de homicídio na rua Terezinha de Jesus. No local, encontrou o homem próximo a uma adega ao chão com ferimentos na cabeça. A namorada da vítima relatou aos policiais que antes do ocorrido, a vítima estaria conversando com o então suspeito, um outro homem de 26 anos. Ainda de acordo com a PM, o suspeito foi identificado, mas ainda não foi encontrado. Meio-dia e 50.
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8: É de conversarmos com a Juliana Rosa, um dos assuntos de porque a gente tem mais um dia com muitos assuntos, é justamente aquele manifesto, principais entidades empresariais do país cobrando o Supremo Tribunal Federal. Ju, o que isso impacta na economia? Como é que a gente pode analisar tudo isso que está acontecendo por lá do ponto de vista econômico? Tudo bem? Boa tarde.
9: Tudo bem, Coutinho. Boa tarde para você, para a Lari. Boa tarde para você, ouvinte aqui da Band News FM. Não tem como falar de outro assunto, né? Essa crise institucional que a gente vive no país, obviamente, isso preocupa demais a economia, porque a gente está falando sobre segurança jurídica, segurança institucional, confiança, o quanto que isso traz uma trava ao desenvolvimento econômico. Então, a gente está vendo aí a sociedade civil se organizando com manifestos. Foram publicados 2 manifestos hoje de empresários, entidades, economistas e também artistas, cientistas. Um deles é liderado pela Fiesp, a Federação das Indústrias do Estado de São Paulo, já está aí publicado, né, desde cedo aí nos jornais impressos. E esse manifesto liderado pela Fiesp tem a assinatura de mais de 2.500 entidades representativas de classe. É um manifesto que se chama Manifesto à Nação Brasileira e que mostra aqui no texto a cobrança aqui de haver transparência, imparcialidade, exemplaridade, legitimidade questionada, perguntando aqui, né, sobre a exigência, aliás, questionando aqui a sociedade brasileira, exigindo que o plenário do Supremo examine em sessão pública os fatos, decidindo com absoluta urgência, sem subterfúgios, sem cooperativismo. O outro documento é intitulado Pela Lei e pelo Brasil, que são 157 assinaturas de economistas como Armínio Fraga, Gustavo Franco, Maílson da Nóbrega, Pércio Arida, Ana Paula Vesco, Vendera Lara Rezende, empresários, Luiz Helena Trajano. Eu conversei com alguns deles e eles estavam falando muito sobre o que está escrito aqui no manifesto, que são duas ações principalmente. Uma é passar limpo toda essa investigação, né, que a sociedade tenha o retorno que é exigido de uma sociedade que paga seus impostos e que quer respostas, quer transparência, e também o avanço do código de ética, principalmente, das instituições. Então, duas frentes de ação que eu ouvi muito aí dos signatários aí desses manifestos. Aqui nesse manifesto de empresários, né, economistas, aqui fala sobre três pontos principais. Sobre a investigação do caso Master, apuração completa, célere, independente de fatos e responsabilidades, 2, afastamento cautelar de quem for formalmente investigado, e 3, adoção de código de conduta vinculante para as cortes superiores e órgãos de investigação e acusação. Então, há uma pressão necessária que a sociedade faz nesse momento, pessoal, para que não acabe em pizza. Esse é um grande risco, né? O que eu estou ouvindo dos empresários e economistas é que eles estão fortalecendo o papel do presidente do Supremo Tribunal Federal, Edson Fachin, para que haja ali um apoio para que isso acabe não dando em nada. O que, que é não dar em nada? Hoje, a grande discussão de todo mundo que eu conversei sobre isso é que a discussão ali do Supremo ela passe a não ser sobre a gravidade das revelações, mas sim sobre falha processual, que foi o que aconteceu, inclusive, na Lava Jato. Essa é a discussão. Uma coisa é uma coisa, outra coisa é outra coisa. A discussão, se houve falha processual, ela é uma discussão que precisa ser feita ali, mas isso não joga por terra todas as acusações que precisam ser investigadas. Então, a discussão não pode ser sobre o trâmite jurídico, né? Ela não pode apagar a discussão que são as revelações muito graves que precisam ser investigadas e a sociedade precisa ter respostas. A outra questão que eles falam é sobre o código de conduta defendido por Edson Fachin, que tem resistência ali no Supremo. Embora, enfim, parece óbvio, né, que um ministro não pode ter relações com investigados, andar em jatinho e tudo mais, mas, enfim, às vezes o óbvio precisa ser escrito, então é ter um código de ética ali também para poder deixar claro, desenhar aquilo que parece óbvio, também uma cobrança ali dos signatários desses dois manifestos.
8: Em todos os setores e em todos os momentos da nossa vida, né, Ju? O óbvio muitas vezes precisa ser escrito. Obrigado, Juliana Rosa. A gente volta a conversar amanhã. Até mais.
9: Tchau, tchau.
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4: Agora 1h01, a gente volta a falar diretamente do cenário local. E olha só, um paciente debilitado caiu de uma maca enquanto era levado para a ambulância em São Sebastião do Paraíso, no sudoeste de Minas. Imagens de câmeras de segurança registraram o acidente que aconteceu nesta segunda-feira. O caso foi registrado por volta das 10 da manhã. Nas imagens, a porta da garagem se abre e um homem aparece puxando a maca em direção à calçada. Em seguida, uma mulher aparece auxiliando no transporte e empurrando o equipamento com apenas uma das mãos. A maca acaba agarrando no desnível da rua e o paciente sofreu essa queda, mesmo com as grades laterais do equipamento levantadas, e bateu com a cabeça no chão. Na sequência, o homem pegou o paciente no colo e outras pessoas se aproximaram para auxiliar. Eles conseguem colocá-lo novamente na maca e o levam até a ambulância. A Band Minas entrou em contato com a Prefeitura de São Sebastião do Paraíso e aguarda um posicionamento oficial. Agora, 1h02.
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6: Vinho combina com queijo, mas e com rock? 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Neste domingo, dia 13, a Pampulha recebe a primeira edição do Wine Rock Festival, misturando vinho, gastronomia e muita música. 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Para acompanhar, haverá estações gastronômicas inspiradas em diferentes regiões do Brasil, carnes na brasa, drinks e, claro, vinhos. O evento também terá espaço Kids. O Wine Rock Festival será na Praça da Pampulha, Geralda da Mata. A entrada é gratuita até às 4 horas da tarde. Depois desse horário, o acesso será mediante ingresso. Então, programe-se!
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0: Agora, 1h06, a gente segue falando aqui do cenário local, lembrando que o nosso WhatsApp está disponível para você participar. É o 319-9213-8343. 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
5: Agora 1h08. André Coutinho, você sabe da nossa brincadeira no relógio, do relógio ouço, aqui no Band News no meio do dia?
6: Ouço todos os dias e quando eu faço o jornal com o Ferretti, a gente vira sempre 1 em ponto. Então,
5: eu não sei se essa informação é crível, assim. Eu gostaria se você tivesse assim, como comprovar esses fatos que você tá me falando, porque você sabe que o jornalista é assim, né? A fonte diz, olha, eu sempre viro a 1h. Eu falo, mas você tem um documento que me mostre que você sempre vira a 1h?
6: Meio-dia 59, toca bateria 1h em ponto, a gente fala toda vez que eu tô aqui com o Ferretti.
5: Entendi. Eu vou ter que apelar pra quem eu confio, hein? Ouvintes, vocês que já viram aqui, ó, Band News no meio do dia com André Coutinho e Humberto Ferretti. É verdade isso ou ele tá me enrolando? Vamos ver, ó, já tem gente escrevendo, falando mentira, Coutinho. Você sabe que tem um relógio auditável, perguntou o ouvinte aqui. Você sabe que tem um ouvinte nosso, o Leandro, ele mora em Campinas, interior do estado. E o Leandro toda sexta-feira
6: sabe
5: manda
6: qual
5: o índice.
6: Problema? Esse negócio de relógio digital, eu quero relógio em papel, pra acreditar.
5: Você quer o quê? Um relógio de sol?
6: Eu tô fazendo uma brincadeira bem perigosa aqui.
5: Tá, você tá. Tô brincando com a cara do perigo.
6: É.
5: Mas olha só, tem um ouvinte, o Leandro, toda sexta-feira ele manda um relatório. É o nosso relatório de urna? Não, nosso relatório de relógio. Segunda, a Larissa virou 1 e tal. Sempre útil, hein? Essa semana não vou poder me defender, não. Porque hoje, 1h09. Ontem a gente virou quase 1h20. Melhor focar em notícia e não tanto em relógio, que eu acho que vai ser mais jogo, pode ser?
6: É, o ouvinte mandou relógio impresso já, acho que ele...
5: Ele entendeu a sua
6: piadoca. Vamos que vamos, antes que eu me complique ainda mais aqui no Band News no meio do dia, neste 9 de setembro de 2026. Hoje é quarta-feira, Larissa.
5: Quarta-feira e o ritmo segue acelerado em Brasília. O ministro Edson Fachin, presidente do STF, cancela a sessão do plenário, que estava marcada para as 2 da tarde de hoje, em meio à crise que está acontecendo lá entre os ministros da corte. A decisão é mais um capítulo da crise sem precedentes. Mais cedo, o ministro Flávio Dino reconduziu o Andrei Rodrigues ao cargo de diretor-geral da Polícia Federal, depois de, no dia anterior, ele ter sido afastado por outro ministro, pelo André Mendonça. As informações chegam de Brasília, agora com o Márcio Rocha.
7: O ministro do Supremo Tribunal Federal, Flávio Dino, determinou a recondução imediata do diretor-geral da Polícia Federal ao cargo. A decisão anula a ordem de afastamento de Andrei Rodrigues, expedida anteriormente pelo ministro do Supremo, André Mendonça. A determinação também assegura o retorno do delegado Leandro Almada à Diretoria de Inteligência Policial da Corporação. Além disso, o presidente Luiz Inácio Lula da Silva pediu que o sigilo das investigações de todos os envolvidos no caso do Banco Master seja quebrado. Em uma rede social, ele afirmou que o Brasil precisa saber a verdade, seja quem for, doa a quem doer. Por isso, defendeu mais transparência e não vazamentos seletivos que impactam a disputa eleitoral.
6: No sul do país, a polícia autua o dono de cães da raça Pitbull após os animais matarem um homem. O serviço de atendimento móvel de urgência foi chamado e constatou o óbito minutos depois. Mais informações com Vicente Medeiros.
8: O dono de três cães da raça Pitbull foi autuado por homicídio culposo após os animais matarem um homem em Arroio do Sal. A vítima, Rogério de Oliveira, de 57 anos, foi atacado na manhã de ontem. Segundo a Polícia Civil, os cães escaparam do pátio da residência, que fica a cerca de uma quadra da praia, depois de derrubarem o portão. O delegado responsável pelo caso aponta negligência na contenção dos animais. O tutor, de 47 anos, recebeu fiança de 30 salários mínimos. Os três cães foram recolhidos.
5: A Justiça da Bahia avalia a manutenção da prisão do homem investigado pelo homicídio de uma jovem em Salvador. Fala Janaína Moradilo.
9: Deve sair ainda hoje o resultado da audiência de custódia do suspeito de matar estudante de direito Brenda Nicole Alves Brandão, de 21 anos, durante uma tentativa de assalto em Salvador. Ricardo Nery Melo Júnior, de 24 anos, já foi preso por crimes como posse de objetos com restrição de furto e roubo. Ele se apresentou em uma delegacia na segunda-feira, acompanhado de advogado. Em depoimento, o suspeito confessou o crime. Segundo as investigações, ele saiu de casa com a intenção de praticar assaltos. A arma usada no crime ainda não foi encontrada. Brenda era filha de dois policiais militares.
6: No interior do Paraná, as forças de segurança miram um esquema criminoso de furto de gados. Juliana Couto.
10: Uma quadrilha especializada em furto de gado no interior do Paraná é alvo de uma operação das polícias civil e militar nesta quarta-feira. São cumpridos 64 mandados judiciais, sendo 17 de prisão preventiva e 47 de busca e apreensão. As investigações começaram em agosto do ano passado, quando 29 cabeças de gado foram furtadas de uma propriedade rural do município de Alto Paraná, na região noroeste do estado. Na ocasião, foram identificados cerca de 40 integrantes do grupo criminoso. As investigações apontaram que, além da execução dos furtos, a quadrilha fraudava documentos para vender o gado em leilões. A quadrilha pode responder pelos crimes de organização criminosa, furto qualificado e crime contra a saúde pública.
5: Uma outra operação investiga um possível esquema de desvio de recursos públicos federais destinados a obras na cidade do interior do Ceará. 7 mandados de busca e apreensão são cumpridos pela Polícia Federal, quem conta é o Moisés Mororó.
11: A Polícia Federal investiga um possível esquema de fraude em licitações e desvio de recursos públicos federais destinados a obras nos municípios de Carnaubal, Madalena e Guaraciaba do Norte, no Ceará. Nesta quarta-feira, agentes cumprem 7 mandados de busca e apreensão, inclusive nas sedes das 3 prefeituras e endereços ligados a uma empresa, ao empresário responsável e a 2 agentes públicos. A investigação realizada com a CGU e o Ministério Público Federal apura suspeitas de corrupção, fraude em licitações e lavagem de dinheiro.
6: O presidente da Sérvia, Aleksandar Vučić, dissolve o parlamento e convoca novas eleições parlamentares antecipadas para 25 de outubro. A medida atende a uma das principais reivindicações do movimento de protestos liderado por estudantes. As eleições parlamentares estavam previstas para ocorrer apenas em dezembro de 2027. Mas o presidente assinou um decreto convocando a votação antecipada após quase 2 anos de manifestações contra o governo. A medida vai permitir que o presidente da Sérvia, cujo partido progressista sérvio indicou no sábado para concorrer ao cargo de primeiro-ministro, tente reafirmar a autoridade dele depois que os protestos representaram um desafio ao governo. A oposição e os manifestantes acusam o presidente e aliados dele de violência contra adversários políticos e corrupção generalizada.
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5: E no esporte, hein? O Corinthians está na Argentina para enfrentar o Estudiantes na partida de ida das quartas de final da Libertadores. Vamos acionar então a Aline Fanelli, que está por lá passando frio. Fala, Aline, boa tarde para você.
12: Oi, pessoal, uma ótima tarde para vocês. Hoje é dia de Corinthians na Libertadores, confronto de ida das quartas de final contra o Estudiantes de La Plata. uma cidade que fica a 56 quilômetros a sudoeste de Buenos Aires. A gente vai levar cerca de uma hora até lá. E o Corinthians chega para essa partida em um momento complicado, especialmente no Campeonato Brasileiro, porque são 4 derrotas consecutivas nesta sequência. Para o confronto de hoje, o técnico Fernando Diniz ainda não tem o Yuri Alberto e não poderá utilizar o Ranieri, que vai cumprir suspensão automática. A provável escalação tem Hugo Souza, Mateuzinho, Gabriel Paulista, Gustavo Henrique e Matheus Bidu, Alan, André Carrilho, Breno Bidon e Rodrigo Garro, com Caio César e Memphis Depay à frente do ataque corintiano. A Band News FM transmite essa partida a partir de 8h30 da noite para parte da nossa rede, e a gente acompanha todos os passos também do Corinthians aqui na Argentina neste primeiro confronto decisivo do mata-mata da Libertadores.
6: Forte. Obrigado, Aline. Bom trabalho para você. Aline mudando completamente a chavinha, pegando o carro ali, indo para La Plata, o lugar em que vai ficar a torcida do Corinthians. Depois a gente vai colocar nas nossas redes sociais, mas é muito curioso o estádio do Estudiantes. Ele tem um puxadinho ali no que fica em uma das bandeirinhas de escanteio e parece um estádio à parte.
5: Como
6: um negócio
5: assim?
6: Meio na diagonal, assim. É bem maluco. Eu vou colocar nas nossas redes sociais, depois a gente pede para a live colocar. Coloca setor visitante do estádio do Estudiantes. Agora não me lembro o nome do estádio do Estudiantes.
5: É o Jorge Luiz Hirsch? Ou não?
6: Eu acho que é.
5: Estudiantes de La Plata,
6: É isso. Ele tem um puxadinho.
5: Nossa, gente, imagina um estádio de futebol visto de cima. Então imagina, vou descrevendo para o ouvinte enquanto isso, o retângulo ali do campo. Aí você tem uma arquibancada de um lado, outra arquibancada do outro. Agora, para quem tá acompanhando com imagens, dá para ver.
6: Ah, boa.
5: E no lugar que seria o encontro entre as duas arquibancadas, foi feita uma outra arquibancada, claramente de outro material. Parece ali algum metal. É um puxadinho, gente. É a torcida puxadinho que consegue assistir o jogo por ali. Como que é a visão do campo? Como será que é? Será que presta a visão desse campo, desse lugar ali do estádio para assistir
6: pontas,
5: ao jogo?
6: Eu acho que não dá, porque tem vários pontos cegos.
5: Gente,
6: ali
5: não tem outra palavra, é um puxadinho. São duas arquibancadas de concreto no canto do estádio, onde elas se encontrariam. Vem essa estrutura de metal mais afastada do que as outras arquibancadas. E um pouco mais para cima também. É um puxadinho, um pontinho muito bem definido.
6: Umas árvores, umas casas, é bem, bem bizarro. É ali que vai ficar a torcida do Corinthians. E atenção, você que está acompanhando a programação da Band News FM, porque hoje, um pouco diferente, Reinaldo Azevedo, normalmente, em todas as plataformas, até às 6 horas da tarde. Às 6h30, a gente abre a transmissão de Palmeiras, do Palmeiras, Palmeiras LDU na Libertadores, inicialmente para o YouTube. Aí, a partir das 7h20, também no Dial, enquanto o Jornal da Band segue na Fast TV. 9h10, separamos as transmissões. Corinthians na Libertadores no Dial e no YouTube. Pré-debate e debate na Fast TV e também no YouTube para boa parte da rede Band News FM.

0: Agora, 1h19, a gente traz por aqui tanta notícia pesada, tanta notícia complicada, que às vezes até dá um nó na gente pra explicar, mas a gente vai trazer uma notícia boa e um pouquinho mais leve aqui no Band News no meio do dia. Quem circulou pelas redes sociais ao longo das próximas horas, de ontem pra hoje, talvez tenha visto esse vídeo que mostra uma mãe e uma filha dançando no corredor de um hospital infantil. E justamente o vídeo tá ao som dessa música Andar com Fé, do Gilberto Gil. Esse caso aconteceu lá em Porto Alegre, de onde fala o Henrique Tanger, que vai nos contar o contexto dessa cena, de onde que veio essa cena tão bonita, hein, Henrique? Boa tarde pra você.
1: Muito boa tarde, Larissa, a todos que nos acompanham aqui na Band News. Exatamente, cena que foi gravada aqui em Porto Alegre, no Hospital da Criança Santo Antônio. Mãe e filha protagonizaram essa cena ali dançando nos corredores do hospital após a menina ter um ter a alta hospitalar da síndrome de Guillain-Barré, que é justamente uma síndrome autoimune que acaba causando uma limitação nos movimentos. Para comemorar essa alta hospitalar, elas dançaram ali nos corredores do hospital e essa cena foi toda capturada do outro lado da rua por uma psicóloga que estava aguardando um paciente, olhou pela janela, viu essa cena, fez o registro e botou nas redes sociais e a partir daí, como tu bem disse, viralizou a Fé e também as meninas dançando ali, essa menina de 14 anos, que inclusive teve alta ontem. Esse vídeo já circula há alguns dias, mas ontem ela teve alta, saiu do hospital e ali ela tá dançando, aparece junto com a mãe, essa menina de 14 anos, dançando, ao que tudo indica, parece inclusive uma dança tradicional gaúcha. Ela dança ali no que seria um vestido de prenda imaginário, segura o vestido imaginário, roda como prenda e dança com a mãe ali no Hospital Santo Antônio. Esse registro foi feito por uma psicóloga do outro lado da rua. Então é realmente uma notícia boa, uma coisa boa que a gente vê nas redes sociais, que a gente não tá nem tão acostumado, né?
0: Não mesmo, e era aquilo que eu falava agora há pouco. A gente traz tanta notícia pesada, tanta notícia triste, que é legal trazer um primeiro registro que, como você falou, essa profissional da saúde fez, da mãe e da filha dançando no corredor do hospital. Quem tá acompanhando só pelo rádio, convido depois a chegar no YouTube ou no Instagram da Band News FM, esse vídeo tá por lá também. Mas é muito bonito de ver, gente. É um prédio ali de uns 4, 5 andares, que é o hospital. O vídeo foi feito do lado de fora da janela e você consegue ver as duas espontaneamente ali dançando, comemorando, como o Henrique falou. Legal demais ter um registro desse. Henrique, obrigada, viu? Bom trabalho pra você.
1: Valeu, pessoal. Até mais.
2: Os candidatos ao Senado por São Paulo vão debater hoje as propostas com transmissão no canal da Fest TV da Band News FM, até 54 milhões de aparelhos conectados e também no nosso YouTube. Nós temos quase 3 milhões de inscritos por lá. E quem tem quase isso nas redes sociais é a Michelle Trobelli, vai acompanhar tudo, tá por aqui pra contar pra gente, né, Mi?
3: Tô precisando de uns seguidores, viu? Do arroba Cadê Coutinho, vem no arroba Mi Trombelli também, do arroba
0: Larissa Biscay Underline.
3: Larissa Biscay Underline. Ixi, se eu tivesse metade dos seguidores que vocês têm, tava feliz da vida. Mas também não faço muito jus, né? Mas vamos nessa. A gente sabe que é um período muito importante, a gente fala muito sobre corrida eleitoral, mas pouca gente para pensar que a gente tem que escolher, não é um, são dois senadores nesse ano, a renovação de 2/3 do Senado, e por isso essa iniciativa do Grupo Bandeirantes, que já tem uma tradição tão grande em relação aos debates, histórica, democrática, é muito importante para a gente poder ver um pouco mais de perto o que eles pensam. Você tem a propaganda eleitoral rolando por aí, só que é diferente, né, quando a gente coloca eles confrontando ideias ali ao vivo, com uma mediação de um jornalista também, isso faz toda a diferença para a gente saber o que pensam e também a desenvoltura dos candidatos ao Senado por São Paulo. Então, é hoje, a gente vai estar a postos aqui, cobertura da Band News FM, inclusive já antes do debate, porque o debate mesmo, ele está previsto para acontecer a partir das 10h40 da noite. 10h45 da noite, com essa transmissão que você falou, dos canais da Fest TV aqui da Band News FM, então televisores Samsung, LG, TCL. Só que a nossa cobertura com aquele esquenta, a chegada dos participantes, já começa às 9h10. Então eu convido todos a participarem com a gente e acompanharem já esse esquenta e, obviamente, com análises a respeito desse confronto de ideias. Mais cedo, o diretor-geral de jornalismo do Grupo Bandeirantes, Rodolfo Schneider, ressaltou a importância que esse debate entre os candidatos ao Senado de São Paulo terá, principalmente na atual crise institucional dos poderes públicos. Segundo Rodolfo, todos os dilemas atuais, principalmente essa crise no STF, devem passar pelos próximos senadores.
4: No momento que a gente está vivendo, né, nunca a gente teve um debate ou uma discussão sobre candidato ao Senado tão forte e pegando tanto fogo quanto agora. No dia de hoje, frente ao que a gente está vendo, inclusive a decisão de hoje do Flávio Dino, a crise no Supremo, a maior crise da história, os manifestos que foram divulgados hoje, muito duros e pesados, de entidades e de pessoas, enfim, de várias áreas da sociedade civil. Você tem um debate sobre o Senado, que é onde esta discussão do Supremo tem que existir, ou deveria existir, independente do lado que ela for. É lá que se trata, por exemplo, a discussão institucional do Senado e até um eventual impeachment de um ministro do Supremo. Esse debate de hoje vai ferver, não tenho dúvida disso, sem contar o fato de que os nomes envolvidos são nomes, além de todos os campos ideológicos, são nomes pesados, que foram alguns candidatos a presidente, ministros, enfim.
3: Bom, então sete candidatos foram convidados e confirmaram presença. São aqueles que têm partidos com representatividade no Congresso. Inclusive, eu vou até falar já trazendo aqui mais ou menos na ordem, da pesquisa Quest que saiu ontem, porque são inclusive os sete primeiros colocados na pesquisa eleitoral que saiu ontem nessa disputa pelo Senado em São Paulo. Marina Silva, da Rede, que aparece empatada em primeiro lugar com Guilherme Derriti, do PP. Os dois têm 14%, subiram um pouquinho nessa pesquisa eleitoral. A Simone Tebet, do PSB, que tem 12%, André do Prado, do PL, com 7%, Ricardo Salles, do Novo, com 3%, Geraldo Rufino, do Podemos, 1%, e Soninha Francine, do Cidadania, com 1% também. Tem outros candidatos que chegaram aqui a 1%, como Maíra de Souza, doutora Eliana Ferreira, Guto Schiavetto, mas esses não têm essa representatividade, por isso sete convidados confirmaram presença e estarão com a gente, então, nesse debate hoje. Volto a reforçar aqui, a partir das 9h10 da noite começa já o nosso Esquenta nas plataformas digitais do YouTube e também nos canais da Fest TV.
2: Boa.
3: E só para fazer o merchan aqui, eu, Humberto Ferretti e Isabela Mota estaremos nessa cobertura especial. E a mediação do debate, que vai acontecer inclusive aqui nos estúdios novos, muito bonitos aqui do Band News TV, é a mediação do Marco Antônio Sabino, diretor-geral da Band News TV.
0: Valeu, Mi.
2: Valeu, encontro marcado.

1:27, eu sou Pedro Gelinek e te acompanho nesta tarde de quarta-feira, dia 9 de setembro de 2026, aqui na programação local da Rádio Band News FM BH.

0: O Ministério Público de Minas Gerais abre investigação preliminar para apurar a sequência de rompimentos e vazamentos envolvendo estruturas da Copasa em Belo Horizonte, região metropolitana. A companhia terá que prestar informações à 14ª Promotoria de Defesa do Consumidor. Os problemas vêm sendo registrados desde agosto em diferentes pontos da capital e também em Contagem. A empresa diz que faz investimentos e melhorias para reduzir falhas no sistema. Se forem constatadas irregularidades, as penalidades podem incluir advertências, multas e outras medidas previstas nas normas. A privatização da estatal foi concluída em junho deste ano. 1h28.
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2: Inteligências artificiais, hein, Warrison?
3: Edu, na semana passada, algumas das gigantes do mundo da música resolveram entrar na justiça contra a Anthropic, que é a empresa responsável pelo Claude, e elas alegam o uso indevido das suas propriedades intelectuais. Voltando lá atrás, Edu, eu costumo dizer que a era da inteligência artificial, pelo menos a era da inteligência artificial, como a gente tem experimentado desde a chegada do ChatGPT, na minha visão, nasceu a partir de um grande roubo, seja para os veículos de comunicação, os grandes veículos de comunicação, grandes e pequenos veículos de comunicação, ou seja, todo mundo que produz conteúdo na internet, e também agora, como fica claro, dos produtores de outros itens culturais, né, como música, e como fica claro nesse processo movido pelas grandes gravadoras contra a Anthropic. Porque esses modelos de inteligência artificial, eles foram treinados a partir de conteúdos que estavam na internet, que foram simplesmente roubados por essas empresas para treinar os seus modelos, e elas foram lá, pegaram, não pediram permissão para ninguém, usaram o material, começaram a ganhar milhões, bilhões de dólares nas bolsas de valores dos

0: se ela não tivesse sido apoiada num conteúdo que estava publicado na internet e pelo qual elas não pagaram um centavo. Mas que eu não sei se vai mudar o curso da história, esses processos, não sei se vão dar em alguma coisa. E as cifras envolvidas no financiamento dessas empresas de inteligência artificial já são tão astronômicas que qualquer processo aí de inteligência artificial que esses produtores de conteúdo estejam movendo, não fazem, esses processos não fazem muita diferença, né, Edu?
1: Pra gente acompanhar, né? Agora as gravadoras entrando, editoras de livros já entraram, jornais, enfim, é muita gente cobrando o seu naco também na inteligência artificial por conta do treinamento que esse conteúdo todo possibilitou para as inteligências artificiais. A gente acompanha e conta tudo aqui na coluna de tecnologia que volta amanhã.
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0: 1h37, está na hora de atualizar o trânsito aqui na Rádio Band News FM BH.
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0: Quem chega com a gente é a Josiele Lemos. Boa tarde, Josi.
2: Boa tarde, Pedro. Para você e para o ouvinte que nos acompanha aqui na Band, no anel rodoviário, perto do viaduto da Pedro II, trânsito está lento. Teve ocorrência mais cedo, fila de Engenho Nogueira, marginal, ajuda o motorista neste momento. No caminho para Vitória, excesso de veículos na chegada ao viaduto da Avenida Amazonas, quem desce o anel rodoviário, ponto de atenção. E também tem o desvio no trevo do Betânia, rua Úrsula Paulino. 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
17: Uma hora 42 minutos. 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
24: E 45 agora, estados do norte do país podem ter chuvas intensas com chance, inclusive, para alagamentos e quedas de árvores ao longo do dia de hoje. Fala Rafael Campos.
25: Amazonas, Pará, Rondônia e Tocantins estão em alerta amarelo de tempestade nesta quarta-feira, com possibilidade de chuva de granizo. No Amazonas, o alerta inclui municípios como Apuí, Borba, Humaitá, Manicoré, Maués e Novo Aripuanã. O aviso do Instituto Nacional de Meteorologia, o IMET, é válido até às 11h59 da noite de hoje. A previsão indica chuva de até 50 milímetros por dia, ventos de até 60 km por hora e possibilidade de granizo. Há riscos de cortes de energia elétrica, alagamentos, queda de árvores e danos em plantações. O IMET orienta a população a não se abrigar debaixo de árvores durante as rajadas de vento e evitar o uso de aparelhos eletrônicos ligados à tomada.
26: Uma operação da Polícia Federal mira uma organização criminosa especializada em roubar encomendas postais dos Correios. João Boeri.
27: A Polícia Federal cumpre 3 mandados de prisão preventiva e 8 mandados de busca e apreensão contra uma organização criminosa especializada em roubar encomendas postais dos Correios. A estimativa da PF é de que ao menos 24 ações criminosas tenham sido feitas pelo grupo. Os agentes tentam encontrar os acusados na zona oeste do Rio e em São Vicente, no litoral do estado de São Paulo. A Operação Fraus foi deflagrada há mais de 2 anos após a prisão de uma mulher em flagrante que tentava retirar uma encomenda utilizando documento falso. A partir disso, a PF conseguiu identificar a estrutura criminosa.
24: O setor de mineração registra avanços nas ocorrências com operários em Minas Gerais. A categoria dos auditores fiscais cobra reforço urgente nas vistorias preventivas. Fala Paulo Xavier.
28: Segundo dados do Ministério do Trabalho e Emprego, são registrados 330 acidentes de trabalho no setor de mineração em Minas Gerais no primeiro semestre de 2026. O número de mortes registra aumento na série histórica. Foram 5 em 2023, 8 em 2024 e 9 em 2025. Neste ano, já são 2 mortes. No Brasil, foram 3.755 acidentes no ano passado. Só no primeiro semestre deste ano, já são 1.843 casos.
26: Mais um motorista de aplicativo é sequestrado e agredido durante uma corrida no Rio de Janeiro. Vinícius Calisto.
29: A Polícia Civil tenta localizar os 4 criminosos que sequestraram e torturaram um motorista de aplicativo em Realengo, na zona oeste do Rio. O caso aconteceu no sábado. O motorista Lucas de Araújo, de 32 anos, havia aceitado uma corrida de Marechal Hermes na zona norte com destino a Realengo, no início da madrugada de sábado, quando 2 homens entraram no veículo. Ainda de acordo com Lucas, os bandidos ficaram circulando com ele de refém por mais de 1h30 pelas ruas de Realengo, com ele amarrado. A vítima afirmou que os criminosos o jogaram do carro em movimento, com pés e mãos amarrados. O caso foi registrado na delegacia de Realengo, que afirmou que está analisando imagens de câmeras de segurança da região para identificar e localizar os criminosos envolvidos.
24: Uma I-48, o crescimento do turismo na cidade do Rio de Janeiro impulsiona reformas, atrai interesse inclusive de grandes redes hoteleiras. Fala, Daniel Henrique, boa tarde para você.
1: Larissa. Tudo bem, Larissa? Boa tarde para vocês, para todos que nos acompanham. A gente vem vendo aqui na cidade do Rio de Janeiro nos últimos anos batendo recordes de chegada de turistas, até mesmo de turistas internacionais com a chegada dessas pessoas no aeroporto do Galeão. E para receber esse tanto de gente, os hotéis estão passando por reformas e também gerando interesses de fundos de investimentos. Um deles é o antigo Gavia Tourist Hotel, uma estrutura inacabada que está abandonada há décadas no meio da Floresta da Tijuca, uma região ali bastante cercada pela mata e que foi comprado por um investidor de Brasília e agora estão tentando atrair investimentos estrangeiros para poder reconstruir esse hotel, um hotel que era bastante tradicional, concebido ainda na década de 50, mas esse esqueleto do hotel ficou acabando sendo utilizado para alguns eventos nos anos seguintes, mas depois completamente abandonado, foi também invadido por moradores em situação de rua e criminosos nas décadas de 1980 e 1990. Um outro hotel também, que é o antigo Intercontinental, muito tradicional em São Conrado, na zona sul do Rio, que está fechado desde 2018, também está em negociação agora para se tornar um empreendimento de operação mista. Uma parte dele vai servir como hotel e outra parte vai servir como apartamentos com serviço. Outros estabelecimentos também estão sendo encaminhados agora para voltarem a funcionar, que é o caso do antigo Caesar Park, que fica em Ipanema, também na Zona Sul. Fechou em 2019 para reforma e vai dar lugar ao Sofitel, previsto para ser reaberto em outubro desse ano, colocando esse empreendimento como um dos mais luxuosos aqui da cidade. No Leblon, também na Zona Sul, as obras do antigo Hotel Marina Palace devem ser finalizadas em 2029 para a inauguração de uma unidade da rede Four Seasons, uma bandeira de luxo. Atualmente, para finalizar, segundo o Sindicato Hotéis Rio, são 45 mil quartos disponíveis em hotéis na cidade do Rio de Janeiro, atualmente querendo expandir essa disponibilidade para os turistas que chegam cada vez mais por aqui, pessoal.
24: Valeu, Daniel, bom trabalho para você.
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2: E depois da vitória histórica de Kimi Antonelli na Itália, no Grande Prêmio de Monza, a Fórmula 1 já está na Espanha. Tem corrida neste final de semana, tem transmissão aqui da Band News FM, Grande Prêmio da Espanha, a partir das 9h20 da manhã do domingo. Odinei Edson, Reginaldo Leme, Alessandra Alves, Luiz Fernando Ramos e Fábio França, 9h20 da manhã, a largada bandeira verde às 10 da manhã.

0: 1h53, virando o relógio agora, na verdade, 1h54. O prefeito de Santa Luzia, Paulo Bigodinho do Avante, se pronunciou nas redes sociais após a operação da Polícia Civil que investiga um possível esquema de desvio de recursos públicos na área da saúde do município. O gestor afirmou estar triste com a situação e disse que não irá passar a mão na cabeça de ninguém. A Polícia Civil de Minas Gerais cumpre, na manhã de hoje, 7 mandados de busca e apreensão em diferentes bairros de Santa Luzia, na região metropolitana de Belo Horizonte. A ação faz parte de uma operação que investiga um possível esquema de desvio de recursos públicos na área da saúde do município. Entre os alvos estão médicos, servidores e ex-servidores da área da saúde, além de um vereador. As investigações apuram ainda um possível esquema de rachadinha envolvendo profissionais comissionados da prefeitura do município. A operação está em andamento. Até o momento, não há informações sobre os resultados da ação. Virando o relógio agora, 1h55.
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1: A gente vai ficando por aqui. Vem aí o Tem Método. Coutinho, valeu a companhia. Até a próxima.
2: Valeu, adorei. Um prazer. Até a próxima.
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0: Ai, ai. Boa tarde, meus amores. Ai, meu Deus do céu. Que saudade dele, Almir Neto. Tem método no ar. Como vão vocês? Como vai você? Saco cheio o nome desse. Eu tô bem de saco cheio o nome desse samba. É, que é um clássico do repertório de Almir Neto. É um samba da mãe do Almir Neto, sabia? Dona Fia, grande Dona Fia. Sabe aquele pagode do fundo de quintal? Dona Fia, Dona Fia, Dona Fia, cadê o ioiô? Ioiô é o Almir Neto. E a Dona Fia, a mãe do Almir Neto. Samba dela e do Marco Antônio, se eu não me engano. Saco cheio nessa versão luxuosíssima. Ele cantando com o Zeca Pagodinho. O Zeca Pagodinho que é o rei da divisão, né? Ele acelera, atrasa o canto, faz o que quer com o canto. O maior brasileiro vivo, Zeca Pagodinho. Depois, em segundo lugar, Ivan Brandão. Como vai você, Brandão?
1: Eu tô bem, eu tô cansado, tô confuso, tô...
0: Não sei. Tá de saco cheio também?
1: Tô de saco cheio de muita coisa. O pessoal tá abusando, Michele Trombelli. Bom dia.
2: É, eu também acho. É, essa música é emblemática, né? Eu tava pensando, não sei por que me veio à cabeça a palavra dessensibilização, que a gente usa pra várias coisas. E aí, de repente, a gente começa a entrar nesse caos todo dia, uma notícia atropelando a outra. A gente vai ficando até meio dessensibilizado, né? Nas primeiras, a gente fica... Olha lá, aconteceu isso. Aí nós temos que falar, de novo. É, isso aí. É, né? Tem um trabalho... grande pela frente aí, o Edson Fachin. Aliás, tem uma do Almir Neto, como é que chama? Missão... Eu tinha separado aqui pra tocar, mas achei que essa traz mais o sentimento, eu acho, de muita gente, de muitos brasileiros nessa quarta-feira, dia 9 de setembro de 2026. E só queria deixar aqui minha nota de protesto, porque, afinal, hoje não tivemos samba no pé, né? No nosso estúdio do Rio de Janeiro, você sabe que você levou o padrão agora, né? Agora o próximo passo é conquistar isso em Brasília. E aí, por último, quem sabe em algum momento...
1: Agora eu quero Brasília, aproveita que tá em eleição.
2: quem sabe um
0: pois
2: dia.
0: Pois é, mas eu ontem sambei aqui, ninguém fez um corte, ninguém fez um aproveitamento disso, não teve nenhuma exploração desse momento. Desestimula o artista a continuar fazendo os seus passos, certo?
2: Já dei aquela olhadinha pra Bia Teodosio aqui, viu? Pra gente.
0: Sim, me admira ela. Me admira ela, que é do samba, a não ser que ela tenha achado muito ruim a minha manifestação. É possível também. Agora é o seguinte: você falou em dessensibilização, nem sei se eu gosto muito dessa palavra, não, tá? Pra ser bastante franco com você. Mas uma das razões por que a gente fica de saco cheio. E de alguma maneira, me permitam a palavra, nós nos admitimos como otários nessa parada toda, é que eu, você, o Ivan Brandão, nós estamos há vários dias lendo, eu já li dezenas, centenas de páginas de decisões de André Mendonça, de Alexandre de Moraes, de Flávio Dino, de Edson Fachin, todo dia eu leio. E, na verdade, eu tô fazendo um esforço de trabalho aqui para encontrar direito, para encontrar lei, para encontrar regra, para encontrar regimento. E não tem. É tudo muito parco de direito. E são ministros da Corte Constitucional. Então, você fez a sua manifestação, eu também faço a minha. Eu tô admitindo a minha condição de otário, fazendo o meu trabalho de analista político ali, lendo um bando de decisão em que o direito é escasso.
2: Falta direito, sobra política.
1: Mas aí, a gente pode lembrar, e eu acho que eu já trouxe aqui... uma frase do Eros Grau que o Supremo ele não faz justiça, né? Ele aplica o direito. E aí é uma coisa que ganha outros contornos quando a gente vai analisar determinadas decisões de ministros, Breaza, Michele. Temos lido realmente muitas páginas. E é legal isso, essa parte, o Andreasa, eu tava conversando. Que você consegue ver a diferença, né, de escrita mesmo dos ministros e tal, porque assim, alguma coisa eu tenho que tirar dali, né? Nem que seja uma coisa mais, sei lá, lúdica, porque senão a gente vai pirar. Porque então. Eu lembro do ministro Celso de Mello, né? O Celso de Mello tinha lá o seu negrito e sublinhado, negrito, itálico e sublinhado, nunca os três da mesma forma, mas no final ele já estava fazendo isso. Até para facilitar a leitura, né, e tal, e a forma como que os assessores dele escreviam também parte dos votos. Então cada ministro vai pegando ali pelo menos alguma coisa para fazer desse processo, desse trabalho, algo um pouco mais prazeroso. Mas era isso que o Eros Grau, inclusive o ministro que assina aquela carta enviada ao ministro Edson Fachin, falava: juízes aplicam o direito, Andreasa, não fazem justiça.
0: É isso aí. E eu posso resumir essa sua reflexão feita sobre as nuances entre ministros da seguinte maneira. E é isso eu falando, né? O Ivan Brandão, obviamente. Você tem duas decisões péssimas. Você tem duas decisões. Uma do Alexandre de Moraes e uma do Flávio Dino. São péssimas, cada uma à sua maneira. Só que uma é bem escrita e a outra é mal escrita. Em resumo, é isso. Flávio Dino é capaz das maiores atrocidades com o português em pé. Que texto! Que texto! E o Xandão, nem a crase ele acerta.
1: Vambora, gente. Hoje eu faço a pauta aqui todo dia, né, Mi? E aí, vamos lá, ó. Hoje tem sessão plenária no Supremo, a gente vai mandar repórter lá, fazer a chegada dos ministros, né? Olhar ali, tentar olhar nas frestas, porque, por enquanto, de toda essa celeuma que existe envolvendo o Supremo Tribunal Federal, a única medida concreta que foi tomada foi tapar as frestas da cortina para não tirar foto do ministro rindo. Essa foi, por enquanto, a grande decisão do STF. Mas nem isso, né? O ministro Edson Fachin, presidente do Supremo, cancelou a sessão plenária que estava prevista para hoje, meio a essa crise institucional, e uma decisão que acontece horas depois dessa decisão do ministro Flávio Dino, que anulou a decisão do colega André Mendonça, que afastou ontem o diretor-geral da Polícia Federal, Andrei Rodrigues. Afonso Marangoni, que também está esquentando a cabeça, lendo tantas e tantas decisões, está conosco para fazer um resumo do que foi esse dia. Mas é isso, né? Mais um dia em que uma notícia vai se impondo a outra e a gente ainda não sabe bem para onde vai. Afonso, boa tarde.
3: Pois é, não é um desafio fácil, né, Ivan, sintetizar esses últimos acontecimentos do Supremo Tribunal Federal. Boa tarde para você, para o Andreasa, para a Michelle e para todo mundo que nos acompanha aqui no Tem Método. A sessão plenária do Supremo Tribunal Federal estava marcada para agora, 14h, mas então foi cancelada por uma decisão do ministro Edson Fachin. A gente que acompanha todos os dias aqui o Supremo Tribunal Federal sabe que não é comum um cancelamento de sessão da corte, porque normalmente faça chuva ou faça sol, tem lá sanções já agendadas até com muita antecedência. Só que a decisão vem nesse momento, né, de uma grave crise interna ali da corte e o perigo, o medo que existia também de todos os ministros estando ali frente a frente poder ter algum tipo de desentendimento, de algum embate mais acalorado e isso contribuir negativamente para a imagem do Supremo Tribunal Federal. E aí como não lembrar, né, Ivan, desta foto do jornalista fotojornalista Breno Carvalho, do jornal O Globo, dos ministros ali numa antessala do plenário, rindo e conversando, amenidades, e essa foto foi um símbolo, né? Está sendo um símbolo desse período que a gente vive no Supremo. Então, até para evitar cenas como essa, sem sessão plenária do Supremo Tribunal Federal. Edson Fachin, ele está nos bastidores articulando e está se resguardando, tanto é que também não participou de um evento que estava previsto para ele participar no Conselho Nacional de Justiça. Então, se não temos sessão para acompanhar, sabemos que os bastidores estão muito agitados por lá. E o Andrei Rodrigues, ele imediatamente acatou a decisão do Flávio Dino, né? Que inclusive, é só para registro, foi o próprio Flávio Dino que o indicou para ser diretor-geral da Polícia Federal quando era ministro da Justiça e Segurança Pública, e ele já está na sede da Polícia Federal despachando normalmente como se nada tivesse acontecido. A decisão também vale para o diretor de inteligência da Polícia Federal, Leandro Almada. O Flávio Dino, ele atendeu uma solicitação do próprio Andrei Rodrigues, que dizia, né, que se esta demissão repentina da cúpula da PF fosse mantida, poderia ter prejuízos à condução de investigações sob a relatoria de Dino, como, por exemplo, a que apura se teve destinação de emendas parlamentares para o filme Dark Horse ou não. Aí foi, então, com este seja que o ministro Flávio Dino reverteu tudo ali que determinou André Mendonça. E não deixou claro de assinalar várias críticas, né, ao ministro, dizendo, em primeiro lugar, isso é da decisão do Flávio Dino, que o Partido Novo não era competente para pedir medidas contra o diretor-geral da Polícia Federal, que partido político pode sim entrar no Supremo em várias coisas, mas não nisso, e que, portanto, o ministro André Mendonça não deveria ter aceitado continuar analisando um pedido que vem por meio de partido político. E disse também que André Mendonça desrespeitou a decisão do ministro-presidente Edson Fachin de dar um prazo de 5 dias para todo mundo se manifestar em relação àqueles relatórios de inteligência da Polícia Federal. Que ele acabou, então, numa decisão monocrática, desrespeitando o prazo que ainda está em aberto. Só que o Dino acabou fazendo a mesma coisa, né, gente? Ele também não observa o prazo estabelecido pelo Edson Fachin e vai lá e muda toda a decisão. Então, o estado da arte agora é esse. O Andrei Rodrigues segue despachando normalmente e aumenta muito a pressão para que o Edson Fachin decida como vai resolver essa crise. O caminho, e o Dino indica isso na decisão, tem que passar necessariamente pelo plenário do Supremo Tribunal Federal, em que os 10 ministros devem se manifestar.
0: Uma quantidade impressionante de exotismos, de barbaridades na decisão do Flávio Dino, belamente escrita. Por exemplo, ele suspendeu monocraticamente uma decisão de um colega, que é um igual, que é um par. Não é, se for para briga, não é uma suspensão possível. É um conflito. Qual é a autoridade para que monocraticamente, onde está isso? Para que monocraticamente um juiz, um ministro, possa suspender a liminar de outro, nesses termos, da forma como fez Flávio Dino? Isso não existe. Isso não existe. E se isso prospera, e se assim é, para começo de conversa, nós teríamos as condições dadas, por exemplo, para que André Mendonça ou qualquer outro ministro, da mesma forma, começasse a derrubar decisões de Alexandre de Moraes, por exemplo, no caso do inquérito das fake news. Por essa mesma lógica, sob o mesmo expediente, o ministro André Mendonça poderia ter reagido e derrubado a decisão de Alexandre de Moraes, que o incluiu, depois Fachin derrubou, que o incluiu no inquérito das fake news. É o vale tudo que está posto aí por Flávio Dino. E a palavra nem é essa, mas eu vou usar sobre um cinismo, sobre um conjunto cínico extraordinário. Ele criou para si uma conexão para poder tomar uma decisão sobre André Mendonça. Andrei Rodrigues. Andrei Rodrigues escolheu Flávio Dino como seu juiz. É como se o Supremo fosse um cardápio à la carte. Isso não é a primeira vez que acontece. Então o Andrei Rodrigues decidiu que apelaria, que chamaria Flávio Dino para resolver sua parada. E de que maneira? Criemos. Aí foram criar uma conexão com o caso Dark Horse em função das emendas parlamentares e como tem ordens de Flávio Dino nessa matéria. O afastamento de Andrei Rodrigues impede que a Polícia Federal atue, que a Polícia Federal faça a investigação, prejudicada a investigação, prejudicado o interesse público. Com base nisso, isso é uma criação. É a escolha do juiz que vai decidir, estabelecida, criada a forma, e assim, monocraticamente, um juiz derruba a decisão do outro. Foi isso que aconteceu. É mais um ministro do Supremo a criar uma relatoria própria para si, paralela à de André Mendonça no caso Master. Qual é o outro? Vamos nos lembrar, é Gilmar Mendes. Você se lembra do caso Dias Toffoli? É sempre em proteção a um coleguinha. Aqui nesse caso, Andrei Rodrigues em primeiro plano, em última frente é ótimo, mas é isso mesmo, é o Alexandre de Moraes. Naquela ocasião, a figura era Dias Toffoli. A CPI do crime organizado queria quebrar o sigilo da Maridite, a empresa de Dias Toffoli, por meio do qual ele era sócio de Fabiano Zettel e de Daniel Vorcaro no Hotel Tayayá. O Gilmar Mendes, vocês se lembram, O Gilmar Mendes não, claro, não seja maledicente. A defesa da Maridit, de Dias Toffoli, lembrou de um mandado de segurança que estava para ser arquivado da época da Covid, que tinha relação com aquela matéria e que era relatado por Gilmar Mendes. Pronto, de repente você tinha uma prevenção criada, uma conexão e uma relatoria paralela criada para que não se quebrasse o sigilo de empresa de ministro do Supremo. É exatamente a mesma coisa que acontece aqui. Não tem nenhuma diferença. É mais um puxadinho para exercício de poder em defesa de interesses de um grupo próprio. E aí eu preciso trabalhar, me alimentar, dormir, lendo Flávio Dino lindamente. Eu e Ivan Brandão estávamos conversando sobre isso, vendo Flávio Dino escrever o seguinte: o Estado Democrático de Direito não é o regime em que alguns ou mesmo a maioria podem impor seus apetites ou vontades segundo o seu próprio tempo. Ele está falando isso de quem? Para quem? Sobre ele mesmo não é. Existe um Estado de Direito para o Flávio Dino e para o Alexandre de Moraes e para os ministros do Supremo como um todo. E eu não estou nem falando de penduricalhos, não. E de extrateto a que eles se permitem, nem da possibilidade deles terem empresas, nem da possibilidade deles serem líderes de grupos políticos do Maranhão, como é Flávio Dino. Eu estou falando especificamente, por exemplo, do inquérito das fake news, que ignorou e ignora há anos o Estado Democrático de Direito, para que, por exemplo, uma reportagem como a de Luiz Pablo, sobre a qual Flávio Dino não podia responder, aquela sobre o uso de viaturas da Justiça Estadual do Maranhão por ele e pela sua família, não podendo responder, meteu o cara no inquérito das fake news. Cadê o Estado Democrático de Direito para Luiz Pablo? Meteu o cara no inquérito das fake news? Avançou sobre os seus aparelhos, sobre o seu celular, sobre o seu computador? Criminalizou crime de perseguição à reportagem? E daqui a pouco nós já estávamos na violação de uma cláusula pétrea. Violação de uma cláusula pétrea, quebra do sigilo da fonte. O inquérito das fake news por Alexandre de Moraes a serviço de Flávio Dino. E eu preciso ler de Flávio Dino em 2026, belamente, que o Estado Democrático de Direito não é o regime em que alguns ou mesmo a maioria podem impor seus apetites ou vontades segundo o seu próprio tempo. Eles estão fazendo exatamente isso, impondo seus apetites e suas vontades. Comendo, já que a matéria é apetite, comendo, devorando o Supremo Tribunal Federal. Estão mastigando a Suprema Corte. À luz do dia, sem nenhuma vergonha, numa verdadeira rinha. Em que, e eu já vou encerrar, em que fizeram desaparecer, e a isso, a esse, Flávio Dino e Alexandre de Moraes aqui. Toda vez que alguém falar para mim, e o Alexandre de Moraes está quieto, está sumido, não está não. Não está, não. Essa onda toda tem como objetivo que o Supremo Tribunal Federal não enfrente a questão já esquecida, não é mesmo? Olha a quantidade de onda, de espuma, olha a quantidade de questão de procedimento, de vícios formais, de nulidades, de suspeições, de dúvidas, para que o Supremo não enfrente a questão, entre várias gravidades, a mais grave de todas, que é haver Alexandre de Moraes trocado aquelas mensagens, naqueles termos, com Daniel Vorcaro, à véspera da fuga do cara. O Supremo está adiando a perder de vista, e talvez não cheguemos lá, mais uma vez, porque a nossa República vai até aí, minha gente. A República no Brasil vai até esse lugar. Então, República ela não é. Quando chega perto de ministro do Supremo, a gente reflui para manifestação do império, que é o que tem. O Supremo vai ou não vai decidir publicamente se investigará Alexandre de Moraes por suas relações com Daniel Vorcaro? É isso que não se está deixando chegar.
2: Bom, e ontem a gente teve aquela carta de ex-ministros do STF demonstrando apoio a Edson Fachin, mas pressionando, na verdade, para que essa decisão seja pública, seja no plenário, transparente, aberta. E agora mais uma carta, viu? Entidades empresariais divulgaram o Manifesto à Nação Brasileira cobrando serenidade na resolução da crise institucional do Supremo Tribunal Federal. Esse documento, assinado pela Confederação Nacional da Indústria, a Federação das Indústrias do Estado de São Paulo, a Confederação Nacional do Comércio, entre outras entidades. Então, a gente está falando da iniciativa privada, também demonstrando aí uma certa preocupação, ou muita preocupação, e pedindo que haja, sim, uma resolução de toda essa crise. Os signatários afirmam que o tribunal vive o epicentro de uma perda de legitimidade e cobram transparência nos atos dos ministros. Em um dos trechos do manifesto, as entidades afirmam que o país já venceu crises profundas e delas saiu mais forte, porque em cada uma houve quem se recusasse a ou se recusasse a calar. Ninguém está acima da lei. O texto já soma mais de 2.700 apoios de federações e associações de todas as regiões brasileiras.
0: Ô, Mi, voltando a uma questão que era verdadeiramente aquela que eu gostaria de falar, e fui para outros caminhos, necessários, mas fui para outros caminhos, eu não me lembro, o Ivan talvez tenha memória disso melhor do que eu, e aí eu me refiro à reportagem do Marangoni, eu não me lembro de, por essas razões, o Supremo cancelar uma sessão plenária, uma sessão ordinária. Eu talvez me recorde de o Supremo cancelar a sessão em função da morte de um dos seus. Talvez tenha acontecido isso com Teori Zavascki, quando houve aquele acidente terrível há muitos anos, num outro Brasil, praticamente. Mas por esses termos, não. E quais são os termos? Por que o Edson Fachin, ele pode dar a justificativa que for. Por que Edson Fachin cancelou a sessão de hoje? Porque o Supremo Tribunal Federal do Brasil não é capaz de se reunir plenariamente. Porque os ministros do Supremo Tribunal Federal do Brasil não são capazes de se reunir para uma deliberação. Não são capazes de se reunir para decidir matérias de controle de constitucionalidade. Não são capazes. Não há, olha a gravidade disso, não há hoje condições de uma reunião plenária do Supremo Tribunal Federal. É isso.
1: A gente estava conversando aqui sobre isso hoje. 8 de janeiro, né? O Supremo cancelou sessões porque o prédio foi depredado. Sim. Aí na pandemia e recentemente, mas aí não é, obviamente, guardadas as devidas proporções, não é um cancelamento, mas como eles tinham que analisar o caso da prisão do Jair Bolsonaro, e aí tinha sessão extraordinária e ordinária, então muitas vezes eles derrubavam uma para fazer uma mais esticada, ou em dia que não estava acostumado e tal, mas nunca assim, né, cancelado. E eu fico imaginando a situação do presidente Edson Fachin, porque, de fato, né, a apuração, inclusive, do nosso Caio Messina aqui, da TV Band, que os ministros do Supremo foram ouvidos reservadamente, e assessores, falando que a decisão do Dino de hoje, ela também é um desrespeito ao ministro Edson Fachin, porque claro. Hoje eu estava trazendo algumas participações, né? Os ouvintes participam muito, né, quando a gente fala desse assunto, que é um assunto que também desperta paixões, e enfim. E aí, o ministro Edson Fachin precisa tomar as rédeas da situação. E aí tudo que está dentro do processo legal, o ministro Fachin fez, né? Ele acionou ali, deu o prazo para que as partes se manifestem e vamos levar para o plenário, no momento devido a gente vai tomar a decisão, e aí ele acorda de manhã e não consegue tomar o primeiro café dele, passar uma manteiga no pão sem que algum ministro o atravesse e tome uma decisão liminar, essa no caso derrubando outra liminar. Então, mas o que que o presidente vai fazer então? Né, tava lá, a AGU foi pega de surpresa também, né, tanto que mantiveram o posicionamento, né, a Advocacia Geral da União, de que a coisa vá para o plenário e tal. A AGU se manifestou no processo, aí vem outro ministro, dá outra canetada, e amanhã a canetada vai ser de quem? E aí a gente volta para a pergunta do ouvinte ontem, Michele. E agora, o que que acontece? Sei lá.
0: Ô, Ivan, é o Dino atropelando o Edson Fachin para mostrar que o André Mendonça tinha atropelado o Edson Fachin. Em resumo, é isso. E aí...
2: Do mesmo jeito que é o Moraes pedindo para a polícia fazer relatório, investigando o Mendonça, para afirmar que ele... E para contestar que ele tinha sido investigado.
1: Não, e aí isso, nessa aí... brincadeira de... Fala. Não, pode falar, André.
0: Pode falar. Não. Não, faço questão que você fale, porque eu tô até procurando o que eu queria dizer aqui numa anotação. Pode falar.
1: Tá bom. Então, que nessa brincadeira, obviamente, entre aspas, né, de ficar lendo as decisões e tal, é muito engraçado, no sentido de curioso, como a gente vê a linguagem da coisa. Hoje, nessa decisão do ministro Flávio Dino, quem tiver a paciência de ler, vai ver que ele, cada vez que ele se refere ao ministro André Mendonça, ele usa um enunciado diferente. Excelentíssimo. Isso. Magnânimo. Cada hora é um. E aí o último, ele nem usa mais nada. Ele já falou ministro André Mendonça. Ele acha que ele vai perdendo a paciência. com um colega de toga e escreve isso. E aí, nessas pequenas coisas, a gente vai vendo. O André Mendonça, quando suspendeu ou mandou, né, determinou a perda do cargo do André Rodrigues, ele cita a decisão do Moraes lá, que não deixou o Alexandre Ramagem tomar posse. E aí hoje, o ministro Flávio Dino, ele cita decisões de Luiz Fux, que foi o primeiro a acompanhar o ministro Mendonça lá na turma para referendar o afastamento do... Então, esses recados também são dados. Eu já falei isso aqui outra vez. Às vezes, quando ministros do Supremo não falam nada, eles também querem dizer muita coisa. Quando a gente citou aqui, por exemplo, os que não foram signatários daquela carta ao ministro Edson Fachin. E às vezes, sem querer falar, eles falam também, né? E dão recados. E é uma coisa que sei lá, a gente vai olhando e como a Michelle falou, né? Não nos dessensibiliza mais, porque vai virando parte do trabalho e da vida e as coisas vão se misturando, mas é o jeito que as coisas estão sendo tocadas por lá.
0: Você chamou atenção por uma coisa que me sensibilizou. A gente faz muita crítica, é verdade, a gente faz muita crítica ao Edson Fachin e acho que ele gere mal, né? Acho que ele tem dificuldades com a urgência da função que ele exerce e tal. Ele talvez seja um ministro do Supremo de outro tempo, ou deveria ser de outro tempo, enfim. Quando as coisas, ontem em determinado momento, pelo menos eu fui dormir assim, tinha alguma razão posta, né? A manifestação da Advocacia Geral da União, embora eu discorde de algumas coisas, especialmente no que se refere à competência que teria sido violada pelo André Mendonça, a competência do presidente da República, a prerrogativa de indicar o diretor-geral da Polícia Federal, isso quem violou foi o Alexandre de Moraes, no caso do Ramagem. No caso de André Mendonça é outra história, né? Ele não exonerou o cara, ele não proibiu que o cara assumisse, ele liminarmente, você pode questionar o argumento, mas ele liminarmente afasta temporariamente o André Rodrigues em função de riscos que ele percebia na continuidade da prestação de serviço do cara. Mas tem outro argumento sensível, e a AGU argumentando bem, e com o qual eu concordava, o risco para a ordem administrativa de você tirar a cúpula da Polícia Federal com investigações em curso. O próprio Flávio Dino vai instrumentalizar isso na sua decisão, a meu ver, muito parcamente fundamentada, tudo isso posta. Então a AGU faz o recurso correto. Eu falei, caramba, alguém fazendo um movimento correto. Ela pede a suspensão da liminar, vai pro Edson Fachin. O Edson Fachin dá um prazo de 72 horas, tudo correto. Eu falei, caramba, respirei, né? Eu falei, poxa, amanhã a gente vai poder botar essa bola no chão, analisar as coisas. E aí vem hoje o ministro Flávio Dino e verdadeiramente atropelando tudo. Como eu disse aqui no meu primeiro comentário, monocraticamente, isso não tem cabimento, monocraticamente derrubar a determinação, a decisão de um outro colega, uma decisão liminar. E aí eu quero terminar aqui esse primeiro bloco com um suprassumo do cinismo da decisão do Flávio Dino. Eu estou sendo generoso no uso dessa palavra. Ele está falando aqui do André Mendonça. Não é do Alexandre de Moraes, não. Mas poderia ser do Alexandre de Moraes, sobre quem ele se calou esses anos todos, Flávio Dino. Como agente político, beneficiário das decisões de Alexandre de Moraes no inquérito das fake news, e como ministro do Supremo, beneficiário das decisões do ministro Alexandre de Moraes no caso do inquérito das fake news. Olha a pergunta que faz Flávio Dino sobre André Mendonça nesse caso. Uma parte pode ser juiz de si mesma e antecipar juízos de valor sobre relatórios da Polícia Federal que expressamente a mencionam? Caraca, ele está falando do Alexandre de Moraes? No inquérito das fake news? E da forma como se comportou como juiz de si mesmo? Vítima? Investigador? Acusador? Julgador? Carcereiro? Não. Está falando de André Mendonça.

0: 2:30, você acompanha agora a coluna Atualidades com Terra Negra.
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2: Olá, ouvinte Band News, como vai? Tudo bem por aí? Com você o Júnior Lopes aqui do Terra Negra. E olha só, o IBGE acabou de divulgar os números do PIB brasileiro. A economia do nosso país cresceu 0,5% no segundo trimestre desse ano, movimentando um total de 3 trilhões e 400 bilhões de reais. Para descomplicar aí para você, o PIB mede toda a riqueza produzida no Brasil, a soma de bens, comércio e serviços. Esse avanço de 0,5% superou ligeiramente as previsões do mercado, mas confirmou uma perda de fôlego evidente quando comparado aos 3 primeiros meses do ano, quando o crescimento tinha sido de 1,1%. Mais uma vez, o grande motor da economia, adivinha, veio do campo. A agropecuária deu um salto de 2,8% no trimestre, impulsionada por boas safras de produtos como soja e café. Já nas cidades, o ritmo foi bem mais tímido. O setor de serviços cresceu apenas 0,2%, e a indústria avançou quase nada, 0,1%. Só não ficou estagnada graças à força da extração de petróleo e gás. Por outro lado, o consumo das famílias acendeu um sinal de alerta ao recuar 0,4%. Mesmo com desemprego baixo, a taxa de juros básica ainda em 2 dígitos encarece o crédito e obriga os brasileiros a segurarem as despesas no dia a dia. É isso aí. Para mais, acesse o nosso Instagram lá no @ Terra Negra Brasil. Um grande abraço e até a próxima.
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0: 2h35. Participe com a gente, é o WhatsApp 319-9213-8343. Repetindo, o WhatsApp 319-9213-8343.
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0: Estamos começando a coluna Giro Business. O tema da semana, o setor da tecnologia. E na minha companhia, diretor-geral da Intel para a América Latina, João Bortoni. Bortoni, muito bom te ter aqui pela expressão da Intel. E o tema, tecnologia, um tema protagonista. Vamos lá. Bortoni, vamos falar de inteligência artificial, mas vamos falar de bastidores. Como a Intel, como a indústria percebe de fato as vantagens através do uso da aplicação da inteligência artificial, mas não menos importante, fazendo um contraponto, os riscos, seja para o mercado de trabalho, seja para a segurança e assim por diante.
1: É, como toda tecnologia, você tem esses dois lados da equação, né? Como você avança na inovação e ao mesmo tempo você protege aquilo que é importante ser protegido. Eu acho que vem de uma composição de um trabalho do setor produtivo junto com políticas que permitam você ter esse acompanhamento lado a lado. Um não pode limitar o outro, porque senão a gente não avança.
0: O Elon Musk vem apontando recorrentemente uma preocupação muito grande com relação ao avanço da IA, da inteligência artificial, onde ela pode até ganhar um protagonismo maior do que as pessoas em si. Isso é possível? Esse risco existe?
1: Eu acho que nesse espectro você tem todo tipo de opinião e todo tipo de visão. Eu acho que o importante é você ter, como eu disse antes, governos e a indústria trabalhando de uma maneira que aquilo permita você avançar sem correr algum risco, né? Mas é natural, é uma tecnologia muito poderosa e você tem no espectro gente que fala de problemas cataclísmicos até coisas de pura inovação que também precisam ser regulamentadas.
0: De fato, é um ponto importante que a imprensa precisa cobrir e assistir para que se consiga fazer essa provocação e trazer o poder público definitivamente para essa pauta. E assim a gente encerra mais uma coluna Giro Business. Em breve voltamos com muito mais.
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1: Duas horas e 40 minutos, estamos de volta com o Tem Método e o técnico Carlo Ancelotti anuncia daqui a pouco a primeira convocação da seleção brasileira depois da eliminação na Copa do Mundo. O repórter Luiz Eduardo de Castro acompanha a movimentação na sede da CBF no Rio e a expectativa é que comece 3 horas em ponto, né, Luiz Eduardo? Boa tarde, bem-vindo ao Tem Método.
2: É isso, Michele, muito boa tarde a você, pessoal, todos que nos acompanham, tudo pronto aqui na sede da CBF, na Barra da Tijuca, aqui na zona sudoeste do Rio de Janeiro, para que dentro de 20 minutos a gente passe então a conhecer essa lista, que é a primeira convocação de Carlo Ancelotti, desde, claro, da eliminação do Brasil na Copa do Mundo deste ano para a Noruega nas quartas de final. Essa lista, como você dizia, vai ser divulgada às 3 da tarde e para o Brasil, que vai enfrentar a Austrália 2 vezes, nos dias 25 e 29 de setembro, lá no território deles, primeiro em Townsville e depois em Brisbane. E depois, no dia 3 de outubro, a seleção embarca para a Índia para encarar a seleção local em Calcutá, esse que será o primeiro confronto da história entre brasileiros e indianos. E, bom, a CBF informou aqui para a gente que para montar essa lista da convocação, o técnico Carlo Ancelotti e sua comissão assistiram partidas não só do futebol europeu, que deve então compor a maior parte da lista, mas também do futebol brasileiro e das duas competições continentais aqui da América do Sul, tanto a Copa Libertadores quanto a Copa Sul-Americana, mas enfim, muito clima de expectativa por aqui. Claro, todos os torcedores em casa querendo saber se nomes dos times deles, ou enfim, criados na base das equipes para que eles torcem, vão estar presentes nessa primeira lista de Carlo Ancelotti rumo à Copa de 2030, pessoal.
1: Muito bem, Luiz Eduardo
3: vai. Na verdade, eu quero que meus jogadores do meu time não estejam na lista de Carlo Ancelotti, do Filipão Português.
1: Imagina, você adora a data FIFA, o Andreasa, que absurdo falar isso. Obrigada, viu? A gente vai transmitir aqui ao vivo o pessoal que vai participar para ver se ele vai mudar muito, se vai dar aquela repaginada total na seleção, pelo menos nessa volta aí pós-Copa do Mundo. Daqui a pouquinho a gente traz para você, ouvinte. 12h42.

0: 2 horas 42 minutos. Chegamos por aqui com mais atualizações do trânsito.
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0: Quem está com a gente é o Davidson Ferreira. Boa tarde, Davidson.
2: Oi, Pedro. Muito boa tarde para você também. Boa tarde, ouvinte de Carona com a Band News. Nessa quarta-feira, destaque para o acesso à região do Barro Preto. Não está valendo a pena agora pela Tereza Cristina. Trânsito bem congestionado após ali a Silva Lobo até o viaduto Itamar Franco. Reflexo de uma colisão, viu? Na saída do viaduto Itamar Franco, encontro com a contorno envolveu um caminhão e um carro. Motorista em direção à rodoviária precisa de paciência. Se pode mudar a rota, melhor seguir pela Avenida Amazonas. A subida do Barroca tem ponto de lentidão, mas a fila é menor se comparada à da Tereza Cristina. 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
0: Duas horas e 43 minutos.
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0: Virando o relógio agora, 2 horas 46 minutos. Os acidentes de trabalho na mineração aumentam em Minas Gerais nos últimos anos, segundo dados do Ministério do Trabalho e Emprego. No primeiro semestre deste ano, já foram registrados 330 acidentes típicos no setor. Considerando todos os tipos de acidentes, Minas teve 825 casos em 2023, 861 em 2024 e 816 em 2025. O número de mortes também subiu, foram 5 em 2023, 8 em 2024 e 9 em 2025. Neste ano já são 2 mortes. O Sindicato Nacional dos Auditores Fiscais do Trabalho defende o aumento da fiscalização e do número de auditores diante da expansão da mineração e de novos projetos no estado. No Brasil foram 3.755 acidentes no setor no ano passado e só no primeiro semestre deste ano já são 1.843 casos. Duas horas e 47 minutos.

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2: O nosso ouvinte Carlos Anete escreve uma pergunta bastante interessante. Manu, uma cobra consegue ouvir direito, sendo que não tem orelha? Pois é, Carlos. Ela não consegue escutar como a gente escuta. Ela consegue perceber sons, mas de uma maneira completamente diferente da nossa. As serpentes, elas não têm orelhas externas como nós, mas possuem estruturas do ouvido interno e são particularmente sensíveis as vibrações transmitidas pelo solo. Quando alguém ou alguma coisa se movimenta perto delas, vibrações podem chegar ao corpo e ao crânio e serem transmitidas ao sistema auditivo. E elas também conseguem detectar parte dos sons transmitidos pelo ar. Portanto, dizer que uma cobra é surda está totalmente errado. O que é verdade é que elas não escutam como a gente, mas que elas percebem o som e aliam isso a uma outra capacidade, que é de perceber a diferença de temperatura daquilo que se aproxima, e aí elas conseguem saber o que é aquilo que está se aproximando com uma precisão incrível. Você tem dúvidas? Mande um e-mail para elbicho@bandnewsfm.com.br ou então no meu Instagram, Manu Carsten. Participe, eu espero você! 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
4: Eu sou o Sérgio Aib e está começando agora o Minuto do Empreendedor, apresentado pelo BTG Pactual Empresas, que tem entre os seus propósitos ajudar os empresários, jovens e empreendedores a alcançarem o sucesso. Na minha companhia, o presidente da ABF, CEO do Grupo Trigo, Tom Moreira Leite. Tom, quais dicas você daria aos jovens empresários e empreendedores para seguirem e alcançarem o sucesso?
5: Sérgio, não tenho dúvida que se eu tivesse que dar uma dica, foca em formar gente. Ninguém cresce se não for com gente boa. Então, se tiver que dar uma dica, foca em formar time. Essa é a verdadeira chave do sucesso de qualquer empresário.
4: Muito bom, Tom Moreira Leite. Fico feliz de tê-lo aqui na busca de ajudar os jovens empresários a alcançarem o sucesso, que é um dos propósitos do BTG Pactual Empresas, que apresenta o Minuto do Empreendedor.
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6: Duas e 51, hora da gente acionar Ethel Rudnitsky, repórter da Agência Lupa, sempre aqui no Tem Método, para trazer o que, que mais bombou aí no duro, na árdua tarefa que é desmentir coisas falsas que são espalhadas aí pela internet. O primeiro é um vídeo que circulou aí no TikTok mostrando dezenas e dezenas de smartphones conectados a cabos, organizados em coluna, uma fazenda digital, certo? E o texto dizia que isso seria uma espécie de uso, né, político por parte de candidatos, é aquelas coisas que a gente olha e fala, só acredito vendo, eu vendo, não acredito, mas tem muita gente que acredita, né? Boa tarde.
7: Boa tarde, pessoal. É isso mesmo. Tem esse vídeo circulando aí, muito suspeito, que mostra dezenas de smartphones conectados numa mesa, E o texto dizia que esse arsenal seria daquele blogueiro Fernando Cerimedo, que é uma figura bem próxima da família Bolsonaro. E o texto diz que isso estaria associado, de alguma forma, à campanha do candidato Flávio Bolsonaro, e quando a polícia teria encontrado esses equipamentos, isso teria afetado a campanha do senador, a presidência. Não é verdade. A Lupa descobriu que esse foi um vídeo que circulou em 2025 e foi publicado no TikTok por uma empresa vietnamita que realmente oferece serviços de automação para celulares, mas não com uso político, com uso de marketing digital mesmo. Esse conteúdo voltou a circular depois que o Fernando Cerimedo, que é argentino, foi preso na Bolívia. E na prisão dele, a polícia de fato falou que tinha encontrado na propriedade dele uma mini fazenda desses bots, mas não divulgou imagens, não disse se haveria qualquer ligação com campanhas políticas, muito menos campanhas políticas no Brasil. Além disso, além de não ser verdade que essa imagem é do Fernando Cerimedo, esse caso não teve nenhum impacto na campanha digital do Flávio Bolsonaro. As menções ao candidato, a gente apurou, inclusive, continuaram na mesma estabilidade desde que ele foi preso na Bolívia no mês passado.
8: Muito bem, e rapidamente aqui, Ethel, porque tem outro assunto também, e mais uma vez, né, também uso da inteligência artificial, criou uma pesquisa falsa, é isso, beneficiando um dos candidatos?
7: Isso, é mais uma verificação sobre a campanha do Flávio Bolsonaro. Nessa segunda publicação que a gente desmentiu, está circulando um vídeo em que o jornal da Band teria anunciado uma pesquisa em que o Flávio Bolsonaro teria 55% das intenções de voto contra 45% do Lula em um eventual segundo turno, mas também é falso. Nesse caso, até hoje não tem nenhuma pesquisa que tenha encontrado resultado similar a esse, e a Lupa apurou que esse vídeo foi gerado por inteligência artificial. Então, o Jornal da Band não divulgou essa pesquisa que não existe, e eles usaram tecnologia para manipular a fala da jornalista Adriana Araújo numa edição do jornal que foi ao ar em dezembro de 2025. Na época, a âncora estava falando de casos de feminicídio, nada relacionado a pesquisas eleitorais. Dá para perceber um pouquinho no vídeo alguns indícios de IA, como falta de sincronia na voz e os movimentos da boca, né? Além da presença em alguns momentos do vídeo, não no tempo inteiro, de uma marca d'água no canto inferior direito. Mas a gente, por via de regra também, submetemos o vídeo a um detector de IA que apontou alta probabilidade do conteúdo ser de fato sintético. Isso faz parte de uma tendência, né, que a gente já tem comentado aqui em outros programas, de pegarem imagens antigas de pessoas e manipularem com o IA para incluir falas relacionadas à eleição, que não são verdadeiras, né?
8: Esse daqui tem esse AI generated embaixo, assim. Mas essa era fácil, Éter. É só ligar aqui pra gente. Adriana Araújo tá todo dia aqui com a gente, logo na troca do Tem Método pro Entre Nós. Mas é isso, né? Sobrou pra nós, sobrou aí pra Band e sobram pra todos os veículos, de uma forma geral, também, essa manipulação. Obrigada por hoje.
7: Obrigada, gente. Até semana que vem. Toma cuidado com o IA, hein?
8: É isso. Fica esperto. Beijo.
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0: 2 horas e 58 minutos. Você acompanha agora a coluna Viagens com Caroline Tonaco.
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2: Lá vamos nós arrumar as malas mais uma vez. Nos últimos programas, viajamos por Diamantina, em Minas, e depois seguimos até o Cariri Cearense para conhecer um Brasil cheio de história, cultura e paisagens surpreendentes. Agora, enquanto eu preparo uma nova viagem rumo ao México, quero convidar você para embarcar comigo em um roteiro que eu acabei de percorrer pela América Central. Nosso destino desta vez é a Costa Rica. Pequena no mapa, mas gigantesca quando o assunto é natureza, o país se tornou uma referência mundial em ecoturismo. Vulcões, florestas tropicais, praias banhadas pelo Pacífico e pelo Caribe e uma biodiversidade impressionante ajudam a explicar por que milhões de viajantes desembarcam ali todos os anos. O interessante é que num território relativamente pequeno, a paisagem muda o tempo todo. Em poucas horas é possível sair das montanhas e chegar ao litoral, passar por florestas, encontrar cachoeiras e observar animais em ambientes completamente diferentes. Mas a Costa Rica tem algo que vai além das paisagens. Quem visita o país logo percebe uma expressão repetida em todos os lugares: pura vida. Ela serve para cumprimentar, agradecer, dizer que está tudo bem ou simplesmente celebrar as coisas boas da vida. E acabou se transformando em uma maneira muito própria de enxergar o mundo. E é por esse país de natureza exuberante e muita pura vida que nós vamos viajar juntos a partir do próximo programa. 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
6: Estamos de volta, meus amores. Tem Método na Band News FM. Meu Carlos Andreasa no Rio de Janeiro, Michele Trombelli em São Paulo e Ivan Brandão no glorioso Distrito Federal. E vamos voltar à matéria Master, Vorcaro, Xandão e grande elenco, porque a Ordem dos Advogados do Brasil no Distrito Federal abre um processo ético-disciplinar contra o escritório Barsi de Moraes. Barsi, é isso o nome? Barsi, Sociedade de Advogados, tá certo. Da família do ministro Alexandre de Moraes. Não sabia que esse era o nome do escritório, não. A abertura do processo foi determinada pelo presidente da entidade, Paulo Maurício Siqueira, e considera os fatos recentemente tornados públicos e constantes de relatório da Polícia Federal a partir dos dados do celular do ex-dono do Banco Master, Daniel Vorcaro. As punições possíveis em um processo ético-disciplinar na OAB podem incluir multa, censura e suspensão, por exemplo. A punição mais grave é a exclusão, o cancelamento da inscrição do advogado. A entidade também abrirá um procedimento ético-disciplinar contra o advogado Ciro Soares, que, segundo o relatório da Polícia Federal tornado público pelo ministro André Mendonça, intermediava a comunicação entre Vorcaro e o Procurador-Geral da República, Paulo Gonet. Outro que não, ninguém sabe, ninguém viu, desapareceu também, acho até que está viajando, meteu o pé, não é bobo nem nada.
7: O OAB do Distrito Federal, que na reunião ontem, foi de madrugada, Andreasa, o Conselho Pleno da OAB do Distrito Federal decidiu encaminhar ao Senado Federal pedido de abertura de processo de impeachment contra Alexandre de Moraes e Dias Toffoli por indícios de crime de responsabilidade. Repito, o Conselho Pleno da OAB do Distrito Federal vai apresentar um pedido de impeachment contra dois ministros, um deles, inclusive, vindo da advocacia, né, que é o Dias Toffoli, foi advogado-geral da União. Além disso, a OAB pediu que sejam investigados os ministros Alexandre de Moraes e Dias Toffoli e se posicionou a favor também da derrubada do sigilo de tudo que envolve o inquérito do Banco Master, que está na relatoria do ministro André Mendonça, e entre outras propostas, né, o arquivamento do inquérito das fake news, para que Edson Fachin assuma todas as investigações com pessoas sem foro privilegiado no STF, enfim, uma série de propostas que foram analisadas no Conselho Pleno, entre elas a aprovação do pedido de impeachment de ministros do STF por parte da Ordem dos Advogados do Brasil aqui no Distrito Federal. Além disso, o presidente Lula também, né, pediu a quebra do sigilo das investigações sobre o Banco Master e disse ele, doa quem doer, um pronunciamento nas redes sociais. Lula tem se manifestado mesmo pelas redes sociais. Nesse pronunciamento, ele declarou que, diante da gravidade desse que é o maior crime financeiro da história do país, na visão dele, a população brasileira precisa de explicações e medidas imediatas para enfrentar a crise institucional no Poder Judiciário. Lembrou de uma outra investigação, aí aspas aqui para o presidente da República: se faz necessário mais transparência e não vazamentos seletivos que impactam a disputa eleitoral. A divulgação da verdade, como aconteceu na Operação Spoofing, conduzida pelo então ministro Lewandowski, que depois viraria seu ministro da Justiça, é um exemplo a ser seguido, fecha aspas, para Lula.
8: Bom, já o candidato à presidência do PL, Flávio Bolsonaro, disse que Flávio Dino atua para proteger o governo Lula ao criticar a decisão de hoje que invalidou o afastamento do diretor-geral da Polícia Federal, Andrei Rodrigues. O senador cobrou uma ação do presidente do Supremo Tribunal Federal, ministro Edson Fachin, em relação a essa decisão de Dino. Segundo o presidenciável, Dino tem atuação política no STF e age para interferir no processo eleitoral. Flávio Bolsonaro ainda demonstrou apoio ao ministro André Mendonça e não questionou as decisões do magistrado indicado por Jair Bolsonaro. O filho do ex-presidente cumpre agenda de campanha em Juiz de Fora, na zona da Mata Mineira, na cidade em que o pai sofreu o atentado da facada em setembro, também véspera lá do feriado de setembro, nas eleições de 2018. Bom, a gente segue aqui de olho e de ouvido. E vamos começar aí, Carlo Ancelotti, o André Coutinho está aqui no estúdio, inclusive, né, André Coutinho?
9: Isso.
8: Vamos ouvir aí essa primeira convocação.
9: Primeira convocação pós-Copa do Mundo para os amistosos contra a Austrália e Índia, 25 e 29 de setembro contra a Austrália, dia 3 de outubro contra a Índia. Carlo Ancelotti com a palavra.
10: Hugo Souza, Corinthians. Pedro Morisco, Coritiba. Otávio Cruzeiro. Defensores: Arthur Dias, Atlético Paranaense. Douglas Santos, Zenit. Gabriel Magalhães, Arsenal. Jair, Nottingham. Marquinhos, PSG. Mateuzinho, Corinthians. Mauro Júnior, PSV, Eindhoven. Victor Reis, Manchester City. Wesley, Roma. Meio-campistas: André Santos, Manchester United. Breno Bidon, Corinthians. Bruno Guimarães, Arsenal. Danilo, Botafogo. Douglas Luiz, Juventus. Gabriel Bontempo, Santos. Atacantes: Hendrik, Real Madrid. Estevao, Chelsea. João Pedro, Chelsea. Pedro, Flamengo. Rafinha, Barcelona. Ryan, Bournemouth. Samuelino, Flamengo. Vinícius Júnior, Real Madrid. Obrigado.
11: Muito obrigado, mister.
7: Uma bela de uma renovação na seleção brasileira, com vários jogadores que atuam no futebol brasileiro, alguns jogadores que atuam em outras equipes internacionais que são menos conhecidas aqui também do nosso futebol.
8: É isso. Vamos ouvir aí um trechinho das respostas dele, aí a gente repassa a lista toda e aqueles que já tinham ido para a Copa. Vamos ouvir aqui um trechinho de uma pergunta para o Ancelotti.
12: A todos. Mister, uma lista que equilibra alguns jogadores que estiveram no Mundial com outros que tiveram algumas chances, mas não foram ao Mundial, e outros que são iniciantes. A tendência para esse ano é justamente tentar equilibrar esses três grupos e aumentar ainda mais o leque de observação. E, se me permite, para os jogos de novembro, essa lista pode servir como base ou a ideia é observar mais gente diferente também? Obrigado.
10: Bom, eu acho que esta é uma lista equilibrada. Temos jogadores que estiveram na Copa do Mundo que eu acho que vão ser importantes para a próxima geração da Copa do Mundo. Temos jovens que têm idade, têm qualidade, para representar o futuro da seleção nos próximos anos. E temos também jogadores que agora estão atuando muito bem no Campeonato Brasileiro, e temos jogadores que têm idade olímpica, porque temos que o trabalho que estamos fazendo agora lo estamos compartilhando com o treinador da sub-17 e da sub-20, porque é óbvio que nesse momento precisamos priorizar os jovens que têm qualidade para estar na próxima Copa do Mundo ou como primeiro objetivo na próxima Copa América.
13: Mister, aqui pelo seu lado direito, com quase perto da porta, o Wellington Campos, da Rádio Itatiaia. Que mensagem, o senhor gosta de mandar mensagens nas suas entrevistas, que mensagem passar para os jogadores que têm mais de 30 anos, tem 31, 32, 33 anos, qual a mensagem que o senhor passaria para esses atletas? Chega de seleção?
10: Primeiro, agradecer aos jogadores que já tomaram a decisão de não estar com a seleção para o futuro, agradecer eles para o compromisso que eles tiveram com nós quando estiveram assim. E por todos os outros, não há porta fechada, a porta está aberta para todos. É óbvio que agora eu prefiro focalizar meu trabalho sobre os jovens e acompanhar os jovens na progressão. Eu acho também que é importante dizer que às vezes o objetivo dos clubes não é o objetivo da seleção. Temos jogadores que podem, pensamos, vão representar o futuro da seleção, que não estão jogando, e nós temos que acompanhar esses jogadores. Também, se eles não jogam, temos que chamar e dar-lhe a oportunidade de jogar e progressar.
8: Aí, a gente ouviu um trecho, então, as primeiras respostas do Carlo Ancelotti justificando. Eu não sei se eu anotei certo, mas se eu anotei certo, Ivan, Andreasa, Coutinho, são oito. Não, mas eu tô dizendo que pelas contas que eu fiz aqui, acho que são oito que estavam na Copa do Mundo. O Douglas Santos, Gabriel Magalhães, nenhum Marquinhos, goleiro, né? Bruno Guimarães, Danilo, Rafinha, Endrick e Vini Júnior. Acho que é isso.
6: E o Wesley, que foi convocado e cortado.
8: Wesley, Estevão, esses, né, tinham sido convocados e acabaram não indo pra Copa. Goleiro nenhum. Hugo Souza, Pedro e Otávio.
9: Otávio, eles. Que...
7: Flamengo.
9: Tá jogando muito pelo Cruzeiro, jovem, renovação completa entre os goleiros, né?
8: Uhum. Gostou? Bom, dois merecido. Do Flamengo, né? Dois do Flamengo.
7: Não, o Flamengo perde Samuel Lino e Pedro pro jogo contra o Bragantino, dia 20 de setembro, e talvez pro jogo contra o Santos, no dia 8 de outubro. Mas falando sério, não, o Bidon, cara, tava merecendo há muito tempo essa convocação, hein, Coutinho? Você que agora voltou a ser um homem do esporte, fala aí.
9: Muito tempo. Há muito tempo, tem vários jogadores que estavam merecendo há muito tempo. É uma renovação de nomes que atuam aqui no Brasil, e é uma renovação também de nomes como, por exemplo, Jair Cunha, do Nottingham Forest, defensor, está fazendo um brilhante campeonato inglês já há muito tempo. Mauro Júnior, do PSV, né? A gente está acostumado, Douglas Santos, do Zenit, um jogador um pouco mais conhecido, claro, mas estou falando de times e campeonatos que a gente está menos acostumado a acompanhar, quem não é fanático pro futebol. É interessante essa renovação, mas eu vou colocar mais uma pessoa na roda aqui com a gente.
5: Caçapa!
7: Quer saber na conta do Duó.
6: Marcelo Duó!
8: Hoje é um pouco mais
7: jogadores
8: tarde.
7: Tudo bem? Quantos jogadores do Palmeiras na sua conta aí, Duó? Melhor time da América.
14: Palmeiras tem um aí, né? Na verdade, cara, foi uma lista. Algumas coisas me surpreenderam, né? Sinceramente, Jair, assim, é um observador de jogadores bem jovens, né, o Jair, o próprio Mauro Júnior, que se trocou, tinha pouco. O PSV é um time holandês que pega muitos garotos brasileiros e africanos também, bem jovenzinhos, para trabalhar. A impressão que eu tenho, e ele não poderia fazer de outra forma, né? Ele não poderia pegar todo mundo, jogou a Copa do Mundo e chamar todo mundo novo. Seria muito ruim isso para a seleção brasileira. Ele fez um processo lento e gradual, pelo que eu estou vendo aqui. Gosto do Pedro Morisco. Pedro Morisco, que é um sul do Curitiba, das categorias de base, muita atenção.
8: Eita, que estranho, sua conexão aí do seu estúdio particular nunca falha, e hoje tá falhando.
15: Tá pipocando, tá cortando.
8: É.
14: É a chuva, hein?
8: Será? Vamos tentar de novo.
15: Agora melhorou.
8: Vamos ver.
9: Agora acho que
8: última
9: vai.
8: Última tentativa, senão a gente reconecta, vai.
14: Tá bom. Então, o que eu estava dizendo que a ideia do Ancelotti, eu acho, é mesclar mesmo, né? Você não pode tirar todo mundo e da Copa do que jogou a última Copa do Mundo, que já está com a seleção brasileira, e encher de jovens só para dizer que está fazendo uma renovação, né? Então, num geral, eu gostei da lista. Eu gosto muito do Pedro Morisco. Acho que dos três goleiros é o mais completo, porque o Pedro Morisco, jogador do Curitiba, foi formado na base do Curitiba. Eu acompanho já tem um tempo, tem muito time da Europa que está afim dele, né, de levá-lo do Coritiba, sabe jogar com os pés, sabe sair do gol e pega muito. Dos três, ele é o mais completo. Na defesa, sim. O Mauro Júnior, a gente precisa olhar mais, né? Eu vi um amistoso dele de pré-temporada, não conheço tanto. Acho o Mateuzinho certo exagero, sinceramente. Se o Mateuzinho foi, o Matheus Bidu deveria ter ido também, porque o nível dos dois é muito parecido. No mais, o Breno Bidon, como disse o Ivan Brandão, acho que deveria já há algum tempo ter essa convocação. O Bom Tempo, um menino muito promissor, é o melhor jogador do Santos, tirando as estrelas, né? E lá na frente, o Pedro, que também deveria ter ido para a Copa, né, senhores? É bem por aí. Agora a gente vai ter uma coisa interessante de olhar, que é uma coisa que faz tempo que a gente não vê, né? Todo mundo sempre diz, se fizer um fala-povo aí nas ruas de São Paulo, das capitais do Brasil, vão dizer assim, a seleção brasileira não ganha porque não tem jogador que atua aqui no futebol brasileiro. Então agora tem um monte aí. Vamos ver como é que o time vai se comportar.
15: Mas vai
14: não
15: jogar.
14: Digo nem nesses amistosos, porque contra a Austrália e contra a Índia, viu, o Andreasa? Eu e você, a gente consegue. Isso.
7: Se um indiano se atrever a dar um carrinho em Samuel Lino, eu sou capaz de ir para Mumbai.
15: Então,
7: aqueles, né?
15: Eu vou ser muito sincero, muito sincero com vocês aqui, como sempre eu sou. Eu não tô nem aí, eu não tô nem aí pra seleção. Acho que ela deveria ser proibida de jogar esse ano novamente, depois da Copa do Mundo. Ela deveria voltar a jogar por vergonha na cara em 2027, depois da Copa do Mundo. Então, eu sou torcedor aqui falando do Flamengo. O Carleto, que não levou o Pedro pra Copa, quando deveria ter levado, ele simplesmente tira o ataque do Flamengo. Ele tira o melhor jogador do Flamengo e o seu melhor jogador permanente, que é o Pedro. Samuel Lino e Pedro. Então, eu lamento imensamente. Não ligando para a convocação, para a seleção, eu quero registrar uma falta. Eu acho um absurdo o Mateuzinho. Conheço bem o Mateuzinho. Mateuzinho é um lateral limitadíssimo. Se é para convocar o Mateuzinho, convoca o Rodinei, sei lá, é melhor. Mas, dito isso, eu sinto muita falta nessa lista de um jogador que eu acho muito interessante, muito habilidoso, um baita de um volante, jogando fino, que é o Martinelli do Fluminense. Vendo os nomes convocados para a seleção brasileira nesse meio campo e a ausência do Martinelli, eu realmente é uma ausência que me chama muita atenção pelo futebol que tem jogado o jogador do Fluminense.
14: Eu colocaria no lugar do Danilo, inclusive. Vive o melhor momento do que o Danilo do Botafogo. Concordo e assino.
7: O Danilo tá bem mal.
14: Embaixo. Né? O contexto do Botafogo também não ajuda muito, né? Mas ele realmente não tá legal. Mas assim, lá na frente, acho que é o que de melhor a gente tem. Rayan é muito promissor. O Rafinha não fez uma boa Copa, mas tem experiência. Então, o João Pedro voltando, que também deveria ter ido pra Copa, não foi, né?
7: Dá pra jogar assim, Pedro Morisco no gol. Aí o Marquinhos pra fazer a transição. E o Gabriel Magalhães. Aí, Endrick, Estevão, João Pedro, Pedro, Rafinha, Rayan, Samuel Lino e Vini Júnior.
14: Mas é quem marca aí, Ivan?
7: Quem marca? Marcar pra quê? Pra jogar contra a Índia, Duó. Não dá. Que dá show.
15: Contra a Índia, irmão.
7: Calma.
15: É Ivan Brandão e mais 10.
14: Calma. Calma que depois não ganha da Índia, nós vamos ficar batendo aqui.
8: Desde que não seja o time da Band News FM no Rio de Janeiro, tá tudo certo, né, Andreasa?
7: Aliás, aquilo ali é esquema de aposta, não é possível. Andreasa tá calado. O silêncio do Andreasa é ensurdecedor pela derrota de 15-0.
8: 15-0.
15: Deixa eu dizer uma coisa, eu não tenho nada a ver com isso, irmão. Eu não tenho nada a ver com isso, eu não jogo, eu nem assisto, não torço, não tenho nada a ver com isso. Então eu não tenho, eu quero deixar bastante claro que eu não tenho nada a ver com isso. E, enfim, lamento por essa goleada que os meus colegas sofreram.
8: A gente também. Bom, vamos nessa então, a gente vai agradecer aqui o Marcelo Duó, viu, Duó? Daqui a pouquinho a gente vai colocar mais gente também aqui nessa conversa no Tem Método, não é isso, André Coutinho? Valeu, Duó, obrigada. Duó.
7: Até mais.
14: Valeu, gente. Até mais tarde para Palmeiras e LDU.
9: Já piscou o nosso comentarista, ex-jogador, pode falar por todos os aspectos, comenta muito bem, sabe, pode falar também dessa renovação. Cicinho já está por aí, mas antes de vocês chamarem o Cicinho, fiquem à vontade. Deixa eu passar rapidamente a lista aqui. Primeira convocação da seleção brasileira, são dois amistosos, dois jogos contra a Austrália, 25 e 29 de setembro, e um amistoso contra a importante seleção da Índia no dia 3 de outubro. Goleiros: Hugo Souza do Corinthians, Pedro Morisco do Coritiba, Otávio do Cruzeiro. Defensores: Arthur Dias do Atlético Paranaense, Douglas Santos do Zenit, Gabriel Magalhães do Arsenal, Jair, que é o Jair Cunha, né, do Nottingham Forest, Marquinhos do PSG, Mateuzinho do Corinthians, Mauro Júnior do PSV, Vitor Reis do Manchester City, Wesley da Roma. Meio-campistas: Andrei Santos do United, Breno Bidon do Corinthians, Bruno Guimarães do Arsenal, Danilo do Botafogo, Douglas Luiz da Juventus, Gabriel Bontempo do Santos. Atacantes: Endrick do Real Madrid, Estevão do Chelsea, João Pedro também do Chelsea, Pedro e Samuel Lino do Flamengo, Rafinha do Barcelona, Rayan do Bournemouth e Vini Júnior do Real Madrid. Essa renovação da seleção brasileira para esses amistosos contra a Austrália e também a Índia.
8: E só para registrar aqui, uma participaçãozinha, a gente ainda não temos o nosso Cicinho, mas um ouvinte que mandou para cá, tá ouvindo a gente lá do Mato Grosso do Sul, Daniel, falando: eu fico muito feliz com a convocação do Arthur Dias, é um talento aqui do Mato Grosso do Sul, um talento que eu tive a honra de trabalhar com a mãe dele, aquela sensação da vitória de uma mãe que vê o filho brilhar.
15: Legal.
8: E é muito merecedor, muito bom, viu? Obrigada pela audiência e pela mensagem também. O Arthur Dias, que joga no zagueiro, né, do Atlético Paranaense atualmente. Bom, vamos. Daqui a pouco a gente vai voltar a conexão, vai tentar de novo a conexão com o Cicinho. Vamos para as notícias da cidade? Diga.
7: 5 segundos, eu coloquei aqui no Google quem são os craques da seleção indiana. E a primeira resposta são todos os melhores jogadores da seleção de cricket. Então, assim, nem na primeira busca tem o craque do futebol indiano.
8: E na Austrália deve estar meio assim também, se a gente joga lá.
7: Não, a Austrália tem que respeitar.
8: A Austrália melhor do que a Índia, né? Mas ainda assim...
15: A Austrália vai à Copa, pô.
8: Pô, mas na próxima a Índia vai estar lá também, com tanta seleção.
9: Talvez...
15: Até o time da Band News.
9: Da Band News não, do Rio de Janeiro não. Não exagera, Andreasa. Esse não passa da eliminatória. Não passa da eliminatória. 3 jogadores do Corinthians, nenhum do Palmeiras, né? Curioso isso também, né? A situação pelas quais essas duas situações dos clubes, né? Que o Palmeiras também tem muitos estrangeiros, né? Mas 3 jogadores do Corinthians e nenhum do Palmeiras.
15: Aí Carleto ajudando o Palmeiras, hein? Na reta final do Brasileiro, hein? Que vergonha, hein?
9: Calma,
15: Filipão que... português, Filipão italiano, eu avisei aí, ô palestra.
8: Filipone.
15: Filipone.

0: 3 horas 28 minutos. Minas Gerais tem 2 filmes na disputa para representar o Brasil no Oscar do ano que vem, na categoria Melhor Filme Internacional. A Academia Brasileira de Cinema divulgou hoje os 6 longas que continuam na seleção. As produções foram escolhidas entre 15 títulos inscritos inicialmente. Entre os selecionados estão Vicentina Pede Desculpas, de Gabriel Martins, e Nosso Segredo, de Grace Passot. Os 2 filmes têm ligação com Minas Gerais e foram gravados em Belo Horizonte. O longa, que vai representar o Brasil na disputa pelo Oscar, será anunciado no próximo dia 16. A cerimônia do prêmio está marcada para o dia 14 de março de 2027. 3 horas 29 minutos.
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0: Como você, ouvinte, acompanhou aqui agora há pouco, o técnico Carlo Ancelotti divulgou a convocação para os próximos compromissos da seleção brasileira. O Cruzeiro tem representante, o goleiro Otávio, de 20 anos, foi convocado pela primeira vez para a seleção principal.
1: Agora 3 horas e 33 minutos. É, a gente fez contato aqui por telefone com o nosso comentarista Cicinho, tá com a gente também para fazer uma análise do que achou dessa primeira convocação de Carlo Ancelotti pós-Copa do Mundo. Gostou, Cicinho? Boa tarde para você. Bem-vindo ao Tem Método.
2: Oh, boa tarde, Michel, e a todos os ouvintes aí da Band News. Fiquei um tanto que surpreso com alguns nomes, né? Como torcedor, como apaixonado de futebol, às vezes a gente fica esperançoso por um outro estilo de convocação, mas confesso que nessa o Ancelotti surpreendeu.
1: Com quem exatamente você achou assim que foi a maior surpresa? Teve até um ouvinte que fez piada aqui, falou: ah, renovação, tal, Marquinhos, Kaká, deu risadas. Não dá para renovar tudo de uma vez também, né, Cicinho?
2: É, exatamente. Não tem como renovar tudo de uma vez. Mas, assim, confesso que no gol está uma das grandes surpresas, né? Hugo Souza não, porque até era cogitado para ir para a Copa do Mundo como terceiro goleiro, enfim. Mas o Pedro do Curitiba, né, o Pedro Morisco e também o Otávio do Cruzeiro, faz pouco tempo que eles estão jogando. Então, eu colocaria...

0: O futebol brasileiro mudou muito, viu, Coutinho? Mudou muito nessa questão de idade. Eu falo por mim, em 2010 eu voltei com 30 anos pro São Paulo, eu já me sentia um idoso. Hoje com 35 o cara tá voando. Então, assim, a experiência ela conta muito. Nesses momentos, e independente de ter acima de 30 anos, 32, o cara tem que estar bem. Se o cara estiver bem, com certeza vai ser lembrado. Até porque o Ancelotti, ele é um treinador que ele não olha muito idade, não, viu? Ele não olha muito idade, não. Trabalhou com vários jogadores experientes na Europa e assim. O que tiver melhor no momento vai ser lembrado, independente da idade.
1: Ô Cicinho, eu sou de um tempo de um futebol, quando era moleque, que a gente falava assim, a crise dos laterais. E tinha você, por exemplo, jogando naquela época. E aí hoje, 2026, a gente continua fazendo o mesmo tipo de pergunta, né? A crise dos laterais, mas eu nunca mais teve um lateral. Queria saber como é que você enxerga essa posição hoje, principalmente depois desse pós-Copa, com a convocação do Ancelotti, e que outros nomes podem estar no radar aí, hein?
0: Olha, eu gosto muito, como nós tivemos essas surpresas, né? Na questão principalmente do gol, né? Com algumas renovações, assim, jogadores que começaram a se destacar agora no Campeonato Brasileiro, né? Como o Otávio do Cruzeiro. E eu gosto muito do lateral direito do Mirassol, Bruno Formiga, se eu não me engano. Ele é um jogador que me agrada muito. O Lucas Ramon do São Paulo também. É um jogador que eu gosto do estilo. Mas o Mateuzinho e o Wesley estão melhores no momento. Estão melhores no momento. São merecedores dessa convocação. Até porque o Mateuzinho joga no Corinthians. Pode ser que não seja protagonista no Corinthians. Mas é um jogador experiente, um jogador cascudo, assim, joga num time que tem muita cobrança. E o Wesley foi, infelizmente, teve aquela lesão na Copa do Mundo, mas se tratando da questão de lateral, nós não vamos ver também muita evolução nessa posição, no quesito aparecer grandes laterais, porque hoje a categoria de base mudou muito, né? Eu tenho amigos que trabalham com categoria de base. E a gente vê a luta que é para encontrar jogador nessa posição, até porque os treinamentos mudaram muito, né? Hoje o lateral não precisa mais chegar na linha de fundo. Hoje o lateral ele se limita a chegar até o meio de campo e tá bom. E essa não é uma cultura brasileira. Na Europa, sim. No Brasil, os laterais sempre foram os jogadores surpresas, aquele que chegava de supetão ali e auxiliava o ataque. Vai ser difícil ver com essa característica.
2: Muito bem, Cicinho, participando aqui no Tem Método nesse dia de convocação da seleção brasileira. Obrigada, Cicinho.
0: Eu que agradeço. Um abraço a todos aí.
2: Até a próxima.

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2: Uma escutativa de quem está atendendo essa mulher, de valorizar, por mais simples que pareça esses sintomas, mas por mais simples

0: apareça um sintoma que persiste, ele não está dentro da normalidade, ele merece investigação. 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
4: 3 horas 41 minutos. Davidson Ferreira de volta com mais atualizações do trânsito.
5: Tem atualização do anel rodoviário, trânsito complicadíssimo agora na descida do bairro Olhos d'Água, sentido Vitória. São duas situações travando trânsito. No início da tarde de hoje, um veículo pesado precisou utilizar a área de escape, que nesse momento está fechada. Essa situação já causava curiosidade, lentidão no trânsito, mas agora uma ocorrência, uma colisão envolvendo um pesado e uma moto piora a situação do anel rodoviário justamente perto da área de escape. Esse trecho está bem travado, com impactos já na BR-040 em Nova Lima. Desde antes do viaduto da Mutuca, tudo travado. Motorista que está na 040, a sugestão é continuar pela 356, sentido Savassi, na sequência descer a Raja Gabalha, desviando pelas vias internas do Estoril e também do Betânia. 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
4: Três horas 42 minutos, você acompanha agora a coluna Vida em Condomínio com Kênio Pereira.
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7: Kênio Pereira, vamos lá. Tem uma dúvida aqui de um ouvinte chegando. Bom, comprei um apartamento em construção e na hora de obter o financiamento bancário para quitar o restante do preço, o banco não aprovou o crédito que eu precisava. Agora a construtora quer reter R$500 mil por causa da multa e também da comissão do corretor de imóveis, ou seja, mais de 70% do valor que ele pagou. E agora, coitado, não tem financiamento, não deve ter dinheiro, como é que ele vai fazer, Kenny?
8: A coisa é muito preocupante, né? Porque toda a mídia está dando notícia aí de crescimento dos extratos em 28% esse ano em relação ao ano passado. E muito triste, né? Porque eu participo aqui da Band News há muitos anos e comentei com aquela lei dos extratos de 2018 que haveria um caos no mercado, porque essa lei permite, né, que a construtora coloque lá uma cláusula de perda de 50% que a pessoa pagou, o que é um absurdo, né? Então, imagina um imóvel de R$1 milhão, a pessoa pagou R$700 mil e, pelo fato de perder a capacidade de pagamento ou porque o banco mudou a regra, né? O banco hoje, os bancos estão muito mais rigorosos. Nós sabemos que o Brasil todo está tendo um recorde de inadimplência. Então, os bancos estão mais criteriosos e a pessoa comprou há 2 anos, quando vai chegar agora não consegue financiamento, vai perder R$500 mil. Gente, isso é absurdo. E esse 500 mil, eu quero colocar muito claro, é 700 mil que ele pagou, 50% seria 350 mil. Só que tem a comissão do corretor e tem os impostos. Essa lei do extrato, gente, coloca quando o comprador arrepende ou não consegue pagar, ele perde 50% do que pagou e perde também a comissão de 6% do total do imóvel, mais os impostos. Então, é muito preocupante isso aí. Eu acho que as pessoas têm que pensar muito antes de assinar o contrato de compra e venda de imóvel na planta, ver se vai ter condições de quitar isso até o final daquele contrato para evitar esse risco enorme. É legal, mas eu acho que cabe aí uma discussão judicial, porque, para mim, nenhuma multa pode ser aplicada para enriquecer a construtora e empobrecer a pessoa. É um imóvel de 1 milhão. Você pagou 700 mil, perdeu 350 mil, é a proposta de uma vida. Então, eu acho isso tem que ser muito bem analisado e cabe sim a construtora negociar com o comprador, mas o que eu estou vendo, as construtoras não negociam. Então, a coisa vai para a justiça para sensibilizar o poder judiciário em relação a isso.
7: Eita, fica então o alerta do Kênio Pereira. Kênio, muito obrigada. Seus contatos, Kênio.
8: Tá. Tendo alguma dúvida, gente, área imobiliária, condomínio, locação e compra e venda, é só mandar um e-mail para contato@kenio-pereira-advogados.com.br, repetindo, contato@kenio-pereira-advogados.com.br ou no WhatsApp 31 97 139 1474.
7: Muito obrigada, Kênio. Boa terça para você. Até semana que vem.
8: Até semana que vem. Um abraço para todos aí. Tudo de bom.
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11: Esses dias descobri que todos aqui em casa temos uma paixão igual, pimentão. E você? Você gosta de pimentão? Eu acho pimentão, ele dá uma alegria em alguns pratos. E ele sozinho também dá molho, muita coisa. E hoje a sugestão é um pimentão recheado com atum. O atum também é um cara sagaz. Eu acho muito bacana, porque o atum, se você compra um atum em lata, em conserva de água, não o de óleo, tem umas marcas que você pega os pedaços mesmo do atum, não aquele miudinho. É muito prático, porque ele entra em vários preparos e agora com a onda da proteína, né? O atum, dizem por aí, que tem bastante proteína também. Então, uma ideia boa aqui para um jantar, um pimentão recheado com atum e azeitonas. Então, para uma latinha de atum, dois pimentões. Então, você vai pegar o pimentão da cor que você preferir. Eu acho que o vermelho sempre é mais gostoso. Abre a tampa, corta a tampa, não descarta. E vai tirar a semente e aquela pelinha branca por dentro. Com uma tesourinha, com o que você conseguir. Salga o pimentão por dentro, uma pimentinha do reino, e aí você vai preparar o recheio. Vai pegar um pão de forma, esfarelar ele, misturar ele com um pouquinho de parmesão ralado ou algum outro queijo que você tenha. Pode ser um pedacinho de queijo prato, é só pra dar uma liguinha, tá? Vai misturar então o atum. Então são duas fatias de pão pra dois pimentões, uma latinha de atum. Mistura bem, vai temperar com bastante salsinha, um pouquinho de limão e azeitona preta picadinha. Bastante. Coloca dentro do pimentão, põe a tampinha no pimentão e leva para assar por 20 minutos tampado. Pode fazer na air fryer, aí na air fryer tira 5 minutos, tá? Então 15 na air fryer. Você vai perceber que ele vai ficar molinho, cheiroso, delícia. E aí, os últimos 5 minutinhos, você tira a tampa e aí pega um pouquinho mais de pão com parmesão, esfarela junto e cobre. E aí leva para gratinar esse finalzinho. No forno, na air fryer, por mais 5 minutinhos e pronto. O pimentão fica molinho, bem macio e o recheio saboroso. E acabou. Se você sentir muita falta, pode servir com um arroz. Até com uma massinha vai combinar, sem molho, obviamente. Eu acho que só ela já é uma baita janta leve, saudável e rapidinha, né? Para os amantes de pimentão. E se você quiser, você pode falar comigo pelo e-mail hojepode@bandnewsfm.com.br ou pelas redes sociais no @carolecrema. Pode pedir receita, dica, fala comigo, eu vou adorar.
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4: Felipe Killing hoje gravadinho falando sobre o Reino Unido que subiu o tom contra o governo de Israel. Fala, Killing.
19: O Reino Unido subiu o tom contra o governo de Israel. O ministro de Relações Exteriores afirmou que colonos na Cisjordânia ocupada promovem limpeza étnica contra palestinos. Além disso, Ed Miliband, que é o ministro de Relações Exteriores, anunciou sanções contra empresas e indivíduos que fomentam a ocupação ilegal na Cisjordânia. O governo israelense respondeu, anunciou o fechamento do consulado do Reino Unido em Jerusalém e ainda afirmou que o Reino Unido quer interferir na política de Israel pouco antes das eleições no final de outubro, eleições muito importantes para Benjamin Netanyahu, o atual primeiro-ministro de Israel. Mas não foi só o Reino Unido que fez o anúncio de sanções, outros 11 países também fizeram esse anúncio. A grande preocupação da comunidade internacional é que Israel está avançando com esses assentamentos ilegais para inviabilizar a solução de dois estados, que é defendida por boa parte da comunidade internacional. O assentamento mais polêmico é o E1, que, se for construído, vai impedir um território contínuo do futuro território palestino, que tenha Jerusalém Oriental como sua capital. O Reino Unido afirma que precisa tomar alguma decisão e também alguma atitude diante do que tem acontecido lá em Israel. Por outro lado, o governo dos Estados Unidos votaram contra e afirmam que não apoiam essa decisão de britânicos, franceses e outros 10 países.
20: Valeu, Killing. Obrigada pelas informações. Agora são 3h53.

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3 horas 54 minutos, o Atlético entra em campo hoje pela partida de ida das quartas de final da Copa Sul-Americana. Logo mais, às 7 horas da noite, o Galo encara o Santos na Vila Belmiro, na Baixada Santista. O técnico Eduardo Domingues pode contar com retornos importantes. O zagueiro Lianco e os meias Igor Gomes e Maicon estão recuperados de lesão e foram relacionados para o confronto. Por outro lado, o atacante Cuejo suspenso será desfalque. O goleiro Everson, os zagueiros Juan Teresoldi e Léo Duarte, o volante Tomás Pérez e o atacante Thiago Borbas, todos no departamento médico, também estão fora. O Alvinegro deve ir a campo com Gabriel Delfim, Natanael, Vitão, Vitor Hugo e Renan Lodi, Alan Franco ou Maicon, Kevin Castanho, Fred e Bernard, Alan Minda e Cassierra ou Renier. E falando de Cruzeiro, o goleiro Otávio é convocado pelo técnico Carlo Ancelotti para a disputa dos amistosos do Brasil contra a Austrália e Índia. Experiente nas seleções brasileiras de base, o jovem de 20 anos foi chamado pela primeira vez para a principal. O Brasil joga diante da Austrália em 2 jogos. O primeiro será no dia 25 de setembro em Townsville e o segundo no dia 29 em Brisbane. Ambas as partidas estão previstas para as 7 horas da manhã. Já o jogo contra a Índia ocorre no dia 3 de outubro, às 11 horas da manhã, em Calcutá. 3h56.

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0: Pra fechar o Tem Metro, isso aí é a voz do Delcio Luiz, né? Coisa maravilhosa, se eu não me engano, se eu não tô enganado. Quem tá cantando, Michele Trombelli?
1: É isso, o grupo Raça, a composição Delcio Luiz, Arlindo Cruz e Marquinhos PQD, Beatriz Teodosio que indicou.
0: Que coisa maravilhosa, sensacional. Beijo, meus amores, amanhã tem mais Tem Metro.
1: Valeu, beijo.

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5: Olá, boa tarde para você. Pode chegar, aqui você já tá entre nós. Vamos juntos pelas próximas duas horas com muita informação. Sempre ao vivo de dentro do estúdio da Rádio Band News FM, na nossa primeira hora falando pela rádio com o Brasil inteiro, na segunda falando aqui conectados com o público de São Paulo. Mas pela nossa live no YouTube, também pela TV, você acompanha o Entre Nós na íntegra até às 6 em ponto. E notícia não vai faltar numa quarta-feira com mais reviravolta política lá na crise do Supremo. A gente daqui a pouquinho vai trazer todos os detalhes. Agora mudança na rota aqui no Entre Nós. Hoje, Adriana Araújo e Eduardo Frumento.
6: Boa tarde, Adriana. Boa tarde aos nossos ouvintes. Vamos juntos, portanto, aqui no Entre Nós, nesta quarta-feira, né? Dia 9 de setembro de 2026.
5: Já aconteceu tanta coisa que já podia ser quarta da semana que vem, né? Pelo tanto de notícia que a gente deu em dois dias, ontem e hoje, depois do feriado. A crise pareceu que ia dar uma adormecida no feriado, só que já foi tanta notícia que, de fato, parece que a semana já acabou, já passou, mas é só quarta-feira ainda, dia 10 de setembro.
6: 9?
5: Ah, é 9. Tá vendo? Tô querendo fazer o tempo correr. 9 de setembro. Quarta, 9 de setembro. Estamos a...
6: Parece que 25 dias
5: das eleições. É. 25 dias das eleições. Aguenta coração, porque assim, no ritmo que o terremoto político que tá passando pelo Brasil tá, a gente não vai ter minuto de sossego. Mas a gente tá aqui para te ajudar a acompanhar todas as manchetes, os fatos, desmentir fake news. Então a gente tá aqui para isso, pode contar com a gente. Vamos convidar nosso público para participar?
6: Claro, você participa conosco, nos ajuda na construção justamente do noticiário. O nosso WhatsApp é o 11 999 592 100.
5: Participe com a gente, mande sua opinião, sua informação. Mesmo com o noticiário lotado, a gente está sempre de olho no WhatsApp e vai encaixando aqui a sua participação para não deixar de ter a voz do ouvinte aqui no ar com a gente. Vambora? Vamos girar os principais assuntos, começando pela crise no Supremo.
6: O ministro Edson Fachin, presidente do Supremo, cancela a sessão do plenário que estava marcada para hoje em meio à crise entre os ministros da corte. Pela manhã, Flávio Dino reconduziu Andrei Rodrigues ao cargo de diretor-geral da Polícia Federal após, no dia anterior, ele ter sido afastado pelo também ministro André Mendonça. A decisão referendada pela segunda turma de Mendonça agora está invalidada.
5: É, o vai e volta lá do Supremo em meio a um tiroteio entre Alexandre de Moraes e André Mendonça. E ainda sobre esse assunto, a Ordem dos Advogados do Brasil no Distrito Federal aprova o encaminhamento ao Conselho Federal da Ordem de um pedido de impeachment e investigação contra os ministros do STF, Alexandre de Moraes e Dias Toffoli. Lembrando que no primeiro relatório que André Mendonça retirou o sigilo, naquele relatório havia 52 mensagens trocadas entre Daniel Vorcaro, o banqueiro, dono do Banco Master, que está preso, e Alexandre de Moraes. Entre essas conversas, estava lá uma citação ao diretor-geral da Polícia Federal, Andrei Rodrigues, uma citação ao procurador-geral da República, Paulo Gonet, e também aquela pergunta que repercutiu bastante, Vorcaro consultando Moraes se ele deveria estar fora do Brasil em determinado momento da investigação. É isso, portanto, que embasa esse pedido agora, esse encaminhamento de um pedido de impeachment de Moraes pela OAB do Distrito Federal. E em relação a Dias Toffoli, é aquele outro caso. Aquela investigação que mostrou que Dias Toffoli tinha negócios num resort com um grupo, com um conglomerado de empresas do Grupo Master, e, portanto, tinha negócios, relações próximas com Daniel Vorcaro. Isso levou, inclusive, a Dias Toffoli deixar de ser relator do caso, se afastar da relatoria. Esses pedidos de impeachment dos dois ministros, Toffoli e Moraes, ocorrem no contexto dessa crise máxima, uma crise sem precedentes na Suprema Corte, por causa de todos esses fatos que eu relatei aqui agora para vocês, recuperei aqui agora para vocês, e a gente vai falar mais sobre isso daqui a pouquinho.
6: O presidente Lula defende a quebra completa do sigilo das investigações relacionadas ao caso do Banco Master em meio à crise no Supremo Tribunal Federal. Mais cedo, pelas redes sociais, o petista também cobrou mais transparência sobre as apurações diante de um possível impacto na disputa eleitoral, na qual ele concorre a um quarto mandato.
5: Bom, fora da crise, entre outros destaques de hoje, o governo federal publicou uma medida provisória que autoriza gastos de mais de 6 bilhões de reais para manter subsídios à produção e importação de combustíveis em meio à guerra dos Estados Unidos e Israel contra o Irã. O conflito tem pressionado os preços, o barril do petróleo voltou a subir e, segundo o governo, essa medida funciona como uma espécie de cashback para compensar a retomada da cobrança dos tributos federais sobre o diesel.
6: O primeiro-ministro de Israel, Benjamin Netanyahu, afirma que o Irã está à beira do colapso e que a queda do regime do país está próxima. Em declaração feita hoje, o premier falou sobre a atual situação do conflito, que se intensificou nos últimos dias em uma visita às tropas israelenses na Síria.
5: Bom, vamos falar de esporte agora. O assunto é Libertadores da América. Dois clubes brasileiros que entram em campo hoje para os jogos de ida das quartas de final da competição continental. Palmeiras e LDU do Equador e Estudiantes da Argentina e Corinthians. Portanto, Palmeiras e Corinthians, jogos decisivos. Esses dois jogos terão transmissão da Band News FM.
6: E o técnico Carlo Ancelotti faz a primeira convocação da seleção brasileira para os amistosos contra Austrália e Índia, com 12 jogadores do Brasileirão na lista. As partidas acontecem entre o fim de setembro e o início de outubro. Esta é a primeira convocação do italiano depois da eliminação na Copa do Mundo de 2026 para a Noruega.
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5: São 4 horas e 7 minutos, a gente mergulha agora nos detalhes, nos bastidores dessa crise sem precedentes, como eu disse, no Supremo Tribunal Federal. Os prazos estipulados pelo presidente da Suprema Corte, Edson Fachin, simplesmente não são respeitados. Ele havia dado 5 dias úteis de prazo para que todos se explicassem, Moraes, Mendonça, Procuradoria-Geral da República e Polícia Federal. Esse prazo só venceria na sexta. Mas ontem a gente viu a decisão do ministro André Mendonça, que conseguiu rapidamente maioria na segunda turma para retirar do cargo de diretor-geral da Polícia Federal Andrei Rodrigues. Aí Fachin dá um prazo de 72 horas para Mendonça se explicar sobre esse afastamento de Andrei Rodrigues, porque a Advocacia-Geral da União considera que houve uma interferência nos poderes da própria Presidência da República, que é quem tem o poder de nomear um diretor da PF. Esse prazo, mais uma vez, não foi respeitado. Dessa vez, hoje, a decisão inesperada foi de Flávio Dino. O ministro aceitou um recurso do próprio Andrei Rodrigues num outro inquérito que investiga também as denúncias da ligação do Daniel Vorcaro com o filme Dark Horse e acaba reintegrando Andrei Rodrigues ao cargo de diretor-geral. Então, ontem não era diretor, hoje volta a ser diretor. O fato é que há uma grande pressão em cima de Edson Fachin para que decisões sejam tomadas nessa crise que vai só se agravando com esse revide para cá, revide para lá. E é sobre isso que a gente fala com o Pedro Teixeira, que já está na linha com a gente, com todas as informações. Pedro, a gente fica pensando que onde é que está o ponto final? Pelo menos um momento ali de estabelecer que Fachin tem as rédeas na mão e que os inquéritos vão ser conduzidos como as leis determinam que sejam, sem toda essa troca de tiros entre ministros. O que vai acontecer daqui para frente? Eu acho que está todo mundo se perguntando. Boa tarde para você e bem-vindo.
7: Tudo bem, Adriana? Boa tarde para você, para o Frumento, para todo mundo que nos acompanha aqui na Band News FM. Essa é a grande questão, né? Eu estou aqui no Supremo Tribunal Federal e todo mundo que eu encontro, desde aqueles que trabalham nos gabinetes, como também os jornalistas que estão aqui acompanhando essa crise institucional que se instalou no Supremo na última semana, todo mundo quer saber qual será a decisão final tomada pelo presidente do STF, o ministro Edson Fachin. O fato é que todo mundo está atropelando as determinações do Fachin, né, Adriana? A gente viu hoje o ministro Flávio Dino passar por cima de uma determinação do Fachin, de explicações para o ministro André Mendonça, o prazo era de 72 horas. Menos de 12 horas depois dessa determinação, o Dino reconduziu o André Rodrigues para a direção-geral da Polícia Federal. Na semana passada, o ministro Alexandre de Moraes fez a mesma coisa, o ministro André Mendonça também fez a mesma coisa nesta semana ao retirar do comando da PF o André Rodrigues em uma decisão monocrática e levar rapidamente para uma sessão virtual da segunda turma. Todos eles, aparentemente, não acreditam que a solução virá do presidente do STF, o ministro Edson Fachin. Enquanto isso, os ministros que não estão envolvidos neste conflito claro e aberto entre integrantes da corte, eles cobram uma solução do ministro Edson Fachin. E a possibilidade que está sendo discutida neste momento é de que já nas próximas horas o presidente da corte anuncie algumas decisões. Ele tem trabalhado com algumas possibilidades que podem ser levadas para o plenário ou podem ser decididas por ele mesmo. Uma delas, retirar a relatoria do caso INSS, do caso Master, do ministro André Mendonça, retirar a relatoria do inquérito das fake news do ministro Alexandre de Moraes e marcar uma sessão em plenário do STF para discutir as questões internas. Então, a possibilidade, por exemplo, de investigar o ministro Alexandre de Moraes, a possibilidade de, por exemplo, indicar que o ministro André Mendonça não atendeu aos requisitos do Supremo ao autorizar uma investigação contra o ministro Alexandre de Moraes e também debater outros temas. Ele, por exemplo, defende que, institucionalmente falando, a melhor resposta seria, para além de solucionar tudo isso, aprovar um código de ética para ministros do STF. Isso tudo está sendo discutido num contexto em que ele mesmo está sendo atingido, né, Adriana? No contexto em que ele tem as suas determinações, os seus prazos desrespeitados pelos ministros do STF. Sobre a decisão de hoje, em que o ministro Flávio Dino reconduziu o André Rodrigues ao comando da Polícia Federal, o ministro Dino levou em consideração dois fatores. Um deles, que a prerrogativa de indicar ou demitir um diretor-geral da Polícia Federal é de responsabilidade do presidente da República. O outro quesito levantado por ele é que, por exemplo, a manifestação que embasou a decisão do ministro André Mendonça foi apresentada por um partido político. Isso não poderia acontecer. Acontece que a gente já tem decisões anteriores de ministros do STF que usaram pedidos de partidos políticos para reverter decisões, por exemplo, do presidente da República. Quando o ministro Alexandre de Moraes proibiu que o Alexandre Ramagem tomasse posse na Polícia Federal, foi um pedido do PDT naquela ocasião. Enfim, são várias as questões. Fato é que o conflito só escala e o ministro Edson Fachin, presidente da corte, tem se sentido atingido e tem ficado sem possibilidades a não ser levar todas essas discussões para o plenário do STF.
5: Tá certo, Pedro. É que os prazos estipulados pelo Fachin, eu acho que os prazos não levaram em consideração a temperatura da crise. A crise estava muito mais grave e tudo que se sucedeu, né, tudo que aconteceu depois dos prazos, o prazo estipulado de 5 dias úteis, com um feriado no meio, ou seja, Fachin claramente atuou para tentar baixar a fervura e para tentar ganhar um tempo, e estipulou 5 dias úteis, com um feriado no meio, isso vai acalmar. E, na verdade, é como se o termômetro dele tivesse medido errado a febre. E aí o que aconteceu foi que, dos dois lados, tanto de Mendonça quanto do lado de Flávio Dino, né, que é dentro da Suprema Corte considerado uma pessoa próxima a Alexandre de Moraes, o que aconteceu é que os dois atropelaram Edson Fachin e aí ficou uma pressão enorme em cima do presidente do STF para tomar uma decisão mais, enfim, mais que cesse, ou pelo menos que puxe para ele, para a presidência, a responsabilidade sobre esses inquéritos que são os mais rumorosos, né? Os politicamente mais rumorosos nesse momento, caso Master e INSS. Qualquer novidade, Pedro, continuamos com o nosso combinado sempre. Canal aberto, você avisa a gente, volta aqui se possível, para a gente deixar nosso ouvinte telespectador em cima de tudo que acontece aí em Brasília, viu?
7: Perfeito, pode deixar, Adriana. Bom trabalho e bom jornal para vocês.
5: Obrigada.
6: Bom, e ainda sobre este assunto, agora há pouco, os superintendentes regionais da Polícia Federal, são 27 espalhados pelo país, divulgaram uma nota, uma carta em apoio justamente a Andrei Rodrigues, o diretor-geral da Polícia Federal, e também ao diretor de inteligência, Leandro Almada. Lembrando que ambos foram afastados ontem do cargo por André Mendonça, reconduzido aos seus cargos já na manhã de hoje, por decisão do ministro Flávio Dino, como Pedro nos lembrava e retomava essa informação. Ontem nós tínhamos tido uma carta em apoio a Andrei e também a Almada de 11 diretores da Polícia Federal e hoje essa nota em apoio aí que chegou dos superintendentes.
5: Bom, ainda sobre essa crise, a gente trouxe agora há pouco a informação de que a OAB do Distrito Federal encaminhou a ordem geral, né, a cúpula da OAB no Brasil, um encaminhamento aí para pedido de impeachment de Toffoli, Dias Toffoli e Alexandre de Moraes. Mas tem uma outra notícia também da OAB do Distrito Federal, que instaurou um processo ético-disciplinar contra o escritório Barsi e Barsi, ligado à esposa do ministro Alexandre de Moraes. O presidente da seccional, Paulo Maurício Siqueira, determinou a medida ontem, com base nos fatos recentemente tornados públicos e constantes de relatório da Polícia Federal, a partir dos dados do celular do ex-dono do Banco Master, Daniel Vorcaro. A entidade também decidiu investigar a conduta do advogado Ciro Soares, por suspeita de intermediar diálogos com a Procuradoria-Geral da República. Ciro Soares é aquele que aparece numa foto ao lado do Procurador-Geral Paulo Gonet, mandando mensagens para Vorcaro no momento em que estava com Gonet, e em algumas conversas dizendo que Gonet estava com saudade de Vorcaro, que iria para um evento em Londres, que seria bom se tivesse charuto e Macallan, uísque escocês, mensagens que Gonet trocaria com esse advogado Ciro Soares, uma espécie de intermediário ali de Vorcaro. O procedimento da OAB no Tribunal de Ética prevê punições que vão de advertência até a exclusão do registro profissional desses advogados envolvidos. O escritório Barsi Barsi contestou a iniciativa e declarou em nota que a diretoria da OAB distrital explora o episódio em razão de disputas eleitorais internas. Todos esses processos ético-disciplinares devem tramitar em sigilo na OAB e não a prazo, para ter uma definição, para ter uma conclusão desses inquéritos e que uma decisão seja tomada.
6: Bom, vamos a uma notícia agora que chega de Brasília, confirmado pelo repórter do Grupo Bandeirantes, Pedro Teixeira. O ministro André Mendonça, do Supremo Tribunal Federal, homologou na tarde de hoje o acordo de delação premiada de Antônio Carlos Freixo Júnior, conhecido como Mineiro e apontado como operador financeiro de Daniel Vorcaro, ex-dono do Banco Master. A decisão ainda está sob sigilo, mas foi confirmada, portanto, que esse empresário teve a delação premiada homologada. O empresário, ele assinou um acordo de delação premiada no início de agosto com a Procuradoria-Geral da República e agora essa delação, portanto, homologada por decisão do ministro André Mendonça no Supremo Tribunal Federal. Este empresário é apontado como conhecedor do caminho feito pelo dinheiro dado por Daniel Vorcaro para o financiamento do filme, uma cinebiografia do ex-presidente Jair Bolsonaro, no caso do Dark Horse. Portanto, um avanço aí nesse caso da investigação do financiamento do filme e no caso Dark Horse, que porventura venha a implicar o candidato Flávio Bolsonaro do PL, ele que teve áudios também vazados de uma troca de mensagens com Daniel Vorcaro, em que ele cobrava dinheiro para o financiamento do filme que conta a história do pai.
5: São tantas mensagens escabrosas, né? A gente tem que ficar relembrando essa troca de mensagens entre Flávio Bolsonaro e Daniel Vorcaro, que o senador Flávio Bolsonaro, num primeiro momento, disse que era tudo mentira, mas depois teve que reconhecer que, de fato, ele tinha negociado 61 milhões de reais com Daniel Vorcaro, negociado diretamente com Daniel Vorcaro. É aquele áudio que ele fala, meu irmão, meu irmãozão, e cobra, em diversas ligações, cobra o dinheiro e os pagamentos do Daniel Vorcaro para o filme Dark Horse. Esse, que agora teve a delação aceita, homologada por André Mendonça, é o empresário conhecido como Mineiro e que é o responsável pela Entre Investimentos, justamente a empresa que fazia os repasses, que era uma espécie de ponte para sair o dinheiro do Banco Master e mandar para um fundo nos Estados Unidos, o Heaven Gate, para supostamente bancar o filme sobre Eduardo Bolsonaro. Mas quais são os beneficiários desse filme, desse fundo? Quais são os beneficiários desse Heaven Gate? O fundo para onde o dinheiro do Vorcaro foi supostamente para bancar o filme? Isso nunca foi esclarecido, ao contrário do que o senador Flávio Bolsonaro diz, nunca foi prestado conta para de fato saber se o dinheiro foi um patrocínio que foi integralmente para o filme. Isso não ficou claro e agora essa delação homologada é um passo importante para que isso seja esclarecido.
6: É curioso, né, que essa delação venha a ser homologada justamente no momento em que se cobra justamente André Mendonça a dar celeridade também a outros processos que estão sob sua supervisão, né, que é o caso do INSS e também esse caso da Dark Horse, porque até nos relatórios de inteligência da Polícia Federal isso é apontado pela PF, né? A PF diz que Mendonça toma decisões mais rapidamente em determinados processos do que em outros e que isso porventura poderia ter uma motivação política. E depois, justamente da divulgação desses relatórios, vem agora essa nova movimentação no processo da investigação da Dark Horse, lembrando que esse empresário ontem foi ouvido no gabinete de André Mendonça justamente para ver se ele confirmava tudo que estava no processo de delação premiada e se ele tinha sido coagido. O empresário negou a coação, disse que fez de livre e espontânea vontade essa delação premiada e hoje justamente vem então a homologação da delação premiada. A gente lembra que ela segue em sigilo essa decisão, mas confirmada, portanto, a homologação da delação.
5: E esse mineiro, esse empresário, é aquele que, de acordo com as primeiras informações para que esse acordo de delação fosse fechado, fosse proposto, inclusive, ele se comprometeu e já teria feito entregas, como imagens de câmeras de segurança, os recibos de malas de dinheiro, malas e malas que ele teria comprado para transportar dinheiro e, inclusive, os comprovantes das transações bancárias. Ele pegaria dinheiro de contas para as empresas laranja, passaria esse dinheiro por transações bancárias e essas empresas entregavam dinheiro vivo para que de fato fosse distribuída a dinheirama toda do Vorcaro entre os beneficiários, o filme Dark Horse. Agora é esperar para ver o depoimento, se haverá, né, retirada de sigilo, porque também tem isso, tem retiradas de sigilo seletivas, isso gera toda essa crise no Supremo, porque nada apaga a gravidade das mensagens trocadas entre Alexandre de Moraes e Daniel Vorcaro, mas também tem todo um contexto político que faz com que haja suspeição que determinados processos têm inquéritos quebrados, sigilos quebrados, outros não. Então tudo isso está no bolo desse caldeirão, dessa crise sem precedentes no Supremo.
6: Bom, a gente muda de assunto agora, vamos a Fortaleza, porque desaparecidos há 8 meses em Bacabal, no Maranhão, os irmãos Agatha e Isabelle, de 6 anos, e Alan Michel, de 4, continuam sendo procurados pela comunidade. A Mônica Damascena, quem acompanha essa história e tem mais detalhes pra gente. Mônica, boa tarde pra você.
8: Boa tarde, Frumento, boa tarde, Adriana, e também a todos que nos acompanham. Pois é, e esse caso agora ganha um novo capítulo. Isso porque lá nos Estados Unidos, na Flórida, houve uma operação para crianças que possivelmente foram ali traficadas. E essas crianças, 163 crianças, elas foram resgatadas pela Polícia Federal, pela Interpol, enfim, é uma operação internacional. E dentre essas crianças, existe a possibilidade, nada ainda confirmado, de que Alan Michel, de 4 anos, possa estar entre essas crianças. Uma imagem, uma foto que tem a semelhança bastante parecida com os traços ali do Alan Michel, fizeram com que a advogada da família e a mãe, Clarice Cardoso, buscassem a ajuda da Interpol para que as crianças entrassem também no banco de dados dessa operação e para que essa ajuda fosse agora de forma internacional. Hoje cedo, Clarice Cardoso esteve em São Luís do Maranhão, na sede da Polícia Federal, fez a coleta de dados, né, a coleta ali do DNA, porque nos Estados Unidos apenas reconhecer a imagem não é o suficiente. É preciso que haja ali uma compatibilidade genética para que essa criança ela possa ser repatriada. Não há nada confirmado, mas existe essa possibilidade. Existe a possibilidade também de Agatha ter sido encontrada nos Estados Unidos, mas a advogada disse que esses dados ainda não podem ser detalhados, essas informações não podem ser divulgadas. E a partir de agora, a Interpol vai apoiar a busca por esses dois irmãos que sumiram no início do ano, ou seja, há 8 meses. Eles sumiram numa comunidade quilombola, em Bacabal, na zona rural de Bacabal. Estavam brincando junto com o primo. Esse primo de 8 anos foi resgatado, foi encontrado 3 dias depois. Mas, infelizmente, até então, nem Agatha, nem Alan foram localizados. Agatha, que tem 6 anos, e Alan, que tem 4. Inclusive, a advogada chegou a relatar que havia solicitado à Polícia Federal ajuda e que as crianças entrassem nesse banco de dados de tráfico de crianças, mas à época foi negado esse pedido pela Polícia Federal e agora a Interpol notificou a família para que fosse feita essa coleta de dados para que essas crianças pudessem entrar também no radar dessas investigações e dessa busca internacional. Por enquanto, essas são as últimas atualizações, mas nós seguimos acompanhando e ao longo da programação vamos trazendo os detalhes. Eu volto com vocês.
5: Tá ótimo, obrigada pelas informações. Que sufoco, que aflição dessa família em busca dessas crianças já há 8 meses, né? Vamos seguir, gente, falando de seleção brasileira, porque o técnico Carlo Ancelotti fez a primeira convocação depois do nosso fiasco lá na Copa do Mundo e com várias novidades, aquela promessa de renovação, pelo jeito começa a se desenhar. Vamos saber todos os detalhes agora com Luiz Eduardo de Castro ao vivo. Boa tarde para você.
9: Muito boa tarde, Adriana. Frumento, todos que nos acompanham. Olha, Adriana, a palavra-chave dessa primeira lista de Carlo Ancelotti para a seleção masculina brasileira, depois, como você disse, da eliminação nas quartas de final da última Copa para a Noruega, realmente é essa que você mencionou. Renovação, a palavra que foi dita e redita várias vezes pelo treinador da seleção brasileira durante a coletiva que anunciou então essa lista dos 26 nomes, por exemplo. A gente tem aqui uma série de estreantes, inclusive nomes muito novos que atuam ainda aqui no futebol brasileiro, mas claro, atraem os olhares de toda a Europa, como por exemplo o goleiro Pedro Mourisco do Curitiba, é um desses casos, jogador que está performando na Série A do Campeonato Brasileiro e que já está sendo observado pela seleção e também, claro, pelo centro do futebol mundial hoje, que é o continente europeu. Mas, bom, essa convocação deixou de fora nomes que ficaram pela Copa do Mundo e que, desde não só de hoje, mas também de outras declarações que o Carlo Ancelotti estava dando, tem praticamente sua história encerrada com a seleção brasileira. A gente lembra, por exemplo, o Danilo, que foi uma espécie de liderança moral no Mundial, Casimiro e, claro, Neymar, camisa 10 do Santos, apesar de estar performando bem, ficou fora da lista e deve ficar fora dos planos de Carlo Ancelotti para todo esse ciclo de Copa. Essa convocação que foi feita para disputar amistosos lá no continente asiático contra Índia e Austrália. Austrália, claro, na Oceania, mas que disputa as eliminatórias da FIFA pela Ásia. Esses amistosos que vão acontecer no dia 25 e 29 de setembro, 2 contra a Austrália nessas datas, e depois o Brasil viaja para Calcutá para enfrentar a Índia, o primeiro confronto entre as duas seleções do futebol masculino profissional no dia 3 de outubro. Essa lista, então, que abre oficialmente a preparação da seleção para a Copa do Mundo de 2030, a primeira Copa que deve ser sediada em 3 continentes, África, Europa e América do Sul.
6: Obrigado, Luiz, pelas suas informações. A gente vai continuar acompanhando esse caminho da seleção brasileira após o vexame na Copa do Mundo. Seleção que, no fim de setembro, no começo de outubro, tem jogos contra a Austrália e contra a Índia, nestes amistosos, que a gente também vai te contando e te atualizando por aqui. Vamos ao intervalo?
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0: 4 horas e 31 minutos pelo horário de Brasília. E para além das crises aqui no nosso quintal, o Eduardo Barão traz mais detalhes para a gente sobre a crise no Oriente Médio, Irã e Estados Unidos, novamente uma escalada de tensão nesta região do planeta, tanto é que o barril do petróleo já ultrapassou os 100 dólares. Barão, quais as novidades por aí? O Irã diz que está atacando de um lado, os Estados Unidos diz que está atacando de outro. O que temos de verdade nessas novas informações? Seja bem-vindo, uma ótima tarde para você.
1: Ótima pergunta, Frumento. Boa tarde para você, para Adriana, para todo mundo aí no Brasil. É aquela história de guerra, né? A última coisa que morre na guerra, aliás, a primeira coisa que morre na guerra é a verdade. De qualquer forma, os americanos garantiram que acabaram acertando 5 embarcações do Irã. Já os iranianos disseram que atacaram 10 navios que passavam ali pela região do Estreito de Hormuz. Esses dados não são confirmados nem por um lado nem por outro. De qualquer forma, isso fez com que, mais uma vez, a tensão aumentasse, o preço do barril do petróleo subisse no mercado internacional. Afinal de contas, trata de uma área que tem uma grande concentração de petroleiros que são responsáveis por distribuir combustível para o resto do mundo, entre outros produtos. Não há ainda nenhum sinal claro de quando esse negócio que a gente tem acompanhado há mais 6 meses, ataque de um lado, ataque do outro, crise para lá, discursos para cá, pode acabar. De qualquer forma, é um cenário de incerteza que, mais uma vez, está prejudicando a economia global. Hoje, mais uma vez, o governo americano se defende dizendo que essa área será protegida a todo custo, já que, recentemente, Donald Trump afirmou que todas as minas foram tiradas do mar na região do Estreito de Hormuz. De qualquer forma, ainda há muita incerteza do que está acontecendo nesse momento, que dirá o que vai vir pela frente no futuro.
2: Tá certo, Barão, mundo em ebulição, né? Obrigada demais pelas suas informações. O Barão traz uma reportagem pra gente logo mais no Jornal da Band sobre essa guerra Irã e Estados Unidos. Até mais, viu? Vamos voltar a falar aqui do nosso contexto já de contagem regressiva para a eleição presidencial. Saiu mais uma pesquisa, a Meio Ideia, foi divulgada hoje e mostra o presidente Lula e o senador Flávio Bolsonaro tecnicamente empatados nas intenções de voto, com o petista com 38,4% contra 37,3% do concorrente do PL. Na pesquisa estimulada, quando é apresentada a lista com nomes dos candidatos, Lula e Flávio Bolsonaro empatam na margem de erro. A diferença entre eles é de 1,1 ponto percentual. Augusto Cury do Avante aparece em terceiro com 6,6. Renan Santos do Missão e Ronaldo Caiado do PSD estão empatados com 4% cada. Na sequência, aparecem Romeu Zema do Novo e Pablo Marçal do PRTB com 1,5%. Ninguém, não vai votar em ninguém, brancos e nulos somam 2,5%. Não soube, 2,8%. Em eventual segundo turno, Lula e Flávio Bolsonaro estão numericamente empatados, com 46% das intenções de voto cada um. A pesquisa ouviu 1.500 eleitores por telefone entre 4 e 7 de setembro. O levantamento contratado pelo canal Meio SA tem margem de erro de 2,5 pontos percentuais, para mais ou para menos, com nível de confiança de 95%. O registro no TSE é BR07935/2026. E eu vou aproveitar que a gente acabou de trazer uma pesquisa registrada no TSE, como tem que ser, e a gente traz aqui diversos institutos de pesquisa que seguem legalmente aí tudo que manda, né, a legislação, e a gente divulga esses números, não só aqui na Rádio Band News FM, como no Jornal da Band. Mas eu aproveito esse momento para esclarecer que tem uma fake news circulando com a minha imagem, a minha voz, em que eu apresento o resultado de uma pesquisa em que supostamente o candidato Flávio Bolsonaro estaria com uma diferença muito grande, com 55% das intenções de voto. A agência Lupa, que é parceira aqui da Band News FM, já desmentiu essa fake news, mas eu toco nesse assunto porque, assim, a vida da gente é muito corrida, né? A gente, infelizmente, tem que perder o nosso tempo precioso sendo, primeiro, entupidos, né, com um monte, né, afogados quase com fake news, e ainda ter que perder o tempo para desmentir. Mas é muito importante.

0: passe adiante, porque é mentira. Mentira deslavada. Eu vou te dizer que eu tenho até muita resistência ao nome fake news, porque news é notícia. Notícia tem que ser verdade. Então, é mentira isso que está circulando na internet.
1: E ainda falando sobre a eleição, hoje o Grupo Bandeirantes de Comunicação promove o primeiro debate com candidatos ao Senado por São Paulo. E vai ter transmissão aqui da Band News FM, transmissão nos canais da Fest TV da Band News FM e também através do nosso YouTube. Neste ano são duas vagas em disputa em cada um dos estados e aqui no estado de São Paulo, que é o mais populoso do país. A partir das 9h10 da noite, portanto, você acompanha o esquenta desse debate na Fest TV e no nosso canal do YouTube. A partir das 10h45 da noite, os candidatos estarão frente a frente apresentando as propostas para o que pretendem, né, fazer e apresentar no Senado Federal. Lembrando que o mandato para senador é de 8 anos. Estarão frente a frente, em ordem alfabética, o ex-presidente da Assembleia Legislativa André do Parado, do PL, o empresário Geraldo Rufino, do Podemos, o ex-secretário de Segurança Pública Guilherme Derrite, do PP, a ex-ministra do Meio Ambiente Marina Silva, da Rede, o ex-ministro do Meio Ambiente Ricardo Salles, que concorre pelo Novo, e também a ex-ministra Simone Tebet, do PSB, além da ex-secretária Soninha Francini, do Cidadania. O diretor-geral de jornalismo do Grupo Bandeirantes, Rodolfo Schneider, defende que mesmo com candidatos faltantes, é essencial manter os debates. Rodolfo repercute a decisão de outros veículos de comunicação de cancelarem debates à presidência, principalmente quando os candidatos mais bem posicionados decidiram não ir. Para o jornalista, os debates são um compromisso das emissoras de colocar o espaço à disposição dos candidatos e da população.
2: Mas é uma pena, porque quando você vai abrindo mão dos debates frente à desistência de alguns, e a gente realizou mesmo com 3 dos 6 que poderiam vir, veja que o Cury tinha 1%, foi para 11 ou 9, dependendo da pesquisa, depois do debate da Band, aquilo de alguma forma mexeu, mas a gente não deixou de apresentar ali o nosso compromisso de fazer o debate, de colocar aquele espaço à disposição, que é o que a gente vai fazer hoje para o Senado. Se todos eles vão vir, como a Carla perguntou, se o debate vai ser de alto nível, que a gente espera que sim, nós vamos colocar o espaço para eles, perguntas de jornalistas para impor alguns temas que são fundamentais.
1: É isso então, um convite feito para você que nos acompanha aqui na Band News FM, através dos nossos canais da Fest TV e também no nosso canal do YouTube. A partir das 9h10 da noite a gente discute mais o Senado Federal por aqui. Agora a gente faz um breve intervalo, abrindo espaço para as notícias da sua cidade e da sua região. Voltamos daqui a pouquinho.

0: 4 horas 39 minutos, uma rápida pausa no Entre Nós para atualizações aqui das notícias de Belo Horizonte na Rádio Band News FM BH.
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0: 4 horas e 40, Davidson Ferreira de volta com mais atualizações do trânsito. Fala, Davidson.
2: Júlio, agora no trânsito em Contagem, região metropolitana, tá típico o fluxo na Avenida Cardeal Eugênio Pacelli, pista para Betim. Informação de bloqueio de faixa na chegada ali à Praça da CEMIG. Desde a Avenida Amazonas Impactos, já tem motorista reduzindo também na Marginal do Anel, sentido Rio de Janeiro, ali na chegada ao Santa Maria para acessar Contagem. Evite. Tereza Cristina, desvio. A Via Expressa também é opção para acessar Contagem neste momento. 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
19: 4:47. O ministro André Mendonça do Supremo Tribunal Federal determina a soltura de Virgílio Antônio Ribeiro de Oliveira Filho, ex-procurador-geral do INSS, indiciado pela Polícia Federal por participação no desvio de contribuições para associações em aposentadorias e pensões, os desvios do INSS. A prisão foi substituída pelo uso de tornozeleira eletrônica, além da proibição de se comunicar com outros investigados.
20: A Anvisa aprova a ampliação da indicação da vacina contra a meningite para crianças a partir de 6 semanas de vida. A decisão permite que o imunizante seja usado tanto em adultos quanto em crianças para a prevenção da doença.
19: O Supremo Tribunal Federal arquiva a ação que questionava a possibilidade de usar carros particulares em aulas práticas e no exame de direção para obtenção da CNH. Para a ministra Carmen Lúcia, que analisou o caso, antes de chegar a uma discussão sobre a Constituição, seria preciso verificar se a resolução está de acordo com outras leis do Código Brasileiro de Trânsito. Por esse motivo, o STF entendeu que não cabia analisar o pedido no processo e arquivou a ação.
20: Um avião que levava o presidente da Ucrânia, Volodymyr Zelensky, para a Noruega quase foi atingido durante o percurso. A informação foi revelada hoje pelo premier norueguês. Não há informações sobre quem disparou o míssil. Apesar do incidente, o ucraniano não cancelou os compromissos.
19: O Barcelona do brasileiro Rafinha goleia na estreia da Champions League com 2 gols do camisa 11 da seleção e 1 do recém-contratado Gabriel Jesus. O time espanhol fez 5-1 no estádio do Camp Nou. Com o resultado, o Barcelona lidera a fase da Liga da competição contra o Feyenoord na estreia da Champions League.
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20: 4h49, Rodrigo Orengo já está com a gente para falar dessa semana em que o presidente do Supremo, Edson Fachin, foi atropelado 2 vezes, ontem por André Mendonça, hoje por Flávio Dino, e as decisões, ora, tira diretor da Polícia Federal, no dia seguinte volta com o diretor da Polícia Federal. Onde é que vai parar essa crise, Orengo? Boa tarde, bem-vindo.
21: Muito boa tarde, Adriana, boa tarde a todos. Tem que parar no plenário, viu, Adriana, porque o Supremo precisa se posicionar, e aí não é na figura de um ministro, na figura de uma decisão monocrática, e estamos vendo várias divergentes, né, como essa última de André Mendonça, depois de Flávio Dino, reintegrando André Rodrigues à Polícia Federal, à direção da Polícia Federal. Agora, isso faz aumentar a pressão em relação ao presidente do Supremo Tribunal Federal, e aí é bom lembrar. Ele estabeleceu prazos, tanto para André Rodrigues, esse prazo foi atropelado, ele tinha que se manifestar até o fim dessa semana, foi atropelado por decisão do ministro André Mendonça, destituindo André Rodrigues. Depois dessa decisão, o próprio Fachin estabeleceu mais um prazo, de 72 horas, para a manifestação de André Mendonça sobre o afastamento do diretor da Polícia Federal. Esse prazo também foi atropelado, dessa vez, por Flávio Dino, restituindo aí o cargo de André Rodrigues. Realmente, a situação hoje do Supremo, e principalmente da figura da presidência, fica fragilizada, porque ele já tinha puxado os casos para o gabinete da presidência, no sentido de tentar acalmar o clima e conduzir esse processo, mas ele acaba sendo atropelado por decisões individuais. O caminho, ele está apontando que é realmente o plenário. Teríamos uma sessão hoje, foi cancelada em função de toda essa crise. Imagina só, Adriana, no meio de toda essa confusão, uma crise sem precedência, e os ministros se reunirem hoje para debater outros assuntos, realmente ficaria algo muito estranho. Assim como ficou nas 2 últimas sessões, como os ministros tocando lá a vida e discutindo temas como se nada tivesse acontecido, mesmo com a pressão enorme, como de 13 ministros aposentados do Supremo Tribunal Federal, e isso tem eco dentro do plenário do Supremo, pedindo que os 10 ministros sejam convocados para dar uma solução a essa crise, um caminho para essa crise. Agora, as manifestações de entidades do setor produtivo, né, também pedindo a mesma coisa, que o plenário seja convocado, né? A decisão está nas mãos aí do ministro Luiz Edson Fachin.
20: Tá certo, Orengo. Vamos esperar o que vem mais, né? Porque em um segundo tudo pode mudar. Vamos ver se, de fato, Fachin vai ter autoridade, vai conseguir fazer a autoridade dele prevalecer e chamar para o plenário todas essas decisões. E a gente segue acompanhando. Obrigada demais, viu?
21: Valeu, até mais.
20: Tchau, tchau.
19: Espaço aberto para as notícias da sua cidade e da sua região.
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7: Muita gente só olha para a própria carreira quando algo quebra. Quando perde o emprego, deixa de ser promovido ou percebe que o mercado avançou sem você. É como ignorar todas as revisões do carro e se surpreender quando ele para na estrada. Carreira não é um patrimônio que se conserva sozinho. Competências envelhecem, relações esfriam. A reputação perde força quando deixa de ser alimentada por novas entregas. Até aquilo que você faz muito bem pode deixar de ser relevante se o contexto mudar. O Future of Jobs Report 2025 do Fórum Econômico Mundial estimou que se a força de trabalho global fosse um grupo de 100 pessoas, 59 precisariam de capacitação até 2030. Manutenção de carreira deixou de ser uma iniciativa ocasional e tornou-se parte do trabalho. Essa revisão precisa acontecer antes da emergência. Quais competências o mercado começa a exigir? Que resultados recentes comprovam o seu valor? Quem conhece seu trabalho hoje? Seu repertório está crescendo ou apenas sua experiência está envelhecendo? Manutenção também envolve relações. Não procure pessoas apenas quando precisar de uma oportunidade. Cultive conversas, ofereça ajuda, compartilhe conhecimento e permaneça presente de forma genuína. Networking, feito sob na urgência, parece exatamente o que é: interesse tardio. E a manutenção interna? Seus objetivos ainda fazem sentido? O preço da trajetória continua saudável? Crescer em uma direção que já não combina com seus valores também é uma forma de perder o caminho. Carreiras sustentáveis são revisadas, atualizadas e, quando necessário, reposicionadas. Quem cuida antes, escolhe com mais liberdade. Quem espera quebrar, decide sob pressão. Mas e você? Tem feito manutenção preventiva na sua carreira ou está aguardando o mercado acender a luz vermelha? Eu sou Davi Braga, da Prime Talent. Se você quiser acompanhar outros conteúdos que produzo, meu Instagram é Davi Braga.
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20: Para mostrar uma imagem para quem está assistindo a gente e também descrever essa cena para quem está só ouvindo, que é uma cena que viralizou e que está comovendo muita gente. Uma dança através de um vidro de mãe e filha. A filha se chama Lívia Borges, 14 anos, e a mãe, Elisiane. A pessoa que registrou essa dança por trás do vidro de uma janela de um hospital não imaginava que estava registrando um momento tão emocionante, porque a Lívia, né, Frumento? Simplesmente ela venceu uma situação de saúde muito complicada.
19: Ela foi diagnosticada com síndrome de Guillain-Barré. A Lívia, que tem 14 anos, e nesse momento ela estava justamente dançando com a mãe para demarcar esse momento de recuperação dos movimentos, né? Afinal de contas, a síndrome vai retirando alguns dos movimentos, é uma recuperação lenta, e esse momento foi flagrado, portanto, por um vizinho ali do hospital, né? E que acabou viralizando nas redes sociais. Nossa equipe em Porto Alegre conseguiu conversar com a Lívia Borges, ela tem 14 anos, e ela fala justamente desse momento, foi flagrado ali pelas câmeras, e como que ela está se sentindo hoje.
12: Os movimentos involuntários pararam, e aí eu vi que eu conseguia dar uns passinhos, só que eram passos pequenos, normais, como um bebê que estava aprendendo a andar. E aí, como eu sou muito ligada ao tradicionalismo, a primeira coisa que eu pensei é, mãe, vamos tentar dançar. Porque tava perto da Semana Farroupilha.
20: Gente, que lindo, lindo, lindo, lindo. Mãe e filhas como se estivessem dançando ali uma valsa, vão dando uns passos para lá e para cá, mas eu fico imaginando, Frumento, a emoção no coração dessa mãe. Eu fico muito emocionada, porque eu tô com um amigo no hospital já há meses, também enfrentando a síndrome de Guillain-Barré. É muito difícil, a pessoa tem um apagão no corpo repentino, motivado por uma infecção. Pega uma infecção, pode ser uma infecção intestinal, uma infecção de garganta, e aí o sistema imunológico dá uma resposta forte demais que afeta os nervos periféricos e a pessoa apaga, perde todos os movimentos. É um processo longo, lento, para que a pessoa se recupere. Então, quando eu vi essa dança, fiquei bastante emocionada. Primeiro, por se tratar de mãe e filha, eu fico pensando a alegria no coração dessa mãe. Que bom, que bom, que bom que vocês puderam dançar. Beijo.
19: Bom, com esse momento emocionante, o Entre Nós fica por aqui nesta quarta-feira. A gente está de volta amanhã, a partir das 4 horas da tarde. Na sequência vem o noticiário local e você de São Paulo ou do YouTube, Fast TV, nos acompanha aqui agora no São Paulo Entre Nós.
20: Gente, vamos celebrar a vida, a saúde, vamos pedir saúde, que é o que a gente precisa. A gente está num momento difícil no nosso país, né? Com noticiário de crise, crise, crise. Vamos pedir saúde, né? Vamos celebrar a vida, o amor que a gente tem pelas nossas famílias. É isso que vale.
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3: 5:02. Muito boa tarde para você, ouvinte. Está começando o Jornal Band News Minas, segunda edição. Eu sou Pedro Gelinek e hoje, excepcionalmente, estou aqui na apresentação do Jornal Band Minas, segunda edição, que você acompanha com a gente nos 89,5 FM e também ao vivo no YouTube da TV Band Minas. Ao meu lado está a Josiele Lemos. Olá, Josi, boa tarde para você.
4: Ei, Pedro, boa tarde para você também, para o ouvinte que nos acompanha aqui no Jornal. Sejam todos bem-vindos à edição desta quarta-feira, 9 de setembro de 2026. É isso, seguimos juntos. Você que nos acompanha no rádio 89,5 e também no YouTube, fiquem à vontade também, né, Pedro, para participar por aqui, seja pelo WhatsApp 31992138343 ou pelo YouTube também. Será um prazer atender, ler a sua mensagem aqui durante o jornal.
3: Sua participação é fundamental, nos ajude a fazer o jornal. Cinco horas e 3 minutos, os candidatos ao governo de Minas cumprem agenda hoje em Belo Horizonte e em outras cidades do estado. Alexandre Calil, do PDT, participou de um bate-papo com alunos de uma universidade durante a manhã na capital mineira. À tarde, esteve em uma live com trabalhadores da FEMIG. Flávio Rosco, do PL, cumpriu uma série de agendas na Zona da Mata. Durante a manhã, esteve em Juiz de Fora, ao lado de Flávio Bolsonaro, candidato à presidência, e Nicolas Ferreira, candidato a deputado federal. Neste momento, está em Cataguases, no bloquinho do 22. À noite, repete este compromisso em Muriaé. Patrus Ananias, do PT, faria uma visita ao Memorial das Vítimas de Brumadinho pela manhã, mas o compromisso foi cancelado devido às fortes chuvas. À noite, participa de um encontro com juristas mineiros em Belo Horizonte e depois de um encontro com representantes da saúde de Minas Gerais.
4: Já Cleitinho Azevedo, do Republicanos, cumpriu agenda em Divinópolis, na região central do estado. Pela manhã fez uma gravação para um jornal e no início da tarde gravou o programa eleitoral. Neste momento, está em reunião com a equipe. O governador de Minas e candidato à reeleição, Matheus Simões, do PSD, cumpriu agenda institucional pela manhã. À tarde, esteve no Vale do Rio Doce, onde visitou duas rádios em Ipatinga e participou de uma caminhada com lideranças em Timóteo. À noite, se reuniu com lideranças em Santana do Paraíso. Gabriel Azevedo, do MDB, participou de um encontro com lideranças e apoiadores e deu entrevista para uma emissora de TV em Varginha, no sul do estado. No início da tarde, se deslocou para Belo Horizonte.
3: Virando o relógio, 5:05. Vamos mudar de assunto. O prefeito de Santa Luzia, Paulo Bigodinho do Avante, se pronuncia nas redes sociais após a operação da Polícia Civil, que investiga um possível esquema de desvio de recursos públicos na área da saúde do município. O gestor afirmou estar triste com a situação e disse que não irá passar a mão na cabeça de ninguém.
4: E diante deste cenário, Pedro, a Polícia Civil cumpriu na manhã de hoje 7 mandados de busca e apreensão em diferentes bairros da cidade da Grande BH. Entre os alvos da operação estão médicos, servidores e ex-servidores da área da saúde, além de um vereador. As investigações apuram um possível esquema de rachadinha envolvendo profissionais comissionados da Prefeitura de Santa Luzia.
3: Josi, só uma atualização. Nossa equipe procurou a Polícia Civil, que afirmou que, como as investigações estão sob sigilo definido pela Justiça, novas informações e também os resultados destes mandados de busca e apreensão não podem ser divulgados no momento. Em outro destaque, a justiça determina o afastamento de um policial penal suspeito de exigir R$20 mil de um detento em troca de uma vaga de trabalho. O caso aconteceu em setembro do ano passado na penitenciária Dênio Moreira de Carvalho, em Ipaba, no Vale do Aço. Segundo o Ministério Público, o servidor exercia a função de diretor de segurança da unidade prisional. Ele vai seguir recebendo o salário integralmente enquanto está afastado.
4: As investigações indicam que o policial teria entrado em contato com a mãe do detento para receber o pagamento de R$20 mil, que foi feito, Pedro, em 3 parcelas nos dias 8 e 9 de setembro do ano passado. O acordo envolvia uma vaga de trabalho na marcenaria da penitenciária. A atividade permite ao detento a redução da pena e pode influenciar na progressão de regime prisional.
3: Sete horas e 7 minutos, agora falando de futebol. 5 horas e 7 minutos, perdão. O Atlético entra em campo hoje pela partida de ida das quartas de final da Copa Sul-Americana. Logo mais, às 7 da noite, daqui a pouquinho, o Galo encara o Santos na Vila Belmiro, na Baixada Santista. O técnico Eduardo Domingues pode contar com retornos importantes. O zagueiro Lianco e os meias Igor Gomes e Maicon estão recuperados de lesão e foram relacionados para o confronto.
4: Por outro lado, o atacante Cuejo, suspenso, será desfalque. O goleiro Everson, os zagueiros Juan Tressoldi e Léo Duarte, o volante Thomas Pérez e o atacante Thiago Borbas, todos no departamento médico, também estão fora. O Alvinegro deve ir a campo com o Gabriel Delfim. Gabriel Delfim, né, Pedro? Que está aí substituindo ainda o goleiro oficial do Atlético, que segue no departamento médico, não é isso?
3: Exatamente, José. A expectativa é que o goleiro Everson fique de fora por cerca de 1 mês. Ele jogou a partida de volta da Copa do Brasil contra o Cruzeiro, que eliminou, né? O clássico mineiro que eliminou a Raposa. Já lesionado, conseguiu jogar no sacrifício, como dizem no futebol.
4: Na raça.
3: Agora vai passar cerca de 1 mês fora o Gabriel Delfim, tendo essa... Difícil, né, podemos dizer, substituir o Everson no gol realmente é uma difícil missão, mas ele está como titular hoje, provavelmente, Ju.
4: Exatamente, difícil missão. Então deve ir a campo o Atlético com Gabriel Delfim, Natanael, Vitão, Vitor Hugo e Renan Lodi, Alan Franco ou Maicon, Kevin Castanho, Fred e Bernard, Alan Minda e Cacierra ou Renier.
3: É tudo isso e muito mais a partir de agora no Jornal Band News Minas, segunda edição, que já começou.
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8: Belo Horizonte e a região metropolitana tem céu nublado a parcialmente nublado, com possibilidade de chuva isolada nesta quarta-feira. Na capital, a temperatura mínima registrada hoje foi de 15 graus e a máxima pode chegar a 28, com a umidade relativa do ar em torno de 45%. Em Minas Gerais, nas regiões do Triângulo Mineiro, Oeste, Sul, Campo das Vertentes e Zona da Mata, o céu fica nublado a parcialmente nublado, com pancadas de chuva e trovoadas isoladas. Já nos vales do Mucuri, Jequitinhonha e Rio Doce, o céu permanece nublado a parcialmente nublado, com possibilidade de chuva fraca. Nas demais áreas, o céu segue nublado a parcialmente nublado, com possibilidade de chuva isolada. As temperaturas no estado oscilam entre 11 e 36 graus.
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4: 5 horas 10 minutos. Hora de saber como é que tá esse trânsito, Pedro. Trânsito caótico nos últimos dias aqui em BH, viu?
3: Com certeza, o trânsito caótico com chuva, então, né, que tá tendo nos últimos dias.
4: Exatamente, a situação complica ainda mais, Pedro. E vamos falar agora da situação do anel rodoviário no caminho para Vitória. E quem conta pra gente é o Iago Proença, que tá chegando por aqui. Boa tarde, Iago.
10: Boa tarde para você, Josi, e muito boa tarde para você, Pedro.
3: Boa tarde.
10: Você ouvinte, Band News, que acompanha o jornal Band News Minas, segunda edição. Josi, segue complicado o trânsito no anel rodoviário, conforme o Davidson falou mais cedo aqui para os ouvintes da Band News. Duas ocorrências próxima à área de escape. Mais cedo, no início da tarde desta quarta-feira, um caminhão acabou utilizando a área de escape e próximo à área de escape, uma ocorrência envolvendo caminhão e motocicleta bloqueiam duas faixas. Trânsito segue apenas na faixa da esquerda lentidão, desde a entrada de São Sebastião das Águas Claras. Motorista na BR-040, caminho de Belo Horizonte, seguir pela MGC-356 e Avenida Raja Gabalha compensa. 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
3: Cinco horas, 11 minutos. Você pode participar com a gente, nos ajudar a fazer o jornal. A Josi já deu esse recado na abertura, mas é sempre bom reforçar, né, Josi?
4: Claro, com certeza. É sempre bom ter a participação do ouvinte por aqui para enriquecer, né, Pedro, o nosso jornal. Você, ouvinte que nos acompanha pelo DAI 89,5, pode mandar a sua mensagem para o WhatsApp 31992138343. Fique à vontade, tá bom? Para mandar o seu áudio por aqui ou mensagem de texto, como a Gabriela costuma dizer, só não vale ligações. Não tem como, né, Pedro, atender ligações aqui no jornal.
3: Exatamente, mas mensagem de texto, áudio, pode mandar que a gente escuta, a gente lê e falamos tudo aqui que for possível no nosso jornal aqui na Rádio Band News FM BH. E além disso, Josi, nossa central de ouvintes também tem redes sociais. É o Instagram, @RádioBandNewsBH. E também, gente, pode comentar na transmissão do YouTube, transmissão ao vivo com imagens do nosso jornal no canal do YouTube da TV Band Minas. Pode deixar seu comentário lá no chat da transmissão ao vivo. O Luiz, que acompanha a gente aqui, também faz o jornal na parte dos cortes, ele fica acompanhando tudo e repassa pra gente seu comentário e a gente lê aqui.

0: 5:13, o governo de Minas pressiona o TRF6, Tribunal Regional Federal da Sexta Região, para uma sentença em relação às obras do Rodoanel Metropolitano. Representante das comunidades quilombolas afirma não ter sido convidados. Os representantes, eles afirmam não terem sido convidados para a reunião. Quem traz mais detalhes é o Daniel Martins.
1: Um encontro realizado nesta quarta-feira reuniu o governador de Minas Gerais, Matheus Simões, do PSD, o presidente do TRF6, desembargador Ricardo Machado Rabelo, que assumiu o cargo no último dia 20 de agosto, e representantes de 7 das 11 prefeituras que serão impactadas pela rodovia. Estiveram presentes os prefeitos de Belo Horizonte, Contagem, Betim, Sabará e Pedro Leopoldo, além do vice-prefeito de São José da Lapa e representantes de Ribeirão das Neves. Todas as prefeituras se mostraram favoráveis ao avanço das discussões e início das obras e, de acordo com Matheus Simões, o presidente do TRF6, classifica este destravamento como urgente.
2: O mais importante foi a fala de fechamento do presidente, em que ele disse compreender que é urgente uma solução. E foi mesmo para isso que nós viemos, né? Ele não pode tomar decisão no processo, o processo está na primeira instância. Mas óbvio que enquanto estrutura, o tribunal declarar que reconhece a urgência de uma providência é para nós muito importante. Meu compromisso é aguardar a sentença. Se a sentença for desfavorável, nós vamos discutir uma alternativa. Mas aguardar a sentença. Por isso o pedido hoje foi para que a sentença seja rápida.
1: O Rodoanel foi anunciado pelo ex-governador de Minas Gerais, Romeu Zema, do Novo, com o objetivo de desafogar o trânsito do anel rodoviário, mas ainda não saiu do papel. Isso porque é uma batalha judicial envolvendo as demarcações de terra quilombolas na região do Rodoanel, com uma ação civil pública ajuizada pela Federação das Comunidades Quilombolas do Estado de Minas Gerais e pela Prefeitura de Contagem. A ação defende que a consulta do traçado deveria ter ocorrido antes de qualquer ato administrativo ligado à licitação. Em coletiva, no início de julho, Matheus Simões afirmou que, caso o desfecho desse processo não fosse positivo ao governo, o dinheiro do Rodoanel seria destinado para as obras do metrô de Belo Horizonte. Agora, o governador mudou o tom e afirmou que, em caso de negativa, o destino do investimento tem que ser discutido.
2: Já que o tribunal reconhece a urgência, eu vou aguardar a decisão. O que, que falta para a decisão? Nada, só falta a decisão. O processo está terminado, concluso na mão do juiz para a sentença. Se a sentença for desfavorável, nós voltamos à mesa de conciliação de Brumadinho e, junto com os prefeitos, vamos decidir qual é o uso a ser dado a esse recurso. Prefeito Álvaro Damião pondera a questão do anel rodoviário. Prefeito Heron e prefeito Ricardo ponderam a questão da linha 4 do metrô. Então, acho que a gente vai ter que voltar para a mesa para discutir.
1: Ao todo, 14 comunidades foram acionadas para a realização de um acordo. 4 tiveram as exigências atendidas, 3 estão em processo de negociação e 7 não tiveram interesse. De acordo com a Federação das Comunidades Quilombolas do Estado de Minas Gerais, o documento do governo mostrava mais de 170 comunidades que seriam afetadas pelo traçado do Rodoanel. Segundo o advogado da Federação, Matheus Leite, as comunidades não foram informadas dessa reunião e afirmou que pode acionar a Comissão Interamericana de Direitos Humanos.
3: A gente acha isso tudo muito inapropriado, né? Eu acho que o mínimo seria convidar também a Federação e as lideranças dos povos e comunidades tradicionais para participar dessa reunião, já que o objeto é o Rodoanel. E a Federação vai esperar a decisão do tribunal. E se o tribunal se curvar à pressão política do governador, o caminho vai ser apresentar uma denúncia contra o Estado brasileiro na Comissão Interamericana de Direitos Humanos.
1: A Prefeitura de Contagem, que também faz parte da ação que contesta o traçado, demonstrou apoio ao avanço do Rodoanel durante a reunião. Nossa reportagem entrou em contato para um posicionamento e aguarda o retorno.
0: Completando essa informação aqui, Pedro, em manifestação enviada à Band News FM, o prefeito de Contagem declarou ser favorável à construção do Rodoanel. Segundo ele, a construção, enquanto indenização social da tragédia de Brumadinho, Rodoanel, cumpre 2 papéis fundamentais ao favorecer a mobilidade humana do colar metropolitano e induzir o desenvolvimento da RMBH, região metropolitana de Belo Horizonte, mas que é preciso levar em consideração a questão dos assentamentos quilombolas na definição do traçado final.
4: Cinco horas e 18 minutos, vamos mudar de assunto? Falta de água, ruas alagadas e prejuízos. Nos últimos dias, moradores da Grande Belo Horizonte enfrentaram uma sequência de problemas provocados por rompimentos na rede da Copasa. A gente trouxe muitas dessas questões aqui na Rádio Band News FM BH, né, Josi?
0: Exatamente, Pedro. Acompanhamos, né, de perto aí todas essas infelizmente, situações bem delicadas, né, envolvendo aí a Copasa, tanto aqui em Belo Horizonte, quanto na região do Barreiro também, que recentemente teve aí o rompimento de uma adutora com a chuva, né? Somado à chuva, muitos moradores passaram por um aperto ali em decorrência da falta de água junto com a falta de energia, também somou tudo por ali. E a Copasa se manifestou, né, Pedro?
4: Exatamente. Quem traz mais informações é o Matheus Hermógenes.
5: Os recentes rompimentos de tubulações da Copasa em Belo Horizonte e região metropolitana deixaram milhares de pessoas sem abastecimento de água. Pelo menos 5 ocorrências de vazamentos foram registradas em apenas 3 semanas. O último caso aconteceu na região do Ceasa, em Contagem, e provocou o alagamento de um trecho da BR-040, impedindo a passagem de motoristas pela pista.
6: Tem 2 meses que eles arrumaram isso aqui e hoje acontece isso aí. Da última vez que choveu, alagou tudo, igual tá aqui. Agora eu não sei, só Deus sabe o que tem debaixo dessa água aí, né? Meu carro tem que passar aqui, não tem outro caminho pra passar. E aí, eu tô arriscando passar aqui, porque o meu carro é mais alto, mas só Deus sabe o que tem. Se tem buraco, se não tem... Aí se estraga o carro, quem que vai pagar?
7: Creio pro Ceasa, não deu não. Deu ruim. Tá muito fundo, tá dando no pé da ponta do carro.
8: Me assustei, nunca tinha visto tanta água por aqui.
5: Um dia antes do rompimento em Contagem, o bairro Milionários, na região do Barreiro, também registrou a ruptura de uma adutora durante a madrugada. A aposentada Mara Regina da Silva afirma que muitas pessoas foram afetadas e que não se lembra de uma situação tão grave no abastecimento da região.
9: Não foi só a nossa região, não. Atingiu vários outros bairros, né? Porque a adutora que abastece vários bairros de Belo Horizonte. Eu moro aqui há 65 anos, já tinha visto sim. Perto da onde estourou de novo, também teve, mas não com esse impacto tão gigante.
5: Diante dos transtornos provocados pelos rompimentos, o advogado Felipe Moreira explica se a Copasa pode ser responsabilizada pelos prejuízos causados aos consumidores e quais situações podem gerar direito à indenização.
10: Todas as despesas que ele tiver, caminhão-pipa, água potável, porque às vezes a água do caminhão-pipa ela não é própria para consumo, é despesa que ele tiver com lavanderia, porque não consegue lavar roupa em casa, todas essas despesas ele pode pedir o ressarcimento da Copasa, ele tem que guardar os comprovantes disso e depois ele vai e pede o ressarcimento administrativamente e se não funcionar judicialmente.
5: O fornecimento de água já foi restabelecido no Ceasa e no bairro Milionários. Em bairros do Barreiro, no entanto, ainda pode haver intermitência no abastecimento. Em nota, a Copasa afirma que a sequência de ocorrências recentes na região metropolitana decorre de fatores técnicos pontuais, sem relação de causalidade entre os casos e sem vínculo com o processo de privatização e a transição acionária na empresa. Segundo a companhia, o vazamento no bairro Milionários ocorreu após uma forte variação de pressão. Já no caso da BR-040 em Contagem, a avaliação preliminar indica movimentação de solo às margens da rodovia. A Copasa afirma ainda que mantém o compromisso com a modernização da rede. Somente em Belo Horizonte, cerca de R$ 350 milhões foram destinados a obras e melhorias entre 2022 e 2026. Em todo o estado, a companhia registrou investimento recorde de R$ 1,5 bilhão, apenas no primeiro semestre deste ano.
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0: Ô Pedro, chegou o momento de acompanhar uma matéria aqui que me faz lembrar lá do interior. Eu retorno às minhas origens, é muito gostoso, sabe? É essa informação aqui dos queijos finos de cabra que tem ganhado reconhecimento mundial. Hoje vamos conhecer uma queijaria que, além de ganhar várias medalhas no Concurso Mundial de Queijo do Brasil, carrega o título de primeira queijaria do Brasil, com câmaras de maturação feitas em pedra sabão. Olha que legal, Pedro. É uma união entre inovação da cidade e a tradição do campo. Os detalhes com a Gabriela Oliveira.
12: Nós já estamos aqui, chegamos ao município de Itaverava. É aqui na queijaria de Chevre que são feitos os queijos de cabra mundialmente famosos. Quem vai nos receber aqui na propriedade é o Alisson. Como vai, Alisson? Alegria estar com você.
13: Tudo bem, seja bem-vinda.
12: Vamos conhecer a queijaria?
13: A gente já sente o friozinho.
12: Sim, senti imediatamente o gelinho aqui.
13: Toda feita em pedra sabão, tanto as paredes quanto o formato da queijaria é toda pensada e planejada para ter essa ambiência para maturação dos queijos. A gente chama de câmara de maturação, mas o correto seria chamar de câmara de colonização, porque esse queijo vem aqui para mofar. Uma vez mofado, o queijo é embalado e é armazenado na geladeira. E é na geladeira que a maturação vai acontecer propriamente dita.
12: Os queijos se destacam também pela sua aparência e pela criatividade do Alisson na criação dos seus sabores.
13: Esse queijo também ganhou medalha Super Ouro no Mundial do Queijo em 2024.
12: O formato é bem diferente, né?
13: Ele recebe uma camada de carvão de alecrim do campo na casca, depois ele é colonizado pelo mofo branco. Então aqui a gente tem um queijo muito interessante que dá para ver esse carvão e dá para ver o mofo branco chegando, nascendo no queijo, né?
12: E no final das contas, o segredo do sucesso dos queijos do Alisson é unir tecnologia, criatividade e o amor pelas cabras.

0: Ô Pedro, você já tomou leite ao pé da vaca?
1: Nunca tomei, Josi. Vale a pena?
0: Vale. Deveria experimentar. Tem gente que não gosta, não, mas assim, acordar de madrugada ali para poder ter esse momento é bom. Algumas pessoas não têm coragem, né? Mas é uma experiência bem bacana, principalmente para quem gosta do interior. Vale, vale sim.
1: Vale a pena? Não, agora que você me deu essa dica, com certeza farei, viu? Pode deixar que eu vou fazer e depois eu te conto. Não só para você,
0: Então
1: mas
0: tá
1: também para o
0: bom.
1: nosso ouvinte. Qual que foi a minha opinião sobre? Mas não, quem gosta de interior assim é gostoso demais, Josi. Você fala da sua cidade, eu também. Agora eu vou dar um pequeno relato. Não é a cidade onde eu nasci, mas onde é a cidade onde eu passei muito tempo da minha infância, Alto Caparaó, divisa de Minas e Espírito Santo, lá região do café, né? Apesar de quando era criança eu não tomava café, mas lembro direitinho assim das plantações lá do lado do Pico da Bandeira, poder brincar na rua o dia inteiro. Oh, tenho saudade. Até hoje a gente vai às vezes aí minha família. Assim, ia mais antigamente, mas esse gosto do interior do estado é bom
0: É
1: demais.
0: muito bom até mesmo para você desacelerar, porque você fica nessa loucura aqui da cidade grande, né? Essa rotina não para, é sempre acelerado, tendo que cumprir com suas obrigações. Mas quando você tem a oportunidade de colocar os pés no interior, tudo muda.
1: Vale a pena demais. Eu vou tirar férias em novembro, tô pretendendo tirar uns dias sim para poder visitar Alto Caparaó, poder ficar lá um tempinho, curtir a rede. Ficar se
0: Isso é muito
1: deitado na
0: bom.
1: rede vendo a serra. Para mim não tem coisa melhor.
0: Aproveite, Pedro.
1: 5 horas e 26 minutos. Vamos para a primeira pausa aqui no Jornal Band News Minas, segunda edição. Mas antes você acompanha a coluna Sentido Saúde com o Dr. Ricardo Guimarães.
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3: Eu sou o Dr. Ricardo Guimarães e nos últimos programas falamos muito sobre a retina, aquela camada fininha no fundo de olho que a gente sabe que existe, mas raramente para pensar no que ela realmente faz. Confesso, toda vez que eu volto a esse assunto, eu descubro algo que me deixa de queixo caído. A retina é uma daquelas coisas que, quanto mais a gente estuda, mais percebe que a natureza é uma engenheira muito, muito melhor do que a gente. Vamos fazer um exercício. Imagine que você é um engenheiro, não um engenheiro qualquer. Vamos dizer que você é um dos melhores engenheiros. Você projeta satélites, câmeras de alta resolução, sensores que vão para o espaço. Você conhece os limites da física. Sabe o que é possível e o que é impossível. E aí chega um cliente, digamos que é a natureza, ou, se você for religioso, Deus, se você preferir, e faz uma seguinte encomenda. Ele diz assim: olha, preciso de uma peça pequena, mais fina que duas folhas de papel, pouco maior que uma moeda de R$ 1. E dentro dela eu quero colocar 150 milhões de células trabalhando juntas. Ela vai transformar luz em imagem. E não é só isso. Tem que funcionar no escuro total e no meio-dia mais claro. Tem que se ajustar sozinha. Tem que durar mais de 100 anos. Não pode ter manutenção. Não pode ter troca de bateria. E não pode fazer revisão. E aí ele acrescenta. E se falhar, a pessoa que vai usar essa peça vai ficar cega, vai perder muito mais que a nitidez. Ela perde a capacidade de ler, de dirigir, de reconhecer o rosto dos filhos, de ver o céu. E o que você diria? Provavelmente você diria: isso é impossível. Não existe material, não existe design, não existe tecnologia que faça isso atualmente. Pois bem, isso é a retina. Ela existe, está no fundo do seu olho agora e está funcionando. Agora, o mais interessante é que a retina não é uma tela. Por muito tempo, a gente comparou o olho a uma câmera fotográfica. A luz entra, a imagem se forma e pronto. Mas não é bem assim. A retina é muito mais parecida com um sensor inteligente. Ela não espera passivamente a luz chegar ou a imagem. Ela filtra, ela compara. Ela decide o que quer ver. Ela já começa a interpretar o que está vendo antes de mandar o sinal para o cérebro. Sabe por quê? Porque ver custa caro. A retina consome uma quantidade absurda de energia. Não faria sentido gastar tudo isso para repetir uma imagem móvel, segundo após segundo. O que interessa é o que muda, o que se move, o que pode ser perigo ou oportunidade. E tem mais, a retina não é uma película grudada no fundo do olho. Ela nasce do mesmo tecido que forma o cérebro. Durante o desenvolvimento do embrião, olho e cérebro são a mesma coisa. E depois, parte desse tecido se projeta, se dobra e vai parar no fundo do olho. Ou seja, você não tem uma câmera conectada por um cabo ao cérebro. O que você tem é um pedaço do próprio cérebro colocado na borda do corpo, olhando para fora. É por isso que a retina é tão frágil. Ela é sensível a mudanças de pressão, de circulação, de inflamação. Uma variação pequena na pressão do fundo de olho, 5 milímetros para cima, é o glaucoma. 5 milímetros para baixo, é a atrofia do olho. E tem mais uma última coisa, e talvez a mais bonita de todas. A retina começa a se formar na terceira semana de gravidez. É o órgão que leva mais tempo para se formar. E ela começa a funcionar antes mesmo do nascimento. A visão não começa quando abrimos os olhos, começa antes, no escuro. De dia, a retina nos ajuda a ver. De noite, quando a luz se apaga, ela continua conectada ao cérebro, que imagina, lembra e sonha. Ou seja, a retina funciona dia e noite. Se a natureza fez essa encomenda, ela era quase impossível. Criar uma peça sensível, frágil, insubstituível, mas que transforma luz em presença. Uma peça que não mostra tudo, mas escolhe o que importa. Que começa no escuro, mas trabalha para que um dia o mundo possa aparecer. Eu sou o Dr. Ricardo Guimarães. Até a próxima.
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0: Sete horas, 5 horas. 5h36 por aqui, de volta com o jornal. Vamos agora para mais um giro de manchetes. 8 pessoas morreram e outras 166 ficaram feridas nas rodovias federais mineiras durante o feriado prolongado da Independência. Ao todo, 151 sinistros de trânsito foram registrados durante os 4 dias de reforço na fiscalização da Polícia Rodoviária Federal entre sexta

0: essa comparação entre os anos.
1: É, e o feriado prolongado deste ano, né, é, infelizmente marcando aí essas trágicas ocorrências em rodovias, principalmente em trechos muito complicados. Na segunda-feira mesmo noticiamos aqui diversas ocorrências em Betim, por exemplo, na rodovia Fernão Dias, lá na MGC 262 em Sabará, Pedro, e também na 381, no trecho ali entre Caeté, Ravena, a 040, diversos registros, infelizmente, né? É, o feriado prolongado é bom, mas tem essas intercorrências que, de fato, são bem tristes.
0: Como vale a pena ressaltar sempre a atenção do trânsito e respeitar a legislação, as regras de trânsito.
1: Agora são 5 horas e 38 minutos na prestação de serviço. Pedro, uma notícia boa aqui para os moradores de Belo Horizonte, que agora eles podem quitar impostos e outras cobranças municipais usando o cartão. O valor pode ser pago uma vez pelo débito ou dividido em parcelas pelo crédito. A medida foi publicada hoje no Diário Oficial do Município. Os juros, tarifas e outros custos da operação ficam por conta do contribuinte e devem ser informados antes da confirmação do pagamento.
0: José, a nova opção vale para os débitos emitidos pelo documento de recolhimento e arrecadação municipal, o DRAM. As instituições financeiras também precisam ser habilitadas a integrar os sistemas à prefeitura. O pagamento com cartão só começa a ser oferecido depois da aprovação desses sistemas e do cumprimento das exigências previstas na portaria.
1: Agora são 5 horas e 39 minutos. Minas Gerais tem dois filmes na disputa para representar o Brasil no Oscar de 2027, na categoria de melhor filme internacional. A Academia Brasileira de Cinema divulgou hoje, Pedro, os 6 longas que continuam na seleção. As produções foram escolhidas entre 15 títulos inscritos inicialmente.
0: Entre os selecionados estão Vicentina Pede Desculpas, de Gabriel Martins, e Nosso Segredo, de Graça e Passo. Ambos os filmes foram gravados aqui, em Belo Horizonte. O longa que vai representar o Brasil será anunciado no próximo dia 16. A cerimônia de entrega do Oscar está marcada para o dia 14 de março de 2027. Nossa torcida aqui, né? Sempre pelo Brasil no Oscar, mas principalmente por filmes mineiros, né, Jô?
1: Exatamente. Principalmente por filmes mineiros gravados especificamente aqui em Belo Horizonte. No futebol, o goleiro Otávio, do Cruzeiro, é convocado pelo técnico Carlos Ancelotti para a disputa dos amistosos do Brasil contra Austrália e Índia. Experiente nas seleções brasileiras de base, o jovem de 20 anos foi chamado pela primeira vez para a principal.
0: E vamos passar agora como vai ser a agenda da seleção brasileira nesta data FIFA. Serão 2 jogos contra a Austrália. O primeiro no dia 25 de setembro, em Townsville, e o segundo no dia 29, em Brisbane. Perdão. Ambas as partidas estão previstas para as 7 horas da manhã. Já o jogo contra a Índia será no dia 3 de outubro, às 11 horas da manhã, em Calcutá.
1: Seu caminho. Iago Proença de volta por aqui com mais destaques do trânsito. Informação boa para o ouvinte, hein? Anel Rodoviário. Conta para a gente, Iago.
2: É isso, Josi. Trânsito liberado no anel rodoviário no caminho para Vitória, próximo à área de escape. Motoristas ainda reduzem a velocidade desde a região do Jardim Canadá, na BR-040, mas neste momento temos a confirmação de trânsito liberado no trecho. Mais cedo, apenas a faixa da esquerda estava liberada para o fluxo de veículos. Neste momento, trânsito liberado no trecho. Motorista segue com opção desvio de passar pela MGC 356 e Avenida Raja Gabalha. No sentido inverso, ainda há reflexos desta situação. Ponto de atenção para o motorista na subida do Olhos d'Água. 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

0: 5 horas 42 minutos, hora de entrevista aqui no Jornal Band News Minas, segunda edição, hoje excepcionalmente gravada. Objetos recuperados nas escavações do antigo DOPS, Departamento de Ordem Política e Social, de Minas Gerais, apresentam novidades sobre o período da ditadura em Minas Gerais. A ação pautou a criação do livro Memórias Aprisionadas, Arqueologia da Repressão e da Resistência no DOPS Minas. Esse livro, inclusive, será lançado na próxima sexta-feira, dia 11. Daniel Abreu conversou com um dos autores da obra e traz detalhes a partir de agora.
1: Em entrevista agora para a Rádio Band News FM, nós vamos conversar com o professor titular do Departamento de Antropologia e Arqueologia da Fafiche UFMG, Andrés Zaranquim, que também é um dos autores do livro Memórias Aprisionadas, Arqueologia da Repressão e da Resistência no DOPS-MG. O DOPS, que foi o Departamento de Ordem Política e Social de Minas Gerais, apontado por conta de diversos crimes cometidos durante o período da ditadura. Professor, seja bem-vindo à Band News FM.
2: Muito obrigado e obrigado pela entrevista.
1: Andrés, queria começar te perguntando, ou melhor, pedindo detalhes desse trabalho que foi feito no DOPS, né, no Departamento de Ordem Política e Social de Minas Gerais, e queria que você falasse um pouquinho também, desse uma explicação aos nossos ouvintes do que foi o DOPS também.
2: Eu começaria primeiro por que a arqueologia, o que trabalha são com memórias. A memória é algo básico e fundamental para que o presente faça sentido. Sem memória, nada é possível. E nesse sentido, a diferença dos demais países de América Latina, o Brasil tem sido muito reticente a trabalhar com as memórias desse passado traumático que é a ditadura, e não por acaso temos situações de violência, de conflito, de divisão social contínuas, porque não se discutiu algo que é fundamental, não? O que é essa ditadura? A ditadura é progresso, é algo positivo? É possível hoje em dia que pessoas peçam liberdade e ao mesmo tempo um golpe de Estado? Então, assim, são contradições que têm a ver com esse negacionismo e também políticas de Estado que não se ocuparam de analisar este tema com a importância que ele tinha. E por isso que a arqueologia há bastante tempo vem trabalhando dentro de um campo que se conhece como Arqueologia da Repressão e a Resistência, que é uma proposta feita por professor Pedro Paulo Funari, da Unicamp, junto comigo, em inícios do século XXI, para que este tipo de temáticas sejam parte dos estudos corriqueiros da disciplina.
1: Quando você fala que o DOPS ele foi o principal ambiente dessa repressão, por conta do que exatamente? O que a gente já sabia que dos detalhes de outros estudos e o que esse livro, né, essa questão toda traz de novidade para o que acontecia dentro desses espaços?
2: Essa é uma pergunta muito boa. Em certa medida, temos disciplinas como a história, que trabalha com relatos ou documentos escritos. Sabemos que grande parte da documentação e dos arquivos da ditadura foram destruídos, mas existem vestígios materiais que permitem nos contar outras histórias e de uma outra forma. E dou um exemplo. Quando lembramos de alguma situação no passado, muitas vezes temos imagens na cabeça. Mas quando temos algum tipo de objeto associado com esse passado, essa memória é distinta, é muito mais intensa e duradoura. E, em certa medida, este é o objetivo da esta memória material que está sendo produzida pela arqueologia. Porque eu posso dizer, bom, durante a ditadura existiam locais de detenção das pessoas onde se torturava. Perfeito. Isso é uma coisa, mas é uma ideia abstrata. Agora, se eu vou e mostro desde a arqueologia o lugar, se a materialidade do lugar, eu mostro e encontro restos de sangue nas paredes, nos pisos, encontro as inscrições dos prisioneiros políticos, encontro objetos associados à tortura, ou objetos que têm a ver com o dia a dia dentro de essa prisão, que se comia, como se vivia. Então, são formas distintas de trabalhar com a memória, não necessariamente uma é superior à outra, mas dentro do mundo ocidental, onde a materialidade tem um peso muito grande, onde existe a frase ver para acreditar, a arqueologia está trazendo esse outro lado, as provas irrefutáveis do que acontecia dentro desses espaços, e por isso considero um trabalho muito importante.
1: Queria te perguntar também, Andrés, como esse material ele vai trazer novas reflexões para a população. E pergunto isso porque hoje, com o avanço da internet e também com alguns fatos históricos recentes, tem se tornado mais comum as pessoas, de forma deliberada, achar comum o que antes era algo extraordinário, não necessariamente no sentido bom, né? Nesse caso não é nada bom. Mas as pessoas hoje elas têm uma naturalidade maior no trato de situações que antes causariam espanto. Como esse estudo ele pode demonstrar a gravidade e a seriedade de tudo que aconteceu há... Hoje a gente está falando de 40 anos atrás, 50 anos atrás, de fatos que muitas vezes já estavam à vista dessas pessoas. O que, que ele vai trazer de novo para ter um impacto na sociedade atual?
2: Eu acho que precisamente não estava na vista. E isso é o que a arqueologia está trazendo. Sabemos que existe uma ditadura, mas quando a internet tem trouxido também um universo não pensado de fake news, de invenções. Muitos filósofos, em especial um que eu gosto muito, Humberto Eco, dizia que ele era contra alguns elementos da internet porque dava voz a o que ele falava dos idiotas. Pessoas que em outro momento iriam a um bar e contariam uma história, agora essas histórias chegam a milhões de pessoas. Não por acaso têm retomado muita força a ideia do terraplanismo, que a Terra é quadrada. E dentro desse ambiente de pós-verdade, a ciência tem como objetivo trazer um norte, trazer coisas que realmente são comprovadas cientificamente. E o que nós estamos mostrando, e aparece em este livro que escrevemos junto com Caroline Murtalemos e Denis Costa, uma pós-doutoranda e uma aluna de doutorado da UFMG, são provas irrefutáveis de o que acontecia dentro destes centros de detenção. Não são invenções e criações de nossa cabeça, mas são fatos demonstrados a partir de esses objetos, a partir da organização espacial de esse centro de detenção. E eu espero que isso permita uma reflexão amadurecida sobre o que significa ditadura. Ditadura não é algo positivo, não é ordem, não é progresso, é morte, persecução, silenciamento, censura, e lamentavelmente não é algo que as pessoas deveriam desejar e pedir. Eu entendo que a democracia tem muitos problemas, isso é muito claro, mas ainda continua sendo o melhor sistema possível de governo. Tem muitas coisas a ser melhoradas, com certeza, mas realmente em 2026 resulta, digamos, difícil de entender que existam ainda pessoas saudosas do regime militar e que estejam pedindo em 2026 uma ditadura.
1: A gente caminha para o fim, professor. Queria entender de você como será o acesso do público a esse material, como as pessoas podem encontrar esse estudo, esse livro, e qual o impacto também político e dentro dos órgãos, né, que vocês que estiveram na produção desse livro esperam. Né? Eu vi que haverá um evento no próximo dia 11 agora, nessa sexta-feira, no auditório do Tribunal de Contas do Estado. Então, espera-se também um impacto dentro dos grandes órgãos, né?
2: Exatamente. O livro vai ser de distribuição gratuita. Temos o e-book que já pode ser abaixado tanto na editora Pedro e João como na plataforma da universidade. vai ter lançamento oficial dia 11 às 18h30 no Tribunal de Contas do Estado, no auditório, onde também serão distribuídos alguns exemplares em papel. E, de novo, nossa ideia com isso é contribuir para a democracia, para uma melhor compreensão do que significa ditadura, do que significa persecução, falta de liberdade, para que a gente reforce nosso compromisso com uma democracia cada vez melhor e, de novo, não existam outras pessoas pedindo o retorno da ditadura.
1: Conversamos aqui na Rádio Band News FM com o Andrés Zaranquim, professor titular no Departamento de Antropologia e Arqueologia da FAFIX na Universidade Federal de Minas Gerais. Andrés, muito obrigado pelo seu tempo e por prestar esclarecimentos aos nossos ouvintes.
2: Muito obrigado, eu.
3: Seu caminho. 5 horas, 53 minutos. Iago Proença fala agora da MG10 no caminho para o centro.
4: Tem lentidão, Josi. Motoristas reduzem a velocidade desde a cidade administrativa até o bairro Minas Caixa. Tem manutenção do trecho. Ponte atenção para você ao volante. Motorista a caminho do centro da capital, opção desvio, passando por vias internas do bairro Serra Verde, como a Avenida Salamanca, compensa. No sentido inverso, MG10 com o trânsito livre no caminho para Lagoa Santa e Confins. 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
0: Cinco horas, 55 minutos. Estamos de volta e já vamos com mais uma reportagem. Para quem está mergulhado em dívidas, tem oportunidade para limpar o nome e resolver as pendências. Quem conta mais é o Paulo Xavier.
7: Uma campanha da Serasa promete negociações de até 99% das dívidas. Segundo a entidade, quase 9 milhões de pendências podem ser quitadas. Só no estado de Minas Gerais, são mais de 655 mil ofertas, com desconto máximo para mais de 125 mil consumidores. A especialista em educação financeira da Serasa, Soraya Domingos, diz que a forma como alguns consumidores lidam com o cartão de crédito é um dos principais fatores para as dívidas se acumularem.
8: Acho que o principal ponto é a gente entender tudo que a pessoa tem de receita, tudo que entra, tudo que sai para ela conseguir realmente fazer. A gente fala que é o básico, mas é o básico bem feito, né? Então, assim, toda receita que eu tenho, todo gasto mensal que eu tenho, para realmente ela entender aquilo que ela pode assumir, o que ela pode pagar, o que ela não pode, e usar o cartão de crédito, empréstimo, no banco, enfim, como um aliado e não para se tornar um vilão no dia a dia, ali no final do mês, né?
7: Com a renegociação das dívidas, as empresas recebem algum recurso que, de outra maneira, dificilmente receberiam. E, por outro lado, o consumidor volta a ter poder de compra. Para a educadora financeira, isso deve ser o começo de uma relação mais saudável com o dinheiro.
8: Né, e a negociação ela não precisa ser vista como um ponto final ali. Então, negociei e acabou, né? Ela é um começo de uma nova etapa, com mais planejamento, mais equilíbrio. A pessoa realmente pode ter um recomeço financeiro. Então, assim, depois que eu quitei isso, claro, de uma forma consciente, né, um consumo consciente, organizado, planejado, ela poder voltar a fazer escolha e ficar no orçamento dela. Então, eu acho que, assim, são duas pontas que acabam se unindo, que só traz benefício para todo mundo, tanto para a empresa quanto para o consumidor.
7: Em Minas Gerais, são mais de 8 milhões de inadimplentes, o que corresponde a 47,45% da população adulta do estado. Os mineiros totalizam mais de 31 milhões de dívidas negativadas, que somam mais de 55 bilhões de reais.
3: Horas 57 minutos antes do fim do jornal, Pedro, quero aqui fazer homenagem a uma pessoa muito importante na minha vida, a minha irmã, me chamo Josiele e ela Josiane, quem acompanha pela live pode ver aí a fotinha dela, diferente, né, Pedro, de mim?
0: Não, eu não achei tanto não, achei vocês bem parecidas, inclusive.
3: Olha aí, comadre, porque também, Pedro, eu sou madrinha dos dois filhos dela, né? Além de madrinha, olha lá, as minhas coisinhas maravilhosas, gente, a Lara e o Enzo. Além de madrinha, irmã madrinha também, madrinha das crianças e madrinha dela também de casamento. A Josiane morava em São Paulo, morou durante muitos anos em São Paulo, foi para lá estudar, né, e com isso casou também, constituiu a família dela e agora, graças a Deus, ela está mais pertinho, está morando em Nova Serrana, meu coração fica bem quentinho de tê-los aqui comigo. E neste dia especial, comadre, eu quero desejar que você seja muito feliz, tá bom? E queria dizer que eu estou aqui para o que você precisar. Além de uma irmã, você também tem uma amiga. Eu te amo muito, muito, muito. E que este seja um ciclo de muitas realizações, que você conquiste tudo aquilo que você deseja em seu coração. Um beijo.
0: É isso. Um parabéns para a Josiane. E também, né, Josi, queria aproveitar, então, já que você falou, vou fazer rapidamente aqui um desejo de parabéns atrasado. Não é sempre que eu tenho oportunidade aqui, né, de apresentar o jornal, mas semana passada, dia 1º, foi aniversário da minha irmã também, a Bruna.
3: Parabéns, Bruna.
0: Vou aproveitar este ensejo. Inclusive, você falou que o nome de uma das suas sobrinhas é Lara, o nome da minha sobrinha também é Lara.
3: Nome lindo, nome lindo, lindo, lindo.
0: Mas é isso, fico parabéns. E recentemente foi dia do irmão também, né, Josi? Vale lembrar.
3: Exatamente, dia então, do irmão.
0: Dessa data, então, parabéns para sua irmã. E nós ficamos por aqui, né, Josi?
3: É isso, Pedro. Ficamos por aqui. Na sequência tem o É da Coisa com Reinaldo Azevedo e eu sigo durante a programação. Vamos juntos, você ouvinte me acompanha por aqui. Vamos até hoje às 11 da noite. E é isso. E amanhã, jornal de volta.
0: Exato. Amanhã de volta a partir das 5 horas da tarde com mais uma edição do Band News Minas, segunda edição. Eu me despeço e até mais.
3: Até mais.
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0: 8:03 no horário de Brasília. Começa agora para todo o Brasil mais uma edição de O É da Coisa. 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
1: Uau!
0: É. Boa noite, Isa.
1: Boa noite.
2: Boa noite,
1: Valdemir.
2: Boa noite.
0: Marginália 2, Gilberto Gil, Torquato Neto. Uma música espetacular. Aqui é o fim do mundo, é uma coisa, ao mesmo tempo que fala das nossas riquezas, contradições, dificuldades, mas é uma música pesada, né? Porque, ô oh, Izinha, ô oh, Vólio Benizinho, era 68, ano do AI-5, porra. Né? E tem gente que acha que aí o AI-5 tem que voltar. Olha aqui, aconteceu muita coisa hoje. Eu sempre gosto da frase, vai bem, quem diz que sabe tudo o que está acontecendo porque está mal informado.
2: Geralmente é.
0: Né? É. Uhum. Agora, a gente aqui, olha que a gente acerta. Eu agradeço a baita audiência que a gente teve ontem nas redes, na TV, na rádio. Ontem todo dia, mas ontem muito especialmente, porque a gente não deixa... Vólio Bene, nós não deixamos nossos ouvintes, nossos telespectadores, nossos internautas, internautos, internautes, nós não os deixamos à beira do caminho, como na maravilhosa música de Erasmo Carlos. As pessoas não ficam sentadas à beira do caminho, não. Elas entendem, porque nós vamos para o fundamento legal, e eu vou falar de fundamentos legais aqui, entendeu? A velha história, pode ter opinião que for, agora vá para a lei, se não for para a lei, aí eu não quero brincar, não é? Estou aqui sentado à beira do caminho que não tem mais fim, não, aqui não é que tem fim, a história segue, mas aqui a pessoa segue informada, entendeu? E é por isso. Comentei hoje de manhã na rádio e na TV os fundamentos da decisão, o que havia de ilegal na decisão do Mendonça. E foram os fundamentos a que apelou Dino para devolver Andrei para o cargo. Mas agora já tem atualizações. Nós vamos explicar tudo. Fique aí. Você vai entender tudo. E entender tudo é bom, porque inclusive você que já é casado, casada, casade, dá pra fazer um amorzinho mais gostoso com informação. Agora também não vai ficar discutindo faquinha a hora de não. Fazer amorzinho.
1: Ah, melhor não, também... né?
0: Não, passa aí longe. Também não rola. Né? Fica... pode ser triste. Agora, a hora do flerte, vale o Beniza. Não custa, né? Você chega e fala assim... Você entendeu a natureza da decisão de Fachin? Vai que, de repente, é isso. Não? Melhor ter gente bem informada. E se for bem informada e não tiver tesão, aí também não adianta. Aí fica aí, arruma amigo, né? Não precisa arrumar. Vamos para o debate. Ô, Reinaldo Azevedo, fica muito animado aí. Tá, o que a gente tem aí? Vai.
2: O ministro Edson Fachin, do STF, suspendeu a decisão do ministro André Mendonça de afastar o diretor-geral da Polícia Federal, Andrei Rodrigues, e o diretor de inteligência, Leandro Almada. Também foi suspensa a decisão de Flávio Dino, que os reintegrou aos cargos. Além disso, também foi suspensa a apuração da Procuradoria-Geral da República sobre possível interferência na produção do relatório da PF, que apontou uma relação entre Moraes e o banqueiro Daniel Vorcaro, preso na Operação Compliance Zero. No despacho, Fachin escreveu: é grave o quadro em que decisões de ministros passam a ser desafiadas horizontalmente, mormente quando pendentes, tanto o julgamento em curso no âmbito da segunda turma deste tribunal, quanto o pedido de suspensão de liminar que se encontra sob apreciação dessa presidência. Diz ainda, considero necessária a suspensão das decisões ora analisadas, porquanto, para além de qualquer juízo meritório sobre o afastamento ou não de autoridades, o qual será realizado oportunamente, cumpre obstar quadro de conflitos e sobreposições processuais que por si só configuram lesão à ordem pública e à integridade desse tribunal.
0: Perfeitamente. Então, está suspenso tudo, mas o Andrei continua. O Andrei continua. Porque o André Mendonça, ilegalmente, mas eu vou explicar para você quão ilegal é. Sabendo que eu estou sendo ouvido, a velha história, por advogados, juristas, escrevem livros, direito, juízes, desembargadores, ministros, procuradores, promotores, tudo. É. Se alguém falar que não é assim, me manda. Me manda. Eu deixo você... Claro, eu não deixo. A Constituição lhe garante o direito de ter uma opinião. A Constituição não lhe garante o direito de ter as próprias leis. Não sendo como eu vou falar, manda pro titio. Não, não ligo o que falo a meu respeito. Não estou nem aí. Tem até um gringo aí, um estafeta da CIA, que resolveu me atacar para ver se consegue arrumar emprego. É, um outro emprego, né? Um emprego legal. Né? Eu não ligo. Eu quero os fatos. Quero os fatos. Disso aqui, é grave o quadro em que decisões de ministros passam a ser desafiadas horizontalmente, mormente quando pendentes, tanto o julgamento, não sei o que. É grave quando a gente tem um presidente do Supremo que se mostra, infelizmente, com todas as vênias, omisso, sonolento, e diante de escancaradas ilegalidades, fica dando prazos, em vez de decidir. Porque ele cabe decidir. Se alguém me demonstrar que as decisões do Mendonça que afastaram, que a decisão do Mendonça que afastou Andrei, não viola o Código de Processo Penal, eu mudo e ainda dou parabéns para a pessoa, viu, Vale Bene? Dou parabéns, falo assim, olha, que pessoa inteligente conseguiu, olha, fosse uma redação do Enem, teria estado, eu como dei aula de redação, sim, olha, dou 10. E de tudo que eventualmente eu saiba ensinar, redação é o que eu mais sei. Daí que realmente eu não tenho problema para escrever. Eu escrevo com mais facilidade do que eu falo. E ainda não gasto voz, mas com vocês eu faço questão. Questão de coração. Prova. O seu fígado não me interessa. Não me interessa o fígado de ninguém, a não ser o meu. Que graças a Deus, isso é bom, bebê. Tem umas coisinhas meio ruins, mas o fígado é bom. Eu vou entrar no mérito da decisão do Dino, no mérito da decisão do Mendonça. Eu achei engraçado porque o Mendonça tinha virado assim uma espécie de primus inter pares, né? Eu já tinha falado disso. Ah, ele é o grande homem unânime e tal. Aí ele se encantou com a personagem. E eu vou sugerir aqui 3 livros para ele de literatura. Porque direito, em tese, ele já sabe. A literatura pode enriquecer a vida dele, né, Vale Bem?
2: Claro.
0: Até Shakespeare eu vou sugerir para ele. É. Sobre o cara que acha, agora eu vou. Agora eu vou. Vou sugerir o Oscar Wilde. Hein? Eu sei, ministro, ele é meio pervertidinho, mas o senhor vai gostar. Esquece as coisas dele, vá para a obra. Mas tem uma decisão, e vou voltar ao Faquinha ainda. Então, tá aí. Suspensa a decisão do Mendonça, suspensa a decisão do Dino, de que nós vamos falar. nas duas suspensões, Andrei, o bom Andrei, o competente Andrei, continua na PF. Que preste atenção aqui por uma coisa irrespondível, eu tenho até vergonha de dizer. Eu tenho até vergonha! Minha mãe fica brava quando eu falo. Para de falar alto. Tá bom, mãe. Beijinho. Tenho até vergonha de dizer. Mas o Andrei, que prendeu o Vorcaro, tinha sido afastado pelo Mendonça. E o Flávio, que pegou 13 milhões de dólares com o Vorcaro, tá fazendo campanha por aí, acusando os outros. Que senso de justiça, hein, ministro? Como é que você sai dessa minha antítese? Minha não, sua. Quem prende, ficou afastado. Quem pegou 13 milhões de dólares, sai por aí expelindo regra. Aqui é o fim do mundo, aqui é o fim do mundo. Fachin tira ainda Moraes do inquérito das fake news. Também isso será assim. E tudo vai ser a decisão do Fachin vai ser submetida ao pleno no que diz respeito a Mendonça no dia 15. Peraí. Por isso o julgamento plenário do dia, no dia 15.
2: Isso.
0: O prazo do caso do Mendonça ficou também por conta das notificações, e ele deve marcar também uma sessão plenária para analisar. Plenário analisa primeiro o caso que veio. Não entendi nada, me manda isso de maneira clara. Não consigo ler isso aqui no ar, não entendi nada do que está aqui, está confuso. Assim que tiver claro, me manda com clareza. Mas, de qualquer modo, a decisão será submetida ao pleno. Sim, Fachin tirou o Alexandre do inquérito das fake news, também isso vai ser submetido ao pleno. Vai lá.
1: Edson Fachin também tomou para si a relatoria do inquérito das fake news. O caso estava sob comando do ministro Alexandre de Moraes. O inquérito das fake news é a investigação aberta pelo STF em 2019 para apurar a existência de notícias fraudulentas, falsas comunicações de crimes, denúncias caluniosas, ameaças e outros ataques contra o STF, seus ministros e familiares. Na decisão, Fachin escreveu o seguinte: a presente medida decorre da necessidade de estabelecer segurança jurídica e adequada delimitação institucional dentro do regime de exercício da atribuição prevista no artigo 43 do Regimento Interno do Supremo Tribunal Federal por esta presidência.
0: Está cedendo a pressão aí. Está cedendo a pressão. O inquérito das fake news, com base no artigo 43, que permite a abertura de inquérito de ofício, artigo 43 do Regimento Interno, quando se abriu, então, o inquérito, lá em março de 2019, em razão dos grupos que pregavam desestabilização do Supremo, muitas informações importantes foram colhidas ali que serviram também para o inquérito, os inquéritos do golpe, né? O inquérito do golpe. As milícias contra o Supremo continuam, permanecem, a desestabilização do Supremo está em curso, isso foi visível. Há um grande escarcéu, inquérito das fake news que não fecha nunca. Não, continua aberto, eu defendo que continue aberto. Espero que os senhores do Supremo, diante de ataques que ainda estão em curso contra o Supremo Tribunal Federal, que salvou a democracia brasileira, mantém o inquérito aberto. Agora, para isso, precisa coragem. Vamos ver quantos tem. Há dois defeitos que são insuportáveis. Defeitos de caráter. Falamos ainda ontem disso, né, meninos, aqui no grupo interno. Um deles é o espírito do traidor. Qualquer traidor é ruim. O traidor, aquele que trai o bolsonarismo é bacana. Ele até pode ser útil para aquilo que eu penso. Mas eu não quero conviver com ele. Entenderam o ponto?
1: Sim.
0: O espírito traidor é um caráter. É um caráter. É vil. É vulgar. É asqueroso. O traidor é um traidor. O traidor, como Cecília Meirelles, no Romanceiro da Inconfidência, o traidor é a essência da força surda dos vermes. E associado ao traidor existe o covarde. O que tem medo de pensar. Só que não importa de que lado você esteja. Lado que eu digo, lado ideológico. Evidentemente, com gente que pratica ilegalidade, que arque com as responsabilidades. Tá certo? Vamos ver quanto tem coragem. Dino seguiu lei ao devolver cargo na PF ao bom Andrei. E agora esse programa começa a se adensar ainda mais. Porque nós vamos entrar na economia das leis. E essa é a hora do meu desafio. Eu não ligo de andar na contramão, nunca liguei. Quando eu fui contra a Lava Jato, já em 2014, eu sabia as porradas que ia levar. Como agora, tem que levar, tudo bem. Até o estafeta da CIA. Não tô nem aí. Dou bola. Dou bola para vagabundo em busca de emprego. Já contei aqui a piada, né, Vale Bem? Não sei se a Isa estava aqui, do sujeito que resolve descer a Anchieta. Para quem fora do Brasil não sabe, a Anchieta é uma das rodovias que leva a Baixada Santista. E ele está descendo a rodovia e ouve no rádio que tem um maluco descendo a Anchieta na contramão. E ele comenta no carro: nossa, um só não, são milhares. Né? Ele está na contramão, né? Para quem não entendeu. Eu não tenho nenhum problema em estar na contramão se eu acho que deve ser a mão adequada. Eu quero saber quais são os argumentos. E quero que me contestem na questão legal. De novo, a sua opinião não me interessa. No sentido do... ah, mas é que eu acho. Bom, todo mundo acha muita coisa. Ah, eu prefiro sorvete de uva. Ok. Um médico não tem o direito de achar que o fígado fica no tórax. Se ele não fica. Ele vai matar a pessoa, né, Voliman? Né, Isa?
1: Sim.
0: Uhum. Olha, tá com problema no fígado. Corta o tórax. Ah, por quê? Porque eu acho que tem que ficar no tórax. Não confio no teorema de Pitágoras. Eita! E aí? Já contei, né, que outro dia eu fiz um armário aqui, eu precisei calcular a hipotenusa do elevador.
2: Funcionou.
0: Não é que deu certo, vai bem? Jura? Isa!
1: Olha só.
0: Isa! Presta atenção! O teorema de Pitágoras é verdadeiro!
1: Gente!
0: É. Tá surpresa?
1: Um pouquinho.
0: É. Como é que a Isa outro dia falou: hey, vou entrar numa frente anti-teorema de Pitágoras? Isso. Eu falei: Isa. Falou: não, mas é minha opinião. Eu falei: tá. Então, em relação à lei, é a mesma coisa. É claro que juízes interpretam diferentemente as leis. Juízes interpretam diferentemente as leis. Quando há, sim, espaço para interpretação. Mas a coisa que não há são as chamadas decisões, presta atenção, latim. As decisões contra legem. O que é decisão contra legem? É a decisão tomada contra a letra explícita da lei. Como fez Mendonça. Como eu apontei hoje de manhã aqui, como o ministro Gilmar Mendes tinha apontado, como Flávio Dino aponta na sua decisão. Ah, mas eu não gosto. Ah, querido, e aí? Vai fazer o quê? Entra na frente anti-teorema de Pitágoras. Ah, o Reinaldo quer transformar a opinião dele num teorema. Uma ova! Eu vou discutir lei com você aqui. Alô, juízes, desembargadores, procuradores, advogados, mandem cartinhas. Olha, o tio Rei tá errado. Podem não gostar da minha camisa, que ela é belíssima, né, Vale Vene, né, Isa? Sim. Mas, minha opinião e a minha leitura da lei aí não, porque é dela que eu vou falar. Ah, eu não gosto dessa lei. Pede para trocar. Pede para... Muda. Fala assim, vou me organizar para mudar a lei. Ah, que lindo. Vai. Vai. Don't you worry. Be happy. Tô animadão, vale bem. Tô animadão. Vai. Vamos lá, vai.
2: O ministro Flávio Dino do Supremo Tribunal Federal havia determinado hoje de manhã a volta de Andrei Rodrigues à direção-geral da PF, revertendo a decisão de André Mendonça, que havia afastado o chefe da PF. Dino justificou a decisão para evitar danos irreparáveis a processos e o despacho de Dino também ordenou que o delegado Leandro Almada retomasse o posto de diretor de inteligência da corporação. Segundo Dino, enquanto o plenário do STF não se manifestar sobre o afastamento de Andrei, investigações urgentes e com diligências em curso não podem ser interrompidas em razão de um caos administrativo imposto à PF pela decisão de Mendonça.
0: Que mais? Vai.
1: Também foi citado o interesse público relacionado à preservação da normalidade institucional e ao regular funcionamento da PF, além do questionamento relativo ao fato de a decisão de Mendonça ter sido proferida durante o período eleitoral, com potencial para repercutir sobre as instituições democráticas e sobre investigações em curso.
0: Isso, mas aqui nós estamos no terreno valorativo, né? Vamos para as disposições legais? Ei, você que discorda do titio. Qualquer um. Se isso que eu falar agora não for verdade, me desmoraliza aí. Eu já disse o seguinte, Valio Ben, eu não ligo de andar na contramão. Sem botar a vida de ninguém em risco, eu tô falando.
2: Não. Por isso que você não dirige, né?
0: Até porque eu não dirijo, nunca nem liguei carro. Não tenho... Agora, eu vou dizer o seguinte, eu não ligo de andar na contramão. Agora, estar certo é uma delícia.
1: Ah, é bom.
0: Ah, é bom. Nossa. Ixi. Mas você liga quando você tá errado? Ah, aqui eu não lembro muito.
1: É raro, né?
0: Brincadeira. Aliás, vai bem, o que deu São Paulo ontem?
2: Acabou perdendo, né? Mas foi fora de casa.
1: E olha que ele prometeu aqui, né?
2: Eu falei que o
0: vai bem, não, a gente não. Eu sei, as jornadas são difíceis, vai bem, a gente não anda. Nós
2: tem a volta, não, calma.
0: Tem a volta, vamos lá. Dispõe o parágrafo 2º do artigo 282 do Código de Processo Penal. Se não estiver lá, me chama de picareta. Me joga na parede. As medidas cautelares serão decretadas, como aquela de Mendonça, pelo juiz, a pedido, a requerimento das partes. Então, ou são as partes em conflito que pedem a liminar, quando no curso da investigação criminal, por representação da autoridade policial, ou é a polícia... ou é o Ministério Público. O Partido Novo que pediu é parte? Hein? O Partido Novo que pediu é parte do processo? Não. É polícia? Não. É Ministério Público? Não. Que parte o Mendonça não entendeu que o Partido Novo não tinha legitimidade para fazer esse pedido? E o ministro Dino está dizendo lá. Aliás, eu não sei, vocês chegaram a fazer o cortezinho do meu comentário de manhã? Se ele tá, com esse trecho, se tiver bem esse trecho, que eu falo justamente desse trecho hoje de manhã. Eu não vou deixar o meu ouvinte, Vólio Bene, pega o sentado à beira do caminho. Eu não vou deixar o meu ouvinte sentado à beira do caminho.
2: Sim.
0: Aliás, eu fiquei sabendo que assim que o meu comentário entrou, veio a decisão do Dino em seguida. Porque o Dino me contou, não, eu não sou do tipo que fica recebendo decisão de ministro 5 minutos depois. Põe aí eu de manhã. Olha aí como ninguém fica sentado à beira do caminho com o titio, vai.
3: Insisto, decisão ilegal. Primeiro que o cargo é privativo da presidência da República, mas eu até poderia ignorar isso. Vamos lá, foi o Novo entrar com um pedido de afastamento cautelar do Andrei Rodrigues. Parágrafo 2º do artigo 282 do Código de Processo Penal. As medidas cautelares serão decretadas pelo juiz a requerimento das partes ou quando no curso de investigação criminal por representação da autoridade policial ou do Ministério Público.
0: Pode parar partido... aí. Eu não vim para essa profissão para dar selinho. Comigo, em termos intelectuais, é beijo de língua com a lei. Ai, que nojo, beijo de língua com a lei. Eu fico comendo papel. É uma metáfora. Tá lá na decisão do Dino. Ah, ele te contou? Não! Ô, Vólio Bene! Alguém precisa me contar o que tem no artigo 282, não. Parágrafo 2º do Código de Processo Penal? É secreto?
2: É público.
0: Ah, bom. Dino aponta mais. Ali, e assim, no meu comentário eu também tratei do regimento interno que o Dino nem toca, mas também tem, daqui a pouco a gente vê. Artigo 10, parágrafo 1º do Código de Processo Penal. A autoridade fará minucioso relatório do que tiver sido apurado e enviará os autos ao juiz competente. Quem, como eu escrevo na minha coluna de há pouco no Metrópolis, quem faz o relatório e manda ao juiz é a polícia. Não é o juiz que faz o relatório, manda para a polícia, atira a flecha e depois vai lá fazer um círculo em torno da flecha para dizer acertei o alvo. Entenderam a metáfora?
2: Sim.
0: O juiz vai, atira a flecha, uhum, e depois fala para a polícia, vai lá e faz um círculo em volta. Senhor juiz, senhores desembargadores, senhores ministros do Supremo, senhora ministra, eu estou com a lei ou contra a lei aqui? Eu estou com a lei ou estou contra a legging? Quem ignorou essas disposições? Mendonça. Artigo 3º A do Código de Processo Penal. O processo penal terá estrutura acusatória. Isso está na decisão do Dino. Vedadas a iniciativa do juiz na fase de investigação e a substituição da atuação probatória do órgão de acusação. Juiz não é polícia. O que se diz aqui é o seguinte: juiz não é polícia nem é Ministério Público. Se ele se comporta como polícia, como Ministério Público, ele está agindo de maneira ilegal. Que parte não foi compreendida? Aí o Partido Novo. Quem foi do Partido Novo que falou isso, hein? Partido Novo, que tinha entrado com pedido, chamou o Dino de terrivelmente soviético. Vejam se tem autoria. Eu pedi aqui autoria. Quem que é que falou essa porcaria?
2: No perfil do partido mesmo.
0: Ah, perfil do Partido Novo. Ô, João Amoedo, manda um abraço ao João Amoedo. A gente se fala super bem, sabia? Com divergências e tal, mas ele é um homem muito civilizado. Que coisa, né, cara? O que fizeram do partido que você fundou? Que monturo a céu aberto. Faz o seguinte, Partido Novo, não é à toa que o Zema está lá, faz o seguinte, prova que vocês têm competência para isso, prova que o artigo não existe, os artigos que eu estou dizendo aqui não existem. Todo mundo tem direito a ter a própria opinião, claro. E ainda hoje... Vai bem? Vai bem!
2: Oi.
0: Isa.
1: Oi.
0: Se eu esquecer de enriquecer a biblioteca do Mendonça, vocês me lembrem.
1: Claro. Pode deixar.
2: Tem Shakespeare, tá bom? Tem Oscar Wilde.
0: Isso, tem Oscar Wilde, tem Shakespeare, Macbeth.
2: Uhum.
0: É. Tem o Videota, que foi a tradução que teve no Brasil, de Jerzy Kuczynski, sobre Chance the Gardener, ou Chance the Gardener. Ai, vai ter. Mas o meu Erasmo, você não achou meu Erasmo ainda?

0: lembrança.
1: Nossa, dá vontade de ficar ouvindo, né? Em vez de falar de tanta coisa ruim. Nosso ouvinte, nosso internauta, nosso telespectador não é esse aí. Pode até estar com um problema amoroso, vale o bem, mas está informado. Faz o seguinte, usa as informações aqui para qualificar a seleção das pessoas, sabe? Uhum. É. Posso garantir que a convivência com gente inteligente é bem mais agradável. Eu sei do que eu falo há 40 anos. Graças a Deus, arrumei uma mulher mais inteligente do que eu. Na hipótese de que eu seja, mas ela com certeza não. Indecisão, Dino cita encontro entre Mendonça e Vorkaro.
2: Flávio Dino destacou na decisão informação sobre o encontro realizado entre André Mendonça e o ex-controlador do Banco Master, Daniel Vorkaro. No documento, Dino afirma que a revelação aumentava a gravidade da medida tomada ontem por Mendonça. A reunião entre Vorkaro e o relator do caso Master ocorreu em março de 2025 e veio a público no início deste mês. Mendonça confirmou que teve o encontro com o banqueiro e afirmou em nota que se limitou a ouvi-lo sobre precatórios. Já Dino escreveu o seguinte... Mais grave se torna essa interferência na esfera de competências de outros ministros e do próprio plenário do STF, quando recentemente veio a lume a informação de que o ministro André Mendonça teria recebido para reunião nas dependências de uma empresa privada o senhor Daniel Vorkaro, investigado em autos de sua própria competência. Segundo o noticiado, essa reunião teria ocorrido, inclusive, por intermediação de outros agentes que figuram em investigações em curso no Poder Judiciário.
1: Ah, deixa eu dizer uma coisa... Eu não sou do tipo que fica pegando no pé das pessoas por causa disso. Eu raramente acuso. Eu faço investigação de. Lembrei hoje aqui. Eu tenho minha. Essa é uma estantezinha que eu tenho aqui. Uma hora eu mostro uma foto. São dos livros que eu uso mais habitualmente. Uhum. O Nome da Rosa, do Humberto Eco, que é um clássico maravilhoso. Você sabe que eu li, vai bem, traduzir todas as expressõezinhas em latim que tem aqui, porque vem sem tradução, não sei se nas edições de agora tem. Aí perguntava o Humberto Eco, com que personagem você se identifica no Nome da Rosa? Ele deu uma resposta espetacular, bem de Humberto Eco, ele disse com os advérbios. Eu gosto de investigar advérbios, eu gosto de investigar concordância, eu gosto de investigar análise sintática. Eu gosto de analisar a derivação imprópria. Eu sou tarado da gramática. Eu não fico investigando a vida das pessoas. Eu não fico acusando todo mundo de crime toda hora. Todo mundo é bandido, não sei o quê. Eu detesto isso. Eu gosto de investigar ideias. Eu gosto de discutir questões ideológicas. Agora, eu tenho um livrinho de frase, Máximas de um País Mínimo,

0: jogou tudo no ventilador, suspendeu o sigilo, jogou tudo no ventilador. Do Dark Horse, não. Jogou tudo no ventilador, produziu milhares de títulos contra os dois. Todo mundo bandido, ninguém presta. E aí vem a público que ele tinha ido ao alfaiate, vê o nome do cara que eu nem lembro, junto com o lobista lá, o Vorkaro. E depois encontrou com o Vorkaro. E discutiram temas fora do Supremo, de interesse. Eu não acho. Ó, você quer saber? Mas você acha que ele fez alguma ilegalidade? Eu não sei, tomara que não, eu não estou acusando disso. É que esse é um critério importante para ele. Para ele é importante. E o Dino está perguntando como é que é isso? Como é que é isso? Na decisão, como a gente já destacou aqui, né? Eu tô, atenção, tô indo, eu tô avançando a três aí. O Dino apontou de resto coisa grave. A decisão que tirava Andrei Rodrigues às vésperas de concluir, inclusive, o inquérito do Master. Impediu a reorganização das equipes de investigação, atrasou o acesso ao material apreendido, comprometeu a celeridade das diligências junto ao STF. Que há, cara? Que há, cara? E todo mundo é bandido? Todos os outros são bandidos? O único santo é ele? E aquele encontro com o tal do Ciro Soares, que é o nome do lobista, lá dos ternos, de luxo, 2 por 29 mil, vai bem. Aí apresenta nota, minha mulher que paga. Eu não sei, eu vou ao alfaiate, eu vou ao alfaiate com a minha mulher. Não sei porque que alguém vai com lobista para o alfaiate. Também não sei. Você acha que o ministro vai? Não sei, não quero saber. Eu quero que ele tome decisões de acordo com a lei. É o que me interessa no processo civilizatório. Eu investigo ideias, advérbios, escolhas, ideologias, caminhos. Não fico nesse pega pra capar. Não fico! Não fico! Claro que eu tenho processos, já respondi e tal, mas considerando a voltagem que eu trabalho, coisas, são até poucos e muitos. E alguns muito mal-sucedidos, e quem tentou, porque eu não vivo de acusação. Eu não sou Balzac, aspas, espadachim da reputação alheia.
1: Momento cultural.
0: Não sou. Agora, teses, aí eu discuto. Teses eu discuto. E aí, claro, o Dino falou, na decisão, falou que os juízes precisam ter recato em período eleitoral, né? Olha lá.
2: Vamos lá, trazer o recato, porque na decisão, foi durante a decisão de hoje que o Flávio Dino afirmou que em tempos de campanha eleitoral, magistrados devem adotar essa postura de recato ainda maior, evitando manifestações públicas, como vídeos ou cartas que possam ser exploradas politicamente durante esse período. Ele escreveu, especialmente em momento de acirradas paixões, como ocorre durante um processo eleitoral, com as pressões que lhe são próprias, o juiz deve zelar para que suas decisões sejam reconhecíveis como derivações do direito e não como resultado de pressões partidárias, ideológicas, midiáticas ou de interesses pessoais. Em tempos de campanha eleitoral, o recato do magistrado deve ser ainda maior, por exemplo, evitando vídeos, cartas ou atitudes similares que se prestem a alimentar propagandas, passeatas, comícios e demais instrumentalizações típicas da luta político-partidária.
0: Eu também acho. Quando o Alexandre pediu que as decisões ilegais do Mendonça, que colhiam o Andrei, que colhiam o Paulo Gonet, fossem investigadas, houve uma manifestação de muita gente em favor do Mendonça. E ele fez um pronunciamento de caráter religioso. Vamos lembrar o vídeo aí, vai.
3: Meus irmãos e minhas irmãs, minha palavra se dirige a vocês essencialmente para agradecer tantas mensagens de oração e de carinho. Estejam certos que suas preces a Deus têm sido fundamentais para me sustentar e sustentar a minha família.

0: Louvo a Deus por sua vida, grato pela generosidade e solidariedade que tenho recebido. Que Deus os abençoe e que Deus abençoe o nosso país.
1: Vou perguntar de novo. Deus estava onde quando ele jogou 3 pessoas na boca do sapo? Foi por instrução de Deus? Foi por instrução de Deus? Que Deus é esse? Eu gosto de religião, muito. Muito. Muito. Até porque eu sou católico, né? Vai bem. Carola, Papa Osso. Gosto muito. Tenho Deus, Senhor dos Exércitos, do Velho Testamento. E tem o Deus humanizado pelo Cristo, que é o Deus que se fez homem. O Mendonça, que eu saiba, evangélico, é cristão. O Deus do Senhor dos Exércitos era capaz de destruir, de matar. Matava, às vezes, vale o bem, até por uma besteirinha. Tem um exemplo. Pouca gente sobreviveria hoje em dia. Né? Aliás, ao longo da humanidade, os homens em particular. E tem o Deus humanizado. O senhor pensou nas reputações que estavam ali sendo esmagadas? Ou quando a gente tem uma causa, a gente não olha mais nada? E claro, os presidenciáveis disseram, nem vou entrar no. Disseram delinquência, porque é gente que não vai estudar nada. Por isso que o Flávio está aí, monopoliza a direita, quase. Tem esse Cury que está aí, mas não vai. O segundo turno se dará entre Lula e Flávio, porque simplesmente a direita repete as besteiras do bolsonarismo. Vai bem! Aquela vez que a gente pegou aquele tambor, o fardo dos tambores, sim, você chegou a guardar a vinhetinha?
2: Sim, tá aqui.
1: Então põe. Chegou a hora das dicas culturais, dos momentos culturais para Mendonça.
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1: E para outros quantos queiram. Porque o Mendonça passou a colher 6 mais críticas do que elogios.
4: Ministros do Supremo Tribunal Federal procuraram o presidente da corte, Edson Fachin, nesta quarta-feira para...
1: Não, 6.
2: O desgaste de André Mendonça chegou também agora às redes sociais, porque um monitoramento da ativa web DataLab, obtido pela colunista da Band News FM da Folha, Mônica Bergamo, mostra que, pela primeira vez desde o início da crise no STF, o ministro passou a receber mais críticas do que apoio. Após a decisão dele, foram 52,8% de manifestações negativas, enquanto as de apoio foram apenas 33,5%. Alexandre de Moraes ainda concentra a rejeição maior nas redes, mas o levantamento aponta uma mudança importante no debate, Reinaldo.
1: Agora sim, vamos para os juristas também. Na sequência, vamos para os juristas, depois vem as dicas. Vamos lá.
2: Vamos. Os questionamentos à decisão de Mendonça...
1: Aqui ficou a ordem invertida aqui, né, gente? Ficou uma bagunça, mas tudo bem. Sim. Decisão de Mendonça é contestada por juristas, vai.
2: A decisão do Mendonça foi contestada por juristas. Eu tô
1: não está na ordem. Eu estou com uma ordem diferente da que vocês têm aí?
2: Ah, é essa do ministro? Os procuraram o presidente? É essa? Eu acho que sim.
1: Os questionamentos da decisão de Mendonça não ficaram restritos ao Supremo. Uma reportagem da Folha mostrou que juristas apontam problemas nas medidas tomadas por Edson. O Mendonça, né? Então o Mendonça, que tinha uma espécie de unanimidade, né, na imprensa, em todo lugar, deixou de ter. A gente tá com roteiros distintos?
2: Não, a gente tem a ordem certa, é que estavam com duas seis.
1: Tá, entendi. Deixou de ter unanimidade. Tardiamente. Sabe o que é? É que a imprensa, a partir de um determinado momento, com raras exceções, passou a aplaudir para maluco dançar. O sujeito toma umas biritas, não é o caso do ministro, não. Sobe na mesa, começa a fazer malabarismo com garrafa. E as pessoas falam, vai lá, é isso aí. Mas mais do que isso, quando o sujeito se sente assim, o poder unânime, aí ele vai perdendo um pouco noção de limite. Vai perdendo noção de limite. Leia, ministro, e leiam todos, uma obra fundamental chamada O Retrato de Dorian Gray.
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1: Do Oscar Wilde. O Dorian era tão amado, seguia lá umas ideias hedonistas do Harry Walton, que ele não começou mais a ver limites, não enxergava limites. Perdeu-se. Macbeth recebe as premonições, as antevisões, as profecias, terás todo o poder. Então vou agir como quem tem todo o poder. E pronto. O livro, que no Brasil foi traduzido com o título fabuloso de O Videota, no tempo em que ainda era uma crítica do Jerzy Kosinski à televisão, o enredo é basicamente o seguinte: Chance, the gardener, Chance, o jardineiro, vale o Beniza, foi criado numa mansão só cuidando do jardim. Nunca tinha ido além dos muros do jardim. Um dia os patrões morrem e ele é posto na rua, e ele não sabia nem andar na rua. Foi atropelado. A mulher que o atropelou, oh meu Deus, o que aconteceu? Qual é seu nome? Ele disse, Chance the Gardener. Ela entendeu que era Chance Gardener, que era um pensador. Ah, Chance Gardener, ah. E ela começou a fazer perguntas para ele, valeu bem, e ele era um jardineiro. Ele começou a responder com metáforas de jardim. E pareceu aquilo fabuloso. Nossa, como é sábio! Como sabe tudo! Foi para as festas, era apresentado para a alta sociedade, para o capital. Mas o senhor não acha, fazia perguntas. Depois nós vamos para 5.1, Flávio falando. O senhor não acha tal coisa, não sei o quê. E ele dava respostas ali. Até que descobriram que ele não sabia nada. Na verdade, ele serviu enquanto aquilo que ele falava cumpria as expectativas daquilo que queriam ouvir. É preciso tomar cuidado, não do Chance Gardner, coitado, The Gardner, porque ele era um tonto, mas Macbeth, Retrato de Dorian Gray, é preciso tomar cuidado quando o sujeito realmente acha que atingiu a condição de incontestável e que ele pode fazer qualquer coisa, né? Não pode. Né? Não pode fazer qualquer coisa. Vamos para o comercial.
3: O É da Coisa.
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1: Seis horas e 54 minutos. Olá, ouvinte. Ótima noite para você. Eu, Josiele Lemos, sigo aqui na programação. Te faço companhia. Vamos juntos até às 11 da noite. No meio do caminhar aí, teremos jornada esportiva. É claro, informações do trânsito também por aqui. Você acompanha. Vamos dar a volta para casa neste horário. 6 horas e 55 minutos. E também, né, se ainda não saiu do trabalho, se já está no meio do caminho, pode utilizar outras rotas de desvio. E por falar nisso, vamos chamar ele. Seu Caminho. Iago Proença por aqui, trazendo atualizações para gente. Ocorrência no anel rodoviário. Boa noite, Iago.
2: É isso, Josi. Trânsito lento no anel rodoviário no caminho para o Rio, desde o viaduto São Francisco até o viaduto sobre a Avenida Pedro II. Isso é reflexo de ocorrência que bloqueia a faixa da esquerda. Opção de desvio para o motorista ganhar tempo, passando pela pista marginal em alguns trechos ou vias internas de bairros. 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
1: Obrigada, Iago. Daqui a pouquinho ele estará de volta e hoje temos muitas atualizações por aqui, tá? Você fica por dentro de tudo, fica sabendo como está o trânsito na capital mineira e na região metropolitana. 6 horas e 57 minutos.
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1: Iago, caminho para Savassi, conta pra gente.
2: É isso, Josi. Ponto de lentidão para o motorista desde o trevo do Belvedere até o bairro Sion, que deixa o ponto alto da capital, compensa o desvio, passando pela Avenida Raja Gabale e vias internas do São Bento. No sentido inverso, Nossa Senhora do Carmo, com o trânsito fluindo bem no caminho para o Belvedere, lentidão. Desde o Santa Lúcia até a chegada ao trevo, só o excesso de veículos no momento vale a pena o motorista insistir. 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
1: Em 30 segundos, mais um giro por aqui.
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1: Mais um giro tão rápido, porque o Iago conta pra gente de uma ocorrência no anel rodoviário no caminho pra Vitória, lá perto do São Francisco. Fala, Iago.
2: É isso, Josi. Agora falamos do anel no sentido Vitória. Uma ocorrência envolvendo o caminhão, dois carros e motocicleta. Bloqueia faixa antes do viaduto São Francisco. Motoristas em velocidade reduzida desde o Alto Caiçaras. Opção de desvio para o motorista ganhar tempo, passando pela pista marginal compensa. 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
13: Alô, TV, ficou mais lá para trás? Vamos para 5.1. O que diz Flávio sobre Dino e o que dizem os fatos? E alguns vídeos que a gente precisa lembrar, né?
14: Uhum.
13: Vamos lá.
14: Senador e candidato do PL à presidência, Flávio Bolsonaro, classificou de canetada ao arrepio da Constituição a decisão do ministro Flávio Dino. A declaração foi dada durante uma agenda de campanha em Juiz de Fora, onde Flávio participou de uma motocarreata nessa quarta-feira. Na ocasião, o presidenciável também acusou o magistrado de agir em favor do presidente Lula. A gente vai ouvir o que disse Flávio.
15: Todo mundo vendo que o ex-ministro do Lula, que é o Flávio Dino, ele não tem processo para julgar, ele tem causa para defender, que é a causa do Lula. O Brasil virou uma várzea com o que está acontecendo, perderam qualquer pudor de tomar decisões contra os precedentes Supremo, contra a Constituição, para se protegerem, né? Então, é obviamente que todas as decisões que estão sendo tomadas, ainda mais essa do Flávio Dino, da forma que foi, é claro que é para tentar interferir em eleições. Mas não adianta, a gente está aqui fazendo a nossa parte, por isso que eu digo que o Brasil hoje está, com tudo que está acontecendo em Brasília, o Brasil está sem comando, o Brasil está sem presidente, e o Brasil precisa de um presidente que é Flávio Bolsonaro.
13: Claro. Não, primeiro, o que o presidente tem com isso? Meninos, eu não sei se eu entendi direito. O Dino é um ministro suspeito porque foi nomeado pelo Lula. Mas o Mendonça não é um ministro suspeito porque foi indicado pelo Bolsonaro, é isso?
16: Foi isso que ele falou.
13: Foi, né?
14: Foi isso que ele falou.
13: Entendi. Eita! É isso mesmo, Flávio? Quer dizer, o Dino foi indicado pelo Lula, aprovado pelo Senado, suspeito. Mendonça, indicado pelo Bolsonaro. Esse sim é bom. Logo, é bom o ministro que é indicado pelo Bolsonaro, é ruim quem não é. Só que tem um fator, tem um caso irrespondível aí. Um segue a lei e o outro não. Isso é irrespondível. Tem mais uma coisa respondível, né? Vocês já imaginaram se o Lula, na época do Mensalão, tivesse decidido dar um jeito de tirar o diretor da Polícia Federal? Se a Dilma, durante o Petrolão, tivesse dado um jeito de tirar o diretor da Polícia Federal? Eu escrevi um texto. Acho engraçado. No caso do Andrei Rodrigues, por exemplo. Esse Andrei Rodrigues, porque vocês lembram que fizeram até dia 27 de agosto, o Mendonça deu um jeito de o Vorcaro dar um depoimento acusando o Andrei Rodrigues de torturá-lo. Um depoimento estranhíssimo, uma articulação estranha, né? Quem foi que botou o Vorcaro em regime disciplinar diferenciado? Foi o Andrei? O Andrei nem queria o Vorcaro lá. Quem? Quem botou o Vorcaro em RDD? E começou a regular assim, vai delatar? Cadeia melhor. Não vai delatar? Cadeia pior. Eu escrevo contra isso desde 2013. Mas nesse governo, o filho do Lula está investigado em 3 inquéritos. É que o Flávio gosta de Polícia Federal assim, como o pai dele falou que tinha de ser no dia 22 de abril de 2020. Conta pra nós, como tem de ser, Bolsonaro? Fala aí, vai. Só pra gente lembrar.
17: E me desculpe, o serviço de informações nosso, todos, é uma vergonha. Uma vergonha. Que eu não sou informado. Já tentei trocar gente da segurança nossa no Rio de Janeiro, oficialmente, e não consegui. Isso acabou. Eu não vou esperar minha família toda, de sacanagem, ou amigos meus, porque eu não posso trocar alguém da segurança na ponta da linha que pertence à estrutura nossa. Vai trocar.
13: E aí o Sérgio Moro foi chutado 2 dias depois, dia 24. Dia 29. Ah, você já apresentou isso. Mas já que o Flávio está falando que... sem comando. Dia 29, Mendonça assumiu. Como ministro da Justiça. Formalmente chefe da Polícia Federal. Subordinação. Apesar da autonomia, que não teve durante o governo Bolsonaro, tanto é que o Anderson Torres, ex-ministro da Justiça, está em cana. O Silvinei Vasquez, ex-diretor da Polícia Rodoviária Federal, está em cana. Nem vou deixar o vídeo inteiro do Mendonça, mas ele chamou o Bolsonaro de profeta da segurança pública, aquele que permitiu entrada de arma pesada no Brasil sem rastreamento. Acabou com o rastreamento, que transformou os CACs em traficantes de armas. Um profeta. Vamos lá, Mendonça, profeta, vai.
18: Presidente, Vossa Excelência tem sido há 30 anos um profeta no combate à criminalidade.
13: Sem dúvida nenhuma, era só isso, é essa frase que me encanta. E aí eu lembrei, dia 12 de agosto, de 2003, dentro desse período de 30 anos, tem o profeta falando sobre o que pensa de segurança pública. Fala, profeta!
19: Desde que a Polícia de Direitos Humanos chegou em nosso país, cresceu, se avolumou e passou a ocupar grandes espaços nos jornais, a violência só aumentou. A marginalidade cada vez mais tem se visto mais à vontade, tem de vista esses neo-advogados para defendê-los. Dizer aos companheiros da Bahia, que agora há pouco viu um parlamentar criticar aqui os grupos de extermínios, enquanto o Estado não tiver coragem para adotar a pena de morte, esses grupos de extermínio, no meu entender, são muito bem-vindos. E se não tiver espaço na Bahia, pode ir para o Rio de Janeiro. Se depender de mim, terão todo o apoio. Porque no Rio de Janeiro, senhor presidente, só as pessoas inocentes são dizimadas. E na Bahia, as informações que eu tenho, lógico, são grupos ilegais, mas não me entender, meus parabéns, a marginalidade tem decrescido.
13: Valeu, Beni, eu, como um religioso, um cristão, sempre que eu estou diante de um profeta, eu me rendo. Também eu. Como Mendonça. Não resista a um profeta. Se for um profeta charmoso, com um discurso sedutor, que capture a minha inteligência, aí não tem jeito. Aí eu me rendo mesmo. Esse programa tem um lema, né? Qual é?
14: Est modus in rebus, há uma medida nas coisas, um limite nas coisas.
13: Há uma medida nas coisas. E tem um argumento importante, vamos para 7 aí, que foi a resposta, que foi a arguição da AGU, né? A indicação do diretor da PF é privativa
20: do presidente da República, para ser destituído assim. E aí começaram com falsas questões envolvendo o Ramage, que é de outra natureza. O Ramage estava envolvido num processo criminal. Ah, Fachin deu 72 horas para Mendonça responder à AGU. Agora, de qualquer modo, tudo vai ser ali, né? O Fachin resolveu acordar, né? O Fachin, que tinha virado meme, resolveu acordar. Vai.
21: Antes de Flávio Dino determinar hoje a volta de Andrei Rodrigues e Leandro Almada aos cargos, Edson Fachin, em outro procedimento, deu 72 horas para André Mendonça responder ao pedido da AGU contra os afastamentos. Além disso, a Advocacia Geral da União fez uma série de questionamentos à decisão na peça. Assinada pelo advogado-geral da União, Jorge Messias, a AGU sustenta que há grave lesão à ordem pública e administrativa. O órgão argumenta que o afastamento cautelar viola frontalmente a prerrogativa constitucional privativa.
20: Só uma coisinha, isso ficou para trás? Violava, né? Violava. É, na verdade, isso acabou ficando vencido, né? É, desculpa, Isa, que só para, porque senão quem está acompanhando pega o verbo no presente, deveria estar mexido aí. É, argumentava que violava, e violava mesmo, né? E violava mesmo. E aí tinha dado 72 horas. Né? Vamos ver. De qualquer modo, o que interessa dizer de relevante aí é que a Advocacia Geral da União acordou tarde para a crise. O Ministério da Justiça acordou tarde para a crise. Sempre que as pessoas deixam de cumprir a sua função, sobra coisa. Isso é como qualquer processo. Aqui na rádio, isso aqui tem de funcionar como uma orquestra. Cada um tem a sua parte para fazer. Se alguém deixa de fazer a sua parte, sobra para o outro. E sobrando para o outro, sobra problema. Porque aí tem de fazer a sua parte e a parte daquele que não fez. Não, não estou falando aqui dos nossos... Isso aqui é normal da rotina. Estou falando de outra coisa. Estou falando em tese mesmo, vai, Benny. Ou não é assim? Sim. A rádio não funciona com funções?
21: Claro. Sim.
20: Ah. A AGU já deveria ter agido. Estava lá o delegado exposto. Achando o quê? Por que não agiu? Falhou. Falhou gravemente. E eu não estou pegando o pé de ninguém, não. Você sabe que eu defendi que ele fosse aprovado pro STF. Achei um absurdo aquilo que fizeram. Agora eu não condescendo com erro. Com omissão. Seja ela uma omissão deliberada, seja uma omissão por distração. Sim, são coisas distintas, mas o efeito, no fim das contas, é o mesmo. Bem como falhou o Edson Fachin. Até agora. E agora acordou. E agora acordou. Meio tarde. Mas acordou. É isso aí.
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2: Seu caminho. 7h14, bora lá, Iago. Conta pra gente agora do BR-049 Lima.
3: É isso, Josi. Agora falamos do anel no sentido Vitória. Uma ocorrência em lentidão, Josi. Desde o trevo de Santa Luzia até o Hospital Risoleta Neves, no caminho para o centro da capital. Opção de desvio para o motorista, passando por vias internas do Serra Verde, como a Avenida Salamanca, compensa. No sentido inverso, MG10 com o trânsito livre em direção ao Aeroporto Internacional da capital, em Confins. 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
2: Obrigada, Iago. Abraços para vocês. 7h15.
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2: Meninos, e tem uma coisa engraçada, porque agora o Mendonça aí resolveu, até um liberou geral da turma do INSS, vai bem? É, desde fevereiro ele não tomava providência nenhuma. Agora vamos abrir! Baixou o espírito cristão. Vai, vamos lá, vai.
3: Ministro André Mendonça ordenou ontem a retirada das tornozeleiras eletrônicas de dois ex-integrantes do governo Jair Bolsonaro investigados no caso do escândalo do INSS. A decisão, portanto, flexibilizou medidas cautelares que haviam sido impostas a José Carlos Oliveira e a Ahmed Mohamed Oliveira Andrade, que presidiu o INSS e depois chefiou o Ministério do Trabalho e Previdência do governo Bolsonaro, e também Pedro Alves Correia Neto, que ocupou cargos no Ministério da Agricultura e foi diretor-geral do Serviço Florestal Brasileiro entre 2021 e 2022. Eles, no entanto, seguem proibidos de manter contato com outros investigados, de deixar o país e de frequentar determinadas entidades relacionadas à investigação. As decisões foram tomadas depois da conclusão dos primeiros inquéritos da PF sobre o caso dos descontos ilegais. Segundo Mendonça, o avanço das investigações, a coleta das provas e o afastamento dos investigados de posições que poderiam permitir interferência na apuração reduziram a necessidade das medidas mais severas.
2: É, tá faltando gente aí. Vejam, tem mais gente, pelo menos 6 procedimentos, segundo me lembro. Não são só esses dois. Procurem quem são os outros e a gente complementa depois. É isso aí.
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4: 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Agora sim, vamos lá, Iago, para o nosso último giro por aqui, falando da 040 no caminho para o BH.
5: José, com filas, motoristas reduzem a velocidade desde o Vale do Sol até o entroncamento com MGC 356 e anel rodoviário, ainda reflexo de ocorrência de mais cedo próximo à área de escape. Muita paciência, atenção e cautela, pois não há desvios que compense. No sentido inverso, BR-040 com o trânsito livre no caminho para o Rio. 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
1: Para você que tá chegando no radinho da Band News FM, muito boa noite, bem-vindos, bem-vindas. É noite de Copa Libertadores aqui na Arena do Verdão, no Castelo Verde. A Arena Palmeiras recebe quartas de final, primeiro jogo, Palmeiras 0, 0 para a equipe da LDU de Quito, no Equador. 22, metade praticamente deste primeiro tempo aqui na Arena. Por enquanto 0-0, e agora nós vamos já, inclusive, para a tal da pausa para a reidratação. Neste instante, o jogo para. Para você que está chegando agora, estava ouvindo o É da Coisa, o nosso boa noite e as escalações, Maurício Ferreira. Como é que está o Palmeiras hoje?
2: Vamos lá, Marcelo Duval. Palmeiras de Carlos Miguel, Murilo, Gustavo Gomes e Alexander Barbosa. Mais uma vez com três zagueiros: Giai, Mailon Freitas, Lucas Evangelista, John Arias e Piquerez, Vitor Roque e Flaco Lopes.
1: E a LDU?
2: Com Gonzalo Valle no gol, Vegan, Ricardo Adê, Adjala e Luiz Segovia, Yerlin Quinhões, Jesus Pretel, Lucas Rodrigues, Fernando Cordeiro, Corosso e Estrada.
1: Muito bem, Mauro Betting, pra quem tá chegando agora, não acompanhou nada do jogo, 22:50, 0-0, como é que tá?
3: Não perdeu muita coisa, boa noite, torcedor.
4: Menos, né? O Palmeiras teve uma chance muito boa com Arias a 8 minutos, teve na sequência a cabeçada do Marlon Freitas para a defesa do goleiro Valles da equipe da LDU aos 8 e aos 10, depois de um lance que não foi marcado a falta, uma boa defesa do Carlos Miguel e só. Palmeiras de novo afobado, errando passe, vamos ver se depois dessa parada para hidratação comercial o Palmeiras volta a jogar o que sabe, o que pode e o que não tem jogado.
1: Muito bem, meus amigos, é isso. Jogo parado, 0-0, a informação.
2: Pintou cartão amarelo, tá bom, pro Fernando Cordeiro, camisa número 20, acertou um carrinho ali no Lucas Evangelista, então já é o segundo amarelo do jogo, o segundo da LDU, também pendurado, Fernando Cordeiro.
1: Muito bem, cartão amarelo, atenção aí, subiu o cartão amarelo, Yelon Seguros, a marca oficial da arbitragem no futebol brasileiro, fale com seu corretor e peça Yelon Seguros. Vai sair jogando novamente aqui o time da LDU no campo de defesa. Vai segurar aqui a lateral para ser batido pelo Segovia. Segovia vai bater a bola lá para frente. Vai bater na cobrança de lateral para ataque. Quinhones subiu, ganhou a estrada. Ela volta atingindo o Giai. A bola sobra com o Marlon Freitas. Levanta a bola de qualquer jeito para o meio do campo. Jogo feio aqui na arena do Palmeiras. Posse de bola para o time do Equador de novo. LDU recuada a bola para a AD. AD segura, domina, prepara a jogada recuando para o goleiro. Fica com ela novamente o goleirão Gonzalo Valle. Bate de pé direito e levanta para o ataque. Bola longa aos 24 minutos. Sobe de cabeça Giai, tira pro Palmeiras, mas tira muito forte. Ela volta aqui pra Cornejo, de lá pra Segovia, de volta pra Cornejo. Domina novamente o camisa 8, é o Jesus Pretel. Ele toca na bola pra Lucas Rodrigues. Lucas Rodrigues pelo setor esquerdo, ele volta tudo. Vira o jogo, entregando para Ayala. Ayala rola curto ao seu lado para Vengante. Ele tenta o papa mais à frente a Lucas Rodrigues, que atravessa pra direita, passa pelo Piquerez, passa pelo Barbosa. Vem Marlon Freitas na cobertura, tira pro Palmeiras. Alexander Barbosa domina. Volta tudo, começa de novo com o goleirão Carlos Miguel ficando com ela pelo time do Palmeiras. Vai sair jogando aqui na defesa novamente. Vai sair para o jogo Verdão com Barbosa. Barbosa tenta o levantamento cumprido lá para frente. Bola longa para Vitor Roque. Não chega a deixar, chuta nele. A posse de bola pertence aqui ao time do Palmeiras. Vitor Roque ganhou, tá na área. Bateu cruzado, espalma o goleiro, voltou Giai. Caçapa!

0: Palmas. Chiai! Abre a lata da LDU aqui na Arena do Palmeiras! Na jogada ganha, conquistada na força! Na marra pelo Tigrinho, ele ganhou do AD, girou, levou pra ali, bateu seco, a bola desviou, matou o goleiro que espalmou pra frente. Vem Giai, à frente da marca penal, mergulha, de cabeça lá vai no travessão e entra. É gol do mais voluntarioso jogador do Palmeiras na temporada. Giai já havia conseguido uma assistência no jogo da Copa do Brasil. Balança a rede pela primeira vez e desafoga o coração alviverde aqui no seu castelo, como ele merece. Giai, lutador, dedicado, cumpridor. Palmeiras 1, LDU 0, Maurício Ferreira.
1: E a jogada que nasce da insistência do Vitor Roque pelo lado esquerdo, que pode não viver a sua melhor fase, mas não abriu mão da jogada, foi para a dividida com o AD e levou a melhor. Soltou uma pancada de perna esquerda para uma defesaça do Gonzalo Valle, e essa bola veio na cabeça do Giai, que se atira nela e sai da cabeça do argentino parecendo um verdadeiro foguete. Bate ainda no travessão, morre no fundo das redes, é o primeiro dele, 1 a 0 Palmeiras.
0: Ele cruza, Vitor Roque desvia, a bola vai pro goleiro. Novamente Gonzalo Valle, Mauro Betting, sai o gol do Palmeiras, 1 a 0, festa Palestrina, Mauro!
2: Festa e a hashtag nunca critiquei, subindo pra tudo, nunca critiquei ele e nunca critiquei o Abel. Ah, pra que botar o Jean mais à frente? Pra aparecer em peixinho, depois de 100 mil jogos pelo Palmeiras, fazer o seu primeiro gol de cabeça, batendo no travessão, enfim. Pode mudar a história do Vitor Roque, a do Jean, e manter a história sempre competitiva e vencedora do Palmeiras.
0: Bate na bola o goleirão, levantando para ataque, bola muito longa, Murilo falhou no domínio, já não valia nada. Já havia impedimento lá na frente do ataque da equipe equatoriana. 27 do primeiro tempo, gol bendito do Palmeiras, 1 a 0 em cima da LDU. Marlon Freitas volta, começa de novo, entrega a bola aqui na defesa para Barbosa, Barbalhas para Gustavo Gomes. Gustavo Gomes deixa de novo a Marlon Freitas na direita, ele retorna no paraguaio, vem em cima dele, Corosso, ele prefere voltar. Recua a bola para o Carlos Miguel. Bate de primeira, faz a bola chegar na ponta esquerda, fica com ela, Piqueires avançando, Barbosa, Piqueires está aberto, Barbosa tem a bola, cede bola novamente por aqui, ele gira, entrega a bola para Flaco Lopes volta, a bola para Barbosa que bate lá para trás, dominando novamente, Carlos Miguel na defesa, agora o Palmeiras tem o controle do jogo, avança para o ataque o Verdão, Murilo pelo setor direito, passa o ataque para John Mário, cercado, tomou uma pancada, uma butinada no Segovia, leva a falta de Ventidos, Giai passou, lá vem outra vez o John Mário carregando, Giai abriu, domina o argentino, pisa na bola, volta para Marlon Freitas, corredor central na esquerda, abriu Vitor Roque, ele chama Piquerez, Vitor tá livre, ele não viu, não fez o passe, cortou pra dentro, chegou a marcação, ele inverteu o jogo pra John Arias, matou no peito, protegeu pro Murilo pelo alto pra Giai de novo no bico da área, que fase vive o Giai, ele vai pra cima do marcador, voltou pra John Arias na tabela com o Evangelista, chega Quinones e tira, insiste Evangelista, atinge o Lucas Rodrigues, juizão da vantagem, mas para, porque a vantagem não se concretiza, é falta para a LDU, Maurício.
1: É, o Gustavo Gomes chega antes do Estrada por aqui, coloca a bola para fora, não teria vantagem, então ele paralisa, marca a falta que foi cometida pelo Lucas Evangelista no campo de ataque do Palmeiras, e essa para cima ali do Lucas Rodrigues, que vai se levantando, mas sem cartão amarelo.
0: Jogo parado, 29:30 deste primeiro tempo, por enquanto no placar 1-0, Palmeiras vence o jogo. Quase 30 minutos, resultado importantíssimo para o Verdão. Jogo de volta na altitude semana que vem, na capital equatoriana. Se prepara para a cobrança novamente aqui o time do Equador. Vai ficar com a posse de bola novamente aqui o time do Verde. Lançamento feito para ataque, brigou Giai pelo alto, a bola passou por todo mundo e saiu. Vai para a lateral de campo, novamente em reposição, é para o Palmeiras, Giai pela direita. Pega a bola para a cobrança. Flaco Lopes recua bastante aqui para fazer a ajuda. John Arias também. Quase todo o time do Palmeiras no campo defensivo. Lateral batido à frente para Vitor Roque. Ele protege contra o AD, vai ganhar de novo, cercado por três. É falta. Puxado pelo braço, é falta. Mais uma para o Palmeiras. Relógio da Band News FM marca, você confere. 30 minutos, primeiro tempo. 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Copa Libertadores, quartas de final, jogo de ida. Palmeiras 1, Giai, tá? 0 para a LDU. Carlos Miguel sai errado, Estrada tenta o domínio, afasta Barbosa e salva a pele do goleiro. Que que foi isso aí, ô Maurício?
1: A pichotada do Carlos Miguel agora, que estava tranquilo, não tinha ninguém em volta dele, pressionando, poderia ter pensado no que fazer, bateu na bola de qualquer maneira, colocou nos pés do Estrada por ali, que perdeu uma boa chance. Na sequência, na rebatida, o Cornejo estava em posição de impedimento, a arbitragem entendeu que ele não participa da jogada, então é escanteio pela LDU, ponta direita.
0: Escanteio para o time da LDU, a LDU vem de graça, escanteio dado pelo goleiro palmeirense. Escanteio na ponta direita, vem muita gente lá para a área. Segovia tá por lá, o árbitro parou e deu tiro de meta, tá? Deu tiro de meta. É, Maurício, tem sorte o Carlos Miguel.
1: É, mas ele fletou com o perigo de uma maneira agora que um jogo de mata-mata de Libertadores às vezes não permite, né, Duol? 1-0 Palmeiras.
0: 1-0 Palmeiras, completando o giro do placar. Band News FM aqui, por enquanto o Palmeiras tem vantagem. Gol do Giai, 1-0, viu, Belotti?
3: Nesse momento, do Ana Vila Belmiro, William Arão abriu o placar para o Santos, mas a arbitragem pegou impedimento. Checagem está sendo realizada, lance ajustado, mas me parece que o Gabigol estava em condição legal. Deve ser recolocado e confirmado o gol. William Arão vai fazer 1-0 para o Santos na Vila Belmiro. Gol confirmado, Duó.
0: Eu tô procurando o tiro de meta, eu já voltei a imagem aqui umas duas vezes, viu, Mauro Betti?
2: Não dá pra entender, porque também não houve a falta, e a falta não pode ser consertada, só o escanteio, foi claramente o escanteio.
1: Dó.
0: Que coisa, Maurício.
1: Eu fiquei com a sensação de que talvez ele tenha marcado o impedimento do Cornejo, né? Porque quando o Estrada bate na bola, o Cornejo tava em posição de impedimento. E embora ele não vá pra disputa, né? A bola vai em cima dele, ele pode ter entendido como essa interferência.
0: Giai na ponta direita, desce o Verdão em busca do segundo cruzamento, fechou, empurrado o jogador do Palmeiras. Evangelista no chão, o árbitro não deu nada. Volta o Palmeiras na ponta esquerda agora. Vem Marlon Freitas e ainda continua acelerando o Verdão no jogo.
1: Amarelo.
0: Pra quem?
1: Yelen Quinhones. Há pouco cometeu uma falta, disputa pelo alto com o Giai. O lateral do Palmeiras levou a pior e ele mostra cartão amarelo. É o terceiro do jogo, o terceiro da LDU, Yelen Quinhones.
0: 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Band News FM vem para ataque o time do Palmeiras. Lucas Evangelista na meia esquerda, volta na metade do campo, na linha central. Barbosa devolve nele, ele escora a bola aqui pro Piquerez, domina, partiu Vitor Roque, vai no mano contra o Ayala na ponta esquerda, ele leva, levanta a cabeça, puxa no pé direito, espera alguém chegar, corta pro lado, não tem espaço, corre pro fundo, balança o corpo, tenta a finta, outra finta a mais, vai pro bico da área, bate cruzado, estoura no zagueiro, volta o Evangelista para Marlon Freitas de primeira. Murilo na frente, o zagueirão levantou muito forte pro Dilma Arias. Ela passa e vai fora em tiro de meta. Mauro Betti, em um jogo, 33 minutos e o Palmeiras está na frente.
2: E melhora, né? Depois do gol, a confiança que se tem mais no Vitor Roque, também se tem mais no Giel, faz uma partida muito boa, mas o Palmeiras ainda com erros pontuais de passe, não só aquele do Carlos Miguel. Ele deu, se solta um pouco mais, usa uma linha de três também, tenta sair pelos lados com os alas, mas tem muita dificuldade técnica para tentar alguma coisa a equipe equatoriana.
0: Avança para o ataque novamente aqui no campo ofensivo o time do Equador. LDU avança, fica com ela, vingante, entrega curta, bola à frente para Corusso, recebe de volta, pisa na bola, toca por dentro, tentativa de bloqueio aqui na metade do campo pelo Palmeiras com Marlon Freitas, a bola sobra para Flaco Lopes, puxado pelo braço, o árbitro manda seguir, fica com a bola Lucas Rodrigues, inverte o jogo aqui para Quinhones na ponta esquerda. Quinhones domina, ele vai para cima do marcador, tenta finta, já acompanha, fecha espaço, ele corta para dentro, vai bater pro gol, dobra a marcação, Murilo vai pro chão sozinho, o árbitro pega. Falta no Quinhones. Olha, quem escalou sabia. Esse árbitro é muito fraco, viu, Maurício?
1: E ele deveria ter marcado a falta, primeiramente no campo de ataque do Palmeiras, em cima do Flaco Lopes. Não marcou. A LDU veio pro seu campo de ataque, o Quinhones penteando essa bola para dentro, pro meio, e aí na sequência sofreu a marcação do Giai. O Palmeiras reclama, não gosta da falta marcada. A LDU vem aí na bola parada.
0: Na bola parada, se prepara para sair jogando novamente aqui o time da LDU. A falta é perigosa para o time equatoriano na meia esquerda, um pouco à frente da entrada da grande área. É mais uma vez bola que favorece a equipe equatoriana. Primeira falta realmente perigosa para a LDU aqui na Arena do Palmeiras. 35 minutos do primeiro tempo, 1-0, Palmeiras vence o jogo. Se posiciona Cornejo para a cobrança, ele é destro. Fica ali perto da bola também o Estrada, camisa número 11. Os dois ali posicionados para a batida. Essa bola vem direta para o gol do Carlos Miguel, que protege, forma a barreira protegendo o seu canto direito. São 4, 5 jogadores do verde, mais um deitado ali, atrás da barreira, me parece Murilo. Fica ali na cobrança, o camisa 11, Estrada mais perto da bola.
1: Vitor Roque deitado.
0: Dois destros, Estrada e Cornejo. Fica ali um jogador da LDU ao lado da barreira. Carlos Miguel vai totalmente ali pro lado esquerdo. Dá um passinho pro lado direito, Carlos Miguel. Não abre todo não, canto não. Lá vem Estrada, partiu, bateu na barreira. Explodiu a bola no Barbosa. Vai sobrando pro Palmeiras, vai atrás da bola o Giai. Chega Quinones primeiro, volta tudo, começa com o Adê. Adê vai voltar a bola pro goleiro. Gonçalo Vale, domina outra vez o goleiro equatoriano, camisa número 1. Ele sai da grande área, pisa na bola com o pé direito, vai levantar para ataque. Lá na frente tem Quinones, tem Corosso, tem Estrada também. Ele faz o levantamento cumprido. Estrada vai brigar na tentativa de marcação. Murilo chega por trás. Estrada dá um toque de letra para Segovia, que se adianta. Ele toca na bola na ponta esquerda, de volta pro camisa 11. Estrada tem a bola, vem Luiz Lucas Rodrigues por dentro, pede a jogada. Quinones vem para trás. A marcação do Palmeiras, faz a finta. Estrada, Quinones bloqueia contra o Giai. Giai põe o pé na frente, ganha. Eles bate, volta pro Quinones, volta pro Giai, pro Palmeiras. Recomeça o Verdão com Marlon Freitas. Sai na transição com Flaco Lopes, já ganha do primeiro. Arranca na velocidade, partiu Evangelista por trás. Ele carregou pra direita, vai contornando, driblando, avançando pro John Arias. Foi atingido sem bola o Flaco Lopes. John Arias leva na ponta direita, tá marcado. Vai pra cima, levou no fundo, o zagueiro escorrega. Ele cruzou muito forte pro Vitor Roque. Sobrou no Piqueires, que domina, leva na ponta esquerda e ganha arremesso. A bola não chega a sair, agora sim vai para fora. O arremesso é da LDU. E o Flaco ficou pedindo uma falta aqui fora do lance da bola, viu, Maurício?
1: É, ele não marcou porque o John Arias teve a vantagem aqui pelo lado direito quando recebeu essa bola. Mas a reclamação é de um amarelo pro Jesus Pretel, porque pelas costas ele atinge o Flaco Lopes. Nada feito com o árbitro venezuelano, só arremesso lateral para a LDU pelo lado direito.
0: Vai sair jogando novamente o time equatoriano por aqui no campo de defesa. Briga pela bola lá na frente, Barbosa. A bola sobe, volta para o Palmeiras. Gomes faz a falta. Em cima ali do Corosso, mais uma falta para a LDU na defesa, Maurício.
1: E esse precisa ficar ligado porque está pendurado. Gustavo Gomes e o garoto Arthur são os únicos pendurados. Se levarem cartão amarelo, não jogam semana que vem, o Arthur no banco.
0: Posse de bola novamente aqui na intermediária. Vai sair jogando a equipe da LDU pelo setor esquerdo. Luiz Segovia, volta a bola para Ricardo Adê. Adê vai encarar o Flaco Lopes na marcação, puxa para a direita, vai voltar no goleiro. Começa de novo com o Gonçalo Vale. Gonçalo Vale, aos 37 a 50, pisa na bola, vai rolar lá para a direita. Passe bem aberto para Ayala. Ayala tenta o domínio, vem outra vez na marcação. Vitor Roque hoje, hein, Mauro Betinho? Quase
2: tá
0: uma assistência, tá querendo.
2: Não que ele não tivesse nos outros jogos, mas não tava rolando. Evidente o lance que ele acaba fazendo, toda a jogada pro Jair abrir o placar, faz com que dê um pouquinho mais de confiança e coragem. Ele nunca faltou luta, né? Mas tava faltando mais qualidade e, sobretudo, mais tranquilidade, Duó.
0: 38 minutos jogados, 1-0 Palmeiras, vence o jogo, quartas de final Libertadores em Verdão. Vitor Roque, meia esquerda em diagonal, acompanha Evangelista, bola nele, passou pelas costas, abriu para Piqueires.

0: Os jogadores da LDU pedem cartão amarelo para o Barbosa, que não recebe, a falta foi marcada, mas uma chance desperdiçada pelo Palmeiras, né? O cruzamento do Piquerez ali pelo lado esquerdo, e o Giai fez aquele gol porque foi de cabeça, né, Marcelo Duó? Convenhamos. De perna direita, vacila agora o argentino, faltou aquele cacuete para colocar o segundo no marcador.
1: Mas também dois gols do Giai num só jogo, amigos. Fujam para as montanhas. Mas pode ser, tá jogando bem mesmo.
2: E não é inteligência artificial.
1: Não, é isso mesmo.
2: Sai pro jogo o time do Palmeiras de novo, roubando a bola, Arias. Ganhou do Estrada, levou na esquina direita, cortou pra esquerda, pro Vitor Roque. Domina, limpa, bate no meio, pro Flaco. Tira o zagueiro, completa de qualquer jeito, a zaga põe fora. Gizão marcou tiro de meta na dividida, ficou no chão Ricardo Adê. Tá parado o jogo, Maurício.
0: Vai ser cobrado o tiro de meta por ali, porque o Vitor Roque foi dar o combate pra cima do Ayala e conseguiu, né, impedindo que a equipe da LDU saísse ali do seu campo de defesa. Vem no tiro de meta agora a batida do Gonzalo Valle.
2: 39, quase 40 do primeiro tempo, por enquanto 1-0, vence o Palmeiras, gol do Giai aqui no Castelo Verde. Falta fora do lance aqui outra vez, vantagem palmeirense, fica com a posse de bola, John Arias virando pra esquerda. Domina outra vez a bola, Piquerez levando pela meia, vai abrir o Alexander Barbosa, leva o uruguaio. Na marca de 40, o Alexander Barbosa volta a bola para Lucas Evangelista, na intermediária meia esquerda, vem conduzindo para cima da marcação, Cornejo encosta, tenta finta, gira Lucas Evangelista, perde a bola para pro Corosso, tenta inversão de primeira, vem Marlon Freitas. Leu bem a linha de passe, cortou o passe, a bola volta para a zaga palmeirense. Aqui na esquerda, no campo de defesa, Barbosa com ela. Relógio da Band News FM marca, você confere, 40, etapa inicial. Placar da Band News FM da Copa Libertadores da América. Quartas de final, primeiro jogo aqui na Arena Palmeiras. Verdão 1-0 LDU, Lucas.
3: Tu aí na quarta-feira de Champions, destaques para as goleadas do Barcelona, 5-1 para cima do Feyenoord, com gol de Gabriel Jesus e 2 de Rafinha, e do PSG para cima do Slovan, da Eslováquia. Hat-trick de Ferran Torres, aquele que decidiu a Copa do Mundo para a Espanha.
2: Slovan de Bratislava. 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E aí sai pro jogo pelo time do Palmeiras. Finalzinho do primeiro tempo aqui na Arena do Palmeiras. Mauro Betting, 1-0. O Palmeiras controla o jogo.
1: Controla, a diferença é muito grande. Não faz uma partida brilhante o Palmeiras, mas erra menos ofensivamente. E tem partidas que não vinha tendo do GI. Já tinha até jogado melhor, e o Vitor Roque também. Flaco Lopes de novo com qualidade, áreas da outro ritmo, equipe do Palmeiras, e as fragilidades ofensivas da LDU ou deixando a vitória do Palmeiras por enquanto tranquila, mas pode, cabe mais para o segundo tempo.
2: Para o ataque, LDU com perigo, Corosso no lançamento, Estrada não domina, para a sorte do Palmeiras. Nas costas do Murilo, aliás, do Evangelista, que vinha acompanhando, a bola passou por ele e saiu Maurício.
0: É, e ele aproveitava esse espaço agora entre os três zagueiros. O Murilo distante, o Lucas Evangelista não percebeu a passagem ali pelas costas também. A sorte do Verdão é que o Estrada foi mal ali no domínio. Vem Palmeiras.
2: Contra-ataque do Verde, vem outra vez avançando Barbosa, ganha na força para Vitor Roque. A bola saiu na esquerda. É lateral para LDU, aplaudido o esforço do Tigrinho lá na ponta esquerda. Lateral para LDU fazer a cobrança. 42, logo depois do Palmeiras, o Timão entra em campo. Estudiantes e Corinthians, Copa Libertadores da América. Silva Júnior, o Furacão, Leonardo Fontes, Aline Fanelli, direto de Buenos Aires, acompanhando o Timão na Copa Libertadores. Sai para o jogo o time do Palmeiras novamente, John Arias. Entrega a bola para Giai aqui na ponta direita. Ele volta, começa com o Murilo. Murilo traz a bola por dentro para novamente Marlon Freitas trabalhar contra a marcação adversária. Vem em cima outra vez Pretel. A bola volta para Marlon Freitas. Marlon Freitas a Giai na banda do campo. Recebe Marlon de novo para John Arias nas costas do zagueiro. Tentou dominar, protegeu, perdeu. Perdeu a bola sobra de novo para a equipe da LDU. Quinhones é perigoso. Ganhou a Estrada do Jack. Comete a falta, aliás, o Gustavo Gomes. Comete a falta e aí danou-se, Maurício.
0: Tá fora do jogo na quarta-feira da semana que vem, na altitude de Quito. Gustavo Gomes comete a falta pra cima do Estrada. Mais um amarelo pra ele na Libertadores. Suspenso do próximo jogo.
2: 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Jogo tá parado com falta para a LDU aqui na metade do campo, cometida pelo Gustavo Gomes, amarelado. Vai sair jogando a LDU no campo de defesa. Ayala dominando outra vez aqui no setor direito. Ele pisa na bola, vai rolar curto ao lado para Vengante. Vengante tenta o domínio. Camisa 57, sai da lateral, vem por dentro. Deixa para Lucas Rodrigues, vem avançando. Trabalhando pela meia direita, vai avançando rumo ao ataque. Entregando na ponta, fica com ela Corosso. Levando o ponteiro.

0: Cercado, marcado pelo Piquerez. Ele rola a bola curta para Lucas Rodrigues, escapou da marcação do time do Palmeiras, vem chegando Barbosa, ele corta para o pé esquerdo, tenta a tabela, fechado na marcação, tirando o Palmeiras com o Gomes de novo. Flaco Lopes, esmobando, entrando num lugar perigoso, perdeu a bola. Corosso, Estrada foi atingido pelo Barbosa, caiu na frente da área. Corosso, uma finta, duas, tá na área, uma finta mais por baixo, tira Gomes. Escanteio, eles chegam, Maurício.
1: Mas chegam porque o Flaco Lopes fica esperando a marcação de uma falta e nada foi feito ali com o árbitro Jesus Valenzuela. Faltou combinar com o venezuelano. E aí cedeu essa oportunidade. Aqui foi bem o Gustavo Gomes. No carrinho, coloca pela linha de fundo e escanteio o LDU.
0: É, LDU na cobrança do escanteio na ponta direita. Atenção, vem bola para a área do verde. Luiz Segovia está lá no segundo poste, vem levantamento para o Cornet, voadeiro de cabeça, desviou mal, curto mais para o goleiro. Fica com ela novamente Carlos Miguel, sai para o jogo, o goleiro do Palmeiras atrapalhado ali pelo Quinones. Ele sai jogando errado de novo, tenta o domínio aqui na metade do campo para ficar com a bola, boa finta do Vingante, deslocado pela esquerda. De lá para a estrada, da ponta esquerda para o bico da área, levou, pedalou, fintou e o campo acabou. Tiro de meta pro Palmeiras, Maurício.
1: Pedalou pra cima do Murilo e deu um tapa ali pro lado esquerdo, mas aí o Estrada fez essa bola correr demais e ela sai pela linha de fundo. Mais 3 minutos, vamos até os 48.
0: 48, temos 45, primeiro tempo terminando. Daqui a pouquinho, o intervalo do jogo, todas as informações de uma grande quarta-feira de futebol com o Lucas Belotti na central da Band News FM. Posse de bola novamente aqui pro time equatoriano, vem a LDU, lançamento cumprido do Pretel lá pra ponta esquerda. Estrada tenta o domínio, vai pra cima da marcação do Murilo, cortou pro pé direito, mandou pra área, fechada. O Gomes subiu, a bola levantou para a grande área. A bola volta, Estrada tentou ganhar, não deu. Murilo protegeu legal na experiência de cabeça, tocou na frente, perdeu a bola. John Arias, insiste Segovia, vem John Arias, desvia a bola para fora. Lateral para LDU na ponta esquerda. Novamente com ela, o camisa 44, Luiz Segovia. Põe a bola no chão, dá uma ajeitada ali na meia, vai pra cobrança ali do lateral pela ponta esquerda, pertinho da área do Palmeiras, ele cobrou pro Quinones na entrada da área, vem de cabeça Murilo, corta mal, insistiu John Arias no duelo pelo corpo por ali, subiu ali, Segovia tentou o cruzamento, bateu no John Arias, saiu. A arbitragem disse que a bola já havia passado a linha de fundo, portanto é só tiro de meta para a equipe do Palmeiras, né, Maurício?
1: Isso, porque no cruzamento do Segovia, ela bate no corpo do Arias, mas ainda resvala por último no jogador da LDU antes da saída pela linha de fundo.
0: Levantamento cumprido do Carlos Miguel lá para ataque, volta de cabeça, tira Flaco Lopes, ela sobra aqui na metade do campo para Vitor Roque, que pisa na bola, se atrapalha um pouquinho, comete falta em cima do Segovia. Afobado, acaba atingindo o zagueirão 44 da equipe da LDU. É falta mais uma vez para os equatorianos cobrarem. 46, está acabando o primeiro tempo aqui no Castelo Verde. 1 a 0, vence o Palmeiras. Avança Leara pelo setor direito, passa da defesa ao campo de ataque. Vai avançando contra o Vitor Roque, por baixo o Evangelista, tira limpo, tira bonito na bola. Ele entrega pelo meio para Marlon Freitas e corre na ponta esquerda, vem levantamento, é contra-ataque, bola na direita para John Arias, partiu Giai. Giai domina, Evangelista correu, ficou na bronca com Marlon Freitas, levantamento é nele. Meia lua da grande área, deixou passar, caiu no Piquerez, dá um passo atrás aqui Piquerez, entrega a bola mal aqui pro Lucas Evangelista, que perde, se enrola o Palmeiras. Cornejo pela meia direita, vira o jogo, vira mal também na esquerda pra Estrada, tentou dominar, bateu no joelho dele, ele se enrola. Giai vem pra roubar, a bola espirra, volta nele, insiste Giai, vai tomar na bola, tomou na bola, levou Giai, linha de fundo, protegeu com o corpo, protege a bola, gira, em cima do atacante, voltou no Murilo, pisou, levantou, vem Flaco, tira de cabeça alhada, ela volta pro Palmeiras, Piquerez na esquerda, preparou para o novo cruzamento, levantou na área, segundo poste, vem Giai, ajeitou de cabeça, tiradeiro alto, ela volta para o Murilo na pressão, blitz verde, levantamento na área para o Flaco, segundo toque, segunda trave, caiu o Flaco, meio que atropelado ali pelo Vingante, a bola vai para fora, é só tiro de meta, Maurício.
1: É, o Palmeiras reclama ali de que o Flaco Lopes foi atrapalhado pelo Veiga, né, e automaticamente seria um pênalti a favor do Palmeiras, mas nada disso. O cruzamento foi feito aqui pelo lado direito, teve um desvio no meio do caminho, por isso escanteio pro Verdão. Lá na esquerda, vem John Arias.
0: Escanteio, pode ser o último lance do primeiro tempo aqui no Castelo Verde. John Arias vai lá pra cobrança, Evangelista se aproxima da bola também. Marlon Freitas está na entrada da área, Flaco Lopes está pedindo no primeiro poste, a cobrança é curtinha. Vem John Arias com mais ângulo, bateu pra área, subiu Evangelista, passou pelo Flaco, caiu na boca do gol, Barbosa perde a chance, ele estava impedido. Jogo parado, impedimento marcado, Maurício.
1: E teve um corte que foi ali do Cornejo, porque olha... Tava ensaiando aquela meia bicicleta para finalização. O Cornejo corta a bola antes, mas já não valeria nada. O Barbosa estava em posição de impedimento.
0: Termina o primeiro tempo no Castelo Verde. Aplausos da torcida alviverde aqui no Palestra Itália. Por enquanto, Palmeiras 1, gol do Giai, 0 para a LDU. Na Band News FM, a bola não para. Vem aí, Lucas Belotti.
2: E nos primeiros 45 minutos deste 180 que vão definir o classificando a semifinal da Libertadores, deu Palmeiras. Quem diria, gol dele, Giai, que não tinha nem participado de gol há cerca de um mês, menos do que isso. Deu assistência e agora já marcou dele. Quem acompanha a saída dos atletas de campo na casa do Palmeiras é ele. Fala, Maurício Ferreira.
1: E já saíram todos, viu, Lucas Belotti? O Vitor Roque foi o último a deixar o gramado aqui pelo lado do Palmeiras. O Gonzalo Valle agora pelo lado da LDU. Recebeu um carinho, um cumprimento especial do Davidson, o herói do tricampeonato da América palmeirense, que está no banco hoje do time equatoriano. Já então balançando as redes pela primeira vez com a camisa do Palmeiras, o Verdão que já tem algo a lamentar para a semana que vem, a baixa do Gustavo Gomes, que recebeu mais um cartão amarelo, está fora do compromisso da volta na altitude equatoriana. À disposição do Abel no banco de reservas, Marcelo Lomba e Bruno Bertinato, Kelvin, Bruno Fux e Arthur, Emiliano Martinez, Luiz Pacheco, Larson, Maurício, Eric Belé, Felipe, Anderson e Heitor, lembrando que ainda não tem à disposição no departamento médico Jefité, Ramon Sousa e Paulinho, e hoje o Andreas Pereira ainda suspenso pela expulsão contra o Cerro Porteño. Intervalo de jogo vai dando Palmeiras 1-0 aqui na Arena Palestrina, viu, Lucas Belotti?
2: Boa, Maurício Ferreira, volta já já junto do Marcelo Duó pro segundo tempo, de por enquanto 1 pro Verdão, 0 pra LDU. Vou querer saber do Mauro Betting desse primeiro tempo, dessa vitória parcial. Mauro, eu acho que dá pra gente colocar a definição do deu pro gasto a atuação do Palmeiras nos 45 minutos iniciais desse confronto?
3: É isso, Lucas. Deu sim, deu um quase que um milagre, gol do Giai, um gol bonito do Giai depois da recuperada do Vitor Roque. Olha quantas boas notícias pro Palmeiras. Aos 25 e 20 dessa primeira etapa, o Vitor Roque recuperou na bobeada do zagueiro Etienne Hades, chutou o goleiro da equipe equatoriana, espalmou e o Giai apareceu com vontade, com raça, deu peixinho, a bola bateu no travessão, acabou entrando na terceira das quatro chances que o Palmeiras teve em campo contra duas da equipe equatoriana. Uma cedida pelo Carlos Miguel, outra pela arbitragem, que é muito ruim, que deixou seguir um lance em que havia uma clara falta a favor da equipe palmeirense, mas o fato é que o Palmeiras, longe de ser brilhante de novo, errando passes como tem acontecido, uma escalação que você pode discutir, inclusive com a presença do Giai mais avançado, as coisas que acontecem com o treinador copeiro, capaz, competente e também sortudo como Abel. O Giai, enfim, fez o gol, o Palmeiras mereceu a vitória por 1-0, mas está longe de jogar bem. Como ainda está mais longe, distante a LDU de fazer alguma coisa, 1-0 se justifica e pode e deve ser ampliado aqui em São Paulo.
2: E a LDU foi perigosa, como você disse, né, Mauro? Em dois erros do Palmeiras, talvez essa seja uma chave para o segundo tempo. Tomar cuidado com essa condição, porque se toma um gol, vai com esse empate lá para a altitude, é complicado. O Palmeiras deu essas chances, cedeu essas chances, principalmente a do Carlos Miguel, depois a do Flaco, como você disse, até teve uma falta. Mas é uma equipe que cria a partir do erro do adversário, o Palmeiras também tem que tomar esse cuidado.
3: Tem que tomar sim, Lucas, e com um detalhe também, ainda defensivamente alguns buracos, algumas desatenções, não só técnicas, mas também estruturais do esquema com três zagueiros. Às vezes o Giai abaixa para dar ajuda e a coisa não flui. Piqueires está solto, está liberado, faz parte da ideia do jogo, dessa estratégia inicial do Abel, que teve pelo menos uma boa notícia que o Lopes continua fazendo algumas boas jogadas. Arias dá muita dinâmica à equipe do Palmeiras e tem opções de banco, evidentemente, mais confiáveis que a LDU, apesar da presença do Davidson. Mas falando de presença, a ausência já, claro, muito sentido. Um cartão amarelo merecido para o Gustavo Gomes. Vai fazer muita falta na altitude de Quito, não só pela liderança do jogador mais vezes campeão com a zaga palmeirense, com a equipe palmeirense, mas também pelo sistema defensivo, a bateria antiaérea na altitude de Quito, e também sempre uma opção muito importante como o maior zagueiro artilheiro da história palmeirense.
2: Mauro Betting volta daqui a pouquinho também para o segundo tempo, 1 para o Palmeiras, 0 para a LDU. A bola também parou de rolar lá na Vila Belmiro, o William Arão fez, hein? Gabigol serviu de assistente de cabeça, ajeitou a bola para o meio e o volante barra zagueiro está jogando de zagueiro do Santos, acabou mandando para as redes. O Peixe vai vencendo o Galo parcialmente, placar de 1-0, gol anotado aos 31 minutos do primeiro tempo. De competições continentais, ainda teremos hoje Estudiantes e Corinthians no Jorge Luis Hirsch, em La Plata, na região metropolitana da Argentina, com transmissão Band News FM na cola, tá? Acabou Palmeiras LDU, a gente vai ouvir do Mauro Betting, do Maurício Ferreira, do Marcelo Duó, os destaques finais, e já vira a chave por aqui. Eu, Lucas Belotti, sigo na sua companhia, e a transmissão de Estudiantes e Corinthians conta com as chegadas de Silva Júnior para narração, Aline Fanelli nas reportagens e o Léo Fontes nos comentários. Tem bola rolando também pela Série B do Campeonato Brasileiro. O Novo Horizontino abriu o placar contra o Botafogo de Ribeirão Preto. Jogo lá em Ribeirão. Rômulo, aquele, batendo o pênalti, fez 1-0 para o Novo Horizontino, que vai mais uma vez se colocando na briga para o acesso. Com esse resultado, o Tigre do interior chega a 49 pontos e vai para a segunda colocação na tabela, um pontinho atrás do líder Juventude. Tem bola rolando também para Fortaleza e Avaí no Castelão. 0-0 é o placar de momento, 24 minutos para 25 do primeiro tempo em ambas as partidas. Agora 7 horas e 54 minutos, 7h54 no horário de Brasília. Vou fazer o seguinte, em dois minutinhos a gente volta com o intervalo aqui de Palmeiras e LDU, fazendo contato com a Argentina e, claro, ouvindo o gol de Giai, saiu em torcedor palmeirense. Por enquanto está dando a vantagem ao Viverde contra a equipe da LDU na casa do Palmeiras, na Zona Oeste de São Paulo. Não saia daí, pausa rápida no intervalo, Band News FM na transmissão de Palmeiras e LDU. 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
0: A posse de bola pertence aqui ao time do Palmeiras. Vitor Roque ganhou, tá na área, bateu cruzado, espalma o goleiro, voltou Giai, caçapa!

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6: Espaço muito grande para quem vem jogar contra o Estudiantes, que é o único time que conquistou a Libertadores de maneira consecutiva em três oportunidades, 68, 69 e 70. A gente aguarda as escalações. O Corinthians hoje não tem o Ranieri, porque ele cumpre suspensão automática. E apesar da sequência de quatro derrotas no Campeonato Brasileiro, três jogadores estão um pouco mais felizes hoje. O goleiro Hugo Souza, o Breno Bidon e o Mateuzinho, porque eles foram convocados para a seleção brasileira para esta primeira data FIFA pós-Copa do Mundo. E a gente vai trazer mais informações na Band News FM. O grande desafio do Corinthians é: há 14 anos, o clube não marca um gol fora de casa em mata-mata de Libertadores. Vamos ver se será nesta noite, Lucas.
7: É, esse gol do Gamarinho foi muito comemorado e muito lembrado. É que o torcedor não sabia que ia ser o último depois de 14 anos. Valeu, Aline. Já você volta para a transmissão oficialmente na cola de LDU Palmeiras, ali por volta das 9 horas e 10 minutos, 9 e 10 no horário de Brasília. A gente já vira a chave totalmente para falar do Timão e do adversário desta noite, o Estudiantes de La Plata. Narração é do Silva Júnior, com comentários do Leonardo Fontes, o Léo Fontes. E você já ouviu, Aline Fanelli será responsável pelas reportagens direto do estádio Jorge Luiz Hirsch em La Plata. Eu, Lucas Bilotti, sigo aqui na sua companhia até a meia-noite e meia. Com o pós-jogo Band News FM, com o intervalo do jogo do Palmeiras, com o intervalo do jogo do Corinthians, com o pré-jogo do Timão, tudo isso. Vamos juntos porque é noite de Copa e aqui na Band News FM você não perde nada. Nas minhas contas, estamos chegando em 13 minutos de intervalo, 13 portanto. Em instantes eu já devolvo a bola para o Marcelo Duó diretamente da casa do Palmeiras para narrar esse segundo tempo. Para você que chegou agora, gol de Giai. 1-0 pro Verdão contra a LDU. Antes, atualização rápida no placar, hein? O Botafogo de Ribeirão Preto empata o jogo, tudo igual. Então, o Pantera deixa o placar igualado. Gol foi do lateral Felipe Vieira. Com esse resultado, o Novo Horizontino sai da segunda posição da Série B. Na verdade, continua, né? Só perde a distância pro Criciúma. E o Fortaleza é um time que pode encostar também, tá jogando nesse momento, empatando sem gols em casa contra o Avaí. Lembrando que nessa temporada da Série B, os dois primeiros sobem direto e os outros colocados entre as posições 3 e 6, ou seja, quatro times vão para os playoffs disputar as últimas duas vagas. Os times estão voltando para campo. Você ouve aí no Sonzaço Band News FM. Então conta comigo. 36 segundos. Tá de volta o Marcelo Duó para o segundo tempo. De 1 para o Palmeiras, 0 para a LDU na Band News FM, onde o futebol também é notícia.
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7: Estamos de volta, amigo e amiga da Band News FM, de volta para o começo do segundo tempo. Um para o Palmeiras, zero para a LDU. Que mexeu?
9: Mexeu, Marcelo Duó. Saída do Quinhones, 23 amarelado, para a entrada do Carabali, 67.
7: A LDU vai dar a saída nesse segundo tempo, perdendo o jogo por 1-0. O Palmeiras está na frente, tudo pronto para o começo da segunda etapa. Vai começar o segundo tempo, a Copa Libertadores da América, quartas de final, jogo de ida. E você ligado no somzão da Band News FM, apita o árbitro, começou. Tá rolando o segundo tempo na casa verde do Palmeiras. Giai marcou, por enquanto, 1-0, vence o Verdão, que não mexeu em ninguém, né, meu caro Maurício?
9: O Palmeiras é o mesmo.
7: Sai para o jogo o time do Palmeiras aqui na metade do campo, esticando a bola para Flaco Lopes, Flaco Lopes para Vitor Roque. Vitor Roque avança, Flaco para o comando, bola nele muito curta, tira Ayala, vai atrás o Flaco, a bola vai fora, escanteio. O Pizão ficou olhando ali para o jogador da LDU, deu uma bronca ali no Cornejo, né, Maurício?
9: É, porque houve um entreveiro ali do Cornejo com o Lucas Evangelista, ele não marca a falta, o Palmeiras descia em velocidade e tem um escanteio, mas aí o árbitro aproveitou depois e pagou o geral pro Cordeiro, que ficou reclamando de alguma coisa. Aí escanteio pro Palmeiras, vem João Arias.
7: João Arias vai pra cobrança, Flaco Lopes vai lá pra boca do gol, vai lá pra grande área. Se prepara também por ali, chegando o Alexander Barbosa, chegando também ali a defesa do time do Palmeiras dentro da área com o Murilo e com o Gustavo Gomes. Josão vai lá conversar com a rapaziada. Tem muita gente ali discutindo dentro da área do time da LDU. Escanteio na ponta esquerda, o time do Palmeiras se prepara para levantar essa bola na área no primeiro minutinho desse segundo tempo. Vai para a cobrança aqui o time do Palmeiras, sem pressa, vence o jogo pelo placar de 1-0. Se prepara para a batida, João Arias, levantamento não fez, curta a bola. Entrada da área, Piquerez, segundo pau, fechou, Barbosa passou por ele. Pelo Murilo também, vai embora a bola em tiro de meta, passou pelo Gomes, era o último cara, né, Maurício?
9: É, mas a jogada foi boa, Duó, porque o Arias bate um escanteio curto, mas pro Piquerez, que tava sozinho na entrada da área, ajeita, levanta a cabeça, faz o cruzamento, é que ela passa pelo Murilo, passa pelo Gustavo Gomes, ninguém completa, tiro de meta pra LDU.
7: Tiro de meta pra LDU, já cobrado, vai brigar pela bola, Estrada foi puxado pela camisa, se levou a falta de vencida, a bola cai com o Lucas Rodrigues, que insiste, tenta dominar, perdeu a bola, volta o Palmeiras, com ela Giai pela direita, escapou do Lucas, levou por dentro. Passe Evangelista, que deixa a bola passar. Flaco Lopes escapou da falta. Contra-ataque do Palmeiras. O Tigrinho vai pro comando. Piquerez à esquerda. Partiu o uruguaio. Recebeu, dominou o lado da área para Flaco. Ajeitou, pé esquerdo. Vai bater pro gol. Levantou do outro lado. Bateu no peito do zagueiro. Voltou para Piquerez no bico da área na esquerda. Inverteu para área de primeira. Meteu para fora. Boa jogada do Verdão, Maurício!
9: Bateu chapado agora de perna direita e da entrada da área, o João Arias. Ela vai no canto esquerdo, sobe um pouquinho e passa por cima do travessão, é tiro de meta.
7: Tiro de meta para a equipe toda, a LDU, comecinho de jogo. Quase 3 minutos da etapa final, por enquanto aqui 1-0 Palmeiras na frente. Vai levantar a bola para o campo de ataque, o goleiro Vale vem lá no alto, Murilo acaba atingindo a Estrada também, que vai para o chão, a bola sobra com o Evangelista, metade do campo, círculo central, escapou da falta duas vezes, veio o Caraba ali em cima dele, a bola invertida lá para a esquerda, Vitor Roque empurrado. Falta do Alhalha, falta para a equipe do Palmeiras.
9: E ainda ele tem a cara de pau de olhar para o árbitro, abrir os braços por ali, dizer que não fez nada no Vitor Roque. Ele vai só nas costas do Tigrinho, derruba o camisa número 9. Lado esquerdo tem falta o Palmeiras.
7: Piquerez toma distância para a cobrança, cobra curto, cobra rápido, voltando para a defesa para Barbosa, de lá para Gomes. Gomes vai virar para a direita para Murilo. Murilo trabalha a jogada pelo time do Palmeiras, fazendo passe para João Arias. João Arias é quem recolhe para Marlon Freitas, travado pelo Cornejo, volta no João Arias, ele retorna. Começa na zaga, recua tudo para Gustavo.
10: Gustavo Gomes, que bate de pé direito, voltando a bola na quarta zaga para Barbosa. O passe é reto, na esquerda é vertical. Vitor Roque na frente, o tapa de primeira para a esquerda para Evangelista. De lá para Marlon Freitas, corredor central. John Arias pediu à direita, recebeu. Flaco vai para o comando, dominou. John Arias para Flaco de primeira. Marlon Freitas passou, caiu no Piquerez, armou a esquerda, deu no gol. Ela passa à direita. Tiro de meta para a LDU.
9: A bola chega no Piquerez sem querer, mas aproveita o lateral esquerdo, né? Vai ajeitando, configura o corpo ali para bater de canhota. Pega a mão dela, que passa à direita do gol defendido pelo Gonzalo Vale. É tiro de meta para a LDU. Palmeiras vence 1-0.
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10: Futebol inteligente do Brasil, Band News FM mostrando a Copa Libertadores da América. Logo depois do Palmeiras tem o Corinthians em campo na Argentina. Primeiro jogo das quartas de final contra o Estudiantes de La Plata. Aline Fanelli está lá, microfone Band News FM, acompanhando tudo de perto.
9: Doa. Eu. E com 5 da segunda etapa quase, já vai para a segunda mudança o técnico Gustavo Álvares. Já vem aí o 31, Juan Rodrigues.
10: Aí vem Palmeiras, Vitor Roque, ponta esquerda, partiu, vem John Arias na entrada da área. Ele vem cruzamento, inversão, para a direita, Giai de peito, para Marlon Freitas. Domina o camisa 17 do Verdão, chamando Murilo para o jogo. Murilo levanta a cabeça, passa John Arias, o passe por dentro, Flaco de primeira, para Marlon Freitas de novo, abrindo para Murilo. Partiu Giai na ponta direita, vem cruzamento, vem Evangelista, travado pelo zagueiro, voltou no Vitor Roque, dominou, bateu de qualquer jeito, a bola subiu demais. Tiro de meta para a equipe da LDU aos 5 minutos, Maurício.
9: E já vai mexer pela segunda vez o Gustavo Álvares para a saída do Cornejo, que está amarelado, pendurado no jogo, então não quer correr nenhum tipo de risco. O técnico da LDU para a entrada do Juan Rodrigues. 31, Juan Rodrigues está em campo.
12: Jogador mais de marca só apenas 20 anos para dar também velocidade à LDU, num recomeço do jogo muito bom do Palmeiras até agora.
10: Vai sair para o jogo o time do Palmeiras aqui no o time da LDU no campo de defesa. Vale, bate o tiro de meta e levanta para ataque. Vai subir Lucas Evangelista, passou, Gomes de cabeça escorou. Ela volta para o Palmeiras aqui na esquerda com Piquerez, levanta a frente, não tem ninguém. Ela fica tranquila aqui na metade do campo, campo de defesa da LDU. Ricardo Adê dá um passo atrás, recolhe e domina para a Liga de Quito. Sai para o jogo novamente por aqui o jogador camisa número 4, Flaco Lopes, vem na marcação. Palmeiras sobe o time, ele entrega lateralmente à sua esquerda, deixa para Segovia. Segovia faz o passe adiante, tenta trabalhar por ali a jogada. Carabali, ele sai da marcação, vem em cima dele, Jair não dá sossego, Jair vai tomar a bola, Carabali protege, leva de um lado, leva do outro, Flaco vem no AD, passe no AD, ele que se vire, bate a bola para fora, para lateral, funciona a pressão palmeirense no ataque. Já cobrado lateral, Palmeiras avança. John Arias para a entrada da área. Marlon Freitas, Ju gira de novo pro John. John segurou, preparou o cruzamento, vai pro Evangelista. Flaco chegou primeiro, dominou, a bola passou por ele. Vem Marlon, trabalha a jogada, tenta dominar de novo, perdeu. Perdeu pro Pretel, que tentou tirar a bola, tirou mal, bateu no Giai e voltou pro John Arias. Arias trabalha para Flaco Lopes pro John. John caiu na área, se jogou segundo o árbitro. Tiro de meta para ele deu, Maurício.
9: É, e pela indignação do John Arias, viu, Marcelo Duó? Acho difícil que tenha sido ali uma tentativa de cavar o pênalti do colombiano, porque ele sabe que correria o risco também do cartão amarelo. E aí os jogadores do Palmeiras agora pedem para que o tiro de meta não seja autorizado. O árbitro já fez o sinal, tá se comunicando, tá conversando com o Juan Soto, que hoje é o árbitro de vídeo, e vai checar se o John Arias propositalmente foi calçado na grande área. Se sim, ele vai no monitor, vai rever o lance e pode marcar o pênalti.
10: Jogo parado aqui com pouco mais de 7 minutos do segundo tempo. Palmeiras reclama um pênalti em cima do John Arias, na chegada do zagueiro ali pelo lado esquerdo.
9: Mandou seguir.
10: Juizão mandou seguir, né, Maurício?
9: Já mandou seguir. Fez o sinal ali pro goleiro. Tiro de meta já autorizado.
10: 7 minutos, quase 8 do segundo tempo. Por enquanto, 1-0. Palmeiras na frente. 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
10: Time do Palmeiras tenta partir em contra-ataque. Flaco Lopes recebe na metade do campo de defesa, na meia esquerda, virou para a direita para Marlon Freitas, faz abertura para Giai, passa à frente de John Arias. Vitor Roque está livre no comando, demora o argentino para fazer o passe, entrega curto para Marlon Freitas no corredor central, para Flaco na esquerda, está na área, invadiu, bateu cruzado, explodiu no área, ela vai fora. Escanteio para o Palmeiras bater na ponta esquerda.
9: E a transição rápida do Palmeiras, como gosta o técnico Abel Ferreira. O Flaco Lopes recebe e entra na área, acaba carimbando o Adjala no meio do caminho. Escanteio, Verdão vem João Arias.
10: João Arias se prepara para a cobrança, vai jogar essa bola lá no tumulto. 8 da noite, mais 12 minutos, quase 9 do segundo tempo aqui na Arena do Palmeiras. Aqui no Castelo Verde, 1-0, Giai marcando. Posse de bola novamente para a equipe verde, pois não.
9: O Arias só agora chega para cobrar o escanteio e ainda estava reclamando com a arbitragem daquele pênalti pedido.
10: Cobrado escanteio, bola curta. João Arias do lado esquerdo, lado direito do pé, vai fazendo o cruzamento. Segundo poste, Gomes de cabeça para fora. Reclama demais no escanteio, mas dessa vez o árbitro não marcou.
9: É, e era o Ricardo Adê que estava à frente do Gustavo Gomes por ali, mas a bola passa pelo zagueiro haitiano e o último toque do xerifão palmeirense paraguaio já bate o tiro de meta, LDU.
10: Sai jogando o time da LDU na metade do campo, na meia esquerda, avançando para o ataque. Lucas Rodrigues volta, começa outra vez. A bola fica com o time da LDU aqui no campo defensivo, dá um passo atrás com ela novamente o Cornejo, aliás, o camisa número 31, Rodrigues. Ele vira o jogo, começa de novo com a Lala, vai para cima da marcação do Vitor Roque, deixa ao lado para Vengante, caiu Alela sem bola por ali, tá atingido, que é pedindo falta e pedindo atendimento, porque tá doendo ali o joelho dele, viu, Maurício?
9: E foi depois de uma dividida com o Vitor Roque, quando nesse momento o Tigrinho também desaba ali no gramado, mas levou a pior o Adjala, né? E me parece que é no joelho direito que ele coloca a mão nesse momento. O árbitro não marcou a falta e aí ele só vai checar se ele vai ter condições de levantar ou vai precisar do atendimento médico, já vai se levantando.
10: Palmeiras começa bem, segura o jogo nesse primeiro, nesse segundo tempo. Por enquanto, 1-0, Palmeiras vence o jogo. Tem lateral, ele deu para fazer a batida. Vai se preparar aqui o Vengante para cobrança, ele cobra curto, deixando para Lucas Rodrigues atropelado. Por dois na marcação, o Marlon Freitas fez a falta, o árbitro parou e marcou mais uma, Maurício.
9: E foi em frente ao quarto árbitro por aqui, né? A falta cometida pelo Marlon Freitas, o Lucas Evangelista estava dobrando a marcação por ali e marcada a favor da LDU.
10: Vai sair pro jogo novamente aqui o time da LDU sem tanta pressa, mas tá perdendo o jogo por 1-0. O Lucas Rodrigues fica esperando a bola chegar no pé ali. A bola tá lá, ninguém vai cobrar a falta. Chega agora, olha ela pra batida. Ameaça bater pra sua defesa, faz a bola recuada até aqui pro goleiro. Vai de novo Gonçalo Vale pro jogo. Aparentemente, a LDU satisfeita com esse só 1-0 contra o Palmeiras. Bate o AD, levanta pro ataque, bola longa pro Estrada. Chega bem de peito, Murilo tira, mas ela se adianta. Riba. Conseguiu na segunda tirar, na terceira também. Mas ela volta pra equipe equatoriana. Carrega Lucas Rodrigues na frente, a tabela, recebeu o Lucas, ele é liso, dominou, virou pra esquerda, era o passe pro Carabali, não chegou. Ela volta do Juan Rodrigues pro Carabali, recebe, domina pra Lucas Rodrigues, pra Juan, pra Lucas Rodrigues de novo, devolve pra Juan na meia esquerda, pisa na bola na intermediária, levantamento pra Carabali na ponta contra o Jai, que só protegeu. A bola foi pra fora e mais um tiro de meta para a equipe do Palmeiras sair pro jogo. Relógio da Band News FM marca, você confere, já passamos de 10, etapa final. Placar da Band News FM da Copa Libertadores da América, jogo de ida, quartas de final, por enquanto, Palmeiras 1, Giai 0 para a equipe da LDU. Lucas Belotti.
13: Vitória do mandante por 1-0, é o cenário também na Vila Belmiro do O. 31 do primeiro tempo, Gabigol ajeitou e o Ilharão marcou. O Santos já reclamou dois pênaltis no segundo tempo, um em cima do Gabigol e um agora em cima do Tassiano. O árbitro não deu nada. 11 da etapa final lá na Baixada Santista.
10: 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Para o ataque, o time do Palmeiras, bola aqui na defesa com Alexander Barbosa, de perna esquerda, levanta para o ataque, vem Evangelista, estica a perna, desvia para Piquerez, boa jogada, Flaco partiu do outro lado, não veio o cruzamento, ele cortou para o pé direito, não é o bom, ele volta para Marlon Freitas vira, para Giai, de frente para Engatilho, bateu, desviou, saiu! Escanteio, a noite é dele, Maurício!
9: Eu e minha casa servimos Agustin Giai, recebeu a bola na intermediária, uma pancada de perna direita que vai ali no Lucas Rodrigues e se pede pela linha de fundo, é escanteio pro Verdão. João Arias bate na ponta direita e foi quase que a nocaute ali, o camisa número 7. Na verdade, quem tava caído era o Jesus Pretel, que já se levanta, o Verdão tem escanteio.
10: Escanteio pro Palmeiras, na pressão, Verdão. Na pressão, Verdão. Bola cobrada curta para João Arias, com mais ângulo, ele corta pro fundo, levanta a bola na boca do gol, tentou desviar, Murilo foi pro goleiro. Novamente vale, tranquilo no meio da meta, faz a defesa.
9: Aparece o Murilo por ali, ele chapa a bola de perna direita, mas fraco, né? E aí o Gonzalo Vale tranquilo, tava no centro do gol, fez a defesa, o Palmeiras vence 1-0.
10: Mauro Betting, passamos de 12 minutos, 13 minutos já desse segundo tempo. aqui 1-0, o Palmeiras vem para ataque.
12: E volta melhor o Palmeiras, vamos agora
10: com o John Arias virando o jogo aqui para Flaco, daqui a pouco as escalações da Argentina com a Aline Fanelli, vem Giai, prepara a jogada do lado direito, deixando para Flaco, lá de trás, armando o jogo, atacante, para Lucas Evangelista, pisou na bola, foi atingido, falta para o Palmeiras, Maurício.
9: E era o que queria o Lucas Evangelista. Ele fica penteando a bola, esperando o contato pelas costas. E acontece do Rodrigues, que comete a falta. O Marlon Freitas está ali para a batida.
10: Marlon Freitas se prepara para a cobrança da falta aqui para o time do Palmeiras no ataque, na meia direita. Vai lá o Piquerez para a cobrança. John Arias fica por ali também. Jogadores do Palmeiras vão lá para a área. Vitor Roque, Murilo, Alexander Barbosa. Está ali todo mundo na boca do gol. Chegando também Marlon Freitas. Falta para o Palmeiras bater lá do lado direito na intermediária. Se prepara para a cobrança o Palmeiras com o John Arias. Aparentemente ele que vai levantar. Giai passou da bola. Pisa na bola para John Arias. Virou na esquerda, meia esquerda. Evangelista fatiou para a boca do gol. Giai chegou de primeira, de cabeça. Acaba afastando a defesa equatoriana. Ela volta, Carabalí em cima do Giai. Giai para Arias. John Arias cruza. Flaco passou. Adê, de cabeça põe fora. Gizão demorou, mas deu tiro de meta para a equipe do Equador. Na Argentina, Estudiantes e Corinthians escalados. Me conta o timão, Aline Fanelli.
6: Com a escalação que a gente já imaginava mesmo, Marcelo Duó. Hugo Souza, Mateuzinho, Gabriel Paulista, Gustavo Henrique e Matheus Bidu. Alan Carrilho, Breno Bidon, Rodrigo Garro, Caio César e Memphis Depay.
10: Aqui Palmeiras ataca outra vez, Flaco Lopes, meia direita, entrada da área, ajeitou para John Arias, para Flaco, os dois bateram cabeça, literalmente. Ela volta aqui na intermediária, para meia direita o Palmeiras avança com Murilo para Marlon Freitas, tá fácil, Verdão, mais um golzinho, passe de bola para o Palmeiras, enfiada é boa para o Giai, muito à frente. Ela sai em tiro de meta para a LDU mais uma vez aqui no campo de defesa, o Estudiantes de La Plata, escalado como, Aline?
6: Técnico Cacique Medina, com Muslera, Mancuso, Nunes, Gonzalez, Benedetti, Piovi, Castro, Rodrigues, Joaquim Correa, Tóbio Burgos e Guido Carrilho.
10: Casa cheia aí pro jogo, Aline Fanelli?
6: Por enquanto não, muitos espaços vazios.
10: Aqui mexe a LDU.
9: A saída agora do Jesus Pretel para a entrada do Gonzalez com a camisa número 5. Gonzalez 5 na vaga do Pretel. E também deixou o gramado Lucas Rodrigues com a 7 para a entrada do Alvarado, que vem a campo com a número 10. Alvarado na vaga do Lucas Rodrigues. E o treinador, então, Gustavo Álvares, já faz 4 das 5 substituições.
12: O Gonçalo, jogador experiente, também mais de marcação. O Alvarado para tentar dar qualidade que o Lucas Rodrigues hoje mal conseguiu. Não só ele, quase todo o time equatoriano.
10: Alvarado, se eu não estiver enganado, era titular no ano passado.
12: Sim, sim.
10: A LDU jogou aqui contra o Palmeiras, o Alvarado. 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
10: Futebol da Band News FM, daqui a pouco Silva Júnior vem aí para Estudiantes e Corinthians, posse de bola para a equipe equatoriana, lá vem a LDU para ataque, lançamento para Carabalí na ponta esquerda, ele trabalha curto entregando para Alvarado, tenta girar aqui na intermediária pelo lado esquerdo, voltando para a defesa, começa de novo Gonzalez, dá um tapinha na bola para o lado, tenta o domínio, ficar com a bola na sua intermediária, Luiz Segovia, ele dá um tapinha mais à frente, faz a bola chegar ao Carabalí, recebe de volta Juan Rodrigues, retorna para Segovia, ele volta para D. Não acha um espaço na defesa do Palmeiras, ele deu para jogar. Dá um passo atrás, Gonzalez vem para o domínio. Na metade do campo, ele rola para a direita, para Alhala, recebe de volta. Outra vez com a posse de bola, o volantão Gonzalez pisa na bola na frente do João Valhalla, tenta o lançamento, bola muito longa. Tentou tocar de cabeça, não conseguiu alcançar o Vengante. Tenta retomar, Gonzalez vem na cobertura, Piquerez protege, Barbosa pisa na bola, lança à frente. Pé esquerdo na bola para o Flaco. De peito ajeitou, mas ajeitou mal. Queria falta, o árbitro não deu. Juan Rodrigues tem a bola no corredor central do campo de ataque da equipe equatoriana para o gol à direita. Do seu rádio, ataca a LDU, bola do lado direito, uma jogada domina errado aqui do Alvarado, mas deu certo ainda, Carabalí vai pra cima do marcador, levantou a cabeça, cruzamento na área, vem subindo de cabeça pro gol, toque errado do Corozo, vai direto pra fora. À direita do Carlos Miguel, Maurício.
9: Essa bola vem cruzada ali pelo lado esquerdo, aparece o Corosso, mas a cabeçada dele estava distante do gol. Então ela quica no gramado, também perde velocidade e não tem nem o rumo ali do gol defendido pelo Carlos Miguel, que só acompanha a saída pela linha de fundo e bate o tiro de meta.
10: 17:40, Mauro Betting agora com mais calma o jogo, 1-0 Verdão.
12: Até melhorou um pouquinho a LDU, mas ainda é um time muito frágil e o Palmeiras parou de errar tanto aqui defensivamente. Tá melhor, ter mais espaço, isso é natural, o cansaço faz com que as equipes tenham mais espaço, mas o Palmeiras ainda insiste às vezes muito pelo meio, até porque pelos lados, GA, embora faça uma partida muito boa, e Piquerez não são exatamente exímios criativos jogadores pelos lados. E tem opções no banco, não são tantas hoje, mas tem como melhorar, sobretudo com a entrada do Maurício, por exemplo.
10: É, aliás, daqui a pouco já está na hora de fazer as mudanças. Sim. Sai errado o AD, dá a bola no pé do Barbosa, Barbosa área de primeira, Flaco entrou, dominou, cortou o zagueiro, bateu em cima do AD que desvia. Salva-se a LDU, a Lela já tinha ido de arrasta pra cima, Maurício!
9: Tá escorregando no gramado até agora por ali o Adjala na marcação pra cima do Flaco Lopes, mas que pecou na finalização, demorou demais, como é praxe também do atacante argentino, por pouco não sai o segundo do Palmeiras.
10: Tá maduro o gol do Verdão, segundo gol do Verdão aqui no Castelo Verde, Jai, Jai segura a bola pro Verdão de novo, fazendo passe pra Murilo, Murilo é quem trabalha, faz a bola chegar na John Arias, passe errado, Carabali tenta avançar, travado, sem falta. Alta, Marlon Freitas outra vez, deixa a bola passar aqui na ponta direita, já vai pra cima da marcação, pisa na bola, espera a passagem do John Arias por fora, ele deixa a bola chegar aqui no Marlon Freitas por dentro na meia direita, vira o jogo pra meia esquerda, vem Barbosa pro ataque, erra o passe, vai em cima, fica no vazio, nas costas do Piquerez, avança outra vez o Corosso, lançamento pra ninguém. Tá tranquilo, Gomes. Deixou o Marlon Freitas que vinha no pique. Leva pra esquerda, vem o carrinho em cima dele, a bola vai saindo e o lateral é da LDU. Vacilou a defesa do Palmeiras aqui também com a bola nos pés, lateral para o time equatoriano. Não tem pressa ali o Vengante, vai abrir a contagem o árbitro do jogo, no tempo dele, Vengante. Vai tomar uma reversão aí, vai para a cobrança o camisa 57, para Gonzalez, para Vengante. Tenta o domínio 57, volta a bola para Gonzalez de novo. Gonzalez é quem trabalha para a equipe equatoriana, vem a LDU, bola tapinha atrás aqui para Diala. Quase que ele perde a bola para o Vitor Roque. Ele começa o recuo de novo, para AD. AD rola a bola curta à sua esquerda, vem buscar jogo Luiz Segovia. Ele faz a bola chegar um pouquinho à frente para Gonzalez, vem Vitor Roque, trava. Na bola, sem falta, 3 contra 3. Vem Arias para Flaco na área de novo. Passeira para o Vitor Roque. Chega o Segovia, tira. Vai perdendo chances atrás de chances o Palmeiras, Maurício.
9: É, ele dá com o Flaco Lopes, né, Marcelo Duval? Não deixa de ser um teste de paciência também para o torcedor do Palmeiras. E pela segunda vez ficou na bronca, porque ele demora para soltar essa bola e poderia ter finalizado. Vem, Verdão!
10: Evangelista, entrada da área para Flaco de novo, cortou para o pé esquerdo, passou, já é do outro lado, cruzamento, bate na zaga e sai. A arbitragem já havia marcado o quê? Tiro de meta?
9: O impedimento do Lucas Evangelista quando toca para o Flaco Lopes.
10: Relógio da Band News FM marca, você confere 20 minutos e 50, etapa final. Placar da Band News FM das quartas de final, Libertadores da América. Por enquanto, no Castelo Verde, Palmeiras 1, GI. 0 para a LDU, Lucas Belotti.
13: Com a pressão quase irresistível do Santos na Vila Belmiro, Gabriel Delfim é milagre atrás de milagre e o Santos não consegue ampliar o marcador. Por enquanto, 1 a 0 para o Peixe. Intervalo na Série B, 2 empates, Botafogo de Ribeirão Preto e Novo Horizontino 1 a 1 e Fortaleza e Avaí 0 a 0.
10: 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Posse de bola para a equipe da LDU, avançando novamente, estrada travado, sentiu o pé direito, a bola volta, volta para Juan Rodrigues. Ele gira na meia esquerda, na linha central do campo, ele toca na bola para Gonzalez, Gonzalez da meia direita avançando. Palmeiras vem na marcação com Vitor Roque, ele deixa a bola para Vengante. Chama na tabela por dentro, o Corosso, ele volta, começa com Gonzalez na meia, de lá de primeira para Alvarado, para Corosso, ponta direita, olha para a área, cruza para estrada, dominou mal, bateu no pé dele, subiu, vai Carlos Miguel, saiu mal, bola desviada, na entrada da área, corta, a defesa salva contra o Carabalho e o Giai. E o Carlos Miguel, hein, Maurício?
9: Ficou plantado e demorou para sair agora para fazer a defesa. Sai tarde demais e aí ele não consegue chegar antes ali do camisa número 10, o Alvarado, que bate na bola de perna direita e quase serve o companheiro. Aqui o Giai estava ligado e chegou para atrapalhar por ali também o jogador da LDU. Mais um vacilo do goleirão do Palmeiras que quase coloca a vantagem em xeque aqui na arena.
10: Ô Mauro Betting, o Carlos Miguel é com emoção, hein?
12: Sim, sim, ele dá umas espanadas e o Palmeiras também, mas o Carlos Miguel ainda mais pro nível dele, mais uma bobeada. Numa 10, o Palmeiras se complica. podia estar mais tranquilo no placar e, claro, na classificação. Embora tem muito jogo aqui e, sobretudo, em Quito, na altitude pela frente.
10: Palmeiras avança, Flaco Lopes lançado na direita, ele vem velocidade, carrega a bola para o corredor central, passou o Vitor Roque, ele deu no Evangelista, engatilhou, bateu para o gol, explodiu na defesa. Ela volta para o Palmeiras, Piquerez aqui na esquerda, levanta a cabeça na banda esquerda do campo, volta para o Evangelista pela meia, marcado, ele vai para cima do marcador, rodando em cima do Gonzalez, voltando para Piquerez, perdeu a bola. Vem Gante, põe fora. Lateral pro Palmeiras, a rede balança, Band News FM confere.
13: E tava maduro, Duó, até que saiu. Atlético Mineiro parece que não tá bem, jogando a partida de várzea, entregando gol. Saiu do Santos o segundo, Christian Oliva. Mais um gol do volante uruguaio e mais uma assistência do Gabigol.
10: 2-0 pro Santos.
13: Fora os ameaços. O melhor jogador em campo é o goleiro do Galo.
10: Pausa para hidratação aqui na Arena do Palmeiras. Jogo parado, hora da análise na Band News FM. Mauro Betting, 1-0 Verdão.
12: O Palmeiras volta melhor, mas assim, de novo pecando na finalização, no famoso penúltimo, no último passe, na transição também, às vezes não tão rápida, contra um time frágil. A LDU é mais fraco do que imaginava, mas a fase do Palmeiras não é boa. Tá merecendo o resultado, ainda para mim volta classificado na próxima quarta-feira, mas pode e deve fazer mais, e com essa parada agora para hidratação, vamos ver. Foi logo depois dela que o Palmeiras fez 1-0. Tem opções do banco, não tantas, né? Nisso o Abel tem razão. O Palmeiras enfraqueceu o elenco nos últimos tempos, sobretudo com as ausências de saída do Alan, o Paulinho que não consegue jogar, Sousa faz muita falta hoje, o Vitor Roque tá melhor, mas já é hora, de passou da hora do Abel usar o seu banco contra a LDU, que não tem muita coisa para mostrar.
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10: Futebol inteligente no Rádio do Brasil, Band News FM, jogo parado. Vão voltando as equipes para o segundo tempo. E o Palmeiras nem ameaça mudanças, né, Maurício?
9: Até o momento nada, viu, Marcelo Duval? Os jogadores seguem fazendo aquele trabalho de aquecimento, mas bem meia boca até o momento, né? Por enquanto nada de mexidas do Abel.
10: 25 minutos da etapa final. Por enquanto no placar aqui 1-0. O Palmeiras tem a vantagem nas quartas de final para levar para altitude na Libertadores. Sai jogando o time do Palmeiras aqui no campo de defesa, bola com o Murilo. Murilo avança para o Palmeiras, pisa na bola, deixa curto para Marlon Freitas, recebe de volta Murilo na metade do campo, ele bate na bola de pé direito, virando o jogo para a meia esquerda, para Alexander Barbosa. Partiu à frente Evangelista, o passe é para o Flaco, marcado. Chegou a D em cima dele, travou. Ela volta para Vitor Roque. Vitor Roque, Evangelista, aparecendo bastante na área. Pisou, girou para a esquerda, Piquerez vem, racha com ele o lateral, a bola vai fora. Piquerez atinge a bola, atinge o cara, tem lateral Palmeiras. Piquerez vai para a cobrança. Atenção, ele bate rápido, voltando a bola para Evangelista. Evangelista para Flaco. Flaco Lopes gira, leva a bola para a lateral do campo. Trabalhou e clareou bonito para Marlon Freitas na meia esquerda. Demorou para John Arias, meia direita, abriu para Giai. Lá vem ele. Giai vai para cima do Carabali, volta a bola para Murilo. Pisou na bola, levantou na boca do gol, subiu Flaco. Passou pela boca do gol pelo Vitor Roque. Flaco domina na ponta esquerda, hoje ele não tá tão bem. Flaco Lopes puxou no canto esquerdo, tentou cruzar. Bate na canela do zagueiro, voltou Marlon, não joga lá na antena da Record, Maurício.
9: E se viajar mais um pouquinho, ela já vai diretamente para Quito, pro jogo da quarta-feira da semana que vem.
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10: Mais uma faltinha para o Palmeiras, Maurício.
9: E do Achala pelas costas, mais uma vez do Vitor Roque, né? Comete essa carga, o Tigrinho vai ao chão. O Piquerez agora já estava ajeitando para a batida. O juizão chegou, falou não é daí, pode voltar um pouquinho. Vem Marlon Freitas.
10: Bate na bola abrindo para a direita para Murilo. Murilo trabalha para o Verdão de novo no campo ofensivo. Ele rola a bola curta para Marlon Freitas e recebe de volta de um Arias. Abre pela direita, tá marcado, vem em cima dele Alvarado. Ele segura um pouco e recua. Recomeça de novo com Murilo, cercado ali para a intenção do Estrada. Ele volta a bola para Evangelista no corredor central. De lá para Vitor Roque. Escapou da butinada, nada. Chegou a Ayala, deu nele, hein, Maurício?
9: Aí tava na hora, né? Já foi a segunda consecutiva do camisa número 30 pra cima do Vitor Roque. E aí o Jesus Valenzuela não tem o que fazer, senão mostrar o cartãozinho amarelo. Ayala, número 30. 1, 2, 3. É o quarto cartão amarelo da LDU no jogo.
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13: do ar.
10: Falta pro time do Palmeiras a informação.
13: Só para dizer que agora estamos ao vivo também nas TVs inteligentes que acompanhavam a transmissão simultânea do Jornal da Band.
10: Para você que tá com a gente na Fast TV LG, canal 131 na TCL e também na Samsung, obrigado pela companhia. John Arias bate pra área, a bola desvia, sai o goleiro e bate a bola para fora, espalma, vale pro lado esquerdo. Meio sem querer, querendo um escanteio pro Palmeiras.
9: É, e foi uma batida despretensiosa também do John Arias por ali, sem tanta força, mas ela explode em alguém no meio do caminho, o Murilo tira o corpo, e aí o Gonzalo Ovalle tem que saltar pro canto esquerdo, espalmando pela linha de fundo, e escanteio Verdão.
10: Aí vem Palmeiras outra vez, Arias no cruzamento, bola alta, subiu Barbosa, desviou, travada, bola sobrou, desviou de novo, Murilo entrando, vale, dá um tapa e tira, a bola volta, ele mergulha e dá um soco na bola. Defesão, defesaça do goleiro da LDU, contra-ataque, Estrada travado, retorna Barbosa, desvia, volta a bola pro gol do Palmeiras, Carlos Miguel de primeira, rola de novo para Alexander, domina outra vez o jogador do time do Palmeiras, ex-Botafogo, carrega a bola o zagueirão, finta no primeiro, finta no segundo, mas entrega a bola de graça para adversário, avança Estrada na direita, levou para a área, travou por baixo, Giai. A noite é dele, ele tá na esquerda, ele corre com ela, vai levando para o ataque, parou, foi travado, falta nele! Agustin Giai! Que momento, Maurício!
9: Eu vou repetir para deixar claro, né? Eu e minha casa servimos Agustin Giai, cavou a falta, vem Palmeiras!
10: Olha o Verdão, Evangelista, uma finta, duas, Giai pediu, tá com tudo, o garoto virou para John Arias, lado da área, partiu para direita, cruzou rasteiro, AD, rebate de perto direito, afasta da grande área, tira o rato da sala, ela volta pro Arias, tentou dominar, apanhou da bola, a bola saiu. O Giai, olha, se eu fosse o Abel, viu, Mauro Betting, eu botaria o Kelvin só pra turma aplaudir o Giai.
12: Eu tô tentando falar aqui com o pai do meu neto, se ele pode chamar o meu neto de Antônio Giai.
10: Que noite, hein?
12: A noite.
10: Que coisa.
12: A noite eterna. E assim, algo que a gente sabia, a luta e tal, agora um baita recuperação, o Alexandre Barbosa não tá legal, mas o Giai numa tarde, uma noite de Djalma Santos, Cafu Arce e Ademir da Guia.
10: Juntos. Aí vem Alvarado, na ponta esquerda LDU, trabalhando na ponta esquerda, ele bola, deixa a bola recuada por aqui, passou pelo Estrada, tentou domínio Juan Rodrigues, aparou bem a jogada, protegeu, a bola virou para a direita, Gonzalez na ponta, lá vem Vengante, cruzamento muito alto, passou por todo mundo, vai Giai acompanhar, faz a finta em cima dele por ali, mas o Giai tá esperto,
12: jamais,
10: toma ali do Carabali, gira e ajeita, que confiança, lançamento lá na frente do Murilo, para Flaco Lopes, já deixou para fora ali, desajeitado o AD, pra John Arias tenta o giro, outro giro, saiu bonito o colombiano, deixou pra Marlon Freitas, olha o Palmeiras de pé pra pé, Evangelista na meia esquerda, ele abre pra Piquerez, Vitor Roque passa no comando, Evangelista acompanha a jogada por dentro, ele faz o tapa pro corredor central pra Marlon, Marlon Freitas traz o Barbosa pro jogo, Alexander Barbosa cabeça erguida, um tapa pra Vitor Roque no comando muito forte. A ideia era ótima, o goleiro saiu pra pegar, Maurício.
9: O passe foi bom, mas na mesma proporção foi longo demais do UOL. E aí o Vitor Roque não conseguiu, dentro da área, fazer o domínio pra finalização. E na última arrancada, sentiu o Roque, tá? Me parece em câimbras, quando ele veio na marcação do Gonzalez, aqui na última descida da LDU. Tá fazendo um alongamento ali, o camisa número 9 agora.
10: Relógio da Band News FM marca, você confere 31,5, etapa final. Noite de Libertadores da Band News FM aqui na Arena do Palmeiras. Verdão ataca, Flaco contra-ataque, passou Giai, bola nele na área, por baixo, chega Carabali, tira. Limpo na bola, tiro de meta, eu confirmo o placar aqui na Arena do Verdão. Palmeiras 1, Giai. LDU 0, Lucas Belatti.
13: E ainda hoje tem mais Copa Libertadores do UOL com transmissão Band News FM, Estudiantes e Corinthians, 9:30 da noite em La Plata, na Argentina. Amanhã, o último jogo da fase de ida das quartas de final. O Flamengo vai à altitude também do Equador enfrentar o Independiente del Valle. Mais uma partida com transmissão Band News FM.
10: 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Reta final do jogo aqui na Arena do Palmeiras, 32, etapa final, 1-0, Verde vence. Bola de novo com Vitor Roque, girando para fora do campo aqui no setor esquerdo, de lá para Barbosa, de primeira para Evangelista. Joga bonito, Verdão! Evangelista na frente, só tá faltando o gol. Piquerez volta a bola para o Tigrinho, Vitor Roque dribla, puxa para um lado, para o outro, falta! Botinada no garoto, vai mudar o Palmeiras.
9: E vem aí o Heitor com a 39, é o que tudo indica para a saída do Vitor Roque mesmo, né? E é ele quem vai deixar o gramado, porque sentiu aquelas câimbras. O Roque, que está caído nesse momento ainda, não pode demorar muito, porque se passa dos 10 segundos, o Palmeiras é obrigado a ficar com um homem a menos ali em campo. Então vai sair o Vitor Roque com a 9 para a entrada do Heitor, 39. Roque aplaudido aqui na casa palmeirense.
10: Olha, tava precisando de um jogo desse o Tigrinho, hein, Mauro?
12: Sim, ainda não fez o gol, mas fez uma boa partida, participou ativamente, criou o gol até agora do Giai, entre o garoto Heitor, que é bom de bola, ainda muito jovem e tal, mas bastante inteligente.
10: Heitor, mais uma cria da academia, vem chegando aí, camisa 39. Palmeiras ataca, cobra falta aqui do lado, Piquerez na esquerda para Evangelista, vira o jogo, pelo alto, vai tentar subir, Barbosa passou por ele, a bola vai saindo, saindo em lateral, ele deu um bico, a bola foi lá no na ambulância. Foi fora a bola do Barbosa, é só lateral para a equipe equatoriana. 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
10: Sabe qual é a coisa chata desse resultado, Mauro Betti? É que poderia estar muito mais e o Palmeiras vai levar um placar Sim. apertado lá para cima, hein?
12: Não tenho dúvida. Aquela coisa que a gente conversou antes mesmo da bola rolar. É pouco, deverá ser o suficiente, mas leva evidentemente o sufoco além da falta de ar de Quito.
10: Lateral pro Palmeiras, ele, Giai, vai pra cobrança, o cara da noite, olha a galera em cima dele ali, levantamento na grande área, subiu de cabeça o zagueiro do Palmeiras, tentou desviar, Barbosa, a bola ficou curta, era o Flaco. Sai o goleiro, Gonzalo Vale, fica com ela, Maurício.
9: É, ele chega na casquinha, o Flaco Lopes por ali, mas sem força, né? E ninguém na sequência também pra dar uma assustada no goleirão na sequência da jogada. Ele vai tranquilo, faz a defesa e o Palmeiras vai vencendo 1-0.
10: Logo mais, em pouco menos de uma hora, a bola rola na Argentina. Estudiantes de La Plata e Corinthians, quartas de final Libertadores pra você com o microfone Band News FM direto do estádio na Argentina com a Aline Brunelli. Silva Júnior dá o recado, Leonardo Fontes comenta. 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

0: esquerda para Lucas Evangelista. Evangelista domina, recolhe, protege a bola, rola para Barbosa. Barbosa, um passe bom por dentro para Flaco Lopes. Flaco Lopes para Marlon Freitas, virando o jogo, triangulando, entregando a bola para Murilo na meia direita. Para Flaco na frente da área, cortou para John Arias, dominou, fintou, vai fazer! Tira a ala! Desvio, zagueiro, a bola tava indo pro gol, goleiro batido, Maurício!
1: E esse corte agora do Adial é como se fosse um gol da RDU aqui na casa palmeirense. Jogadaça, o John Arias recebe a bola, ajeita pra canhota, e aí tem o gol livre, aberto, Gonzalo Vale batido, escolhe o canto direito, o Adial se joga na bola e desvia pela linha de fundo, e escanteio, Palmeiras, vem Lucas Evangelista.
0: Heitor bem atrás do goleiro na pequena área, Flaco toma frente dele por ali, vem Gustavo Gomes na boca do gol, Murilo tá chegando lá também, Barbosa, bola alta, Gustavo Gomes vai subir, tocou na bola, a bola atravessa a grande área, vem buscar do outro lado por aqui, o Carabali perdeu pro Evangelista, levou pra área, cruzou, bateu no zagueiro, saiu, é novo, escanteio.
1: E o Veiga depois aproveitou e deu uma cobrada por ali no Corosso, que perdeu essa bola e cedeu a chance, o Palmeiras cobra.
0: Tem pressa o Verdão, cobrança rápida, curta, Evangelista balança o corpo, entrega a bola para Piquerez, vem cruzamento alto na área, subiu, Gustavo Gomes tocou errado aqui na entrada da área do Barbosa, a bola atravessou, veio para a esquerda, Corosso tira, a bola cai no Alvarado, tenta proteção contra dois, complicou-se, bota a bola para fora de qualquer jeito ali, John Arias, o árbitro da lateral para LDU. 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
0: Futebol da Band News FM na Copa Libertadores da América. 1-0, Palmeiras vence. Posse de bola para o Verdão de novo. Flaco Lopes puxado pelo braço, é falta. Falta do Gonzalez em cima do Flaco Lopes, é bola pro Palmeiras, já cobrada, Flaco tem pressa, o Palmeiras também quer o segundo gol para ficar mais tranquilo no jogo da volta. Flaco acelera pela direita, faz o break em cima do Gonzalez, no mano, ele vai pro duelo. Ele põe a bola na metade do campo, no corredor central, a Marlon Freitas, o síndico, vira o jogo, deixa a bola na esquerda para Piquerez. Piquerez avante, adiante, boa bola para Heitor, o moleque faz o corte, balança o corpo, volta para Piquerez, vai tentar cruzamento. Evangelista na área, Flaco também, parte o cruzamento, Flaco entrou, passou da bola, tirou a defesa, ela volta pro Verdão, Murilo mata no peito, ajeita, Evangelista em condição legal, bola na área, mergulha, Ricardo Adê, corta o Ed Haitiano outra vez pro time da LDU, Murilo de novo, pressão do verde, área segura, protege, gira contra Alvarado, ganha, engatilha, direita, botou na área, Heitor devolve, mal, tira o zagueiro, voltou no Marlon Freitas, abriu pra ele, Giai, cruzamento, furgou, mergulhou, Heitor pra fora! Só faltava assistência, Maurício.
1: É, que ele não conseguiu a cabeçada em cheia também, o Heitor agora, né? Ele só resvala na bola e ela se perde pela linha de fundo no que poderia ser uma assistência do Giai aqui na casa palmeirense. O técnico Gustavo Álvares vai para a última mudança. Saiu Estrada com a 11 e ele vem aí. Deivinho, Deiveson, camisa 16, o herói do tricampeonato da América, está em campo aqui no Allianz Parque.
0: Rapaz... Será que teremos lei do ex? Está acreditando nisso, professor Mauro Betti?
3: Eu acredito que o Deverson vai fazer um gol contra e sair comemorando. Ou se o Palmeiras fizer um gol, ele comemora junto com o Palmeiras. Maluco!
0: Completamente alucinado.
3: Não, é capaz de comemorar. Se o Palmeiras fizer 2-0, ele celebra, cara. E ninguém da LDU vai ficar bravo, cara. É um querido.
0: Esse é uma figuraça. Deixa eu ver se ele vai ser anunciado agora no telão, né? Ninguém resolveu homenageá-lo, não, né, o Maurício?
1: Não, fizeram isso antes do jogo já, Duó. Ele subiu no gramado aqui logo quando ele chegou, acompanhado das filhas, correu no gramado, gravou, filmou tudo, deve estar na rede social. E ali ele foi homenageado, né? Foi saudado pelos torcedores, mas com bola rolando, esse carinho fica de lado.
0: Papai é ídolo, sai pro jogo o time do Palmeiras aqui, Heitor, na ponta esquerda, marcado por dois, ele tenta o toque, vem Gonzalez e tira, põe a bola pra fora, cedendo lateral, novamente pro Palmeiras, na ponta esquerda, quase 40 do segundo tempo, lateral batido, Flaco Lopes tentando tudo, levou na ponta esquerda, na força, ganhando o primeiro, cruzou, escorregou, o goleiro foi na bola, mas ela já tinha saído. Bandeirinha ficou na dúvida, tiro de meta para a equipe equatoriana, relógio da Band News FM marca, você confere, 40, etapa final. Placar da Band News FM Copa Libertadores da América, quartas de final, jogo de ida aqui no Castelo Verde, Palmeiras 1, Giai, LDU 0, viu, Lucas?
4: E lá na Vila Belmiro, do grande jogo do Santos e grande vantagem construída ainda que de maneira parcial. 40 minutos de jogo, 2-0 para o Peixe. Gols de William Arão e Christian Oliva e duas

0: assistências de Gabigol.
1: Público.
0: Menino, olha só o Santos. Põe na conta.
1: 38.458 torcedores. 38.458. Uma renda de 3.191.808,35.
0: Mauro Betting, últimos instantes aqui, 40 do segundo tempo, 1-0 Palmeiras.
2: 1-0 é pouco, podia ter sido mais. Mais uma vez, faltando eficácia, a equipe do Abel já criou 9 oportunidades, é bastante coisa, e ainda pode criar mais.
0: Vinha o Palmeiras, jogo parado, falta. Falta forte ali em cima do garoto do Palmeiras, Maurício.
1: E foi do Ricardo Adê, a falta cometida pelas costas ali do camisa número 4, que tem a braçadeira de capitão, reclama, entende que foi uma jogada normal, mas ele salta com o Heitor ali e acaba fazendo essa carga, cometendo a carga em cima do camisa 39. John Arias vem aí, bola parada, cobrança na intermediária pro Palmeiras.
0: John Arias se prepara pra batida, é falta pro Palmeiras bater no finalzinho do jogo, já 41,5, quase 42 do segundo tempo. Palmeiras seria importante pro Palmeiras um segundo gol nesse jogo de ida para ficar tudo mais tranquilo pro jogo de volta lá na altitude. Falta pro Palmeiras, João Mário se prepara para a batida. Heitor na grande área, chegando Gustavo Gomes, Lucas Evangelista, Marlon Freitas, Flaco Lopes, todo mundo lá. Atenção, Barbosa vem de trás, levantamento para ele no segundo poste, mergulha. Gonçalo Vale tira de soco, afasta da grande área. Ela volta aqui na meia esquerda, é pro Piquerez, está muito longe, escorregou, girou bonito em cima do Gonzalez. Vai levando a bola contra o Deivinho. Vem cruzamento, levantamento alto na boca do gol, vai subir de cabeça a defesa do time da LDU, tirou mal. Vem Arias, ajeitou para a ponta direita, Gustavo Gomes, não é muito a dele não, dominou, vai para cima do Carabali, cruza em cima dele, escanteio pro Verde.
1: É, como ponta não se dá muito bem, o negócio dele é como centroavante, né, Marcelo Duval, mas arrancou e escanteio que o John Arias vai bater na direita.
0: Gustavo Gomes volta pra grande área, Flaco vai pra primeira trave, vai ali pra metade, pra segunda trave, o camisa 15 do Palmeiras. Gustavo Gomes lá na boca do gol, vem também ali puxando, empurrando todo mundo, Marlon Freitas, bola alta pra área, Gomes escorou de cabeça, brigou no alto, Deverson tira, ajuda o time da LDU, ela volta, Carabali ajeitou de cabeça, bola errada pra Gonzalez, chega primeiro ele, Giai, o dono da noite, pra John Arias, estica na direita, trava em cima dele o zagueiro. Juan Rodrigues divide, a bola bate no John Arias por último, é só tiro de meta pra equipe equatoriana. 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
0: Posse de bola para a equipe da LDU na metade do campo. Juan Rodrigues entrega a bola lateralmente aqui do lado esquerdo, tenta avançar Carabali. Ele deixa a bola do lado, recebe de volta, vai trocando o passe. Segovia aproxima-se também da jogada. Bola para Carabali na banda esquerda, por dentro, passe para Alvarado, para Carabali na ponta esquerda. Vai para a grande área esperando a bola, o Deverson chegando na boca do gol, mas desviada a bola por ele. Ele, Giai, põe a bola para fora. O gladiador do Palestra Itália manda a bola para fora do campo. E o Palmeiras nada de mexer, vai terminar o jogo assim. Posse de bola pro time equatoriano, ajeitada, Gonzalez para Carabali, cruzamento, passou do Deverson, tentou ajudar a matar no peito, atropelado, Barbosa atropela o atacante adversário. Tentou por ali, o Rodrigues foi atingido, nada de falta, nada foi marcado, a falta era em cima do Corosso ali na grande área, o árbitro mandou seguir. Posse de bola para Alvarado aqui na direita, ele faz o passe para Gonzalez pelo meio, no círculo central do campo, ele recua a bola para Adê. Adê domina, dá um tapinha na bola por dentro novamente, circulando o Rodrigues com ela, ele segura, prepara a jogada, voltando o jogo aqui na sua intermediária, ficando com a posse de bola, o camisa 31 da equipe equatoriana. Rodrigues toca na bola, na ponta, o passe é bom, vai tentar o domínio por aqui, o camisa número 57, Vengan, passou pelo Piquerez, cometendo a falta. O Bandeirinha viu, o árbitro apitou, falta pro Palmeiras, já cobrada, mas vai cobrar depois. Vai cobrar de novo, Bandeirinha levantou o instrumento ali, reclamando de alguém do banco, Maurício.
1: É, ele tá caguetando alguém ali do banco de reservas, do banco de reservas do Palmeiras, ele mostra o cartão amarelo. Maurício e Bruno Fux me pareciam os dois ali na direção, mas confesso que não vou saber, confirma agora pra quem foi, mas 4 minutos de acréscimo.
0: 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Futebol inteligente do Brasil, vamos pros acréscimos, está terminando o jogo por aqui, já já tem Estudiantes e Corinthians. Por enquanto, 1-0 Palmeiras, gol do Giai, lá vem Barbosa, leva pela esquerda, trabalha no toque curto para Evangelista, devolveu mal. Lançamento para Deverson na ponta esquerda, vai atrás dele, Murilo na marcação, chegou Murilo na frente e recua pro goleiro. Vai o Deverson no pique contra o Carlos Miguel, que devolve para o zagueiro. Com ela, Murilo de novo faz a bola chegar a Marlon Freitas. Olha o Palmeiras tentando chegar no finalzinho do jogo. Marlon Freitas no campo de defesa faz abertura para Murilo. Outra vez na direita, rola curta à frente a Flaco. Com espaço, avança, partiu o Evangelista. Bola nele, saiu o goleiro, ele tocou. Bate no Vale, que fica com ela. Domina o goleiro da LDU, Maurício.
1: E teve o tempo de bola correto ali o Gonzalo Vale, porque ele sai por baixo no carrinho, fechando justamente a porta para o Heitor. Na boa bola colocada pelo Flaco Lopes. E aí o choque normal, natural do jogo. O Vale tá caído. Ele até marca a falta o juizão, mas não foi absolutamente nada. 1 a 0 Palmeiras.
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0: 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Deivinho tentou um toque de letra, atingido por ali. A bola foi cortada pela zaga do Palmeiras pelo Murilo. Sai novo lateral para o time da LDU aqui na esquerda. De mansinho, vai lá para a cobrança, sem muita pressa, pega a bola, Luiz Segovia para a batida. Ele bate curto, a rede balança, Band News FM confere.
1: Gol importante na parte de cima da tabela da Série B. Robson faz mais um para o Novo Horizontino, devolve a vantagem para a equipe do interior. 2-1 contra o Botafogo de Ribeirão Preto. Novo Horizontino, segundo colocado, um ponto atrás do líder Juventude.
0: Tá reagindo o Novo Horizontino na Série B. Aqui vem outra vez o Vengan, botou na frente, queria falta, falta do Evangelista. Volta por trás, hein, Maurício?
1: E o cartão amarelo apresentado para o camisa número 30 do Palmeiras, né? Um carrinho até meio precoce ali do Lucas Evangelista, porque já havia dado um tapa à frente o Veigan e não arrumaria nada a LDU. Agora tem uma cobrança de falta na intermediária e o Evangelista amarelado.
0: 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Tá acabando o jogo aqui no Palestra Itália, 47,5. Já já termina o jogo, já já vem Estudiantes e Corinthians. O Furacão Silva Júnior vem aí. Lançamento aqui no campo de ataque da equipe da LDU, Vengan. Ele entrega a bola por dentro, a Juan Rodrigues. Ele vira o jogo pro Segovia lá na esquerda. Avança o camisa 44, John Arias encosta na marcação. Ele tenta a batida longa, errado. Muito errado. Ela vai fora em mais um lateral pro Palmeiras. Tá terminando a partida aqui no Castelo Verde. Na arena do Palmeiras, Flaco Lopes na metade do campo, corta pro pé direito, deixa curta, Marlon Freitas marcado, ele vai pra cima do Gonzalez, prefere abertura pra ele, Giai, levanta, estufa o peito, vem pra cima, entrega pra João Arias, João Arias na ponta, partiu Giai, vem João Arias com ela, pisa na bola, vai voltar pro Marlon Freitas na meia, Deivinho vem, é fintado, mais uma vez a torcida gritou ladrão pro Marlon Freitas, caiu com Barbosa, Barbosa leva do lado direito, do lado esquerdo com Piquerez, vem pro pé direito, não tem muito espaço pro cruzamento, ele volta a bola de novo pro Palmeiras, Marlon Freitas entrega a bola para Murilo, Murilo para Giai. Giai leva na ponta direita, marcado pelo Carabali, tenta finta, balança o corpo. Olha o Giai, vai passando, entregando para John Arias, levando outra vez o Marlon Freitas aqui no meio pro cruzamento do Barbosa na área. Tentou chegar, chegou atrasado. Giai corta o zagueiro, voltou, errou Gustavo Gomes. Contra-ataque, Alvarado contra o Marlon, vai levando o Alvarado lá pro lado do campo na banda esquerda, cercado por dois. O árbitro para. E termina o jogo na Arena Palmeiras. O Verdão venceu. Gol do Giai. Vantagem verde para o jogo de volta da Libertadores lá em Quito. Palmeiras 1, LDU 0 na Band News FM. A bola não para. Vem aí, Lucas Belotti.
1: Vantagem construída, apesar de não ser a dos sonhos do torcedor do Palmeiras. 1-0, gol do Giai. Maurício Herrera, e a reação de alegria com a vitória ou de tristeza pela magreza do resultado, hein, irmão? Aplausos por aqui, viu, Lucas Belotti? Até tirei o fone de ouvido para escutar essa reação da torcida palmeirense, mas nada de vaias por aqui, independentemente de uma vantagem construída, que talvez seja curta para a semana que vem, mas o fato é que o torcedor aplaudiu aqui a atuação do Palmeiras e essa vitória por 1-0 que dá ao Verdão, então, essa vantagem de na próxima quarta-feira, na altitude de 2.850 metros de Quito, jogar pelo empate para avançar às semifinais da Copa Libertadores da América. Claro, não terá o Gustavo Gomes e essa é uma baixa importantíssima para o Palmeiras, mas ao mesmo tempo contará com a volta de Andreas Pereira, esse que retornará de suspensão no meio do caminho. O Palmeiras ainda tem o São Paulo pela frente em clássico no sábado, às 18h30 da noite aqui na Casa Palmeirense.
4: Boa, você vai acompanhar então as zona mista, as coletivas de ambos os treinadores e qualquer coisa, só voltar aqui a nossa transmissão, vamos abrir o espaço para Estudiantes e Corinthians, mas microfone aberto para você, combinado, mão? Um abraço.
1: Vamos nessa, valeu Lucas Belotti, boa sequência pra vocês, um abraço a todos, fui!
4: Vou me despedir também do Marcelo Duó, que eu achei que fosse narrar mais caçapas, uma só, apesar de vários us tirados da garganta do torcedor palmeirense. Duó, vantagem abaixo do esperado, mas pelo menos é uma vantagem pro Palmeiras.
0: Exato, não, e o Palmeiras jogou bem, só faltou balançar a rede mesmo. O Palmeiras foi muito bem hoje, se mantivesse desempenho lá, mesmo com a altitude é capaz de conseguir a vaga, que é o que interessa, viu Lucas? Valeu, aquele abraço! Bom jogo aí pro Silva Júnior e até a próxima.
4: Boa, em 2 minutos eu volto para me despedir, pegar também a última palavra, esse panorama, essa análise geral do comentarista Band News FM, Mauro Betting. 2 minutos, pode cronometrar, a gente já volta, a pausa é rápida. 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
4: Horas e 57 minutos, Mauro Betting, comentarista Band News FM da noite. A gente falava sobre o primeiro tempo, um segundo tempo ainda melhor do Palmeiras. Fica esse gosto positivo pelo desempenho, mas gosto negativo pelo resultado. Como é que você projeta também o jogo da volta, Mauro?
2: Oportunidades na sua casa, apenas 3 para a equipe rival, isso é um critério meu, mas é mais ou menos o que se viu e se viu melhor do Palmeiras no segundo tempo. Justíssima vitória, poderia ser 2, quem sabe 3, é pouco, mas deverá ser o suficiente para as fragilidades da LDU e pelo espírito competitivo da equipe, mais ou menos o que a gente viu na fase anterior da Libertadores. Só empatou contra o Seco aqui, foi lá, venceu por 1-0, gol de Gomes, e aí é um problema, ele não joga. Grande capitão palmeirense vai fazer falta, mas ainda assim falta mais coisas à LDU. O Palmeiras tem tudo para voltar classificado de quinto. Fosse chutar aqui, 75% de chance do Palmeiras voltar e na pior... Não, pior não, nas piores esportes, por ser eliminado. Vai que vai para os pênaltis, aí tem que aguardar, mas dando a lógica da Palmeiras também no Equador.
4: Boa, Mauro, você volta também nas nossas próximas transmissões e a gente vai acompanhar o jogo da volta lá no Equador, para quem sabe, para sua alegria e da torcida palmeirense, não que você não faça parte da mesma.
2: Oremos.
4: A classificação vem. Um abraço para você, amigo.
2: Grande abraço a todos.
4: Agora 8 horas e 59 minutos, espaço para as notícias e para os compromissos comerciais da sua cidade, da sua região. Já já voltamos, já virando a chave para Estudiantes e Corinthians, a segunda transmissão do dia. Bola rola às 9h30 da noite.
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